0: do governo federal que movimentaram o país no dia de hoje.
1: Olá, boa noite.
2: Boa noite para você que nos acompanha em todo o país.
1: Sexta-feira, 4 de setembro de 2026.
2: Vamos ao destaque do dia.
1: Acesso à justiça.
2: Leis criam fundos para modernizar instituições e ampliar a capacidade de atendimento à população. Pablo Mundinho.
3: Os recursos poderão ser usados na compra de equipamentos e softwares, infraestrutura, capacitação e modernização dos serviços.
1: Setembro Amarelo.
2: Saiba como buscar acolhimento em saúde mental na rede pública de saúde. Márcia Fernandes.
4: Quando o sofrimento for persistente e prejudicar a rotina, os estudos, o trabalho ou as relações, é importante buscar atendimento nas unidades básicas de saúde ou direto nos centros de atenção psicossocial.
1: Brasil completa 10 anos sem raiva humana transmitida por cães.
2: Mas a prevenção continua. Mantenha a vacinação em dia e proteja seu animal de estimação. Graziele Bezerra.
5: O objetivo da mobilização é vacinar principalmente na região de fronteira. Meta é imunizar 28 milhões de animais em todo o país.
1: Hoje, na apresentação da Voz do Brasil, Luciano Seixas e Mariana Jungmann.
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1: Novas leis que criam fundos para modernizar instituições do sistema de justiça.
2: Também foram atualizados os valores das custas dos processos judiciais.
1: Mais pessoas que recebem até R$5.000 por mês podem requerer gratuidade da justiça.
3: Quatro novas estruturas passam a ter recursos próprios para modernizar o sistema de justiça da União. As leis criam fundos para a Justiça Federal, o Superior Tribunal de Justiça, a Defensoria Pública da União e o Ministério Público da União. Os recursos poderão ser usados na compra de equipamentos e softwares, infraestrutura, capacitação e modernização dos serviços. Na Defensoria Pública, também poderão financiar ações de atendimento a grupos vulneráveis. No Ministério Público, estão previstas iniciativas de atendimento à sociedade e às vítimas. O ministro da Justiça e Segurança Pública, Wellington César Lima e Silva, falou sobre os efeitos esperados para mudanças para o sistema de justiça.
6: Todo o sistema de justiça da União, o Judiciário, o Ministério Público e a Defensoria têm condições efetivas de se reestruturar para prestar melhor o serviço.
3: A nova legislação também muda o valor das custas dos processos na Justiça Federal. A cobrança passa de 1% para uma faixa entre 2% e 3% do valor da causa. O valor mínimo será de R$ 193,20 e o máximo de R$ 107.332,80. O advogado-geral da União, Jorge Messias, fala sobre os impactos das mudanças.
7: Estes recursos novos da atualização das custas permitirá que estas instituições ampliem o seu parque tecnológico, invistam em inteligência artificial, ampliem o seu planejamento.
3: Quem não tem condições de pagar, continua podendo pedir a gratuidade da justiça. Pessoas com renda de até R$5.000 por mês passam a ter presunção de hipossuficiência, sem impedir a análise de cada caso. Reportagem Pablo Mundim.
2: Tecnologia aliada ao aprendizado na sala de aula.
1: Mais de 108 mil escolas de todo o país contam atualmente com estrutura adequada de internet para o ensino.
2: Os dados foram divulgados pelo Ministério da Educação, que realiza monitoramento nacional e avalia as condições de acesso à conexão banda larga nas redes públicas de ensino.
8: O Ministério da Educação atualizou os dados sobre as condições de conectividade das escolas públicas em todo o país. As informações são resultado do painel de monitoramento da Estratégia Nacional de Escolas Conectadas, realizado pelo MEC. 108.658 escolas públicas estão conectadas dentro dos parâmetros adequados, que envolvem o acesso à energia elétrica adequada, o serviço de conexão à internet para uso pedagógico e a cobertura de Wi-Fi. Ao todo, foram 138.086 escolas públicas monitoradas. Os dados do painel de monitoramento do MEC apontam que quase 137 mil delas em todo o país estão com condições adequadas de energia elétrica para suporte de conectividade. O monitoramento também aponta que cerca de 80% desse total de escolas têm velocidade de internet adequada para atividades pedagógicas, enquanto quase 81% têm cobertura de rede Wi-Fi dentro dos parâmetros estabelecidos. estabelecidos. Para avaliar as condições de conectividade das instituições, o Ministério utiliza o indicador Escolas Conectadas. A metodologia classifica as escolas em 6 níveis, a partir da análise conjunta das condições de energia, internet e Wi-Fi. Locução, Leôncio Almeida. Reportagem, Flávia Fernanda de Souza.
1: Uma rede vai monitorar a situação da educação especial inclusiva no Brasil.
2: O observatório será criado a partir de um edital que já está aberto.
1: A ideia é produzir indicadores e pesquisas para apoiar a criação de políticas públicas na área.
9: O edital vai criar o Observatório da Educação Inclusiva, rede que vai reunir universidades públicas de todo o país para estudar e acompanhar como está sendo oferecida a educação especial para estudantes com deficiência, transtornos e altas habilidades. Segundo Zara Figueiredo, secretária de Educação Continuada, Alfabetização de Jovens e Adultos, Diversidade e Inclusão, do Ministério da Educação, existe hoje uma lacuna no monitoramento da educação especial brasileira e o observatório vem para cumprir essa função.
10: Hoje, nós não temos nenhuma base nacional atualizada com as informações sobre organismos e secretarias de políticas para as mulheres nos estados nem nos municípios. Logo, nós temos uma lacuna de informação no que se refere à estrutura destes organismos, à sua capacidade de gestão, às dificuldades que são enfrentadas no cotidiano da atuação destes organismos.
9: Na prática, o observatório vai reunir pesquisadores de diferentes regiões do Brasil para produzir informações sobre a educação inclusiva. A ideia é que, com esses dados, as políticas públicas sejam mais efetivas e direcionadas. As inscrições no edital estão abertas até o dia 5 de outubro. As instituições de ensino devem submeter as propostas para integrar o observatório. A coordenadora-geral de formação docente e valorização das licenciaturas da CAPES, Lorena Lins, dá mais detalhes de como vai funcionar a rede.
11: Essa rede de instituições, ela vai ser selecionada pela CAPES por meio do edital que está aberto e depois que essa rede tiver aprovada, né, em edital, então ela será a rede que vai monitorar, criar esses indicadores e fazer a avaliação dessas políticas.
9: Segundo Francisco Moraes da Costa Marques, coordenador-geral de avaliação, monitoramento e fortalecimento da política de diversidade do MEC, as instituições interessadas não devem deixar para enviar a proposta na última hora.
12: Porque a instituição, as instituições interessadas têm que apresentar a proposta já com a rede formada. Então tem todo um trabalho prévio que tem que ser feito agora, durante o período de inscrições, para construir essa rede.
9: O edital prevê 8 milhões de reais em bolsas e os projetos poderão durar até 36 meses. Mais informações sobre o edital, as inscrições e os valores das bolsas podem ser obtidas pelo e-mail obeduc.ei@caps.gov.br. Reportagem, Luciana Colares de Holanda.
2: E uma dica para quem quer abrir o próprio negócio e foi estudante do FIES, o Fundo de Financiamento Estudantil.
1: Está disponível uma linha de crédito especial para financiar atividades profissionais de quem se formou e está em dia com o pagamento do fundo.
2: O financiamento deve estar na fase de amortização há pelo menos 3 anos ou ter sido quitado a partir de janeiro desse ano.
1: A coordenadora-geral de Política Fiscal do Ministério da Fazenda, Ana Paula Garcia, explica que o crédito funciona como incentivo a quem está com o pagamento em dia.
13: Essa pessoa, ela terminou a graduação, está pagando direitinho, ela já mostrou que ela é uma ótima pagadora e está querendo dar um apoio para ela. Muitas das pessoas que estavam se chamando do FIES e eram adjuntantes, já eram empreendedoras.
2: O limite da linha de crédito para pessoa física é de R$ 80 mil, com até 60 meses para pagar e 6 meses de carência.
1: Já no caso de pessoas jurídicas, o crédito pode chegar até R$ 180 mil, com prazo de até 96 meses.
2: As contratações podem ser feitas pelo Banco do Brasil ou pela Caixa Econômica Federal.
1: Os gabaritos das provas do Exame Nacional para a Certificação de Competências de Jovens e Adultos, o Enseja 2026, já podem ser consultados pelos participantes.
2: Os arquivos estão disponíveis no portal do Instituto Nacional de Estudos e Pesquisas Educacionais Anísio Teixeira, o INEP, e organizados por área de conhecimento.
1: Os resultados individuais serão divulgados em 14 de dezembro.
2: O Enseja é destinado a jovens e adultos que não concluíram os estudos na idade apropriada, com participação voluntária e gratuita.
1: Para conferir, acesse ensejanacional.inep.gov.br.
2: Começa hoje nova etapa do Censo de Políticas para as Mulheres.
1: A iniciativa vai levantar a estrutura, o funcionamento, a capacidade e a atuação de órgãos públicos para o público feminino.
2: E as informações coletadas vão apoiar o planejamento, o monitoramento e o fortalecimento das políticas para as mulheres.
1: É o que explica Vanessa De Bortoli. Ela é secretária de Avaliação, Monitoramento e Gestão da Informação do Ministério das Mulheres.
10: Hoje, nós não temos nenhuma base nacional atualizada com as informações sobre organismos e secretarias de políticas para as mulheres nos estados nem nos municípios. Logo, nós temos uma lacuna de informação no que se refere à estrutura destes organismos, à sua capacidade de gestão, às dificuldades que são enfrentadas no cotidiano da atuação destes organismos. Logo, o censo, ele vem com o objetivo de cobrir essa lacuna e, para isso, serão convidados mais de 2 mil organismos e secretarias de políticas para as mulheres no Brasil.
2: O link para preenchimento está sendo enviado pelo Ministério das Mulheres. Quem não recebeu, pode solicitar um novo envio para o e-mail censo@mulheres.gov.br.
1: O prazo para preenchimento do questionário vai até 5 de outubro de 2026.
2: Este mês é conhecido como Setembro Amarelo, uma campanha nacional de valorização da vida e de proteção à saúde mental.
1: Quem precisa de cuidados pode acessar diferentes serviços no Sistema Único de Saúde.
2: É o que vamos ouvir agora na reportagem de Márcia Fernandes.
14: Na região da Ponte Alta, no Gama, a 40 minutos do centro de Brasília, uma fila de pessoas aguarda atendimento no CAPS, Centro de Atenção Psicossocial. Esses locais reúnem diferentes serviços voltados para a saúde mental. Além de psicólogos e psiquiatras, também contam com o trabalho de enfermeiros, terapeutas ocupacionais e assistentes sociais. Essa unidade do Gama disponibiliza ainda outras atividades, como crochê e pintura. A gerente do CAPS, Adriana Câmara, explica que a avaliação de cada paciente é feita de forma individual.
15: O paciente chega e ele é avaliado por uma equipe multi, né? E dessa avaliação, a gente ver a demanda dele, se realmente é demanda para CAPS ou se ele pode ser referenciado para a rede. Então a gente vai avaliando, né? Se ele deixou de ter a vida dele minimamente, né, fazer as coisas básicas, então a gente começa a construir um plano terapêutico com ele.
14: Pacientes com problemas relacionados a jogos e apostas e dependentes químicos também encontram acolhimento nos CAPS. Esses centros fazem parte de uma rede de cuidados de promoção da saúde mental que funciona de forma articulada, de acordo com o diretor do Departamento de Saúde Mental, Álcool e Outras Drogas do Ministério da Saúde, Marcelo Quimatti.
16: A área de saúde mental hoje é a maior preocupação de saúde do brasileiro. Ela envolve muitos fenômenos diferentes, muitas formas de expressar. Então, a rede de urgência e emergência, ela tem um componente de atenção à saúde mental. Os consultórios na rua têm um campo forte de atuação de saúde mental. Então, junto à população em situação de rua. De uma forma geral, todo o Sistema Único de Saúde, os dispositivos, eles têm um componente de atuação na saúde mental e que funcionam de uma forma articulada esses serviços que têm uma especificidade maior.
14: Quando o sofrimento psíquico for persistente, prejudicar a rotina, os estudos, o trabalho ou as relações, é importante buscar atendimento nas unidades básicas de saúde ou direto nos centros de atenção psicossocial. O atendimento pode ser iniciado por escolha própria ou por meio de encaminhamento de outros serviços da rede. Lembrando que o SUS também oferece consultas por teleatendimento em saúde mental para mulheres em situação de violência, mães atípicas e cuidadoras de pessoas com deficiência ou doenças raras. Reportagem Márcia Fernandes.
1: Serviços mediados por aplicativos e plataformas digitais já mobilizam 2 milhões de pessoas no mercado de trabalho.
2: É o que apontam dados da Pesquisa Nacional por Amostra de Domicílios Contínua, divulgados hoje pelo IBGE.
1: Os números mostram um crescimento de 17% desse ramo no terceiro trimestre de 2025.
2: A pesquisa considera trabalhadores que usam plataformas para oferecer serviços profissionais e também os chamados serviços gerais, como pequenos reparos e limpezas domiciliares.
1: Desse total, mais da metade atua no transporte particular de passageiros. O técnico da pesquisa PNAD Contínua, Gustavo Fontes, destaca essa expansão.
17: No Brasil, em 2025, havia aproximadamente 2 milhões de pessoas que realizavam trabalho por meio de plataformas digitais de serviços. Analisando por tipos de aplicativos de serviços, o maior contingente, né, de plataformizados exercia o trabalho por meio de aplicativos de transporte particular de passageiros. Em seguida, vinham os aplicativos de entrega, né? Observamos que houve um importante crescimento de 9,1% em comparação a 2024. Observa-se um predomínio, né, de trabalhadores por conta própria, né? Quase 87% dos plataformizados. E analisando o perfil sociodemográfico, né, dos ocupados plataformizados no trabalho principal, observa-se que mais de 80% desses trabalhadores eram homens, enquanto as mulheres eram apenas 15,6%.
2: No mês de agosto de 2026, o Brasil vendeu para fora um volume maior do que comprou.
1: O saldo da chamada balança comercial ficou em 7 bilhões e 394 milhões de dólares e registrou um crescimento de 23,8% em relação ao mesmo mês do ano anterior.
2: O desempenho foi impulsionado pelo crescimento das exportações no mês, que avançaram quase 12,2%, com destaque para agropecuária, indústria extrativista e de transformação.
1: De janeiro a agosto, a balança apresentou um superávit de mais de 55 bilhões de dólares, com um aumento de 28,2%.
2: Vacine o seu bichinho contra a raiva.
1: Campanha tem como foco as regiões de fronteira, em cooperação com os países vizinhos.
2: A vacinação contra a raiva em cães e gatos é obrigatória por lei no Brasil.
1: A meta é imunizar 28 milhões de animais em todo o país.
5: O objetivo da mobilização é vacinar cães e gatos contra a raiva, principalmente na região de fronteira. De acordo com o diretor do Departamento de Doenças Transmissíveis do Ministério da Saúde, Francisco Edilson Ferreira, a campanha está em andamento em 23 estados, mas com atenção especial ao Acre, Rondônia e Mato Grosso do Sul.
18: A região da fronteira é uma região mais vulnerável para que a gente possa ter reintrodução do vírus, da variante canina, que a gente chama, que é o vírus da variante 1 e 2 da raiva e que circula ainda em países vizinhos como Bolívia e Peru. Então o objetivo dessa mobilização é a gente garantir uma cobertura vacinal boa nos nossos municípios de fronteira e ao mesmo tempo também mobilizar os países vizinhos a também manter essas coberturas altas.
5: O diretor Francisco Edilson lembra que a meta é imunizar 28 milhões de animais em todo o país e que a vacina é a melhor forma de proteção.
18: Para que evite que eles possam adoecer. E a raiva é uma doença praticamente 100% letal após a manifestação dos sinais clínicos. Então, o animal morre, então a gente protege a saúde dos animais e, consequentemente, também a gente protege o ser humano para que, caso um ser humano entre em contato com um animal e seja agredido, esse animal, a gente tem um risco bem menor dele estar infectado e poder também provocar a doença no ser humano.
5: Há 10 anos, o Brasil não registra a circulação da variante canina da raiva. Os 37 casos de raiva humana ocorridos na última década estão associados a variantes silvestres e grande parte deles tem o envolvimento de morcegos. Mesmo assim, é importante manter em dia a vacinação de cães e gatos e a vigilância de animais suspeitos, como explica o veterinário Márcio Bicalho.
19: É muito comum fazendas, cidades muito próximas a áreas ambientais onde você tem esses animais. Aí as pessoas têm a mania de deixar o animal solto, né? Criar o cão e o gato à vontade, livre no ambiente. Esses animais entram na área de mata, têm contato com os animais doentes e trazem o vírus para casa. Ou com o morcego e trazem o vírus para casa.
5: A raiva pode ser letal se não for tratada imediatamente. Em caso de mordida, arranhão ou contato de risco com a saliva de mamíferos, a orientação é lavar o local com água e sabão e procurar um serviço de saúde o mais rápido possível, mesmo que o ferimento pareça pequeno. Reportagem Graziele Bezerra.
2: A Voz pelo Brasil. Hoje vamos viajar pela Estrada Real, que tem 1.630 quilômetros, passando por Minas Gerais, Rio de Janeiro e São Paulo.
1: Ela é muito mais do que um caminho antigo, é um pedaço da história do Brasil que continua vivo.
2: Reconhecida como Monumento Nacional em 2023, a rota guarda as marcas do período colonial, do ciclo do ouro e dos momentos importantes da formação do país.
1: E às vésperas do 7 de setembro, a Estrada Real também ajuda a contar a história de caminhos por onde passaram riquezas, pessoas, ideias e movimentos que ajudaram a transformar o Brasil.
20: Antes do carro, do ônibus e das estradas asfaltadas, era por aqui que viajantes tropeiros e aventureiros cruzavam as montanhas de Minas. Símbolo do auge da mineração, a Estrada Real passa por mais de 180 cidades de Minas Gerais, Rio de Janeiro e São Paulo. Hoje, esses antigos caminhos formam uma das grandes rotas de turismo histórico do Brasil. São mais de 1.600 quilômetros divididos em quatro caminhos. O velho, o novo, o dos diamantes e o do Sabarabuçu. Reconhecida pelo governo federal em 2023 como Monumento Nacional, a Estrada Real nasceu ainda no período colonial. A coroa portuguesa oficializou os caminhos usados para levar o ouro e diamantes das regiões mineradoras até os portos. Séculos depois, o que era caminho de exploração virou roteiro de descoberta. E tem até passaporte para quem quiser registrar a viagem. Gratuito. O passaporte Estrada Real pode ser usado nas versões física ou virtual. Pelo caminho, o viajante coleciona carimbos nas cidades da rota. A influenciadora digital Graziela Guimarães fez a viagem com o marido e, segundo ela, depois do primeiro carimbo, fica difícil parar.
21: Nós nos cadastramos, né, no site da Estrada Real para ter direito ao passaporte, para a experiência ser bacana mesmo. A Estrada Real, ele disponibiliza, né, o PDF mostrando todas as cidades que você consegue pegar esse carimbo. A gente conseguiu 21 carimbos passando nas cidades.
20: Mas é só deixar os centros históricos para perceber que a Estrada Real não é apenas uma viagem ao passado. É o que conta o guia Felipe Bezerra sobre a Serra do Espinhaço.
22: E a gente tem uma aula de geografia a céu aberto nessa viagem o tempo inteiro. Porque o que o Espinhaço faz? O Espinhaço, ele divide tudo que está à direita da cordilheira do Espinhaço, é a Mata Atlântica. No alto da serra são os campos rupestres. E à esquerda da serra começa o Cerrado Brasileiro. Então, no mesmo dia, você consegue sair do Cerrado, atravessar um campo de altitude e descer para a Mata Atlântica.
20: Há coisas que não aparecem no mapa. Pertinho de Diamantina fica a Ervanaria de Marcos Guião. Há 25 anos, ele recebe curiosos pelos aromas e propriedades medicinais de espécies da região.
23: Eu costumo dizer que lá é um jardim de delícias, né? Porque você experimenta uma planta, você sente o cheiro de outra. Ah, essa é doce, essa é azeda, essa é amarga, essa é salgada. E aí você vai, né? É uma viagem, né? De que a gente chama de testes dos sentidos, né? Você vai ver o cheiro, você vai ver a cor, você vai ver o gosto. Então o tempo todo é uma área pequena que você faz um passeio que termina no pé da cachoeira da cidade. Ei,
20: trembão! Na Estrada Real, cada um pode escolher o caminho, o ritmo e a experiência. Pode ser de carro, a pé, de bicicleta, uma trilha, uma mesa com comida mineira. Talvez seja essa a melhor lembrança que o viajante leva da Estrada Real, que alguns caminhos não servem apenas para levar a um destino. Segundo o guia Felipe Bezerra, servem para a gente descobrir o que existe pelo caminho.
22: Os principais atrativos que eu brinco, que são os diamantes do caminho e o ouro do caminho, são as pessoas. São as pessoas com quem a gente convive, com quem a gente apresenta, porque acaba que elas são tão atrativas para quem recebe, quanto quem recebe é atrativo para elas, sabe?
20: Com sonorização de Reinaldo dos Santos, reportagem Karine Melo.
2: Na próxima sexta-feira, a gente continua a nossa viagem pelo Brasil. Nossa parada será no Parque Nacional da Serra da Capivara, no Piauí.
1: Criado em 1979, o local foi reconhecido como Patrimônio Cultural da Humanidade pela Unesco em 1991.
2: E essas foram as notícias do governo federal.
1: Fique agora com as notícias do Poder Judiciário e do Congresso Nacional. Boa noite, um bom fim de semana.
2: A gente volta segunda-feira. Boa noite.
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6: Presidente do Supremo participa de cerimônia no Planalto de criação de fundos para a Justiça Federal e STJ.
7: Justiça barra candidatura de José Roberto Arruda ao governo do Distrito Federal.
6: Patroa que mantinha empregada doméstica em regime de trabalho escravo volta a ter o nome na lista suja do governo.
7: Boa noite, eu sou Arthur Filho.
6: E eu sou Walter Lima.
7: O presidente do STF, do CNJ, ministro Edson Fachin, participou na manhã de hoje de uma cerimônia no Palácio do Planalto para a sanção de leis que criam e reestruturam fundos especiais do sistema de justiça, com destaque para o Fundo Especial da Justiça Federal e o Fundo Especial do Superior Tribunal de Justiça.
6: Ao final do discurso que fez durante evento no Planalto, o ministro Edson Fachin fez um pronunciamento sobre o momento vivenciado pelo Supremo Tribunal Federal. Vamos ouvir.
24: As instituições da República precisam ser preservadas. Nenhuma autoridade está acima da Constituição. Nenhum poder está acima da lei. Não haverá precipitação, mas tampouco omissão. A resposta institucional será firme, proporcional e rigorosa. Os acontecimentos recentes demonstram o acerto e a urgência de três metas de nossa gestão: a adoção de um código de ética, o fim do inquérito das fake news e a modernização do sistema de justiça.
7: Sancionada hoje a nova lei de custas da Justiça Federal e do Superior Tribunal de Justiça.
6: O presidente do STJ, ministro Luiz Felipe Salomão, participou da cerimônia com outras autoridades dos três poderes. Fátima Uchoa.
25: Segundo o ministro Salomão, a nova lei atualiza um modelo vigente há mais de duas décadas e contribui para ampliar o acesso da população à Justiça Federal, inclusive estabelece critérios para a gratuidade da justiça. Ele ainda destacou que a mudança busca ampliar o acesso aos serviços oferecidos, por exemplo, ao aposentado, à mãe que pede o benefício para o filho com deficiência, ao agricultor familiar e ao pescador artesanal. Ainda segundo o presidente do STJ, a nova lei protege os mais vulneráveis, estabelece a cobrança proporcional das custas processuais para causas de maior valor e transforma os recursos arrecadados em serviços para a sociedade.
7: Após acolher pedido do Ministério Público Eleitoral, Justiça barra candidatura de José Roberto Arruda ao governo do Distrito Federal.
6: O candidato foi considerado inelegível em razão de 6 condenações por improbidade administrativa. Vanessa Pereira.
26: A decisão do Tribunal Regional Eleitoral do Distrito Federal considera 6 condenações do ex-governador por atos dolosos de improbidade administrativa. Segundo o tribunal, as condenações são sucessivas e autônomas, por isso foi aplicada a regra que limita a restrição dos direitos políticos a até 12 anos. O tribunal apontou que a inelegibilidade pode ser contada a partir de 2018 ou da condenação mais recente, de junho de 2026. A defesa ainda pode recorrer ao TSE. Até uma decisão definitiva, Arruda pode continuar em campanha, inclusive no horário eleitoral.
7: Patroa que mantinha a mulher em condição análoga à escravidão volta a ter nome na lista suja do trabalho escravo.
6: A decisão é do Tribunal Superior do Trabalho, Marla Lacerda.
27: A empregadora, esposa de um desembargador em Santa Catarina. Ela mantinha em casa uma empregada doméstica que não recebia salário nem tirava folga. Essa situação fez o nome da patroa parar na lista suja do governo federal, mas o Tribunal Regional do Trabalho retirou. Diante disso, a Advocacia Geral da União acionou o TST, que anulou o processo do TRT, fazendo o nome da patroa voltar à lista suja.
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7: A você, uma boa noite.
6: Tenha um ótimo fim de semana.
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8: Eu sou Paula Groba e estes são os destaques de hoje do Jornal do Senado, que começa agora. Senado aprova a proposta que reduz juros do seguro rural. Avançam novas regras para publicidade de apostas online. Sugestão de cidadão vira projeto para regulamentar psicoterapia. Boa noite. Para quem vive da produção no campo, ter acesso a crédito e proteção contra prejuízos pode fazer toda a diferença. Para facilitar esse acesso, o Senado aprovou uma proposta que reformula o seguro rural no Brasil, com previsão de juros menores e prioridade para produtores em operações de crédito. A medida também muda as regras de acesso ao seguro. Repórter Pedro Pince.
9: O custo do seguro será bancado por um fundo com recursos públicos, chamado de Fundo Catástrofe. Ele está previsto em lei desde 2010, mas nunca funcionou por falta de recursos contínuos e de regulamentação. Agora, o projeto busca suprir essa lacuna e prevê a administração do fundo por pessoa jurídica, da qual poderão participar, na condição de cotistas, as sociedades seguradoras, as sociedades cooperativas de seguros, as sociedades resseguradoras, empresas da cadeia produtiva do agronegócio e cooperativas da produção agropecuária. O texto também cria novos benefícios para as operações de crédito rural que têm a proteção do seguro. As mudanças feitas pela Câmara foram principalmente para detalhar as regras do seguro quando ele for usado como garantia em empréstimos rurais. A autora da proposta, a senadora Tereza Cristina, do Progressistas de Mato Grosso do Sul, lembrou que os produtores rurais esperavam a aprovação da proposta.
10: Ou seja, o seguro rural, com certeza, ele vai contribuir para a estabilidade da renda agrícola, e é isso que nós precisamos. E para também a segurança alimentar do nosso país, reduzindo a vulnerabilidade do produtor, estabilizando as cadeias produtivas e fortalecendo a resiliência do setor frente às mudanças climáticas.
9: Para contar como garantia de empréstimo do setor rural, o banco poderá exigir que a apólice de seguro contenha algumas cláusulas específicas, como cessão fiduciária, em que o devedor transfere temporariamente a titularidade de um direito ou crédito ao credor até que a dívida seja paga. O texto segue agora para a sanção presidencial.
8: Senadores também aprovaram regras mais claras para a regularização de propriedades embargadas por crime ambiental. Pelo projeto, se o órgão ambiental não se manifestar sobre o acordo de regularização em 60 dias, o proprietário pode voltar a produzir. Repórter Raíssa Abreu.
11: A proposta teve como relator o senador Zequinha Marinho, do Podemos do Pará, e prevê que o órgão ambiental informe os proprietários infratores sobre a possibilidade do acordo de regularização logo na notificação da irregularidade. Com 60 dias sem resposta do órgão ambiental, o produtor volta à atividade. O autor, senador Sérgio Petecão, do PSD do Acre, disse que a medida vai beneficiar especialmente os pequenos produtores.
12: Hoje, os órgãos dão-lhe um embargo de gaveta de 3, 4, 5 anos, essa pessoa fica totalmente impossibilitada de fazer qualquer coisa. Porque, da forma que nós estamos hoje, é uma luta desigual com os nossos produtores.
11: O projeto foi enviado à Câmara dos Deputados.
8: Na Amazônia, chegar até uma escola pode ser um desafio. Grandes distâncias, transporte difícil e falta de infraestrutura são alguns dos obstáculos enfrentados pela educação na região. Para levar em conta essas diferenças, a Comissão de Assuntos Econômicos aprovou a criação do Fator Amazônico para a Educação Básica. A proposta prevê que a distribuição de recursos federais considere as particularidades da Amazônia Legal. Repórter Marcela Cunha.
5: A proposta cria um índice, o fator amazônico, para que a distribuição de recursos federais leve em conta características como as grandes distâncias, a baixa densidade populacional e as dificuldades de transporte e infraestrutura. Durante a discussão, o senador Oriovisto Guimarães, do PSDB do Paraná, questionou se o aumento dos recursos destinados à Amazônia poderia reduzir o que é aplicado em outras regiões. Relator do projeto, o senador Eduardo Braga, do MDB do Amazonas, afirmou que a proposta pretende considerar os custos específicos sem prejudicar os demais estados.
13: Imagine o transporte escolar em um estado que tem 1,5 milhão de quilômetros quadrados e com um vazio demográfico tão grande. Isso, obviamente, não tirará recurso de outras regiões.
5: O índice será aplicado ao Fundeb e a programas federais de alimentação e transporte escolar, transferência direta de dinheiro às escolas, educação infantil e infraestrutura, entre outros. A proposta segue agora para a Comissão de Educação,

0: prevê mecanismos de proteção, como autoexclusão, limites de depósitos e perdas e alertas sobre os riscos do jogo compulsivo. Outra novidade, destacada pelo relator senador Alessandro Vieira, do MDB de Sergipe, é a classificação de jogos considerados de risco excessivo à saúde, que terão a oferta proibida, como os de ciclos rápidos e repetitivos e de resultados aleatórios, que estimulam o jogador a continuar apostando.
1: Consiste no deslocamento do foco regulatório da mera comunicação comercial para o desenho do produto.
0: O projeto também cria um novo tipo de crime para quem divulgar apostas de operador que não seja autorizado. Para influenciadores, atletas e pessoas famosas, a pena poderá ser maior. A proposta segue para análise da Comissão de Assuntos Sociais.
2: Afinal, quem é que pode exercer a psicoterapia no Brasil? Essa é a discussão que chega agora ao Senado. Uma sugestão apresentada por um cidadão, que restringe a prática a psicólogos e psiquiatras, foi transformada em projeto de lei pela Comissão de Direitos Humanos e Legislação Participativa. A reportagem é de Márcio Maturana.
3: A psicoterapia só poderá ser praticada por psicólogos e psiquiatras, segundo uma sugestão de cidadão que virou projeto de lei e começa a ser discutida agora no Senado. A sugestão legislativa apresentada no portal E-Cidadania em 2024 por Ícaro de Almeida Vieira foi aprovada na Comissão de Direitos Humanos com parecer favorável da senadora Mara Gabrilli, do PSD de São Paulo.
4: Restringir o exercício de tais práticas a esses profissionais contribuirá para garantir que as intervenções que não são isentas de riscos aos pacientes sejam balizadas pelos pressupostos científicos da psicologia e da psiquiatria.
3: Qualquer cidadão pode apresentar ideia legislativa no portal senado.leg.br/e-cidadania. Se receber pelo menos 20 mil apoios em 4 meses, vira sugestão legislativa e é analisada pela Comissão de Direitos Humanos. Se aprovada, se transforma em projeto de lei.
2: Trabalhos técnicos de Eliseu Caires, o Jornal do Senado fica por aqui. Acompanhe agora as notícias do Tribunal de Contas da União e da Câmara dos Deputados. Boa noite e um bom fim de semana.
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6: O Tribunal de Contas da União avaliou a oferta e a demanda profissional nas áreas de ciência, tecnologia, engenharia e matemática no Brasil. A auditoria mostrou que o país tem dificuldades para formar e aproveitar esses profissionais. A fiscalização apontou baixa qualidade da formação básica, pouca procura pelo ensino técnico e altas taxas de evasão em cursos de nível superior. O TCU também identificou que a formação oferecida pelas instituições de ensino nem sempre atende às necessidades do mercado de trabalho. Outra falha é a falta de coordenação entre as políticas de educação, trabalho e inovação. O tribunal recomendou que o governo crie um grupo para coordenar as áreas e elabore plano estratégico para a formação de profissionais. Saiba mais em tcu.gov.br.
5: TCU, fiscalização a serviço da sociedade. Jornal Câmara dos Deputados. Câmara institui política para incentivar a produção de alimentos orgânicos.
7: Parlamentares ratificam acordo internacional para impedir a pesca ilegal.
5: Plenário cria universidades federais no Amapá, no Rio e em Minas Gerais.
7: Boa noite. A Câmara aprovou a criação de 3 universidades federais. O repórter Marcelo Larcher traz mais informações sobre as novas unidades de ensino superior.
8: A Câmara dos Deputados aprovou projetos do governo que criam 3 novas universidades federais. Um dos projetos aprovados transforma os Centros Federais de Educação Tecnológica de Minas Gerais e do Rio de Janeiro, respectivamente, na Universidade Federal de Ciência e Inovação de Minas Gerais e na Universidade Federal de Ciência e Inovação do Rio de Janeiro. As 2 novas instituições vão atuar no nível superior e na formação profissional técnica de nível médio. As novas universidades vão aproveitar a estrutura já existente. Tanto o Cefet de Minas Gerais quanto do Rio de Janeiro têm unidades em 8 municípios. De acordo com o governo, transformar CEFETs em universidades favorece parcerias, obtenção

0: Distribuição de Recursos e Novos Programas de Pós-Graduação. O relator, deputado Rogério Correia, do PT de Minas Gerais, resumiu os objetivos da proposta.
1: A proposição lista os objetivos das instituições e reafirma o compromisso em atuar ao nível superior, mas também na formação profissional técnica de nível médio.
0: O plenário também aprovou o projeto que cria a Universidade Federal da Fronteira Norte. A instituição será criada a partir do desmembramento da Universidade Federal do Amapá, a Unifap, e será sediada no município de Oiapoque. A justificativa do governo ao propor o desmembramento da Unifap e criação da Universidade Federal da Fronteira Norte é a necessidade de expandir as atividades acadêmicas que contribuam para o desenvolvimento da região. A proximidade da fronteira com a Guiana Francesa também foi apontada como importante para fortalecer a cooperação acadêmica e científica entre Brasil e França. Outra justificativa é a demanda por profissionais capacitados para pesquisa de petróleo na costa do Amapá. De acordo com o governo, a criação da nova universidade não terá impacto orçamentário este ano, já que vai aproveitar a estrutura já existente. Já para o ano que vem e 2028, os gastos são estimados em 20 milhões de reais por ano, recursos que serão previstos no orçamento. A criação das três universidades foi criticada pela oposição, como o deputado Luiz Carlos Raul, do Podemos do Paraná.
2: Evidentemente, meu partido não vai ser contra a criação de uma universidade. Mas cá entre nós, né? O projeto chegou dia 10 de agosto, dentro do período eleitoral. É evidente um projeto eleitoreiro.
0: Já deputados da base do governo defenderam a necessidade de criação de novas universidades federais, principalmente no interior. Foi o que disse o deputado Chico Alencar, do PSOL do Rio de Janeiro.
3: Então é muito importante tomarmos essas medidas nesse sentido, de constituir uma universidade que opere nos ditames constitucionais, ensino, pesquisa e extensão e gestão democrática.
0: Os projetos que criam a Universidade Federal da Fronteira Norte e as Universidades Federais de Ciência e Inovação de Minas Gerais e do Rio de Janeiro seguiram para análise do Senado. Da Rádio Câmara de Brasília, com informações de Antônio Vital, Marcelo Larcher.
4: Depois de passarem na Câmara, os projetos que criam as universidades federais também foram aprovados pelo Senado e enviados à sanção presidencial.
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6: Saúde. Dr. Fernando Máximo, do PL de Rondônia, repudia restrições da Anvisa ao uso da polilamina, desenvolvida pela cientista Tatiana Sampaio após 30 anos de pesquisas. Produzida a partir de uma proteína extraída da placenta, a substância tem potencial para regenerar a medula espinhal.
4: De acordo com o Dr. Fernando Máximo, a Anvisa limitou a aplicação da molécula a 72 horas após o trauma e a certas lesões. O parlamentar cita casos de recuperação após meses do acidente e defende o acesso ao tratamento experimental.
6: Previdência. A Comissão de Previdência Social e Família aprovou o projeto que cria o Auxílio Mãe Atípica e estabelece um benefício de R$ 600 mensais. Carla Dixon, do PL do Rio Grande do Norte, comemora a aprovação, mas defende que o valor seja elevado para um salário mínimo.
4: A deputada quer garantir ainda o acesso à assistência e a outros benefícios sociais, ampliando a proteção a famílias com casos de neurodivergência. Carla Dixon observa que as mães atípicas precisam de apoio efetivo, já que enfrentam abandono, perda de emprego e falta de terapias.
6: Trabalho. A Câmara aprovou dois projetos que fortalecem a estrutura da Justiça do Trabalho nos estados do Ceará e do Rio Grande do Sul. O repórter Antônio Vital acompanhou a votação.
7: A Câmara dos Deputados aprovou dois projetos que ampliam a estrutura da Justiça do Trabalho. Os dois foram enviados ao Congresso pelo Tribunal Superior do Trabalho. Um deles autoriza a criação de 51 cargos no Tribunal Regional do Trabalho da 7ª Região, sediado em Fortaleza, no Ceará. A proposta prevê 5 vagas de juiz do trabalho substituto, 31 de analista judiciário e 15 de técnico judiciário. As despesas são estimadas em 12 milhões de reais. O segundo projeto aumenta o quadro do Tribunal Regional do Trabalho da 4ª Região, com sede em Porto Alegre, no Rio Grande do Sul. O texto prevê a criação de 16 vagas para juízes do trabalho substitutos, 7 cargos em comissão e 165 funções comissionadas. A medida também transforma 48 cargos de chefia de gabinete em cargos de assessor. O custo anual é de R$18 milhões. Nos dois casos, a justificativa é de que as varas do trabalho apresentam déficit de pessoal e enfrentam um aumento constante de ações judiciais. As duas propostas renderam debate no plenário. O deputado Kim Kataguiri, do Missão de São Paulo, criticou o aumento de gastos.
8: A gente está falando aqui de criar mais cargos dentro da justiça trabalhista, que é o ramo da nossa justiça, dos mais ineficientes que nós temos hoje. E, mais uma vez, eu acho que este plenário tem de se comprometer a não criar mais nenhum cargo no judiciário brasileiro, considerando que nós temos o judiciário mais caro do mundo.
7: O governo defendeu a aprovação dos dois projetos, como explicou o deputado Bongás, do PT do Rio Grande do Sul.
9: Se trata de estruturação das varas do trabalho. O que nós temos ouvido muitas vezes, e quando essa casa votou a reforma trabalhista, ela tratou de anular proteção para os trabalhadores. Então, nessa situação, nós defendemos para que a estrutura da Justiça do Trabalho, ela seja forte para garantir direitos.
7: Os dois projetos serão encaminhados para análise do Senado. Da Rádio Câmara de Brasília, Antônio Vital.
4: Talíria Petroni, do PSOL do Rio de Janeiro, defende o fim da escala 6x1 como parte da luta histórica pela redução da jornada de trabalho. A deputada lembra que a Constituição reduziu a jornada semanal de 48 para 44 horas, apesar das previsões de que a mudança provocaria desemprego.
6: Talíria Petroni avalia que os ganhos de produtividade e os avanços tecnológicos devem permitir mais tempo livre aos trabalhadores sem redução salarial. Ela cita acidentes, mortes e afastamentos por transtornos mentais relacionados ao trabalho para reforçar a necessidade de combater a sobrecarga.
4: Reginaldo Lopes, do PT de Minas Gerais, acredita que a redução da jornada de trabalho para 40 horas semanais trará mais qualidade de vida e produtividade. O deputado ressalta que o descanso é fundamental para prevenir afastamentos e permitir o convívio familiar e a qualificação.
6: De acordo com o Reginaldo Lopes, a medida beneficia principalmente trabalhadores vulneráveis e sem força sindical. O parlamentar também afirma que não há estudos técnicos que comprovem que a redução da jornada trará prejuízos econômicos ao país.
10: Relações Exteriores.
4: O plenário da Câmara aprovou acordo internacional voltado para impedir a pesca ilegal. Confira os detalhes com a repórter Ana Raquel Macedo.
11: A Câmara dos Deputados aprovou o texto do acordo internacional assinado pelo Brasil, destinado a impedir a pesca ilegal. É o primeiro acordo internacional sobre o assunto, com foco específico no controle dos portos como ferramenta de combate à pesca ilegal, não declarada e não regulamentada. Esse tipo de atividade ilegal prejudica os ecossistemas marinhos e os meios de subsistência das comunidades que dependem da pesca. O acordo foi assinado em 2009, na Conferência da Organização das Nações Unidas para a Alimentação e a Agricultura, a FAO, na Itália. De acordo com o organismo internacional, a pesca ilegal é responsável pela captura de 11 a 26 milhões de toneladas de pescados por ano, com perdas econômicas anuais entre 10 e 23 bilhões de dólares. Os países que assinaram o acordo se comprometem a impedir que embarcações envolvidas em pesca ilegal utilizem portos ou desembarquem suas cargas, o que dificulta a entrada do pescado de origem ilícita nos mercados nacionais e internacionais e reduz os incentivos econômicos à continuidade dessas operações. Se houver prova suficiente da atividade ilegal, o país deve não só recusar a entrada ou o uso do porto, mas também comunicar aos demais países e organizações competentes sobre o ocorrido. De acordo com o relator do texto, o deputado Alencar Santana, do PT de São Paulo, a adesão ao acordo é estratégica para o Brasil. Do ponto de vista ambiental, fortalece os instrumentos de conservação dos recursos marinhos. E do ponto de vista econômico, protege a pesca artesanal e industrial nacional da concorrência desleal. O acordo foi aprovado de maneira simbólica pelo plenário, sem votos contrários. Para a deputada Érica Cocai, do PT do Distrito Federal, o Brasil se une à comunidade internacional para impedir esse tipo de atividade.
12: Esse é um acordo internacional para a preservação dos biomas, preservação da pesca e eliminação da pesca ilegal. E esse acordo possibilita esta unidade internacional, o Brasil se inserir numa unidade internacional para impedir que haja a pesca ilegal. E o dano da pesca ilegal é absolutamente concreto.
11: O texto do acordo internacional destinado a impedir a pesca ilegal seguiu para a análise do Senado. Da Rádio Câmara de Brasília, com informações de Antônio Vital, Ana Raquel Macedo.
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14: Justiça. Para Bia Kicis, do PL do Distrito Federal, as investigações da Polícia Federal apontam o envolvimento do gabinete do ministro Alexandre de Moraes em contratos de prestação de serviços para o Banco Master. No entendimento da deputada, a gravidade das denúncias ultrapassa limites legais e morais.
4: Bia Kicis argumenta ainda que as denúncias de censura e de perseguição contra opositores evidenciam a crise de credibilidade da cúpula do judiciário. Na visão da parlamentar, há um enfraquecimento do devido processo legal no país.
14: Sargento Faur, do PL do Paraná, pede o afastamento do ministro Alexandre de Moraes e do procurador-geral da República, Paulo Gonet, para a investigação de possíveis conflitos de interesse no caso envolvendo o empresário Daniel Vorcaro e o Banco Master.
4: Para Sargento Faur, os serviços descritos pelo escritório da mulher do ministro Alexandre de Moraes a Daniel Vorcaro não justificam os mais de 129 milhões de reais cobrados. Sobre Gonet, o deputado diz que o procurador deveria ser impedido de analisar casos nos quais seu nome esteja envolvido.
14: Jandira Fegali, do PCdoB do Rio de Janeiro, cobra a instalação de uma CPI para investigar o Banco Master. A deputada afirma que parlamentares governistas assinaram o requerimento, mas apontam que um acordo político na Câmara impediu a abertura da investigação.
4: Jandira Fegali pede que as apurações sobre o Banco Master alcancem de forma isonômica autoridades e parlamentares citados no caso. Ela também questiona a atual relatoria do processo no STF diante de informações sobre encontros com dirigentes da instituição financeira.
14: Na avaliação de Ranieri Paulino, do Republicanos da Paraíba, o STF precisa resgatar a neutralidade e o devido distanciamento das partes. O congressista cobra postura imparcial e integridade dos magistrados superiores para preservar a credibilidade do judiciário.
4: Ranieri Paulino ressalta a importância de defender a imagem das instituições democráticas acima de divergências partidárias ou ideológicas. Para o deputado, o Congresso e os tribunais devem manter uma atuação firme na apuração de desvios e no resgate da confiança da população.
14: Aloysio Mendes, do Republicanos, acusa o ministro do Supremo Tribunal Federal, Flávio Dino, de interferir na política do Maranhão. O parlamentar alega que o magistrado atua indevidamente em processos judiciais contra seus adversários políticos.
4: Aloysio Mendes aponta o que considera abusos judiciais, como o afastamento de um conselheiro do Tribunal de Contas do Maranhão e o descumprimento do sigilo da fonte jornalística. O deputado defende o respeito ao devido processo legal para assegurar a estabilidade no estado.
14: Agricultura. Os deputados aprovaram um projeto que estimula a produção de alimentos orgânicos. O repórter Antônio Vital acompanhou a votação.
7: O plenário da Câmara aprovou o projeto que cria uma política nacional de agroecologia e produção orgânica, com a previsão de preferência nas compras públicas para produtos orgânicos da agricultura familiar, linhas de crédito e mecanismos de garantia de preços. O projeto foi apresentado pelo deputado Valmir Assunção, do PT da Bahia, e recebeu parecer favorável do relator, deputado Padre João, do PT de Minas Gerais. O projeto define princípios e diretrizes para o plano, propõe as fontes de financiamento e cria um sistema de certificação de produtos de base agroecológica. Entre os objetivos da proposta estão a oferta e o consumo de alimentos sem resíduos químicos danosos à saúde e o desenvolvimento de sistemas agrícolas sustentáveis. A Política Nacional de Agroecologia e Produção Orgânica também prevê outros instrumentos para expandir a produção agroecológica. Entre eles estão o seguro rural para a agricultura familiar, subsídios para os produtos, monitoramento de agrotóxicos e fertilizantes sintéticos na água e nos alimentos, e a oferta de cursos técnicos de nível médio e superior de agroecologia. O projeto prevê ainda que regulamento do governo vai estabelecer um sistema participativo de certificação da produção agroecológica, com selo destinado prioritariamente aos agricultores familiares, povos e comunidades tradicionais. O projeto foi criticado pela deputada Adriana Ventura, do Novo de São Paulo.
15: O projeto, ainda que bem intencionado, uma vez que reconhece a agroecologia para a produção sustentável, incentiva pesquisa e inovação, os instrumentos que ele usa para chegar nesse projeto é intervenção estatal excessiva, compras públicas que são dirigidas porque exige prioridade e não se baseando em preço e eficiência, dá incentivo fiscal sem análise de custo.
7: De acordo com a proposta, o plano para estimular a agricultura orgânica receberá recursos do orçamento e será implementado pelo governo federal com a cooperação de estados e municípios. O governo fica ainda autorizado a criar linhas de crédito para financiar a produção, beneficiamento e comercialização de alimentos orgânicos ou agroecológicos e do extrativismo sustentável, bem como para a implantação de projetos de geração de energia alternativa e renovável. O relator da proposta, deputado Padre João, falou da importância de ter uma política articulada para estimular a produção de alimentos saudáveis.
16: Eu venho acompanhando há mais de 20 anos a questão da produção do nosso país e, com estudos de várias universidades, a gente tem acompanhado a importância que é ter essa política mais estruturante, que incentive de fato um alimento que garanta saúde e vida para o nosso povo. De entender que a segurança alimentar, alimentos saudáveis, é muito importante.
7: O projeto que cria uma política nacional de agroecologia e produção orgânica seguiu para análise do Senado. Da Rádio Câmara de Brasília, Antônio Vital.
17: Habitação.
4: Hildo Rocha, do MDB do Maranhão, afirma que a meta de contratação de 50 mil moradias rurais previstas para este ano não vai se concretizar. Ele propõe a criação de um novo cadastro de reserva com a possibilidade de outras entidades já aprovadas serem chamadas.
18: Segundo o deputado, nesta nova etapa do Minha Casa Minha Vida Rural, apenas 20 mil contratos foram contemplados. Hildo Rocha espera que o governo federal aceite a proposta da Federação das Entidades de Habitação Social do Norte e Nordeste do Brasil para beneficiar outras 20 mil famílias rurais ainda neste ano.
4: Termina agora o Jornal Câmara dos Deputados, produzido pela Rádio Câmara, com trabalhos técnicos de Everson Urani e apresentação de José Carlos Andrade e Luciana Vieira. Uma boa noite para você e um bom fim de semana.
18: Uma ótima noite e um excelente feriado também. A Voz do Brasil volta na terça-feira.
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1: E a gente chega ao vivo para todo o Brasil a partir de agora com o nosso Resumo TMC. Muito boa noite para você no Rio de Janeiro, São Paulo, Brasília, BH, Curitiba e para você em Recife também. Eu sou o Thiago Matheus. Nas próximas duas horas, a gente está junto nessa jornada, nessa carona, nessa sintonia. Eu com toda a equipe aqui da TMC para trazer o melhor conteúdo para você, a notícia que importa, os principais destaques do nosso Brasil, do mundo, do esporte, do mundo da música, tudo isso e muito mais. Você participa com a gente, como sempre, no nosso WhatsApp, que é o 11972211001. Aliás, se você não segue a gente também nas redes sociais, pode seguir por lá, tudo é @TMCNewsBR. É a mesma arroba lá pro nosso YouTube, nosso TikTok, Instagram, então segue por lá, @TMCNewsBR. Também não deixe de navegar no nosso site, tmc.com.br. Quem escuta sabe, vamos lá para as manchetes, os nossos destaques aqui do Resumo TMC.
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1: Às 10 horas mais um minutinho, você fica bem informado aqui. Vamos aos destaques, as principais notícias desta sexta-feira. Para você já começar o seu descanso, já começar a desacelerar, mas bem informada, bem informado também. Lula afirmou que ninguém deve usar cargo público para benefício pessoal e defendeu instituições fortes e também o respeito às leis. Essa declaração ocorre em meio, obviamente, à crise envolvendo Alexandre de Moraes e o Banco Master. O Lula também criticou vazamentos de investigações e defendeu uma reforma no judiciário. Falando no presidente Lula, a defesa de Lulinha, seu filho, afirma que novos inquéritos sobre as fraudes do INSS confirmam que ele não tem ligações com os fatos investigados. Os advogados também acusam a Polícia Federal de direcionar as investigações e dizem que, se forem comprovadas irregularidades, os casos devem ser arquivados. O presidente do Senado, Davi Alcolumbre, não descarta um possível impeachment cruzado dos ministros do Supremo Tribunal Federal, Alexandre de Moraes e André Mendonça. A ideia seria abrir processos contra os dois ministros em meio à crise entre eles. Alcolumbre, porém, ainda não tomou nenhuma decisão formal sobre esses pedidos. Às 10h03 agora, o presidente do Supremo Tribunal Federal, Edson Fachin, afirmou que a crise envolvendo integrantes da corte reforça a necessidade de mudanças no tribunal, como um código de ética e também o fim do inquérito das fake news. Fachin também disse que as acusações envolvendo Alexandre de Moraes e André Mendonça serão apuradas com rigor e dentro da lei. O caso está relacionado às investigações sobre o Banco Master. Agora outra, hein? O presidente do BNDES, Aloysio Mercadante, defendeu o diretor-geral da Polícia Federal, Andrei Rodrigues, após mensagens indicarem uma possível proximidade dele com o banqueiro Daniel Vorcaro. Mercadante afirmou que o Andrei atua com rigor e ética e destacou operações da Polícia Federal contra crimes financeiros. Segundo ele, as mensagens de Vorcaro não são suficientes para questionar o trabalho do diretor-geral. Agora 10h04. O candidato à presidência, Romeu Zema, criticou o ministro Alexandre de Moraes e afirmou que ele usa o cargo no Supremo para benefício próprio. O Zema também defendeu uma investigação independente sobre as acusações contra Moraes e comentou a disputa eleitoral com Augusto Cury, reconhecendo que o escritor tem mais tempo de exposição pública. Eduardo Bolsonaro afirmou ao TMC 360 que mantém contatos com autoridades dos Estados Unidos para tentar retomar a aplicação da Lei Magnitsky contra Alexandre de Moraes. O ex-deputado disse estar otimista com a possibilidade e criticou Lula pela relação com o governo americano. A sanção contra Moraes foi retirada pelos Estados Unidos em dezembro de 2025. Em entrevista à TMC, Eduardo Bolsonaro negou irregularidades no financiamento do filme Dark Horse sobre seu pai, Jair Bolsonaro. O ex-deputado comentou a delação de Antônio Carlos Freixo Júnior e afirmou que não houve entrega de dinheiro vivo para o filme. Eduardo disse ainda que a delação, segundo ele, reforça que não houve irregularidades no financiamento da produção. Agora 10h05, vamos lá para o noticiário internacional. A Assembleia Geral da ONU aprovou uma resolução que incentiva o uso de mapas mais precisos e questiona as projeções de Mercator, que são usadas há séculos. O modelo distorce o tamanho de continentes como a África e a própria América Latina. Essa resolução, recomenda alternativas que representem melhor as proporções reais, mas não obriga a substituição do mapa atual. E para encerrar, o presidente americano Donald Trump ameaçou interromper o comércio com países que têm déficit com os Estados Unidos caso o Federal Reserve não reduza os juros. A declaração ocorre após dados de emprego acima do esperado aumentarem as apostas de que o Fed, pode manter os juros elevados ainda este mês. Quem escuta sabe, Transamérica é TMC. Agora são 10 horas mais 6 minutos.
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1: Vamos lá falar da previsão do tempo para amanhã, sabadão, em todo o nosso país, principalmente nas praças que tem a programação da TMC. Hoje estamos no dia 4 de setembro, uma sexta-feira, amanhã dia 5, portanto, para você no Sudeste, para você na região Centro-Oeste, Nordeste, Sul do país também, vamos lá saber como é que fica o tempo. Ó, em Curitiba, uma mudança brusca no tempo também, assim como em boa parte do Sudeste. Aliás, nesse momento, em Curitiba, temos 16 graus de temperatura e amanhã vai chover o dia todo. A máxima não vai ser tão alta assim, máxima de 15 apenas. Veja só, hoje tivemos máxima de 24 na capital paranaense. Amanhã, Curitiba, máxima de apenas 15 graus, mínima de 11 com muita chuva durante o sabadão. Vamos lá para a região Sudeste, começar com São Paulo. Aliás, vai ter uma queda de 10 graus de máxima prevista. Hoje tivemos um calorão, hoje à tarde, mas amanhã não vai ser assim não. São Paulo vai ter um dia nublado nesse sabadão, tarde e noite chuvosa também, vai ser a diferença gritante, e máxima que deve ficar entre 21 e 22 graus, com mínima de 16 graus, isso pro paulistano neste sabadão. Rio de Janeiro também vai ter uma mudança, não tão brusca como em São Paulo. O sol vai até aparecer, mas vai aparecer entre nuvens, vai chover rápido durante o dia e também durante a noite. Hoje tivemos calorão, né, no Rio de Janeiro. Deixa eu até pegar aqui. A máxima de hoje no Rio de Janeiro bateu os 31 graus. A máxima amanhã não deve ultrapassar os 27, 26, 27, mínima de 20. Mas com chuva, tomara que não atrapalhe aí o festejo do pessoal no Rock in Rio para amanhã, né, a segunda noite do festival. Em BH, ainda calor no sabadão. O sol vai dividindo espaço aí com nuvens. Não vai chover. Máxima ainda elevada em pleno inverno para o mineiro. 32 a máxima. A mínima é de 17 graus. Falando em calor, Centro-Oeste, Nordeste também, o sabadão vai ser de muito sol e muito abafamento. Ó, em Brasília, por exemplo, o sol aparece entre nuvens. Aí depois a gente tem pancada de chuva à tarde, à noite. Amanhã a capital federal vai ter máxima de 28 graus, com mínima de 20 graus. Dia bem quente também. Nesse momento, inclusive, Brasília, uma noite agradável com 22 graus de temperatura. E para fechar, em Recife, dia vai ser de sol ainda, só que com chuva. É, vai ter chuva amanhã na capital pernambucana, máxima de 30 graus, mínima de 23 e, por enquanto, uma noite agradável. Até um calorzinho em Recife, neste momento, com 24 graus. E você fala de qual canto do nosso país? Manda pra gente, tá na escuta? Manda no WhatsApp no 119-7221-1001. Daqui a pouquinho, muita informação, muita notícia do esporte, do entretenimento, da política, pra você ficar bem informado na noite de sexta-feira. Agora são 10 horas, mais 9 minutos.
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18: Agora 10h13, ótima noite de sexta-feira para você. Sextou com muita informação, com muita curiosidade. A gente sempre traz notícias que não passam aí em qualquer outra emissora, não, para você ficar sempre bem informado, notícias curiosas. Aliás, é o nosso quadro Trago Muitas Curiosidades, onde a gente faz um panorama, dá uma pincelada aí no que tá chamando a atenção do pessoal na internet. O que foge um pouquinho ali daquele hard news, mas daqui a pouquinho tem a nossa reportagem, sim, as principais notícias do dia, as mais repercutidas no Brasil, no mundo, em Brasília. Mas antes, deixa eu trazer essa curiosidade aqui para você, para falar de um novo telescópio espacial da NASA. Pois é, tem novidade por aí, é o Nancy Grace Roman, que está a caminho do seu destino final, a cerca de 1,5 milhão de quilômetros da Terra, em uma região conhecida como Ponto de Lagrange 2. É o mesmo local onde está ali o telescópio James Webb. Então essa posição ela permite que o Roman ele permaneça estável, gastando pouco combustível, inclusive, para fazer o seu belíssimo trabalho. E enquanto o telescópio não chega ao seu destino, qualquer pessoa pode participar de uma missão de uma forma curiosa, sabia? Adotando um pixel de uma das primeiras imagens que serão feitas pelo o equipamento. Vou explicar para você. Ó. Segundo a NASA, cada participante vai receber um certificado com o próprio nome e também um número. Aí, quando as primeiras imagens forem divulgadas, será possível descobrir qual pixel ficou associado àquele número. A agência disponibilizou mais de 1 milhão de pixels para a iniciativa de cada imagem. Para participar, é preciso então acessar a página Adote um Pixel, joga aí no Google, né? Mas é em inglês, né? Então, depois você joga no tradutor também, formar um endereço de e-mail e preencher os dados para gerar o seu futuro certificado. Cada endereço de e-mail pode receber apenas um pixel por vez. Então, é importante guardar o número recebido, porque ele vai ser usado, né, para descobrir se o pixel correspondente quando as imagens forem divulgadas. E lembrando que as primeiras fotos do Roman devem ser publicadas aí nos próximos meses. Esse telescópio ele é considerado um dos projetos mais ambiciosos da NASA. Deve ajudar, inclusive, os cientistas a estudar alguns dos grandes mistérios do universo. Se a gente já tem aquelas imagens maravilhosas com o James Webb, imagina com esse aí, já que vem muito mais moderno e vai ajudar muito mais a NASA. Inclusive, entre os mistérios que esse novo telescópio pode ajudar, tá descobrir a tão desconhecida energia escura, tão falada energia escura, que estaria acelerando aí a expansão do universo, poderia ajudar também na descoberta de novos planetas fora do sistema solar e também fenômenos observados na luz infravermelha que não pode ser vista pelo olho humano. Então, ó, o espelho principal do Roman, ele tem 2,4 metros de diâmetro, o mesmo tamanho do espelho do Hubble. A grande diferença é que esse novo telescópio, ele vai ter um campo de visão muito maior e poderá observar aí uma área do céu até 100 vezes maior que um instrumento infravermelho aí do telescópio Hubble. Ou seja, na prática, isso vai permitir mapear regiões muito maiores do universo em menos tempo. Então, novo telescópio espacial chegando em breve. Essa curiosidade você fica sabendo aqui na TMC. Agora são 10 horas e 17 minutos. Outra curiosidade para você, já que já a gente está falando aí de sistema solar, de universo, Vênus, que é conhecido como gêmeo aí da Terra, né, por ter tamanho parecido, densidade parecida também, né, com o nosso planeta. Só que existe uma diferença muito importante aí, viu? Enquanto a Terra tem a Lua, Vênus não tem nenhum satélite natural. Não sei se você sabia dessa curiosidade. Só que agora tem um novo estudo que está sugerindo que o planeta pode ter tido uma Lua no passado, mas que ela acabou se perdendo aí no universo, desaparecendo. Essa pesquisa foi liderada pelo astrofísico Stephen R. Kane, da Universidade da Califórnia, que fica nos Estados Unidos. O trabalho ainda não foi revisado por outros cientistas. Ele foi publicado como uma prévia num site. Os pesquisadores usaram um modelo de computador para simular o que teria acontecido aí com uma possível lua de Vênus ao longo de 4 bilhões e meio de anos de existência. Eles levaram em conta fatores como velocidade de rotação do planeta, o tamanho da Lua e também a distância entre os dois. E em alguns cenários, inclusive, a Lua até conseguiria permanecer em órbita. Em outros cenários, essa Lua acabaria destruída. Pode ser essa, inclusive, uma das possibilidades. Segundo os cientistas, esse cenário mais provável é de que a Lua de Vênus ela tenha se afastado do planeta no início, mas depois mudado de trajetória e começando a se aproximar novamente do planeta. E com o tempo, o satélite teria expirado em direção a Vênus até ser destruído. Então, dependendo das condições iniciais, isso poderia ter acontecido entre 30 milhões até 1 bilhão e 700 milhões de anos depois da formação, portanto, da Lua. A hipótese é que esse desaparecimento não precisaria ter sido causado por uma grande colisão ou outro evento extremo. Ele poderia ter acontecido naturalmente por causa da interação entre Vênus e o seu possível satélite. Aliás, esse estudo ainda não está confirmando, viu? Se Vênus realmente teve uma lua, a gente só está trazendo aqui para você. Mas para os pesquisadores, a hipótese pode ajudar a entender por que a história de Vênus e da Terra tomou aí caminhos tão diferentes. 10h19, tem mais curiosidade chegando para você. Uma pesquisa revelou que a floresta tropical é muito mais do que a gente vê aqui no chão, viu? Os pesquisadores instalaram câmeras infravermelhas em diferentes alturas de uma floresta na República Democrática do Congo. E o objetivo desse estudo era entender como é que os mamíferos ocupam o espaço entre o solo e as copas das árvores. Então esse trabalho ele foi realizado por pesquisadores da Florida Atlantic University nos Estados Unidos. E os resultados foram publicados em jornais e revistas aí que mapeiam o assunto. As câmeras elas foram instaladas em três níveis, ó, perto do chão, no subbosque e também nas copas das árvores. Algumas chegaram a ficar entre 20 e 30 metros de altura e tudo mais, só que ao todo os equipamentos registraram 47 grupos de mamíferos, incluindo, ó, primatas, carnívoros, roedores, pangolins e outros animais. Então o levantamento também identificou 8 espécies em áreas que não faziam parte aí da sua distribuição conhecida. Os pesquisadores descobriram ainda também que uma parte importante dos animais considerados arborícolas prefere o subbosque e não necessariamente as copas das árvores, né? Não necessariamente as partes mais altas. As câmeras também registraram comportamentos difíceis de observar diretamente na natureza. Foram flagrados morcegos investigando frutos nas árvores, pequenos morcegos se aproximando aí de outros mamíferos, possivelmente, né, para capturar os insetos atraídos aí pelos animais, e mais de 1.500 registros de aves também foram feitos. Entre eles, estão cenas de aves de rapina, predando mamíferos, né, calaus acompanhando grupos de macacos. Outros destaque também foi o registro do pangolim de barriga preta. Veja só, um animal considerado difícil de encontrar. Os pesquisadores também conseguiram identificar 3 espécies diferentes de pangolins na mesma área. Talvez por isso que a nossa Maria Fernanda lá fora estava perguntando que animal o pessoal seria. Talvez essa pauta deve ter atiçado a curiosidade da nossa Mafê, a nossa editora Maria Fernanda. Portanto, em segundo estudo publicado na revista Ecology, a equipe analisou 25 espécies de mamíferos. Os resultados indicaram a presença desses animais, que aumentava conforme a altitude. A diferença, ela pode parecer pequena, mas a área estudada ela tinha apenas 43 metros de variação de altitude. Lembrando para você que a Bacia do Congo abriga uma das maiores áreas de floresta tropical relativamente intacta aí do mundo. Grande parte dela está na República Democrática do Congo, como a gente falou. Mais dificuldades aí de acesso, também décadas aí de conflitos, fizeram com que extensas regiões ainda sejam pouco estudadas. A expectativa, falando agora desse estudo, para finalizar, é que o método usado pelos pesquisadores possa ser aplicado em outras áreas da Bacia do Congo também, para localizar espécies raras ou ameaçadas e também avaliar os impactos provocados pela atividade humana. Vamos lá para outro assunto? De muita curiosidade para você, mais uma pesquisa que chega aqui, ó. Cientistas encontraram evidências de uma enorme estrutura vulcânica enterrada sob a costa leste da Inglaterra. Veja só, uma descoberta que pode resolver um mistério de mais de 450 milhões de anos. A origem de uma camada de cinzas vulcânicas encontrada em vários países no norte da Europa, portanto. Esse estudo foi realizado pelo Serviço Geológico Britânico e também pela Universidade de Oslo, e publicado no Bulletin of Geological Society of America. Isso mesmo, ó. Os pesquisadores analisaram pequenos cristais que foram encontrados em diversas perfurações na Inglaterra. Os minerais têm cerca de 454 milhões de anos e apresentam características muito parecidas com cristais que foram encontrados numa região de Oslo, na Noruega. A principal hipótese é que uma gigantesca erupção aconteceu onde hoje fica o leste da Inglaterra. Essas cinzas, elas teriam sido lançadas a grandes altitudes e transportadas, obviamente, pelo vento, até a região que atualmente corresponde à Escandinávia, onde está a Noruega, entre outros países. Os cientistas estimam que centenas de quilômetros cúbicos de rocha tenham sido lançados durante essa erupção. Olha que curioso, né? A força teria sido suficiente para produzir uma coluna de cinzas que alcançou a estratosfera e provocou correntes de gases, além de fragmentos de rocha extremamente quentes. Os pesquisadores também encontraram sinais de uma nova fase de atividade vulcânica alguns milhares de anos depois, possivelmente ligada ao desabamento da estrutura formada pela primeira erupção. Então hoje, não tem nenhuma montanha ou cratera naquele local. O antigo vulcão desapareceu completamente da paisagem depois de mais de 450 milhões de anos de erosão e também mudanças na estrutura da região. O Serviço Geológico Britânico, segundo esse serviço, a estrutura pode ser classificada como um supervulcão por causa da dimensão e também da erupção. Esse estudo mostra que uma das maiores atividades vulcânicas da história geológica da região pode ter acontecido justamente onde hoje ficam áreas planas no leste da Inglaterra. Mais uma curiosidade, para a gente já ir quase que encerrando aqui esse nosso bloco de Trago Muitas Curiosidades para você, ó. Uma expedição, agora vamos falar aqui do nosso Brasil, uma expedição da Universidade de São Paulo identificou pela primeira vez uma enzima responsável pela produção de luz em um coral de mar profundo. Essa descoberta ela foi feita em uma espécie conhecida como pena do mar, coletada a cerca de 1.100 metros de profundidade entre os litorais de São Paulo e do Rio de Janeiro. Esse animal ele foi encontrado durante uma expedição do projeto Deep Ocean, que foi realizada a bordo do navio oceanógrafo Alpha Crucis, da USP. Os pesquisadores perceberam que o coral emitia uma luz verde quando ele era estimulado. E aí, a partir daí, eles passaram a investigar como é que esse organismo produzia esse tipo de brilho. O estudo identificou uma nova luciferase, uma enzima que participa da reação responsável pela bioluminescência. A molécula foi batizada de AmiLuc, não sei se a pronúncia está correta, mas é mais ou menos isso. Então, segundo os pesquisadores, a principal característica da enzima é a sua capacidade de funcionar em temperaturas muito baixas. Ela apresenta atividade máxima por volta dos 15 graus Celsius e continua funcionando bem, entre 2 e 5 graus, faixa próxima da temperatura do ambiente onde esse coral vive. Essa descoberta ela pode ajudar a entender melhor como a bioluminescência ela evoluiu nos oceanos e também abrir possibilidades para biotecnologia. As luciferases já são utilizadas em pesquisas médicas e biológicas para acompanhar processos dentro das células. Então, com essa AmiLuc, funciona bem em baixas temperaturas, ela pode futuramente ser usada no desenvolvimento de biosensores e outras ferramentas de pesquisa. Curiosamente, os cientistas também descobriram uma diferença nas cores. O coral vivo produzia uma luz verde, mas a enzima isolada no laboratório acabava produzindo uma luz azul. Os pesquisadores acreditam que exista outra proteína no organismo responsável por transformar essa luz azul em verde. Então, essa será uma das próximas etapas, portanto, dessa investigação made in Brasil, hein, na USP, em São Paulo. A pesquisa foi conduzida por cientistas da USP, Unesp, Unifesp e da Universidade Federal do ABC. Faz parte também do doutorado de Gabriela Amâncio Galeazzo. Esse estudo foi publicado também na revista Biochemical and Biophysical Research Communications. Os pesquisadores destacaram que essa descoberta também reforça o quanto o mar profundo brasileiro ainda é pouco conhecido e pode esconder outras espécies e moléculas com potencial científico e também com potencial tecnológico. Vamos lá para mais uma curiosidade? Antes da gente ir para o intervalo, antes da gente mudar de assunto, para você que sintoniza em Brasília, 100.1 FM, Rio de Janeiro, 101.3. 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Uma enorme ilha coberta de árvores apareceu de repente num lago no Canadá. Não sei se você viu essa notícia na internet, mas está sabendo aqui no nosso resumo TMC. Ela desapareceu algumas semanas depois. E quando parecia ter sumido de vez, foi encontrada a cerca de 30 quilômetros de distância. Ó que loucura essa formação. Ela foi vista no lago Williston, na Colômbia Britânica, no fim de julho. Coberta de árvores, habitada por pássaros e outros animais, ela chamou a atenção dos moradores porque não parecia em mapas ali na região. As informações são das revistas Smithsonian e National Geographic, além do jornal The Guardian. Fotos e vídeos começaram a circular aí nas redes sociais em agosto, inclusive, e o caso parecia tão estranho que até um porta-voz da BC Hydro, uma empresa responsável pelo reservatório, chegou a suspeitar que as imagens tinham sido feitas por inteligência artificial, mas não era não. Uma imagem de satélite acabou confirmando que essa ilha era real sim. A formação tinha cerca de 37 metros de comprimento e 69 metros de largura, aproximadamente do tamanho de 2 campos de futebol. Em meados de agosto, a ilha desapareceu do local onde tinha sido encontrada. Até que no dia 31, a BC Hydro localizou a formação quase 32 quilômetros a noroeste da posição original. Ou seja, a ilha não desapareceu. Ela simplesmente saiu navegando pelo lago, se deslocando, é isso mesmo. Segundo a empresa, a formação percorreu cerca de 30 quilômetros em apenas 15 dias. A origem da ilha, porém, continua sendo um mistério. Uma das hipóteses é que troncos e outros restos aí de madeira tenham se acumulado perto da margem durante anos. Então, com a decomposição do material, as plantas, as árvores teriam criado raízes sobre essa base, formando uma espécie de ilha flutuante. Então, o nível do lago também poderia ter ajudado a desprender a formação da margem. O reservatório atingiu o maior nível em 14 anos depois de um inverno com muita neve, um verão de fortes chuvas no Canadá. Mas nem todos os especialistas estão convencidos aí dessa explicação. O geólogo John Joseph Klaug, da Universidade Simon Fraser, considera difícil entender como é que essa erosão poderia formar uma massa florestal tão grande assim. Estruturas semelhantes já foram registradas em outros lugares do mundo. A ecóloga marinha Rebecca Helm, da Universidade de Georgetown, disse à National Geographic que elas podem ter sido mais comuns antes da exploração madeireira em larga escala e também da construção de barragens. Apesar da curiosidade, a recomendação é manter distância. Segundo a BC Hydro, a base da ilha provavelmente é formada por uma camada fina de troncos, o que torna a estrutura instável e perigosa para quem tenta subir ou mesmo atracar um barco aí na ilha misteriosa que apareceu e desapareceu no Canadá. Isso é o Trago Muitas Curiosidades, sempre aqui na programação do Resumo TMC. Agora são 10 horas mais 32 minutos.
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5: Às 10 horas 38 minutos, ao vivo para todo o Brasil, com o nosso Resumo TMC nessa noite gostosa. Valeu pela companhia, pela sintonia nesta sexta-feira aqui comigo, Thiago Matheus, e com toda a equipe do Resumo TMC. A gente faz um giro com os nossos repórteres, com as nossas praças, para falar dos assuntos da nossa política. Os assuntos que ganharam muito destaque no noticiário aqui no nosso país, como esse daqui, ó, o presidente da corte, o ministro Edson Fachin, que acabou por decidindo não incluir o ministro André Mendonça no inquérito das fake news, como havia pedido Alexandre de Moraes. Então, diante aí do desgaste entre os dois ministros, o Fachin deu 5 dias para que ambos apresentem explicações. Direto de Brasília, onde a sintonia é 100.1 no FM, nosso repórter Murilo Hernandes traz todas as informações.
6: O debate começou depois que o ministro André Mendonça determinou o fim do sigilo de conversas envolvendo o banqueiro Daniel Vorcaro e o ministro Alexandre de Moraes. A partir daí, Moraes passou a acusar Mendonça de abuso de autoridade e de supostamente inventar provas. Mendonça, por outro lado, questiona a relação de proximidade entre Moraes e Vorcaro, uma relação que, segundo ele, seria maior do que se imaginava. E foi nesse contexto que o ministro Edson Fachin decidiu intervir. O ministro não acolheu o pedido de Moraes para incluir Mendonça no inquérito das fake news e agora deu prazo de 5 dias para que os dois apresentem suas versões. A medida é uma tentativa de conter um desgaste e evitar que o conflito entre os ministros aumente ainda mais a crise dentro da própria corte. E hoje, durante um evento no Palácio do Planalto, Fachin falou sobre o momento vivido pelo Supremo e defendeu justamente a necessidade de preservar a institucionalidade e o funcionamento harmônico entre os poderes.
7: Não haverá precipitação, mas tampouco omissão. A resposta institucional será firme, proporcional e rigorosa. Os acontecimentos recentes demonstram o acerto e a urgência de 3 metas de nossa gestão: a adoção de um código de ética, o fim do inquérito das fake news e a modernização do sistema de justiça.
6: E o presidente Lula também se manifestou sobre o episódio. No mesmo evento, Lula cobrou transparência e defendeu a harmonia entre poderes.
8: Para que a sociedade brasileira não perca a esperança, a fé e a credibilidade nas instituições que são responsáveis de garantir o funcionamento do sistema democrático brasileiro e o Estado de Direito. Tem algumas pessoas que tentam enfraquecer, que tentam desmoralizar, quando no fundo, qualquer país democrático, qualquer país de democracia forte tem instituições que garantem o funcionamento dela, sabe, com muita competência.
6: Essa é a segunda manifestação pública do presidente Lula sobre o assunto. Lula já havia gravado um vídeo institucional em que também faz um apelo por transparência e pelo respeito entre as instituições.
8: Nossa democracia não pode ficar refém de vazamentos seletivos. Diante da gravidade do momento, o povo brasileiro espera que o presidente da Suprema Corte e a Procuradoria-Geral da República liderem um processo que garanta a integridade e a confiança nas investigações. Como presidente da República, acredito que só agindo com firmeza e transparência vamos garantir que as instituições sejam respeitadas pela sociedade brasileira. É chegada a hora que as pessoas que atuam na vida pública honrem seu dever de ofício e coloca o compromisso público acima de qualquer interesse individual.
6: Então, nesse momento, o que existe é uma tentativa de Fachin de colocar um freio no conflito entre Moraes e Mendonça, enquanto

0: O Palácio do Planalto reforça o discurso de transparência e de preservação da harmonia entre poderes.
1: Valeu, Murilo. Obrigado pelas informações. E ainda, falando em Brasília, ainda falando dessa sexta-feira em ebulição, o Tribunal Superior Eleitoral concluiu nesta sexta-feira, na capital federal, a assinatura digital e também a lacração de todos os sistemas que serão utilizados nas eleições de outubro, daqui pouco mais de um mês. Vamos ver agora como está essa tecnologia que protege e garante a integridade do voto com o nosso repórter Rafael Felitti, direto também de Brasília.
2: A assinatura digital gera uma identificação única para cada programa, funcionando como uma impressão digital eletrônica. O secretário de Tecnologia da Informação do TSE, Júlio Valente, explicou que o sistema funciona de maneira muito direta. A urna eletrônica possui inteligência para identificar essas assinaturas, que ficam unidas ao código-fonte. Caso ocorra qualquer tentativa de alteração no programa, as assinaturas deixam de coincidir e a urna desliga automaticamente, o que serve de garantia contra vírus. Durante o encerramento da cerimônia, o presidente do Tribunal Superior Eleitoral, ministro Cássio Nunes Marques, destacou a neutralidade e o papel da Justiça Eleitoral nas eleições.
3: O funcionamento de cada urna, de cada sistema e de cada procedimento pressupõe o trabalho e empenho de uma força humana notável, que conjuga conhecimento técnico, planejamento e responsabilidade. A vocês, o reconhecimento desta presidência. Há poucos dias do início de uma nova eleição, é importante também recordar aquilo que verdadeiramente está em jogo. Está chegando o momento em que todas as instituições brasileiras se curvarão à soberania popular. Vamos trabalhar diuturnamente para garantir que cada eleitora e cada eleitor possa, de voz própria, definir os rumos do país nos próximos 4 anos. A presente cerimônia existe para consagrar esse compromisso. No dia 4 de outubro deste ano, quando a urna for ligada, registraremos de forma fidedigna e segura as aspirações de um país inteiro. Esse é o sentido maior do nosso trabalho. A justiça não escolhe vencedores, não interfere na escolha popular e não possui preferência por candidaturas. Nossa paixão é a democracia. Nossa missão é cumprir a Constituição. E o nosso dever é garantir a vontade soberana do povo brasileiro.
2: Essa barreira de segurança vale tanto para o programa que registra o voto, quanto para os sistemas que fazem a transmissão e a totalização dos resultados. Ao longo de um ano, todos os programas e softwares usados nas eleições, incluindo o registro e a totalização de votos e transmissão de resultados aos TREs e ao TSE, foram auditados por entidades fiscalizadoras, como representantes de partidos, Polícia Federal, Ministério Público, universidades e o Senado Federal. Agora, a próxima etapa é a geração das mídias com os dados dos candidatos para preparar as urnas de todo o país. O primeiro turno está marcado para o dia 4 de outubro. 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
1: Valeu, Rafael. Obrigado pelas informações. São 10 horas 45 minutos. E ainda falando de Brasília, e ainda falando em eleições, falando inclusive do Supremo Tribunal Federal, a gente traz o nosso colunista Luiz Felipe Pondé, porque na coluna de hoje, a coluna Sem Dó, ele analisa justamente essa crise dentro do STF. Nosso Supremo Tribunal Federal, e também Pondé fala sobre o risco de um golpe na democracia.
4: É, o negócio está quente, né? É, eu queria pontuar algumas questões em relação a essa semana cheia que a gente teve a essa altura e o processo está em andamento. Um dos pontos é assim, o Alexandre de Moraes passou o ataque, né? E esse ataque pode dar tanto num agravamento da situação, quanto pode dar num acordão, no sentido de que, olha, eu tenho músculos, você tem músculo, um falando para o outro, né? Um é o Mendonça, o outro é o Moraes, e, portanto, vamos ver se a gente arruma a nossa casa. De qualquer jeito, qualquer situação que não seja a investigação daquilo que foi falado pelo Mendonça, assim como a investigação também do caso do Dark Horse, né? Porque me parece que essa seria a única forma do André Mendonça deixar claro que ele não faz vazamento seletivo, né? E, portanto, afastar a suspeita de muitos, principalmente a esquerda, de que ele estaria usando esse recurso para acuar o Alexandre de Moraes dessa forma, por tabela com o Lula, né, que é claramente aí preocupado com a relatoria na mão do André Mendonça, poderia indicar uma entrada em campo para dizer, olha, tem política nisso daí, tá? Esse ministro bolsonarista está querendo prejudicar o Alexandre de Moraes e por tabela a mim. Me parece que uma saída do André Mendonça para responder uma necessidade republicana seria, de fato, vazamento sem seletividade. Aí eu não sei se há algum tipo de tecnicidade jurídica que o impediria de fazer isso com relação à investigação do Flávio Bolsonaro. Essa história de tecnicidade jurídica é usada para todo lado, né? Mas tem um elemento que eu acho excepcionalmente importante para nós, é que se isso der em pizza, vai ser um indicativo de que o STF está dando, entre aspas, uma espécie de golpe na República, né? Que golpe é esse? Não é aquele golpe cafona de 22, dos bolsonaristas, aquela história de falar em derrubar as eleições, né? Que a gente já conhece no que deu. Mas sim um procedimento que eu estou chamando de golpe de forma um tanto metafórica, que é a seguinte, o STF é uma instituição da República, ele deve satisfações à República. Se ele opta por lavar roupa suja em casa, acomodar e no final todo mundo ficar dando risada e feliz, ele está virando as costas para a sociedade, certo? Ele está dizendo, olha, o STF é nosso, é uma instituição privada nossa, responde aos nossos interesses e, portanto, não responde ao papel republicano, que seria investigar todos que forem necessários investigar de uma forma absolutamente aberta. Eu não vejo muito, sabe, Joana e Felipe, eu não vejo muito como sair desse impasse, né? Ou se age de forma republicana, o Alexandre de Moraes, ao fazer essa acusação ao Mendonça, meio que ameaçando de colocar dentro do pacotão do inquérito das fake news, que não acaba nunca, né? O Alexandre de Moraes parece que está dizendo assim, não, eu não vou responder a nada, não vai acontecer investigação nenhuma, porque você, André Mendonça, está usando isso contra mim. Mas não responde, não parece decidido a levar esse tipo de investigação a fundo, inclusive para provar que ele não tem culpa no cartório, certo? A opção é a seguinte, vamos virar as costas para a República, o STF é nossa instituição, a gente vai resolver nosso caso e vocês que se danem.
1: Luiz Felipe Pondé, toda terça, quinta e sexta, participando do nosso TMC 360, é claro, aqui também, no nosso resumo TMC. Volto a chamar agora o nosso repórter Murilo Hernandes, porque o presidente do Senado, Davi Alcolumbre, ele não descarta a possibilidade de um impeachment cruzado, como a gente trouxe aqui nos destaques do programa, envolvendo os ministros Alexandre de Moraes e André Mendonça. Essa sinalização surge em meio à escalada da crise entre os dois magistrados e após aumento da pressão dos senadores. Murilo Hernandes, é com você.
0: Os efeitos da crise no Supremo Tribunal Federal chegaram até o Congresso. Segundo fontes ligadas ao presidente do Senado, Davi Alcolumbre, ouvidas pela TMC, o presidente do Senado sinalizou a senadores que uma eventual abertura de processo contra um dos ministros poderia ser acompanhada por uma iniciativa semelhante contra o outro. O conflito se intensificou depois que Mendonça determinou o levantamento do sigilo de mensagens atribuídas a Moraes e ao banqueiro Daniel Vorcaro. Em seguida, Moraes pediu a investigação do colega por supostos crimes e irregularidades. Até agora, Alcolumbre vinha resistindo à abertura de um processo contra Moraes. Nos últimos dias, porém, passou a admitir publicamente que o tema está no radar do Senado, embora sem indicar prazo para uma eventual análise. As avaliações nos bastidores é que o chamado impeachment cruzado poderia ser uma saída política para Alcolumbre diante da pressão de senadores pela abertura de um processo contra Moraes, sem que a decisão recaia exclusivamente sobre um dos ministros. A sinalização, porém, não significa que um dos processos tenha sido autorizado ou que exista uma decisão formal de Alcolumbre.
1: Murilo, Ainda no assunto sobre a crise no Supremo Tribunal Federal, envolvendo mensagens trocadas entre o ministro Alexandre de Moraes e Daniel Vorcaro, o programa TMC 360 conversou com Antônio Santoro, advogado, professor de Direito Processual Penal da UFRJ, que comenta mais sobre o caso e as repercussões desses últimos dias. Vamos conferir agora.
5: A rigor, qualquer pessoa que é identificada como uma possível autora de crime, ela deve ser investigada. Mas existem algumas pessoas, pelo cargo que ocupam, elas só podem ser investigadas por determinadas autoridades que a Constituição estabelece. É o caso que a gente chama de competência por prerrogativa de função. Os ministros do STF têm esta prerrogativa, como deputados, senadores, presidentes. Mas a grande questão é que o regimento interno do Supremo, que tem força de lei, ele estabelece que para a investigação de ministro é necessário ter uma autorização do pleno, né, que é o plenário do Supremo. Existe aqui, portanto, a possibilidade de ter havido, por parte do ministro André Mendonça, a não observância dessa regra que consta do regimento interno do Supremo Tribunal Federal. Por outro lado, é também importante verificar que a identificação de alguma relação pode surgir por diligências e encontros fortuitos. Ainda assim, ainda que encontros fortuitos aconteçam, eles devem ser comunicados ao Supremo, e aí o ministro, que é o relator do inquérito, ele deve levar a autorização para o pedido de autorização para investigar um outro ministro ao plenário da corte. Esse ministro que é relator, a rigor, ele não é um investigador. Ele, na realidade, é um garantidor de direitos. Todas as diligências investigativas que dependam de uma decisão judicial, é esse ministro quem deve ser chamado a decidir para autorizar ou não autorizar esta investigação, esse ato de investigação. Então, o que existe aqui é uma possibilidade, é uma discussão sobre a possibilidade ou não de que o ministro André Mendonça tenha determinado de forma indireta a investigação de um ministro, o que não lhe caberia. Primeiro, por não ser um investigador, e sim um garantidor. Segundo, por não ter competência para fazê-lo. E depois vem, obviamente, uma retaliação do ministro Alexandre de Moraes, também parece indevida, com uma certa dificuldade de acompanhar cada detalhe. São muitos fatos.
6: Eu queria falar sobre essa retaliação do ministro Alexandre de Moraes, porque ela vem no âmbito do inquérito das fake news. Nós estamos falando de um inquérito de 2019. Um inquérito que já teve como alvo, entre outras pessoas, inclusive não pessoas, também empresas, por exemplo, Elon Musk. Então a gente tem Elon Musk, a gente tem o jornalista Pablo Luiz, do Maranhão, a gente tem revistas jornalísticas, a gente tem agora também o ministro André Mendonça. E nesse sentido, há muito tempo, há alguns anos, Alexandre de Moraes também vinha sendo acusado publicamente pela opinião pública, até por alguns especialistas, de fazer justamente o que ele disse que André Mendonça fez. Então, de investigar quando não lhe cabia investigar. E no momento em que ele pede providências para Edson Fachin, ele usa um relatório da Polícia Federal que, também de acordo com especialistas, não tem um aspecto de relatório oficial da Polícia Federal. Então tem indícios de uso de inteligência artificial, não tem hora, data, não tem assinatura. É um documento corrido, não tem provas. Então a gente entra em algo muito, muito esquisito. A gente está em um ambiente muito estranho. Como explicar isso?
5: Verdade, Joana. Um ambiente estranho talvez seja uma definição muito interessante, mas verdadeira.
6: Não foi,
5: né?
6: Um juridiquês muito preciso, mas é o que está acessível na minha cabeça.
5: Mas talvez seja uma definição até mais precisa, porque o juridiquês talvez não seja capaz de explicar exatamente o que está acontecendo. Porque a rigor, Um inquérito, ele é um procedimento instaurado para investigar um fato. E, portanto, obviamente, ele deve terminar tão logo esse fato tenha sido investigado. Por que o inquérito das fake news é tão criticado? Não porque ele tenha sido instaurado de maneira indevida e porque não foi, mas porque ele não se encerra de maneira devida. É o problema da sua finalização. Então, na medida em que um inquérito é um procedimento para investigar um fato, ele não é um procedimento para investigar pessoas. As pessoas podem surgir da investigação dos fatos, mas as pessoas não podem, não podem ser o objeto da investigação, e o inquérito não pode permanecer indefinidamente depois que o objeto da sua investigação, que foi o fato, já foi investigado. Então, de fato, fica um procedimento em aberto, quase eternamente, como uma espécie de atalho para resolver qualquer tipo de problema. Realmente, nesse momento, o ministro Alexandre de Moraes está agora, né, sendo, digamos assim, vítima daquilo que acusam de que ele teria feito. Eu não estou dizendo aqui que o relatório propriamente, né, este relatório, né, que chegou ao meu conhecimento pela imprensa, portanto eu realmente não li, esse relatório não tenha valor legal. Ele pode até ter, e mesmo que ele tivesse sido elaborado por inteligência artificial, também poderia ter valor legal. Mas a grande questão é saber em que contexto ele foi produzido, por quem ele foi produzido, em que procedimento ele foi produzido. Confesso que tenho poucas informações concretas sobre isso. A impressão que tenho é que parte de uma retaliação. E nessa retaliação aqui parece, por isso eu falei, o juridiquês talvez tenha pouco a explicar, há uma escalada de um conflito interno dentro da corte. Se o Supremo Tribunal Federal, se o ministro Fachin como presidente não assumir as rédeas dessa escalada, nós poderemos ter um problema muito mais sério no Supremo Tribunal Federal. Isso é o que me parece.
1: Professor Antônio Santoro concedendo entrevista ao TMC 360. Daqui a pouquinho a gente volta com mais Resumo TMC. Tem mais notícia para você, notícia de Belo Horizonte, tem notícia de Curitiba, notícia de diversas praças TMC e, é claro, notícias também do mundo da música, já que tá rolando o Rock in Rio nesse momento, capital inicial no palco mundo do Rock in Rio. Daqui a pouquinho a gente atualiza, a gente contextualiza tudo para você aqui no Resumo TMC.
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0: Agora são 11 horas mais 4 minutos, estamos de volta aqui com o nosso Resumo TMC. Nessa próxima quase uma hora, né? 56 minutos de programa que a gente tem até a zero hora. Na sequência vem amanhã TMC, mas antes, as manchetes, os destaques dessa segunda hora, notícia que importa para você. Saiba que uma explosão em uma instalação militar que armazenava material pirotécnico deixou 2 mortos e 59 feridos nesta sexta-feira na Bolívia. Segundo a polícia, 7 pessoas estão desaparecidas. Explosão que aconteceu por volta das 2:30 da tarde, no horário local, na cidade de Viacha, a cerca de 30 quilômetros de La Paz. Uma grande coluna de fumaça preta ela foi vista sobre a cidade e registrada por moradores. Inclusive, está rolando algumas imagens na internet. Nesse momento, o ministro da Defesa, Ernesto Justiniano, informou que uma investigação foi aberta para descobrir as causas da explosão e também possíveis responsáveis. Segundo ele, a prioridade agora é atender os feridos, dar apoio às famílias e continuar as buscas pelas pessoas desaparecidas. Agora 11:05, o presidente Lula afirmou que ninguém deve usar um cargo público para benefício pessoal e defendeu instituições fortes e o respeito às leis. Essa declaração ocorre em meio à crise envolvendo Alexandre de Moraes e o Banco Master. Lula também criticou vazamentos de investigações e defendeu uma reforma no judiciário. A defesa de Lulinha afirma que novos inquéritos sobre as fraudes do INSS confirmam que ele não tem ligação com os fatos investigados. Os advogados também acusam a Polícia Federal de direcionar as investigações e dizem que, se forem comprovadas irregularidades, os casos devem ser arquivados. O presidente do Senado, Davi Alcolumbre, não descarta um possível impeachment cruzado dos ministros do STF, Alexandre de Moraes e André Mendonça. A ideia seria abrir processos contra os dois ministros em meio à crise entre eles. Alcolumbre, porém, ainda não tomou nenhuma decisão formal sobre os pedidos. O presidente do Tribunal do Supremo Tribunal Federal, Edson Fachin, afirmou que a crise envolvendo os integrantes da corte reforça a necessidade de mudanças no tribunal, com o Código de Ética e também o fim do inquérito das fake news. O Fachin diz que as acusações envolvendo Alexandre de Moraes e André Mendonça serão apuradas com rigor e dentro da lei. O caso está relacionado, obviamente, com as investigações sobre o Banco Master. O presidente do BNDES, Aloysio Mercadante, defendeu o diretor-geral da Polícia Federal, Andrei Rodrigues, após mensagens indicarem uma possível proximidade dele com o banqueiro Daniel Vorcaro. Mercadante afirmou que Andrei atua com rigor e ética e destacou operações da Polícia Federal contra crimes financeiros. Segundo ele, as mensagens de Vorcaro não são suficientes para questionar o trabalho do diretor-geral. O candidato à presidência, Romeu Zema, criticou o ministro Alexandre de Moraes e afirmou que ele usa o cargo no Supremo para benefício próprio. O Zema também defendeu uma investigação independente sobre as acusações contra Moraes e comentou a disputa eleitoral com Augusto Cury, reconhecendo que o escritor tem mais tempo de exposição pública. Eduardo Bolsonaro afirmou ao TMC 360 que mantém contatos com autoridades dos Estados Unidos para tentar retomar a aplicação da Lei Magnitsky contra Alexandre de Moraes. O ex-deputado disse estar otimista com a possibilidade e também criticou Lula pela relação com o governo americano. A sanção contra Moraes ela foi retirada pelos Estados Unidos em dezembro de 2025. Em entrevista à TMC, Eduardo Bolsonaro negou irregularidades no financiamento do filme Dark Horse sobre Jair Bolsonaro. O ex-deputado comentou a delação de Antônio Carlos Freixo Jr. e afirmou que não houve entrega de dinheiro vivo para o filme. Eduardo disse ainda que a delação, segundo ele, reforça que não houve irregularidades no financiamento da produção. E no destaque internacional, além desse incidente na Bolívia, a gente traz também que a Assembleia Geral da ONU aprovou uma resolução que incentiva o uso de mapas mais precisos e questiona a antiga projeção, que era usada há séculos. O modelo distorce o tamanho de continentes como África e América Latina. A resolução recomenda alternativas que representem melhor as proporções reais, mas não obriga a substituição do mapa atual. E Donald Trump ameaçou interromper o comércio com países que têm déficit com os Estados Unidos caso o Federal Reserve não reduza os juros. A declaração ocorre após dados de emprego acima do esperado aumentarem as apostas de que o Fed pode manter os juros elevados ainda este mês. 11 horas 9 minutos, quem escuta sabe, Transamérica é TMC.
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0: Agora 11 horas 13 minutos, estamos de volta aqui com o nosso Resumo TMC. Vamos juntos até a zero hora, até meia-noite. Depois vem amanhã TMC. Tem mais notícia que importa para você chegando, porque o presidente do Senado, o Davi Alcolumbre, afirmou que a proposta que acaba com a escala 6x1 vai ser votada no plenário depois das eleições, viu? O texto já passou pela Comissão de Constituição e Justiça. E o nosso repórter Rodrigo Vicente traz os detalhes direto de Brasília.
19: O governo federal queria levar o texto ao plenário ainda antes do primeiro turno, mas desistiu diante da falta de garantia dos 49 votos necessários para aprovar uma PEC. A votação precisa ainda ocorrer em 2 turnos no Senado. A proposta de emenda à Constituição reduz a jornada máxima de 44 para 40 horas semanais e estabelece 2 dias de descanso por semana sem redução salarial. Davi Alcolumbre, presidente do Senado, responsável por deixar a matéria de fora da pauta, disse que depois das eleições o tema deverá ser votado. O anúncio foi feito depois de um apelo do senador Paulo Paim, que está no último mandato e defende a redução da jornada de trabalho. Alcolumbre disse que Paim ainda estará no Senado para votar o fim da escala 6x1 depois das eleições.
8: Aproveitar essa oportunidade que o senador Paulo Paim está aqui na mesa, vem me dar um abraço, para dizer para Vossa Excelência e para o Brasil, senador Paulo Paim, que Vossa Excelência estará aqui votando após as eleições o fim da escala 6x1 no plenário do Senado Federal.
19: Outras medidas do governo, como a medida provisória do fim da taxa das blusinhas e o projeto dos minerais críticos, passaram nas duas casas durante o esforço concentrado antes do primeiro turno.
0: Agora 11h14, a deputada federal Duda Salabir, do PSOL, ela prestou depoimento na tarde desta sexta-feira na Polícia Civil de Minas Gerais sobre a coação sofrida durante a madrugada enquanto ela tentava registrar uma atividade de mineração clandestina. A repórter Mariana Reis tem mais detalhes.
20: Usando uma tipoia no braço direito, a deputada federal Duda Salabir, do PSOL, disse que deslocou um membro e teve luxação na perna ao tentar escapar do que ela acredita ser uma tentativa de homicídio, sofrida durante fiscalização a uma suposta extração irregular de minério na madrugada desta sexta-feira em Nova Lima. A deputada estava acompanhada do assessor, que teria notado a atividade de uma retroescavadeira no local e sugerido fazer o flagrante para denunciar.
21: A gente anda mais ou menos 100 metros, aparecem dois homens atrás de nós. Eu, assustada, porque já imaginava que era capangas criminosos da mineradora, porque era assim na Serra do Curral, tento correr. E um dos criminosos diz pro outro: pega o cano aí, pega o ferro aí. Ali eu falei, eu vou morrer.
20: Duda diz que escapou porque gritou por socorro e um carro parou com o pisca-alerta ligado. A ação teria afastado os capangas. A vistoria a atividades mineradoras é uma rotina da deputada. Pelo ativismo, Duda acredita ter sido identificada por esses homens.
21: Quando a gente vai desvencilhar deles e eles vão nos chutando, para mim ficou muito claro que ele sabia quem eu era. Falou assim depois: por que que você insiste em fazer isso? Por que que você insiste em fazer isso? Que é uma marca que eu interpreto de já saber, já nos acompanhar nesse processo.
20: No pronunciamento, a parlamentar lembrou da Operação Rejeito, deflagrada pela Polícia Federal em setembro do ano passado. O inquérito jogou luz sobre o esquema de mineração ilegal a partir da fraude em licenças ambientais no estado, envolvendo agentes públicos e empresários do setor, levando inclusive à prisão do diretor da Agência Nacional de Mineração à época e de um ex-superintendente da PF. Como a cadeia envolve diferentes agentes, Duda insiste que segue denunciando para dar visibilidade a algo que as autoridades fecham os olhos, já que os flagrantes de extração irregular são registrados sempre nos mesmos locais, segundo ela.
21: Tamanho a inércia da estrutura pública sendo cooptada por essa ação, por essa loja criminosa, nós temos que mostrar que, olha, a 3 quilômetros do pirulito da Praça 7 estão roubando minério e nenhuma polícia quer ir lá.
0: Obrigado, Mariana Reis, direto de BH, onde a sintonia é 88.7. Agora a gente vai para Curitiba, 100.3 no FM. As autoridades e servidores públicos de Rio Bonito do Iguaçu, que fica na região centro-sul do Paraná, são investigados por desvio de doações destinadas às famílias atingidas pelo tornado que devastou ali o município em novembro do ano passado. Os detalhes chegam com o Leonardo Gomes.
22: Nesta semana, mandados de busca e apreensão foram cumpridos no município, na Secretaria Municipal de Assistência Social e também no Barracão, no ginásio esportivo do município. Locais que foram usados para armazenar alimentos, também roupas, móveis e outros itens arrecadados para as vítimas deste desastre. Segundo o Ministério Público do Paraná, durante as buscas foram apreendidos documentos e equipamentos eletrônicos, incluindo notebooks, todos materiais que vão ser, claro, periciados e devem ajudar nas investigações a, por exemplo, identificar se de fato houve algum tipo de desvio. Conforme a Polícia Civil, que também participa das investigações em conjunto com o Ministério Público do Paraná, a suspeita é que alguns donativos tenham sido entregues a pessoas que não preencheram preenchiam os critérios para receber as doações. O caso é investigado como um possível peculato, um crime de corrupção, quando é feito, eventualmente é feito por servidores públicos e também autoridades. Procurada pela TMC, a Prefeitura de Rio Bonito do Iguaçu afirmou que a destinação dos donativos sempre foi correta. O município também declarou que eventuais divergências serão esclarecidas durante as investigações.
0: Valeu, Leonardo. Obrigado pelas informações. Agora, as tentativas de golpe fazem parte aí da rotina de muitos brasileiros. Com você também? Acontece contigo? Manda aí no WhatsApp, hein? 11972211001. Mas essas tentativas, elas podem deixar vítimas em situação de preocupação, além, obviamente, do prejuízo. E uma mulher de 65 anos contou à nossa equipe como foi alvo de duas tentativas recentes. O Murilo Luiz conta essa história pra gente agora.
2: O Brasil vive uma verdadeira epidemia de golpes. Segundo dados do 20º Anuário Brasileiro de Segurança Pública, os registros de estelionato cresceram 429% desde 2018. A equipe da TMC conversou com Ana Maria Teles, de 65 anos, que sofreu duas tentativas de golpes em menos de 15 dias. Uma pelo WhatsApp e outra pelo falso presente. Ela contou pra gente como foram esses episódios.
3: A pessoa usou como se fosse o meu filho e pediu que tinha mudado o celular e que esse era o novo número dele e que era para se o senhor podia ajudá-lo mandando uma quantia em dinheiro que ele estava precisando. Mas aí logo eu já percebi, porque não é a primeira vez, né? E pelas reportagens eu vi que era um golpe, liguei para o meu filho, aí ele disse, não mãe, é golpe, não estou pedindo nada não, estou aqui em casa, ele trabalha em casa, né? Estou aqui trabalhando. Pensa bem, no dia do seu aniversário, você recebe uma telefone de uma confeitaria de renome que você ganhou uma torta e que para isso você precisaria confirmar endereço e para isso você precisaria só pagar uma taxa. Aí pode trazer. Quando chegou na minha porta, ele não queria receber nem dinheiro e disse que Pix que não estava podendo receber, queria o meu cartão. Eu não vou te passar meu cartão e não quero esse presente. Aí o motoqueiro ainda falou, nossa, esse pessoal fica fazendo sempre essas coisas comigo, e arrancou a moto e foi embora.
2: O advogado criminalista Guilherme Monte Alegre explicou em quais crimes esses golpes podem se enquadrar no Código Penal e orientou o que a pessoa deve fazer caso seja vítima.
4: Em regra, estamos diante do crime de estelionato previsto no artigo 171 do Código Penal. Se a fraude for praticada por meio eletrônico, pode configurar a fraude eletrônica com pena de 4 a 8 anos de reclusão e multa. Dependendo da forma como a ameaça ou pressão é feita, outros crimes também podem ser analisados. A primeira providência é entrar em contato imediatamente com o banco e solicitar a abertura do MED, o Mecanismo Especial de Devolução do PIX. Quanto mais rápido isso for feito, maiores são as chances de bloquear o dinheiro que ainda estiver na conta do criminoso. Também é fundamental registrar um boletim de ocorrência e guardar prints, números de telefone, comprovantes, mensagens e todos os dados da transferência.
0: Agora, 11 horas 22 minutos, uma notícia para o Brasil inteiro também. A partir de agora, eventos com mais de 1.000 pessoas são obrigados a oferecer água potável de graça para o público. É isso mesmo, essa medida faz parte de 2 decretos que foram assinados aí pelo presidente Lula, que também miram o chamado cambismo digital, que é uma prática em que softwares automatizados compram os ingressos em massa para revender depois, só que aí mais caro. Então os apresentadores do Link TMC, eles conversaram com o professor César Gomes, ele que é especialista em direito do consumidor, para explicar o que muda na prática com essas novas medidas.
23: Ele regulamenta não só a questão do cambismo digital, mas outros itens que geravam uma desregulação, né, um desequilíbrio na relação que o consumidor tinha com essas plataformas de venda de ingressos, que hoje é, sem a menor dúvida, a principal forma que se tem de acesso aos ingressos. Eu estou falando aqui do Rio de Janeiro, né, onde está começando o Rock in Rio, e é um exemplo disso. Eu fui no Rock in Rio no ano passado, E o ingresso é comprado, foi comprado e está sendo comprado nesse momento também através da plataforma. Mas o cambismo, atendendo aí a sua pergunta, o cambismo digital, ele rompe com aquela ideia que a gente tinha antigamente do cambista, aquele que ficava lá na porta dos estádios, principalmente estádios de futebol, mas não somente, né, também na porta de eventos, e fazendo a venda de ingressos que eles tinham comprado, né, e vendendo aquilo ali, às vezes, por 4 vezes o valor do ingresso, gerando, sem a menor dúvida, uma falta de acesso à cultura. Porque, no final das contas, esse decreto ele vem aí a incentivar, regular, um acesso melhor do cidadão, do consumidor, à cultura de uma forma geral. Então, através desse decreto agora, eu acho que a gente vai ter aí uma melhora nesse equilíbrio, como eu disse no começo.
5: Professor, e uma outra coisa interessante também é essa obrigatoriedade de oferecer água, né? Quer dizer, as pessoas podem trazer garrafinha, só para a gente entender como é que fica. O evento tem que ter, também fornecer água ali, mas como eu posso levar minha garrafinha também, de certa forma?
23: Exatamente. Claro que esse aí é um outro decreto, né, que veio junto aí nesse pacote, mas é um decreto que ele vem a facilitar a hidratação das pessoas em cidade. Estamos em tempos aí de mudanças climáticas, né, gente, de aquecimento global, onde nós, como consumidores, como pessoas que temos acesso a esse tipo de espetáculo, fica lá, às vezes, com dificuldade de ter acesso a uma hidratação adequada e necessária para a nossa saúde até. Então, agora você pode adentrar com a sua garrafinha, é claro, mas atendendo aos critérios de segurança e a organização o evento também tem que prezar. Então, fica aí essa ressalva, porque garrafas, por exemplo, de vidro não serão possíveis. Provavelmente, os eventos optarão por garrafas plásticas e, possivelmente, garrafas plásticas transparentes para essa hidratação, uma vez que não vai haver necessidade de haver uma garrafa térmica, porque a hidratação, a água, vai estar disponível lá o tempo todo para os consumidores.
0: Tá aí o professor César Gomes falando com os apresentadores aí do Link TMC sobre essas novidades, portanto, principalmente desse ponto, né? Oferecer água potável de graça ao público em eventos com mais de 1.000 pessoas. Cito até o Rock in Rio, inclusive tá rolando agora o evento no Rio de Janeiro, nesse momento no palco Capital Inicial, recebendo Dado Villa-Lobos. Hoje, perto da meia-noite, tem, aliás, pouquinho depois da meia-noite, na meia-noite 5, tem Foo Fighters também, noite do rock, primeiro dia do evento do Rock in Rio 2026. Agora a gente fala de um outro evento, mas em São Paulo, começou nesta sexta-feira, mais uma edição da Bienal Internacional do Livro em São Paulo. E o nosso repórter Ricardo Sparvoli acompanhou o primeiro dia e traz os detalhes agora.
6: O maior evento cultural da América Latina abriu as portas com direito à contagem regressiva. O Distrito Anhembi recebe a 28ª edição da Bienal, que reúne grandes autores nacionais e internacionais, além de lançamentos exclusivos e debates em espaços interativos. Um dos destaques desse primeiro dia de evento é a forte presença de crianças e adolescentes, com diversas excursões escolares programadas para o evento. O prefeito de São Paulo, Ricardo Nunes, participou da abertura do evento e falou sobre a expectativa da prefeitura para esta edição.
7: Olha, 28ª Bienal, e essa Bienal agora que vai ser maior ainda e melhor do que as anteriores, porque tem a cada evento melhorado, é a Bienal que agora oficializa uma participação efetiva da prefeitura. Então é a grande Bienal da cidade de São Paulo, a expectativa de 700 mil pessoas vir aqui esse final de semana que vem, muitas exposições, palestras, livros, e São Paulo tem tudo a ver com a Bienal.
6: A Bienal do Livro segue até o dia 13 de setembro aqui no Distrito Anhembi, com ingressos que variam entre R$15 e R$40.
0: Valeu, Ricardo. E para todo mundo em São Paulo que sintoniza 100.1 no FM. Em Brasília, a sintonia é a mesma. E é para lá que a gente vai agora para falar que nesse fim de semana, né, e neste feriado de 7 de setembro, Brasília recebe Emicida, Kleber e Cauã e também Mundo Bita. Tudo isso e muito mais. Além disso, vai ter a apresentação da Esquadrilha da Fumaça e, claro, o famoso desfile cívico de 7 de setembro na Esplanada dos Ministérios. A apresentadora Marcela Franco traz os detalhes para a gente.
9: Neste fim de semana vai rolar o festival Elemento em Movimento, que celebra a música preta e periférica em Ceilândia. Na programação, shows, cultura urbana e economia criativa. Entre os nomes que passam por lá estão Emicida, Dom L, Nina do Porte, Ebony e KLJ. Os shows vão ser em 3 palcos montados na Praça do Trabalhador. A programação começa às 6 da tarde de sábado e às 5 da tarde de domingo. A entrada é de graça, mas tem que pegar o ingresso pelo Simpla. Você encontra a programação completa no site elementomove.com.br. Sábado e domingo vai rolar também o Festival Celeiro Sertanejo na Praça das Fontes, que fica no estacionamento 9 do Parque da Cidade. Vai ter churrasco, roda de viola, DJ e shows, incluindo Kleber e Cauã. A programação de sábado começa às 3 da tarde e de domingo a partir de 1 hora. A entrada é de graça, mas tem que pegar ingresso também pelo Simpla. No domingo, véspera de feriado de 7 de setembro, tem mais uma edição do Portões Abertos do Brasília Air Show na base aérea. Vai rolar exposição de aeronaves, demonstrações aéreas, espaço kids, praça de alimentação e a apresentação da Esquadrilha da Fumaça. O evento vai das 9 da manhã às 5 da tarde. A entrada é de graça, mas tem que pegar ingresso antes, também pelo Simpla. E para fechar, na segunda-feira, dia 7, tem o desfile cívico-militar na Esplanada dos Ministérios e Mundo Bita para a criançada. O desfile vai começar às 9 horas da manhã e segue até às 11, mas as arquibancadas abrem às 6 horas. E o festival na praia vai receber Mundo Bita com o espetáculo dia todo a partir das 4 horas da tarde. Os ingressos custam a partir de R$ 69,00. Pelo site da R2. Tem teatro, música, sertanejo, aviação, desfile cívico e programação infantil. Os ingressos custam a partir de R$ 69,00 pelo site da R2.
0: Valeu, Marcela. Fim de semana de muitos eventos para o pessoal aproveitar em Brasília, São Paulo, Rio de Janeiro, em todo o país. Daqui a pouquinho a gente volta com notícias do mundo da música para você aqui no nosso Resumo TMC.
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hardcore, Rise Against, conhecida pelo seu som pesado, pela energia nos shows e pelas letras fortes com conteúdo político. Então eles estão se despedindo agora. Capital Inicial com o Dado Villa-Lobos do palco Sunset, aliás, né, em determinado momento, onde eles tocaram Que País É Esse, o Dinho Ouro Preto falou que, né, dedicou essa música, Que País É Esse, a Daniel Vorcaro e aos ministros do STF, que nos devem explicação. Palavras de Dinho Ouro Preto, nesse momento ainda, tirando aquela foto, talvez tocando as últimas músicas, para deixar o palco em instantes, para daqui a pouquinho ter banda de peso internacional. Daqui a pouquinho, para fechar a noite no palco Mundo, vai ter atração de peso Foo Fighters. Eles vão subir no palco, daqui a pouquinho, lá por volta da 00h05, a banda que já foi atração principal do festival The Town, em 2023. E vai voltar ao Brasil agora, com repertório novo. Vai tocar essa daqui também, né? Times Like These, além de músicas novas do álbum Your Favorite Toy. Então, pra quem tava com saudade de Foo Fighters, daqui a pouquinho no palco Mundo do Rock in Rio, Noite do Rock. Vai ter a Noite do Metal também, outros dias e diversas atrações. É um Rock in Rio diferente, onde a gente vai ter Sir Elton John nos próximos dias, dentre muitas outras atrações. Daqui a pouquinho tem Foo Fighters. Você tá ouvindo um trechinho aqui conosco no nosso resumo TMC. Mas ainda tem muita música boa rolando na primeira noite de Rock in Rio 2026. Vamos trocar o disco, DJ? Vamos falar de outra música boa, outra artista internacional. Até porque hoje não é aniversário só do nosso Fábio Santos, não. É aniversário também de Beyoncé, que tá comemorando 45 anos. Mesma idade do Fábio, uma das maiores estrelas aí da música mundial. A nossa Beyoncé, né? A cantora escolheu uma forma um tanto quanto especial aí para celebrar essa data. Então, nesta sexta-feira, ela lançou uma edição deluxe de B-Day, isso, seu segundo álbum de estúdio, que tá completando 20 anos, ó, agora em 2026. Então, essa nova versão chega recheada aí de novidades, tem parcerias inéditas, tem participações póstumas, inclusive, até videoclipes restaurados em 4K. Então, tá sabendo comemorar o aniversário. Entre os destaques, tá Irreplaceable, que ganhou uma nova versão com vocais autorizados de Selena Quintanilha e também da eterna rainha da música Tejana. A Beyoncé também se juntou ao colombiano Maluma numa versão de Cuerpo Tumbao, que é baseada em Get Me Bodied. B-Day foi lançado originalmente em 2006, como a gente falou, marcou uma fase importante da carreira da Beyoncé, que apostou numa estética inspirada nos pântanos da Louisiana para se conectar com suas raízes sulistas e também com a cultura crioula da região. E tem comemoração também no Brasil, sabe por quê? Porque no dia 8 de setembro, Salvador recebe uma festa especial pelos 20 anos do álbum, organizada aí pela Sony Music Brasil, para um grupo restrito de fãs. Então, semana que vem, alô Salvador! Vai ter Beyoncé aí nas carrapetas tocando alto. Beyoncé, ela teve na capital baiana, inclusive, pela última vez, em dezembro de 2023, durante uma passagem rápida dela aqui pelo Brasil, para o lançamento do filme Renaissance, a filme by Beyoncé. Então, 45 anos, álbum clássico de volta, material inédito na pista, Beyoncé definitivamente sabe como comemorar aniversário. 4.5 para ela, parabéns, Beyoncé, que sempre é notícia, e tem música dela chegando também. Vamos agora trocar do pop internacional para o rock pesado, porque tem também álbum que está fazendo aniversário. Não é só a Beyoncé que está fazendo aniversário, não. Tem álbum de música pesada que também está soprando velhinhas hoje. Toxicity, clássico do System of a Down, completa 25 anos nesta sexta-feira. Ele foi lançado num dia 4 de setembro de 2001, disco que colocou a banda aí no topo do metal mundial e trouxe músicas que até hoje estão na playlist de muita gente. Essa que a gente está ouvindo, por exemplo, Arrows, Chop Suey também, grande sucesso. Próprio nome do disco, Toxicity, que é uma música bem bacana, bem pesada. O álbum chegou ao primeiro lugar da Billboard 200 e já recebeu certificação 7 vezes de platina nos Estados Unidos. Vendeu demais, tocou demais no mundo todo, aqui no Brasil, inclusive. Para comemorar aí o aniversário, então, o System of a Down
Ele preparou uma novidade, viu?

0: para os fãs. Johnny, que é uma faixa rara, que já tinha aparecido como bônus em algumas edições internacionais aí do disco, agora ganhou um lançamento especial e um single de 7 polegadas. É isso mesmo, a música faz parte da edição comemorativa de 25 anos desse disco, Toxicity, que também traz o álbum original e uma nova embalagem para os fãs. Prato cheio, só que o lançamento físico está previsto para o mês de novembro. O Otávio Pinheiro, nosso amigo aqui de produção, com certeza já está encomendando dele, ou seja, 25 anos depois, System of a Down continua encontrando motivos para fazer os fãs tirarem o bom e velho disco da estante. Tem música boa chegando, tem música chegando sempre aqui na programação do nosso Resumo TMC. Ó, agora para a gente também trazer mais uma novidade aí do mundo da música, o álbum póstumo de Prince, sim, vamos falar de Prince, Timeless, ele foi lançado em 28 de agosto, reunindo 10 faixas inéditas e raras que foram retiradas aí do arquivo do cantor. O projeto foi organizado pelo Espólio de Prince em parceria com a Legacy Recordings e reúne gravações realizadas entre os anos de 1977 e 2016. Então, após esse lançamento, os fãs levantaram muitas dúvidas, né, sobre um possível uso aí de inteligência artificial na música e tudo mais. Só que em comunicado que foi divulgado nessa última quinta-feira, inclusive, os representantes do Prince, eles negaram, tá, o uso de tecnologia, explicaram que a faixa recebeu overdubs, ou seja, né, instrumentos gravados posteriormente sobre uma gravação original da voz do Prince. Então, segundo o comunicado, o grupo de músicos que já havia trabalhado com o artista, ele foi reunido para acrescentar uma linha de metais à faixa de sintetizador original, as gravações originais, feitas pelo próprio Prince, estas sim foram mantidas. Né? Então, os novos instrumentos foram tocados por Greg Boyer no trombone, Adrian Cutfield no saxofone e Liam Grissett no trompete. De acordo com os representantes, os três músicos tinham relação profissional com o Prince e aparecem aí nos créditos da capa do álbum. O comunicado afirma ainda que, com exceção da faixa Calabama, não houve sobreposição de faixas nas demais músicas de Timeless desse álbum e que nenhuma inteligência artificial jamais foi usada em qualquer música do Prince. Os representantes também disseram que pretendem fornecer mais informações sobre o processo de lançamento da faixa aos fãs. Segundo eles, o arquivo de Prince possui uma grande quantidade de material e também algumas gravações não estavam finalizadas quando foram originalmente registradas. A equipe do cantor reconheceu que parte do público pode discordar da decisão, né, de concluir Calabama com novos instrumentos, enquanto outros fãs apoiam também essa escolha. Lembrando que Timeless foi lançado 10 anos após a morte de Prince, em 2016, aos 57 anos de idade. Curiosidade do mundo da música para você, aqui no nosso Resumo TMC. Anote a hora certa agora, são 11 horas mais 46 minutos.
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0: Além de Rock in Rio, é hora da agenda cultural do Rio de Janeiro para esta semana. Não é só de Rock in Rio que vive Rio de Janeiro, não. A Júlia Novaes tem as informações, inclusive, para você.
2: Quem estiver no Rio de Janeiro neste final de semana dos dias 5 e 6 de setembro, mas não pretende ir ao Festival Rock in Rio, também encontra muitas opções para curtir a cultura da cidade. Aqueles que preferem um programa mais tranquilo têm a chance de apreciar a exposição Vicky Muniz a Olho Nu no Centro Cultural Banco do Brasil, que pode ser visitada até o dia 12 de outubro na região central da cidade. A exposição é classificada como a maior retrospectiva já realizada sobre a carreira do artista plástico Vicky Muniz e reúne mais de 220 obras divididas em 43 séries com mais de 3 décadas de produção. Já no MAR, Museu de Arte do Rio, estão em cartaz as exposições Anneli Muholi e Nossa Vida Bantu, além de outras mostras. A exposição Anneli Muholi traz mais de 100 obras, entre fotografias e vídeos, que celebram e documentam a resistência da comunidade negra LGBTQIA+. Já a exposição Nossa Vida Bantu é a principal mostra de longa duração do Museu de Arte do Rio e destaca o papel fundamental dos povos africanos de tradição bantu na formação da cultura da identidade brasileira. Para os fãs de aves, biologia e tudo que envolve o mundo animal, o Jardim Botânico do Rio terá uma programação especial de observação de aves entre os dias 4 e 7 de setembro. A 11ª edição do Avistar Rio será dedicada à observação de aves que habitam o Rio de Janeiro. Já as crianças terão a chance de se divertir com o musical Ritinha Rock and Roll, que apresenta Rita Lee para os pequenos de forma lúdica. O espetáculo reúne alguns dos maiores sucessos da cantora e convida a família toda para cantar no Teatro Ecovila Rihap, no Jardim Botânico, às 16 horas de sábado e de domingo. Os ingressos podem ser adquiridos através da plataforma Simpla.
0: Valeu, Júlia. Obrigado pelas informações. Agora são 11 horas 48 minutos. Fim de semana tá aí, né? E o feriado prolongado da Independência ganha mais um dia em Curitiba, com celebração da Padroeira. A capital será tomada por eventos esportivos e também atrações culturais. O Luiz Fernando Ranis traz os detalhes pra gente.
3: Essa é para quem gosta de esporte, isso porque Curitiba recebe a abertura do Circuito Banco do Brasil de Skate. As disputas acontecem no Centro Nacional de Treinamento, que fica anexo ao ginásio do Tarumã, aqui na capital. O evento promete reunir um dos maiores nomes do skate nacional e a entrada para o público é gratuita. A competição acontece também no sábado e no domingo. No final de semana, o Domingão também prepara um evento para os fãs de Star Trek. O encontro está marcado no Memorial de Curitiba, com a tradicional convenção Jornada nas Estrelas, que volta até Curitiba para celebrar os 60 anos da série. O evento acontece das 10 da manhã até as 7 da noite e reúne cosplays e também encontro de fãs. Já na ópera de Arame, o Vale da Música traz uma maratona de shows durante todo o feriadão. Na terça-feira, que é a emenda do feriado aqui em Curitiba com o Dia da Padroeira Nossa Senhora da Luz, a entrada no parque é gratuita para quem mora aqui na capital. Outra opção cultural de Curitiba é o clássico Museu Oscar Niemeyer, conhecido como Museu do Olho, que deve abrir excepcionalmente nesse feriado do 7 de setembro e também na terça, das 10 da manhã até as 6 da tarde. E para fechar, quem quiser passear de trem pela Serra do Mar no dia 8 de setembro, tem ainda um desconto de 15% nas passagens. Esse desconto vale por conta do feriado municipal para moradores de Curitiba, região metropolitana e também do litoral do estado, com paisagens de tirar o fôlego nesse que é um dos mais emblemáticos passeios de trem do Brasil. Um bom final de semana para vocês, que possam aproveitar todas essas dicas.
0: É isso aí, agora o pessoal vai aproveitar as dicas também na capital paranaense, em Curitiba. Agora, a Santa Casa de Belo Horizonte passou a ter a posse do prédio onde funcionava o Hospital Maria Amélia Lins. O espaço vai ser reformado e vai receber novos serviços de saúde. Murilo Luiz tem todos os detalhes.
4: A partir de dezembro deste ano, o antigo bloco cirúrgico do Hospital Maria Amélia Lins vai ganhar uma nova função e será transformado no Instituto de Oftalmologia da Santa Casa BH. O espaço foi fechado em janeiro de 2025 por questões estruturais. Roberto Otto, provedor da Santa Casa BH, explicou por que a área foi escolhida para receber o instituto.
5: Primeiro, o prédio está próximo das instalações da Santa Casa. A Santa Casa tem unidade aqui com São Lucas, tem unidade do autismo aqui também do lado, e lá na Alfredo Balena também tem funcionando hoje já a oftalmologia, parte da oftalmologia. A escolha do escopo assistencial, do que fazer, tem a questão da viabilidade econômica e financeira pelas instalações do prédio do Agamal, o que ele poderia receber com o investimento que a gente também conseguisse fazer. E também construído isso junto com as demandas que o município de Belo Horizonte tinha. Então, qual é a demanda que o município está precisando na área de oftalmologia, por exemplo? Ah, preciso disso, disso, daquilo. Tem como fazer lá? Tem como fazer lá.
4: Aproximadamente 6 milhões de reais serão investidos para a reforma do prédio. Roberto Otto falou sobre o que será feito nesta obra.
5: Principalmente o telhado. O telhado hoje chove mais dentro que fora, então a gente está reformando toda essa parte do telhado. Na parte ali ambulatorial, ali na parte de entrada, da recepção dos pacientes e algumas adaptações também para que se funcione como oftalmologia.
4: Além de oftalmologia, a partir de abril de 2026, o espaço também vai realizar o tratamento de diálise peritoneal.
0: Brilo, valeu, obrigado pelas informações. A gente continua em BH 88.7, nessa reta final aqui do nosso resumo TMC. Agora para falar com o Júnior de Castro, para falar de uma entrevista exclusiva, ó, só que legal, com mais de 5 décadas de carreira, a Beth Coelho, ela tá percorrendo o Brasil com o seu novo espetáculo, que se chama Lia Lia. Então a atriz conversou com ele, o Júnior de Castro, numa entrevista bacana demais, exclusiva aqui pra gente na TMC, e nesse bate-papo, a Beth relembra momentos da trajetória, conta curiosidades sobre sua história nos palcos, e você confere a partir de agora.
6: Hoje a minha entrevista é com Beth Coelho, que celebra mais de 50 anos de carreira. E Beth, você começou como atriz, todo mundo sabe, mas também logo começou a criar, a dirigir. Em que momento você percebeu que você queria estar também por trás das histórias?
7: Chega um momento que eu lendo ou alguma peça, ou lendo algum livro, ou lendo algum texto que me interessasse, eu queria eu mesma dirigir, porque aquilo já lendo, já como antes de começar um processo de ensaio, etc., eu já queria fazer daquela maneira. Então é difícil quando você tem sua própria criação, você querer fazer com que uma outra pessoa venha dirigir aquilo que você sabe como é.
8: Minha ideia tá aqui, ó, nesse livro que tem outras duas peças.
6: Depois de tantos anos de palco, o que você permite se fazer hoje que, de repente, lá no começo, no início da sua carreira, você não se permitia?
7: Eu tenho mais tranquilidade em usar minhas intuições menos imaturas e um pouco mais equilibradas com a técnica. Pensar muito mais na plateia, em conduzir a plateia para uma emoção X do que me emocionar, porque mais jovem era um pouco... Esse equilíbrio não existia tanto.
6: E você já olhou para algum trabalho antigo e percebeu que o público, de repente, passou a enxergar ele de forma diferente com o tempo? Isso também muda, de alguma maneira, como você vê esse trabalho hoje?
7: Eu acho que o teatro, quando ele insurge na questão humana, ele insurge para sempre questionarmos as questões morais, a política, o social e tudo que abrange o social. Então, o teatro, ele está sempre dialogando com o contexto que ele é montado.
6: E para finalizar, claro que eu vou puxar sardinha pra gente. O Teatro Mineiro tem uma identidade muito forte, você que é mineira sabe disso. O que você acha que diferencia o artista mineiro dentro do teatro brasileiro, da própria arte?
7: E eu conheço um mineiro quando ele me dá oi, como ele me dá bom dia, boa tarde, porque é um olhar muito interno, tem uma profundidade muito específica, muito carinhosa, e isso reflete na arte. Quase todo artista mineiro carrega a própria poesia que Minas é.
0: Valeu, Júnior de Castro, e com muita cultura, muito entretenimento, desejando para você aproveitar um excelente fim de semana, seja no teatro, seja assistindo futebol, seja acompanhando aí o Rock in Rio. A gente deseja que você aproveite da melhor maneira possível e ponto final. Aqui no nosso resumo TMC, valeu toda a equipe, valeu todos os ouvintes. Eu sou o Thiago Matheus, estou numa próxima aqui com você. Bom finzinho aí, ó, de sexta-feira, e ótimo fim de semana a todos. Aquele abraço.
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4: 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O nome dela é Lea Campos. Nascida em Minas Gerais em 1945, Lea decidiu fazer o curso de arbitragem depois de se formar em educação física. Mas o caminho até o apito não foi nada fácil. 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Mas não desistiu. 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E assim, Lea Campos entrou para a história.
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11: Olá, vamos fechando a semana contando a nova estratégia do Banco BMG. A instituição financeira estreia a novela vertical para alertar famílias sobre golpes financeiros. Batizada como Acontece nas Melhores Famílias, o conteúdo traz a linguagem do entretenimento para conscientizar o público lá no TikTok. A trama acompanha uma família brasileira diante de diferentes tentativas de golpes financeiros e transforma um tema sério em uma narrativa leve e educativa, justamente para traduzir que falar sobre prevenção também pode ser envolvente. São 4 episódios acompanhando a rotina da família Amparo. E amanhã é o dia do programa Marcas e Consumidores, 12:30 aqui na TMC, eu entrevisto o Marco Perretti, diretor de marketing do Carrefour. Na pauta tem marketing no varejo alimentar. Até lá e um ótimo final de semana.
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15: Olá, meu nome é Joana Trepton e este é o Imprevista. Toda pessoa pública acaba criando duas histórias. A primeira é aquela que todo mundo conhece. E a segunda é aquela que quase nunca cabe numa manchete. E, muitas vezes, é justamente essa segunda que explica a primeira. A nossa convidada de hoje viveu algumas vidas em uma só. Ainda adolescente, saiu de Porto Alegre para trabalhar como modelo. Ela é lindíssima. Em 2007, o Brasil inteiro passou a conhecê-la como Piu Piu, uma das paniquetes do programa Pânico na TV. Depois veio Fazenda, trabalhos como repórter, capas de revista, campanhas publicitárias, uma exposição que poucas pessoas conseguem dimensionar o que é. Mas essa história não parou ali. Nos últimos anos, Lizzy passou por uma transformação profunda. Casou, tornou-se mãe de 2 filhos, aproximou-se da fé cristã, mudou completamente o estilo de vida e costuma dizer que encontrou longe dos holofotes a melhor fase da sua vida. Também fala muito abertamente sobre arrependimentos, sobre pressão estética, sobre uma época em que perdeu praticamente tudo financeiramente antes de reconstruir a vida. Mas tem uma pergunta que me acompanhou quando eu estava preparando essa nossa conversa. Quando uma pessoa muda tão profundamente, em que momento ela deixa de ser quem foi? E em que momento ela percebe que, na verdade, sempre existe uma versão dela esperando para aparecer? A nossa convidada de hoje é Lizzy Benites. Lizzy, bem-vinda ao Imprevista.
0: Ai, que lindo. Obrigada. Obrigada pelo convite. Estou muito feliz de estar aqui com você.
15: Então, eu já vou começar perguntando isso. Você fala muito do antes e depois, de uma nova versão, que já nem é tão nova assim, mas é uma nova versão, sempre tem esse frescor. Onde é que você identifica a Lizzy de sempre?
0: Na verdade, eu creio que não existe uma nova versão. Eu posso ter falado isso em algumas, talvez em algumas entrevistas, ou alguém pode ter falado isso por mim, mas existe a versão que em algum momento se perdeu na vida. Eu creio que nós nascemos com uma identidade, que é a identidade que Deus nos dá, e de acordo com as experiências que a gente vive, com as coisas boas, com as experiências que não são boas, com os nossos traumas, a gente acaba se perdendo muitas vezes no meio do caminho. Hoje eu fiz uma live de manhã e falei sobre isso, sobre uma colcha de retalhos, né? Muitas vezes nós somos pequenos retalhos da nossa vida, que somos moldadas a experiências, traumas, coisas boas, coisas ruins, e no final a colcha fica pronta, cheia de quadradinhos que nós fomos adquirindo na jornada da nossa vida.
15: E aí a gente olha para trás e a gente vê tudo que a gente fez, o que a gente não fez, o que a gente conquistou, o que a gente construiu. E o saldo precisa ser orgulho, precisa ser de alguma forma um saldo positivo, não é?
0: Exatamente, precisa ser.
15: Como é que você faz, então, para que esse saldo ele sempre permaneça positivo? Como é que você olha para a sua história?
0: Hoje eu consigo olhar para a minha história e ser muito grata por aquilo que Deus me permitiu viver, porque eu entendi realmente os meus valores e princípios a partir do momento que eu professei Cristo, que eu me converti. Mas já tive muita vergonha do meu passado, já tive muita vergonha de coisas que eu fiz, e inclusive por um bom tempo na minha vida eu me moldei aos padrões do mundo, porque de acordo com tudo aquilo que eu vivi, quando a gente vai crescendo, a gente vai carregando, a gente cresce muitas vezes com insegurança, com medo, travado em algumas áreas da vida, e eu tive muita dificuldade de falar sim para quem eu queria ser. Uhum. E comecei a me moldar aos padrões. Então, quando eu fiquei famosa, por exemplo, eu queria muito ser. Quando eu já estava, não antes de estar, mas depois que eu entrei, aí eu queria me moldar aqueles padrões. Então, primeiro, quando eu fui modelo, eu tomava remédio para emagrecer, porque eu precisava ser muito magra. Era um padrão. Quando eu entrei para o pânico e eu vi aquelas meninas maravilhosas, com os corpos perfeitos, aí eu passei a tomar anabolizante para ser como elas. Então, eu fui me moldando aos padrões, sem realmente dizer assim, não, eu quero ser isso. Porque eu achava que eu seria aceita se eu me moldasse aqueles padrões. Acontece muito hoje em dia com a internet, né? Quando
15: muito.
0: A gente se compara e quer viver um padrão que é estipulado pela sociedade, não realmente quem a gente quer ser.
15: Mas você é linda, você sempre foi muito bonita. Você sente que isso trouxe um peso? É aquela pergunta que... Que às vezes sai pela culatra, que fazem para mulheres. Ah, ser bonita é mais uma pressão, ou te deu mais oportunidades, ou te tirou. Mas é que eu queria entender realmente o peso dessa pressão estética que existe em todas nós. Como é que foi para você crescer com isso?
0: Tem duas coisas, assim. Eu vejo que ser bonita abre portas, sim. E muitas vezes, o fato de você ser bonita, de ter tantas portas abertas, te deixa num comodismo e não te faz estudar e querer crescer. Uhum. Porque eu tive muitas oportunidades de fazer coisas que são mais fáceis. Ah, ser modelo é legal? É, claro, você chega nos lugares, você tem fotógrafo, você tem roupas lindas, você tem maquiagem linda. Pra que estudar, né? Pra que ficar debruçada? Era o meu pensamento. Por que que eu vou ficar debruçada estudando, querendo ser algo a mais? Eu gostaria, eu queria ser. Mas as facilidades me fizeram ficar ali no comodismo. Então, isso é uma das coisas. E a outra parte de ser bonita é que você passa a ser muito elogiada. E aí, quando você depende da valorização dos outros, você não quer perder isso. Então, você acaba ficando escravo, sim, daquilo que os outros falam de você. Ah, todo mundo acha que eu tenho algum valor por ser bonita, então não posso deixar de ser bonita, porque senão eu vou perder o meu valor. Isso é inversão de identidade, é aquilo que eu falo, né? A gente tem uma identidade, mas a gente vai se perdendo no meio do caminho.
15: E foi o que você disse. Hoje em dia, com a internet, isso acontece muito, que é as pessoas entenderem que existe um caminho acessível, eu não vou nem usar a palavra fácil, mas um caminho acessível para ganhar dinheiro, porque na internet os valores praticados são valores muito diferentes do mercado de trabalho. Quando você faz uma faculdade, se você tem o privilégio de conseguir, porque aqui no Brasil a gente sabe que não é todo mundo que pode. Você faz uma faculdade, você entra no mercado de trabalho, os valores começam baixos, de salário e tudo mais. Se você consegue muitos seguidores e uma visibilidade, por qual motivo seja, por qual motivo for, você já consegue, às vezes, fechar uma publi por valores que demoram muitos anos para vir no mercado de trabalho, sim, uma carreira tradicional. Então, você enxerga novas gerações vindo com esse desafio que você teve alguns anos atrás?
0: Sim, acredito que sim, que existe aí uma geração que acha que é fácil, na verdade, como você falou. Eu preciso colocar melhor as minhas palavras, porque na verdade não é fácil, mas acessível. Porque também é difícil você se expor. Para mim foi difícil, uhum. Eu ganhei muito dinheiro, um dinheiro que eu nunca imaginei ganhar na vida. E rapidamente, como você falou, talvez se eu tivesse estudado e feito uma faculdade, eu estaria ganhando dinheiro agora com todo o meu conhecimento. Porque quem vai plantar, quem planta um dia vai colher. Mas não teria sido tão rápido. Mas, em compensação, eu colho consequências na mesma velocidade, na mesma medida. Eu acredito, sim, que as pessoas acham que é fácil, que hoje ser youtuber é fácil, que hoje ser blogueira é fácil, que hoje ser uma criadora de conteúdo é fácil, e elas optam por isso. Até porque nós somos pessoas, não vou falar que nem é uma geração, porque isso vem da natureza do ser humano, egocentristas. Então, a gente quer que as coisas aconteçam muito pra gente. E a internet, ela aumenta, ela valoriza o nosso egocentrismo, porque é tudo nós, nós. É eu sou bonita, eu tenho aplausos, eu sou boa, eu tenho seguidores, eu tenho comentários. E isso acaba mais enchendo o nosso próprio ego do que propriamente tendo realmente algo significativo. Eu falo muito que as pessoas, elas querem ser valorizadas, mas elas não querem fazer algo de valor.
15: E o que é algo de valor para você hoje em dia? Servir. Você fala muito de fé.
0: Sim. Servir pessoas. Algo de valor. Você está aqui fazendo algo de valor. Você está servindo pessoas. Mesmo que seja o seu trabalho, você está passando informação. Você tem um programa onde você traz conhecimento. Coisas que vão agregar na vida de outras pessoas. E hoje a internet, muitas pessoas na internet, elas veem assim, e eu já fui essa pessoa, tá? Então, eu não tô julgando nada, eu tô falando por experiência própria. Onde você quer muito ser vista, porque você tem um corpo bonito, mas vai edificar quem no quê? A não ser que, por exemplo, eu treino, eu tenho um treino e o meu corpo é bonito, por isso eu vou te ensinar a treinar. Eu vou te ensinar a se alimentar bem. Ok, é algo de valor, você tá ensinando alguém a fazer alguma coisa.
15: Você acha que a diferença tá no propósito? É sair do eu e pensar no todo, no todos?
0: Exatamente. É o propósito, é servir, né? É o servir, agregar, é edificar a vida do outro com o que a gente faz.
15: E você, quando você fala isso, você lembra de você pequena com isso dentro do seu coração, dentro de você? Queria voltar um pouco para a sua infância lá em Porto Alegre. Como é que você era e o que você sempre conseguiu identificar dos seus valores em qualquer momento da vida? Que você olha agora e fala assim, ah, eu sempre fui assim.
0: Eu sempre quis ajudar, assim. Eu lembro que uma vez eu estava no ônibus e aí eu vi umas crianças de rua. Isso é uma coisa que me marca muito, assim. Umas crianças de rua entrarem no ônibus. E eu pensei assim, um dia eu vou ter um lugar para essas crianças dormirem. Mas isso se perdeu no meio do caminho. Hoje isso volta. Mas hoje isso volta com mulheres adultas. Querendo realmente, futuramente, se Deus permitir, ter um lugar para acolher essas mulheres que precisam de ajuda. Então, assim, sempre fui sonhadora, sempre quis ter dinheiro, porque passei por momentos de escassez na minha casa, então sempre quis ter dinheiro, não queria mais viver aquilo que eu vivi. Então, eu era essa menina que vi minha mãe trabalhar muito e sempre quis trabalhar também, então nunca fiquei esperando, não tive uma família onde eu podia ficar descansada e o dinheiro ia vir e aparecer. Então, eu sempre tive isso na minha cabeça. Queria trabalhar, ter meu dinheiro e conquistar.
15: Quando foi o momento em que virou a sua chavinha para que você quisesse ter uma vida mais dedicada aos outros, uma vida com um propósito mais definido?
0: Eu nunca quis... Eu quis ser famosa, mas nunca imaginei na proporção, assim. Então, quando eu era modelo, eu queria aparecer, mas nunca na minha vida imaginei que eu teria a visibilidade que eu tive um dia. Acabei entrando no pânico, não porque eu procurei, porque realmente eu fui na rádio um dia com a Dani, que era minha amiga, o Emílio me convidou e eu comecei a trabalhar. Então, comecei a viver uma vida que eu jamais imaginei. Da noite pro dia, eu era muito famosa, parecia no pânico.
15: Eu acho que as pessoas não conseguem ter dimensão do que é essa fama, porque era um sucesso absoluto o programa.
0: Nem eu sabia que eu não tenho mais dimensão, assim, do que eu vivi. Passou já, se passaram tantos anos. Mas foi um sucesso absoluto. Imagina, eu não consegui ir na praia, não ia na praia. Quando eu saía, tinha que sair com segurança. À noite, em festas. Eu tinha minha vida assim, eu ia em shopping, mas não ia tanto, porque todo mundo me parava para tirar foto. Foi realmente uma vida que eu não imaginei. E eu tinha acesso a muitas coisas, a praticamente tudo. Eu tinha acesso a tudo. Tudo que era bom, tudo que era ruim. Então, nesse meio, eu fiz muitas coisas. Porém, quando eu cheguei em São Paulo, eu tinha um namoradinho. Eu não era famosa ainda, não tinha entrado no pânico, eu tinha um namoradinho. E eu permiti que ele tirasse fotos em momentos íntimos de uma máquina fotográfica digital. Eu estava apaixonada e achei que seria bom para o relacionamento para ele. Na verdade, ele queria muito, vai ficar mais apaixonado, vai achar que eu sou maravilhosa. Coisas que a gente vai guardando e acreditando que são reais. E aí, depois, entrei no pânico todo esse tempo. 10 anos depois, essas fotos apareceram. E quando essas fotos apareceram, que eu olhei, eu me deparei com a pessoa que eu tinha me tornado. Porque, de alguma forma, eu permiti aquilo. De alguma forma, eu entendi que aquilo não era um valor, né, a ser construído dentro de mim. Em nenhum momento, não o culpei, por mais que seja um crime. Quando eu vi aquilo, eu só pensei assim, eu preciso me regenerar. Essa não é a mulher que eu quero ser. Então, eu assumi essa responsabilidade, porque se eu não tivesse permitido, isso não teria acontecido. Ok, foi uma responsabilidade, não estou de jeito nenhum tirando a responsabilidade de quem faz isso, porque é um crime, você permite, não pode, de jeito nenhum, e essas pessoas precisam ser punidas. Mas no meu caso, quando eu vi aquelas fotos, eu falei, foi responsabilidade minha, eu preciso mudar. Tudo que tem acontecido na minha vida não é o que eu queria viver dessa forma. Porque eu queria ser famosa, eu queria ser reconhecida, eu queria ser uma mulher inteligente, mas eu fazia ao contrário, eu queria ter uma família, eu queria casar, mas eu fazia ao contrário de tudo aquilo que me levaria para este lugar. E aí foi quando eu falei, bom, a partir de agora, e aí eu não queria mais ser famosa, foi muito impactante para mim aquilo. Realmente
15: feriu. Você queria se voltar para dentro.
0: Eu queria, eu voltei lá para minha infância e pensei, quem é, né, quem sou eu, o que eu sempre sonhei para minha vida, por que que eu me permiti viver isso? E, assim, eu não me arrependo de tudo que eu vivi, porque me trouxe até aqui hoje. No pânico eu vivi momentos incríveis, eu aprendi muito, eu fui muito feliz lá, fui muito feliz, na época eu era muito feliz, e em nenhum momento eu cheguei em casa, ai, que tristeza a vida que eu tenho, não, muito pelo contrário, eu achava que era a vida que eu tinha pedido a Deus. Mas eu precisei realmente parar e voltar às minhas origens, de quem Deus me fez para ser.
15: Sobre essa situação das fotos, é importante a gente separar duas coisas. Uma é o impacto que isso teve em você em relação a você mesmo, tudo que te fez pensar. E outra é o crime que não tem culpa nenhuma da sua parte. Você sente que você se pune, às vezes, mais do que você deveria? Porque você é dura com você quando você fala do seu passado.
0: Ah, eu não sinto. Eu acredito que eu sou real. Porque a gente precisa ser realista. Enquanto a gente vai passando a mão na cabeça, a gente vai arrumando desculpas para aquilo que a gente fez. Ah, mas é porque naquela época... Ok, pode ter acontecido. E eu acredito que por uma história de vida que eu tive, que não dá tempo de contar aqui, eu permiti que isso acontecesse. Mas de alguma forma eu permiti. E quando você não quer que algo aconteça, você precisa saber os seus limites. Se você não quer que essas fotos... Se você não quer que ninguém exponha a sua vida, não faça.
15: Uhum.
0: Ah, mas fulano contou que eu menti. Não quer que conte, não minta. Entendeu? Ah, mas fulano foi lá e contou que eu traí o fulano. Não quer que conte, não traia. Entendeu? Então, eu sou mais... Eu creio mais na realidade, na nossa responsabilidade propriamente, do que ficar passando a mão na minha cabeça e querendo contar a história para mim mesma, falando, ah, não, mas é porque aconteceu por isso, por aquilo. Não, aconteceu porque eu fui irresponsável, porque eu não devia ter feito, eu não devia ter me entregado, eu não deveria ter dado o que eu tinha de mais valor, que eu tenho de mais valor, que é o meu corpo, que é o templo do Espírito Santo, e entregar para outra pessoa com fotos pornográficas.
15: Uhum. E você aí... Aprendeu a estabelecer os seus limites.
0: Exato.
15: Você acha que estabelecer limite é algo difícil? Porque, em primeiro lugar, a gente precisa saber quais são os nossos limites. Para a gente falar sim, a gente tem que saber, primeiro, qual é o nosso não.
0: Autoconhecimento, né? Eu creio que hoje todo mundo precisa de autoconhecimento. Precisa saber quem é, quais são os seus limites, voltar à sua infância, saber o que, que é que te parou em algum momento da vida, onde você se perdeu, por que, que hoje você... É, ciumenta, por que que hoje você é bravo, por que que hoje você não confia nas pessoas, quais são os seus limites, por que que você se submete a tudo isso, tudo tem uma raiz. Eu acredito também que a gente amadurece e você precisa estar realmente muito certa do propósito e daquilo que você acredita e por que que você acredita e qual é a fonte que você tirou. Então, tem um versículo que fala em Romanos 12:2 que fala assim, ó, não se moldem aos padrões do mundo, mas sejam transformados pela renovação da sua mente dia após dia para viver a boa, perfeita e agradável vontade de Deus. Não se moldem aos padrões, que o mundo realmente está um caos, né? Os padrões hoje são os padrões que as pessoas colocam, não é os padrões de Deus. Quando você começa a ler a Bíblia, você vê exatamente que Deus faz tudo para prevenir que você não se machuque lá na frente. Então, não se molde aos padrões do mundo e seja transformado pela renovação da sua mente. Sua mente todo dia precisa ser renovada para que você tenha fé, para que você acredite, para você saiba exatamente o que você quer viver.
15: E nesse sentido, é importante ter uma cabeça forte, né? A cabeça fala primeiro, é aquilo que nos guia. É isso que você diz quando você se permitiu fazer coisas além do que você hoje se permitiria, é moldar essa cabeça forte. O processo de amadurecimento, ele é muito importante nesse sentido. Você gostaria de ter amadurecido mais cedo? Apesar de saber que não é possível, né? Porque esse tipo de coisa a gente pensa hoje.
0: Exatamente, é amadurecimento. Ah, gostaria de ter amadurecido mais cedo, com certeza. Mas é um processo, né? A vida é um processo.
15: E cada um tem o seu.
0: Cada um tem o seu e eu acredito também no tempo de Deus, né? O Senhor nos permite muitas vezes passar por algumas coisas para que sirva de testemunho e cura para outras pessoas. Então, é isso. Gostaria de ter amadurecido mais tempo, gostaria de ter sido, talvez não que eu não tenha sido orientada, mas quando nós somos jovens, a gente quer se jogar, a gente não tem medo de nada, né? As pessoas falam, a gente fala, que nada, eu quero viver a vida. Minha filha não namora com qualquer um, a gente fala, ah, que nada.
15: E você vai lá e se apaixona, se joga.
0: Se envolve. Hoje eu converso muito com as minhas enteadas e eu uso a minha história, né? Porque uma coisa é você falar o que está escrito. É a mesma coisa uma mãe falar para um filho. O filho, ele não faz o que você fala, ele faz o que você faz. Então, você pode falar assim, meu filho, não fala palavrão, mas se você falar, seu filho provavelmente falará.
15: Você acha que o mundo hoje é mais desafiador para as crianças que estão crescendo? Você tem dois filhos, enteadas?
0: Eu não sei se é mais desafiador. Porque
15: tem mais informação também.
0: Cada época tem, eu acredito que a sua, os seus desafios, porque naquela época existiam os desafios daquela época. Mas com certeza a tecnologia hoje nos traz um desafio muito grande, né? Imagina que a gente, não sei você, né? Acho que não era da sua época, mas quando eu nasci não existia celular, né?
15: E aí, na minha época existia celular, não existia internet.
0: A sua existia celular. A minha não existia celular. Eu lembro quando surgiu o celular, era uma coisa assim, meu Deus, de outro mundo. Hoje você manda uma mensagem, saiu no Japão no mesmo momento. Então, é mais desafiador, porque eles têm acesso a coisas muito mais rápidas, né? Imagina, a minha filha tem 9 anos, ela sabe mexer em coisas que eu não sabia na minha época, muito mais desenvolvida.
15: E você, qual é o seu principal medo? Quando você olha para as crianças, quando você olha para suas filhas enteadas, o que, que você acha que é mais perigoso?
0: Ah, existem muitos perigos, assim.
15: Porque você disse que o mundo está perdido. E eu acho que é uma sensação geral. Pode ser até uma sensação que atravesse gerações.
0: É,
15: mas
0: não,
15: você tem mais medo de quê?
0: Né? Acho que eles são jovens, né, com acesso às informações que têm, a acessarem coisas muito jovens, porque a gente não vai conseguir fugir da realidade da vida. Em algum momento eles vão ter que saber tudo. Tanto que, por exemplo, a minha história. Eu conto o que eu posso ainda para os meus filhos, mas eu tenho medo, assim, acesso à pornografia, à maldade, tantas coisas acontecendo hoje. A educação mesmo.
15: Que é o que molda a cabeça, que por sua vez é o que dá o norte para as pessoas.
0: E aquilo que a gente não consegue, não tem acesso, né? Não está no nosso controle.
15: Sim.
0: Porque a educação em casa, eu preciso prestar muita atenção. Por exemplo, a gente não bebe em casa, nada, zero. Porque eu não quero que os meus filhos tenham a minha casa como exemplo. Se eles crescerem e forem adeptos à bebida alcoólica, vai ser por uma escolha deles. Eles não vão poder dizer assim, ah, eu vi meu pai e minha mãe beber. Então, assim, a gente não fala palavrão em casa, nenhum tipo de palavrão, a gente não tem bebida alcoólica, a gente não toma refrigerante, por exemplo. Eles nunca tomaram refrigerante na vida.
15: Nossa, 9 anos, é difícil segurar.
0: É, mas porque a gente não toma. Uhum. E a gente fala, não, isso é péssimo, a gente não gosta. Então, a nossa cabeça, ela é muito moldável, né, quando é pequena. E a gente tenta passar bons exemplos, não somos perfeitos. Com certeza eles vão crescer e vão lembrar de alguma falha.
15: E você hoje trabalha com mulheres e você dá curso, mentoria. Como é que funciona esse trabalho?
0: Eu dou mentoria individual, que é um acompanhamento voltado para psicanálise mesmo, atendimento psicanalítico. E eu atendo também na igreja as meninas e eu tenho um curso que é uma jornada de cura. Tudo baseado na fé, mas de cura de traumas do passado. Então, volta na raiz, volta para a infância, para essas mulheres destravarem e realmente conseguirem viver uma vida abundante, uma vida próspera, longe daquilo que prende elas. Porque muitas vezes a gente cresce insegura, cheia de coisas na vida, insegura, achando que não consegue, com medos, travadas, pessoas que não conseguem prosperar em várias áreas da vida, mas elas precisam curar aquilo que fizeram despertar isso dentro delas.
15: Você usou uma palavra que é chave, que é trava, né? Às vezes a gente tem um comportamento que a gente repete aquele comportamento e a gente pode até sentir que tem alguma coisa errada, mas a gente não consegue se desvencilhar dele. Mas para encarar isso, é preciso ter muita coragem.
0: Precisa querer. Hoje eu perguntei na minha live, né? Quem quer ser curado? Porque tem muita gente que ela quer sair daquele lugar. Mas será que você quer ser curado? E aí vem as desculpas, né? Porque tem uma passagem na Bíblia que conta que Jesus chegou no tanque de Betesda. Era um tanque onde esporadicamente as águas se mexiam e falavam que ele descia um anjo e o primeiro que entrasse nessa água era curado. E existia um paralítico que estava há muitos anos lá. E aí Jesus chegou e falou para ele assim, você quer ser curado? E ele falou assim, mas eu tô muito tempo paralítico, eu não consigo me mover até lá. E aí Jesus falou assim, não, a pergunta não foi essa, a pergunta é, você quer ser curado? Porque o resto ele ia fazer. Então muitas vezes a gente dá desculpa. Você quer ser curado? Qual que é a sua resposta? É sim ou não? Porque senão a gente vai dando desculpas. Mas é que é muito difícil para mim. Eu não tenho dinheiro para fazer terapia. Eu não sei por que eu sou assim. A pergunta é, você quer ser curada? Você quer sair desse lugar?
15: Terapia é algo que a gente fala muito abertamente hoje em dia. Mas antes não se falava disso. Aliás, quem ia ao psicólogo tinha problema, era maluco. Isso ainda é associado a alguma psiquiatra. Muita gente que passa por depressão e tal, profunda, tem muitos sintomas de ansiedade, não quer ir porque diz, não, psiquiatra é maluco. Isso aí é um preconceito muito grande. Primeiro passo para você ver algum tipo de mudança na tua vida, se você quiser uma mudança, é você entender que sozinho, às vezes é difícil. Você fica num ciclo vicioso de encarar a realidade da mesma forma sozinho.
0: Exatamente, é um tabu. Eu acho que hoje um pouco menos, mas já foi muito, assim, principalmente dentro da igreja, porque as pessoas falam, ah, você tá ruim.
15: Eu ia perguntar isso pra você. Você fala de psicanálise, você fala de terapia, mas há vertentes da fé, há vertentes da igreja que não são muito defensoras da terapia.
0: Eu acredito que um dos maiores milagres de Deus é capacitar o ser humano a cuidar do outro. Então, se você tá doente, se você tá com o braço quebrado, você não fica em casa pedindo pro Senhor colar aquele braço. Você pode até pedir. E ele pode até colar se você ficar com o braço imóvel, porque uma tala vai existir para você ficar com o braço imóvel. A gente não pode duvidar do poder de Deus. Mas geralmente, quando você tá doente, você vai ao médico. Uhum. Por que que quando você tem um problema mental, psicológico, emocional, vamos dizer assim, não vamos falar nem de problema mental, porque as pessoas hoje acham que problema mental, você é louco. Quando você tem um problema emocional, por que que você não pode procurar uma pessoa que pode te ajudar? Então, eu sou completamente a favor. Procurem sim. Se vocês estiverem mal, procurem um psiquiatra, procurem um psicólogo, procurem um psicanalista, procurem fazer terapia. Porque tem muitas... O nosso cérebro, ele é muito inteligente, mas muito complexo. Existem sentimentos que você tem e o seu cérebro, ele é tão inteligente que para você não sofrer, ele apaga momentos. Então você ficou com aquilo. Por exemplo, você está num parque com seu pai quando você é pequena. E aí vem um cachorro correndo e te mordeu. E aquilo teve muita dor. Você pode crescer e não lembrar desse episódio. Mas você tem a sensação de que quando um cachorro chega perto de você, você tem muito medo. E você não sabe por quê. Por causa de um episódio que aconteceu. Então você vai ter que voltar e pensar por que que você tem medo. E isso é só um profissional que consegue fazer.
15: E como é que você encara dentro da igreja quem não consegue ter essa mesma visão do que você?
0: Ah, eu respeito, né? Eu respeito, todas as pessoas têm sua opinião, mas eu falo sobre aquilo que eu entendo, sobre a minha opinião, e eu acredito que todas as pessoas precisam procurar tratamento para aquilo que elas precisam.
15: Você acha que terapia é para todo mundo ou para quem sente que necessita?
0: Eu acho que é para todo mundo.
15: Porque aí é difícil, quem sente que necessita... Pode ser uma parcela muito pequena. É. Tem pessoas que você acha que são convencidas que não precisam de terapia, não precisam de acompanhamento e que de fato precisam?
0: Ah, total, né? Até porque a gente muitas vezes não quer se envolver. Tem pessoas que não conseguem falar, tem pessoas que têm medo de falar. Eu conheço pessoas que falam assim, Alice, eu não vou fazer terapia porque eu não me sinto confiança em ninguém, não consigo falar, não gosto de falar do meu passado, sentir dor em falar, em tocar naquela ferida do passado. E tem pessoas que falam, não, tô bem, tô ótimo, não preciso, isso é coisa de louco. Imagina fazer terapia no psicólogo, não tô louco, não preciso. Então, acredito sim que existem pessoas que não fazem por preconceito, né, de outras pessoas, por ser julgadas, mas que precisam. É bom, todo mundo devia fazer terapia, se conhecer mais. Nossa, é maravilhoso fazer terapia.
15: Se questionar, fazer perguntas diferentes, sobre perspectivas diferentes.
0: Exatamente.
15: Qual é o perfil das mulheres que te procuram?
0: Mulheres que estão cansadas de... Mulheres que estão cansadas, assim, sobrecarregadas emocionalmente. E aí, ali a gente vai descobrindo o porquê. Mulheres que não conseguem desenvolver um bom relacionamento, então estão cansadas emocionalmente por isso. Mulheres que têm problemas com filhos, mulheres que têm problemas com o marido, mulheres que querem se aproximar de Deus, mulheres que estão travadas na vida e nem sabem porquê. Olha, minha vida está péssima na minha área financeira, minha vida está péssima em todas as áreas e eu não sei porquê. Então, são essas mulheres que eu ajudo.
15: E geralmente, quais são essas travas?
0: Olha, todas as travas, quase todas são emocionais. Então, existem diversas travas. Mulheres que foram abandonadas, mulheres que foram abusadas, mulheres que não tiveram a presença do pai, mulheres que não conseguem perdoar, mulheres que foram traídas, mulheres que se expuseram demais. Então, assim, existem muitas vertentes, muitas coisas que geram traumas nessas mulheres e que hoje elas estão travadas na vida por algum motivo.
15: Porque, assim, quando a gente vê o que é um ambiente familiar ideal, saudável, e é aquele ambiente que a gente sempre viu em filmes, em propagandas, em livros, em romances, e aí a gente vê a nossa realidade, a realidade do nosso país. A gente entende que isso é a ampla minoria das casas. Um ambiente que é forte para as pessoas crescerem com um emocional forte é difícil de encontrar, não é tão fácil de encontrar. A gente olha para um lado, olha para o outro, vê que há mais famílias disfuncionais do que a gente imaginaria quando a gente cresceu vendo filme, vendo novela. Isso é que tem uma consequência na capacidade das pessoas se relacionarem, é isso aí?
0: Ah, eu acredito que um lar estruturado tem um poder muito grande de tornar pessoas firmes emocionalmente. Acredito que também tem a disponibilidade das pessoas quererem se desenvolver, né? Aprender com o tempo. Eu estudei muito, eu tenho estudado muito para isso. Então, hoje, o tratamento que eu dou para os meus filhos é completamente diferente do tratamento que eu recebi. Uhum. Como eu vou falar, como eu vou fortalecê-los. Eu e meu marido também, a gente é muito unido. E assim, o que eu enxergo hoje? Nós precisamos ter a mente moldada naquilo que a gente quer viver, uma mente forte. E para isso, nós precisamos estar fortes emocionalmente e entender o que a gente quer, saber o objetivo, o que a gente quer viver. Então, a gente precisa ter estudo e saber como se comportar dentro de um lar, porque um lar desestruturado traz muitas consequências.
15: Mas também há, e é que a gente precisa, né, falar sobre isso, há pessoas que não querem ter uma família no formato tradicional. Ainda assim, dá para ter um ambiente saudável se todos se conhecerem e se permitirem enxergar a sua melhor versão? Ou você acha que é uma família num formato mais tradicional que garante o lar saudável?
0: Eu acho que são atitudes que garantem um lar saudável. Cada um vai ter as suas escolhas e eu vou respeitar a escolha de cada um, até porque eu não sou a pessoa perfeita, né? Eu tenho meus erros, minhas falhas, todos nós temos, todos nós. Mas eu creio assim, ó. Vamos falar de relacionamento. Hoje, eu tenho um marido que é temente a Deus. Eu quero que meu marido seja muito temente a Deus e ame mais a Deus do que a mim. Por quê? Porque todos os dias nós encontramos motivos para nos separar. Todo casal. Se eu pedir para o meu marido colocar 10 defeitos, ele vai ter 10 defeitos meus e eu posso ter 10 defeitos dele. O relacionamento, ele é diariamente um desafio para todos nós, porque você se relaciona com uma pessoa diferente de você. Mas quando você é temente a Deus, você pensa o seguinte, ó: antes de pensar se o meu marido é imperfeito para mim, porque a gente só briga porque não é como eu quero, porque se tudo fosse como eu quero, não existiria briga dentro de casa, eu preciso entender o que Deus me ensina sobre o casamento. Ah, então eu preciso perdoar, eu preciso conversar, eu preciso entender que ele é diferente de mim, eu preciso entender. Tem tantas coisas que a Bíblia ensina que você passa a amar mais o Senhor e por isso você consegue respeitar o próximo. Ah, tem um versículo que fala assim: se você não perdoar, você não vai ser perdoado. Você pede perdão pro Senhor todos os dias: Senhor, perdoa os meus pecados, me perdoa. Mas chegou a hora de você perdoar alguém, será que você realmente entendeu assim? Bom, o Senhor me perdoou e eu preciso perdoar? Não, a gente não quer perdoar ninguém, a gente só quer ser perdoado.
15: Sim, de novo, eu.
0: De novo, eu. Então existe ali, hoje eu entendo que existe muitas coisas, muitos valores. E só fazendo uma observação, quando eu falo que você precisa perdoar, são coisas do dia a dia. Não é assim, ele me traiu 20 vezes, eu preciso perdoar. Não.
15: Aí entra o limite. Aquilo que a gente estava falando. Não, porque é muito importante isso. Há pessoas que não conseguem ter essa capacidade interpretativa tão aguçada e, por conta de fé ou por conta de outras crenças, ficam com medo de sair de ciclos que são até perigosos, mas é importante que elas saiam.
0: Exatamente. Ah, Deus falou que eu preciso perdoar 70 vezes 7. Então, ele me bateu, eu não posso separar, por exemplo. Tem pessoas que pensam assim, né? Tô na igreja, porque existe muito isso. Ah, não posso separar, então vou ter que aguentar. Meu marido, vou orar pro meu marido parar de me trair. Mudar. Mas ele me trai todos os dias pra ele mudar. Você pode orar. E, se você quiser viver isso, a vida é sua, né? Pra quem tá vendo aqui, a vida é sua. Você pode viver isso. Porém, nós precisamos entender que precisa existir limite nas coisas. Então, até quando você vai viver isso? Porque a Bíblia fala também que quando existe traição, você pode se separar. E então,
15: é o tipo de coisa que o autoconhecimento, ele vai te ajudar a balizar, a entender o que funciona para você, o que você é capaz de permitir. Às vezes a gente no dia a dia se torna muito intolerante com pequenos erros, mas os grandes a gente permite. Essa inversão de valores que quando você se conhece, você passa a ter as coisas mais claras.
0: É. E sabe que quando eu falo de responsabilidade é assim, ó, você conhece alguém, né? Eu falo muito para quem tá conhecendo alguém.
15: Solteiro.
0: Solteiro. Tá conhecendo uma pessoa, tá ali namorando. Ah, eu vou casar. É isso mesmo? Todos aqueles erros que você tem colocado pra debaixo do tapete, você tem consciência de que eles ainda estarão no seu casamento? Porque as pessoas, é a gente, né? Eu já fui essa mulher que, como a gente constrói um castelo e você quer viver aquele castelo de qualquer forma, você vai botando os erros pra debaixo do tapete. Você vai fazendo um checklist, assim. Aí eu quero que ele abra a porta do carro, que ele me leve pra jantar, que ele me beije muito. Checklist, checklist.

0: Meu marido, a minha filha faz jiu-jitsu. Daí minha filha, desde que ela começou a fazer jiu-jitsu, ela quer competir. O pai dela compete. Meu marido, né, compete. Dela, eu quero competir, eu quero competir. Aí meu marido falou assim: você quer ser campeã? Eu quero ser campeã. Dela falou: eu quero ser campeã do mundo, eu quero ser campeã mundial. Ela tem 9 anos. E ela fala assim: daí meu marido chegou um dia pra ela e falou assim: você quer ser campeã? Quero. Então, mas dormindo, porque hoje você dormiu e não quis treinar. Você acha que você vai ser campeã? Você acha que você está mais perto de ser campeão ou mais longe de ser campeã? Então ele vai forjando ela assim, ó. Ele vai forjando ela ali, entendeu? Ele vai explicando para ela, porque a nossa mente vai precisar ser forte e entender.
1: Mas a gente tá num momento, eu não sou mãe ainda, mas eu vejo um movimento de pais que tendem a ser muito compreensivos com os filhos, uma tentativa de acolher. É esse movimento de educação positiva, esse acolhimento, para não fazer exatamente o que os pais talvez tenham feito em outras gerações, aquela educação muito dura. Qual você acha que é o ponto certo?
0: Não, eu acho que sim, nós precisamos acolher os nossos filhos. E eu não tive uma educação dura, por exemplo, nunca apanhei. Então isso para mim também não é algo que acontece na minha casa. Nunca bati nos meus filhos, mas eu escuto, tem algo para falar, eu escuto, eu faço questão, me senta aqui, me conta. Mesmo que eu não concorde, eu quero saber o que ela sente, o que ele sente, qual o sentimento em relação àquilo, por que que fez. Mas eu me posiciono dizendo se está certo, se está errado, o que que acontece, o que que é. Eu me posiciono dessa forma, explicando o que que é o certo, o que que é errado. Mas sim, eu acho, eu acredito que hoje precisa existir escuta, precisa existir acolhimento, que talvez antes, não chora. Não, eu não sou essa mulher, eu sou a mãe que fala, você pode chorar. Chora, você está com vontade de chorar, você chora. Mas eu vou te explicar o porquê que isso aconteceu, o que que é o certo e qual a consequência que pode ter.
1: De novo aparece na nossa conversa a questão dos limites. É engraçado como sempre vão surgindo os mesmos assuntos, a gente vai convergindo para os mesmos lugares desde o início. A gente está falando sobre limites e ao mesmo tempo sobre escuta. Escuta que ocupou um lugar muito importante na sua vida. Você já tinha pensado em fazer terapia antes, em algum outro momento da tua vida, ou foi algo que também veio com essa maturidade?
0: Eu comecei a fazer terapia e comecei a estudar a psicanálise porque eu fui fazer um exame e aí os marcadores tumorais, um marcador tumoral meu deu alterado. E aí foi um dilema, porque eu voltei para casa, eu entrei assim num momento muito difícil para minha vida, porque eu achei que eu ia morrer, então a minha mente criou um cenário de desastre e ao mesmo tempo eu pensava, poxa, como que eu tô dentro da igreja? Como que eu sou crente? Né, confio em Deus e tô com medo. Como que eu vou falar pro meu marido que eu tô muito mal? Comecei a ter crise de ansiedade, algo que eu não conhecia, porque a minha irmã tinha crise de ansiedade. Eu pensava, como assim crise de ansiedade? Tem tudo, tem, não falta nada. Crise de ansiedade. Comecei a ter uma crise de ansiedade horrorosa, uma coisa que é horrível. E aí veio assim, poxa, mas como que eu vou procurar um médico? Se eu procurar um psiquiatra, ele vai me dar um remédio. Como é que eu vou ter coragem de contar para as pessoas na igreja que eu preciso tomar um remédio? Vão dizer o quê? Eu ministro a palavra que eu não tenho fé? E aí eu vejo muito trabalhar de Deus, né, para nos mostrar a realidade. Porque uma coisa é você falar da vida do outro, outra coisa é você viver. É muito fácil você resolver o problema do outro, mas o seu mesmo é difícil. E aí eu procurei um psiquiatra, Dr. Brás Gondim, que foi maravilhoso na minha vida. Eu passei por um tempo onde eu precisei tomar ansiolítico e alguns remédios esporádicos quando eu tive crise. Mas eu saí logo, porque comecei a fazer terapia. Ele é especialista em trauma emocional. Então, ele era psiquiatra, mas eu fazia sessão de terapia. E foi maravilhoso. E a partir daí, eu comecei a me interessar, porque ele começou a falar assim, Lízia, sua mente trabalha dessa forma, dessa forma. Ah, é os seus neurotransmissores. E eu falava, o que que é isso? Por que que isso está acontecendo na minha mente? Eu não aceitava ter isso. E aí eu comecei a estudar, e eu fui fazer psicanálise, e aí eu fui ter aula com ele. Ele tem vários cursos de especialidades, comecei a me desenvolver. E aí foi quando eu comecei a fazer terapia, e realmente eu falei: todo mundo precisa fazer.
1: Bom, e aí, então foi depois de tudo que você viveu que você volta lá atrás e estuda aquilo que você disse. Eu queria estudar, eu queria trabalhar com algo que me fizesse sentir o propósito. Só que você optou pelo caminho que era mais acessível, mais
0: Acessível.
1: fácil.
0: É.
1: E aí agora você vai lá e estuda e tá colhendo tudo que você plantou com o estudo.
0: Exatamente. E vivendo a vida que realmente me dá prazer. Eu amo o que eu faço. eu amo o que eu faço. A minha cabeça, ela não para. É 24 horas. Eu vim pra cá com mais duas ideias que eu mando pra minha equipe, falando: quero executar, quero tirar mulheres de rua.

0: rua, vamos procurar um centro onde elas possam se recuperar. A minha cabeça não para, assim, de fazer o que eu amo fazer isso.
1: E é engraçado porque eu tava até com uma entrevista no ar hoje sobre violência contra a mulher, sobre Lei Maria da Penha. O Supremo Tribunal Federal quer aumentar a abrangência da Lei Maria da Penha. E aí a gente fica discutindo políticas e legislação e coisas difíceis. E a especialista disse que é justamente o contrário que vai provocar uma mudança na nossa sociedade. Quando a gente tiver mais incentivo de acolhimento às mulheres e a gente conseguir atuar para abraçar essas mulheres de fato, e aí também, em paralelo, atuar na prevenção, ou seja, mudando a cabeça, mudando a estrutura da sociedade, aí sim a gente vai mudar algo com efetividade. A gente cobra muito os políticos que, claro, comandam o nosso país e precisam trazer essas mudanças, mas é com essas pequenas iniciativas que a gente vai conseguindo entrar nas brechas que os outros não entram. Então, essas iniciativas que são voluntárias, são importantíssimas para que a gente mude alguma coisa. O que você gostaria de mudar na nossa sociedade? Uma mudança.
0: Eu gostaria de mudar a forma como as pessoas entendem elas mesmas, a mentalidade, vamos dizer assim, o emocional, sabe por quê? Porque eu vejo, é muito fácil a gente falar assim, nossa, fulana está passando por isso, eu vou dar o exemplo que você citou agora. Ah, fulana sofreu como é que eu posso falar a palavra? O fulano bateu nela.
1: Violência.
0: Uma violência doméstica. Ah, mas ela já teve violência doméstica 20 vezes e não sai de casa. Não é porque ela não quer. Ela até quer sair de casa. Mas ela emocionalmente está presa àquilo. Ela nem sabe que vida ela vai ter. Muitas mulheres dependem financeiramente daquilo.
1: Uhum.
0: E elas acham que precisam aceitar. Então, primeiro, elas precisam emocionalmente ter um suporte emocional para isso, para que elas consigam também sair desse lugar. Então, eu gostaria de ajudar essas mulheres a ativarem a sua identidade novamente, quem elas são, entenderem quem elas são, o que elas podem, como elas podem servir, como elas são instrumento na vida de outras pessoas também, para que elas possam entender quem elas são, a capacidade que elas têm, o que elas guardam dentro de si, para que elas consigam se levantar e fazer diferente, para que elas se coloquem ali na linha de frente, falem, eis-me aqui, né? Estou aqui também para ajudar a levantar outras pessoas.
1: Você recebe críticas pelo seu trabalho? É até curioso perguntar isso quando a gente acaba de te ouvir falando que você ajuda e quer ajudar outras mulheres, mas eu explico. Porque tem muitas pessoas que têm valores mais conservadores e pessoas que são da igreja que pregam uma submissão das mulheres. É um discurso um pouco diferente do seu. Então, pessoas que estão no mesmo lugar ouvem as mesmas palavras que você ouve, mas que na hora de agir pregam outro tipo de ação. Você é criticada?
0: Eu acredito na submissão, tá? Eu acredito na submissão, mas talvez não na submissão que as pessoas entendam. O que é uma submissão? Sob uma missão. Você tá ali embaixo de uma missão do seu marido, de cuidar da sua casa, de cuidar dos seus filhos, saber que o homem sim é o sacerdote do lar. Acredito na responsabilidade do homem. Acho sim que se a mulher quer se desenvolver profissionalmente, ela tem que trabalhar, mas que o homem tenha a responsabilidade de trazer para dentro da sua casa os mantimentos, até para a mulher poder parar e cuidar dos seus filhos ali no primeiro momento. Eu acredito em muitas coisas, muitos valores, em todos os valores que a Bíblia tem. Mas muitas pessoas acham que submissão é você apanhar e ficar quieta, é você aceitar a traição. Então nós precisamos entender o que é a submissão ao marido. Eu creio na submissão da mulher estar ali abaixo da missão do seu marido, de ser ajudadora do lar, de ser ajudadora do seu marido, isso tudo eu acredito.
1: Mas aí tem que ter cuidado para não se submeter a uma dependência financeira?
0: Ah, eu não... Eu assim... Isso é bem delicado de falar, porque tem mulheres, aquilo que eu falo, que passam por muitas coisas e dependem financeiramente do marido e às vezes apanham ou são muito traídas e não tem para onde ir. Eu conheço milhares de mulheres assim. E aí vai depender do caráter do homem que você se casa, né? Você tem que conhecer ali. Ou a pessoa... É delicado falar sobre isso, porque existem casos, sim, de pessoas que você casa, que parece um anjo e depois mudam. mas também existe a lei, e aí você vai ter que entrar lá na justiça, uhum. vai ter que entrar e procurar os seus direitos daquilo que você vive.
1: Eu ia te perguntar isso, você acha que todas as pessoas podem mudar? As pessoas mudam?
0: Acredito que só o Senhor pode mudar. Acredito na mudança de todo mundo.
1: Todos podem mudar.
0: Acredito que todos podem mudar.
1: Porque a gente tem uma crença de que a pessoa só muda quando ela quer. Ninguém muda porque o outro pediu.
0: Eu acho que a pessoa não muda nem quando ela quer, porque nós não temos essa capacidade. Se nós formos escolher pela nossa própria natureza, a gente vai escolher aquilo que nos dá mais conforto e que é bom pra gente. Então, por exemplo, um relacionamento que está ruim, muitas vezes ele culpa o outro, né? Ou é a mulher que não tem relação em casa, ou é o homem que não dá atenção pra mulher. Então, ai, faz o que seu coração tem vontade. Ah, eu tenho vontade de sair com o meu amigo que da minha empresa. Não, não é o que seu coração quer, tá errado. Resolve seu problema primeiro dentro de casa. Então, precisa prestar muita atenção nesse tipo de escolha. E quando a gente coloca o nosso coração lá, eu vou fazer o que eu quero. Não, não, não, a gente não pode. Então, eu acho que a gente não consegue... a gente não consegue mudar sozinha. Que essa foi a pergunta. Eu creio que precisa existir as mãos de Deus sobre a nossa vida. E o Senhor vai nos direcionando, vai nos dando caminho, vai colocando pessoas na nossa vida para nos dar palavras. E aí... também tem a nossa responsabilidade humana de enxergar aquilo ou querer continuar numa vida que está te levando para o fracasso. Porque essas pequenas coisas levam a pessoa para um abismo. Um relacionamento caído, onde você perde sua família, seus filhos, você destruiu tudo. É profundo.
1: Lise, agora um bate-bola aqui. Um medo que você venceu.
0: Escassez.
1: Um medo que você ainda carrega.
0: Poxa, o medo que eu ainda carrego de não servir ao Senhor como Ele gostaria.
1: Uma qualidade que você demorou para reconhecer em si?
0: Que eu demorei para reconhecer? É tão difícil a gente falar, né? Assim, que...
1: Da gente, é difícil, né?
0: A gente falar da gente. Que eu demorei para reconhecer. Ai, que eu demorei para reconhecer.
1: Ou uma qualidade que você tem.
0: Ah, eu acho que é competência. Demorei.
1: Sério?
0: Demorei. Trouxe muitos traumas na minha vida. Até me desenvolver... Eu demorei.
1: Uma palavra que define sua fase atual?
0: Propósito.
1: Uma lembrança que nunca vai embora?
0: Meus pais.
1: Um sonho que você ainda não realizou?
0: Servir mulheres da maior forma possível, com a maior excelência. Ainda tem muita gente para alcançar.
1: Ah, conta comigo, o que você precisar, que através da comunicação eu tô dentro.
0: Amém.
1: O que significa liberdade para você?
0: Estar em Deus.
1: Complete. Hoje eu sei que...
0: sou feliz com aquilo que o Senhor tem colocado na minha vida.
1: E agora, olhando para trás, com todas essas mudanças, tanta coisa que aconteceu, você fala de tanta coisa, porque você tem muitas experiências, você tem muitas perspectivas sobre você... sobre os outros, sobre o mundo. O que você acha que a vida te reserva para os próximos anos? Esses projetos que te preenchem?
0: Eu não faço ideia do que a vida me reserva, mas eu deixo a minha vida completamente nas mãos do Senhor, e olhando para ela eu vejo que o Senhor, que Deus me guiou em cada lugar, e tudo aquilo que hoje eu olho como dor serve de cura para outras mulheres, porque eu posso te dizer assim: eu fiz, mas não faça. Não faça, porque eu sei exatamente aonde vai te levar. Então, eu não sei o que me espera, mas Deus sabe.
1: Você não tem ideia, assim, daqui a 10 anos, onde você vai estar?
0: Não, eu sei onde eu quero estar.
1: Onde?
0: Agora, eu não sei se eu vou estar. Eu quero estar falando para o maior número de mulheres. Eu quero ter uma casa de acolhimento para mulheres. Eu quero ter um curso presencial com o maior número de mulheres para conseguir libertar essas mulheres emocionalmente. Quem sabe daqui 10 anos a gente assista esse programa.
1: Eu ia falar isso. Eu ia falar, você vai pegar esse trechinho e você vai usar com toda certeza.
0: Amém.
1: Com toda certeza.
0: Amém.
1: Lise, muito obrigada por aceitar o nosso convite, por compartilhar a sua história, que passa da fama, da exposição, passa pelos recomeços, pela maternidade, pela fé, pela coragem de mudar, passa pelos limites, né, pelo acolhimento. Muita, muita coisa boa que saiu dessa conversa.
0: Obrigada, obrigada pelo carinho, foi maravilhoso.
1: Ai, que bom que você gostou. E obrigada a você que esteve aqui conosco. Se você gostou desse episódio, compartilhe com quem também acredita que toda pessoa é muito maior do que a fase pela qual passou, ou até ficou conhecida. 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Meu nome é Jona Trepton, esse foi mais um Imprevista, com direção artística de José Carlos, coordenação de produção e logística de Gabriela Soares, coordenação de conteúdo de redes sociais de Márcio Donizete, produção artística de Jamile Salomão, produção de Maria Clara Castilho, produção de base de Giovanna Oriani e social media Jaqueline Neves. Até a próxima. Tchau.
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0: Alimentação e qualidade do sono podem estar mais relacionadas do que se imagina. Um estudo recente fez uma associação e apontou melhor qualidade de vida e a uma redução dos sintomas de insônia. A colunista Amanda Figueiredo explicou tudo pra gente.
1: Muito sentido, né? Tudo na nossa vida, no nosso organismo, é regido por hormônio, inclusive o sono. Então, quando a gente tem uma alimentação que desregula o hormônio, por exemplo, aquela pessoa que adora comer um docinho depois do jantar e fica muito perto da hora de dormir, a insulina pode ficar muito alta no sangue e passar para a melatonina, que é o hormônio do sono, que ainda não é hora dela subir. Então a gente manda um recado errado, dependendo do que a gente come, perto da hora de dormir. Mas também tem muitos alimentos, e é o que traz esse estudo, que nos ajudam a ter uma noite de sono melhor e mais reparadora, né? E um deles, um dos nutrientes que é importante, é o triptofano. Então o triptofano nada mais é que um aminoácido que ele ajuda a sinalizar o crescimento e a produção de melatonina e de serotonina. Então quando você come triptofano ali perto da hora de dormir, você tem a chance de ter um sono mais reparador e de entrar ali nas camadas mais profundas do sono, que a gente chama. Então foi um pouco disso que esse estudo trouxe.
2: Amanda, tem a impressão que a gente tem uma ideia errada sobre vinho. A pessoa fala assim, vou tomar um vinhozinho que vai me dar um sono. A minha experiência com vinho é, você toma um vinhozinho, dá um sono, você dorme, mas acorda daqui a 3 horas e péssima noite depois disso.
1: Excelente pergunta, eu tenho muitos pacientes que falam exatamente a mesma coisa, aí eu aconselho a pessoa a usar ou o relógio ou aqueles anéis que ajudam a mostrar como que tá a qualidade do sono, e você vai ver que é uma impressão, sente que o vinho faz você dormir mais rápido, mas não quer dizer que é um sono reparador. Então você não chega nas camadas profundas ou você desperta no meio da noite, né? Então você pode ter certeza que quando exagera ali no vinho, e mesmo que durma por muitas horas, se você usar esses gadgets que acompanham a qualidade do sono, você vai ver que não foi um sono de qualidade.
3: Eu já ia perguntar
2: se... cheio de pergunta aqui, depois de Tomás eu vou então, porque eu tô cheio de pergunta.
3: Não, eu ia perguntar, na verdade, se fossem 4 ou 5 tacinhas de vinho, mas a Amanda já respondeu pra
2: 4
3: gente.
2: 4 ou 5, amigo? Isso aí é mais de uma garrafa.
3: Bom, depende da tacinha, né? Se for só uma tacinha mesmo, acho que não chega numa garrafa. Mas a Amanda já respondeu pra gente, meu caro Alvarez. Se você tiver pergunta, tem que ser muito rápida a sua última pergunta, Alvarez.
2: Não, agora que você falou que você toma uma garrafa por noite, eu vou ficar quieto.
3: Não tomo,
2: vou ficar
3: quieto. Não tomo, não.
2: Não, eu ia perguntar só rapidamente. Amanda, comer leve, óbvio, comer carne de noite é um outro problema, certo?
1: Outro problema, o problema de comer muito pesado perto da hora de dormir é que o corpo, em vez de gastar toda a energia para te fazer dormir, para fazer todo o detox que o corpo precisa fazer, toda a faxina hormonal, ele está gastando energia para fazer digestão. E não tem como gastar energia com uma coisa sem tirar energia de outra. Então, por isso que é muito importante a gente ficar atento ao que a gente come à noite e ao horário do nosso jantar.
4: Especialmente você que passou dos 40, né? Porque assim, nos meus 30, se eu tomava uma tacinha de vinho, eu dormia de boa. Se eu comia carne à noite, eu dormia de boa. Se eu tomava café depois das 6, eu dormia de boa. Agora que é duro, né? Os boletos ficam na cabeça da gente e a comida também não ajuda.
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7: Pra você que tá sintonizado na TMC, começa agora o Sobremesa. E no programa de hoje vai ser muito legal. A gente vai conversar com Bruno de Simone, um jornalista que tem especialidade em celebridades e também é carimbado pela Marlene Matos. O cara é bom. Vai trazer fofoca de Ney Matogrosso, Xuxa, tem fofoca de ministro do STF. Tudo isso e muito mais aqui no nosso programinha, né, Batista?
3: É o nosso Boca de Sacola, Bruno de Simone. Você vai responder também a nossa pesquisa, a nossa pergunta: se a sua vida fosse uma eleição, que problema você jogaria pro segundo turno, hein, menino?
4: Olha, eu sei que o maluco tá putaço, Zé Felipe, talvez jogaria as encrencas de ex para um segundo turno, viu? E é claro que a gente vai dar muita notícia e informação para você também.
7: Começa agora o seu programa favorito, Sobremesa. Solta a vinheta, Cuca!
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7: Para o ouvinte que nos ouve com seu ouvido, começa agora o Sobremesa, o seu programa favorito aqui na TMC. O programinha de meu Deus de hoje tá muito especial. A gente vai ouvir fofocas com Bruno de Simone. Daqui a pouquinho, qual vai ser o quadro aí que vai repercutir na rede social? Boca de Sacola. Ele é bom, hein? Vai trazer, inclusive, notícias exclusivas.
4: Ah, é? A gente gosta é dessas, Brasil.
7: Exclusivas, hein? Eu falei na chamada, tem fofoca de ministro do STF, meu amigo.
3: É mesmo?
7: Que tem até fofoca de jornalista da Globo.
3: É mesmo? Eu ouvi dizer que vai ter... Eu ouvi dizer que na Globo vai ter um troca-troca na Globo.
7: Vai ter troca-troca na Globo.
3: Vai ter troca-troca, mas... e não é lá em Noronha, não, hein?
7: É, daqui a pouquinho no quadro Boca de Sacola. Daqui a pouquinho, mas antes, vamos convidar você que nos ouve com o seu ouvido para participar da enquete do dia. Batista, é com você.
3: Olha, o número para você responder é o 11972211001. Você pode responder também pelo YouTube, porque estamos em imagem. TMC News BR, se inscreve no canal. Perguntinha de hoje: se a sua vida fosse uma eleição, meu amigo, minha amiga, que problema você jogaria para o segundo turno?
4: Ai, eu preciso comprar um gás novo. Eu acho que eu quero deixar pro segundo turno.
7: Aproveita que tem campanha eleitoral agora. Tem vários candidatos aí que ficam dando vale gás.
4: Já falei que eu voto quem paga renda. Meu silicone.
3: Você é baixa renda, radialista é baixa renda.
4: É verdade.
3: Tem direito ao gás.
7: Essa foi genial. Radialista baixa renda.
3: Pode pedir, tem aquela conta de luz que você não paga também.
7: Tem, da cidade onde você mora, Mini Rude, que é um outro município.
4: É, eu moro no município de Guarulhos, em São Paulo.
7: É,
4: muito... Que tem o aeroporto, é por isso que eu moro lá, porque eu sou um avião.
3: É um B-52.
7: Ô, Mini Rude, você já foi abordada por algum político pra fazer campanha, pra votar? Ah, eu te dou um vale gás aqui, já
4: aconteceu isso na sua vida? Não, nunca. Se eles quiserem, na verdade, eu voto.
3: Não, e já começou aquele negócio daqueles negócio na rua,
7: já.
3: Que os caras põem aquele negócio no chão com água dentro, aí você passa na avenida, aquele monte de propaganda.
7: Cara, tá aí, Batista, o problema da minha vida que eu levaria para um possível segundo turno é a eleição. Eu não gosto de ficar pensando,
4: odeio ter que votar,
7: gente. Tem que salvar os números lá, tem que pegar os dias, é muito chato. Essa festa da democracia aqui, que festa é essa onde você é obrigado a comparecer essa festa?
4: Festa estranha com gente esquisita.
7: Mas aí, mas já a gente vai falar sobre política também daqui a pouquinho no nosso novo quadro. Mas enquanto isso, manda pra gente aí qual o problema da tua vida você quer mandar pro segundo turno. Manda pra gente no WhatsApp 011 972211001. Agora, amigos, vamos começar o nosso programinha de meu Deus trazendo informação. Vamos trazer aquele quadro que é o favorito de todos. É o quadro onde nós damos as notícias, mas de um jeito que só a gente sabe. É hora de explicar tudinho, mesma coisa que a Joana Treton, TMC 360 disse, mas agora fazendo sentido pra você e gastando bem menos do orçamento da TMC. Começa agora o quadro Girinho de Notícias, vai!
3: Olha só, não há problema esse menino.
4: Você, Patrícia, que quer ouvir notícia, vem pra cá.
7: Primeira notícia do dia, traga você, Mini Ruth, quer entender.
4: Olha só, daqui a pouco tem mais fofoquinhas com o nosso Boca de Sacola, mas eu já trago alguns spoilers, né? Afinal, tava rolando aí o Super Festival de Barretos, né? Rodeio, muitos famosos. Inclusive, teve até encontro de ex lá, né? Que é Ana Castela, Gustavo Mioto, enfim, coisas do tipo. Só que aí o Zé Felipe estava por lá também, né?
9: E aí, o que que aconteceu? É. Ele acabou xingando um fã, vocês acreditam?
10: É mesmo? Ele xingou um fã?
9: Xingou.
10: Por quê?
9: Porque o fã pegou uma fotinho de Vini Júnior e Virgínia e mostrou pra ele. Aí o maluco ficou putaço, né? Aí o Zé Felipe...
10: Como é que ele ficou?
9: O maluco ficou putaço. Aí o Zé Felipe falou, ó... Vai lá tomar um suco de caju e vai se futa. E aí foi isso, entendeu?
10: É, vai se futebol.
9: É, vai se futebol.
10: Sentiu, hein?
9: Nossa, sentiu.
10: Sentiu. Chega, né? Lá, Batista.
11: Sentiu.
10: Sentiu.
9: Sentiu. Sentiu.
10: Não liga, pô, deixa pra lá.
11: Pelo amor de Deus, né?
10: Agora, é? Posso trazer uma informação de que eu vi? Não tem fonte confiável nenhuma no que eu vou dizer agora, minha opinião. Mas eu vi nos corredores dessa coisa chamada vida aí, de que os dois estão pra voltar, Zé Felipe e Virgínia.
9: Ah, é? Não tem como, a Virgínia tá namorando o Vini Júnior, gente.
10: É, mas tamo pra voltar. O Vini nos corredores da vida, informação zero, tá? Isso aqui é uma coisa
9: difícil.
10: Chamada suposição. Isso aqui é coisa de mente de gente que inventa coisa. Mas eu ouvi isso que eu tô trazendo pra vocês.
11: Sentiu, mas sentiu. Se alguém me aparece com a foto de uma ex minha, eu falo, joga fora que você não sabe o mal que isso vai te fazer.
9: Ah, deixa eu mandar um beijo pro meu ex, aniversário dele hoje. Um beijo pra você, parabéns.
10: O presente da vida dele é ser teu ex. Vai!
11: Vai, a melhor coisa que ele fez na vida.
10: Parabéns, irmão. Melhor coisa que tu fez na tua vida.
9: Se deu bem, hein,
10: querido? Se deu bem, irmão.
11: Vai. Boa. Ó, você viu que a Forbes, atenção, hein? Eu tô muito triste porque eu não tô nessa lista. A Forbes divulgou a lista dos 255 bilionários brasileiros.
10: Mentira.
9: É. Brasileiro?
11: Brasileiro. 255 bilionários tem no Brasil.
10: É muita coisa.
11: É.
9: Você tem o nome de quem tá solteiro?
11: É. Olha só. E os três primeiros colocados são... O Eduardo Saverin, que é o primeiro, que é aquele que o Zuckerberg tentou dar um golpe dele, roubou a ideia do Facebook, né?
10: Esse Eduardo Saverin, ele criou o Facebook,
11: americano. E aí ele falou que ia, né, carcar no Zuckerberg, e o Zuckerberg meteu umas ações lá pra ele, e tá ele tem uma fortuna de 162,9 bilhão de reais.
10: Que isso é muito dinheiro, cara.
11: Quase 163 bilhões de reais. Em segundo, Vick Safra, né, que é do Banco Safra.
10: Sim.
11: 130,6 bilhões de reais, né?
10: Incrível.
11: E aí, em terceiro, o Jorge Paulo Lehmann, que é um dos acionistas, um dos donos da Ambev.
10: Sim.
11: Que tem a bagatela de 103,5 bilhões de reais.
9: Isso resumiu o Brasil, né, também.
11: É, ó, mas
9: porque
11: aí...
9: a gente tomando um negócio, mexendo em rede social e pedindo empréstimo em banco.
11: Mas aí, eu como jornalista que sou,
10: diga,
11: eu fui buscar informações.
10: Boa, Batista.
11: Eu fui atrás da notícia, eu falei, deixa eu fazer um negócio aqui.
10: Boa, Batista. Né?
11: Aí eu falei, eu quero saber quanto esses 255 bilionários, juntando todos eles, quanto eles têm de grana.
9: E aí?
11: E aí, todos eles, os 255, têm o equivalente a 1,86 trilhões de reais.
10: É muito
11: não, grande. Então calma, mas aí eu fiz um negócio. Um 255 caras tem 1,86 trilhões.
10: Tá.
11: O Elon Musk sozinho tem 4,5 trilhões de reais. Ou seja, o Elon Musk ele tem quase 3 vezes sozinho o que 255
10: brasileiros têm. Caramba, bom, hein?
9: Que tristeza.
10: Elon Musk queria muito ser ter o teu melhor amigo.
11: Você vê? Nossa, a Apple vale 5 trilhões de dólares. A Apple
10: é a primeira empresa a se tornar trilionária no mundo.
11: Tá vendo? Se o Elon juntar mais 500, aí ele compra a Apple.
10: Caramba, que
9: coisa.
10: Ele compra a Apple. Estamos aqui falando de dinheiro e eu adorei. Boa, Batista, muito obrigado por trazer essa notícia.
11: Sim,
10: porque aprendi. Ela tem tudo a ver com a notícia que eu vou trazer agora. A gente tá falando de bilhões de reais, né?
9: Sim.
10: Imagina, só o Eduardo Saverin, que é criador do Facebook, ele tem cerca de quase 163 bilhões de reais. É muita dinheiro. Se eu tivesse um bilhãozinho, eu já estaria muito feliz.
11: Um bi?
10: Um bilhão é muito, né?
11: Um bi?
9: Meu tá bom. Filho, vamos você não que... sabe como eu vivo com R$2 no final de semana.
10: Mas vocês acreditam que um bilhão é o valor total em cachês pagos por prefeituras entre 2016 e 2021? Vocês acreditam
11: nisso? Onde isso?
10: Ah, lá no nosso querido estado, no Paraná, 60 artistas foram pagos com verbas públicas durante esse período, de 2016 a 2021. E somando esses cachês de 60 artistas, dá 1 bilhão e 200 milhões de reais.
11: Caramba.
10: É muito dinheiro, né? Entre os nomes contratados estão Fernando e Sorocaba, Ana Castela, Bruno e Marrone e Maiara e Maraíza.
9: Nossa, só a galera do agro, né? Que sertanejo. Engraçado.
11: Haja sofrência, hein? Pra 1 bilhão e 200, hein?
10: As informações foram divulgadas pelo Tribunal de Contas do Paraná. E olha que loucura, todos esses artistas são do mundo do sertanejo.
9: E do agro, né? Porque a maioria tem fazenda também.
10: Ah, não, mas isso não tem problema. Do agro, não. Tô falando que são cantores de sertanejo, que eu vejo muito cantores de sertanejo. Não vou generalizar, mas eu vejo alguns cantores aí falando assim, não, porque esse pessoal do teatro, do cinema, fica tudo mamando nas tetas do governo.
9: É, né?
10: Fica aí, vai reclamar de
11: Lei Rouanet, não sei o quê.
10: Que nem sabe como funciona a Lei Rouanet. Vai estudar, para de ser burro, para de falar besteira, que tá pegando dinheiro do governo. É mentira, Lei Rouanet não tem nada a ver com isso, vai estudar. Aí chega o cantor sertanejo e ganha dinheiro do governo.
9: Não chama ele de burro, eles sabem falar sobre fivela. E bota.
11: É.
10: E chifre. Bom, mas aí o cantor sertanejo tá dando uma de inteligentão e tá ganhando. E eu vou te falar. Agora eu vou dar aquele cara ou coroa, né? Falo de uma, falo do outro. Agora, o problema não é o cantor sertanejo ganhar dinheiro pra fazer show.
11: O problema é quem paga.
10: Exatamente. Tem cidade aí, eu tenho certeza que tem município no estado do Paraná que não tá tendo leito no hospital, mas tá contratando artista pra fazer show. O problema não é o artista receber. Artistas, continue fazendo. Quanto mais dinheiro vocês ganharem, melhor. Fico muito feliz por vocês. Vocês merecem. O problema é o município e contratar pra fazer um show e que não tem nem leito. Você viu? Ana Castela foi fazer um show numa cidade que tinha 3 mil habitantes.
11: É mesmo?
10: Pagaram um cachê quase milionário.
11: 3 mil habitantes?
10: 3 mil habitantes. Como é que a cidade vai recolher imposto de 3 mil habitantes?
11: Fizeram show no ginásio da escola.
9: 3 mil habitantes é.
10: Cara, como é que a pessoa recolhe dinheiro de 3 mil pessoas da cidade? Como é que o município vai lá? Como é que consegue pagar esse cachê? Bom, a gente fica aqui esperando
9: respostas. É um absurdo.
11: Ó, daqui a pouco o nosso Boca de Sacola. Ó, eu falei lá no Papo de Craque, primeira edição, né? Agora, além do menino Ney, nós estamos o velho Ney também. Nós
10: temos. Ih, mentira.
11: O velho Ney também tá arrumando, querendo arrumar treta na internet.
9: Ah,
11: né?
9: É? Por quê?
11: Jura? E nós vamos falar do troca-troca na Rede Globo. Você fica ligado. Troca-troca na Rede Globo, hein? Qual a próxima aí, ô Lucas?
10: Ó, boa. Daqui a pouquinho a gente vai falar sobre o troca-troca na Rede Globo.
11: Bruno, tá bem bom.
10: Mas é o seguinte. Pessoas não param de nos surpreender e positivamente.
9: Ah, é?
10: Eu gostaria de dar essa próxima notícia para as pessoas que ficam achando que só porque alguém não estudou, que ela não é competente para fazer algo. Veja só eu aqui mesmo. Não sou competente, mas eu estudei. Então não ache que porque a pessoa estudou, ela não tem zero competência. Quem surpreende a gente foi o pedreiro, que fez uma sustentação oral e foi elogiado pelo juiz. E ainda o juiz disse, pode mudar de profissão. Uma sustentação oral é quando ele vai falar com o juiz, ele tá ali num processo,
11: entendendo
10: uma audiência. Ele tá sendo ou com testemunha, ou ele tá sendo réu, ou ele tá sendo acusado, ou ele tá se defendendo, e ele vai fazer uma sustentação oral.
9: Então ele vai se defender.
10: Nesse caso, ele tratava de uma ação trabalhista em que um condomínio tentava cancelar a carteira assinada do pedreiro, alegando que ele trabalhava apenas como autônomo. Esse pedreiro, chamado Edson Takahara, dispensou advogado e decidiu fazer a própria defesa, Mini Ruth.
9: Que demais!
10: Que bonito isso, né? Inclusive, nós temos um trecho, um áudio. Vamos ouvir esse trecho da defesa do pedreiro Edilson. Pode soltar pra mim, Cuca, por favor?
12: Primeiramente, excelência, eu gostaria de agradecer o acolhimento, né? E dizer que, pra mim, não é tão fácil. Acho que todo mundo sabe disso, né? Porque eu tive que me esforçar pra vencer essa barreira de criar coragem de vir até aqui, mesmo com todo mundo dizendo, olha, não adianta, você não vai saber falar. Então, eu me esforcei estudando o básico, né, em relação à CLT, em relação ao meu caso, e a primeira coisa que eu quero aqui colocar diante do tribunal é que o recurso da reclamada, nesse momento, é uma inovação, né? A reclamada ela já teve a acolhida a alegação de nulidade da primeira sentença, o processo voltou, ela teve toda a oportunidade de fazer a sua apresentação de provas, não apresentou nada.
11: Eu não sei nem o que é esse negócio de nulidade que ele falou aí, porra.
9: Cara, ele pode mudar já até o nome, né?
10: Edilson, gostaria de te dar parabéns, tá? E não somente eu vou te dar parabéns, mas o juiz que estava ali tomando conta do caso também parabenizou e disse pro Edilson o seguinte: pode mudar de profissão, porque a lógica de argumentos acabou sendo melhor do que muitas sustentações que essa turma tem ouvido de doutores e patronos.
9: Olha só, cara, olha, o Edilson Takahara pode mudar o nome dele.
11: Você viu
9: só? Tacou na vara agora.
11: Nossa senhora. Mas juiz e pedreiro tem uma semelhança, né? Você pode ver.
10: Qual a semelhança?
11: Ah, o que eles demoram, o que eles enrolam pra entregar o trampo deles, não é brincadeira.
10: Mas Edilson, cara, que demais. Um pedreiro foi lá e falou: não, eu vou estudar e eu vou fazer aqui, vou me defender. E fez muito bem. Parabéns.
11: Eu gostei.
10: Mostrou que quando uma pessoa quer, não há nada que possa parar.
9: Parabéns, o doutor Argamassa.
11: Eu gostei. Ó, agora essa é pra você, Mini Ruth. A gente tava falando fora do ar aqui que a Mini Ruth tá devendo na praça.
10: É verdade.
9: Ah, eu tô devendo isso, no Serasa, gente.
10: Temos que resolver isso, hein, Mini Ruth.
11: Olha só, a inadimplência bancária, né, sobe e bate recorde em julho. Olha só, hein?
10: Que
11: tá
10: isso,
11: vendo?
10: Mentira,
11: no caso das pessoas físicas, a inadimplência subiu de 5,4 para 5,8. Já para empresas, a inadimplência subiu de 3,2 para 3,3. É o maior índice de inadimplência bancária já registrado. Os dados foram divulgados pelo Banco Central. E o recorde foi atingido no mês seguinte ao lançamento do novo Desenrola Brasil, que é o programa de renegociação de dívidas lançados pelo governo. O que é inadimplência bancária? É quando o cara não paga o financiamento do carro, do empréstimo, do imóvel, o cara não pagou o cartão de crédito.
9: Eu tô devendo a faculdade até hoje.
10: A faculdade também, mas daí tem outras formas de resolver.
9: Mas eu financiei a faculdade.
11: Mandar um abraço, pessoal da Four Hands lá.
10: Boa!
11: Da agência Four Hands, que tá todo mundo ligado. Tem uma fofoqueira lá também.
10: Aê? Você quer participar do nosso programa, sabia?
11: Quer pegar o lugar do Boca de Sacola.
9: Olha só!
10: Falando em Boca de Sacola, é o novo quadro aqui do Sobremesa. Daqui a pouquinho, Bruno de Simone, ele que é agenciado pela Marlene Matos. O cara é bom, hein? Talentoso.
9: Chique demais.
10: Daqui a pouquinho ele vai trazer informações sobre as fofocas do mundo. Não só das celebridades, tem fofoca de ministro do STF. Daqui a pouquinho aqui no Sobremesa.
9: Mas para tudo.
10: Que foi?
11: Que foi?
9: Cuquinha, solta aí.
13: Agora o mundo para. Agora o mundo para.
10: É isso mesmo. Agora o mundo para porque saiu no portal Uai. Fã-clube de Ana Castela encerra atividades após ela tirar foto com Nicolas Ferreira.
9: Após o registro, um fã-clube dedicado à cantora anunciou o encerramento das atividades e afirmou que não pretende mais acompanhar a carreira de Ana Castela.
11: Que coisa, hein?
10: Bom, essa é a notícia. Fã-clube de Ana Castela encerra atividades após ela tirar foto com Nicolas Ferreira. Bom, agora que o mundo parou, nós podemos prosseguir com notícias bem menos importantes do que essa. É com você, Batista.
11: Ela deve estar tão triste, Ana Castela, com essa notícia. Ó, você sabe que na Espanha os restaurantes estão querendo proibir a entrada de influenciadores.
9: Mentira.
11: É verdade. Essa notícia tá na pauta, é tão antiga que acho que já até liberaram a entrada de novo.
10: Até liberaram de novo. Ó, só pra você entender, você que nos acompanha no rádio, no YouTube.
11: Aqueles caras.
10: Nós temos aqui as nossas notícias.
11: As nossas notícias.
10: Aqui, ó. Tô pra você que tá ouvindo no rádio, tô segurando aqui os papéis.
11: E às vezes o convidado é muito bom e fica até o final do programa. E a gente vai batendo papo, vai indo. Aí o povo, às vezes, tem preguiça e fala: deixa essa notícia aí que ela é atemporal. É atemporal.
10: Ó. A gente tem notícias da final da Copa.
11: Depois nós vamos falar que foi 1-0 pra Espanha. É a próxima notícia, 1-0 pra Espanha. final da Copa.
10: Então é o seguinte, só pra explicar pras pessoas entenderem, a gente vai dando as notícias aqui. É. O que sobra vai ficando por último, na última folha. E aí, que os nosso, o nosso roteirista Glauber faz? Ele pega aqui que sobrou na última folha e já coloca na próxima, na do próxima. Dia seguinte. Mas tá certo, Glaubinho, nós chamamos.
11: É isso, tem que otimizar.
10: Otimizar. Vai, Glaubinho.
9: Mas o que, que aconteceu aí lá na Espanha?
11: É que eles restauram. O que o Itz, às vezes você vai num restaurante, fica uma influência lá. Olha, pessoal, olha, tô aqui comendo esse prato maravilhoso.
10: Atrapalhando a experiência
11: aí,
10: dos outros.
11: E aí, né? Cai um negócio, aí fica incomodando. Aí
9: fica incomodando. Não incomodo quando eu vou, mas eu gosto de tirar foto do pratinho. Falar, olá, meninas, tudo bom? Estou aqui, ó, com meu prato de aligô. Não sei o que é um aligô, mas tá tão gostoso.
11: Mas incomoda os clientes.
10: Incomoda, menino.
9: Incomoda o quê? Você tá indo lá pra comer, meu filho?
10: Não, exatamente, menino. Você tá indo para comer, não para atrapalhar quem está do lado, na mesa.
9: Você quer comer em silêncio? Fica na tua casa. Pede uma
10: MT. Não, eu vou ao restaurante. A coisa, vou te falar uma coisa. A coisa mais vergonhosa de um povo brasileiro é quando você vai no restaurante fora do Brasil. Você pode ir aqui no país, vai no Peru, vai no Paraguai, vai aqui na Argentina. Você vê as pessoas fazendo barulho. Você já sabe que aquela pessoa que tá fazendo barulho é brasileira. Você não precisa nem saber a língua que ela tá falando.
9: Sabe o que você faz? Você compra um fone de ouvido, bota na tua cabeça ou fica dentro da tua casa. Aí você não escuta barulho, você não vê pessoas.
11: Eu não gosto. Igual o restaurante que a gente falou aquele dia que veio o JB aqui. É JB?
10: É o JB.
11: É música, restaurante com música ao vivo. Odeio.
9: Ai, gente, é tão legal. Você tá num barzinho, o cara lá tocando.
10: Vai você nos teus barzinhos Guarulhos. Vai você lá.
9: É uma delícia. Vocês que são chatos demais.
10: Restaurante é pra comer, não é pra ficar gritando, não. Pelo amor de Deus. Isso aí. Inclusive, falando em música, em reclamação, tem um novo estudo aí dizendo que um tipo de música pode te ajudar. É um tipo de música que, se você ouvir, você vai ser mais tolerante à dor. Você consegue adivinhar qual tipo de música, Mini Ruth?
9: Ah, eu acho que forró, né? Forró, ele anima. Ele dá uma... Quando você tá no risca-faca, você não sente mais nenhuma dor. É bom demais.
10: Não, você tá indo pra um sentido figurado. Eu tô sentindo pra um sentido literal,
11: científico.
10: Entendeu? Científico. Científico, assim, não sente dor, né? dor muscular. Você, se você ouvir esse tipo de música, você vai ser mais tolerante à dor. É um estudo científico que foi feito no Wacken Open Air, festival de metal realizado na Alemanha. E o tipo de música é o heavy metal. 122 fãs de heavy metal participaram do teste. Eles colocaram a mão e o antebraço em uma água gelada enquanto ouviam e tinham a frequência cardíaca monitorada por eletrocardiograma. Entendeu? Eles ouviam heavy metal e estavam ali sendo operados, estava vendo o coraçãozinho deles e colocaram o braço e a mão num balde de água gelada. Porque dó gelada dói muito. Você quer tirar. E aí ficaram monitorando o coraçãozinho, falando, ó, não é que os fãs de heavy metal conseguem suportar mais a dor?
9: Esse povo não tem o que fazer também, pra ficar investigando essas coisas, coisa, né?
10: A pesquisa sugere que músicas do gênero podem ajudar pacientes a lidar melhor com a dor e até prevenir o desenvolvimento de dor crônica. Interessantíssimo.
11: Viu só, Minigute? Tá vendo? Olha, aí, ó, o sertanejo deve aumentar a tolerância à dor de corno. De sertanejo. O axé, por exemplo, o axé deve diminuir a vergonha de você dançar em público.
9: Sim.
11: Né? E o rap, você transforma qualquer problema em rima. Né?
9: E tem o essa reggae, habilidade. Você e o fica numa nice.
10: Exatamente.
9: Solta o reggae, Cuca. Sabe?
10: É isso aí.
9: Ó.
11: Foi rápido agora, você viu?
10: O Cuca já tem um botãozinho ali, ó. Só pro reggae.
9: Você fica nessa vibe aí. Até porque depois, às vezes, você precisa se hidratar, comer um negocinho, porque vem aquela larica, né?
10: Que isso,
9: já já. É o que o Snoop Dogg falaria.
11: Já já tem o nosso Boca de Sacola, né? Que vai falar aqui do Ney Mato Grosso. Do Ney Mato Grosso, eu falei que tem um menino Ney e o velho Ney agora. E lembrei do negócio que eu falei do menino Ney, né? O menino Ney é um dos grandes astros do futebol e ele vai pra Copa em 2030, hein? Anota aí.
10: Vixe, isso não.
11: Anota aí. Mas o Messi não vai mais.
10: Opa,
11: Messi anunciou. Lionel Messi anunciou a sua aposentadoria da seleção argentina.
9: Eu vi.
11: Que ele isso? Disse que é com muita dor no coração Mas ele disse, ele já tinha parado em 2016, depois que a Argentina perdeu a Copa América pro Chile. Ele falou, não quero mais saber, porque o povo argentino não gostava dele na seleção. Que falava que ele dava zica, que o povo gostava do Maradona, os argentinos. Eles falavam, ah, o Messi, porque ele jogou muito tempo fora na Espanha. Falaram, ah, ele não tem a raça, ele não tem aquela pega.
10: Mas isso, né, mudou.
11: Ele não tem aquela pega, eles não gostavam dele na Argentina. E por isso que em 2016 ele falou, ó, quer saber, vocês pegam a seleção argentina e enfia, né? Aí depois ele repensou. Aí é, foi campeão do mundo.
10: Hoje os argentinos amam o Messi. Hoje, para os argentinos, o Messi é muito mais importante do que o Maradona.
11: Acho que não,
10: te
11: hein?
10: Juro por Deus. O Messi trouxe duas copas.
11: O Maradona copas. Tem igreja.
10: O Maradona tem igreja?
11: Tem até igreja na Argentina.
10: Não, até lá da Santa Rosa, né?
11: É igreja
10: do... Não. Mas eu acho duas.
11: Não.
10: Santa Rosa.
11: Sei lá.
10: Santa Rosa Guadalupe, que ele fez o trajeto lá, se não me
11: engano. Tem igreja maradoniana, tem.
10: Ah, tá. É. Achei que fosse a igreja da
11: seleção. Não, tem igreja maradoniana. Ah, tá bom.
4: Maradoniana?
11: Não, o Messi é uma copa só que ele trouxe.
10: O Messi foi, não, mas ele jogou...
11: Sim, sim, mas só ganhou 2022.
10: Deixou na final duas vezes, né?
11: Sim.
10: Foi maravilhoso.
11: Sim, graças a ele.
10: Pô, o cara é maravilhoso. Eu acho que hoje o Messi é mais importante. Mas...
11: Chupa a Argentina.
10: Falando em chupar a Argentina, qual é a próxima notícia, Minigucci?
4: Olha lá, gente. Falando nisso, o senhor Snoop Dogg, ele abriu vagas, porque ele tem uma empresa, né? Pra quem não sabe, ele tem uma marca de sorvetes. E ele abriu vagas de degustador de sorvete com um salário muito bom. É. Pra você que tá precisando de dinheiro, ó, você pode ganhar 50 mil reais por mês chupando sorvete.
10: Que é isso?
4: É.
10: Você tem que ficar experimentando sorvete?
4: Exato.
10: Pode ganhar 50 mil reais?
4: Aham.
10: Onde é que a gente manda a vaga?
4: Ó, oportunidade é remota e aberta para interessados de fora dos Estados Unidos. Não precisa ser só de lá, não, viu? A lista de pré-requisitos exige grande interesse em gastronomia, cultura, fluência em inglês e um perfil bem tranquilão pra trabalhar com o Snoop Dogg.
10: Cara, deve ser 50 pau por mês?
11: É. 10 mil dólares, mais ou menos.
10: Tá bom. O valor
4: desse. Vai chupar sorvete?
10: Nossa. Pô, maravilhoso, né? Já faço isso de graça aqui. Eu pago pra tomar sorvete. Ó, daqui a pouquinho, o Bruno de Simone, o nosso Sônio Abrão, ele que é um jornalista totalmente focado no mundo das celebridades. Ele vai trazer informações no novo quadro do Sobremesa, Boca de Sacola. Daqui a pouquinho, Bruno de Simone, o nosso Boca de Sacola, tá bom? E eu gostaria de mandar um recado aqui pro nosso pessoal do YouTube, @TMCNewsBR, que o Bruno de Simone, na real, ele já, inclusive, já comentou. Nosso convidado entrou na nossa live do Instagram pra comentar.
11: Ah, é?
10: Eles disseram, amarraram o leão com barbante, a fera tá solta. E, então, daqui a pouquinho, ele vai trazer alguma coisa. Será que é sobre o Gilberto Barros, o leão?
11: É mesmo.
10: Será boa noite, Brasil!
4: Cassino!
10: Ou também, outra pessoa aqui, um outro comentário que eu achei incrível. William Caporino, 6371. Salve todos. Principalmente Java Lucas. Esse é fera.
4: Salve, Java Lucas!
10: Cara, eu vou falar uma coisa. Eu tô bem chateado. Eu recebi a mensagem aqui, vou mostrar pra vocês. Eu recebi a mensagem de um cara.
4: Você tá chateado?
10: Eu tô, juro por Deus, eu recebi aqui no Instagram. Não estou zoando, eu tô cansado.
11: Vai, javali. Intervalo.
10: É a porra da tua mãe, javali! Tá bom? É a porcaria da tua mãe, javali! O nosso programinha de meu Deus de hoje tá muito especial. Hoje a gente já deu o nosso girinho de notícias e agora a gente vai pro nosso novo quadro. Mas antes, eu quero dar uma olhadinha na nossa enquete do dia. Batista, é com você.
11: Opa! Enquete que você responde pelo YouTube TMC News BR ou pelo nosso Zap da Alegria, 11 97221. Se a sua vida fosse uma eleição, que problema você deixaria para o segundo turno? Por exemplo, aqui, ó, o Robério Lira diz o seguinte: a dívida do cartão, todo mês eu falo que agora eu resolvo, mas ela já tá no terceiro mandato já.
4: A Robertinha Silva, eu entendo, viu? Ela falou o seguinte: resolver minha vida amorosa, mas nessa eleição ninguém se candidatou.
11: Júlio César, começar na academia, hein? Já joguei pro segundo turno há uns 5 anos, olha aí, ó.
10: Então manda aí pra gente qual é o problema da sua vida que você tá querendo mandar pro segundo turno ou pro quinto mandato. Manda pra gente que a gente quer saber. 011 97221 1001. Muito bom. Agora sim, amigos, eu vi aqui no nosso chat do YouTube, o pessoal tá perguntando assim: cadê entrevistado? Eu só gosto quando vem entrevistado aqui no nosso programa.
4: Eles adoram.
10: Adoraram. Então, vamos com o nosso entrevistado de hoje, o nosso colaborador, que é um convidado mega especial. Ele veio aqui e agora tem um quadro. Vou te explicar quem é. Ele é jornalista, entrevistador, colunista de famosos. Passou pela Band, pela MTV, também pela Rede TV. Ele é testado e aprovado pela grande Marlene Matos. O Sobremesa agora tem o seu linguarudo oficial. O cara é indicação dela, Marlene Matos, a diretora fantástica. Será que ele é tipo uma nova Xuxa?
9: Eu acho que é.
10: Então começa agora o quadro de fofocas do mundo inteiro, hein? Não só de celebridade, vai ter fofoca até de ministro da STF. Começa agora o Boca de Sacola.
14: Boca de quem?
10: Seja bem-vindo, Bruno de Simone, o nosso Boca de Sacola. Você chegou a ouvir aqui a vinheta?
15: Ouvi.
10: Podia
15: ser. Tô emocionado aqui, gente. Coisa linda demais. Tem que ser obrigado.
11: Já podia ser Bruno de Sacola,
15: mano. Sacola, a sacola hoje tá bem aberta.
10: É. Bruno de
15: Ninguém
10: Simone.
15: Fecha a sacola hoje.
10: Boca de Sacola é quando a pessoa tem uma boca muito grande, ela fala tudo.
15: Fala tudo.
10: E você
15: fala
10: vai fazer tudo. Isso aqui no nosso programa?
15: Eu falo tudo, amor. Eu sou aquele cara que fala tudo. Me posiciono quando tem que me posicionar sempre. Eu não fujo da raia, eu não corro.
10: E quem tiro, fala porrada e bomba
15: e é papo reto sem curva, porque quem fala a verdade
10: não tem medo do castigo.
15: É isso.
10: Então eu decorei já a frase.
11: Não merece castigo, é isso, né?
15: É isso.
10: Não merece castigo e não tem medo, porque não vai ter castigo algum. Então vamos lá para a primeira notícia de hoje, que eu quero entender, porque, Bruno, você veio aqui pela primeira vez, aí falou dela. Aí na segunda vez, falou de novo. E na terceira vez que você está aqui no quadro Boca de Sacola, você vai falar de novo da Rainha Xuxa. Mas dessa vez é uma treta diferente. Quando você esteve aqui antes, você falou da treta entre a Xuxa e a Mara Maravilha.
15: É,
10: e
15: dona Eliemari Silva da Silveira.
10: Ah, vamos falar o nome dela.
15: É, porque Maravilha pra mim foi só Elke Maravilha, gente. Vamos ser franco. Elke Maravilha. Entendi. A lenda.
10: Entendi. Batista, você tem feito caras bocas muito boas. Então eu vou convidar quem tá ouvindo a gente no rádio.
15: Sei não.
10: Acompanhe também pelo YouTube só pra ver a reação do Batista. Mas vamos lá. Vamos falar da nova treta entre Xuxa e o velho Ney. Que história é essa? Que tem o menino Ney, que é o Neymar. Mas tem o velho Ney, que é quem? É o Ney Mato Grosso, é isso?
15: É o menino Ney. Esse é o meu menino Ney. Ney Mato Grosso. Um clássico do Brasil. Mas que parece que ele entendeu errado o que a Xuxa disse. Foi o seguinte. A Xuxa participou da Dança dos Famosos. No Domingão com o Hulk. E falou sobre os ataques que ela vinha sofrendo na internet. Das pessoas atacando nas redes sociais. Falando sobre as roupas que ela estava usando. Da virilha. A famosa virilha cheirosa da Xuxa. Né? E aí ela falou o seguinte, eu, uma mulher de 63 anos, né, uma artista de 63 anos, já tô idosa, né, estou sendo atacada por ser mulher, porque a gente vê no caso o Ney Mato Grosso, que é um grande artista, que ela falou, eu admiro muito, é um grande artista, com 85 anos, que usa as mesmas roupas que ele sempre usou durante toda a sua carreira e não é atacado assim, mas por que é atacada? Por ser mulher, e é verdade, ela falou uma grande verdade, só que o Ney não gostou muito desse posicionamento, do que ela falou. É, ele achou que a Xuxa quis jogar um pouco o foco nele. E não, na verdade, ela só quis comparar, dizendo que a mulher é sempre apontada, e é uma grande verdade. A mulher é sempre apontada, a mulher é sempre criticada, a mulher é sempre o alvo. Essa é a verdade. O homem, quando envelhece, quando fica com o cabelo grisalho, é charmoso, é um charme lindo. A mulher já tá velha. É assim, infelizmente, essa é a sociedade hipócrita que a gente vive.
10: Bom, mas nesse caso, o que eu entendo, o que eu entendi também dessa treta, Mini Ruth, você fale comigo, se eu estiver errado, hein?
9: Tá bom.
10: É que eu acho assim, o Ney Mato Grosso, ele sempre fez isso. Ele surgiu assim,
15: sim,
10: provocativo, no momento onde, imagina, um homem se vestir daquele jeito era quase um crime.
15: Bom, sim,
10: talvez fosse
15: maquiado, né?
11: Mas as roupas maquiado da Xuxa, quando ela começou, também.
9: É, gente, a Xuxa não mudou nada. Ela continua usando as mesmas roupas.
10: Pois é, eu acho que é isso. Acho que o Ney Mato Grosso achou que ela estivesse usando ele como exemplo e eu acho que realmente ele não compreendeu que talvez ele seja até uma inspiração para os outros artistas, tal qual a Xuxa, e se posicionar como ele se posiciona, ele recebeu sim críticas. Isso é uma coisa que eu queria falar para a Xuxa. Ele recebeu muitas críticas. Ele recebeu muita porrada.
15: Sim.
10: Inclusive, ainda mais literalmente falando.
9: Da virilha dele.
15: Não, entendo, ainda mais em anos de ditadura, né,
10: exatamente,
15: gente?
10: Que
15: começou em plena ditadura.
10: Ele sofreu sim, tá? Eu acho que essa reflexão que a Xuxa quis trazer é interessante, mas no caso o Ney apanhou. Ney realmente tomou porrada da crítica, literalmente, de pessoas. Já subiram, pô, militares em cima do palco pra tirar o cara do palco, porque ele tava vestido com roupas provocativas, roupas de performance, né? Porque ele é um artista. Então, eu entendo dos dois lados. Eu entendo a Xuxa querer fazer essa comparação. Tipo, eu sou uma senhora, me respeita, Davi. Deixa eu fazer o que eu quero. Sim. Por que que o Ney faz o que ele quer e ninguém critica? Mas aí parece coisa até um argumento até um pouco infantil, né?
9: Mas são tempos diferentes também, né? Eu acho que ela quis dizer mais sobre o tempo atual. Então, de ninguém falar nada como ele se veste hoje.
10: Não, mas é que quando ele começou, ele apanhou. Só que ele manteve. Ele falou, não vou arredar. E manteve até... Ele faz isso até hoje. Ele com 80... Não sei, perdão.
15: 85 anos.
10: Ele tem 85 anos, ele sobe no palco vestido com as mesmas roupas, com a mesma performance. Ele faz isso até hoje. Que eu acho que é o que a Xuxa pode ganhar nisso. Eu tenho 63 anos de idade, eu tenho 40 anos de carreira e eu vou subir no palco, eu vou fazer isso até o fim. Que é o que Neymar Mato Grosso faz.
15: Exatamente.
10: E aí vira até uma belíssima homenagem, né?
15: E é maravilhoso, mas na verdade a Xuxa não fez uma crítica ao Ney. Ela só comparou pelo fato dela ser mulher, por isso que ela estava sendo muito atacada. E o pior de tudo, gente, é ver que a maioria das pessoas, a manada que vem atacar, são mulheres. Isso é que é triste ver.
9: A mulher odeia mulher, né? É o que eu sempre falo, gente.
10: Pera, calma,
9: não é verdade isso.
10: Mulher odeia mulher, que isso,
9: meu? Mulher odeia mulher.
15: Eu conheço mulheres que amam mulheres.
9: Não, conheço também. Você me entende. Conheço várias também. Mas eu acho que existe uma rivalidade feminina, não sei de onde surgiu isso, que a mulher acaba se comparando sempre com outra mulher. Talvez algo instintivo, selvagem mesmo, do fato de ser mulher. Mas, por exemplo, eu e você somos mulheres, Lucas. Tô te dando um exemplo. Estamos na baladinha.
10: Sou javali, sou moleque, mas eu sou uma javali fêmea.
11: Vai, onde você quer chegar?
9: Estamos numa baladinha.
10: Somos mulheres, eu e vocês estamos na balada.
9: Vimos o Bruno, que é um gatinho.
10: Nossa,
9: o
10: Bruno é muito gato.
9: É natural uma tentar concorrer com a outra pra ver se o Bruno vai olhar pra quem, entendeu?
10: Nossa.
9: Então, entendi. As mulheres, é algo instintivo.
10: Então, deixa eu ver aqui. Batista, já batalharam na balada por você?
11: Nunca.
10: Pode fazer
11: nem a mesma pergunta pra mim. Em lugar nenhum.
10: Faz a mesma pergunta pra mim, vai.
11: E pra você?
10: Nunca.
11: Nunca.
10: É que aí, que mulheres são essas?
15: Mas eu tenho que falar que nesse batalhando. Caso, nessa batalha, eu ia pegar o Lucas.
10: Tá vendo aí?
15: Falei.
9: Aí, ó.
15: Eu ia escolher o Lucas.
11: Muito obrigado. Falei. Muito obrigado. Eu acho que a grande solução pra resolver todas essas tretas, sabe qual é?
9: Qual?
11: É alguém mergulhar lá no fundo do oceano e cortar a porra do cabo que liga a internet pro Brasil.
15: Boa.
11: Cortou o cabo de internet, caiu tudo, acabou as tretas.
10: Ou acabar o programa Altas Horas também. É. Sempre que eu rio lá, dá uma treta. Acaba o programa Altas Horas e tá ótimo.
11: Ô, Bruno. Bruno de Simone, nosso boca de sacola, nosso é fofoqueiro, mas fala que é jornalismo.
15: Eu sou mas
11: entretenimento.
15: Fofoca também é notícia, lindo.
9: É verdade.
15: Gente, respeita a minha história. Fofoca também é notícia.
10: Bruno, uma coisa que eu aprendi na faculdade, eu acho genial. Você pode falar que tudo é fofoca. Qual é a diferença entre você e o William Bonner? Nenhuma. O William Bonner, quando tava lá no Jornal Nacional, ele falava: você viu o que tá acontecendo no Iraque? Tá acontecendo babado. Vou te contar o que tá acontecendo no Iraque. Mesma coisa.
11: Podia falar assim o Jornal Nacional. Falando, já que você tocou nesse assunto.
10: Falando do Jornal Nacional.
11: Vai ter troca-troca na Globo, né? Negócio do César. Vão arrancar o César Tralli lá e a Vasconcelos?
15: Tá babado, hein?
11: Que história é essa?
15: Tá babado.
9: O que rolou?
11: O que é que tá pegando, hein?
15: Tá babado.
10: Vou te explicar pra você que tá ouvindo a gente. Na semana passada, de segunda a sábado, rolou a sabatina com os candidatos à presidência. Então todos os candidatos foram lá, né, no Jornal Nacional, e foram sabatinados, ou seja, foram questionados, foram entrevistados. Todos os candidatos. Lula, Flávio Bolsonaro, Augusto Cury, Renan Santos, Caiado, todo mundo. Teve mais um também, agora eu esqueci, porque foram seis dias de segunda a sábado. Bom, eu vou lembrar aqui.
15: Flávio Augusto.
10: Isso.
15: Caiado.
10: Exatamente.
15: E o
10: Renan Santos.
15: Renan.
10: E o Lula.
15: Lula.
10: Foram todos. Então, seis. Cinco? Devam ser seis. Eu achei que fosse seis. Porque o Augusto Cury foi sábado.
15: Sim.
10: Bom, todos foram lá entrevistados pela dupla Renata Vasconcelos e César Tralli. Jornalistas muito bons, muito profissionais. Com histórico incrível.
11: Gabaritados.
10: Porém, há um caso diferente. Que aconteceu o seguinte: parece que eles foram criticados nas redes sociais.
9: Por quê?
10: E também por outros jornalistas, porque não foram tão incisivos. Pegaram leve com um, pegaram pesado com outro. Entendeu, Mini Ruth? Parece que não foram imparciais.
9: Ah, eles estavam então levantando para um e abaixando para outro.
10: Parece, são críticas que fizeram na internet e também outros jornalistas teceram esses comentários sobre a dupla Renata Vasconcelos.

0: já iam trocar esse jornalista. O que é que você sabe, Bruno? Se você me permitir, eu quero ouvir a sua opinião. O que, que você acha que aconteceu?
1: O clima esquentou realmente. Ficou um clima bem pesado. O Tralli parecia que ele estava fazendo um jejum de uma semana, né? Porque ele de cara feio o tempo todo, no, sabe? E ficou um clima bem pesado nos bastidores na Globo e pode ser que haja uma mudança aí.
0: Entendi. Agora...
2: Eu adoro o César Tralli. Eu acho que ele é maravilhoso.
0: Renata Vasconcelos também é boa.
2: A Renatinha também. Só que, às vezes, eles estão fazendo de propósito pra preservar a imagem deles também um pouquinho, né?
0: Não sei, não. Eu
2: então,
0: gostaria
2: eu acho
0: de
2: que seria
0: entender
2: muito
0: isso.
2: Bom.
0: É bom a gente entender pra saber o que está acontecendo. Afinal de contas, isso pode ser uma coisa já combinada, gente. A gente tá aqui imaginando, né? Já podia ter sido combinado. Vamos a uma pequena parte, uma interrupção. São 2 horas e 49 minutos e agora a gente vai entrar com informações do Break News. Por favor, a vinheta, Cuca. Mayara Bachanello traz mais informações agora sobre o Break News. Por favor, Mayara.
3: Informação que acaba de chegar, meninos. O Tribunal Superior Eleitoral suspendeu a candidatura de Renan Santos, candidato do Missão, à presidência da República por supostas irregularidades. Com isso, Renan Santos fica proibido de fazer campanha na internet, de repassar recursos do Fundo Especial de Financiamento de Campanha, também de participar de debates. As redes sociais de Renan Santos, neste momento, substituíram a foto do candidato, né, do até então candidato, por um logo de censura. Então, por enquanto, suspensa, ou melhor, ainda vai ser analisada com mais calma essa candidatura de Renan Santos, mas por enquanto ela segue suspensa por suspeitas de irregularidades, decisão do Dias Toffoli.
0: Às 2h50 da tarde, nós estamos agora recebendo informação, break news, últimas notícias sobre a candidatura de Renan Santos, que parece até então ter sido interrompida pelo TSE. Obrigado pela participação, Mayara Bachanello. E agora a gente volta, 2 horas e 50 minutos, é o Break News aqui na TMC. Aqui é a notícia.

0: E você pode ficar ligado aqui na programação da TMC para saber mais e melhor sobre essa notícia de última hora que acabamos de dar. A gente acabou de ter o break news. E se você quiser saber mais e melhor, continue ligado na programação da TMC. O programa que vem logo, logo, daqui a pouquinho, é o Link TMC. E eles vão falar sobre isso, sobre essa notícia surpreendente. Parece que Renan Santos talvez não esteja mais concorrendo à presidência. Renan Santos, do partido Missão. Bom, vamos voltar com Bruno de Simone pra gente entender, já que estamos falando de política.
1: Gente, que tumulto é esse?
0: É o Break News, aqui a informação é o que importa. A gente para, a gente cede sempre o nosso todo momento pro jornalismo pra trazer essa informação. Quem ouve a TMC sabe que aqui a informação é na hora. É dada, é na hora que chega pra gente. Mas continua, vamos falar sobre esse caso aí da Renata Vasconcelos e também do César Trá. O que, que vai acontecer? A Globo vai trocar mesmo?
1: Então, parece que sim. Eles estão ficou um clima bem pesado. Foi uma semana bem pesada na Globo. E parece que sim, hein? Parece que vai ter mudanças na Globo.
0: Mas aí você acha que já tinha sido programado ou, sei lá, acabaram?
1: Não, eu acho que foi devido a essa pressão toda que houve. Algumas pessoas acharam que eles favoreceram alguns candidatos, outros não. Foram muito pra cima de alguns e outros não.
2: Mas você acha que é pra preservar também a imagem deles? Porque o César Tralli e a Renatinha, eles são super bem vistos lá, né? Talvez tirar um pouquinho pra dar uma baixada.
0: É, pra não criar uma certa...
1: Pode ser, pra dar uma, né?
0: Pra não atrapalhar respiro, a imagem deles, né?
1: É.
0: Pra não atrapalhar, né?
1: Um chazinho de camomila pra acalmar os ânimos.
2: Mas sabe o que
1: não
2: dá respiro também? Falar, viu? O relacionamento é uma coisa complicada. Tem casal que só se chifra, né?
1: É, menina.
2: É difícil demais.
1: Traição é traição, lance é um lance, amor é amor. E romance
2: é um romance. Né? E às vezes a gente tá lá, né, de casal, cantando uma música bonita como Secretária.
3: Princesa.
2: Essa é bonita também.
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2: Que história é essa de que senhor Amado Batista acabou provando

0: do mesmo veneno e acabou tomando uma gainha daí.
1: Foi, menina. Então, eu participei do programa Super Pop essa semana e aí tive a oportunidade de conhecer a Liza, que foi casada com o Amado Batista. A Liza tem 25 anos, né? 50 anos mais jovem que o Amado Batista, uma mulher lindíssima, pra vocês verem que pra atrair não tem nada a ver com idade, não tem nada a ver com corpo, nem com beleza, porque beleza, ela tem beleza, ela tem simpatia, uma mulher super educada, super gentil. E foi traída. Foi muito traída pelo Amado Batista. É o fim.
0: Que virou até meme.
1: Ser
0: da
1: traída
0: Cariúcha,
1: pelo,
0: né,
1: Amado Batista, Brasil, é o fim. Como disse minha amiga Cariúcha. Mas eu descobri também, e ela falou, e me deu mais detalhes, que mulher não trai, meu amor. Mulher se vinga. E ela se vingou.
2: Não, Bruno, Bruno.
1: Ela se vingou.
2: Se você
1: mulher se vinga.
2: Eu posso falar porque eu tenho lugar de fala.
3: Eu também.
2: Eu tenho lugar de fala, até pela idade e pela feiura. Eu senti um preconceito de sua parte contra o Amado Batista, porque ele é feio.
3: Não, o Amado Batista
2: é feio. E porque tem o mesmo sobrenome que eu. Tá?
1: Não, mas ele é feio mesmo.
2: Não,
1: o Amado é feio.
0: Não,
1: o Amado é feio.
2: Não,
1: o Amado é feio, gente. Desculpa.
0: Se ele fizer uma nova novinha, eu acho ele bonitinho.
1: E não tem nada a ver com a idade, não. O Tarcísio Meira, eu sempre achei o Tarcísio Meira lindo.
3: Ele é bem bonito, né, mesmo.
1: É, tem muitos galãs, assim, enfim, cantores mais velhos que são muito bonitos. Não tem nada a ver com a idade. Eu sempre achei ele feio e aí, traiu muito.
3: Conversou com
1: a Liza, conversei com a Liza.
3: Detalhes?
1: Falou sobre o relacionamento tóxico que ela viveu, inclusive ela pode vir aqui na rádio pra dar mais detalhes pra gente. Eu convidei.
0: Olha.
1: Né, pra falar. Eu falei, Liza, eu tô sentindo que você tá com muita coisa entalada pra falar. Eu acho que você tem que botar pra fora, porque o Brasil quer saber. Né?
3: O nosso programa vai virar o Caso de Família.
1: Quase isso.
3: Caso de Família Batista. Amara, já que a gente tá falando de fofoca, que é uma coisa muito gostosa de se ouvir, aqui com Bruno de Simone, o nosso fofoqueiro oficial, o Boca de Sacola, vamos falar sobre aquela amiga de sempre.
2: Amiga do Ney.
3: Eu quero, ó, vou fazer uma pergunta e você me responde, pode ser? Vamos lá. Bruno de Simone, eu quero saber, por que é que os portugueses não suportam a Luana Piovani? Vai, Bruno de Simone, responda!
1: Olha, a Luana, gente, eu vou falar uma coisa pra vocês. Eu gosto da Luana, eu acho que tem muitas coisas que ela fala, e fala com razão, e fala que muita gente não tem coragem nem peito pra falar. Mas às vezes ela erra a mão, né? Perde a mão. É ser humano, né, gente? É ser humano.
3: Tá, mas o que foi que ela errou? O que tá acontecendo? Que treta é essa, Bruno?
1: Teve uma confusão lá com a vizinhança, né?
3: Entendi.
1: Com a vizinha dela.
2: Do cachorro.
1: Do cachorro.
3: A Luana
2: Piovani. O cachorro que tava sem focinheira, ela foi encher o saco da velha portuguesa. Pois
1: é, mas nesse caso, ela não tava errada. Ela não tava errada. Porque, por exemplo, é lei, né? Você tem que andar, você tem que...
3: É lei no Brasil.
2: Será que em Portugal é lei?
1: Não, em Portugal é verdade.
3: Calma lá.
1: Vou
3: te explicar o contexto. Luana Piovani tem uma vizinha. E essa vizinha tem um pitbull, um cachorro. E esse cachorro tava sem focinheira. E a Luana Piovani falou, ô, vizinha, tem que botar focinheira nele. Tá, ela começou a brigar com a vizinha. Com aquele jeito bem gostosinho, bem bonitinho.
0: Bem tranquilo, né?
1: Bem fofo.
3: Bem fofo. E aí, um caso, meus amigos, foi parar na TV portuguesa. Os nossos amigos lá de Portugal comentaram num programa de fofocas e aí gerou uma discussão entre os próprios portugueses. E essa Luana Piovani aí, brasileira, que tá querendo vir aqui pra dar lição de moral, ela é bem-vinda ou não? E parece que os portugueses não estão mais suportando a Luana Piovani.
0: Me poupe, né? Ela é bem-vinda ou não? Quando Pedro Álvares Cabral, ele foi bem... Veio, ele...
2: Que cachorro que é.
1: E rola um recalque também das portuguesas brasileiras, gente. Nossa, isso aí rola.
3: Vocês querem botar a culpa em Portugal? Que
1: é verdade.
0: Portugal odeia Brasil, cara.
3: Vou te falar, você só tá aqui porque um maluco saiu lá de Portugal e veio pra cá. Tem que ser grato,
0: né? Na verdade, meu
3: vô
0: é português. Não, eu sou português também.
3: Tá vendo? Então tá fazendo o quê aqui? Vai pra Portugal, então. E você, Bruno, o que você achou disso? Quem você acha que tá com a razão? Luana
1: ou a vizinha? Eu vi, depois eu vi. Mas eu acho que a Luana... Eu tô com a Luana. Eu tô com Luana.
0: Eu tô com Luana.
1: Gente, eu já vi um caso de um Rottweiler atacar uma mulher, uma vizinha, num condomínio, e ela perdeu um braço. Então, isso é muito sério. Isso é muito sério. Então, eu tô fechado contigo, Luana. Vambora.
3: Então, nesse caso...
1: Se me cancelarem, tá tudo certo. Somos dois cancelados. Pronto, falei.
3: Nesse caso, então, Bruno está falando que está com a Luana, e a Luana, pelo que o Batista viu, tá
2: acabei
3: certo.
2: De ver aqui no chat... É. No chat aqui que é lei, cães perigosos tem que
3: usar tá com focinho.
0: Olha lá.
3: Viu? Muito obrigado pela sua participação. Obrigado aqui por mais uma vez no quadro Boca de Sacola. tem um recadinho final de 30 segundos, ele é teu. Vai, olha pra câmera, é teu.
1: Gente, me sigam no Instagram, @ Bruno de Simone, no YouTube, Bruno de Simone na Real TV. Vem novidades com a nova temporada. Aguardem.
3: Muito obrigado pela sua audiência. Só. Um beijo, um queijo e até amanhã, né, Minute? Tchau, Brasil.
0: Beijo.
3: Tchau.

0: Viver numa cidade como São Paulo é saber que você vai conviver com o barulho, mas tem gente que passa dos limites. Só em Pinheiros, Sé e Vila Prudente, o PSIL, que é o programa que regula os limites de ruído permitidos na cidade, já atendeu mais de 9 mil reclamações de barulho esse ano. E a expectativa até dezembro é superar o recorde de 2025, quando foram quase 48 mil chamados em toda São Paulo. E para saber o que fazer quando o vizinho não colabora, a TMC conversou com o advogado Rodrigo Carpati, especialista em direito condominial.
1: Eu observo que o barulho, com certeza, é uma das principais ocorrências dentro dos condomínios e um dos grandes problemas da nossa cidade, que é a perturbação do sossego, o crescimento desordenado dos centros. Agora a gente está discutindo a questão do plano diretor, da suspensão de algumas autorizações, e isso tudo impacta, logicamente, na moradia, naquele descanso que a pessoa faz jus e deve ter dentro da sua residência.
2: Ô Rodrigo, como que a legislação diferencia, só para a gente deixar bem claro, um ruído normal do dia a dia de um barulho que realmente caracteriza perturbação do sossego?
1: Fernanda, esse é um... Acho que você pegou o cerne da questão. Isso é muito subjetivo. O barulho que me incomoda pode não te incomodar. Então, não obstante o barulho seja subjetivo, existem limites legais. Nós temos ABNTs que tratam dos decibéis específicos. E a perturbação do sossego é uma legislação federal. Perturbar o sossego, inclusive, é considerado um crime ambiental. Tamanha a interferência dessa perturbação na vida das pessoas. Inclusive, muitos psicólogos e psiquiatras estudam esse tipo de fenômeno, essa perturbação do sossego e a influência dele na vida das pessoas. Mas a mensuração dentro das cidades, ela é realizada via de regra por um decibelímetro, que é um aparelho que mede os decibéis, e a legislação ABNTs trazem quais são esses decibéis. Tenho conversado muito com alguns engenheiros acústicos e eles dizem que esses decibéis atualmente são insuficientes para regular a perturbação dentro da nossa cidade. Isso traz também uma outra problemática. Se os decibéis que são considerados acima dos padrões normais estão ultrapassados, isso também traz uma dificuldade para qualquer tipo de autuação ou de verificação.
3: Rodrigo, tenho uma dúvida aqui, vou criar um cenário hipotético e você me diz o que eu faço nesses casos, né? Os barulhos, né, ou o barulho, muitas vezes é verificado fora do condomínio, mas muito próximo. Às vezes é um bar, um restaurante que está com música alta, etc e tal. Vamos supor, eu chego lá, 11 da noite, falo, meu querido, olha, já são 11 da noite, tá muito barulho. Beleza, eu vou diminuir o barulho aqui. E não diminui, aí eu vou lá de novo. Olha, tá muito barulho. Beleza, vou diminuir. Não diminui. Como que eu consigo avaliar se aquele percentual, se aquele som realmente está acima do permitido e se eu devo contactar, então, as autoridades?
1: Então, Rafael, normalmente o barulho, esses barulhos de estabelecimentos comerciais, eles por si só já extrapolam, né? E para esse tipo de barulho, a gente tem o PSIL. Então, a gente precisa diferenciar do barulho que é realizado dentro da minha residência, para o meu vizinho, para o andar de cima, naquele condomínio, o barulho que está sendo realizado por um comércio ali próximo, e a legislação ela faz uma distinção. Porque se eu estou num bairro estritamente residencial, eu tenho que tolerar menos barulho. Se eu estou num bairro misto, numa rua, por exemplo, que tem um zoneamento misto, que tem residências e comércios, é um outro tipo de tolerância. De qualquer forma, via de regra, existe aí um abuso por parte de bares e restaurantes, e o PSIL vai considerar isso, e também dos usuários que ficam na rua, pegando carro. A nossa cidade é densamente muito ocupada e, por si só, ela já traz uma grande perturbação. Fora, você tem, por exemplo, em função do trânsito, da complexidade, o recolhimento de lixo no período noturno, de caçambas, o que também traz muita problemática. Eu entendo que A partir do momento que tem uma perturbação, você tem que sim comunicar os órgãos responsáveis, e lembrando que a perturbação sonora é um crime ambiental e também um crime previsto na lei de contravenções penais. Então, perturbar o sossego alheio é crime. Então, existe sim a obrigatoriedade da própria polícia militar ir atrás dessa situação, não obstante seja um problema também da prefeitura, o que torna o problema muito mais complexo. Em cidades litorâneas ou do interior, existem legislações que são mais específicas e auxiliam o combate a essa perturbação sonora de forma mais efetiva, o que infelizmente em São Paulo ainda existe espaço para o aprimoramento da legislação. Rodrigo, o meu entendimento, basicamente.
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8: 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Olá, olá! Sejam muito bem-vindos ao Corre TMC. Que bom que você tá aqui comigo. Eu sou Mirelle Mosquela. Quem cedo madruga já correu 2 quilômetros? Eu já quero saber de você. Já tirou o popô do sofá e praticou uma atividade física? Não importa, é uma caminhada, é uma corridinha leve, ou se você está se preparando para desafios muito maiores, eu acho que você já pode ir lá e comentar, porque nós estamos, claro, além aqui do Dial, do Corre TMC, quem escuta sabe, a gente também está no YouTube. Então comenta lá se você está indo, se você tem algum desafio pela frente, qual é esse grande desafio? São 5 quilômetros, seus primeiros 5 quilômetros, são 10, são 15, são 20, vai correr uma maratona ou várias outras, gente? Então corre lá e acaba aí trocando essa ideia com a gente, tá certo? Vambora, porque o nosso... Olha, eu acho que 50 minutos de programa hoje não será o suficiente para contar a história do meu convidado de hoje, que, por sinal, a gente sempre estava se encontrando em alguns eventos, certo? Daí eu fui lá e falei, gente, eu preciso levá-lo pro Corre TMC, preciso contar a história dele, porque história no mundo do atletismo não lhe falta. Então olha só, gente, o nosso bate-papo é com um cara que ele, assim, dedicou praticamente, tem se dedicado, né, a vida inteira ao atletismo, atleta, treinador, esteve em muitas Olimpíadas, Jogos Olímpicos, passou por grandes clubes, trabalhou na gestão esportiva e hoje, sim, ele está na direção executiva da Confederação Brasileira de Atletismo. E tem um detalhe aqui que eu acho muito especial, tá? Porque o ano que vem, a Saúde e Performance, que é a assessoria dele, vai completar 30 anos, é isso mesmo? Seja muito bem-vindo, Cláudio Castilho. Cadê o Galvão aqui para bater palmas pro Cláudio Castilho, hein, Galvão? Bem-vindo, Cláudio.
9: Mirelle, bom dia, boa tarde, boa noite a todos que estão nos escutando, estão nos acompanhando. Um prazer. Que bom que deu certo, né?
8: É verdade.
9: Uma agenda sempre corrida, mas... eu procuro sempre abrir um espaço para contar de atletismo, contar um pouco da minha história, que se confunde com a história do atletismo também. E eu tenho muito orgulho disso, viu? Quero te agradecer, então, pelo convite e vamos embora. Vamos falar de atletismo, vamos falar um pouco de história.
8: É isso, vamos falar. Inclusive, nessa semana, Cláudio está... eu e Cláudio, claro, estávamos ali no lançamento do tênis da ASICS, que é o Nova Blast 6. Um tênis, assim, gente, muito bacana. Quem já corre, já conhece o Nova Blast, ele vem agora com mais performance, amortecimento, mais levinho, responsivo. E que legal, né, que a gente tem tantas marcas pensando no corredor, para todo tipo de corredor, eu diria, né, Cláudio? E falando já nesse detalhe do tênis, cara, que quais são as mudanças dos tênis que você vem acompanhando ao longo dessa jornada? Porque daqui a pouquinho um tênis, ele vai pesar, gente, tô com uma caneta na mão, tá? Pra quem tá me acompanhando. De repente vai pesar, assim, a um tamanho da caneta, né? Do peso, de tão levinho que eles têm sido hoje, né? Têm sido construídos, aí produzidos.
9: Exato. Bom, primeiro falar de ASICS, eu sou suspeito, né? Eu tenho

0: recente, talvez nos últimos 10, 12 anos, a grande mudança que ocorreu, né, nessas últimas duas décadas, que foi a entrada da placa de carbono.
1: Perfeito.
0: É, então a Adriana, que é a atual ainda recordista brasileira da maratona, ela em 2012, ela estabeleceu o recorde na maratona de Tóquio sem o tênis de placa de carbono.
1: Olha, né?
0: Então,
1: aí.
0: Então, de lá para cá, os tempos femininos desabaram. Você tem hoje mulheres correndo na casa de 2 horas e 10 a maratona e o homem já sub 2 horas. E isso traz consigo uma evolução de tudo que envolve esse segmento do esporte, né? Então, os calçados, as pistas, os suplementos, as roupas e por aí vai, né? Então, não tem limite. É, o peso da caneta, isso não é uma falácia, isso pode acontecer de fato.
1: É verdade. E que legal, né, que a gente vem acompanhando de pertinho essa evolução para você que é apaixonado, né, pela corrida. Mas mais apaixonado pela corrida, eu quero entender como é que o atletismo entrou na sua história. A gente vai falar muito também da sua história atual, do que você tem feito hoje, né, em prol aí da Confederação Brasileira de Atletismo, mas como é que o atletismo entrou na sua vida? Você foi um jovem, um adolescente, né, na infância, que sempre praticou esportes, família também esportista ou não? Como é que foi essa veia e essa entrada da atividade física, Cláudio?
0: Eu sou de uma família de 5 irmãos, eu sou o segundo deles. Não temos um histórico de atletas na família, eu fui o primeiro, comecei com 11 anos, eu sou lapiano, aqui do ladinho, nascido no Sorocabana, estudei aqui no Alto da Lapa
1: aqui
0: também.
1: Aqui do ladinho, só pra gente, né, situar, nós estamos aqui na Lapa, em São Paulo, então para quem está escutando a gente em outros lugares, em outras cidades, então é aqui bem pertinho aqui da rádio,
0: Zona,
1: né?
0: Zona Oeste de São Paulo, isso.
1: Fechou.
0: Então eu comecei aqui no Centro Esportivo da Lapa, no Pelezão. Né, aos 11 anos, brincando de atletismo, e dali eu me apaixonei pela modalidade, simultaneamente também jogava futebol, como toda criança nessa idade também divide, então era sempre muito ativo. E dali eu tracei toda essa minha trajetória pelo atletismo. Em 1991, eu comecei a minha graduação em educação física. Até então eu estudava, trabalhava e treinava, eu compartilhava o meu tempo com todas essas atividades. E em 91 eu me graduei em educação física e dali eu absorvi como profissão e como tudo que eu fosse fazer tivesse ligado ao atletismo e ao alto rendimento. Também me apaixonei porque eu tive uma passagem numa empresa multinacional enquanto eu trabalhava e treinava, que foi a Poli Brasil, que me ajudou a entender a importância da gestão, né? E eu me apaixonei também, por isso é que hoje eu me dedico à gestão, porque sempre eu entendi que treinamento e gestão têm tudo a ver.
1: Se complementam.
0: Se complementam, porque o treinamento é um projeto, o atleta é um projeto, e você tem gestão de pessoas, você tem relacionamento com patrocinadores, então você tem que conhecer um pouco sobre isso para ter um pouco mais de sucesso. E eu me dediquei a estudar isso também, e aí, naturalmente, eu transitei da carreira de treinador para gestão, e isso aconteceu de uma forma bastante natural.
1: E Cláudio, quando é que você decide abrir a sua assessoria? Porque a gente está falando de 30, vai completar 30 anos, isso, né, a Saúde e Performance em 2027. E assim, é muito tempo. E a gente vê também, a gente acompanha vários outros treinadores, como Marcos Paulo Reis, que é meu coach. Um beijo, Marcão, para você lá da MPR. Então assim, vocês vieram construindo, vocês foram visionários, eu diria. Sim. Porque ninguém naquela época imaginava que alguém poderia te dar esse suporte, te dar esse apoio. Apoio para a corrida a gente sempre fala que ela é muito democrática, é só você colocar o tênis e sair correndo, mas aí a gente percebeu que alguns atletas, algumas pessoas procuravam sim a performance, ou não tinham noção nenhuma. Eu mesma, quando comecei agora, em 2022, pós-pandemia, falei, gente, como é que eu dou o meu primeiro passo? E aí sim eu cheguei até o Marcos Paulo Reis. Então, como é que vocês ali, vocês sentiram esse feeling, aquele momento de realmente ter uma assessoria?
0: Logo que eu me graduei, eu percebi que trabalhar com alto rendimento sempre foi um nicho muito fechado, né? Mesmo eu sendo da modalidade, eram poucas oportunidades, não são tantos clubes assim. E exatamente essa demanda reprimida, porque aí o esporte, a corrida,

0: começou a se popularizar. Né, começaram a aparecer muitas provas. Tinha uma organizadora de eventos em São Paulo, que era a Corpore, Corredores Paulistas
1: Lembro,
0: Reunidos.
1: Corpore.
0: Foi uma iniciativa extremamente importante, porque impulsionou a corrida em São Paulo e no Brasil. Então, nós pegamos esse aumento exponencial ali no início da década de 90. E como a demanda aumentou e não havia tempo para você ficar dando personal, chegou uma época que eu tinha 15 alunos de personal. Então, eu trabalhava, começava às 5 da manhã e até
1: Meu
0: 11 horas da
1: Deus.
0: noite, meia-noite. E essa era a realidade desse grupo que começou ali, né? Então, o Marcos Paulo, Mário Sérgio,
1: Mário
0: Branca,
1: Sérgio, claro.
0: Ricardo Arap, né, o Cevêncio, o Zeca, entre tantos outros. Nós éramos um grupo, talvez, de 10, 12 treinadores que padeciam do mesmo problema. E aí nós começamos a encontrar um modelo de negócio, o treinamento em grupo, né? E aí você, dentro dessa coletividade, você procurava sempre individualizar o treinamento. A Saúde Performance nasceu exatamente dessa demanda e também do meu momento de transição de carreira, porque quando você para de ser atleta, é como se você morresse a primeira vez.
1: É, tipo assim, um episódio foi virado, né? Um capítulo foi
0: Exatamente.
1: fechado ali no livro.
0: Exatamente. E aí você tem que reaprender e absorver a corrida para a sua vida, para o seu dia a dia, para a sua saúde, né? Para o seu bem-estar. E é muito diferente. Porque quando atleta, você é testado a todo momento.
1: É.
0: Você está muito próximo do seu limite o tempo todo. Você tem uma meta sempre muito arrojada, um índice, conquistar uma medalha e por aí vai. E a saúde performance, o nome nasce disso. Primeiro a saúde, porque eu trabalhava com pessoas normais, queria atender essas pessoas normais, e a performance ela vem no seu bem-estar para que você esteja pleno, para que você esteja equilibrado, para que você possa performar em todos os aspectos da sua vida. Então, o conceito saúde e performance nasceu daí. Então, final de 96, eu comecei a fazer um movimento para criar o meu CNPJ. Em 97, eu crio a empresa, né? E daí não
1: Legal.
0: parou mais.
1: Tchau, CPF, né? Welcome, CNPJ. Olha só, para quem tá acompanhando agora no YouTube, a gente tá vendo ali algumas fotos suas. Olha essa foto, que legal. Relembra, fala pra gente da onde é aquela primeira lá que nós passamos. Aí, ó, essa
0: Essa
1: daí, ó.
0: primeira é o sonho realizado, né?
1: Tá.
0: Foi primeiros Jogos Olímpicos, Tóquio 2008, Estádio Olímpico, Ninho de Pássaro. Foi assim,
1: Pequim, né?
0: Pequim,
1: Pequim. Pequim
0: sensacional.
1: 2008.
0: Eu tinha um atleta na maratona, o José Teles de Souza. Nessa maratona, o Brasil estava representado pelo Marilson Gomes dos Santos, pelo Frank
1: Só
0: Caldeira
1: isso, né?
0: e José
1: Meu
0: Teles.
1: Deus.
0: Então eu estava, foi meu primeiro Jogos Olímpicos.
1: Como
0: Poderia dizer
1: destaque,
0: que
1: já
0: é.
1: como na Confederação.
0: Não, não.
1: Não?
0: Não. Nessa época eu
1: Ah.
0: estava no Pinheiros, eu era treinador,
1: Tá.
0: supervisor de atletismo do Pinheiros, e eu integrava o conselho técnico da confederação. A
1: Perfeito.
0: sede ainda era em Manaus, então, eventualmente, eu tinha que ir a Manaus, eu e um grupo de treinadores, e a gente ficava discutindo sobre critérios, sobre detalhes técnicos e o futuro do atletismo.
1: Nossa, 2008.
0: Oito.
1: Eu lembro muito bem, eu já estava cobrindo também os Jogos Olímpicos, né? Não in loco, infelizmente, mas enfim, já estava trabalhando bastante. Já que falamos da Adriana, para quem tá acompanhando a gente também na telinha, já corre lá no YouTube. Olha aí, a Adriana junto contigo, mas
0: É.
1: essa foto é super recente.
0: Essa é Jogos 2016 no
1: No Rio
0: Rio.
1: de Janeiro.
0: Isso,
1: Aí sim eu estava
0: Sambódromo.
1: lá acompanhando de pertinho.
0: É.
1: Maravilhosa.
0: A Adriana, uma das minhas principais atletas, né? Eu tive o prazer, ao longo de 5 ciclos olímpicos, trabalhar com excelentes atletas. Eu já mencionei José Teles de Souza. Minha primeira atleta de alto rendimento foi a Rosângela Faria. É uma mineira do sul de Minas, ali da região de Itajubá, Varginha. E dela abriu-se o caminho para muitos outros, né? Gladson Barbosa, Sérgio Celestino, Sirlene, Maria Zeferina Baldaia, Adriana de Souza, e por aí vai. Tatiane Raquel, Simone Aparecida Ferraz, Ederson foi medalha de ouro no PAN de
1: Que
0: 2019
1: celeiro bom o
0: em
1: Brasil tem,
0: Lima,
1: né? E poderia
0: sim.
1: ser muito melhor, né? Se a gente realmente tivesse, acho que um pouco mais de apoio de empresas que estivessem ali o tempo inteiro, não só nos Jogos Olímpicos, né, em 4 em 4 anos, mas que gente que desse mais apoio, até mesmo a mídia, eu acredito, nós, mídia, imprensa, como jornalista, eu reconheço esse nosso ato falha, o nosso ato falho de que às vezes a gente só fala de futebol, né, e deixa pra falar dos Jogos Olímpicos, desses atletas, somente em 4 em 4 anos, né?
0: Você tocou num ponto muito interessante, Mirelle, que assim, de lá pra cá, desde a década de 80 pra cá, muita coisa mudou. Hoje nós temos muitos programas de bolsa de auxílio municipal, estadual e federal. Nós temos um programa super importante das Forças Armadas. A própria Confederação tem programas de apoio para o alto rendimento e para o desenvolvimento. Clubes oferecem apoio também para muitos atletas, mas é óbvio que a gente está falando de uma defasagem de muito tempo. Então, esse recurso, além de bem aplicado, ele tem que ser conectado. O Comitê Olímpico do Brasil, né, tem usado na gestão do presidente Marco Laporta um posicionamento que é uma nação olímpica, né? Então, todo mundo tinha que dar algo mais para a gente poder fazer com que esse caminho fosse um pouco encurtado. Não há que se comparar, lógico, que o modelo americano, o modelo chinês, tem as suas diferenças, tem as suas peculiaridades, mas nós temos o nosso. O sistema clubístico, o sistema desportivo nacional, ele está fundamentado exatamente no modelo clubístico. Então você tem o atleta, que é ligado a um clube, que é denominado entidade prática do desporto. O clube, ele está ligado a uma federação estadual, que congrega os clubes do seu estado, e as federações estão ligadas a uma confederação. Esse é um modelo nosso. Então a gente tem que olhar para o nosso modelo, aprimorar o nosso modelo, obviamente à luz da legislação, à luz da lei geral do esporte, e a gente tem como avançar e fazer com que esses recursos, as informações, as coberturas que vão acontecer pelos veículos esportivos estejam no lugar certo, colocando luz aonde tem que acontecer. O que, enquanto confederação, e agora eu estou trazendo para o tempo presente e olhando um pouco para o futuro, é o que a gente está buscando fazer na confederação. A gente tem sempre tentado desenvolver os nossos projetos olhando para as 5 regiões do Brasil, que são muito diversas entre elas. Quando você fala de uma competição e agora a gente está realizando um campeonato brasileiro da categoria sub-18 aqui no novo estádio Ícaro de Castro Melo, no Ibirapuera, com 1.300 crianças ou adolescentes, né? Não pode ser mais considerado crianças, mas adolescentes de 150 clubes do Brasil inteiro, de 25 estados do Brasil, quase todo o Brasil representado. Essa é uma boa cobertura. Ali nós vamos ter muitas histórias para contar e que muito provavelmente boa parte desses atletas estarão no próximo Campeonato Mundial Sub-20. E eu falo do Campeonato Mundial Sub-20 porque nós acabamos há uma semana atrás uma participação do Brasil no Campeonato Mundial Sub-20 em Eugene, nos Estados Unidos. E foi a nossa melhor campanha da história, em praticamente 40 edições do evento. Nós tivemos uma medalha de ouro no arremesso de peso com o Alessandro, 6 finais e 6 semifinais. É a nova geração. Se me perguntarem quem você apostaria para os Jogos de 2032 em Brisbane, tá ali. Eles estiveram agora nos Estados Unidos. Então a gente vai sempre olhando quem está performando no momento, um Caio Bonfim, um Alisson dos Santos, um Matheus Lima, mas eu tenho que olhar essa geração do Sub-20, essa geração do Sub-16. E aí, só para fechar essa reflexão, em outubro, entre os dias 9 e 11, aqui em São Paulo, no mesmo lugar, nós teremos um Campeonato Brasileiro Sub-16, que é a primeira categoria de entrada do atletismo. Então, são jovens que têm o sonho de se tornarem olímpico. Provavelmente, nós teremos recorde de inscritos de novo.
1: Era essa a pergunta que eu ia te falar. Porque, assim, como é que esse atleta, ele procura, né, ter essa visibilidade? Porque, de repente, ele sabe do potencial dele, ele sabe que ele é capaz, mas qual é o caminho? Então, esse é um dos caminhos.
0: Exato. Ele tem que estar ligado, isso tem que estar registrado numa entidade prática, clube. Hoje o atletismo tem 540 clubes, salvo engano, se a memória não me falhar, registrados no sistema confederativo. espalhados pelo Brasil inteiro. Óbvio que a região sudeste concentra o maior número deles. Mas em todos os estados do Brasil hoje você tem clubes. Então o atleta ele tem que se registrar num clube. O clube tem que estar formalizado dentro da sua federação. E a federação, hoje nós temos as 27 federações representadas dentro do nosso sistema. Esse é o primeiro passo. O atleta, para ele aparecer no sistema, ele tem que estar assim.
1: Quais são os caminhos das pedras aí, tá? No Corre TMC.
0: E eu tenho uma outra dica para quem está procurando um local para iniciar que já esteja regulamentado.
1: Olha!
0: A confederação tem um programa de desenvolvimento chamado CFAs, que são Centros de Formação de Atletismo. São projetos que alguns já estão estruturados há bastante tempo e eles estão espalhados pelo Brasil inteiro. Nós estamos em 23 estados e através de um edital nós selecionamos esses 82 centrinhos que recebem um apoio da confederação no seu funcionamento. Então, a gente tem um repasse financeiro mensal para eles, a gente ajuda na capacitação e metodologia, mas muitos deles já são tocados por professores com um amplo conhecimento do atletismo. Então, vai na sua região, pelo nosso site, o www.cbat.org.br, você vai ter todos os 82 centrinhos, as suas localidades e os contatos. Vai lá e procura saber se na sua região, se no seu estado, se na sua cidade tem um pertinho de você.
1: Anotaram, gente? Anotaram? Compartilhem, tá? Olha aqui. Dicas de ouro, tá certo? Agora eu quero falar um pouco de você, do lado pessoal. Vamos falar do CPF agora, tá? Sem CNPJ. Que tipo de atleta você era, Cláudia? É um cara maratonista? É um cara que disputava provas mais curtas, mais longas? Que tipo de atleta você era?
0: Eu comecei aqui no Pelezão, no Salto em Altura, professor Rabassa, e depois fui pro meio fundo e fundo. Comecei com 800 e 1500 e fui subindo. Normalmente o atleta, quando começa a subir muito rapidamente, é porque ele é esforçado, mas ele não tem, diríamos assim, a genética necessária para chegar nesse nível olímpico. Então, eu me considero um atleta sempre muito esforçado, sempre fui muito esforçado, era o primeiro a chegar e o último a sair, sabia das minhas limitações e tentava romper essas barreiras sempre treinando muito. Então, eu disputei os campeonatos regionais, os estaduais, nacionais, não cheguei a ser um atleta internacional e, através do esporte, eu consegui os meus estudos, eu consegui bolsa de estudo através do esporte. Né? E isso abriu muitas portas e a gente tem que ter um pouco da clareza, né, e aproveitar as oportunidades que o esporte pode nos trazer.
1: Não, excelente, olha que bom. E é o que a gente estava comentando agora, né? Só fazendo aqui um contraponto, porque nos Estados Unidos, isso acontece, assim, para mim é muito forte, né? Onde o atleta, ali mesmo na faculdade, no college e tal, ele já tem um alinhamento, já tem ali um cruzamento de um esporte que ele queira fazer, que ele queira fazer, e já tá na confederação e tudo mais. E aqui no Brasil, a gente ainda... Isso não é comum, né? Como nos Estados Unidos, são coisas completamente diferentes.
0: Não, o sistema, nós temos uma parceria, né, voltando para o CNPJ, mas já cruzando com a sua informação, a Confederação tem uma parceria com a CBDE e com a CBDU. CBDE, Confederação Brasileira de Esportes Escolares, e a CBDU de Universitários. A gente sempre procura apoiar, estar presente, quando eles pedem, solicitam qualquer coisa, a gente procura se aproximar. Quem forma os atletas, na verdade, são os clubes, são esses projetos que a gente, que eu mencionei anteriormente. E esses mesmos atletas acabam representando escolas, universidades, as forças militares. Então a gente está falando do mesmo material
1: perfeito,
0: humano, né?
1: Perfeito.
0: O que nós fizemos, porque é uma inquietação. Muitos atletas brasileiros foram para os Estados Unidos e aproveitaram exatamente esse modelo que você acabou de mencionar. Talvez o atleta que mais se destacou nesse cenário foi Joaquim Cruz. Ele foi para lá ainda no início da década de 80, então quando ele foi medalhista em 84, ele estava inserido nesse mundo, né? Ele treinava e competia ali em Eudine. O que nós estamos fazendo para tentar testar e fazer com que o atletismo seja experimentado logo nas primeiras idades. Nós acabamos de assinar com o governo do estado de São Paulo, com a Secretaria de Educação, com o secretário Renato Feder, uma parceria de capacitação de professores da rede escolar pública aqui do estado de São Paulo, onde nós iremos capacitar os profissionais de educação física para trabalhar com o que a gente chama de mini atletismo, ou Kids Athletics, que é um programa internacional da World Athletics. O que a gente pretende com isso? Fazer com que, a partir dos 6 anos, 7 anos, as crianças comecem a ter a experimentação dos elementos básicos do atletismo, que é correr, saltar e lançar. E ele vai servir para qualquer modalidade.
1: Que incrível.
0: Não importa se a criança vai ser um atleta de atletismo, mas ao experimentar os pilares do atletismo, ela certamente vai se preparar fisicamente e a sua parte motora, que é o mais importante. Esse programa, ele começa a ser executado agora, entre final de agosto e início de setembro. A gente, esse ano, capacita 400 professores, até o final do ano que vem serão 1.600 professores. Uau. E a gente vai implantar, junto com a secretaria, em 100 escolas de período integral, para fazer um contraturno ali.
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1: 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Agora vamos falar de maratonas? Eu tenho uma pergunta aqui muito boa. Mandaram assim, ó, é melhor correr uma maratona em 4 horas e 30 bem treinado e inteiro ou fazer 3... Ah, para. Ou fazer 3 horas e 59 e passar uma semana destruído. Qual o seu ponto de vista, coach?
0: Olha, pergunta capciosa essa, mas vamos lá. A gente tem que olhar o corredor. Se ele está preparado para correr uma maratona, o tempo, ele é um reflexo da sua preparação. Então, ao longo da preparação, a gente consegue estimar qual é o tempo que ele vai fazer, considerando a sua integridade física, né? Tudo pode acontecer numa maratona. A maratona, a gente fala que é quase que, né, é a história da nossa vida. Né? Você começa muito bem, você acha que está pleno, aí quando chega ali na metade da prova, você começa a sentir algumas dificuldades e começa a encontrar os percalços que você vai ter que passar. E a sua trajetória de treinamento define o seu sucesso dentro da maratona. Porque o começo não é exatamente aquilo que você vai entregar no final.
1: É,
0: né?
1: Isso.
0: Então, se você treinou bem e conseguiu completar em 4 horas e meia, era para aquilo que você estava preparado. Respeite aquilo que você estava preparado, né? Às vezes, a dificuldade do amador em relação a um atleta profissional...
1: Ah, isso é legal. Eu quero saber.
0: É exatamente a percepção daquilo que ele de fato é capaz de entregar, né? Um atleta profissional, ele sabe muito bem o que ele pode entregar. Então, quando ele assume um risco dentro da prova, esse risco também é calculado entre correr sub 2 horas e 10, correr 2 e 8. Ele sabe, por exemplo, que o melhor tempo dele é 2 e 11. E para baixar esse 1 minuto, ele sabe o esforço que é para poder baixar isso. E se ele estiver executando a maratona, no meio da maratona ali, ele consegue ter uma leitura muito mais realista se ele é capaz naquele dia de bater, né? O amador, ele via de regra...
1: Ele é mais emocionado, né, o amador?
0: E ele não tem essa trajetória. O que eu percebo hoje, e, gente, não é uma crítica, certo e errado, é muito relativo, tá? Eu, particularmente, não gosto de fazer a preparação de um corredor que almeja uma maratona, começar pela maratona sem um histórico. Você acabou de mencionar no início da nossa conversa que você começou em 2022. 2022 para 2026, se você falasse assim, eu quero correr uma maratona, você pode? Pode. Pode. Você tem a bagagem necessária para entender tudo aquilo que você vai viver no dentro do planejamento da maratona? Não. Você não tem.
1: Olha aí, eu peraí. Ah, será que eu tenho? Mas eu acho que ele tem mais bagagem do que eu, então com certeza.
0: Você não tem.
1: É, também acho.
0: O indicado seria assim: que os corredores dedicassem a sua trajetória de preparação primeiro nas distâncias mais curtas, no 5 mil, no 10 mil, fizessem não só participação em provas, mas que treinasse para aquelas distâncias. Cada distância tem uma peculiaridade na sua estrutura do treino, na intensidade, no seu volume, no número de sessões, no tipo de trabalho de força que você vai fazer. Tem uma série de peculiaridades. E aí você avança, vai para o 15, dedica mais um tempo, meia maratona, dedica mais tempo. E aí você vai entrar nos ciclos da maratona. Se você conseguir desenhar essa trajetória, você vai ver que você chega no ciclo da maratona muito mais maduro.
1: Mais forte, mais preparado.
0: Fisicamente e mentalmente. Né? Então, quando você abrevia isso, quando você pula etapas desse processo, e o Levinho tem uma frase muito boa, que ele diz assim, respeita o processo, é exatamente isso, não tenha pressa, porque a corrida, eu comecei em 1981, eu parei em 93, eu nunca parei de correr na minha vida. Correr para mim, assim, independe de eu competir.
1: É como acordar e escovar os dentes.
0: Exato. Então, eu corro. A pessoa fala assim, ah, mas você corre por quê? Você não vai competir? Você está se preparando para alguma coisa? Não, eu corro porque eu corro. Ah, mas você faz treino intervalado? Porque existem capacidades físicas que precisam ser trabalhadas. Eu tenho 57 anos, eu preciso desenvolver mais capacidade de força, eu preciso fazer estímulos mais intensos. Sim. De velocidade, por uma questão de saúde, né? É isso.
1: Por conta de saúde e... performance. Muito bom, Cláudio. E falando um pouquinho então sobre maratona, se alguém chegar, por exemplo, vamos lá, na sua assessoria e é amador, você treina esta pessoa ou você passa para um outro professor que hoje, né, a assessoria ela é muito grande, uhum. Tem vários outros professores, né, uhum. Competentes, profissionais. Uhum. Você acaba acolhendo essa pessoa amadora ou o seu caminho ali dentro da assessoria é você pegar, assim, atletas que estão um pouco mais evoluídos, um pouco mais experientes na corrida?
0: Não, eu tenho de todos os níveis, eu tenho desde o iniciante, aquela pessoa que chega caminhando.
1: Olha!
0: Né, e não tem o objetivo de correr maratona, ela quer correr.
1: E existe, hein?
0: Existe.
1: Já veio aqui uns dois atletas dizendo, já vieram aqui dois atletas dizendo, olha, eu corro 21, eu corro 10, eu corro 15, eu corro 18, mas eu não tenho vontade de correr maratona.
0: É isso.
1: E eu achei o máximo, porque hoje, por conta até das redes sociais, né, sendo bombardeados por tantos influencers e jornalistas e tanta gente ali vivendo e respirando e acordando 5 da manhã e mostrando toda a sua rotina nas redes sociais e aí se preparando para uma maratona, você fala, gente, mas eu também quero fazer, se a pessoa faz, eu também faço. Então, mais uma vez, o Levinho aí, a gente trazendo a frase dele, né? Respeite o processo, é importante. E é legal saber que tem gente que não quer correr a maratona.
0: A primeira coisa que eu faço quando eu recebo alguém que me procura para treinar, eu faço uma anamnese médico esportiva, procuro saber do histórico médico e de atividade física da pessoa e da família.
1: Olha,
0: então é uma investigação, porque a partir dali é um diagnóstico que eu vou traçar o planejamento. Normalmente, né, tem um grupo relevante que chega e fala assim, eu estou inscrito para tal prova.
1: É assim que chega?
0: Tem. E aí eu faço o mesmo processo. Se a pessoa está preparada, né, ou tem condições de se preparar para aquilo dentro do espaço de tempo que a gente tem, desde o momento que ela me procura até o dia do evento, não tem problema. E eu vou dizer para ela o que ela tem que fazer sobre a minha ótica. O planejamento vai ser esse. Você consegue absorver? Porque quanto mais difícil, né, desafiador for o objetivo da pessoa, maior é a dedicação dela. Ela vai ter que abnegar de uma série de coisas. Ela tem que fazer os combinados, né? Com a família. Às vezes a pessoa casada tem filho, trabalha, estuda e tal. Fala pra pessoa assim, cara, pra que que você quer esse peso na sua vida agora? Você quer, de repente, isso como uma fuga, como se testar? Eu acho que não é o caminho. Vai ser mais um peso pra você. Se a vida da pessoa tá equilibrada e ela é organizada e se organizou para aquilo, beleza. Então, tiveram casos que eu não... Eu recomendei que ele procurasse outra pessoa, falou assim, olha, eu não acredito que isso vai dar certo, o risco que você vai assumir vai te expor a uma lesão, e eu acho que não vale a pena isso. Então, não sou eu que vou te treinar, você pode procurar outra pessoa. Já assumi o risco junto com a pessoa, vários, inclusive, e deu certo, ou eu fiz uma conversa para que eu... tirasse a pessoa, tirasse aquele pensamento da pessoa e ela pudesse rever e reestruturar aquilo dentro da vida dela numa cronologia mais longa. Então, eu estou inscrito para a Maratona de Berlim esse ano. Tá bom. Cara, a gente tem 10 semanas, 12 semanas. Você não tem condições de se preparar adequadamente para a prova. A sua experiência numa primeira maratona, por mais que seja seu sonho, não vai ser boa. Você quer ter esse tipo de experiência e ainda correndo o risco? Cara... joga para o outro ano, faz, a prova permite, apresenta o atestado médico, faz o movimento e joga para o outro ano, se prepara com mais tranquilidade. Então, eu consegui mudar a ideia de muita gente também. Então, cada um é um.
1: Olha, gente, vocês perceberam, né? Além da parte executiva, de direção, de coach, ele também tem a parte do psicólogo, né? Porque precisa trabalhar isso com as pessoas. Porque eu acredito que tenha muito atleta, corredor e tal, às vezes sem noção mesmo, né? Do que ele tá fazendo, do que ele vê. E ele não coloca na ponta do lápis, porque uma coisa é você falar, ah, eu vou fazer 2 maratonas no ano. E outra coisa é um ciclo de uma maratona. Gente, um ciclo de uma maratona é muito difícil. É complicado, principalmente se você tem filho, se você trabalha o dia inteiro, se você tem que cuidar de alguém, se você... Gente, você tem que deixar um monte de coisa de lado. Tem que seguir ali uma dieta, tem que ter uma alimentação, tem que ir pra academia, porque tem que ter condicionamento físico.
0: Tem que ter descanso.
1: Tem que ter descanso, perfeito, excelente, tem que ter descanso. E agora, já falando um pouco mais dessa parte que eu brinquei aqui com você, né, da parte de psicologia... Quando você acompanha os atletas, os profissionais nesses Jogos Olímpicos, já teve alguma história que você pode contar pra gente? Não precisa dizer o atleta, mas de alguma pessoa que passou ali um certo sufoco, de repente não conseguir, olha, não tô preparado, tá me dando uma ansiedade enorme aqui, né? Porque a gente tá falando de um jogo olímpico, né? Uhum. Onde o mundo para ali pra olhar. Como é que você conversa com essa pessoa? Já acontece isso?
0: É, assim, isso é normal. Né, nos atletas que vão para uma edição de Jogos Olímpicos, ou um campeonato mundial, ou nos Jogos Pan-Americanos, ele almeja aquilo, ele treina para obter a qualificação, para se tornar elegível para aquilo.
1: Ele sonha, né?
0: Mas quando ele chega lá, né, é uma outra emoção. O impacto de estar lá, como você bem disse, ele é muito difícil de você mensurar. E eu já fui a 5 Jogos Olímpicos, 5 Jogos Pan-Americanos, eu fui, sei lá, mais de 10 campeonatos do mundo, e isso é normal, a ansiedade, pré-participação, você vê no olhar do atleta. E dos treinadores também, de quem vive isso, né, porque você dedica todo dia, horas, semanas, anos da sua vida... para chegar naquele momento. Então, quando chega naquele momento, é natural que haja uma carga maior de ansiedade e de autocobrança. Como é que a gente procura lidar com isso? Tentando fazer com que o atleta entenda o papel dele ali, né? Quando ele aumenta muito a carga de cobrança dele, além daquilo que ele pode oferecer, é mais complicado. Ele normalmente endurece, ele não vai bem.
1: Olha
0: e
1: só.
0: Aquilo cai como uma bomba para ter continuidade da carreira dele. Tem atleta que lida melhor com isso.
1: Com a pressão, né?
0: Tem atleta que todos sentem a pressão. Dizer que não sentem a pressão, o frio na barriga, a noite anterior que não dorme.
1: Mas tem uns mais doidões, né? Que gosta da faca na caveira, sangue nos olhos. Tipo, mano, vamos, já começa, vambora, essas coisas assim, né?
0: E a gente tem que lembrar, Mirelle, que todos eles, quando chegam ali, trazem consigo a sua história de vida. É o filme que passa na cabeça. E os acontecimentos mais recentes também. Além do filme da vida, os acontecimentos mais recentes. Então, o filho que nasceu, um parente muito próximo que está doente, uma perda importante na família.
1: Lesão que foi curada. Uma lesão que
0: foi curada. Cada um deles tem um ponto. Então, o que, que a gente procura fazer enquanto equipe técnica e multidisciplinar? É ver aqueles que estão meio fora do equilíbrio, se aproxima para tentar conversar, para tentar... nos Jogos Olímpicos, o Comitê Olímpico do Brasil, ele leva um grupo de profissionais para poder também amparar nesse apoio aos atletas.
1: Equipe multidisciplinar, sim, que estará lá 360 graus junto com esses atletas.
0: Isso, então tem atletas que já são acompanhados ao longo da preparação. E chegam lá e eles já estão com esse amparo, né? Os profissionais já o conhecem, já tem, a gente chama de ferramentas que são treinadas para poder utilizar no momento de estresse. Tem atletas que não têm essa preparação. E aí é o famoso apagar incêndio, né?
1: Eu imagino. Até porque, olha que doideira, né, Cláudio? Você também tá nessa pressão por você, né? Você tá ali, você também tem todos os seus motivos, suas ansiedades, suas emoções. Só que você tem que estar muito bom também para dar esse apoio para esse atleta. Então, a sua cabeça, você tem que estar com uma mente muito blindada naquele momento também. Porque eu imagino que seja, né? Poxa, ali, cruzamento ali de informações é emocionante, como você disse, para você, pro atleta, pro time, para todo mundo que tá ali. Que doideira.
0: E é interessante, né, naquela foto que foi ali, apareceu a primeira foto em Pequim, foi minha primeira edição de Jogos Olímpicos, né? Então, quando eu entrei...
1: Quantos anos você tinha ali?
0: Ali foi 2008, eu tava com 29, né?
1: Novo. Ainda continua muito novo, mas muito jovem. Essa aí a gente tá acompanhando
0: na verdade,
1: agora.
0: 39.
1: 39?
0: 39.
1: Novo também, gente. Quase minha idade, novo.
0: Então, nessa foto, eu me recordo muito bem que estava ansioso para entrar na Vila Olímpica, estava ansioso para entrar no Ninho de Pássaro, para ir poder começar a trazer para um ponto de equilíbrio aquela ansiedade que foi sair do Brasil e falar, eu estou indo para lá, está sendo realizado um sonho, né? E a partir do momento que você começa a viver o sonho lá, você também não tem muito tempo para ficar viajando, não. Mas é importante que o atleta perceba aquilo para você, como treinador, que você é ser humano, né? Eu me lembro que quando o Teles foi largar na maratona masculina, eu estava do lado ali na linha de partida, e antes de sair da linha de partida, que foi na Praça Celestial, a gente entrou no ônibus, eu fui pro ônibus para ir pro estádio. E eu deixei ele lá na largada, e minutos antes da largada, eu tive que entrar no ônibus, que é um ônibus oferecido pela organização, para voltar para o estádio onde era a chegada. Eu falei, amigão, é o seguinte,

0: você passa por aquilo, é o momento de digerir. Então, com ele, foi meses depois a gente conversando sobre a experiência dos Jogos Olímpicos. É muito legal.
1: Gente, olha só, essa semana eu também estive num lançamento de um tênis da Fila, isso mesmo, que é o Speedzone 2. 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
2: Obrigada.
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1: 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É isso! Volto pro estúdio! É isso, já estamos de volta aqui pro estúdio, então mais uma vez, é o que a gente tá falando desde o começo aqui do programa, né, aqui no Corre TMC. Muito obrigada pelo convite, Fila, e acompanhando essas modernidades dos tênis. Falando em modernidades, em notícias e tudo mais, pra gente finalizar o nosso Corre TMC, Cláudio, qual foi a maior fake news no mundo da corrida que você já escutou?
0: Nossa, são tantas.
1: São muitas,
0: São
1: né?
0: muitas.
1: Ai, tênis com placa de carbono. Uma amiga minha chegou e falou assim: Mi, vou comprar um tênis com placa de carbono, porque disseram. E é verdade, tá? Não é mentira esse, é verdade esse bilhete. É, dizendo que eu vou melhorar. Eu vou melhorar a performance. Primeiros tênis na vida ela ia comprar. E olha só o que chega pra ela, né? Eu falo, amiga, não. Não, não, não, não, não, não. Ele é bom, mas. Não necessariamente para você que vai começar agora a corrida. Não.
0: Eu penso talvez que se a gente pudesse eleger na atualidade uma fake news das boas, eu acho que é o uso de equipamentos ou substâncias que vão abreviar o seu desempenho. Existem. São corretas? Não, não são. O caminho ainda é treinamento. Então, tudo que você vá acoplar à sua rotina, ela tem que estar adequada com o seu momento e aquilo que você é capaz de absorver. O tênis de placa é legal? É. Para todos? Não, não é para todos. Não é para todos. É para todos os treinos?

0: também não é para todos os treinos.
1: É isso. Né?
0: É para um perfil de pessoa que tem um pace específico, que já está num nível de treinamento bastante adequado, porque senão a gente chama de efeito placebo, né? É aquela aguinha que é com açúcar que engana a mente, mas não engana o corpo. É isso. Assim como as próprias canetas, ou o uso de ergogênicos, enfim. Num fake news nessa área, eu acho que a gente poderia...
1: E escutar um coach, né? Treinamento, foco, disposição, motivação... E é isso. Cláudio, muito obrigada por ter participado aqui do Corre TMC. Muito boa sorte. Que venha uma geração muito boa para o atletismo. E é claro que a gente está aqui. O Corre TMC abre portas para vocês, né? Da Confederação do Atletismo, também da Confederação Brasileira e também para esses atletas. Muito obrigada. Adorei o nosso bate-papo.
0: Eu que agradeço. Passou rápido, né?
1: Muito. Ai, que bom que você gostou.
0: Papo bom é assim. Obrigado pela oportunidade, pela abertura, para falar de mim, para falar da assessoria, para falar do atletismo brasileiro, dos projetos, da minha experiência. É muita coisa junto e misturada, né? Então, espero que o pessoal goste. Estou à disposição. Voltarei outras vezes para a gente falar de pautas específicas. E você está convidada também a participar dos nossos eventos em loco. Vamos fazer um programa lá.
1: Olha aí, Corre TMC já recebendo o convite e eu já aceitei, porque eu sou facinha. Gente, é isso. Muito obrigada, valeu. Obrigada e fui, porque a gente está sempre no Corre. Beijo, tchau.
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4: Sete em cada 10 crianças paulistanas de 4 a 14 anos têm algum tipo de distúrbio do sono, segundo a Secretaria de Estado da Saúde. Entre os adultos, o cenário também preocupa. 70% têm alguma queixa relacionada ao sono e metade da população da capital sofre com insônia. Pesquisadores apontam o barulho urbano, o excesso de telas à noite e o estresse do dia a dia como alguns dos principais responsáveis por esses números. E para saber como dormir melhor numa cidade como São Paulo, a TMC conversou com a otorrinolaringologista Sandra Dória, que também é pesquisadora do Instituto do Sono.
5: As crianças, elas podem ter problema de sono, tanto do ponto de vista de insônia, como podem ter também problemas respiratórios, são os dois mais frequentes. Então, o que a gente pode observar? São crianças que muitas vezes não conseguem, primeiro, desconectar do dia, então ficam muito aceleradas durante a noite, ou têm necessidade de dormir muito mais tarde, e isso impacta na sua rotina, porque de dia elas têm a sua atividade. Ou às vezes acordam muitas vezes de madrugada, que pode ser só uma associação com a vontade de estar com os pais, com o jeito que elas costumam adormecer com eles. Ou às vezes isso acoberta algo mais intenso, mais importante que precisa ser investigado. Então, insônia é um componente que pode acontecer nessa faixa etária. Outro componente são distúrbios respiratórios do sono. Então, crianças que fazem algum barulho quando dormem. Então, pode ser desde só um ronco ou um sono muito agitado, babação durante a madrugada. Às vezes, acabam até caindo da cama por conta de um sono tão agitado. Respiração mais pela boca do que pelo nariz. Então, todos esses sinais podem fazer parte de um quadro que é um distúrbio respiratório do sono na infância. Isso não é infrequente, pode acontecer e perturbar, fragmentar, deixar o sono mais perturbado, atrapalhando, inclusive, o crescimento e o desenvolvimento cognitivo dessa criança.
6: Doutora, uma dúvida que eu tenho, aproveitando a pergunta da Fernanda e ampliando um pouquinho também, vocês sempre passam a informação de que o chamado sono REM é muito importante, né? E aí em São Paulo, com muito barulho à noite, às vezes tem até obra durante a noite, às vezes a pessoa está dormindo ali, dormindo bem, relativamente bem, no sono profundo, e de repente acorda justamente nesse momento. Imagino eu que seja muito prejudicial à saúde o sono interrompido nesse momento, né, do sono REM. Aliás, se você puder explicar o que é o sono REM também é ótimo.
5: Explico. Claro. Na verdade, a gente tem as fases do sono, a gente sai do acordado e vai aprofundando, e chega até o sono profundo, que é chamado de N3. É um sono profundo no qual a gente tem consolidação dos hormônios de crescimento, onde ele mais é produzido, onde o sistema imunológico atua. Então, é quando a criança realmente cresce, quando está dormindo. E depois do sono profundo, a gente passa por uma outra fase do sono, que é o sono REM. No sono REM é onde há a consolidação da memória junto com o sono profundo, quando a gente equilibra as nossas emoções, quando a gente geralmente lembra do que a gente está sonhando se a gente acordar nesse sono. Então, o sono profundo e o sono REM são fases de sono diferentes uma da outra, mas ambas muito importantes. Então, quando a gente fala que a gente precisa dormir bem, não é só a quantidade de sono que a gente está falando do quanto que a gente faz de cada uma dessas fases do sono nessa noite, para que a gente possa acordar e acordar disposta, acordar bem, acordar com foco, com atenção, com bom humor, né? Então, se a gente tem uma quantidade de sono dessas duas que eu mencionei ruins, baixas, isso vai repercutir no teu dia e vai deixar teu sono de má qualidade. E lógico, se você escuta barulho, se você é acordado ou por um barulho de um cachorro latindo, ou por um choro de criança, ou por uma buzina, qualquer coisa que possa te acordar e você estava realmente num sono profundo, isso vai te trazer aquela inércia do sono, aquela dificuldade de despertar e vai fragmentar o seu sono. Então, seu sono que devia ter uma quantidade adequada de sono superficial, sono profundo e sono REM, não vai mais ter. Então, isso vai, quando um dia vai chegar dessa fragmentação do sono acontecer sucessivamente um dia após o outro. Não, a gente dormindo mal durante a semana, a gente não consegue durante o final de semana recuperar tudo e falar, não, eu durmo mal durante a semana, mas no final de semana tá tudo bem. Não, não tá tudo bem. A gente não consegue nunca pagar essa conta, né? A gente precisa prezar pela ritmicidade, ou seja, tentar dormir e acordar em horários parecidos entre um dia e outro. Então, se eu tenho o hábito de acordar em torno de 7, 7:30, isso vai. É importante que isso ocorra ao longo da semana, e assim como o horário de ir dormir. Preciso prezar pela quantidade de sono e pela qualidade dele. A qualidade dele é interferida muito por questões externas, como barulho, como também pode ser afetada por questões internas, como apneia do sono, como distúrbios respiratórios, nariz entupido, resfriados, enfim, tudo que pode atrapalhar, e até mesmo às vezes questões de pele, prurido, né, coceira na pele, alguma dor, uma preocupação muito grande, tudo isso pode fragmentar o sono, fazendo com que você não tenha uma quantidade adequada de sono profundo e sono REM também.
6: Perfeito, são vários fatores. Para a gente fechar aqui e rapidamente, doutora, algumas dicas, né? Porque a cidade é barulhenta, é um fato, não tem como a gente ali sozinho mudar a situação da rua. Quais as dicas então, dado o fato de que a minha rua, por exemplo, é muito barulhenta?
5: Sim, então o que a gente pode fazer é, por exemplo, colocar um fone para evitar com que esse ruído fique maior e te atrapalhe. Então, uma proteção auricular para evitar isso, ou até mesmo colocar uma música de fundo, algo clássico, alguma coisa que não te chame muita atenção, mas que apazigue esse som que está vindo do exterior. Se for possível colocar uma janela anti-ruído, ótimo, coloque, mas nem sempre isso é possível. Então, procurar colocar ou um abafador no seu ouvido, ou então um ruído em paralelo para competir com aquele ruído que está te incomodando. Deixar o quarto menos iluminado, tentar colocar aquele quarto com pouca iluminação, para que justamente o teu cérebro entenda que está começando a hora de dormir. Evitar os cafeinados, os energéticos, que também atrapalham esse início de sono. Né? O álcool também, apesar de parecer que quando você toma álcool você engrena no sono mais rápido, mas isso não é verdade do ponto de vista de melhora da tua qualidade do sono. Você até pode dormir mais rápido, mas a qualidade do teu sono não é boa, né? Então são estratégias. Aí outra, quarto pouco quente, então tentar deixar o seu quarto menos aquecido, porque se você tem uma temperatura externa menor, você vai conseguir com que o teu corpo inicie o sono mais rápido. Tá, isso já está bem consolidado na literatura.
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9: 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Olá, um abraço para você que segue aqui na programação da TMC. Estamos chegando com o dinheiro que ajuda a cuidar do seu bolso. Ajuda você a fazer as pazes com as suas finanças. É claro, estamos falando do nosso Dinheiro TMC. Eu sou o Thiago Matheus, estou sempre aqui com a Estela Ribeiro, que está de volta aqui ao comando numa próxima também. Mas vamos juntos nessa próxima hora para falar sobre o mundo das finanças e entender de um jeito simples, sem aquele economês que mais complica do que descomplica na nossa vida, né? No ar, então, portanto, o Dinheiro TMC. Tema de hoje, você sabe o que é reduflação? Já ouviu falar sobre esse fenômeno? Sobre essa palavrinha? Ainda não? Então a gente vai explicar para você daqui a pouquinho. Porque no programa de hoje, a gente vai entender se o seu salário está encolhendo mesmo. Será que isso é verdade ou apenas uma percepção sobre o seu poder de compra? Por que que o brasileiro sente que cada vez mais ganha menos? Ou ganha a mesma coisa? Enquanto isso, o preço dos produtos vão lá para cima. Será que consegue comprar cada vez menos? O poder de compra está diminuindo mesmo? A gente vai falar sobre a reduflação, entre outros assuntos, inclusive reduflação que ocorre quando um item encolhe de tamanho, encolhe de peso, de quantidade, mas o valor também continua o mesmo. O valor de venda continua o mesmo, igual ou até maior. Então fala com a gente através do nosso WhatsApp. Se você tem essa sensação, manda aí pra gente, 11972211001, para você em qualquer canto do nosso país. A gente começa aqui o programa recebendo hoje o economista-chefe da APAS, que é o Felipe Queiroz, que vai participar agora nesse primeiro bloco com a gente para tentar explicar, para a gente tentar entender, né, Felipe, essa palavrinha de difícil, reduflação e, é claro, também o poder de compra do brasileiro. Seja bem-vindo aqui ao nosso Dinheiro TMC.
10: Muito obrigado, Thiago Matheus. É um prazer estar aqui na TMC, especialmente nesse quadro, e discutir um tema tão importante que envolve o dia a dia de todas as famílias, desde a dona de casa até aquela pessoa que vai esporadicamente no mercado, mas tem notado a diferença no seu dia a dia. Muito obrigado pelo convite.
9: A gente que agradece, Felipe, até porque basta uma ida, né, ao supermercado, basta você fazer uma compra, seja pela internet, seja presencialmente, para o pessoal ficar abismado, para o pessoal ficar em choque aí com o preço das coisas cada vez mais. E a pergunta, a primeira que eu já te faço, já logo com o pé na porta, sim, Felipe, brasileiro realmente está levando menos produto para casa? Ou essa sensação aí de perda do poder de compra, ela é maior do que os números acabam mostrando?
10: Olha, o que acaba acontecendo é que nós estamos passando por um processo inflacionário que está numa tendência de queda, mas isso inegavelmente afeta o orçamento familiar e itens que são sensíveis na cesta de consumo das famílias, esses que tiveram uma oscilação maior de preços no período recente. Então, temos desde a carne bovina, o café, o azeite, o leite, todos esses produtos ao longo dos últimos 12 meses, os últimos dois anos, uhum, principalmente, sofreram pressões inflacionárias por diferentes fatores, motivos, e isso impactou as famílias, o orçamento familiar. Mas o importante é observar que esse impacto sobre o orçamento, ele varia de acordo com a classe social. As famílias de menor renda dependem e despendem uma parcela maior do seu orçamento com o supermercado, uhum, e acaba sendo aquelas que sentem mais no bolso.
9: São as mais afetadas, né?
10: Mas estamos observando um processo acomodatício da inflação, ou seja, alguns produtos não estão aumentando como vinham aumentando, numa tendência já de estabilidade, e outros já entraram numa tendência de queda, está recuando aí com as maiores quedas dos últimos meses e ao longo dos últimos anos, como é o caso, por exemplo, do café, que após uma alta de 2023-24, 25 e início de 26 agora, está caindo mês após mês.
9: Ô Felipe, a gente vê também, basta abrir redes sociais hoje, né, que tem aos montes, e eu tô falando da informação verdadeira mesmo, né, pesquisas que acabam mostrando, a gente vê aí nos veículos de comunicação e tudo mais, até um gráfico, uma arte sobre o poder de compra do real, do brasileiro, né, que foi caindo desde a criação do Plano Real de 94 para cá. A dúvida que eu tenho, como leigo, e você explica melhor, com certeza, para todo mundo que está ouvindo a gente, isso é uma coisa normal aí para a humanidade, para os outros países, por exemplo. O dólar vai perdendo poder de compra também com o passar dos tempos? Isso é uma coisa só do nosso real? É um problema nosso? É um problema geral? Isso com o passar dos tempos é normal, podemos dizer assim, da perda do poder de compra? Ou é uma coisa que a gente tem que olhar com um pouquinho mais de cuidado, de medo, aqui para o nosso umbigo?
10: Questão interessantíssima, Thiago, porque na maioria das vezes a discussão nas redes sociais só mostra o poder de compra de 100 reais,
9: isso,
10: que era em 94,
9: uhum,
10: e quanto que ele vale agora esses mesmos 100 reais. Na economia nós temos dois grandes problemas. Um problema é a inflação e um problema pior ainda é a deflação. É quando os preços começam a reduzir de modo generalizado. E quem está nos assistindo pode até pensar, poxa, mas se o preço cai é bom, não é? Poxa, eu vou poder comprar mais. Mas isso retarda investimento, retardando investimento, retarda compras, e isso produz desemprego e faz a economia entrar num ciclo muito ruim, que é o ciclo de queda. E todas as moedas sofrem com esses dois problemas. Ao longo das últimas 4 décadas para cá, nós tivemos basicamente os países observando o processo inflacionário, que é a perda do poder de compra da moeda, exceto o Japão, que durante os anos 90 e os anos 2000 sofria continuadamente um processo de deflação. Era tanto que o Japão ele tinha uma taxa de juros negativa para estimular o consumo, ou seja, se você tivesse dinheiro guardado no banco, você pagava para guardar o dinheiro no banco, ele ia perdendo o poder de compra, tudo isso para estimular o consumo. E o que acontece é o seguinte, se olharmos só o real, que valia 100 reais lá atrás e agora, inegavelmente falamos, perdeu o poder de compra. Mas temos que observar outras variáveis também, entre elas o salário mínimo. Que o salário mínimo ele tem que acompanhar o poder, sim, de compra. Se temos um processo inflacionário que faz com que a moeda se desvalorize, o aumento da renda real por meio dos ajustes periódicos do salário mínimo e por meio da produtividade do trabalho, isso faz com que o poder de compra aumente. Tem uma pesquisa muito interessante do IBGE que acompanha todos os meses a massa salarial e o poder de compra das famílias. E ao longo de 2012 para cá, nós estamos observando no período atual que temos a maior renda real, ou seja, considerando o poder de compra de 2012 até agora, estamos no maior patamar, mas isso varia de classe social, quanto que a inflação aumenta, até porque uma é a inflação de supermercado, outra é a inflação de quem compra um carro, outra é a inflação de quem vai viajar para fora, outra é a inflação dos combustíveis, e o conjunto da inflação desses produtos produz aí o índice geral, que é o IPCA, e os salários são ajustados nesse sentido.
9: Ó, isso que é aula para você, hein? E de graça aqui na programação da TMC, no nosso Dinheiro TMC. Só para contextualizar, né, Felipe? Em 1994, ano que foi lançado o real, o salário mínimo na época, em julho daquele ano, não dava nem R$ 65.
10: Exatamente.
9: Então, por isso que a gente está falando da comparação, o que equivalia a R$ 100 naquela época, o que equivale hoje, é claro, com o poder de compra do brasileiro, como o Felipe explicou aí, que vem caindo mais com essa explicação dentro, talvez, da normalidade. Felipe Queiroz, economista-chefe da APAS, que segue aqui com a gente. Vamos falar ainda de mercado, Felipe, antes da gente fazer um giro pelas praças, trazer os nossos ouvintes para participar. A gente fala também de matéria-prima, né? Transporte, energia,
10: exatamente,
9: acredito que tudo isso, obviamente, impacta no produto final, além da mão de obra, além dos impostos. Quais são os fatores que você consegue enumerar, os primeiros talvez, que acabam impulsionando cada vez mais o preço daquilo que a gente vai consumir no mercado?
10: Olha, questão interessantíssima, porque dá uma impressão que o supermercado ele aumenta deliberadamente os preços.
9: Por vontade própria,
10: né? Exatamente. Não é isso. Ele sofre uma pressão enorme de toda a economia e é o último elo de uma extensa cadeia que vai do produtor rural até o consumidor final. Nós sofremos tanto em virtude de fatores internos relacionados à economia, se dá uma geada, uma estiagem, isso afeta a produção, diminui a oferta de produtos e faz com que lá no produtor, no primeiro elo da cadeia, o preço desse produto aumente porque a oferta diminuiu. Mas temos os fatores macroeconômicos que influenciam também, por exemplo, o câmbio. Quando a taxa de câmbio, o câmbio se desvaloriza, há um estímulo muito maior da indústria e do exportador a exportar, mandar esse produto para fora e ajusta o preço no mercado local pelo câmbio. Então é uma inflação cambial que o consumidor final acaba pagando, que nós, os supermercados, não têm influência alguma e não pode, inclusive, atuar nesse sentido. Por isso que os fatores econômicos são importantes. Mas a guerra, os insumos, quando a taxa, o petróleo dispara. Então, hoje, nós sofremos efeitos da guerra no Irã, por exemplo, que disparou o preço do petróleo. E a dona de casa em São Paulo, no Rio de Janeiro, no Nordeste, em todas as praças que está sendo coberta agora, por exemplo, está sofrendo o impacto de fatores que nós não temos relação direta alguma.
11: E às vezes a gente até questiona, né? Fala assim, poxa vida, o café que a gente exporta lá para os Estados Unidos está mais barato para o americano do que para a gente. Gasolina também, mesma coisa. Ou seja, por conta dessas influências todas que você citou, né, Felipe?
10: Exatamente.
11: É complexo demais, mas aqui a gente desenrola para você. O Felipe Queiroz segue com a gente aqui, ele que é economista-chefe da APAS aqui no Dinheiro TMC. Mais uma pausa aqui no bate-papo para a gente rodar pelo nosso Brasil, já que o Felipe citou, então, as emissoras espalhadas aí pelos quatro cantos do país. Vamos começar com a região sul, então, tem uma das cestas básicas mais caras do país, inclusive de acordo com órgãos de proteção aí ao consumidor. Por exemplo, itens como café, laticínios, até mesmo os produtos de limpeza, eles têm mudanças, inclusive nas embalagens, para tentar frear a alta nos preços. O Luiz Fernando chega mais direto de Curitiba com todos os detalhes.
12: Você vai ao supermercado, paga o mesmo valor no pacote de café ou na caixa de sabão em pó, mas sente que o produto acaba muito mais rápido. Não é impressão sua, é o seu salário que está encolhendo e o culpado tem nome, a reduflação. Esse processo acontece quando as marcas reduzem o tamanho, a quantidade ou o peso de um produto, mas mantêm o preço final na prateleira. Na prática, é um aumento de preço camuflado, para que o consumidor não tome um susto na hora de fazer as compras. Aqui no sul do Brasil, onde a cesta básica figura entre as mais caras do país, o consumidor sente o impacto direto ao passar pelo caixa. Dados dos órgãos de defesa do consumidor apontam que itens como chocolate, laticínios e até produtos de limpeza lideram as alterações de peso sem uma redução proporcional de preço. De acordo com Lucas Desordi, que é professor de Ciências Econômicas da PUC Paraná, as empresas estão buscando minimizar custos para manter a margem de lucro, especialmente em produções de larga escala, o que gera confusão nas prateleiras.
13: É mais uma confusão que as empresas fazem mental para o consumidor, no sentido dele estar no supermercado, né? E daí não se deparar e aí, pô, a inflação está vindo, eu estou conseguindo, esse preço estava igual ao que estava nos meses anteriores, tal, então eu vou comprar, mas não se dá conta que a embalagem mudou, né?
12: Biscoitos e chocolates com embalagens de 200 gramas passaram para 140 ou 120 gramas, uma redução de até 30% na quantidade pelo mesmo valor. Até o papel higiênico passa por esse processo. Rolos que mediam 30 metros foram reduzidos para 20. No caso do sabão em pó, as caixas de 1 quilo foram substituídas por versões de 800 ou 700 gramas. De acordo com o Código de Defesa do Consumidor, as empresas até podem alterar o peso ou o tamanho dos produtos, desde que avisem de forma clara na embalagem por pelo menos 6 meses. O problema é que o aviso costuma vir em letras miúdas que podem passar despercebidas pelo consumidor, como aponta o economista.
13: O consumidor, às vezes, ele não consegue filtrar todas as informações, né, e fazer todas as comparações necessárias. E se você sentir que houve uma redução significativa da quantidade na embalagem e o preço não, aí buscar um substituto, sem sombra de dúvidas.
12: Para não cair na armadilha da reduflação, a dica de ouro no supermercado é olhar o preço por quilo ou por litro na etiqueta da prateleira e não o valor cobrado pela reportagem. Dicas importantes para ficar de olho, com o bolso preparado para esse processo.
11: Valeu, Luiz. Um abraço para você. Obrigado pelas informações. Agora a gente vai para o estado de Minas Gerais. Os mecanismos do PROCON de Minas Gerais e de um novo projeto de lei ajudam o consumidor na hora das compras. É isso mesmo. O nosso repórter Júnior de Castro chega agora e explica tudo para a gente.
14: O Brasil apresenta hoje um momento delicado. O país tem dois processos que trazem ao consumidor a percepção de perda do poder aquisitivo. A inflação, que é o aumento dos preços dos produtos, e a reduflação, quando a manutenção do preço, mas a quantidade do produto reduz. Mas como você pode perceber isso? Quem explica é a Vanira Ferrari, economista e professora de gestão e negócios.
15: Isso é muito perceptível em pacotes de macarrão, pacotes de biscoito, onde você tem o mesmo preço, barras de chocolate, mas a quantidade que está na embalagem é menor. Então, para que o consumidor se proteja um pouco, é muito importante que ele observe bastante o preço com a quantidade do produto.
14: A reduflação atinge principalmente as famílias de menor renda. Segundo pesquisa do Orçamento Familiar, elas gastam 22% com despesas alimentares, enquanto famílias com maior renda utilizam cerca de 7,6%. Para Minas Gerais, esse impacto é ainda maior, especialmente por ser um estado com disparidade territorial muito grande. Por outro lado, de acordo com Marcelino Pereira, conselheiro do Conselho Regional de Economia, Minas tem elementos positivos para que o consumidor tenha uma maior percepção da reduflação.
16: E a gente tem mecanismos como o PROCON Minas, que tem procurado disciplinar de forma adequada a forma como os preços são colocados na prateleira. Além disso, aqui em Minas Gerais, a gente tem um outro elemento que ajuda a reduzir o problema da reduflação, que é um projeto de lei, número 6.009, que ele trata esse problema de redução de peso, volume, quantidade ou número de unidades de produtos comercializados no varejo. Então, o projeto, ele pretende obrigar os estabelecimentos a sinalizar junto ao produto, durante pelo menos 6 meses, a redução da quantidade, inclusive para comércio eletrônico.
14: É isso, a dica é prestar muita atenção na hora das compras para não levar gato por lebre.
11: Valeu, Júnior. Obrigado pelas informações. E a gente desembarca agora no Rio de Janeiro. O poder de compra do carioca, ó, diminuiu consideravelmente devido à alta nos preços dos alimentos e também dos custos fixos. A informação faz parte de uma pesquisa realizada pela Serasa em parceria com o Instituto Opinion Box. As informações chegam agora com a nossa repórter Júlia Novaes.
17: Segundo o estudo, as despesas com saúde e atividade física tem média nacional de R$ 540,00, com o Sudeste registrando os maiores gastos. O estudo apontou que para viver no Rio de Janeiro é preciso desembolsar em média R$ 3.340,00 por mês, mais que o dobro do salário mínimo. O valor, no entanto, está abaixo da média mensal nacional, estimada em R$ 3.520,00, e também inferior ao gasto médio registrado no Distrito Federal e em estados como Paraná, São Paulo, Santa Catarina e Tocantins. Despesas com supermercado, contas recorrentes e moradia concentram a maioria dos gastos dos fluminenses. No estado do Rio, além dessas despesas, destacam-se os gastos com transporte, com média de R$ 340,00, educação, em média, R$ 570,00, e saúde e atividades físicas, em média, R$ 550,00, valor acima da média nacional de R$ 540,00.
11: Valeu, Júlia. Obrigado pelas informações. E uma realidade cada vez mais comum, né, é os consumidores se depararem com alguns produtos com o mesmo preço, mas em quantidades diferentes. Diferentes daqueles que estavam acostumados, né? Uma embalagem menor, um saquinho um pouquinho mais leve. Enfim, o nosso repórter Júlio Andrade tem essas informações.
18: São vários os produtos que passaram por essa modificação. Quando a gente fala em gramaturas, o fenômeno chamado de reduflação se intensificou na pandemia e, de acordo com especialistas, é uma realidade e tendência do mercado. Esse movimento é comum em grandes choques econômicos e redução brusca de poder de consumo. A gente traz uma lista dos principais itens que sofreram essa modificação, E entre eles estão barras de chocolate, biscoitos, arroz, feijão, sabão em pó e toalhas de papel. Há também mudanças na composição dos itens, como a comercialização de compostos lácteos em alternativa ao leite e também mistura láctea no lugar do requeijão. A dica fundamental é pesquisar sempre e entender o que de fato você está comprando.
11: Valeu, Júlio. Obrigado pelas informações. E pegando esse gancho, eu continuo falando aqui com Felipe Queiroz, economista-chefe da APAS. E isso que a gente trouxe agora, Felipe, é a chamada reduflação. É isso mesmo? Então a gente paga mais ou menos a mesma coisa, ou então até um pouquinho mais, né? Por todos os motivos que você explicou anteriormente. E aí vem menos produto, vem menos conteúdo naquele saquinho. Saquinho cada vez mais leve a sacola que a dona de casa leva para casa. Explica para a gente esse fenômeno, não sei se eu posso chamar dessa forma, mas essa palavrinha reduflação.
10: Essa questão é importante, o consumidor ele tem observado isso em diferentes itens, e esse é um processo que vem da indústria e é movido basicamente por dois fatores. Um fator é a alteração na estrutura familiar, que antes um pacote de arroz de 5 quilos era habitual a família comprar, depois ela vai diminuindo, o tamanho dos lares vem alterando. Esse é um processo que leva à redução do tamanho médio de algumas embalagens, mas por outro lado tem um fenômeno inegavelmente da reduflação, que é quando o tamanho das embalagens são reduzidos justamente para mitigar ou não passar na totalidade ali o aumento de preços. Como que os supermercados acabam atuando nessa conjuntura? Porque esse é um processo que vem da indústria. E o setor, por outro lado, ele procura ampliar a oferta justamente para o consumidor ter a possibilidade de ter uma escolha mais assertiva. E além disso, a parceria entre o setor supermercadista, o Procon, como foi apresentado algumas iniciativas, de ter nas próprias embalagens o custo não apenas daquele produto em si, mas quanto seria numa base de comparação equânime entre aquele produto que é de 500ml, outra de 400, 300, para o consumidor saber quanto que efetivamente ele está pagando por aquele produto. Isso acaba acontecendo em períodos em que a inflação tende a aumentar e em nichos específicos de produtos, aqueles que acabam disparando também, e a mudança nos hábitos de consumo.
11: Falando sobre isso, o consumidor mudou seu comportamento, Felipe? Mudou o hábito de consumo? A gente acaba observando, né, por conta dos preços altos, muita gente trocando as marcas, né, muita gente economizando, comprando menos, talvez aproveitando momentos aí de promoção para fazer a compra. Eu conheço muita gente que participa aqui no Dinheiro Tem MC, inclusive, que deixa o carrinho de compra ali, ó, mesmo fazendo compra no mercado, online, montado, baixou um pouquinho, pum, passa o cartão. Essa mudança de comportamento, ela é perceptível para você também?
10: Nós temos observado um processo de mudança estrutural nos hábitos de consumo do brasileiro, não apenas de curto prazo, mas de médio e longo prazo, e isso tem alterado inclusive a cesta de consumo. De modo geral, o que estamos observando é um fenômeno em que as famílias têm buscado, por um lado, uma dieta mais saudável, e também essa mudança de hábito de consumo está intrinsecamente relacionada com as redes sociais. Hoje observamos muito mais influenciadores de saúde e bem-estar recomendando uma dieta mais saudável, diferentes combinações de produtos, e isso contribui inclusive para o consumidor na definição do mix de produtos que ele vai consumir habitualmente. E digo isso porque nós realizamos uma pesquisa recente com 1.000 famílias Brasil afora sobre os hábitos de consumo, e as famílias têm procurado diminuir o consumo de produtos ultraprocessados,
11: sim,
10: dar uma ênfase maior para produtos mais naturais e saudáveis, e temos diferentes movimentos acontecendo de modo concomitante, entre eles o fenômeno das canetas emagrecedoras, sim, por um lado, ter uma dieta mais saudável, o consumo maior de creatina, de proteína, e isso ajuda a diversificar o mix e também ter uma oferta maior nos supermercados contribui para que o consumidor diminua aí os efeitos inflacionários sobre a sua cesta de consumo.
11: Falando da cesta de consumo, Felipe, será que vocês da APAS têm esses dados, esses números, os produtos que mais chamaram a atenção aí do setor? quando o assunto é o aumento de preços. Se você tem um item ou outro e também a justificativa do porquê desses itens em específico eles aumentarem aí o valor, o preço consideravelmente.
10: Olha, ao longo dos últimos meses, aqui trazendo os últimos 2 anos, nós observamos alguns itens que foram muito sensíveis no bolso do consumidor. O primeiro é o café, inegavelmente.
11: Sim.
10: Até porque ele faz parte da nossa tradição. Enquanto nos Estados Unidos e Europa eles falam pequeno almoço, nós falamos o nosso café da manhã,
11: isso,
10: dada a importância que tem. O café teve um processo de alta fortíssimo ao longo dos últimos anos, movimentado pela quebra de safra dos países do Sudoeste Asiático.
11: Uhum.
10: Olha só, os países que estão lá na Ásia influenciaram o preço ao consumidor aqui.
11: Tá vendo?
10: Até porque o Brasil é o maior exportador e o preço é determinado no mercado internacional. Mas agora, com a retomada da produção internacional, o câmbio num patamar muito mais estabilizado, com tendência de queda, o café já vem numa contínua tendência de queda ao longo dos últimos meses. E a carne bovina também foi um destaque que os consumidores observaram um processo de alta nos primeiros meses do ano. Isso porque um dos principais mercados consumidores é o mercado chinês e eles mudaram a sua política de importação. Colocaram uma cota máxima de importação de carne bovina brasileira sem ser sobretaxada. E boa parte dos produtores incentivaram a exportação antes de serem taxados. E isso diminuiu a oferta no mercado doméstico, porque ela foi direcionada ao mercado chinês. Agora, com o processo de taxação, há uma oferta maior aqui. Estamos observando aí a retomada do ciclo de queda ao consumidor e à dona de casa. O nosso dia a dia vai ser... seremos beneficiados com esse processo.
11: A gente falou da carne bovina, carne vermelha, citamos o café também. Tempos atrás falava-se muito do azeite também, que estava com preço nas alturas. Esse item em específico, como é que vocês avaliam ele hoje para o bolso do consumidor brasileiro?
10: Olha, o azeite virou um artigo de luxo há uns anos atrás,
11: pois é,
10: né? Mas ele retoma já aos armários das nossas casas. Isso porque estamos num processo de queda sustentado do azeite, do preço do azeite. O Brasil, ele é um importador de azeite. E os países que mais produzem azeite são os chamados países do Mediterrâneo. Portugal, Espanha, Itália, Grécia. E ao longo de 2023 e 2024, houve uma quebra de safra. As ondas de calor afetaram a produção de azeite, especialmente da Espanha, que tem a maior produção internacional de azeite. O que acabou acontecendo? Redução da oferta aumenta o preço. Além disso, em 2024 e 2025, o câmbio tinha disparado.
11: Sim.
10: Lembra que o dólar chegou a bater quase 6,50, hoje está na casa de 5,10, 5,15. O que acaba acontecendo? Esse produto que é importado, ele ficou muito mais caro. Agora estamos num processo inverso. A produção internacional, ela tem sido retomada, o câmbio tem contribuído e o consumidor tem observado aí dia após dia a redução do preço do azeite.
11: Muito bem, vamos falar agora, o Felipe, do IPS. Para quem não sabe o que é IPS, é o Índice de Preço dos Supermercados. E esse IPS, o Felipe, ele consegue mostrar quando uma alta aí de preço ela é pontual ou quando a gente acaba diante de uma tendência que pode permanecer no supermercado nos próximos tempos. Dá para ter essa percepção? O IPS trabalha justamente nisso?
10: Sim. É o consumidor que tem nos acompanhado aqui essa entrevista. A APAS tem um departamento de inteligência setorial e acompanha mês após mês a evolução dos preços nos supermercados do estado de São Paulo, principalmente, que acaba sendo uma tendência e referência também para os demais estados. Então, os economistas que lá atuam observam mês após mês o que está produzindo alta. É um processo pontual? Houve uma quebra de safra? Houve uma movimentação isolada ou é um processo de alteração consistente dessa alta? E aí, alguns itens são consistentes, são estruturais, outros são fenômenos parciais, e isso depende da conjuntura, da oferta, da demanda, da produção. E o que temos observado é que hoje os preços estão estabilizados, estão um aumento moderado, não o que aconteceu ao longo dos últimos 2 anos. Mas isso depende de uma conjunção de fatores e temos que ficar atento, especialmente à conjuntura daqui em diante. até porque podemos ter os efeitos do Super El Niño sobre a produção e pode impactar, inclusive, no próximo ano.
11: E os dados apontam aí que, principalmente para o Brasil, entre o fim desse ano e o começo do próximo ano, o Super El Niño vem forte demais. Ainda falando do IPS, Felipe, uma dica aí para quem está ouvindo a gente, com toda a sua sabedoria, quando o próprio IPS ele aponta aí uma queda ou alta nos preços, qual que é a dica do milhão, assim, para o consumidor ficar atento? Se deveria observar, o que, que ele deve observar, o que, que ele deve ficar mais atento no carrinho de compras, o que, que é mais caro, o que, que não é mais caro? Qual que é a dica, o macete que você passa para quem acompanha a gente agora?
10: Olha, duas dicas são muito importantes. Primeiro, é para fugir do fenômeno da reduflação e observar se está fazendo ou não ali uma escolha, se está fazendo uma economia, fazer a comparação do preço cheio, que na etiqueta de preço sempre tem ali uma base de comparação única, seja o litro, seja o ml. Então isso ajuda muito o consumidor. E segundo, a nossa dica é sempre visite os supermercados. Isso é importante. O brasileiro ele tem o hábito de ir com frequência aos supermercados, é um dos 3-4 tipos de estabelecimentos que ele mais frequenta.
11: Verdade.
10: E o Brasil, ele tem uma característica, Thiago, que o difere de 90% dos países do mundo.
11: Qual?
10: Que é a baixa concentração do setor supermercadista. Se você vai nos Estados Unidos, são 4-5 redes que dominam o mercado. Na Europa também. Cada um desses países, 4-5 diferentes redes. No Brasil, não. Só para ter uma ideia, no estado de São Paulo tem mais de 30 mil estabelecimentos supermercadistas e 20 mil grupos diferentes. Então, o mercado que numa região é bastante conhecida, na outra região talvez os consumidores nem saibam. E há uma concorrência muito grande. E o supermercado acaba atuando positivamente no contribuindo com o controle inflacionário. Se ele aumenta o preço e a concorrência não aumenta, ele perde clientela. Então, visitar os mercados sempre ajuda. O grande beneficiado é o consumidor.
11: O Felipe Queiroz é economista-chefe da APAS. Para quem não sabe, a APAS é a Associação Paulista dos Supermercados, que faz esse trabalho. Aliás, né, Felipe, para explicar para a gente, além de representar, né, os supermercados, que tipo de informações a APAS pode passar também e antecipar para os preços, para o consumidor, para o consumo, ajudar, inclusive, né, o consumidor a entender o que vem pela frente. Esse serviço é feito também pela APAS?
10: Sim, com toda certeza. A equipe lá de economistas produzem análises periódicas, pode ser acompanhada, inclusive, no site da instituição, sobre tendências de preço. Temos análises sobre o El Niño, quais produtos tendem a aumentar, os produtos que tendem a cair, e tudo isso contribui para o consumidor ter uma escolha mais assertiva. É certo que o consumo habitual ele é de curto prazo. Uhum. Nós não sofremos mais o processo hiperinflacionário da década de 90, que tinha que levar um carrinho cheio.
11: É verdade.
10: Não é? Que depois
11: você não sabia como é que vai estar o preço depois, na semana seguinte, né?
10: Exatamente. E o que temos observado é que os consumidores eles têm diminuído os carrinhos e ido mais vezes aos supermercados. Mesmo com a inflação que temos, não temos um processo que, se não for hoje ao mercado, amanhã o preço já dobrou. E isso mostra uma estabilidade financeira e monetária que é fruto de uma economia estável.
11: Apesar dessa estabilidade, já chegando aí para a reta final do nosso bate-papo, que é muito produtivo, viu, Felipe? Vai voltar numa próxima aí que vai ajudar muita gente, com certeza.
10: Muito obrigado.
11: Mas olhando aí para o futuro, se deparando com o noticiário, com o que vem do governo, informações internacionais também, aí os próximos meses, o consumidor ele deve esperar mais pressão aí nos preços ou talvez exista espaço aí para uma acomodação, quando eu digo acomodação, dos próprios preços, obviamente. O que pode fazer a diferença e o que você vislumbra, olhando um pouquinho aí mais para frente?
10: Olha, tanto nós da APAS como a boa parte do mercado, dos economistas, tem observado que nós teremos uma inflação na casa de 4,5%, porque nós temos uma política monetária excessivamente restritiva, viu, Thiago? Hoje nós temos uma das maiores taxas reais de juros do mundo, ou seja, tirando os países que estão em guerra, o Brasil tem um maior juros do mundo. Isso afeta investimento em produção, em logística, e isso aumenta o custo dos produtos ao consumidor. Esse é um ponto de muita atenção. Mas, por outro lado, o que temos observado é uma certa estabilidade e o consumidor deve ficar muito atento, porque os fatores que são projetados, mas ainda imponderáveis, como é o caso do El Niño, podem impactar o orçamento, podem impactar a produção, oferta de produtos e, consequentemente, o carrinho dos supermercados. Mas, tanto a APAS como as demais associações sempre produzem ali conteúdos para o consumidor estar atento. Olha, tendência desse produto é aumentar, a tendência desse produto é cair. Como hoje falamos do café, falamos do azeite, inclusive da carne também, que a tendência é, ter uma melhora no orçamento das famílias. Mas temos que ficar atento a esses fatores externos.
11: Assim a gente espera, mas vamos ficar atentos. Só para finalizar mesmo, Felipe, até do ponto de vista dos varejistas, dos supermercados, o supermercado brasileiro, ele está diante de uma mudança aí passageira do comportamento dos consumidores, ou é uma mudança que veio para ficar e também os supermercados precisam se adaptar?
10: Olha, acreditamos que estamos diante de uma mudança estrutural. O tamanho das famílias tem diminuído, os hábitos de consumo têm alterado e isso inegavelmente impacta no carrinho de supermercados e o tipo de produto consumido. Nós estamos observando uma população que quer envelhecer e envelhecer bem. E isso está intrinsecamente ligado com o que se consome no dia a dia. E por isso, as famílias têm alterado os hábitos de consumo e também os mercados têm procurado se adaptar. Em relação ao processo inflacionário, o setor ele tem atuado no sentido de ampliar a oferta para favorecer uma escolha mais acertada do consumidor, assertiva, e que ele maximize o seu poder de compra no seu dia a dia, mesmo com os fatores que estão para além da capacidade de atuação do setor como um todo, que são os fatores relacionados à economia internacional, à guerra. Se chove ou não chove, tudo isso influencia.
11: Tá certo. Felipe Queiroz, economista-chefe da APAS, aqui conosco no nosso Dinheiro TMC. Foi um prazer. Até a próxima, viu, Felipe? Muito obrigado.
10: Muito obrigado, Thiago. É sempre um prazer.
11: Valeu. E agora a gente vai para as ruas aqui de São Paulo para saber se o pessoal aprendeu direitinho a lição aqui do Felipe. Hora de saber das pessoas como elas lidam com a reduflação. Será que elas já ouviram falar dessa palavrinha? Será que elas sabem o que é? A nossa produção foi para as ruas, o ouvinte fala aqui, agora no Dinheiro TMC.
19: Então, a gente percebe no mercado qualidade de produtos, você compra um produto, ele menor, tudo muito mais caro. Mas a gente não entende, então, o porquê disso, né? Na verdade, a gente está pagando mais caro em produtos com menos qualidade e também, às vezes, em quantidade menor, né? E aí, o que eu faço? Eu tento driblar para outras marcas, que ainda garante. Mas eu acho que isso tem acontecido com várias marcas. A mesma coisa. Então, não tem muito para onde fugir, né?
20: Realmente, é uma coisa que tem acontecido muito frequentemente. É a redução dos produtos e os preços só aumentando das coisas. Quando a gente abre ali a embalagem, o produto, a gente se decepciona porque tem cada vez menos quantidade, né? É como se fosse uma enganação, né, para o consumidor. Eu acho que seria mais interessante as marcas, as empresas começarem a pensar nisso.
21: Percebi isso porque, assim, eu como muita besteira, salgadinho, essas coisas. Isso eu já percebi, que o salgadinho ele tá vindo menos e o preço tá a mesma coisa.
22: Já percebi. Principalmente que eu não moro aqui, eu moro em João Pessoa, né? Então, acho que... E eu sou de Brasília, então... E eu vivo aqui também, então a gente sempre vem pra cá. Então, nesses três estados, eu transito muito, a gente tem visto muito isso mesmo.
23: Sim, principalmente eu acho que não só de quantidade, mas qualidade, né? Acho que um exemplo bom é o chocolate. Você vai comprar um chocolate das grandes marcas aí, e os chocolates são bem sebosos, né? Então, acho que tipo reduz a qualidade do ingrediente pra poder não aumentar tanto o preço, né? E sim, a gente continua comprando, mas de que forma também, né?
24: Sim, com certeza. Inclusive, esses dias eu peguei uma lista de receitas da minha avó antiga e tinha lá uma barra de chocolate que era de 200 gramas e hoje nem existe mais.
25: O poder de compra do brasileiro acaba sendo inferior, a gente acaba não conseguindo comprar tudo aquilo que a gente necessita.
26: Às vezes eu percebo, mas eu costumo não pensar muito, porque a gente não costuma dar tanta atenção assim quando a gente tá fazendo compra do mês, esse tipo de coisa.
11: Valeu, tá aí a participação dos nossos ouvintes que voltam a participar daqui a pouquinho, a reportagem TMC nas ruas e você também, através do nosso WhatsApp, à sua disposição, 119-7221-1001, para falar do poder de compra aí do brasileiro, reduflação, entre diversos outros assuntos que estão impactando o nosso bolso. E é por isso que a gente conversa agora também com outro economista. A gente recebe aqui com muito carinho o Geison Vieira, que vai dar um panorama para a gente de uma forma um pouquinho mais macro, né, do que está acontecendo com o bolso do brasileiro. Seja bem-vindo, viu, Geison? Obrigado pela participação.
0: Obrigado pelo convite.
11: Ô, Geison, são muitas as reclamações que a gente ouve aqui, né, no nosso telefone de atendimento ou mesmo conversando com as pessoas de forma informal. A impressão que a gente tem, e a gente já falou bastante aqui no nosso programa, é que, poxa, antigamente parecia que era um pouquinho mais fácil lidar com as compras, com os afazeres, né? Então, com o passar do tempo, o brasileiro está com aquela sensação de que o salário não diminuiu tanto assim, mas sim o seu dinheiro está valendo cada vez menos. Essa impressão, ela é real? Ela é verdadeira? Isso acontece com todo mundo? Explica um pouquinho para a gente, por favor.
0: Bom, essa sensação ela é bem real. Nós chamamos, os economistas chamamos de carestia. É aquele momento em que os preços tiveram uma escalada muito forte e essa escalada, a partir de certo momento, mesmo que você tenha uma redução da inflação por um período, a percepção de que você teve a perda de poder de compra, ela é real, porque toda vez que você vai ao supermercado, duas sacolas, 100, 200 reais, é uma coisa muito simples. E isso aconteceu por conta de pressões de preços locais e internacionais, as pressões também de moeda, que acabaram pegando bastante no Brasil nos últimos anos, e óbvio também, dentro de um cenário que nós estamos passando agora, apesar da aparência de que nós estamos com desemprego embaixo, com a questão de renda, tudo isso, de certa maneira, acaba se refletindo de maneira muito pesada. Então, para o consumidor em si, principalmente para o consumidor de baixa renda, quando nós observamos nos últimos anos, houve um acréscimo de renda real, na verdade, da faixa de 0,4%. Isso para o consumidor médio, ou seja, o consumidor médio de um ano para o outro, comparativamente ao que teve de inflação vis-à-vis salário, ele teve um ganho real de 0,4%. O problema é que a parcela mais significativa da população tem uma cesta de consumo diferente, especialmente muito focada em alimentos e transportes. E quando nós observamos essa parcela da população, eles tiveram perda real, não ganho. Então foi uma perda real de 6% a 7% no ano. Então isso é concreto, essa não é só uma sensação, como algumas pessoas dizem por aí, de perda. É real, é concreto e as pessoas sentem isso cada vez mais.
11: Até porque, como você citou mesmo, né, Geison, ó, desemprego pode até estar em baixa, né, como a gente viu os dados recentes do IBGE, redução da inflação, como você citou agora há pouco, mas quando a gente fala de redução da inflação, por que a inflação oficial ela nem sempre parece refletir aquilo que a gente sente, né, quando vai ao supermercado ou no aluguel ou na conta do mês? Por que que a gente, por que que a população brasileira não acaba sentindo esse reflexo?
0: Porque a inflação, na verdade, ela é uma média. Então, ela só coloca uma cesta que é mais ou menos a perspectiva daquilo de uma cesta média de consumos. Mas cada pessoa tem a sua própria inflação. O bolso vai doer para cada pessoa dependendo da sua própria cesta de consumo. Então, se a pessoa tem uma cesta mais voltada a alimentos, mais voltada a serviços, mais voltada a transportes, tudo isso, de certa maneira, acaba se tornando preponderante nessa cesta de consumo e aí a população sente conforme a esta cesta. Por isso que dá aquela impressão que a inflação oficial nunca é igual à inflação que você vê, por exemplo, quando vai ao supermercado ou quando vai no posto de gasolina. Sempre tem uma sensação diferenciada. Não dá para ter uma sensação, obviamente, uma inflação individualizada, senão teríamos 200 milhões de inflações no Brasil a serem calculadas, o que é impossível. Mas, de certa forma, isso explica o porquê existe essa sensação diferenciada entre cada pressão de preços.
11: E tem outra sensação também, o Geison, e me corrija se eu estiver errado, mas isso é conversando com as pessoas, né? Mesmo de maneira informal. O dinheiro que tempos atrás você comprava determinadas coisas ou pagava aí as suas contas no mês, esse dinheiro obviamente não consegue, né, lidar com a mesma demanda de anos atrás. Mas mesmo aqueles que tiveram talvez uma valorização, aí um salário que foi reajustado, uma promoção, enfim, não necessariamente acabam sentindo esse poder de compra real, né? Outros custos podem consumir esse aumento? É uma percepção que você sente também?
0: Não, é como eu falei, quando você tem uma perda real de consumo, significa que o seu salário não tem mais a capacidade de compra que tinha em anos anteriores. Então, essa sensação ela é perfeitamente plausível. Então, muitas vezes o consumidor, ele tem, não é só pelo valor financeiro, ou seja, aquele negócio da a cesta está agora, não consegue, vou comprar a mesma coisa na minha cesta de consumo e eu estou pagando muito mais caro. Não, é concreto, as pessoas realmente estão pagando mais caro, inclusive pessoas de maior renda conseguem sentir isso. E você teve um impacto em diversos outros itens inflacionários que são muito importantes. Óbvio, para quem, por exemplo, dirige bastante, para quem usa o carro bastante, este cenário também fica pesado porque nós tivemos a guerra, o preço do petróleo, que o Brasil é um dos países que até não foi tão afetado, que isso foi em detrimento ao resultado da Petrobras, mas você tem outros países, como por exemplo os Estados Unidos, a popularidade do Donald Trump está em seus mínimos históricos, porque mais do que alimentos, o que pegou mais foi transportes. E lá bate, a gente olha assim, bateu na bomba, porque bateu no preço do petróleo, e é automático, diferente do que aconteceu no Brasil. Nós tivemos isso em algum momento aqui no Brasil, não temos mais, que era a precificação da Petrobras. Então, essa

0: tentando se proteger, mas é aquela questão. É muito difícil você se proteger diretamente disso. Mas agora nós tivemos também a pressão de transportes que foi mais intensa. Agora já está mais estabilizado os preços. Até tivemos queda no preço da gasolina, que ontem fez com que o IPCA 15 tivesse um número mais negativo, junto com o que nós chamamos de bônus Itaipu, que é um bônus que é dado nas contas de energia elétrica por uma questão de Itaipu, só que ele é um soma zero. Ele é dado em um mês e ele é colocado de volta no outro, e no fim a inflação média continua a mesma. Mas de qualquer forma, sim, houve uma deflação no período, mas a inflação de serviços ela tem sido muito persistente.
1: Bom,
0: Muito
1: pois
0: persistente. E
1: é.
0: ela tem criado uma dificuldade muito grande para o Banco Central na condução da política monetária e nesse processo de cortar juros.
1: Tá aí, tá difícil para todo mundo. Ô, Jason, inclusive, vamos trazer alguns outros assuntos aqui no nosso bate-papo, como, por exemplo, juros alto, agora crédito caro cada vez mais, endividamento, ou seja, vamos colocar esses itens aí dentro do balaio, eles também estão contribuindo para essa sensação que a gente falou, que o salário não rende. Essa é a sensação de muita gente. Chega o final do mês, o salário não rende. Como essa conta, como essa impressão está chegando para o nosso consumidor?
0: Está chegando muitas vezes que as pessoas estão precisando trabalhar mais para conseguir pagar as mesmas contas. Então, nós, até por conta desses números de desemprego mais embaixo que nós temos aqui no Brasil, obviamente, nós sabemos que tivemos algumas alterações na medida de desemprego, questão das pessoas que recebem alguns benefícios, acabam saindo, então dá-se a impressão de que nós temos um desemprego muito baixo. Ok, mas de certa forma, nós temos também uma parcela da população que está trabalhando muito mais. Ou dois empregos, ou fazendo horas extras, tudo isso para tentar fechar as contas no final do mês. E isso bate de maneira, porque perde qualidade de vida, aí fica aquela história toda agora da escala 6x1, que as pessoas estão achando que efetivamente na escala 6x1, magicamente, os empresários vão achar dinheiro para tirar um dia de trabalho e fazer com que tudo continue funcionando do jeito que funcionava anteriormente, e não é isso que vai acontecer. Nós vamos acabar nos conversando com alguns setores, vai acabar tendo desemprego e vai acabar tendo recontratação por trabalho intermitente. Então, o empresário que precisa, por exemplo, de um trabalhador 6x1 vai contratar dois de 3x4, 3 dias por quatro de folga, que na verdade é um trabalho intermitente e vai pagar na proporção. Então, essa sensação de que você precisa trabalhar mais, ela é concreta. Está acontecendo e isso tem se refletindo, por exemplo, nos níveis de popularidade do governo, semelhante ao que tem acontecido nos Estados Unidos.
1: Agora, Jason, existe um ponto que o consumidor simplesmente não vai conseguir mais absorver esses aumentos, aumentos seguidos, né? Diminuição aí do tamanho dos produtos, mas, independente disso, aumentos consecutivos. O que que acontece com a economia quando as famílias começam a cortar aí o consumo? Duas perguntas em uma. Então, vai ter um ponto que vai bater na tampa, o consumidor não consegue pagar mais, não consegue dar conta. E o que acontece quando isso bate nas famílias?
0: Acontece Casas Bahia, acontece Habib's, acontece aquilo tudo que a gente está vendo na economia. As empresas estão com atividade econômica bastante reduzida, muitas estão entrando em recuperação judicial, muitas estão pedindo falência e é basicamente o resultado. A economia não suporta, e porque o consumidor também começa a fazer opções mais baratas, começa a buscar o que tiver de mais barato para tentar fechar a conta no mês. E isso cria dificuldades, cria problemas para os varejistas, cria problemas para o consumo. E aí, óbvio, aí as pessoas reclamam, mas a taxa de juros também está muito alta. Sim, concordamos, a taxa de juros está muito alta. Por um lado, a taxa de juros está muito alta por conta dos gastos do governo, que estão também muito elevados. E se o governo não fizer o papel dele de tentar reduzir o seu papel na economia, ou seja, do quanto ele demanda de dinheiro da economia, fazendo com que essa draga financeira acaba disputando valores com a economia e fazendo com que as taxas de juros se mantenham elevadas, porque a taxa de juros, na verdade, ela é o valor do dinheiro. E se, por um lado, você tem alguém que está demandando demais esse dinheiro, como, por exemplo, o governo, o valor dele sobe, e aí a taxa de juros. Então, todos esses elementos acabam levando a uma economia que entra num ciclo de enfraquecimento muito forte. E aí, por mais que se baixe juros, o ciclo deveria ser intenso demais para se baixar juros, mas como a inflação corrente, ela ainda existem elementos de desancoragem, ela ainda está pesada, o Banco Central não tem condições de fazer um corte de juros intenso.
1: Tá certo. Então, para a gente já ir encerrando, viu, Jason? A gente observa aí que o brasileiro mudou seus hábitos, né, com relação às compras, ao consumo, o mês a mês aí do brasileiro. Se você pudesse escolher apenas um indicador, uma dica agora.

0: para como saideira aqui do nosso Dinheiro TMC, para as famílias acompanhar aí, entender se a sua vida financeira está melhorando, está piorando, o que ele pode acompanhar para tentar entender, para tentar se adaptar enquanto a situação no Brasil não melhora. Qual seria essa dica que você passa para ele?
1: É difícil a gente dizer isso porque, por exemplo, os indicadores de inflação muitas vezes não refletem a realidade das pessoas. O ideal seria, obviamente, a observação dos indicadores inflacionários, como, por exemplo, como se teve o IPCA esse mês negativo. Mas esse IPCA negativo, por exemplo, veio com qualitativo muito ruim, ou seja, a inflação de serviços pesou. Então não quer dizer nada para o trabalhador médio. Ele vai continuar olhando aquela deflação e falar assim, eu não vi essa deflação. E ele realmente não viu. Provavelmente ele viu na conta de luz, mas no mês que vem ele vai ver de volta, batendo na conta de luz. Então, o importante é sempre pensar na sua cesta de consumo e evitar o endividamento. Esses talvez sejam os pontos mais importantes. É óbvio, é muito fácil falar e evitar o endividamento, dado o atual cenário, mas é tentar fazer um esforço para tentar reduzir o máximo o endividamento, porque as taxas de juros não são justas, elas são muito elevadas, especialmente com o spread bancário que nós temos no Brasil.
0: Tá certo, Jason, muito obrigado, viu, pela participação, pelas dicas, por compartilhar seu conhecimento aqui conosco no Dinheiro TMC. Um abraço, até a próxima.
1: Obrigado, até a próxima.
0: Jason Vieira, economista, conosco e, é claro, agradecendo toda a nossa audiência, a participação pelas ruas de São Paulo, pelas ruas do Recife, BH, Curitiba, Rio de Janeiro, Brasília também, e você que foi mandando o seu áudio através do nosso WhatsApp 11972211001. Continue mandando para dar dicas, sugestões de outros temas para a gente cuidar do nosso bolso, para ficar em paz cada vez mais com as nossas finanças. E assim a gente encerra mais um programa entendendo melhor como inflação, renda, preços, consumo impactam, portanto, na prática, no orçamento e na vida das famílias brasileiras. Siga a gente também nas redes sociais e semana que vem estamos de volta com mais um Dinheiro TMC. Um abraço.
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4: Setembro é marcado pela campanha brasileira de conscientização sobre os cuidados com a saúde mental, que é o Setembro Amarelo. A TMC conversou com o psiquiatra Rodrigo Bressan, presidente do Instituto Ame Sua Mente, sobre os principais fatores que podem impactar a saúde mental das pessoas nos dias de hoje.
5: Todos nós temos um desafio de equilibrar nossa saúde mental. E estresse é um elemento absolutamente chave da saúde mental. Não da doença, da saúde. Então, manejar o estresse é um desafio para cada um de nós. O trânsito, a dificuldade, o tempo que a gente demora é um dos fatores estressantes. Mas você sabe que não necessariamente o mais estressante. Relações interpessoais, eventos pessoais tendem a ser ainda mais estressantes. E a instabilidade econômica, com certeza, é um ponto-chave nisso.
6: E quais sinais indicam estresse, ansiedade e quando que esses sinais deixam de ser pontuais e merecem preocupação, atenção?
5: Perfeito. O que a gente costuma conversar sobre saúde mental é que a gente tem que conhecer a nossa própria saúde mental, saber como a gente reage frente às coisas, a nossa disposição para fazer as coisas, como a gente lida com conflitos, com coisas que impactam a gente. Quando você tem uma noção do teu funcionamento normal, e isso pode ser ajudado quando a gente conversa com outras pessoas, um cônjuge, um filho, um pai, que pode olhar e falar, olha, né, você está um pouco diferente do seu padrão. Quando você muda o teu padrão, ficando mais retraído, com mais raiva, menos disposto, desacreditando do que você faz, significa que você não está no teu bom, perto do teu ótimo. E aí você tem que prestar atenção. Normalmente, quando a gente sai do nosso eixo, e isso é uma coisa normal que aconteça, porque a gente vive situações de estresse o tempo todo, a gente desce, piora e tende a melhorar em horas, em dias. Mas quando isso começa a ficar levando mais tempo, semanas, meses, aí com certeza a gente tem que aprender a pedir ajuda, reconhecer que alguma coisa está acontecendo e pedir ajuda.
7: Ô Rodrigo, um outro fator, né, também as redes sociais, imagino eu, né, ainda mais, repito, aqui em São Paulo, enfim, nessa rotina frenética que muita gente vive, e as pessoas às vezes estão em casa, mas estão ali recebendo, enfim, informações das mais diversas possíveis, né, o tempo todo ali, mensagem chegando também, o componente rede social, imagino eu, também seja significativo e importante, né, nesse contexto.
5: Com certeza as redes sociais podem representar um grande problema, mas é interessante porque as redes sociais também têm alguns benefícios, né? A interconexão, né? Tá perto de pessoas, ouvir coisas que são engraçadas e interessantes. O problema da rede social, quando ela ocupa muito tempo da nossa vida, quando a gente começa a usar e não conseguir parar, e quando ela atrapalha principalmente o sono. O sono é uma das coisas absolutamente fundamentais para o nosso equilíbrio, para a nossa saúde mental. Quando você priva o sono, usa a rede social nas últimas horas do dia, né, e às vezes invade 11, meia-noite, 1 hora da manhã, usando, você aí tem um impacto enorme no dia seguinte por causa do sono. As redes sociais, elas tendem a entrar no momento que você pode estar um pouco angustiado, um pouco ansioso, não está conseguindo esperar e tal. Se ela entra de um jeito muito frequente, a gente tem que prestar atenção o que está acontecendo e por que ela está ocupando tanto espaço. Agora, uma das coisas chaves é que todos nós devemos monitorar as nossas atividades nas redes sociais. Por que monitorar? Porque a gente, quando eu pergunto para alguém no meu consultório quanto você está usando, as pessoas subestimam muito. Quando eu vou no celular da pessoa, eu vou vendo, olha, tá vendo, você está dormindo tarde, você está usando para esse assunto mais do que deveria. Só essa percepção, esse check-up de telas, ele já ajuda muito para saber o quanto está repercutindo mal na sua saúde mental.
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9: 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São Paulo é essa engrenagem, né? Com 12 milhões de pecinhas que vão se movimentando para lá e para cá. Só que a vibração da cidade tá além dessa correria, do trânsito, do barulho. Tá na vida, nas ruas, nos bairros. E hoje a gente tá aqui, ó, no bairro de Santa Cecília, que é um bairro que mistura tradição e modernidade. E por que que eu falo isso? Porque você tem ao mesmo tempo os botequins de balcão nas esquinas, contracenando com cafeterias descoladas, livrarias modernas. É um ambiente acolhedor que vai se transformando ao cair da noite no epicentro da boemia. Santa Cecília é esse bairro que traz toda uma diversidade cultural. E a gente vai saber por que que as pessoas gostam de morar aqui, gostam de visitar, por que que elas se apaixonam pelo bairro de Santa Cecília. Ou a cidade é sua sim, e a Santa Cecília também. E no Cidade é Sua de hoje, a Santa Cecília abre suas portas para mostrar por que se tornou um dos mais pulsantes bairros do centro paulistano. A nossa jornada começa com um olhar voltado para a fé e a memória na imponente Igreja Santa Cecília.
10: Santa Cecília, então, é a padroeira dos músicos, a música tem que funcionar muito bem. A gente pode dizer que ela é o pilar da constituição do bairro, porque o bairro adotou o nome da igreja. Então, Depois da igreja, você tem o entorno da paróquia. Você tem o entorno dela, que é o Largo Santa Cecília, e ele foi se expandindo e acabou absorvendo o nome da paróquia.
9: Conversamos com o historiador para entender as origens e as transformações desse território centenário.
11: Higienópolis era o bairro do higiene, para contrastar com os bairros que não tinham higiene, justamente por causa da imigração e do fluxo de gente, que era, imagina, epidemias, gente vindo do mundo inteiro. São Paulo estava triplicando, quadruplicando de quantidade de pessoas. E daí Santa Cecília, ela fica espremida entre Higienópolis, Barra Funda, Campos Elíseos e Vila Buarque. E o primeiro bairro que foi pensado para ser assim, o bairro chique de São Paulo, foi Campos Elíseos. E a puxada que vem de Santa Cecília, ela é delimitada especialmente por causa da estação, que é a estação Júlio Prestes, que é da década de 1930. Então a gente vai começando a entender um pouco Santa Cecília. Mas como muitos bairros de São Paulo, da República, a Consolação até a Paulista, em 1900, 1890, São Paulo não era praticamente nada. Então era um campo aberto com pequenas ocupações. E Santa Cecília foi uma ocupação, assim, foi uma pequena, uma pracinha com o Larguinho, que já existia, o Largo de Santa Cecília. Isso lá para 1860, 1880. E daí uma igrejinha. A igreja que a gente conhece hoje é de 1900. Mas a igreja mesmo existe desde o final do século XIX. Então foi sendo uma ocupação que foi ganhando essa característica nessa transição entre o trem, a imigração e os bairros mais elegantes das cidades.
9: Em seguida, vamos conhecer o charme cultural do bairro, fazendo uma parada em uma livraria aconchegante e um restaurante tradicional com discos de vinil no melhor estilo retrô.
12: Quando pensei na trilha da casa, tive a seguinte ideia: vou trazer minha vitrola, os meus acervos, e isso vai entoar o som da casa. Só que eu pude perceber que a cozinha é minha vida e a música é o amor da minha vida. E resolvi compartilhar não só a minha culinária, mas como também esse amor pela música. E resolvi vender todo o meu acervo. E pude unir duas coisas tão ancestrais e analógicas, né, como a música e a prática culinária, no mesmo ambiente.
9: Pausa para recarregar as energias fica por conta dos aromas e sabores de uma cafeteria, abrindo caminho para o clima descontraído de um bar tradicional, que traduz perfeitamente a boemia das noites da Santa Cecília.
13: Na época que eu comecei, lugar de mulher literalmente era na cozinha, era em casa. E quando eu comecei, até hoje foi super importante, eu comecei, eu era uma menina, eu tinha 16 para 17 anos, completei 18 anos dentro do Birosca.
9: Para fechar com chave de ouro, caminhamos pelas ruas do Minhocão e conversamos com a arquiteta Samira Rodrigues sobre a ocupação do espaço público, o lazer urbano e os caminhos da arquitetura na capital.
14: Esse uso foi crescendo e se expandindo, e hoje eu acho muito difícil você tirar esse espaço da população. Assim, não só os moradores próximos, mas tem gente de outros bairros para frequentar aqui o Minhocão, né? Ele realmente virou, mesmo que sem uma vegetação, né, que é estranho até para pensar como um parque, mas ele virou um parque da cidade, talvez um parque até bem simbólico, bem característico para uma cidade como São Paulo.
9: O passeio pela Santa Cecília está só começando. Falando em tradição, paróquia de Santa Cecília, no Largo Santa Cecília. Vamos saber quem foi essa santa padroeira dos músicos? E a gente conversa agora com Teodoro Eggers Neto, que é da comunidade aqui da Santa Cecília. Teodoro, conta um pouquinho pra gente da importância dessa igreja aqui nesse bairro, dos frequentadores. São os moradores que frequentam ou é gente de toda a cidade que chega aqui a partir da facilidade do metrô aqui na porta?
10: Olha, eu vou dar um passinho para trás, tá bom? Acho que historicamente nós todos sabemos que as cidades, as vilas, os vilarejos surgiram a partir de uma atividade comercial. Um mercadinho, uma feira, o comércio na rua, né, as tendas de calçada e das instituições religiosas, de uma fundação religiosa. Daí advém o que a gente hoje reconhece como uma cidade que cresce em torno dessas atividades. Santa Cecília não foi diferente. Você tem uma feira tradicional aqui na rua já de décadas, mas digamos, a instituição religiosa nasceu antes de tudo que você está vendo aqui, de tudo que você sabe sobre Santa Cecília. Esse nascimento é de 1861, quando a comunidade que vivia nesta região era uma comunidade representativa da tradicional família paulista, que vivia aqui em chacras, sítios, né? Isso aqui não era um bairro, né? era realmente um lugar de chacras e sítios. Esta comunidade propôs a fundação de uma igreja, e essa igreja tomou o nome de Santa Cecília. Mais tarde, em 1895, ela foi alçada à categoria de paróquia. Então, na verdade, a gente comemora a vida da paróquia Santa Cecília desde 1895. São 130 anos. A eleita foi Santa Cecília, por acaso ela é a padroeira dos músicos. E, portanto, toda a arquitetura dela, a gente agora não estamos podendo ver, mas toda a arquitetura dela foi concebida para acústica, para que ela pudesse ter uma música de muita representatividade. Também não por acaso, aqui você ao pé do altar, você vê um console que irradia música para o maior órgão, mais importante órgão do Brasil, um órgão alemão. E quando eu conheci a igreja, conheci o padre Alfredo, esse órgão estava desativado há 25 anos. Uma tristeza. Até 1954, quando foi reaberta a igreja da Sé, aqui era a matriz de São Paulo. Então precisava ter o mais importante órgão. Para quem conhece um pouco de música, era um órgão de Guiomar Novaes, a grande concertista brasileira, ensaiava os seus recitais em Paris, na Europa. Então era um órgão de... E hoje, graças a Deus, ele está restabelecido. Nós conseguimos fazer uns 15 anos atrás, 10, 15 anos, um projeto, incluímos na Lei Rouanet, foi aprovado e o Banco Itaú patrocinou a reforma do órgão. Durou uns 2 anos o restauro. Também não por acaso, os pais da atual diretoria do Banco Itaú, o Dr. Olavo Setubo, casou nessa igreja. Como toda a sociedade paulista, principalmente a representativa aqui de Consolação, Higienópolis, Santa Cecília, casava-se ou em Santa Cecília ou na Consolação. Hoje em dia você tem Santa Terezinha, na Rua Maranhão, você tem Colégio Sion, você tem a própria Rua Jaguaribe, né? Mas essa igreja teve muita importância no cenário sociocultural de São Paulo. Voltando à música, né, Santa Cecília, então, é a padroeira dos músicos, a música tem que funcionar muito bem. A gente pode dizer que ela é o pilar da constituição do bairro, porque o bairro adotou o nome da igreja. Então, depois da igreja, você tem o entorno da paróquia. Você tem o entorno dela, que é o Largo Santa Cecília, e ele foi se expandindo e acabou absorvendo o nome da paróquia. É um fato muito marcante, porque normalmente as igrejas são construídas sobre um bairro, sobre uma praça, sobre um terreno. Uhum. Aqui é o contrário. Primeiro nasceu a paróquia e o bairro foi se constituindo em volta. Além do edifício, com todas essas características que eu te contei, você tem aqui um tesouro artístico Oscar Pereira da Silva, Benedito Calixto, essas obras estão todas representadas, portanto é um acervo artístico além do arquitetônico. Olha o sino, confirmando o que nós estamos contando, né? Então, nós estamos nesse empenho, preservar a igreja por mais 130 anos. Hoje você está assistindo aqui já um pequeno restauro emergencial, porque em novembro, data de Santa Cecília, a gente quer estar com a igreja em ordem. Quem sabe vamos receber aqui o novo arcebispo de São Paulo, que deve ser eleito em setembro pelo Papa. Então, estamos trabalhando. As notícias para o futuro são muito boas. Padre e eu estamos muito empolgados nessa obra.
9: E para aprofundar essa história fascinante e para explicar para a gente como é que esse antigo povoado se transformou no bairro dinâmico que a gente conhece hoje, a gente conversa agora com o historiador Tiago Nicodemo, que é diretor do Arquivo Público do Estado de São Paulo. Tiago, seja muitíssimo bem-vindo ao Cidade é Sua.
11: Obrigado, Estela. É, lindo nome de programa e super, super a ver para discutir história, né? Então, estamos aí.
9: E discutir história é discutir a nossa raiz e a gente se apropriar de onde a gente vive, especialmente quando a gente fala dos bairros, né? Eu falei aqui mais cedo que a gente entra no automático e para de prestar atenção na cidade e no bairro onde a gente mora. E conhecer essa história, acho que aproxima a gente. Conta pra gente de onde nasceu, como começou a se desenvolver o bairro de Santa Cecília.
11: Assim, Santa Cecília, Estela, ele é um bairro que ele pode ser interpretado como um bairro de transição entre duas coisas diferentes que estavam acontecendo na cidade há 100 anos, 120 anos atrás. Uma coisa era a industrialização e a ferrovia. Então Barra Funda era o bairro que era a Baixada do Rio, era o bairro onde estava acontecendo essa transição, né? E daí você tem uma malha ferroviária, essa malha ferroviária ligava Santos até o interior. Então ele começava a expandir para o café, levar os imigrantes para o café, isso fez com que a cidade aumentasse muito de tamanho. Do outro lado, você tem esse dinheiro gerando uma necessidade de você ter bairros mais organizados, mais bonitos. E daí é justamente por isso que foi criado o bairro de Higienópolis. Você sabe por quê? Porque Higienópolis era o bairro do higiene, para contrastar com os bairros que não tinham higiene, justamente por causa da imigração e do fluxo de gente, que era, imagina, epidemias, gente vindo do mundo inteiro. São Paulo estava triplicando, quadruplicando de quantidade de pessoas. E daí Santa Cecília, ela fica espremida entre Higienópolis, Barra Funda, Campos Elíseos e Vila Buarque. E o primeiro bairro que foi pensado para ser assim, o bairro chique de São Paulo, foi Campos Elíseos. E a puxada que vem de Santa Cecília, ela é delimitada especialmente por causa da estação, que é a estação Júlio Prestes, que é da década de 1930. Então a gente vai começando a entender um pouco Santa Cecília. Mas como muitos bairros de São Paulo, tipo, da República, a Consolação até a Paulista, em 1900, 1890, São Paulo não era praticamente nada. Então era um campo aberto com pequenas ocupações. E Santa Cecília foi uma ocupação, assim, foi uma pequena, uma pracinha com o Larguinho, que já existia, o Largo de Santa Cecília. Isso lá para 1860, 1880. E daí uma igrejinha. A igreja que a gente conhece hoje é de 1900. Mas a igreja mesmo existe desde o final do século XIX. Tem uma coisa que eu acho que curiosa te contar, tá, né? É, que é a história do Minhocão, né? A cidade foi crescendo, crescendo, crescendo. E daí é interessante porque você vê, você tem o modal ferroviário. O modal ferroviário, ele começa a entrar em crise depois da crise da Bolsa de 29, que foi um grande colapso da economia mundial. E lógico, né? Isso fez com que vários cafeicultores quebrassem, e daí o fluxo mesmo de café foi diminuindo. Então ele foi diminuindo da década de 30 à década de 50. Foi justamente nesse momento que começa a prevalecer o modal urbano, né? De automóveis, né? Uhum. Automóveis, transporte automobilístico, etc. Então, as estradas, esse tipo de coisa começa a ficar cada vez mais estabelecido, né? E daí foi justamente com essa cabeça que o Minhocão foi inaugurado e foi pensado em 1971, que foi para dar um jeito no trânsito da cidade, que já estava gigante, e privilegiando o transporte de carro, né? O transporte individual. Então é um complexo de 3,4 quilômetros que justamente liga o centro à Barra Funda, né? Uhum. É isso. E daí hoje ele é bem discutido, né? O bairro de Santa Cecília, ele foi sendo criado, então, quase como um meio que assim, eu não consigo ter comprar um casarão em Higienópolis, então vou comprar um casarão em Santa Cecília. Uhum. Depois em 1930, 1940, começa a verticalização, começam os prédios. Então eu não consigo comprar um apartamento grandão em Higienópolis, eu vou comprar em Santa Cecília. Então Santa Cecília, ele acaba virando esse quase que válvula de escape da urbanização de Higienópolis, já indo em direção ao escoamento ferroviário, né? E então os prédios de classe média foram sendo construídos entre 1930 e 1960. E essas pessoas ficaram extremamente decepcionadas, obviamente, quando começou o Minhocão. Só que elas não tinham tanto mais poder de barganha, porque não era mais a grande elite de São Paulo que estava morando lá. Então, isso foi uma decisão do governo, foi uma decisão do Paulo Maluf, na época, que resolveu construir, e foi que... Então, assim, ele nunca foi extremamente popular na cidade. Mas, para mentalidade de época, ele estava resolvendo um problema, que era esse problema da conexão e do alagamento. olhando. E daí depois, assim, já tem uns 20... É desse século, né? Desde o final da década de 90, começo aqui desses anos 2000, que a gente discute que essas pessoas insatisfeitas e os filhos e netos delas estão fazendo pressão para o Minhocão ser um lugar mais legal, né? E daí a ideia, não sei se você, provavelmente você sabe, né? Você deve ter ouvido falar e o ouvinte também, né? Mas a ideia é construir um parque, né? E tem muita gente reclamando isso. Então, de algum jeito, deixar construir de final de semana, deixar ocupar de final de semana como um parque vertical, é já um parte desse processo, né? Mas ainda assim, o Minhocão é utilizado por carros, acho que todos os dias, até mais ou menos 8 da noite, né? Alguma coisa assim. Hoje, esse bairro, ele tá se transformando num bairro boêmio e num bairro hipster, né? Isso quer dizer que muita gente, muitos jovens começaram a ocupar o bairro e ressignificar esse bairro que estava. Esse é o processo de gentrificação, né? Você chega, essas pessoas começam a ocupar, normalmente com atividades criativas, brechós, sebos, galerias de arte, e depois isso vai ficando caro e vai pressionando essas mesmas pessoas. E no meio disso tudo, você tem esse escoamento da população de rua que vai transitando, justamente do Princesa Isabel, lá, do que a gente chama de Cracolândia, e eventualmente pressiona ou invade esse espaço, né? Então, vamos dizer assim, é um bairro boêmio, que está se transformando cada vez mais num polo cultural, mas ao mesmo tempo você tem um problema estrutural super grave que precisa ser olhado

0: Das histórias contadas pelas calçadas e esquinas, às páginas gravadas no papel. Nossa caminhada faz uma pausa agora na Ponta de Lança, uma livraria que é um verdadeiro refúgio cultural e ponto de encontro de Santa Cecília. Mais do que vender livros, o espaço funciona como um polo de resistência da literatura de rua, onde a curadoria afiada, o café fresco e os debates estimulam quem passa a desacelerar um pouquinho o passo. É aquele lugar perfeito onde o amor pelos livros se mistura com a alma pulsante boêmia do bairro. E é o Bruno Eliezer, proprietário da livraria Ponta de Lança, que explica esse contraste pra gente.
1: E desde quando eu vim para São Paulo, há 10 anos, eu vim morar nesse bairro, na Santa Cecília, que tinha algumas mudanças, era um pouco mais diferente, assim, né? As coisas estavam começando a ficar um pouquinho mais culturais, os bares, que tinham muito poucos, começavam a existir de um modo mais intenso, e eu, estando aqui, comecei a trabalhar com livros, primeiramente com livros usados, e eu gosto desse fator agregador que os livros nos causam, né? Então o livro é um grande agregador de pessoas, de ideias, de amizades, de encontros, né? De sonhos. Então, estou há 10 anos em São Paulo. Depois comecei a trabalhar primeiro com livros usados, abri um sebo na região da 9 de julho, ali na Central. E depois, há 5 anos, logo após a pandemia, eu abri a livraria Ponta de Lança. Foi muito interessante, porque logo após a pandemia, quando as pessoas estavam em casa, todas trancafiadas por conta da quarentena, uma situação muito difícil, todo mundo queria sair para a rua, sair e ver as pessoas, e se reencontrar, né, dar significados para essa coisa tão comum que é passear, que é estar fora de casa, né? E a livraria Ponta de Lança foi a primeira livraria a abrir depois da pandemia. Então nós somos, de algum modo, nos tornamos uma referência, porque foi um processo longo, nesses 5 anos, né, para até chegar onde a gente está, que é uma livraria de rua que as pessoas gostam, mas deu muito, muito, muito trabalho, né? A livraria é igual a acarajé, todo mundo gosta, mas não vê o trabalho que dá para fazer. A localização parte por conta de eu morar aqui, né, desde quando eu vim para São Paulo, mas também porque a gente está próximo dos bares e eu estou próximo dos meus amigos, né? Então, um dos principais motivos de estar aqui é porque a gente consegue ter uma congregação de leitores que nos frequenta. E desenvolve, eu sempre digo, né, uma livraria é desenvolver relações. Então a gente desenvolve relações com os nossos vizinhos, a gente desenvolve relações com quem quer procurar um livro, né, a gente desenvolve uma relação com quem quer tomar um café. A livraria é, na verdade, um lugar desses como se fosse um pouco mágico.
2: Com certeza, indo para esse raciocínio, né, a gente consegue ver que todo mundo aqui meio que se conhece, é uma coisa meio família. Eu fui fazer uma entrevista também, aí a pessoa que tava tomando café deu tchauzinho, igual Cidade do Interior, assim, igual, exatamente. Então, é nessa questão de interior, qual é o público que vem pra cá? É família, é amigos, é visitantes? Como que você enxerga o público aqui da livraria?
1: Bom, eu sou do interior e digo que no interior não é tão legal assim, né? Aqui a gente vive num bairro e a gente tem uma cultura legal do bairro, né? As pessoas querem vir pra cá, querem conhecer esse bairro porque nós temos características muito interessantes. Uma delas é ter a livraria Ponta de Lança aqui. Outra delas é você ter muitos comércios, muitos serviços próximos, né? O nosso público daqui da livraria, eu costumo dividir em três grupos. O grupo dos meus amigos, que são estudantes de letras, ligados de alguma maneira ao mercado editorial, ligado à literatura, né? Ligado às editoras e leitores. e que desenvolvem uma relação especialmente comigo, e também aqueles que desenvolvem relações especialmente com os livreiros que trabalham aqui. Eu não sou o único livreiro, nós temos outros. Então é sempre interessante que um livreiro acaba atraindo uma comunidade de leitores, porque aquele livreiro sabe das indicações que ele fez a última vez. Isso é uma comunidade, isso é um grupo. O segundo grupo são aqueles que querem conhecer livrarias, que querem frequentar espaços culturais. E eu acho que a porta de entrada para os espaços culturais é a livraria, né? Porque é um comércio, então ele é aberto para todo mundo, a gente está na rua, as pessoas podem vir, e elas vêm admirar, olhar e procurar aquilo que ela não sabe que está procurando. Ela dá a chance de ser encontrada por um livro, não ela procurar um livro, né? Não, a gente quer acabar com os algoritmos aqui nesse espaço. Então você está olhando aqui umas estantes, você olha, vai, opa, esse me chamou a atenção. Por algum motivo, seja pelo título, pela capa, pela editora, pelo autor ou autora. Então você é convidado pelo livro a ler aquele livro, né? Então esse é o segundo grupo. E o terceiro grupo é o grupo que vem tomar café, vem se sentar na nossa calçada, que embora seja uma calçada de apenas 9 metros quadrados, ela é muito, muito bem frequentada. Eu acho que a boa cultura está sempre alinhada à boa boemia também, né? É impossível você ser um intelectual e não se divertir. Quando você lê, você conhece, você encontra, você descobre novas ideias, é natural que a sua cabeça comece a fervilhar de outras ideias, de novas ideias. E você precisa de encontros para poder discutir essas ideias que você teve. Para onde a gente vai? A gente vai para os bares, né? A gente vai para a noite, a gente vai ter longas conversas, discussões, com alguns copos de bebida alcoólica, seja cerveja, vinho ou cachaça. Conflui esses dois interesses, a cultura, a literatura, os livros, e também a boa boemia, as conversas, os bares, é necessário. A vida da cidade, ela parte disso, ela precisa disso, nós precisamos disso, né? Desse movimento, né? Desse borbulhar. E os livros fazem parte disso.
0: Se você está chegando agora, senta aí, relaxa, porque tem arte, tem entretenimento, tem diversidade e aquela boa oportunidade para uma pausinha no meio da rotina. Um dos restaurantes mais emblemáticos por aqui é o Conceição Discos e Gomes, um verdadeiro ponto de encontro que junta duas grandes paixões: comida fresca e o som marcante do bom e velho vinil. Um lugar onde a agulha do disco dita o ritmo da cozinha e da conversa de mesa. E para entender como essa mistura perfeita nasceu, a gente conversou com a Thalita Barros, que é proprietária, cozinheira e a mente criativa por trás dessa casa tão querida no centro.
3: Eu tô aqui há 13 anos, mas sou chefe de cozinha há 29. Quando eu decidi abrir meu próprio restaurante, eu quis um bairro que fosse bem central, mas que tivesse dinâmica de bairro. Sabe aquela energiazinha que você sente que você pode pedir açúcar emprestado para a vizinha a qualquer instante? Pois é, quando eu encontrei o ponto aqui, eu senti essa energia e te digo mais, eu vi meninos jogando bola na rua e eu, enquanto paulistana, nascida e criada na cidade, eu queria um lugar que desse esse aconchego de vizinhança, uma identidade paulistana com um toque de acolhimento, de vizinhança e também de bairro.
4: Você juntou duas ideias, né? Tanto o restaurante, que você já era cozinheira, e a questão dos discos. Você sempre gostou de discos? Qual é a sua relação de restaurante e disco?
3: Olha, eu sou uma mulher de 46 anos, então eu falo que eu não sou colecionadora de disco, eu sou acumuladora, porque eu nunca deixei de ter. E eu, quando pensei na trilha da casa, tive a seguinte ideia: vou trazer minha vitrola, os meus acervos, e isso vai entoar o som da casa. Só que eu pude perceber que a cozinha é minha vida e a música é o amor da minha vida. E resolvi compartilhar não só a minha culinária, mas como também esse amor pela música. E resolvi vender todo o meu acervo. E pude unir duas coisas tão ancestrais e analógicas, né, como a música e a prática culinária, no mesmo ambiente.
4: Pensando na questão da Santa Cecília em si, né? Você falou dessa questão do acolhimento e tudo. Como que você vê essa, essa mudança do bairro, né? Porque agora a gente vê que tá crescendo, tá sendo um polo cultural, sempre foi, mas assim, tá crescendo cada vez mais. Como você enxerga realmente, tipo, esse desenvolvimento do bairro?
3: Eu, particularmente, adoro. Eu acho o máximo e fico muito feliz de ver que a Santa Cecília hoje é um destino para as pessoas passearem e conhecerem tantos trabalhos diferentes, desde a loja Gengibrão, que tem um acervo de artesanatos brasileiros, até os excelentes cafés que temos aqui, o Conceição, todos os bares e tudo que hoje o bairro oferece. Então, eu adoro ter até um pouco esse gostinho de ser a matrona do bairro, né, de ter encabeçado todo esse movimento, mas acima de tudo é muito importante que a cidade seja usada, que tenha esse usufruto do seu espaço, dos espaços públicos, as feiras de rua. Então eu simplesmente adoro e fico muito orgulhosa da nossa Santa Cecília com essa vida pulsante que hoje ela oferece.
0: E saindo dessa experiência deliciosa que une música e sabor, a nossa caminhada ganha outro ritmo. O que não falta na Santa Cecília é comida fresca e restaurante bom. Mas aqueles cafezinhos do bairro trazem um aconchego perfeito para o fim de tarde. Aquela calmaria gostosa no meio do centro que dá vontade de sentar, abrir seu notebook, trabalhar, simplesmente ver a vida ali, ó, passando pela porta. Para entender esse clima que conquista qualquer um, a gente foi bater um papo com a Luciana, que é uma das donas do café e conhece como ninguém essa rotina deliciosa do bairro. Luciana, esse é o típico lugar que caracteriza a Santa Cecília hoje em dia. Um café aconchegante que você vem, pode passar uma tarde toda trabalhando, tomando seu cafezinho, comendo quitutes gostosos.
5: Isso. Isso mesmo. Quando a gente pensou em abrir um café, a gente queria uma coisa mais minimalista, uma coisa pequena, que coubesse apenas eu e mais uma pessoa. No fim, a gente não encontrou um lugar pequeno e aí abrimos esse cafezão, pra gente é grande. E pra minha sorte, o meu filho, que se formou em gastronomia, veio trabalhar aqui comigo. Ele já trabalhava em cozinha, então ele tinha todo um conhecimento de como funcionava uma cozinha. E ele, no começo, era apenas ele e eu. Ficava na linha de frente, ele na cozinha. Depois a gente contratou mais uma pessoa. Depois foi crescendo, cresceu muito. A gente teve que encontrar muito mais gente. E aqui, o pessoal gosta de vir pra cá. A gente já fez até uma comunidade. Vem sempre quase que as mesmas pessoas todo dia. Mas vem muita gente de fora. Vem muita gente... Vem muito estrangeiro. Vem muito... Muita gente que conhece pela internet. Porque alguém postou e repostou. E aí... Tamo grande.
0: Ô, Luciana, e é diferente daquela proposta antiga dos cafés que as pessoas iam pra comer e ir embora. Aqui tem esse cuidado, vocês fazem as próprias receitas, a gente pode até ver as coisas sendo feitas aqui.
5: Isso. É, a ideia é de ter um balcão, de ter a cozinha aberta diretamente como balcão para as pessoas fazerem o pedido, é ver tudo que a gente produz, tudo que entra no forno, que sai do forno. Tem gente que espera sair do forno para levar para casa, para comer aqui mesmo. As pessoas que passam a tarde aqui trabalhando geralmente consomem bem, porque elas veem que o produto é fresco, que é feito diariamente. Então elas, aqui é como se fosse... Tem gente que fala que é a sala da casa deles, sabe? Assim, ah, vamos lá no Malu.
0: E é realmente irresistível, porque a gente tá aqui, a gente sente o cheiro de uma coisinha saindo do forno. Eu já fiquei com vontade, já vou ter que provar. Então acho que a maior parte das pessoas que estão aqui passam pela mesma situação.
5: Tá saindo um bolo de laranja, hein, que cheirinho. O Cinnamon Roll, já houve uma reportagem sobre o Cinnamon Roll, porque o cheiro de canela é muito forte, então vai até a esquina. As pessoas entram pelo cheiro, sabe? E produzir tudo na casa é muito bom, é muito bom, é muito satisfatório.
0: Ô, Malu, e por que vocês escolheram a Santa Cecília para instalar esse lugar?
5: A Santa Cecília... Eu fui até em outros bairros ver imóveis, mas a Santa Cecília... eu moro aqui já faz 30 anos. O meu marido não era da Santa Cecília, ele era do ABC. Aí ele veio para cá. O meu filho nasceu aqui. Então é um bairro gostoso de morar. E coincidentemente, tá abrindo um café atrás do outro. Depois que a gente abriu, já abriu bastante café, virou um nicho do café. Eu não consigo explicar.
0: E você que mora aqui há muitos anos, como é que você viu essa movimento, essa transformação do bairro no que ele é hoje, esse point de encontro?
5: O bairro, né, tinha ruas que não tinha nada, nenhum comércio. Aí, de repente, começou a abrir uma atrás do outro, né? E veio muita gente de fora para morar. Vem gente de fora no final de semana para visitar. Vem nas feiras da Fortunato, da Cabriton, né? Da Casa de Alice. É para turistar mesmo a Santa Cecília. O bairro cresceu muito, muito, muito. É interessante ver o crescimento, né? São coisas boas que abriram aqui.
0: Ô Lucas, quer dizer que você é que cria essas especialidades do cardápio?
6: Sim, a gente tem o Chocopan, que é o pão da casa, e o Cinnamon Roll, que a gente acaba utilizando a mesma massa. Mas tudo que a gente faz aqui é muito bem pensado, como agradar os clientes ou como a gente constrói sabor com todas as coisas. Então, nossos lanches, tanto com carne ou com ovo, o cinnamon roll com a cobertura, o brownie com a cobertura dele, a gente pensa bastante para tentar dar essa harmonia com os alimentos em si.
0: E esse é o cinnamon roll que a Lu comentou, que as pessoas sentem o cheiro da canela da esquina, né?
6: As pessoas chegam aqui e falam, nossa, tá cheirando lá na esquina. Aí vem pedir, aí geralmente vai uma fornada dessa por a cada 2 dias, um dia. Sai bem rápido.
0: Gente, o cheiro é mesmo enlouquecedor. Eu queria que vocês pudessem sentir, porque é delicioso. Canuto do Val, essa rua que concentra o DNA da boemia de Santa Cecília. Aqui tem mesinha na rua, cerveja gelada, um bom ponto de encontro para um bate-papo, tem roda de samba, tem aquela pizza que salva o fim da noite e tem encontro de gerações. Ah, e claro, a calçada da fama brasileira é inspirada naquela famosa lá de Hollywood. Essa rua tem tradição, tem modernidade, tem diversidade e tem good vibes. A famosa rua Canuto do Val é referência quando o assunto é a noite paulistana. E muito dessa fama se deve aos vários bares que nasceram e movimentam a região graças ao pioneirismo e à ousadia da Lilian Gonçalves, proprietária de 5 casas icônicas por aqui e a verdadeira rainha da noite siciliana. Dona Lilian Gonçalves, considerada a rainha da noite paulistana, de onde veio esse título?
7: Esse título foi um jornalista muito importante daqui de São Paulo, da década de 70, 80. Como eu era a única mulher que conduzia uma rede de bares e restaurantes, ele fez uma matéria. Entrevistei a rainha da noite de São Paulo. E aí pegou esse título assim. Eu que eu acho super carinhoso, até gosto demais, porque é carinhoso, né? E virei a rainha da noite de São Paulo por causa desse jornalista.
0: E não deixa de ser, porque só aqui na Santa Cecília são inúmeros estabelecimentos dedicados a diversos públicos. Como é ter essa diversidade de públicos em cada um dos locais que você toma conta?
7: Olha, é super, é irreal, porque você, para eu ter essa quantidade de público e permanente, 60 anos consecutivos e ininterruptos assim, da minha vida de trabalho, e todos esses anos eu sempre trabalhei 365 dias e sempre trabalhei 20 horas por dia, e você conseguir permanecer depois de todas as interrupções que nós tivemos, todos os problemas que nós passamos comercialmente, e eu estar aqui viva, precisa ser uma artista para fazer isso, porque aquela clientela que eu tinha em 1970 e pouco não existe mais. Então eu renovei essa clientela para um público mais jovem, no caso. Eu tenho um bar que é um público para mais pessoas mais antigas, e tem um, e os outros é todos para a turma mais jovem, é a turma do karaokê. Então hoje a gente conta aqui com 40 salas de karaokê. Todas as noites, qualquer hora que você chegar, tem uma sala privativa para você fazer seu evento, sua confraternização, seu aniversário, seu encontro. Então, realmente assim, é de um poder muito grande, porque você tem que ir todos os dias, todas as horas, todos os momentos da vida, você tem que ir criando, você tem que ir reinventando a noite, reinventando o que já não existe mais nada para inventar. Então, eu só sei que eu Tô indo bem.
0: Dona Lilian, a senhora começou numa época em que não se falava de empreendedorismo feminino como se fala hoje. Então você desbravou uns caminhos por aí, né?
7: Na época que eu comecei, lugar de mulher literalmente era na cozinha. Era em casa. E quando eu comecei, até hoje foi super importante. Eu comecei, eu era uma menina. Eu tinha 16 para 17 anos, completei 18 anos dentro do Birosca. E fui enrolando todo mundo, falando que eu tinha 18, mas eu só tinha 16, falando que eu tinha 18, eu só tinha 17, e assim por diante. Porque você, mulher, menor, você imagina a discriminação que eles tentaram fazer comigo. Mas eles viram que eu era diferenciada, que eu tinha pé no chão, que eu tinha firmeza de propósito. E aí eu virei a empreendedora da noite de São Paulo. Aí eu fui montando uma. Com 18 anos eu já tinha duas, com 19 eu já tinha três, com 20 eu já tinha quatro, e assim foi diante. Teve um momento aqui da noite que eu tinha 27 CNPJs. E eu ia nos 27 CNPJs todos os dias, sabia de tudo que estava acontecendo. E eu faço ainda até hoje, inclusive quando vocês chegaram aqui eu estava fazendo as compras, né? Compras e distribuição e controle, caixas e tudo. Então, muito difícil, nada é fácil, mas eu sempre brinco que a vida só é mole para quem só é dura para quem é mole.
0: E uma das características desse patrimônio empresarial foi sempre empregar mulheres também, né?
7: Foi uma grande inovação, né, da minha parte, porque como eu era mulher, eu falei, por que não convidar outras mulheres para ser... Eu era garçonete, olha gente, eu trabalhei de garçonete um tempão falando que era garçonete porque eu não podia falar que era dona. E aí eu falei, por que não contratar mais garçonetes para trabalhar comigo? E aí eu coloquei garçonetes. E, meu Deus, foi a maior revolução que você puder imaginar. Se uma mulher já incomodava, 10 mulheres incomodaram muito mais. 10 mulheres. E era engraçado que, assim, eu tinha muita afinidade com essa coisa da mulher, pela discriminação que ela sofria, que eu contratava cozinheira mulher, barman mulher, garçonete mulher, portaria mulher. Então, tudo era mulher dentro. Aí todo mundo chegava e brincava. Nossa, mas é o clube das mulheres aqui, é o clube. Das mulheres. Foi muito difícil. Era mulher, tinha força, tinha garra, tinha gana, tinha propósito e tinha firmeza de propósito, que era o mais importante.
0: E depois de curtir essa energia dos bares, a gente encerra nossa caminhada em um dos cenários mais emblemáticos e transformadores de São Paulo, o Minhocão. Esse gigante de concreto que durante o dia é via expressa, se transforma no fim de tarde e nos fins de semana no imenso parque suspenso, onde a população se apodera do espaço para caminhar, para andar de bike, para ver o pôr do sol no centro, sob um novo olhar.
8: Então, eu achei interessante quando chamaram especificamente para esse tema, porque, né, além de arquiteta urbanista, interessada, né, nas pautas urbanas, estudando principalmente a questão da habitação, eu moro na Santa Cecília há 10 anos e eu também fiz arquitetura aqui no Mackenzie, então é isso, assim, a minha relação com a região já vem de muito tempo, né, de frequentar o centro. E com o bairro especificamente. Eu entendi a Santa Cecília como um bairro que me interessava de morar, e é um bairro que eu tenho um carinho enorme e que gosto muito, assim. Eu acho que ele realmente é um bairro que tem aspectos muito interessantes, assim, né? Um bairro que tem uma qualidade urbana que poucos têm na cidade. Você tem metrô, né? Muito fácil. Né, tem a condição de duas linhas, né? A gente tem tanto a amarela quanto a linha vermelha, né? Então, uma confluência interessante. Tem corredores de ônibus importantes, como o da Avenida São João, né? Que pega embaixo do Minhocão, a Consolação, a Angélica. Então, tem um transporte muito bom e tem uma vida, né? o centro, né? É, aqui, especificamente, né, eu moro muito próximo ao metrô Santa Cecília, muito próximo aos bares da Lília, Canuto Duval, né, que é conhecido. É, e a gente tem um comércio, é isso, né, que obviamente vem mudando, mas a gente ainda mantém um comércio interessante, que é um comércio que está aqui há muito tempo, uma vendinha, um bar, que isso vem mudando muito, mas ainda preserva algumas características também, assim, de antigamente.
0: Samira, Santa Cecília é um bairro que tem aquela carinha de interior, com aquelas senhorinhas passando, e ao mesmo tempo aquela efervescência dos jovens que frequentam as faculdades ali do bairro. Como é que você vê essa transformação que Santa Cecília veio sofrendo ao longo dos anos?
8: O bairro vem se transformando há muito tempo, né? Assim, quando você vai pegar início do século passado, era um bairro de elite. É, que com, né, a degradação do centro, que foi um processo natural em muitas cidades, aconteceu com o bairro também. E é nesse momento que o centro, né, inclusive a Santa Cecília, né, a Vila Buarque como um todo, sofreu essa popularização. O que tem um processo também interessante, que muita gente acessou bairros que são servidos de infraestrutura, como o centro é. Então ficaram mais próximos do trabalho, ficaram mais próximos do transporte público, de acessar equipamentos, porque essa qualidade do bairro está ligada a ter infraestrutura urbana, né? A gente tem transporte, a gente tem equipamentos públicos, a gente tem equipamentos de lazer, a gente tem uma rua ativa, porque as pessoas circulam muito. Tudo isso traz muita qualidade ao bairro. E com a popularização, muitas pessoas que antes ficavam muito longe do centro puderam acessar também. Então, essa transformação, ela... Fiquei interessante, novos comércios, eu frequento bares, cafés, né, novos, eles são interessantes, mas a transformação também cobra um preço, que é o preço do aumento do metro quadrado. Então, não só hoje, né, assim, já vem vendo essa transformação há muito tempo, assim. Por exemplo, uma das características que eu reparava muito, que antes tinha muito essas pousadinhas que alugavam quarto, umas pensões no bairro. Então eu andava, você via essas casas, que sempre tinha uma plaquinha aluga-se, aí às vezes era para moças, às vezes era para rapazes, às vezes falava que era mista, por exemplo. Isso é um processo que vem acabando, assim. Eu até queria ter dados para trazer sobre isso, porque sempre foi uma coisa que me chamou a atenção e que a gente não vê mais. Mas, assim, o preço do metro quadrado, né, vem aumentando absurdamente. Aí vem os empreendimentos novos, com apartamentos super pequenos e com valor altíssimo. Então, você vai também trocando quem tem acesso a esse espaço.
0: Bom, enquanto a gente fala de tantas transformações dentro do bairro, a gente fala de bônus e também de ônus, né, Samira? Por exemplo, os ônus são o aumento do trânsito, o aumento do barulho, o aumento da sensação de insegurança. E falando de trânsito, não tem como deixar de falar do minhocão, que é esse causador de tanta discussão, de tanta polêmica. Como é que você enxerga esse grande monumento de concreto no cenário da Santa Cecília hoje?
8: Indo para o Minhocão, que é essa polêmica que desde sempre, né, ele já foi um projeto polêmico desde a sua inauguração na década de 70, lá no governo do Maluf. Tanto era polêmico que, muito, assim, pouco tempo depois, né, já na década de 80, já começava com pequenos fechamentos à noite, porque já assim entendia que tinha um barulho para quem morava lá. Então, assim, você pega fotos de antes da construção, ou mesmo durante a construção, você vai vendo a qualidade que tinha mesmo a avenida e que o Minhocão acabou tirando, né? E aí, depois, vai acontecer todas as discussões, né? Aí vai entrar, por exemplo, lá em 2014, no plano diretor, que entra, né, essa desativação gradativa do Minhocão, né? Depois

0: começou até muitos movimentos que tiveram de iniciativa popular mesmo, lá acho que mais ou menos, acho que 2012, Baixo Centro começou alguns eventos lá. Eu mesma participei da organização, acho que deve ter sido 2013, 2014, que a gente fez uma primeira grande festa junina, que tinha esse intuito de começar a dar uso. E esse uso foi crescendo e se expandindo. E hoje, eu acho muito difícil você tirar esse espaço da população. Assim, não só os moradores próximos, mas tem gente de outros bairros para frequentar aqui o Minhocão, né? Ele realmente virou, mesmo que sem uma vegetação, né, que é estranho até para pensar como um parque, mas ele virou um parque da cidade, talvez um parque até bem simbólico, bem característico para uma cidade como São Paulo.
1: Então, diante de todas essas discussões, você acredita que hoje em dia a gente está mais perto do caminho de transformar realmente o Minhocão num parque em tempo integral? Ou a gente está mais perto de retroceder nessa discussão?
0: Mas quando colocou no plano diretor foi um marco, assim, porque por mais que lá não estabelecesse um prazo, não tivesse um plano, mas assim, aquele momento acho que marcou de se tem essa intenção. Então isso acaba gerando a polêmica. E as pessoas vão se apropriando disso. Então, é isso. Aí foi se criando associação a favor de uma coisa, a favor de outra. As pessoas foram falando, as pessoas foram entendendo aquilo como um parque. Foi se colocando, né? Depois que virou parque, se melhorou algumas questões de seguranças mínimas para poder usar, né? E aí, sei lá, de final de semana, se instala os banheiros, que já dá também uma ajuda muito grande. Aí tem alguns equipamentos, e aí as ações vão acontecendo. Então. O fato de ter demarcado lá para ter essa transição, eu acho que entrou no imaginário da população, assim. Então eu acho que hoje ele está muito mais real do que antes. Eu acho que vem decorrência de todo esse histórico.
1: E a gente termina o Cidade é Sua de hoje aqui, no lugar onde a gente começou esse passeio pelo bairro que mistura tradição e modernidade. A gente viu como as ruas se transformam em pontos de encontro, de afeto, de diversidade cultural, muito do que a gente precisa para ter qualidade de vida. O programa vai ficando por aqui e eu espero que ele tenha servido como uma mensagem para você pensar com mais carinho no lugar que você vive. Valorize seu bairro. A gente se encontra no próximo programa. Um beijo, até mais. Tchau.
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4: E estreou nos cinemas de todo o país o novo filme de Jorge Furtado, Muito Prazer. Estrelado por Samantha Jones, Luísa Raiz e Daniel de Oliveira, a comédia conta as confusões de um trio que tem uma ideia inusitada para ganhar dinheiro e pagar as dívidas de um motel. A Estela Ribeiro conversou com a protagonista Samantha Jones sobre o longa e um pouquinho sobre a sua carreira também.
1: Samantha, que legal ter você aqui na TMC. Me conta, tá estreando um filme novo essa semana? Muito prazer, cinema. Você sempre quis fazer? Sempre foi o seu sonho fazer cinema?
5: Muito, sempre. Eu sou do interior, quer dizer, nasci na capital, nasci em Salvador e cresci no interior. Então, cresci fazendo muito teatro, só que longe do audiovisual. Sempre foi um desejo muito grande, sobretudo fazer cinema. No audiovisual, eu confesso que o que mais entra, né, que é entrar a TV aberta, porque é grátis, porque tá lá para todo mundo ver. Mas eu era fascinada por cinema. Meu pai gosta muito de cinema. E a gente fazia, assim, cineminha de artesanal, sabe? Tudo que tinha a ver com cinema mesmo, eu era fascinada. Então, depois de vir para o Rio de Janeiro, de fazer uma faculdade de teatro, entrar no cinema nacional foi um grande passo, assim, na minha vida. Um grande sonho e fantasia de criança, quase, assim.
1: Bom, então você vem do teatro, que é aquela linguagem expansiva, aberta, grande. E agora tá no cinema, que a gente sabe que qualquer mínima reação fica gigantesca por causa da linguagem, por causa da tela, né? Você acha que a televisão, seus anos de trabalho na televisão, e você já fez personagens icônicos nas principais novelas que a gente viu, você acha que a televisão foi um caminho entre uma linguagem e outra?
5: Não, eu acho que a televisão tem uma linguagem muito própria, muito dela. Para eu ver o resultado do que eu fiz ano passado, demora, assim, o cinema é um processo demorado. O teatro você não consegue se ver. E então a televisão, ela ensina

0: Cotidianamente, todo dia eu tenho a possibilidade de ver se a ideia que eu tive deu certo, se o instinto que eu tive estava no caminho que eu estava esperando. Então a gente vai se revendo e se revisando, aprendendo à distância. É super técnico mesmo, né? Você aprende à distância, entende qual a lente, entende qual o seu tamanho na tela, entende qual o tamanho do movimento que você pode fazer para que seja. É o resultado esperado, porque às vezes está muito perto da sua cara e você não precisa fazer nada mesmo, só respire. E às vezes está super longe e o movimento é necessário. Então é uma coisa técnica mesmo que você vai aprendendo.
1: E Samantha, que privilégio poder trabalhar com Jorge Furtado, né? Esse grande diretor. E então quero saber como foi esse convite, o que que ele te despertou, o que que você viu de interessante para fazer a Nalva?
0: Vou trabalhar com o Jorge. Acho que um dos maiores presentes que eu recebi na vida, primeiro porque sou muito fã do trabalho dele, outro porque só tendo contato para saber quão precioso é o jeito que ele trabalha, o jeito que ele trabalha é o jeito que eu acredito no cinema e na arte, né? É com respeito, com segurança, com diversão, com, sabe, comprometimento e ao mesmo tempo, sabe, tem uma flexibilidade, porque não é rígido, mas ao mesmo tempo tem ali, ele sabe o que ele quer e ele e dá margem para a gente criar e agregar. Então, é fora gênio, né? Gênio, roteiro, gênio, direção, é uma pessoa muito massa de conviver também. Então, eu fiquei só muito feliz mesmo. Assim, a vida foi generosa comigo quando isso aconteceu. E a Nalva, é engraçado, eu nunca tinha encarado a comédia como comédia antes. Eu tinha dado microdoses de comicidade para alguns personagens que eu achava que eram muito duros. Por exemplo, quando eu fui fazer a Zinha, ela é uma figura, uma mulher nordestina, né, com meu fenótipo, que com o tempo ia mostrar que ela era sapatão também e trabalhadora rural. Então ela era, para a novela, para o grande público, uma figura que não era a figura mais bem-vinda, né, no nosso Brasil. Não posso fazer essa figura endurecida, porque ela não vai entrar no coração das pessoas. Ela vai entrar na TV e vai ter lá uma barreira, que é a barreira do preconceito que a gente vive e né, diariamente. E aí, por causa disso, eu falei, ela tem que fazer rir, ela tem que impressionar. Impressionar no sentido de causar impressões, sabe? Contraditórias também, porque ela faz uma coisa errada, ela se julga como a gente faz. Acho que ela conquistou corações, porque eu recebi esse carinho. E aí, por causa disso, eu entrei em contato com a comédia, porque, ou humor, né? Não sei direito, eu nunca tive. Eu acho muito difícil fazer humor, fazer rir. E eu acho que foi por causa do coração, assim. Aí eu fui fazendo uma coisinha que é engraçadinha. E aí, quando vem um filme de comédia, no nome já comédia, eu me tremi inteira. Falei, não sei fazer isso. E fiz. Séria. Eu tô séria, eu não dou uma risadinha, assim. Eu falei, eu não sei como fazer isso, eu só intuí uma coisa, eu não sei direito, sabe? Eu não posso dizer que eu não pensei muito sobre isso. Eu pensei, eu trabalhei, mas foi muito no deixa, eu vou confiar nesse roteiro, eu vou confiar na direção do Jorge, vou confiar nos meus parceiros, e eu acho que foi isso. A Nalva foi uma confiança, uma entrega, que é quase brincadeira não, aquele exercício de teatro que a gente faz, né, que é entregar o nosso corpo e confiar que o parceiro vai estar tá atrás da gente para buscar, para pegar. E foi isso que eu fiz nesse filme, vamos ver.
1: Tá, então agora para o nosso público que vai abrir a agenda da semana, vai ver a estreia de Muito Prazer nos cinemas. O que que você pode dizer para esse público? O que que as pessoas podem esperar desse filme?
0: Olha, eu acho que eu posso sintetizar poucas coisas que têm a ver com o que é o gênero do filme, né? Com o que é uma comédia romântica, que tem a ver com essas sensações de prazer, de prazer, de diversão. Esse tipo de sensação, que é o divertimento, né? A diversão, o prazer de ver um filme e ver um personagem se apaixonando pelo outro, se apaixonar junto, rir das palhaçadas, das loucuras que eles fazem, tudo isso eu acho que a gente pode prometer. Mas a coisa mais bonita que tem nesse filme, eu acho, que tem a ver com a intimidade que a gente vai tendo. A gente vai pegando intimidade, a gente vai conhecendo os personagens, e tem mistério, eu adoro que tem mistério, tem dúvida, tem o fato da gente ir se aproximando, se conhecendo, e no fim do filme tem uma catarse mesmo, tem uma música que tem tudo a ver com a imagem, que tem tudo a ver com o jeito que aquele filme finaliza. Tem o amor sem. Ele fala de amor sem desconsiderar o absurdo, o caos, o desprazer também, né? Que tem aí no mundo, na loucura do neoliberalismo, enfim, tudo. Mas eu acho que o que eu posso dizer é isso: é um filme de. Um filme que gera intimidade.
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5: 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Vai começar agora o Sobremesa. E ó, o programa de hoje tá especial. A gente vai bater um papo com um cara que entende tudo de música. Ele revelou diversos artistas. Ele é o maior produtor executivo da música do Brasil, Marcos Mainardi. Né, Batista?
6: Só não me revelou, é uma pena. Mas é o seguinte, ó, a gente tem a nossa enquete. Vocês viram que teve o debate aí, que o Lula e o Flávio Bolsonaro não compareceram. Sei lá que desculpa eles deram, mas eu quero saber de você, pelo 11972211001, que desculpa você já deu pra furar um compromisso, hein, Minigut?
7: Ixi, rapaz, mas claro que vai ter muita notícia e informação por aqui também. Se você gosta de mandioca, temos novidades da mandioca, hein? Você não pode perder.
5: Tudo isso e muito mais agora no Sobremesa. Solta a vinheta, Cuca!
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5: caro ouvinte que nos ouve com seu ouvido. Começa agora o Sobremesa, o seu programa favorito. O nosso programinha de meu Deus tá muito especial hoje. Hoje a gente vai bater um papo com Marcos Mainardi. O cara entende tudo de música. Ele ajudou a revelar grandes nomes como a banda RPM, Ney Matogrosso, Julio Iglesias aqui no Brasil. Gente, vamos falar com quem entende de música. É o maior produtor executivo da música brasileira aqui no nosso programa. Mas antes, vamos convidar você para participar do nosso programinha, né, Batista?
6: Sim, sim. Ô Lucas, a gente precisa falar. Você viu quem comentou lá no Instagram?
5: Eu ia falar daqui a pouquinho isso.
6: Nós não estamos fracos, não. A rainha Xuxa comentou lá no nosso Instagram. Daqui a pouco nós vamos falar sobre isso. Mas você que está no YouTube TMC News BR, você pode comentar por lá, mandar a sua pergunta para o convidado, elogiar a gente, se inscreva no canal e pelo WhatsApp 97221001. Você responde a seguinte pergunta. Como eu disse aqui no começo, teve o debate, o Lula e o Flávio Bolsonaro meteram W.O., né? Não apareceram. Então quero saber de você, qual a desculpa que você já deu pra não ir a um compromisso?
5: Mini Ruth.
7: Gente, eu sempre falo que o meu gato tem psicólogo, né? Mas eu não tenho gato madrugada. E também não faço terapia.
5: Pela madrugada. Pela madrugada. E você, Batista?
6: Eu falo que eu não tô afim mesmo. Nessa idade que eu tô.
5: Jura?
6: Eu falo, não tô afim. Falo que eu tô de dieta, não como as coisas que vai ter lá.
5: Eu tenho duas saídas. A primeira é, se é trabalho, eu não falto. Eu estou aqui todo. Inclusive, eu sempre estive aqui no Sobremesa, tá? Que fique bem claro, às vezes o seu Batista fala que não quer vir, só vem se eu pintar o meu cabelo. É verdade. Mini Ruth, dá uns miguezinhos. Eu tô sempre aqui agora. Se é compromisso, assim,
6: social.
5: Aí eu nem vou. Eu finjo que nem li a mensagem.
6: É mesmo? Mas que antissocial.
5: Eu sou muito.
6: Sabe o que eu odeio? Eu odeio o compromisso de você que faz aniversário, faz festa e fica marcando em restaurante e barzinho e cada um tem que pagar o seu.
5: Isso. Né?
6: Se você quer comemorar, você sustente os seus luxos.
7: Não, mas boa, isso é de Batista. Boa.
6: Não, eu não vou. Não. Eu não vou. Ai, vamos comemorar numa pizzaria. Aí chega lá,
5: cada você um gasta paga o seu.
6: R$ 190.
5: É.
6: Uma vez me convidaram pra ir no... Olha, vamos fazer uma festa do meu aniversário. Eu tô pensando em fazer um day use no resort, não sei aonde. Eu fui ver a 900 pau day use.
9: Peraí, peraí, o que, que é day use?
6: É, você pode ir no resort, você pode usar
9: piscina. Ah, eu só pago o dia. Você
6: paga o dia.
9: Só pago o dia,
6: não dorme. Não dorme. Nossa. Aí era 900 conto. Eu falei, eu vou gastar 900 conto pra ir comemorar o seu aniversário.
7: Não, isso é de bom. O problema é quando faz churrasco em casa e aí você tem que levar 1 quilo de linguiça, sim, cerveja, presente, tudo.
9: É, não. Você quer fazer um evento? Banque o seu evento.
6: Tá, senão certo? A gente não vai, tá?
9: Então é isso. Então manda pra gente no 011-97221-1001. Manda aí qual a desculpa que você usa pra faltar um compromisso. Vamos então agora conversar com o nosso convidado de honra. Ele é mais do que de honra. Ele é de platina, de ouro. Ele tem vários
6: duplo discos. Diamante.
9: Duplo diamante. Lembra disso? É. Pra você que tá ouvindo a gente e é jovem, ainda não entendeu. Antigamente, quando o artista vendia muitas unidades de um LP ou um disco, ele recebia um CD de diamante, um LP de diamante. E ele é responsável por muitos artistas chegarem no sucesso. Vamos começar a nossa entrevista com o maior produtor executivo da música brasileira, responsável por nomes como RPM, Ney Matogrosso e Julio Iglesias. Ele é o Midas, entende tudo de música. Senhoras e senhores, Marcos Mainardi!
10: Não falta compromisso, não, entendeu?
9: Obrigado.
10: Eu tô no compromisso, pessoal do Sobremesa. Então vocês saibam que eu tô nesse compromisso com vocês hoje.
9: Vamos embora. Muito obrigado.
6: Ô, Marcão, você que é um homem chique, já foi presidente das maiores gravadoras, né? Do Brasil e do mundo. Você deve ter uma sobremesa que você gosta. Deve ser uma sobremesa chique ou você é do povo, assim?
10: Cara, você sabe que eu gosto muito é de abacaxi.
6: Abacaxi? Mas fruta na sobremesa.
10: É, mas eu como abacaxi porque eu gosto. É?
9: Então, o nosso primeiro ponto para abacaxi. Nós temos um ranking, a gente fica vendo. E olha, inclusive vamos providenciar um abacaxi de diamante para você. Tá bom? E uma faca também para você descascar o seu abacaxi.
10: Claro.
9: Isso me lembrou o programa do Chacrinha. Você levava muito artista no programa do Chacrinha?
10: Eu levava, nossa. O Fábio Júnior foi um dos que eu levei. Bom, levava o Dominó, Fábio Júnior. Vários artistas, vários. Nem me lembro mais quantos. Mas era um programa muito legal, muito legal.
6: Ô Mainardi, a gente tem aquela música lá do Léo Jaime, que eu tava ouvindo, inclusive, outro dia.
10: Qual?
6: Né? Que é da Fórmula do Amor. Ainda encontro a Fórmula do Amor. Eu quero saber, existe uma fórmula pro artista fazer sucesso ou não? Ou o sucesso acontece por acaso?
10: Você sabe que você tá falando uma coisa sensacional. Porque a Fórmula do Amor ele fez comigo. Eu era o diretor artístico nessa época. Foi eu que contratei o Léo Jaime. E ele fez a Fórmula do Amor, como fez uma outra, aquela. Como fez uma que fala a palavrão, vida, não sei o quê.
6: A Sônia, não.
10: Sônia também. Eu que dei a ideia pra ele fazer Sônia e ele fez o Sônia. Porque ele cantava muito Sônia bom. De brincadeira com a gente ali, falava aquelas bobagens todas. E aí ele brincava com aquilo. Eu falei, por que não faz uma música inteira, grava inteira? E o Johnny Galvão, que foi o produtor dele, é um português. Era um português, nós trouxemos um português. Você vê que. A fórmula, você perguntou a fórmula, não existe fórmula. Música é amor, é coração. E acontece que às vezes a gente perde esse coração. O coração, como é que ele funciona? Um artista que falava antigamente, eu não gosto dessa gravadora, eu só odeio gravadora multinacional, porque as multinacionais. Não. Hoje eles estão precisando, todos eles querendo ter uma multinacional na vida. E não tem mais. Então, quer dizer, no fundo, hoje virou copia e cola. Qual é a música brasileira de sucesso que vocês sabem cantar hoje, vocês três aqui? Sabem cantar hoje que foi sucesso este ano?
9: Nossa.
10: Com o artista este ano. Quem foi o artista que nasceu esse ano? Quem foi? Opa, cuidado. Não tem. Quem o ano passado? Bom, ano passado pode ser que tenha tido a Ana Castela. Você sabe cantar uma música da Ana Castela? Não sabe. Por quê? Porque não tem sucesso. Ela foi e fez um negocinho lá e tal, foi na novela, passou a música e tal. Tudo bem. Mas qual é o sucesso desses artistas hoje? Não tem. Então, não é que é o Ney, você falou o Ney Matogrosso aí e tal. O Ney Matogrosso até foi um dos caras que eu trabalhei bastante. Então tive dois contratos com ele. Teve um na Sony e outro como presidente na Polygram. Mas. O Ney Matogrosso é um dos maiores artistas desse país como homem. como gente, como pessoa.
9: Como ser humano.
10: É, como ser humano. O Ney é algo fora da casinha. Então, outro dia encontrei com ele até num avião, aí nós batemos um papo e tal. Eu já estava fora, ele tava, também não estava mais em companhia. A gente bateu um longo papo lá no saguão do aeroporto. Mas eu te digo, eu não sei se o Roberto Carlos... Eu trabalhei com o Roberto Carlos muitos anos. Então eu posso dizer para você o que o Roberto Carlos gostava, o que não gostava. O que o Ney gostava, o que não gostava. O que o fulano... Então, todos esses artistas, eu trabalhei muito de perto, porque eu gostava muito de ficar perto deles, né? Porque eu sempre fui um diretor artístico que me tornei presidente, sem querer, né? Nunca pensei em ser presidente, mas foram me levando a esse ponto, né? Fui pro México e tal, não sei o quê, e aí me tornei, trabalhei com o Ricky, imagina, contratar o Ricky Martin. O Ricky Martin. Quem é o Ricky Martin? O Ricky Martin era um cara que estava no Menudo. Era um garotão que estava no Menudo, que não tava, foi mandado embora do Menudo, brigou com o produtor.
9: Ele foi mandado embora do Menudo?
10: Foi.
9: Eu achei que ele quisesse fazer carreira solo.
10: Não, senhor. Tanto é que ele foi morar no México com a mãe. Sim. Ele estava tão duro, tão Durango Kid, que eles dormiam, ele e a mãe, no quarto, na mesma cama. Não tinha como dormir em outro lugar. E aí ele tinha feito uma demo. Chama-se Juego de Arredrez.
7: O que é uma demo? De
10: uma demo é uma demonstração, uma música que não é a gravação definitiva.
9: Grava numa fitinha
10: cassete. É uma fitinha que o cara grava. Hoje em dia, tudo que você escuta na rádio, na rádio não toca mais, né? Do funk, né? Tudo que você escuta por aí, isso aí é tudo demo. Não tem gravação. Ali é tudo demo, entendeu? Então, esquece.
9: É feito assim com...
6: Às vezes é tema do capeta, meu irmão.
10: É tão ruim a minha música. Então, ele mostrou essa demo para um produtor, para um diretor meu. Eu era já o cara que mandava. E o diretor, que era o Manolo Calderon, ele veio e falou para mim. Ah, acho que é aqui. Ah, esse cara canta muito bem, essa música é muito boa. Falei, mas quem é o cara? Ele falou assim... É Ricky Martin. Falei, porra, aquele cara, garoto tava no Menudo. Porra, bicho, esse cara. Escuta a música. Aí tá a história. Escuta a música. Eu escutei a música. Me enlouqueci. Falei, porra, que musicão. Chama o moleque aqui. Chama o cara aqui. Aí ele veio. Sentou na sala, batemos um papo e tal, não sei o quê. Ele falou, fiz essa demo e tal, papapá. Eu falei, pera um pouquinho só, vamos ligar pro Luiz Deano, que era o diretor de uma novela de juventude que estava passando na Televisa. E aí ele falou, liguei pro Luiz Deano, pedi para ele escutar a música, ele foi, escutou, falou, ah, eu quero muito essa música, gostei da música, vou colocar na novela.
9: Que legal.
10: Aí eu falei, pô, mas tudo bem, mas pera um pouquinho só, era uma novela de jovens, tipo Malhação aqui.
9: Sim.
10: Então, uma novela de jovens, tinham dois artistas nossos na Sony, na novela. Eu falei, peraí, não dá pra você colocar também o Ricky Martin? Ele, não, mas espera, bicho, ele não é ator. Eu falei, não importa, cara. Põe o cara na novela. Põe o cara. Ele pôs. Pôs o cara na novela, a música estoura.
9: Que?
10: E aí a história. Aí você pode contar a história como você quiser depois. Faz a história como você.
9: É melhor a gente ouvir a história de quem fez ela acontecer aqui, Marcos Mainardi. O cara sabe tudo sobre música, um dos maiores diretores artísticos de música do país. Inclusive, eu fiquei até com essa dúvida: o que um diretor artístico faz numa gravadora, Marcos?
10: O diretor artístico, ele. Primeiro, ele escolhe os artistas.
9: Tá.
10: Então eu vou te contar um pouco. O que eu fiz no México? Quando eu cheguei no México, eu fui sozinho. Cheguei no México e encontrei uns caras lá e tal. Aí troquei o diretor artístico, coloquei o cara comigo e falei: escuta, vamos escutar agora os artistas da companhia. Quantos artistas temos? Ele falou: 125. Eu falei: que isso?
7: Peraí,
10: como é que eu vou conseguir conhecer esses caras? Aí começa a história. O que eu fiz? Peguei os discos todos. E fui escutando um por um e perguntando para esse Manolo. Manolo, quanto vende este Chico aqui? Ah, vende 3 mil, fora. Naquela época que vendia-se 1 milhão.
9: É, então, a gente está falando de uma época que vende LP, tipo LP. CD, você sabe muito bem.
6: Bolacha.
10: E aí eu falei, bom, tá bom, então vamos lá. Quer dizer que então, 2, 3, e foi indo. Aí mandei embora 100.
9: Então quem vendia pouco, você falou, não podemos ter no catálogo.
10: Não serve, não. E depois não cantavam nada. Quer dizer, os caras cantavam mais ou menos, a música estava mal gravada, eu não sei o quê. Eu falei, fora. Você foi eliminando todos. Foi aí que entrou, que pôde entrar o Rick Martin. Foi aí que aconteceram outros artistas, né? Ficou, lógico, ficou Vicente Fernandes, o maior ídolo da música mexicana em todos os tempos, mariachi, que gravou um dueto com o Roberto Carlos, que eu fiz
9: que é muito
10: o Roberto
9: incrível.
10: Carlos gravar um dueto com ele. Que o Roberto é muito engraçado essa história. É uma história para contar, é longa.
9: Ele não queria gravar isso?
10: Não, o Roberto, é que acontece, o Roberto é um cara cheio de manias.
9: Sim.
10: Cheio de manias. Então, eu vou contar um pouco
6: achei a história. Achei que era o Raça Negra.
10: Raça Negra é pinto, bicho, é pinto. Não, o Robertão é... E aí, o Roberto, acontece o seguinte, eu cheguei no México e não se vendia disco do Roberto Carlos mais no México. Então, eu fiz ele gravar com o Roberto Livre, pedi para ele gravar 3 músicas novas nos discos que eram latinos, discos para a América Latina. Sim. Então ele gravou, e tanto é que a música mais tocada do Roberto naquela época foi a música que deu o Grammy a ele, o primeiro Grammy que o Roberto ganhou na vida. A música não é dele, a música é do Roberto Livre, que era o produtor. Então, aí o Roberto cresceu de novo e tal, não sei o quê. Então, ele foi fazer promoção no México, e eu falei pra ele, olha, eu tenho o Vicente Fernandes, tá gravando uma música que seria legal você fazer um dueto com ele. A música se chama Aunque Mal Pagueneias, né? Mesmo que elas nos paguem mal, né? Aunque Mal Pagueneias. E aí, tudo bem. Só que acontece que o produtor do Vicente tinha morrido há uma semana atrás. E eu fui mostrar a música e ele perguntou, mas de quem é? Eu falei, é, de um cara aí, do produtor e tal, não sei o quê.
9: Porque ele não ia querer gravar.
10: Opa, pelo amor de Deus. Não ia gravar nunca essa porra dessa música.
9: Quer dizer, peraí, deixa eu entender. Se o Roberto soubesse que o cara que escreveu a música tinha falecido por conta das manias, do toque dele, ele não ia
10: gravar. Aí eu fiquei quieto e tal, não sei o quê. E aí ele topou e gravou.
9: Ai, meu Deus.
10: Aí fomos fazer o videoclipe. Você pode imaginar o videoclipe na fazenda do Vicente Fernandes, que era uma baita fazenda.
9: Imagina.
10: Uma fazenda gigantesca. E aí fomos lá, Roberto e eu. E aí tinha que andar. O Vicente gostava de andar a cavalo. E aí tinha um cavalo assim grande e tal. E o Roberto falou assim. Aí o Vicente falou: você pega, você sobe no cavalo e vai andando. Eu falei: não, um cavalo desse tamanho, um cavalo Eita. Gigante, aqueles manga larga. Robertão, não, você não vai entrar subir nesse cavalo. Pelo amor de Deus. Não vai subir no cavalo. Aí tinha um chapéu que o Vicente deu de presente pra ele, um chapéu preto.
9: Pô, não.
10: Mas não, desculpe, marrom.
9: Marrom.
10: Nossa. Chegou aí, pôs na cabeça dele e falei, ai meu Deus, pareceu que eu tinha comprado um chapéu branco.
9: Boa.
10: Pra ele, um chapéu de cowboy branco. Aí eu peguei, fomos nos trocar, eu tirei, pus o chapéu branco pro Robertão. O Roberto foi pra... Aí chegou no... Nós estávamos andando, caminhando na grama ali, coisa que era um pasto enorme. Aí ele olhar assim, uma merda de vaca, né?
9: Sim.
10: E cheio de mosca. Ih, bicho, mas aqui é umas moscas aqui, bicho. Porra, essas moscas. Não, mosca é limpa, cara. Essa limpa, mosca é limpa porque isso aqui é coisa limpa. Não tem nada. É merda de vaca, pô. Isso não tem nada. E aí foi, sentou lá e tal. Aí fizemos o vídeo. Se você
9: conseguiram
10: o vídeo,
9: gravar.
10: Gravamos o vídeo. O vídeo existe.
9: Que legal.
10: Quem quiser assistir, é um Aunque Mal Pagueneias, Roberto Carlos e Vicente Fernandes. Quem
9: dois grandes assistir, músicos da América
10: dois
9: Latina.
10: Dos maiores de todos os tempos, Sim. né? O Vicente é uma.
6: E o Robertão? Robertão era um grande galanteador. Pode não dizer pegador, né? Que fica meio deselegante, né?
10: Não, eu não posso falar sobre isso. Melhor eu não falar sobre isso. Essas coisas, problemas íntimos dos caras, eu não. Eu falo sobre a música dele.
9: Me desculpa pela pergunta maledita.
6: E o Fábio
9: aqui do meu
6: Júnior, então? Fábio Júnior,
10: Isso pode... eu posso falar.
6: Isso você pode falar. O Roberto não pode.
10: Mas é o Fábio, sabe por quê que eu posso? Porque o Fábio é um personagem histórico, de história em quadrinho. O Fábio é impressionante. O Fábio, eu vou dizer uma coisa pra vocês. O Fábio. O cara que gravou o primeiro disco do Fábio em inglês, Mark Davis, fui eu.
9: Que irado.
10: Porque eu peguei o disco na metade. Eu entrei na Polygram, fui contratado pelo André Midani e o Roberto Menescal. E aí eu fui contratado e o cara falou assim, você vai lá para São Paulo. Fica lá em São Paulo. Eu fui lá para São Paulo. Aí chegou em São Paulo e o cara falou assim para mim, olha, o produtor aí, parece que brigou na companhia, saiu. E tem que terminar o disco desse rapaz. Mas quem é esse rapaz? Aí é o Fábio Júnior. E quem é esse Fábio Júnior? É o Mark Davis. Ah, bom, tá bom. Então eu fui lá, gravei com ele, terminei o disco dele, então é o Mark Davis. Aí falei pra ele, cara, por que você não faz um disco em português?
11: Pô.
10: Por quê? Não sei o que e tal. Aí tanto é que aí o primeiro disco que ele faz em português, na Polygram, chama-se Fábio Júnior, Júnior inteiro. Júnior. Tá. Inteiro. E aí gravamos, ele tinha umas músicas que ele gostava e tal, ele tava fazendo um programa com o Silvio Brito, um programa na TV Tupi, eu acho, sei lá. Fazia um programa dos dois lá. E aí gravou e tal, mas aí eu saio da Polygram e vou pra Sony. E o Fábio fica lá. E o Fábio sai de lá e tá fazendo novela, começou a fazer novela.
11: Claro.
10: E sai e vai pra Som Livre. E faz o Pai. A música Pai.
11: Clássico.
10: Faz a música Pai. E aí grava a música Pai e tal, a música foi um sucesso enorme e tal, mas só que não vendia disco.
11: Por quê?
10: Não vendia, porque não sei. São aquelas coisas que você não sabe. Disco, você não adianta você ficar falar pra mim. Essa música é maravilhosa, esse cara canta demais, é o Frank Sinatra, mas não vai. Não, não tem jeito. Música é coração.
11: E quem tá falando isso é quem entende. Ouça aqui o Marcos Mainardi, o maior produtor executivo da música brasileira. Olha aí com quem ele já trabalhou: Roberto Carlos, Ney Mato Grosso, pessoal de linha, pessoal de nível. Olha, ouve aí. Mas aí então o Pai, o disco do Fábio Júnior não tava vendendo, ele tava na Som Livre. E você na Sony.
10: E aí eu fui na Sony. E aí. Eu tinha contratado o Guilherme Arantes e o Guilherme também tinha um problema também com o produtor e tá bom, é outra história. Que é o que eu também é
11: meu. Só resolvendo bomba,
10: meu irmão.
11: Só tragédia.
7: Só B.O.
10: Meu irmão.
7: Só
10: B.O. Não, você não sabe os P.O.s que eu peguei depois. Então, então o que acontece é o seguinte: o Fábio, ele falou pra mim, chegou pra mim e falou assim: pô, eu não posso, não tem jeito, não faz sucesso. Falei: faz o seguinte, vem pra Sony. Que eu vou dar um jeito em você aqui, porque está faltando um sucessor do Roberto Carlos.
11: É verdade.
10: Está faltando um sucessor. Aí ele falou, não, tudo bem e tal. Aí foi para a Sony. Só que eu não falei nada para ele. Falei, olha, agora nós vamos produzir o disco. E vamos para produzir o disco. Como é que vai produzir o disco? Vou chamar um produtor latino, que é o Oscar Gomes, para ser o cara que vai dirigir você. Bom, tá bom. Então tá. E aí, como é que vai ser? Não, você vai pra Londres comigo. Nós vamos pra Londres e vamos gravar em Londres. Aí o Tomás Munhoz, que era o presidente, tinha um compositor que chama... Que é um craque, um compositor craque. É, na América Latina, lá na Espanha. E ele fala assim, tem uma música que chama-se Senta Aqui.
11: Muito boa.
10: Eu falei... Mas aí o Fábio falou assim, mas eu chamo-se Perales, né? José Luis Perales, que é o nome do compositor, que é um grande artista também lá na Espanha. Ele falou, não, mas essa música eu não gosto. Eu falei, por quê? Disse, não, porque acontece que essa letra, não sei o quê. Então foi, aí eu pedi para o Cláudio Rabelo, que é um dos maiores letristas do país, pedi pro Cláudio Rabelo. O Cláudio Rabelo tava fazendo Caça e Caçador. Foi o que fez Caça e Caçador.
11: Só Fábio, música só, boa, mano.
10: Só top, né?
11: Só top.
10: Aí o Cláudio Rabelo falou pra mim assim: não vou fazer essa letra. Porque o Fábio não gosta. Não fica bom eu fazer essa letra pro Fábio. O Fábio não gosta da música. Tá bom. Aí pedi pro diretor da companhia, que era o Business Affairs da companhia, o Roberto Albuti. Roberto, dá pra você fazer essa letra pra mim? Aí ele, o cara que é cabeça, né? O cara é cultíssimo, né? E aí escreveu a letra. E eu gostei da letra e tal. E aí fomos pra Londres. Pra chegar em Londres, ele falou assim: só que eu vou com o meu arranjador. Falei, como você vai com o teu arranjador, bicho? Nós vamos chegar lá. Não, você sabe quem foi o arranjador dele lá? Graham Prescott. Graham Prescott é o cara que fez o arranjo de Live and Let Die do Paul McCartney. Só isso.
11: Que é isso, Fábio Júnior?
10: Só isso.
11: Que
10: só isso? Isso, né? Só isso. Só isso, né? Bom, aí então, tudo bem. Aí ficou, mas eu vou levar o Armandinho comigo. Aí tá bom, que era o tecladista e o arranjador dele. Tá bom. Aí levou o Armandinho. O Armandinho pra entrar na alfândega. Puta, a alfândega era difícil porque se falasse que era músico. Se falasse que era músico, entrar na alfândega falando que é músico. Não, naquela época em Londres, o cara barrava. O que você vem fazer aqui, entende?
11: Sim.
10: É. Então, vem atrás de mim e fala que você vai para uma reunião de marketing.
11: Bom.
10: Então, Só que naquelas filas, o babaca entra na fila do lado.
11: Ah, não.
10: Entrou e foi. E aí o cara perguntou e ele falou: o que você é? Eu sou músico.
7: Ixi, você ferrou.
10: Ficou aí, eu tive que voltar, sair, tirar a minha roupa, o Fábio já tinha saído. E eu tinha a minha roupa, a roupa dele, tava, que você podia estar carregando alguma coisa. E aí fomos. E o Armandinho, bom, a história é a seguinte: eu chego lá pra fazer o disco, o Armandinho era arranjador, só que nada. Nem tocou na música, não tocou em nada. Porque ele foi ver os caras tocando. Os caras, os músicos ingleses, é outro nível, né? Outra história. E aí o Armandinho ficou maluco na hora que viu aqueles caras tocando e viu o Graham Prescott ali em pessoa.
7: Que demais.
10: Esse cara. Aí o cara ficou louco, não tocou nenhuma música. Aí não chegava no fim, eu pedi, tinha a décima, o Fábio sempre gravava 11 músicas, sempre tinha até uma 11. Tá bom. Então essa 11 era do Fábio, a única dele. Não tem problema. Tem duas no disco dele. Aí, vou gravar essa música. Então. Oscar, por favor, deixa o Fábio, deixa o Armandinho gravar essa música, tocando piano, pelo menos. O cara tremia tanto que errou várias vezes.
11: Ah, não.
10: Os músicos lá não erravam. Os músicos tocou 1, 2, 3, cantou e acabou. Vai embora. E 6 músicas de um dia, 6 músicas outro dia. Tchau, boa noite. Tchau. Boa noite. Então. O Fábio, aí o Fábio chega e fala assim: não vou cantar, senta aqui. Mas não vai. Não, eu acabei de fazer uma música, eu e o Armandinho. Ficamos em casa, que ficamos no hotel, os dois. Sim. E fizemos um outro, senta aqui. Aí eu falei: tá bom, deixa eu ver. Ah, boa música. Essa é pro próximo disco. Então é o seguinte: essa aqui você vai gravar. Não, mas acontece que eu nessa letra, não sei. Peraí, senta aqui agora comigo e nós vamos mudar essa letra, porque você não gosta da letra. Mas o que ele não gostava era uma frasezinha aqui, outra frasezinha ali, Nada, né? É uma bobagem.
7: E a letra muda tudo, né? A letra é o que considera chiclete às vezes, né?
10: Então, mas o Senta Aqui era uma música que a letra era tão easy going que não tem jeito de você buscar outra letra. Você, eu vou para casa, eu vou para lá, sei lá, qualquer. Tira a casa, põe para lá, qualquer coisa, eu nem me lembro o que, que era.
7: Inclusive, falando em letra chiclete, eu vou te falar uma coisa, viu? Eu acordo todo dia cantando. Eu dormi na praça, pensando nela.
11: Olha lá,
10: essa letra, tem outra história.
7: Que eu amo Bruno e Marrone.
10: Eu também. Fui eu que contratei, né? Então tá bom. Mas o que eu quero dizer pra você, então, vamos voltar, vamos pro Bruno Marrone,
11: O Marrone, o povo zoa ele na internet, que é o cara que mais teve sorte na música, porque todo mundo fica zoando o Marrone, que ele não canta nada e foi na cola do Bruno e se deu bem.
10: Mas tudo é verdade. Tudo é verdade, mas alguma verdade. Porque ele toca muito bem sanfona.
11: Muito bem.
10: Então... vou te contar como é que nasce o Senta... como chama?
11: Dormir na Praça.
10: Dormir na Praça nasce assim. Na hora que eu contratei os caras, eu vi que escutei o disco e falei, esse disco é muito ruim. Então nós temos que buscar uma música melhor e tal, não sei o quê. Mas os caras da novela, da SBT, estavam fazendo uma novela e tinha o Vicente Fernandes, que era uma música da Televisa, era um programa da televisão, uma novela da Televisa, que eles adaptaram aqui no Brasil. Ele estava cantando em espanhol, Vicente Fernandes, abertura da novela. Falei, peraí, eu vou colocar o Bruno Marrone cantando essa porra dessa música.
9: Peraí, deixa eu entender. Marcos Maiardi, o cara sabe tudo sobre música e também ajudou com que Bruno Marrone chegassem ao sucesso, principalmente com a música Dormir na Praça. Essa história então começa com você vendo a abertura de uma novela lá da Televisa, lá do México, e falando, essa música é boa e eu posso colocar o Bruno Marrone pra cantar ela. Eu quero saber como essa história vai continuar.
11: Eu vou dizer uma coisa, hein, Bruno. Era mais fácil você ter contratado um sanfoneiro do que dividir o cachê com o Bruno.
9: Para,
11: o
9: Marrone.
11: Se o Marrone só toca sanfone.
10: Não, para. Espera aí, mas eu vou dizer uma coisa pra vocês. Não.
11: Fala depois do intervalo.
9: Então a gente vai para um breve intervalo e na volta Marcos Maiardi vai contar como é que surgiu Dormir na Praça de Bruno Marrone. Se você, assim como eu, gosta da dupla, fica com a gente que já já tem mais Sobremesa. Não saia daí.

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1: Caro ouvinte que nos ouve com seu ouvido, estamos de volta aqui com Sobremesa, o seu programa favorito. E o programinha de meu Deus de hoje tá muito especial. Nós estamos recebendo ele, Marcos Mainardi. O cara entende tudo de música, inclusive ele é o responsável por muitos artistas do Brasil. O cara trabalhou incansavelmente para fazer com que esses artistas fizessem muito sucesso. Tô falando de Ney Matogrosso, RPM, tô falando de Bruno Marrone, Rick Martin, é, até artistas internacionais. Julio Iglesias, quem nunca se pegou ouvindo Julio Iglesias com a mãe, né? Mãe ouvindo.
2: Manuela.
1: É, crazy. É. Travessé de novo com a mesma pedra e com o mesmo Pierre, lembrei agora. Daqui a pouquinho o Marcos vai continuar a história
2: do Bruno Marrone.
1: Do Bruno Marrone, como surgiu Dormir na Praça. Daqui a pouquinho, Marcos Mainardi, ele que é o responsável, daqui a pouquinho, o maior produtor executivo de música do Brasil. Mas antes, vamos dar uma olhada na nossa enquete do dia. Batista, é com você.
2: Enquanto isso, tem aqui, ó, o Gabriel Lins respondendo a nossa pergunta de hoje pelo 11972211001. Qual desculpa você deu para não ir a um compromisso? O Gabriel disse o seguinte, ó, eu falei que o motorista do aplicativo demorou mais que 10 minutos para chegar. Me estressei e resolvi não ir. Me senti o Bruno Galhaço.
3: Nossa, é uma boa desculpa, hein? A Patrícia Souza mandou o seguinte: eu inventei uma dor de cabeça. A dor era só de pensar nos chatos que iam naquele evento.
2: Renata Rocha disse que não ia, que não podia ir porque estava esperando uma visita muito importante. Era um entregador de lanche que eu pedi.
1: Então manda pra gente. Manda aí qual é a desculpa que você dá pra faltar um compromisso. 011 97221 1001. Vamos voltar então com ele, Marcos Mainardi, o cara que entende tudo de música. Por favor, continue a história. Então deixa eu recapitular. Você tava trabalhando na gravadora e aí tava lá na no México quando passou uma novela da Televisa que tinha uma música muito diferente. Falou, essa música é boa, gostei dessa música, tava sendo cantada em espanhol. Aí o Marcos pensou, pô, eu acho que o Bruno e Marrone podem gravar essa música. Continue então, povo, que eu quero saber como uma novela fez o Dormir na Praça.
4: É, e foi assim. Então, bom, eu tava, já era Brasil, né? Eu tava no Brasil e a música tava sendo passada pela novela que foi comprada, sei lá o que, negociada com o SBT e passando da Televisa no SBT, né? Então eu fui lá e peguei a música e fiz em português. O Cláudio Rabelo fez a letra e fizemos em português a música. E trocamos a música da novela. Trocamos a música que era a abertura da novela com o Vicente Fernandes e pusemos a música com o Bruno Marrone. O que acontece é que o Bruno Marrone começou a ter sucesso com essa música. Mas ele não tinha disco, ainda que fosse um disco que pudesse ser forte, né? Pra isso tudo. E aí eu fui assistir eles lá em Barretos. É, tava lá o Catenas, que era o meu diretor de marketing comigo. E o Catenas, acho que eu não, né? É, ele era o diretor de marketing. Porque o Catenas esteve comigo nos Estados Unidos também, mas eu nem me lembro mais os caras. Porque uma coisa muito importante: ninguém faz nada sozinho, vocês não fazem nada sozinhos. Tem uma equipe aqui atrás fazendo com vocês e tudo mais. Eu também não faço nada sozinho. Eu tinha uma equipe grande trabalhando comigo. O Catenas era um deles. E o Catenas chega pra mim e fala: vamos lá assistir lá o Bruno Marrone, não sei o quê. Ele vai, não vai abrir, não vai ser dentro
1: do show.
4: No show lá do palco, no palco principal, né? Vai ser num palco lateral. Falei, tá bom.
1: Entendi.
4: Vamos lá. Aí começamos a assistir. E os caras levaram bailarina, levaram músicos, caramba, levaram tudo. Ai, tão tocando e tal, não sei o quê. E o público, ninguém falava nada. O cara olhava pro lado, pro outro, falava, como vai você, tudo bem?
1: Que isso?
4: Tudo bem com você? E o público, nada. Aí, de repente, o Bruno fala, bom, então agora nós vamos tocar umas músicas com voz, violão e acordeão. Ah, tá bom. Aí pegaram, tiraram, usaram o acordeão, começaram a tocar. Cara, começaram a ir pra frente. As pessoas começaram a ir pra frente e começaram a...
1: Que legal.
4: A prestar atenção neles. Porque até aquele momento, com toda aquela banda, com as bailarinas dançando e não sei o quê, papapá, tocando e tal, nada. Começaram a prestar atenção nos caras. E aí, eu falei, ô Catenas, seguinte, bicho. Eu acho que o negócio tá ali, ó. Acho que esse é o negócio. Porque até agora não tinha nada. Agora esse é o negócio. E começaram a cantar. E cantaram Dormir na Praça. Que era uma música que eles tinham gravado há uns 3 anos atrás, na Continental. E tava lá, parada. E aí eles cantaram, quer dizer, um dos standards que eles tinham, e foram cantando os standards e músicas sertanejas antigas e novas, e sei lá, o que que era. E eu falei, meu Deus, isso aí, é isso que tá aí, é isso que tá aqui. Catenas, seguinte, chama o Maluli e vamos mandar o Maluli lá pro estúdio com eles pra gravar isso. Eu quero isso. Quero que grave assim, isso que tá aí. Sem palma, sem nada, aí no estúdio. Aí nós fomos pra lá e ele falou assim, pode ser que tudo bem, mas acontece que tem um CD pirata, que estão fazendo um CD pirata aqui. Falei, meu Deus, CD pirata? Como que CD pirata? Traz o CD pirata, deixa eu ver o CD pirata. Aí trouxeram um CD pirata, tinha uma foto deles ali e tal. E eles tinham feito um programa em Uberlândia, sei lá onde, e os caras copiaram o programa que eles fizeram, que eram essas músicas.
1: Caramba!
4: Voz, violão e sanfoninha e tal. E gravaram, os caras gravaram tudo isso e fizeram. E os piratas foram lá e copiaram e fizeram um CD pirata.
3: Eita!
1: Caramba!
4: Eu falei, sabe de uma coisa? Nós vamos fazer o seguinte: nós vamos copiar a capa, inclusive, do CD pirata. Mas bem feita, a capa bem feita. Agora, copia a capa, copia tudo que tá. Tudo que tá, do jeito que tá a capa.
1: Sim.
4: Copia a capa. E vamos gravar, aí foram gravando com o Maluli e tal, e Dormir na Praça, e não sei o quê. E gravamos 600 mil.
3: Tinha vendido
4: 30 mil lá nessa área.
1: Entendi.
4: Tinha vendido 30 mil esse CDzinho pirata vagabundo. Nós fomos e fizemos, gravamos 600 mil. Aí eu falei, puta. E aí começa todo mundo a cantar o Dormir na Praça.
1: Que legal.
4: Aí, sabe uma coisa, vamos fazer um negócio. Agora vamos fazer ao vivo. E o empresário, o Júnior, falou assim, mas você fazer ao vivo aonde? Eu falei, no teatro aí. Aluga um teatro aí, lá no fim de São Paulo ali, né? Não sei, aquele teatro que agora virou coisa de evangélico. Vai aquele lugar. Eu não me lembro o nome. Falei, grava lá. Não, mas como eu vou fazer? Não, você contra... eles têm público aonde? Aí em Campinas, ok. Pega um ônibus de Campinas e traz os caras pra cá e põe os caras lá em Campinas.
1: Sensacional.
4: Campinas ali. E aí trouxeram várias pessoas, várias. E lógico que eles já começaram a ter sucesso em São Paulo.
1: Que demais.
4: E aí, aqui. Aí começaram a ter sucesso em São Paulo. E aí fizemos o disco ao vivo.
1: Que delícia.
4: Só que aí com banda. Tocando, Dormir na Praça com banda, que é o que você demais. Conhece, que é o DVD ao vivo.
1: Que é o nosso convidado, ele é um gênio. O cara tem filho, ele tem faro, ele sente o cheiro. Quando ele vê uma coisa boa, ele fala, isso aqui é bom, isso aqui vai dar bom. Ele toca a mão e transforma tudo em sucesso. Bruno Marrone, Ney Matogrosso, RPM, Julio Iglesias e também Rick Martin. Ele é o Marcos Mainardi, senhoras e senhores. Ô, está Lucas, aqui conosco.
2: Antes de você entrar no próximo assunto, eu queria fazer uma pergunta que você responder rapidinho, Mainardi. Teve algum artista assim muito top que chegou com uma música pra você e falou, Mainardi, essa música aqui, você virou pra ele, falou, isso aí é uma bosta. Já teve isso ou não?
4: Não.
2: Não?
4: Não, não. Sempre, por exemplo, você falou agora, eu me lembrei do Latino. O Latino me trouxe o Dormir na Praça, como chama a música lá?
1: Festa na P.
4: Festa na P. Ele me trouxe o Festa na P. E todo mundo na companhia falava pra mim assim, mas ele tá queimado. Eu falei, como que tem um artista queimado? Não existe artista queimado. Existe um artista que não tem sucesso. Não, mas essa música... Peraí, essa música é muito boa. Essa música é uma música que foi sucesso na Europa Oriental. Cuidado. Essa música, toma cuidado. Essa música foi um sucesso lá fora. Não, mas não sei o quê. Foram contra. E eu banquei o Latino.
2: Bancou o Latino.
4: E aí foi.
3: E aí que rolou demais. A festa na P.
1: Graças a Marcos Mainardi. Marcos, uma dúvida. Esses artistas, eles têm muita rixa. Você cuidava de muitos artistas, né? Você é o responsável por trazer sucesso pra eles. Eles tinham briguinhas, picuinhas, tipo assim, esse cantor não faz show com outra cantora. Vou dar um exemplo. A gente tá vendo agora Xuxa Meneghel e Mara Maravilha. Elas estão aí tendo uma tretinha. Lá atrás, quando também. Elas eram cantoras, também tinham treta? Essa treta já é antiga?
4: Ó, eu digo uma coisa, eu conheço bem a Xuxa, porque eu trabalhei com a Xuxa lá nos Estados Unidos. É, Marlene Matos conheço melhor ainda. E a Mara também conheço, a Mara. Mas eu vou dizer uma coisa pra você. A Mara nunca teve o sucesso que a Xuxa teve. A Xuxa teve um sucesso avassalador. Avassalador. É uma coisa impressionante. Tanto Doce, Doce Mel. Isso é uma música do Cláudio Rabelo. Você vê mais uma vez o Cláudio Rabelo. Quer dizer, é uma música dele. Que agora ela faz a abertura do show dela, é a abertura do Doce Mel. Com Doce Mel. Então, eu não acho que tenha rixa nem nada. Eu acho que, na verdade, naquela época tinha mais problema com RPM, com Rádio Táxi, com Capital Inicial, com Paralamas ou com
2: Barão.
4: Tinha os caras Barão, os caras ficavam meio assim, um com o outro e tal. Ninguém se ficava amigo, né? Não existia esse negócio muito de amigo. Eu tive muitos desses artistas na companhia. Eu não sei, eu te digo, poucas vezes eu vi problemas entre eles, porque na MPB não tinha. Mas tem uma coisa. Tinha muitos artistas que não gostavam da Simone, porque a Simone tinha outra visão. Então tinha a turma que era do Caetano, o Gil, Betânia e Gal. Sim. Eu trabalhei com o sucesso maior do Caetano em espanhol, fui eu que fiz com ele. A Betânia também foi o disco
1: as canções cantando que
4: Roberto Carlos,
1: que
4: a música do Roberto Carlos. Sim. Também fui eu que dei ideia. Quer dizer, não foi eu que dei ideia, que foi Max Pierre que deu a ideia. Muito Você bom. Vê mais um diretor artístico que deu contribui.
1: Muito bom.
4: E mais outro diretor artístico que contribui, que é o Max Pierre, no caso da Simone. Eu contratei a Simone e ninguém queria, que é o disco, não sei se vocês sabem, é o disco mais vendido no Brasil de todos os tempos.
1: Não sabia.
4: Ah, bom, você saber.
2: No Natal.
4: Sabe qual é?
3: Exato. Então esse. É Natal.
4: Exatamente, é esse.
1: Que loucura.
4: E ninguém aguenta mais, né? mas, tudo bem. O que eu quero dizer é o seguinte, aí não havia problema. Havia problema, por exemplo, o Roberto Carlos, para ele liberar as músicas dele. Para Betânia, porra, ele chegou para mim e falou, eu fui lá no estúdio com ele, falei, Ele falou, bicho, porra, pra você eu não posso dizer não.
1: Ah,
4: aí não podia dizer não.
1: Boa. E eu quero que você também não me diga não. Eu gostaria muito de que você pudesse voltar ao nosso programa.
4: Ah, volto, com o maior prazer.
1: De verdade, porque
2: muita história.
1: É uma delícia. Você é uma pessoa incrível. Suas histórias são mais incríveis ainda. E você faz parte da música brasileira. Você fez a música ser o que a gente é.
3: E hoje mundial no Brasil, também.
1: É, fez o mundial. A gente deve muito a você. Muito obrigado. As rádios devem a você. Obrigado, Marco.
4: Obrigado. Eu que agradeço.
1: Infelizmente, o nosso tempo da entrevista tá acabando, mas eu gostaria que você desse os seus recadinhos finais e que você não me dissesse não. Que você volte aqui no nosso programa.
4: Então, peraí, então eu vou dizer pra você: não, não existe pra mim. É sim, claro.
1: Pô!
4: Mas é claro que eu vou voltar. Gostei muito de vocês, vocês são muito.
2: Me empresta uma grana.
4: Me empresta uma grana? Aí também, aí eu digo não.
1: É boa. E na próxima vez não. Vai ter abacaxi.
4: Eu já vou ter abacaxi. Mas boa. Eu só quero dizer uma coisinha pra vocês aqui. Música é amor. Música é carinho, é amor, é ternura. E você tem que ficar 24 horas fazendo aquela música. Porque você imagina que o Paulo Ricardo com o Schiavon faziam aquelas músicas e ficavam anos fazendo aquela música. Eles ficaram anos ali em cima daquilo. Tô falando deles, como eu posso falar do Djavan, como posso falar de qualquer um outro. Mas eu digo a vocês, é o Chico, pô, o Chico, o maior sucesso que o Chico teve é comigo, com aqueles DVDs do Chico, né? Que fizemos.
1: Na Band.
4: Milhão e 200 mil DVDs que vendemos do Chico. Bom, o que eu quero dizer pra você é que música é amor. E os caras, pra gostar de música, o cara tem que estudar música. No Brasil, ninguém gosta de estudar música. Tem que estudar música. Porque é o único jeito de você ser alguém na vida é estudando música. Eu sou administrador de empresa, sou advogado e sou músico.
1: Muito bom.
4: Pô, qual é o problema?
1: Tá aí. Palavras de Marcos Mainardi. Muito obrigado. Você é muito querido e volte, por favor, ao nosso programa. Tá bom?
4: Com o maior prazer.
1: Um beijo enorme. E a gente vai seguir aqui o nosso programinha de medamos, aproveitando que durante a entrevista com o Marcos, o cara mais incrível do planeta, ele citou essa diferença entre Xuxa e Mara Maravilha. Você viu que a diferença realmente existe, né?
3: Existe, existe.
2: Claro, né? Abissal, inclusive.
1: Bom, isso é palavras, né? Palavras
3: existe
1: aí.
3: Existe até que... no cabelo, né? Uma morena tá loira.
1: Verdade. Isso me lembrou, porque na semana passada, aqui no Sobremesa, nós recebemos o Bruno de Simone. O Bruno de Simone é um jornalista que ele se especializou em celebridade. Uhum. Ele sabe tudo. Ele tem fontes, ele é um cara que trabalha com fofoca, mas trabalha sério.
2: É o Boca de Sacola.
1: É o Boca de Sacola.
3: Boca de
1: Na
3: sacola.
1: Semana passada, ele veio no nosso programa e comentou sobre a Mara Maravilha. Vamos dar uma... Vamos ouvir?
2: Ele
1: vamos
2: defendeu a Xuxa, porque a Mara Maravilha fez acusações sobre a rainha.
1: Boa. Né?
2: Então e aí o Brunão tomou as dores e mandou ver.

0: invejoso. Explica melhor pra gente, Bruno. Ah.
1: Gente, olha, é surreal ver isso, sabe? Assim, porque assim, não desmerecendo a história da Mara, né? Ela teve seu momento, ela fez sucesso. Não fui baixinho da Mara, tá? A apresentadora que marcou a minha infância, que marcou a minha história, é a Xuxa. Não teve mais nenhuma. Foi ela. Mas a Mara teve seu momento. Eu lembro de um clipe dela que eu amava assistir, Jesus Cristo, no Ritmo Olodum. Era um clipe bem à frente, na época, nos anos 90, ela rebolando ali no Pelourinho, incrível. E a Xuxa, eu lembro que a Xuxa sempre enaltecia a Mara, como cantora, principalmente. A Xuxa sempre falava isso, que a Mara, das apresentadoras, era a que cantava de verdade. E é uma verdade. Enfim, mas a Mara sempre se mostrou ser uma pessoa sem noção, né? Desde lá de trás, que resgataram um vídeo dela falando no show da Xuxa sobre a relação da Xuxa com o pai. Quer dizer, é uma pessoa sem noção, inconveniente, sem noção. Como as pessoas falam dela sobre nos bastidores, ela é assim de fato, né? Insuportável.
0: Lembrando, desculpa, perdão, mas lembrando que os nossos microfones estão abertos para Mara Maravilha. Por favor, se você quiser vir aqui.
2: A gente
0: aqui.
2: Não chama Uber, ela vem de Balão Mágico.
1: E aí a gente vê o recado.
0: Balão Mágico é Simoni. Porra, caramba,
3: balãozinho que tem a Mara. Jesus amado.
1: A gente vê um recalque passando porque a Xuxa lotou um estádio. Dois.
0: Tá vendo?
3: Viu?
0: Essas, essas são as palavras do Bruno de Simone, jornalista. Que é especializado em celebridades. O cara é um especialista, estudou tudo. Agora, vocês viram que a Mara Maravilha, ela fez aquela postagem, aí o Bruno foi lá, foi defender a Xuxa. Vocês viram? Tá tudo certo pra vocês, né?
3: Aí muito a Mara, bem. Acho que não gostou muito não do que o Bruno falou.
2: Não gostou do que o Bruno falou, não, viu?
0: Vocês acham que a Mara não gostou do que o Bruno falou?
3: Eu tenho certeza.
0: Eu tenho certeza que ela não gostou.
3: Porque a equipe jurídica de Mara Maravilha entrou em contato com o Bruno, né?
0: Pois é, a Mara não gostou desse vídeo que ela viu, não gostou. E aí a equipe jurídica entrou em contato com o Bruno de Simone.
2: Pedindo pelo pedido de desculpas.
3: Retratação.
2: Né?
3: Retratação. Ainda bem que
2: e
3: não
2: aí,
3: foi comigo.
2: Só que o Bruno veio ontem aqui e deu a resposta sobre essa retratação para a dona Mara Maravilha. Por favor, Cuca.
0: Vamos ver.
1: Falei, eu repito. Mara, você é amarga, trevosa, amargurada, invejosa.
0: E você tá com ranço de uma cantora apresentadora dos anos 80 chamada Mara Maravilha?
1: Total ranço.
0: Vamos tentar entender.
1: Total.
0: Ô Bruno, você veio aqui no nosso programa e na época a gente deu a notícia sobre a grande polêmica envolvendo Xuxa Meneghel. Ela se apresentou, fez um show pra mais de 50 mil pessoas, usou um figurino meio polêmico ali e a Mara Maravilha gravou um vídeo detonando a Xuxa Meneghel. E aí você veio aqui, defendeu a Xuxa e ainda disse algumas palavras pra Mara Maravilha. E a gente achou que tivesse acabado tudo certo por aí. Mas eis que você está vindo pro programa de hoje, pra estreia do quadro Boca de Sacola. E o que é que te aconteceu, Bruno de Simone?
1: Na verdade, ela não gravou um vídeo, ela gravou mais de 40 stories. Foram mais de 40. E assim, o que aconteceu? Eu estava vindo para cá, meu telefone tocou e era o escritório, se apresentou como um advogado do escritório de advocacia da Mara Maravilha, pedindo para eu me retratar, porque o que eu falei, palavras duras em relação à Mara, que eu andei difamando a Mara. Ou seja, eu não posso ter opinião em relação a ela. E aí eu perguntei se ela tinha uma rede em casa, uma rede preguiçosa para deitar. Porque eu não vou fazer nenhum vídeo me retratando. O que eu falei, eu repito. Mara, você é amarga, trevosa, amargurada, invejosa.
0: Tá vendo?
3: Eu gostei do termo trevosa.
2: Trevosa.
3: Até comentaram lá. Eu gostei do termo trevosa.
0: Trevosa.
3: Eu não sei quem mais comentou. Eu quero saber quem mais comentou no post. Que a nossa equipe do digital, que a gente tá no digital, no TikTok, no YouTube, no Instagram,
0: na
3: televisão. Eu quero saber, Lucas, me diga agora. Quem comentou no nosso post do Instagram da TMC? Fala aí, fala.
0: Xuxa Meneghel, senhoras e senhores.
3: A rainha
0: dos baixinhos, a eterna rainha. A equipe da TMC pegou esse vídeo que você acabou de ouvir.
3: É o corte que eles falam.
0: O corte e postou nas redes sociais. E aí quem foi lá comentar?
3: Quem?
0: Xuxa Meneghel, a rainha. E foi muito querida, falou assim, eu vou ler. Bruno,
2: faz com a voz dela.
0: Bruno, obrigada. De coração. Beijinhos, beijinhos. Olha que bonito.
3: Você viu?
0: Olha que bonito. Olha o comentário da Xuxa. Bruno, obrigado.

0: De coração, beijinhos, beijinhos. É muito típico da Xuxa, ela é muito fofa.
1: É uma fofa, mas não foi só Dona Xuxa Meneghel que comentou, não.
0: Opa, teve outra pessoa?
1: Até porque a TMC, né, está no YouTube, no TikTok, no Instagram, em todas as redes sociais, nós temos nosso site também. E lá no TikTok, esse corte também viralizou.
2: E aí? Quem foi lá comentar?
1: Dona Mara Maravilha se manifestou.
0: Peraí.
1: Tinha muitos comentários, né, galera? E aí tinha um seguidor que postou o seguinte, falando: Xuxa, rainha. E aí a Mara comentou nesse comentário do seguidor. Ela disse: ó, ó, ó, ó, ó, ó, ó.
2: Tipo um ó.
1: Sete ós.
0: Que isso?
2: E aí é tipo aquele meme. E aí, Tino, sentiu, Galvão? Sentiu.
0: Eu quero saber, ô Mini Ruth, você que é mais da internet, você que é do pessoal que comenta, posta, o que quer dizer esses sete ozinhos?
1: Eu achei que foi um pouco irônico, meio debochado, do tipo, porque o cara comentou Xuxa Rainha, e embaixo ela comentou
2: É tipo aquele
0: Será? Eu acho que a gente deveria ouvir a Mara Maravilha, tanto a Xuxa quanto a Mara. E nós aqui da TMC sempre prezamos por isso. Nós apuramos, nós checamos, nós verificamos antes de trazer qualquer informação. Isto não é só pro sobremesa, é pra toda a programação.
2: Os dois lados da notícia.
0: Exatamente.
1: Mas temos um terceiro lado que é do Bruno, né?
0: É. Mas eu vou mostrar aqui daqui a pouquinho. A gente foi fazer contato com a Mara Maravilha. Mas daqui a pouquinho. Mas ó, antes eu vou mostrar pra vocês o que o Bruno comentou sobre essa novidade. Que a Xuxa e também a Mara Maravilha comentaram no vídeo em que o Bruno de Simone, o jornalista de celebridades,
2: Boca de Sacola,
0: fez aqui na TMC. Olha só o que ele comentou. Vamos ouvir aqui.
1: Fala,
0: o áudio dele.
1: Boca de Sacola.
3: Isso não é só pro sobremesa. Alô, Lucas, alô, Mini Ruth, alô, Batista, alô, ouvinte da TMC. Gente, eu tenho uma fofoca pra contar pra vocês, porque aqui tá babado, confusão e gritaria. Vocês acreditam que Mara Trevosa Maravilha está me atacando nas redes sociais? Pois é, mas ontem, depois do programa de ontem, eu já fiquei sabendo que a rainha dos baixinhos, minha rainha Xuxa Meneghel, tá ligadinha na TMC e assistiu o programa e adorou o meu posicionamento. Inclusive, ela comentou na nossa página, na página da TMC, e me mandou um direct aqui, um áudio me agradecendo. Xuxa, eu te amo, meu amor.
0: Olha aí,
2: você botou na velocidade 2 o áudio.
0: Não, tá na velocidade normal.
2: Ele fala assim.
0: Ele fala assim,
1: amigo. Boca de sacola tá 2.0.
2: Então vamos embora mais rápido que ele. Então
0: vamos o seguinte, eu sei. Vamos indo. E ó, Mara Maravilha e Xuxa, vamos adorar receber vocês aqui, tá bom?
2: Nós vamos resolver essa treta no Fight Music Show, em cima do ringue.
1: Não precisa ser juntas, vem uma cada dia, né?
0: Muito obrigado pela sua audiência. E o Sobremesa vai encerrando por aqui, mas amanhã estamos de volta. Um beijo.

0: Alimentação e qualidade do sono podem estar mais relacionadas do que se imagina. Um estudo recente fez uma associação e apontou melhor qualidade de vida e a uma redução dos sintomas de insônia. A colunista Amanda Figueiredo explicou tudo pra gente.
1: Muito sentido, né? Tudo na nossa vida, no nosso organismo, é regido por hormônio, inclusive o sono. Então, quando a gente tem uma alimentação que desregula o hormônio, por exemplo, aquela pessoa que adora comer um docinho depois do jantar e fica muito perto da hora de dormir, a insulina pode ficar muito alta no sangue e passar para a melatonina, que é o hormônio do sono, que ainda não é hora dela subir. Então, a gente manda o recado errado, dependendo do que a gente come, perto da hora de dormir. Mas também tem muitos alimentos, e é o que traz esse estudo, que nos ajudam a ter uma noite de sono melhor e mais reparadora, né? E um deles, um dos nutrientes que é importante, é o triptofano. Então, o triptofano nada mais é que um aminoácido que ele ajuda a sinalizar o crescimento e a produção de melatonina e de serotonina. Então, quando você come triptofano ali perto da hora de dormir, você tem a chance de ter um sono mais reparador e de entrar ali nas camadas mais profundas do sono, que a gente chama. Então, foi um pouco disso que esse estudo trouxe.
2: Amanda, tem a impressão que a gente tem uma ideia errada sobre vinho. A pessoa fala assim, vou tomar um vinhozinho que vai me dar um sono. A minha experiência com vinho é, você toma um vinhozinho, dá um sono, você dorme, mas acorda daqui a 3 horas e péssima noite depois disso.
1: Excelente pergunta. Eu tenho muitos pacientes que falam exatamente a mesma coisa. Aí eu aconselho a pessoa a usar ou o relógio ou aqueles anéis que ajudam a mostrar como que está a qualidade do sono. E você vai ver que é uma impressão, sim, de que o vinho faz você dormir mais rápido, mas não quer dizer que é um sono reparador. Então você não chega nas camadas profundas ou você desperta no meio da noite, né? Então você pode ter certeza que quando exagera ali no vinho, e mesmo que durma por muitas horas, se você usar esses gadgets que acompanham a qualidade do sono, você vai ver que não foi um sono de qualidade.
3: Eu já ia perguntar
2: se... Tô cheio de pergunta aqui, depois do Tomás eu vou então, porque eu tô cheio de pergunta.
3: Não, eu ia perguntar, na verdade, se fossem 4 ou 5 tacinhas de vinho, mas a Amanda já respondeu pra
2: 4
3: gente.
2: 4 ou 5, amigo? Isso aí é mais de uma garrafa.
3: Bom, depende da tacinha, né? Se for só uma tacinha mesmo, acho que não chega numa garrafa. Mas a Amanda já respondeu pra gente, meu caro Alvarez. Se você tiver pergunta, tem que ser muito rápida a sua última pergunta, Alvarez.
2: Não, agora que você falou que você toma uma garrafa por noite, eu vou ficar quieto.
3: Não tomo,
2: vou ficar
3: quieto. Não tomo, não.
2: Não, eu ia perguntar só rapidamente. Amanda, comer leve, óbvio, comer carne de noite é um outro problema, certo?
1: Outro problema, o problema de comer muito pesado perto da hora de dormir, é que o corpo, em vez de gastar toda a energia para te fazer dormir, para fazer todo o detox que o corpo precisa fazer, toda a faxina hormonal, ele está gastando energia para fazer digestão. E não tem como gastar energia com uma coisa sem tirar energia de outra. Então, por isso que é muito importante a gente ficar atento ao que a gente come à noite e ao horário do nosso jantar.
4: Especialmente você que passou dos 40, né? Porque assim, nos meus 30, se eu tomava uma tacinha de vinho, eu dormia de boa. Se eu comia carne à noite, eu dormia de boa. Se eu tomava café depois das 6, eu dormia de boa. Agora que é duro, né? Os boletos ficam na cabeça da gente e a comida também não ajuda.
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9: Olá, olá! Seja muito bem-vindo, gente, ao Corre TMC. Eu sou Mirelle Moschella. Quem cedo madruga já correu 2 quilômetros. E você? Já tirou o seu popô do sofá e fez alguma atividade física? Já mexeu aí, mexeu e remexeu o esqueleto, porque é bom para o corpo, para a alma e para a mente. Falando em bom para o corpo, alma e mente, já quero saber se o meu parceiro já fez uma corridinha hoje. Muito bem-vindo, André Galvão.
10: Muito, muito bom dia, boa tarde, boa noite, né? Não sei que horas que as pessoas estão nos ouvindo, porque graças a Deus o Corre TMC está sendo reprisado muitas vezes no final de semana para essa galera toda. Olha, minha cara Mirelle Moschella, eu já fiz o meu cardio hoje, é bonito falar isso, né?
9: É aquele famoso tapado?
10: É, não, a galera agora, eu quando a gente começou, não tinha isso aí de fazer meu cardio, a galera só falava que corria, né?
9: É, agora faz um cardio.
10: É, agora você faz o cardio, né? Então hoje eu já fiz o meu cardio, mas vambora, vamos pra cima, tamo junto, Mimi, temos coisas importantes pra falar, né? Que bacana aí o que rolou. É, lá na Suíça, na semana passada.
9: Ô, louco, hein? O que foi isso, gente? Que fenômeno. Semana passada, então, em Zurique, na Suíça, na competição que é super famosa, né? Super tradicional do atletismo, a Diamond League. Ele, Alisson dos Santos, o nosso querido Pio, é o novo recordista mundial dos 400 metros com barreiras. O brasileiro simplesmente venceu com 45 segundos e 80 centésimos.
10: Loucura.
9: Quebrando uma marca que era de 49 segundos e 94.
10: É, 45 e 94.
9: 45 e 94.
10: 14 centésimos ele abaixou e bateu o recorde mundial. É realmente espetacular. Esse tá no corre.
9: Não, esse tá sempre no corre. É. Um beijo pra você, Pio. Já fica aqui o convite pra você participar. Chega mais aqui no corre, né, da TMC, pra contar um pouquinho mais pra gente sobre esse feito incrível que você fez. E o Pio é gente boa, mó vibe. Toda vez que ele vai ali competir, você vê que ele tá sempre dançando, faz uma dancinha. Ou seja, ama o que faz, brabíssimo. Lembrando também que é medalhista, né?
10: Sim.
9: Olímpico, bronze em Tóquio, bronze também em Paris 2024, e é isso, é o único brasileiro bicampeão de medalhas olímpicas em provas de pista de atletismo masculino. Então uma salva de palmas pro Fios.
10: Pio. Muito legal, e ele bateu o recorde, né, e pouca gente sabe disso, mas o Brasil até quebrou alguns recordes mundiais mais recentemente, mas sempre em pistas indoor, né? Aquela coisa que eles não consideram tanto, porque aí não tem a incidência do vento, né? É. Não, claro, é um recorde mundial também, tem que ser considerado, mas não é como numa pista, numa Olimpíada, né? E o Alisson dos Santos é o primeiro recorde mundial do Brasil em pista desde 1975.
9: É, chupa Brasil. Pra mundo.
10: 51 anos que a gente não tinha um recorde mundial em pista. Então é um fenômeno mesmo, merece todos os aplausos, todo o reconhecimento, duas medalhas olímpicas já no currículo, e é claro que a gente já fica na expectativa para os Jogos de Los Angeles.
9: Pista logo ali, vai. Angeles. Daqui a pouquinho, né? 2028.
10: See
9: you, LA. É isso. E para a gente bater um papo, então, para a gente já começar o nosso Corre TMC. Contudo, gente, a gente recebe agora, né, pra quem está acompanhando a gente no YouTube, ele está online, super conectado com a gente, um dos maiores nomes da corrida no Brasil, fundador da assessoria Run Fun, é o Mário Sérgio, que completa mais de 30 anos formando corredores e ajudando, claro, a construir essa cultura da corrida no país. Então, Mário, seja muito bem-vindo!
6: Obrigado. Gostei das palmas. Obrigado, Mirelle. Obrigado, André. Prazer estar com vocês aqui, ó, falando com os ouvintes da TMC. É, e fico feliz de saber que vocês já pagaram o seu cardio aí hoje.
10: Quando o Mário Sérgio começou a dar treino, aliás, já são muitos convidados que a gente trouxe aqui, né, já foram muitos que a gente trouxe aqui que citaram o Mário Sérgio.
9: É verdade, né? Muitos. Nossa, muitos. Todo mundo que vem pra cá cita Marcos Paulo Reis, Nelson Venâncio e Mário Sérgio também da Run Fun.
10: É isso. Então é muito legal a gente tê-lo como convidado. Mas quando o Mário Sérgio começou a treinar a rapaziada lá, ninguém falava esse negócio de cardio, né, Mário? Isso aí é novo, esse papo aí.
6: Não, ninguém falava isso, não. Isso é novo.
9: Mário, a gente estava trocando uma ideia agora aqui no começo do Corre TMC, né? Falando sobre o Pio, e eu acho legal a gente falar sobre isso, né, com você também. Então, assim, a conquista histórica do Alisson dos Santos, ela é muito importante para o cenário da corrida, né? O Pio aí, então, bate o recorde mundial, é o mais novo recordista mundial. E você, como treinador, o que mais impressiona numa performance como essa? Você acha que é técnica, é preparação mental, é disciplina?
6: Olha, Mirelle, eu sou um apaixonado, né, logicamente, pelo esporte, né? Minha vida inteira foi esporte. Eu fui atleta competitivo de um outro esporte que é a natação, né, de onde eu vim. É, então participei, treinei dos 5, 6 anos de idade até os 23 anos, e então eu dou muito valor a essas conquistas, né, pessoais dos atletas, porque é colocado muita coisa em cima, né, ele abdica de muita coisa, é muito, muito treino, é muita... muito sofrimento, muita dor, né, nos treinos. Então, o que mais me impressiona no Pio, na verdade, tem a técnica, lógico, uma técnica maravilhosa, mas principalmente, né, a resiliência dele, né? A disciplina, e uma coisa que eu acho muito exclusiva dele, que é a alegria com que ele compete. Eu acho que você chegar numa Olimpíada, numa Diamond League, né, e antes da prova ver a... Né, ele corre confiando nele. E ele começou, e é bom lembrar, né, que ele começou no sub-20 a participar de campeonatos mundiais em 2016. Então são 10 anos, né, que ele está no pódio desde o sub-20, brigando com os melhores e baixando o tempo. Quando ele começou em 2016, ele tinha 55,3, né? Hoje ele vai lá e faz 45, quer dizer, semana passada ele fez 45,80, né? Então 10 segundos numa prova de 400 com barreira em 10 anos, né? Isso é um negócio extraordinário. Mas o que mais impressiona mesmo é como é que ele compete numa coisa de tanta pressão, de tanta coisa em jogo, dinheiro, patrocinador, né? Tudo com aquela tranquilidade, aquele bom humor, aquela alegria. Isso para mim é extraordinário.
10: Até por trabalhar com tantos atletas amadores, Mário, como que um atleta como ele, né, o Alisson Pio, como que isso acaba refletindo no seu dia a dia com os caras que estão começando, com as meninas que estão começando, ou com os... Mesmo as pessoas... já de idade, que também, de alguma forma, podem se inspirar no Alisson. Como é que funciona isso, né? O sucesso de um atleta olímpico brasileiro, como que isso se reflete também nesse dia a dia com essa galera toda que quer brincar, quer participar, quer treinar, quer ter uma melhor condição física?
6: Olha, André, eu acho que o que o Alisson traz para o Brasil, em primeiro lugar, é que todo mundo fica orgulhoso, né? Então tem aquela coisa de... Brasil, como você falou, né? Em pista são 50 anos, né? Que foi o João do Pulo, acho que foi o último a bater o recorde em pista, né? Mundial, se não me engano. E o recorde, né, no atletismo, né, desde 98 com o Ronaldo da Costa, né? A gente não tinha um recorde mundial desde 98. E o recorde do Ronaldo não durou muito tempo, né? Mas foi o último recorde no atletismo que nós tivemos, né? Então acho que a primeira coisa que traz aquele orgulho muito grande, né? Aquela alegria. E uma coisa que acho que traz para os amadores, e eu espero que traga cada vez mais, né? É a importância da disciplina, né? Nos treinamentos. Eu acho que isso é um grande... Eu acho que o maior exemplo que um atleta profissional como ele, assim, traz é a importância de um dia após o outro mesmo, né? Eu estava comentando, 2016 até agora, né? São 22 anos, né? Que ele... Desculpa, são 10 anos em alto nível, mas ele começou a treinar antes ainda. Então imagina o que é treinar 7 vezes por semana, 6 vezes por semana, de manhã à tarde, fazer musculação, dormir cedo. Então eu acho que essa disciplina para conquistar algo, eu acho que é uma coisa que eu espero que traga como exemplo para todos os praticantes, né?
9: Disciplina, né? Então...
10: Palavrinha-chave, né? Não,
9: disciplina e resiliência, é, né? Isso. Duas palavras ali chave, resiliência. Né? Resiliência que o Mano acabou trazendo pra gente.
6: Mirella, porque é o seguinte, né? Tem dia que ninguém quer treinar. Muitos dias um atleta desse não quer treinar. Acho que talvez algumas pessoas achem que esses caras são do outro mundo porque não tem dia ruim. Não, tem dia ruim sim. Tem dia que você chora na pista, tem dia que você não quer levantar da cama, tem dia que você está dolorido, você está cansado. E você vai lá e enfrenta. Eu acho que isso é uma coisa que mais me... Pelo menos quando eu era atleta, é o que mais me trouxe para mim como pessoa, né? Para o meu trabalho, para o meu dia a dia, que eu procuro passar para os meus filhos. E é o que um cara desse mostra, né? Que não tem nada de... Não tem almoço grátis, né? Assim, é muito treino, é muita dor, é saber conviver com a dor, é ficar confortável no desconfortável, né?
9: Agora, Mário, não, exatamente, concordo com tu. Aonde eu assino aqui, Mário? Tudo que você falou aqui, onde eu assino? Agora, vamos falar um pouco da Ranfan? Porque assim, o Ranfan completa então assim quase 30 anos, é isso? Quando é que completa 30 anos de assessoria? Já completou, tem mais de 30 anos.
6: Tem mais de 30 anos, a gente está com 33 anos, né?
9: 33
6: então,
9: anos.
6: Bastante tempo.
9: Bastante tempo, então você viu... Todo, né, todo o percurso que a corrida foi apresentando, né, no Brasil, no mundo, a corrida saía ali de um esporte que era muito nichado para virar um fenômeno. Eu sei que muitas coisas mudaram, mas você consegue listar algumas nesses últimos 30 anos que mudou muito para você como treinador, que está ali pertinho desses corredores também, acompanhando esses atletas amadores e também profissionais?
6: Olha, Mirelle e André, eu acho que o que mais mudou, o que eu acho que mais mudou nisso, porque o corredor, na verdade, né, ele, na minha opinião, ele mudou um pouco a idade dos corredores no Brasil, principalmente ultimamente, né, mas o corredor sempre foi, me parece, quando chega pra gente, me parece mais ou menos a mesma coisa, lógico, tem os diferenciais da questão das mídias, que isso ajudou a mudar e tudo mais. Mas eu acho que num cenário de corrida, o que mais mudou para mim foi a profissionalização, né, dos organizadores de prova de corrida no Brasil. O Brasil se torna, né, um dos maiores, talvez o maior centro de corrida da América Latina. E então as provas no Brasil são organizadas, né, principalmente São Paulo, aqui também, Rio, são organizadas de um nível muito, muito bem feito, muito tecnicamente bem feito, e o número de provas, que é algo que me impressiona, né? Eu lembro, nos inícios dos anos 90, as provas eram feitas no Ibirapuera, volta de 3 quilômetros, e participavam 500 atletas, né? Eu tive há duas semanas atrás uma prova que é o Bota para Correr, né? Uma prova com caráter de levar, de, como vocês mesmos falaram aí, sair do sofá, né? Levar o pessoal para começar a treinar. Tinham 28 mil pessoas. Né? Então, de 500 pessoas para 28 mil pessoas, né? Por mais que, lógico, isso não foi do dia para a noite, né? Foram 30 e poucos anos nisso, né, que eu fui acompanhando, mas é algo que me impressiona, porque não são só os 28 mil, né? É o fato de terem 28 mil numa cidade que tem 180 provas por ano, né? Que são quase 3 provas por fim de semana, né? São aproximadamente 3 provas por fim de semana. Então, isso me impressiona.
9: Dá para escolher prova a hora que a gente quiser no final de semana, né, Alvão?
10: É, não, isso é muito legal, cara. Essa massificação, né, da corrida é muito bacana. Agora, aproveitando a experiência do Mário Sérgio, né, acho que a gente tem que fazer essa pergunta, porque acho que muita gente fica nessa dúvida. Mário, qual que é o erro número um, né, de quem começa a correr ali naquela empolgação e aí você já corrige logo de cara, né? Queria que você contasse um pouco dessa sua experiência e também qual é o conselho que você deixa para quem ainda não começou, tá com vontade, mas ainda não começou a correr.
9: Tá com aquela semi-preguicinha, né?
10: É.
6: Tá certo, tá certo. Não, muito legal poder falar isso para o André e Mirelle. Primeiro assim, o erro comum hoje, o número um que eu vejo do atleta, né? Principalmente a turma mais nova, assim, né? Eu acho que é uma geração, assim, abaixo dos 20 anos, tá? Uma geração que já nasceu com a história do, né? Ou pelo menos cresceu com a história dos smartphones, né? E isso faz com que, eu acho que exista uma velocidade, né, nas informações, em tudo, né? Tudo fica mais rápido, tudo fica... Tem pouca paciência para ler, né? Tem pouca paciência para... Quer receber tudo mais mastigado e rápido, né? E eu acho que no esporte isso não combina, né? Acho não, né? A gente começou falando do Pio, né? E o Pio começou a participar de um torneio internacional em 2016, né? 10 anos atrás. Então, eu acho que essa falta de paciência para resultado, né? De querer resultado rápido, eu acho que é um erro muito comum nos atletas amadores, principalmente nos atletas mais jovens, né? E um outro erro nos atletas amadores corredores que a gente procura dentro da Run Fun trabalhar é a história de não saber correr devagar, entendeu? Então, você tem uma dificuldade de fazer o atleta e tem uma dificuldade de fazer o atleta correr muito forte quando tem que ser muito forte. Então, eu acho que isso são os dois principais erros que eu vejo no atleta amador, né? E minha dica para quem quer começar, né? Eu sou super partidário, eu gosto de ler bastante, né? E um livro que eu adorei, né, de ler sobre hábito, né? Um livro chamado Micro Hábitos, né? E aí ele fala uma coisa que eu concordo totalmente, sabe? Para quem quer começar, eu acho que o principal é começar com pouco. Então, ao invés de já pensar, vou começar segunda-feira correndo 1 hora na esteira, é falar o seguinte: eu vou começar segunda-feira andando 15 minutos.
10: Isso.
6: E aí você começar a colocar uma organização na tua vida, onde você se prepara antes, no dia anterior de você treinar, você já deixa tudo pronto. E aí você vai e repete outra vez os 15 minutos. E repete outra vez os 15 minutos. E depois você vai para 20 minutos. E você repete naquela semana os 20 minutos. Eu acho que acabar o treino no início, falando, nossa, mas já passou, mas nossa, como foi rápido. E isso se tornar uma coisa fácil quando você separa o teu material e deixa já pronto para evitar aquela coisa de, ai, putz, será?
9: Um pouquinho, né? Um passo de cada vez, 15 minutinhos, depois mais 15 minutinhos, depois sobe um pouco. Então, quero agradecer a presença, então, aqui do Mário Sérgio, o atleta, treinador, fundador da assessoria Run Fun, que está há mais de 30 anos, né, no mercado. Mário, muito obrigada. E a gente segue por aqui no Corre TMC, porque convidado bom, convidada boa, sempre pinta por aqui, gente. Não tem jeito. Vou contar a minha história, como eu a conheci.
10: Pois não.
9: Olha só, eu estava lá navegando na internet, como sempre, no Instagram, nas redes sociais. E aí eu falo, gente, quem é esta menina, um fenômeno, correndo? E sempre assim, né, com muitos conteúdos legais, contando a história dela. Eu falei, nossa, eu acho que eu quero conhecer um pouquinho mais e vou levar ela no Corre TMC. Então ela é maratonista. Também ela é apaixonada por moda, tá sempre muito belíssima. Mas atleta, viu, gente? Corre, corre não, ela voa. A gente vai falar um pouquinho mais sobre as metas dela e os tempos também que ela já fez nas maratonas pelo mundo afora. Então, muito bem-vinda, Juliana Marcão.
11: Oi,
9: tudo
11: obrigada.
9: Bem?
11: Tudo ótimo, e vocês?
10: Tudo bem. Esse negócio de falar os tempos, os recordes não, né? Que ela fez, isso aí… Isso aí é só pra mexer com a gente, né?
9: Sempre, né?
10: Mimi.
9: Sempre vem pra cá e fala, ah, é um pace de 3, é um pace de 4, pra dar aquele tapa na nossa cara, né, Galvão?
10: É isso. Mas tudo bem, né? A gente aceita, né?
9: A gente aceita.
10: Aceita e admira, não é, isso, Mimi?
9: E muito. Você tá bem, Gil? Bem-vinda.
11: Tô bem. Obrigada pelo convite. Tô muito feliz de estar aqui.
9: Ah, imagina. O prazer é todo nosso. Já correu hoje?
11: Já.
9: Já fez a corridinha?
11: Já fiz.
9: E você treina todo dia?
11: Então, não treino, na verdade, treino a corrida ou treino a normal?
9: Ah, essa tudo. É uma boa pergunta, né, Galvão?
10: Não, tudo é treino.
9: Porque tudo é treino.
10: Tudo é treino. Não vem diminuir nossos treinos, não.
11: Então, treinar, eu treino, eu só dou um dia de descanso na semana geral, assim.
9: Tá.
11: Mas corrida, eu treino, tava 4, agora eu tô entrando pra 5, eu vou explicar por que eu tô ainda em... Talvez não entre, tô num...
9: Olha, tá num dilema. Então a gente vai deixar esse dilema pra discutir um pouquinho mais tarde. Mas eu já sei que você sempre teve o esporte na sua vida.
11: Sim.
9: O tempo inteiro ali, né? Seus pais sempre te colocaram pra fazer uma atividade física. E isso foi uma sementinha que plantaram ali, né, Ju?
11: Com certeza. Desde nova, eu sempre fui uma pessoa... Que, assim, elétrica, sabe? Assim, desde novinha. E aí, meus pais sempre me incentivaram bastante nessa questão do esporte, que eu sou muito grata a isso. E que eu tenho certeza que cada um desses incentivos lá, desde novinha, fez muita diferença para chegar onde eu sou hoje.
10: Muito legal, né? E assim, quando a gente olha para Juliana, a gente já percebe claramente, né, que ela é diferenciada, né, Mimi?
9: Tá na Xica?
10: É, ela já tá no estilo e tal.
9: Pra quem tá acompanhando a gente no YouTube, já viu? Tá com um blazerzinho branco.
11: É, o blazer da minha marca, né? Tô vestindo minha marca de roupa. Porque além de atleta... Atleta não, atleta amadora, né? Aspirante é atleta. Eu sou dona de uma marca de roupa. Então eu tenho que ficar na minha rotina aí com essas duas coisas.
10: E corre com a sua marca de roupa?
11: Não, que a minha marca de roupa, ela não é marca fitness. Ela é uma marca de alfaiataria resort.
9: Nossa!
11: Resort wear.
9: Então atleta, empreendedora, apaixonada, né? Por moda. E como é que a corrida, ela entrou na sua vida, Ju? Depois de você ter feito, né, acho que fez sapateado, é isso? Sapateado, balé, tudo!
11: Deixa eu falar o que eu fiz aqui, juro. Ó, comecei criança, acho que a primeira coisa que eu fiz, minha mãe colocou no balé. Aí fiz balé, muitos anos de balé. E aí, só que o balé era muito monótono pra mim. Aí eu ficava, acho que eu era aquela criança que ficava pulando ali, sabe? E aí, depois eu entrei pro jazz, sapateado. Aí nesse meio tempo, quer dizer, antes do jazz sapateado... Fiz ginástica olímpica, porque eu morava aqui em São Paulo, eu nasci aqui em São Paulo. E aí, aqui em São Paulo, eu comecei na ginástica olímpica. Aí me mudei pra Recife, porque meus pais se mudaram por conta de trabalho. E lá não tinha um lugar de ginástica olímpica legal. E daí eu já cheguei até a competir na ginástica olímpica aqui.
9: Nossa,
11: pelo Paineiras.
9: Então era sério, né?
11: E aí, quando eu fui pra lá, entrei na ginástica rítmica, que era misturado um pouquinho, né? Mas aí também não me adaptei muito, e aí fui pro jazz sapateado. Aí fiz aula de tênis, aí fiz hipismo, fiz nado sincronizado, natação.
9: Meu Deus!
11: Tudo que vocês imaginam.
9: É uma atleta multi, né? Multi-atleta.
11: Sim.
9: Tá aqui com a gente.
10: Mas é muito legal, porque a gente vê essas histórias se repetindo, né? Que são crianças que já foram ativas na infância, né? E aí se tornam adultos também, que buscam o esporte como saúde. Isso normalmente vem dos pais, né, Juliana? É. Não sei se também foi assim pra você.
11: A minha mãe, ela fazia jazz quando era nova. Super linda, maravilhosa. Olha eu ali.
10: É, já tá aparecendo no YouTube.
9: Quem tá acompanhando a gente, olha aí, já estamos vendo imagem.
10: É, a Juliana completando as provas.
9: Brasil correndo.
11: E aí, meu pai, ele... Não, ele, acho que meu pai nunca foi muito do esporte, assim, sabe? Mas o meu irmão competia natação também, desde novo. Competiu brasileiro também, tudo. Sempre fomos muito ativos na família. Então, acho que a gente sempre teve esse ar, assim. E aí, quando eu me mudei pra Recife, quando eu fiquei um pouquinho mais velha, né? Comecei a musculação aos 13. Então, eu sempre tive muita base muscular. E aí, corri, assim, tipo, em 2018, por aí, eu comecei a correr, mas corria... Na praça ali.
9: Tá.
11: Aí depois me mudei para outro bairro, que era na frente da praia. E comecei a correr na frente da praia, na Avenida Boa Viagem.
9: Nossa, nada, sem visual, né?
11: É.
9: Tadinha, correndo ali na praia.
11: E aí eu corria, tipo, minha casa dava 5 quilômetros até o final. E aí mais 5 para voltar. E eu ia sem parar. Aí parava para tomar uma aguinha. E voltava. Aí nesse meio tempo, meu irmão até falava, como é que você faz? Isso é mentira, você para. Tipo, você para assim... Aí eu, não, é sério, eu paro só uma vez pra beber água. Aí, tá bom, né, deixei ele achar que eu tô mentindo. Aí, depois veio a pandemia e a gente ficou na minha casa de praia. Eu corria bastante lá, tipo, no sol quente, meio-dia, asfalto. Então, eu acho que o calor do Nordeste ali, aquele calorzão me fez ter uma resistência, não sei.
9: Não, aí quando vem pra São Paulo aí tira onda, né?
10: Nossa.
9: Porque o nosso sol esquenta, mas nem se compara
11: não,
9: com o Nordeste.
11: Não, é outra coisa.
9: É outra coisa, né?
11: É outra
10: coisa.
11: Se bem
10: que...
9: Ultimamente,
10: não,
9: tá quente.
10: Exato, porque aqui a gente tem aquele calor, mas é um calor abafado, né?
9: É.
10: Também dos prédios, essa coisa
9: tem,
10: toda.
11: Ah, mas lá é abafado, viu?
10: É.
11: Vamos lá correr comigo.
9: É. Nossa, já chamou André na xixa, bora lá.
10: Pra Recife? Bora? Bora, quando é que tá? Vambora. É, já vamos acertar isso aí.
9: Já a gente volta com mais Corre TMC, não saia daí.
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21: E estamos de volta com o Corre TMC. Vem que o programa tá bom demais.
22: Aí parei de correr um pouco assim depois da pandemia. Aí comecei a fazer aula de bike. Sempre assim, muito ativa no cardio também. Aí fiz umas aulas de bike que tinha uma competiçãozinha ali interna e eu adorava. Ah. Mas eu adorava sempre...
21: Mas só bike, sem ser triatlon.
22: Não,
21: assim,
22: era,
21: né?
22: Bike interna mesmo. Aí... É, eu gostava daquilo porque eu via a minha evolução no quadrinho que tinha lá. Então, assim, eu falava, poxa, eu tô melhor da aula passada, eu sei que eu posso melhorar. Então, eu ficava sempre querendo melhorar, sabe? Eu sempre tive essa competição comigo. E aí, daí teve a race, abriu a race lá em Recife. E aí, eu já ia sempre no nível máximo, sempre um pouquinho a mais, o tiro máximo. E aí, me mudei pra São Paulo. Continuei na race, mais um ano e meio. Aí, quando eu pensei em entrar para uma assessoria, eu tive uma lesãozinha no Ilha Pessoas. E aí, tive que parar um pouco. E aí, depois, eu entrei na assessoria no final de 2024. Isso não fazia nem 2 anos.
23: E aí, quando ela fala assim, vamos lá correr comigo em Recife, é sacanagem, né?
21: É pra tirar uma onda com a nossa cara.
23: Vem correr comigo.
21: É, vem correr atrás de mim aí, ó. Enquanto eu tô lá na frente.
23: Vamos lá.
22: Não, a gente vai a passeio. A gente vai a passeio.
21: Vai ter que ser mesmo, no Face Fofoca. Face Fofoca. Pedir com o Galvão é no Face Fofoca.
23: Pô, tá de sacanagem. Ela já tá voltando 5, a gente tá indo.
21: A gente tá indo, é verdade.
23: Hoje a gente só encontra na hora de cruzar ali.
21: Bate a mãozinha ali, né? O high five, né? Ô, Ju, tem uma frase que você fala bastante, né? Que você já comentou nas suas redes sociais, que é: a corrida não é uma competição com os outros.
22: Sim.
21: E eu queria que você refletisse um pouco mais com a gente sobre isso. O que, que você quer dizer sobre isso? Sobre a competição não é com os outros, é com quem? Com a gente mesmo.
22: É, isso que eu tava falando. Quando eu comecei lá na bike, tipo, eu sempre queria evoluir. É uma evolução interna, sabe? Então, eu penso sempre ali que cada dia eu posso fazer 1% melhor, 2% melhor. Às vezes, aquele dia eu não vou fazer 1%, mas faz parte também, porque depois eu vou evoluir mais. Então, assim, é uma competição que eu tenho da corrida comigo e que eu acho saudável a pessoa competir consigo mesmo. Até certo ponto, tipo, até porque também não vale ficar bitolado ali, se martirizando por uma coisa, assim. E é isso que eu trago muito da corrida. Eu sempre faço muito essa analogia com a vida, sabe? Da corrida, da gente evoluir. Eu consegui evoluir muito na minha vida depois que a corrida entrou na minha vida. Acho que eu sou outra pessoa. E é isso.
21: Maravilhosa. Agora, Gil, você então está há pouquíssimo tempo na corrida. É isso?
22: Não,
21: você
22: falou pouco na corrida. Tempo na assessoria, levando a sério.
23: Ah, é desde 2024, né?
22: É, isso.
23: Tá, são dois anos.
21: A sério.
22: É porque assisto um pouco as pessoas quando, assim, eu recebo muito essa pergunta, né? Muita gente não me conhece. Aí fala: quanto tempo você corre pra conseguir fazer esses tempos? Eu: ah, não, eu entrei na assessoria em final de 2024. Aí tipo,
21: nossa, 2 anos? Não, sim, mas é que a sua bagagem, ela é muito importante no esporte.
23: E no final de 2024, né?
21: É.
23: Então não tem nem 2 anos ainda.
22: Não tem, vai fazer aniversário.
21: Vai fazer aniversário. Então vamos falar então das suas conquistas, né? Porque a gente teve aí um recorde na meia maratona em Poá.
22: Foi.
21: Que foi neste ano?
22: Foi esse ano.
21: Foi esse ano. Quanto você fez a meia maratona, 21 quilômetros?
22: Foi 1h22.
21: 1h21.
22: 1h21. 1h21. O pace foi 3h53. Gente, até
21: Deus.
22: Aqui eu falo assim, mas não tá normal na minha cabeça ainda. Tipo assim, ainda tô. Nem eu acho normal.
23: Claro,
21: não é normal.
23: Não é normal. Lógico que não é normal. 3h53, cara.
21: Meu Deus.
23: Às vezes eu faço isso pedalando.
21: É, de carro.
23: É.
22: De carro.
21: Ô, Ju, então era um dia que foi perfeito. Sabe aquele dia que a gente acorda e a gente se sente bem? Foi exatamente nesse dia que você tava lá em Poá?
22: Não.
21: Não? Cara.
22: Assim, eu dormi.
21: Por quê?
22: Porque eu dormi pouco esse dia, assim. Não vou dizer que eu não dormi. Ó, pra mim, uma noite perfeita de sono são 7, 8 horas. Eu acordo linda ali, é perfeito.
21: Tá.
22: Eu acho que esse dia eu dormi umas 4h30, alguma coisa assim.
21: Ansiosa?
22: É porque eu tenho um problema de dormir cedo. Aí já, tipo, antes da prova, eu fico um pouco ansiosa ali, né, e tal. Aí dormi pouco.
23: Como assim? Agora eu fico curioso. Que problema é esse de dormir cedo?
22: Celular, porque eu sou uma pessoa muito ativa, mais pra noite, assim, na minha cabeça.
23: Ah, sabe? Me identifico. É isso aí. É, eu entendi.
22: É um vício horroroso.
21: Não, mas funciona mais à noite, funciona, né?
23: Eu me identifico com isso. Não consigo dormir 10 da noite, 9h30, 9h. Não,
22: meu sonho, conseguir.
23: É. Só depois das 11, normalmente.
21: E olhe lá, né?
22: É.
21: Não, e sem contar que aí é complicado, né? Porque imagina fazer uma corrida, normalmente a largada, 6 da manhã. Você precisa dormir mais cedo pra ter esse descanso. E não consegue. Mas olha só, mesmo assim, não dormindo.
22: Mas aí vai nada. Salientar que tava chovendo.
21: Pelo amor de Deus.
22: Gente, tava assim, uma chuva, que eu acordei com um trovão. Eu falei: meu Deus do céu. Já tô aqui, né? Fazer o quê?
21: Mas correu na chuva?
22: Corri, assim, foi a primeira vez que eu larguei numa chuva e eram poças de água, assim, o pé entrava. No começo, aquele desvio, assim, poça, gente, não sei o quê. Aí eu, depois de uns 3 quilômetros, eu consegui ficar mais livre. E aí, fui que fui. Aí quando eu vi, tava encaixando, eu disse: menino, não é mesmo que o negócio tá encaixando aqui? Acho que hoje vai.
21: E esse foi o seu melhor tempo na meia?
22: Foi.
21: 1h21.
22: Foi.
21: Maravilhoso. 1h21, hein?
23: Cara, não, que legal, cara, isso.
21: É,
23: né?
21: Muito, é muito, muito rápido.
23: E assim, quando você corre na chuva, né, eu também não tive tantas experiências na vida assim, mas sei lá, parece que você, tipo, pô, já tô aqui na chuva, totalmente.
22: Teve um treino que eu fiz na chuva, na USP, eram, sei lá, acho que era 28 quilômetros, eu tava no meu ciclo pré-Londres. E aí, tava chovendo muito. E eu saí de casa, tipo, na chuva. E eu falei, gente, é isso.
0: É isso.
22: Aí eu larguei na chuva, olhei pro meu treinador, o Fábio. E assim, olhei, é isso, ele vai. Aí ele larga com esse pelotão, ele largou com um monte de homem correndo, sei lá, a conta. Eu disse, Fábio, era pra largar num peso de 4,50, sei lá, eu tô no 4,20 ali. Tu não quer melhorar? Então vai. Aí depois desse dia, acho que eu venci qualquer coisa.
21: É isso. Porque a chuva, quando você está correndo e começa a chover, é uma coisa. Agora, Galvão, você chega na corrida, você tem que sair do estacionamento, você coloca o seu carro, vai já, e assim, você já tem que entrar e esperar ali na largada com muita chuva. Cara, é muito ruim, eu já fiz isso várias vezes.
22: Eu tava com a minha capinha de chuva.
21: Isso.
22: Aí na hora de largar, tá...
21: Aí vai tirando tudo.
22: Tira tudo.
21: É, aí vai tirando tudo.
0: Não, a corrida é um alívio. A corrida é um alívio.
21: Depois vai que vai.
0: Porque você já se ferrou tanto pra chegar ali, né? Então, pô, correr é a parte mais fácil. E aí vai mesmo.
22: É por isso que eu falo, assim, que essas coisas fazem a gente... Me faz ser uma pessoa maior, melhor, sabe? Por isso que eu sempre faço analogia com a vida da corrida. Porque como é que eu não vou me tornar uma pessoa maior, mais resistente, da cabeça resiliente, depois de uma coisa dessa, tipo...
21: Não, são os desafios da vida que a gente tem essa... A gente começa a formar essa casca grossa aí, né? E aí, nós chegamos a ver algumas imagens aí pra quem tá acompanhando no YouTube. E aí, você fez a maratona de Nova York. Isso foi no ano passado, 2025?
22: Foi.
21: Nova York.
22: Foi a minha primeira.
21: Foi a primeira maratona?
22: A minha primeira.
21: Nossa, já logo na rainha das maratonas.
22: E aconteceu por acaso, assim. Eu ia fazer a maratona de Lisboa. Que eu tinha visto um vídeo de uma ponte lá. Falei, não, quero fazer aí. Aí era uma semana antes, eu já tava no ciclo. E aí, a Marina Pomar, que é minha amiga, e eu treino pelo MP Run também. Aí ela falou, Ju, seguinte, eu não vou... Apareceu duas vagas aqui pra... Quer dizer, apareceu não. Fala com essa agência que talvez você consiga Nova York. Por que você não vai logo numa major? Tipo, vai logo numa major. Sim. Eu disse, né, vou tentar aqui. Aí a moça da agência até falou, olha, só tem vaga pra 2027. Você já tava em 2025. Aí eu, ih, não vai dar não. Aí deu tipo, duas semanas. Aí a Marina falou, ó, apareceu duas vagas, eu não vou poder ir, você quer? Aí eu, aí você até um vídeo deu recebendo a notícia, muito bom.
21: Nossa, e aí você correu então Nova York. Como é que foi a maratona de Nova York? Pra quem nunca correu, assim como eu e Galvão, nunca corremos em Nova York.
22: Gente, façam isso uma vez na vida.
21: Sério?
22: Se vocês gostam de Nova York...
21: Eu gosto, fui uma vez.
0: É difícil a pessoa não gostar.
21: É, cidade um pouco caótica também, né? Bem parecida com São Paulo, assim. Eu achei bem movimentada.
22: Assim, as ruas são muito largas. É muito organizado, tipo... Muito organizado mesmo. Você larga com um tiro de canhão e a música New York, New York, do Frank Sinatra.
21: Nossa, dá pra chorar,
22: assim,
21: né?
22: Ai, sim. Eu sou muito emocionada, tipo assim.
21: Eu também.
22: E aí, é muita emoção. Tipo, eu fui feliz do começo ao fim. Assim, doeu, porque tem muita subida. Eu nem sabia que era mais uma das mais difíceis, assim, de altimetria e tudo. Mas eu já tava inscrita, só foi. Já botei lá, vai lá,
21: bom?
22: Tava, perfeito, sol. Eu gosto de correr, tipo, quando tá sol, tipo, friozinho.
21: Perfeito.
0: É, fresco, né?
22: Fresco. Foi lindo.
0: É o melhor mesmo. Acho que todo mundo prefere isso.
21: É, né? Bem parecido com Buenos Aires também, que é bem friozinho, assim. E tem um céu bem azul, maravilhoso. Tem um vento que atrapalha um pouco, mas de resto é bem gostoso. E aí, neste ano, a senhora fez Londres.
0: Você baixou o tempo.
22: Uhul!
0: Porque você tinha feito, pelo menos pelos nossos registros. Isso. Aqui, 3 horas e 15

0: fantástico. Londres eu já tive.
1: Eu não conheço Londres.
0: Londres eu já tive a oportunidade de fazer meu 5km.
1: Oh, você tá muito chique.
0: Em Londres muito eu fiz chique. Uma final de Champions, foi 2024, Real Madrid,
1: nossa,
0: Borussia Dortmund.
1: Delícia.
0: Eu corri, fiz o 5km ali por aquele circuito básico, né, entre o Big Ben ali, o Parlamento e tal, né, dando a voltinha ali pelo Rio Tâmisa.
1: Ah, olha aí as imagens, ela correndo em Londres.
0: É maravilhoso, cara, lá é maravilhoso. E o mais legal de você fazer essa corrida assim, do nada, né, num dia qualquer, num sábado, que nem eu fiz, é que tem um monte de gente que tá ali só fazendo turismo, né? E aí você passa por cima das pessoas.
2: E é bem cheio ali no Big
0: Nossa.
2: Ben. Você passou pelo Big Ben lá?
0: Eu passei.
2: Passa
0: não.
2: Por cima. Que
0: você passa na ponte,
1: sério?
0: Tá todo mundo ali, pô, tirando foto, né? Aqueles japas. O que não falta é chinês, japonês, coreano, né? Tirando foto e você lá. Correndo. Mas sempre tem uns, viu? Não, você não tá sozinho. Sempre tem uns tentando correndo
1: tem,
0: ali.
1: Mas não tem um espaço pros corredores?
0: Não, não, é no meio.
2: Mas era corrida organizada?
0: É, não, que corrida organizada. Era.
1: Ah, sim, era a corrida.
0: Um dia.
1: Let it go, passeio.
0: É.
1: Ah,
2: o seu.
1: É, o seu não. Eu também, o seu Wild, também. Sim. Viajei aqui.
0: É, porque era o dia da final da Champions, né? Então, no sábado de manhã, tal, tava ali correndo com o povo, fazendo turismo, torcedor do Real Madrid,
2: eu
0: do Borussia Dortmund.
2: Depois pra me despedir da cidade. Eu corri depois pra me despedir da cidade. Aí eu passei também nesse, mas eu tava sozinha também, mas sempre tem um ou outro ali mesmo.
0: É, tem uns aí, você vai seguindo eles e tal, e aí e é mó legal, né, porque tipo assim, quem tá correndo no lugar que as pessoas estão fazendo turismo, as pessoas acham que são locais, né. É, esse aí não tá preocupado com fazer turismo, esse aí tá...
1: Esse deve morar aqui na esquina, ali, ó, aí nem iria,
2: queria ser confundida.
1: Com locais, né. Você então ama viajar e correr. Acho
2: Sim.
1: que não tem como melhor pra isso, né, Ju?
2: Não tem. Eu uni os melhores dos dois mundos pra mim. Porque quem me conhece sabe que eu amo um aviãozinho. E aí, tem um rodinho no pé. E aí, corrida, viagem, uni as melhores coisas. Então, eu faço o que eu amo nos lugares que eu amo, que eu vou amar, que eu não conheço.
0: Quais são os próximos planos?
2: Então, eu tô agora num ciclo pra Chicago. Vai ser dia 11 de outubro.
1: Esse ano?
2: Agora, já.
0: É, daqui a pouco. Tá
1: então,
0: aqui
1: são duas maratonas por ano.
2: É.
1: Né? Que você fez agora
0: Londres.
1: E agora Chicago.
2: É, e aí quem sabe outras majors. Quem sabe.
1: Nossa. Bom, o grande objetivo é a mandala.
2: É.
1: A famosa mandala maravilhosa, né?
0: São 6 maratonas, né?
1: É, agora já incluíram Sydney, tem Cape Town.
2: Tem Sydney e Cape Town. Por sinal, ontem, que foi o primeiro dia da Expo lá de
1: Sydney. Sydney.
2: É isso, aí mostraram a mandalinha de 7. Ai, gente, é muito.
1: Ai, que
2: eu
1: linda.
2: Quero.
1: Ah, já tá meio caminho andado. Já fez Nova York, Londres, agora Chicago. De 7 já
2: é, quase. 3, é.
1: É, mas tá bom, tá ótimo. Nossa, corrida. Olha, eu bato palma pra vocês que correm 2, 3 maratonas por ano. Porque pra mim, o mais difícil é o ciclo. Você não teve dificuldade não, Ju, no ciclo?
2: Eu acho mais gostoso.
1: Meu Deus, é doida mesmo, né?
2: É porque, gente, assim, eu amo. Pra mim se torna fácil, porque realmente eu gosto. E eu fico doente quando eu vou correr. Assim, meu Deus, tá faltando alguma coisa, assim. Então, eu me encontrei realmente no que eu amo. Então, pra mim, o ciclo é bom.
1: É, e eu vou te falar também, né? O ciclo, ele é...
0: E ela falou no começo, né, do programa, que passou de 4 para 5 dias de treino.
2: É, então, vamos lá.
1: Boa, Galvão.
2: É, pra fazer esse ciclo pra Chicago, eu tenho uma meta. Eu vou falar a minha meta. Eu tenho a meta de fazer sub-3. Aí, assim, pra conseguir isso, a gente teria que aumentar meu volume semanal. E aí, pra aumentar o volume, aumentaria um dia. Só que o que aconteceu, gente? Essa semana, eu tô sem correr desde semana passada também, porque eu estou com lesão.
1: Ah, meu Deus, e como é que faz? Como é que isso te abala psicologicamente? Ou não te abala?
2: É bom que vocês estão pegando um dia abalada. Tipo...
0: Não, mas fica tranquilo.
1: Tô abalada.
0: É,
2: não,
0: você
2: assim,
0: abalada,
2: abalada
0: continua
2: rindo,
0: continua plena, você
2: não,
0: abalada.
2: Não, assim eu acho que aprendizados. Eu fiz muita prova forte, uma atrás da outra, né? Eu fiz a maratona do Rio forte, a meia. No outro dia ainda corri 12, que eu tava inscrito no desafio. Aí fiz só 12 com um amigo meu. Aí foi, já foi muita coisa. Aí depois fiz a

0: a 18 quilômetros aqui, que eu ganhei também. Aí,
1: Pegou pódio, primeiro
0: peguei.
1: lugar.
0: Na verdade, não subi porque o tênis me desclassificou que eu ganhei para correr.
2: É mesmo, é?
1: Ah, vamos falar dessa história depois, porque tem alguns tênis aí, são os proibidores, né?
0: Proibidores, é. E
2: É
0: aí,
2: mesmo?
1: Galvão,
2: É?
1: proibidão.
2: Que interessante isso.
0: E aí depois eu fiz Porto Alegre forte e depois eu fiz Maceió forte. Então todas eu ganhei alguma coisa de pódio, assim. E foi em um mês e meio, sabe? Então foi muita coisa forte atrás da outra. E assim, como eu tô entrando nesse mundo da corrida, eu ainda tô conhecendo meu corpo também, sabe? Eu acho que foi muita pancadona atrás da outra. E aí
1: Você tá com lesão aonde, Ju?
0: foi dando canelite.
1: Ah, canelite.
0: Ano passado, depois de Nova York, eu tive fratura por estresse na tíbia. Aí fiquei, aproveitei as férias pra parar, assim, de correr. Mas aí tô curada disso, mas aí canelite. Aí quem tem uma lesão uma vez já fica, né? Meu Deus, uma dor. Meu Deus, uma dor, não quero lesionar, não sei o que. Aí começou com a canelite. Aí começou com o quadril direito, depois o quadril esquerdo. Tipo, eu fiz ressonância, gente, do quadril direito, esquerdo, perna direita, esquerda, da coluna, fiz de tudo. Mas não tem nada. É só tendinopatia. Mas é isso, eu vou sair dessa.
1: Agora, Ju, quais são os acessórios que na hora de você correr, você fala, não, eu não posso esquecer isso? Ou se você esquecer, você fala, ai meu Deus, a corrida não vai ser a mesma.
0: É, meu celular.
1: Celular?
0: Eu, foto, foto, foto, foto.
1: Tá.
0: Vídeo. Não, brincadeira. Brincadeira, mais ou menos.
2: Brincadeira com fundinho de
0: É,
2: verdade.
0: aí eu amo correr com música. É, gosto de conhecer música também, mas eu acho que a música. Sei lá, meu fonezinho da Shox, que é o
2: Tá
0: de.
2: vendo, Mimi?
1: Ah, eu amo Shox, eu também
0: É.
1: uso. Um beijo pra galera da Shox.
0: Beijo.
1: Maravilhosos.
0: Me nota.
1: São fones de indução, no qual você não fica assim, sabe, tampando seu ouvido.
0: É.
1: Então, para nós que corremos na rua, é excelente, porque você. Bom, eu tenho dois, são maravilhosos. E você corre, você escuta, claro, a sua música e ao mesmo tempo. Tudo que está acontecendo ao seu redor. E são pequenininhos, são estilosos, uns parecem até uns piercings,
0: É
1: assim.
0: lindo
1: Então,
0: esse, eu não
1: não,
0: tenho
1: são
0: também.
1: maravilhosos. Um beijo pra galera da Shox e também a galera da Garmin. Relógio Garmin, que,
0: Garmin, eu não tô
1: poxa,
0: com ele,
1: é.
0: mas eu
1: Pra
0: corro
1: mim,
0: com
1: relógio
0: Garmin.
1: também é. Não tem como.
0: É, não.
1: Durmo com ele, faço tudo com ele.
0: Tipo, esse item, relógio impossível. Acho que é o
1: É.
0: primordial: tênis, roupa e relógio, né? E você tá lá.
1: Pra mim, é o relógio.
0: É.
1: Não, se eu esquecer celular ou aí um tênis que eu queria, não, mas eu saio, esqueço o relógio, parece que eu não
0: Não
1: treinei. Que coisa
0: treinei.
1: doida hoje a
0: É.
1: gente ser tão dependente disso, né, Ju?
0: Pois é uma loucura mesmo. Pensa
2: Correr de
0: nisso.
2: camiseta polo.
0: Aí é
1: Aí não
0: complicado.
1: dá.
0: Ali
1: Aí é
0: é
1: pichado.
0: terrível.
1: Gente
0: Gente
1: olha,
0: do
1: eu vi que a
0: céu.
1: Ju gosta de manguito. Corre muito de manguito, né,
0: Manguito,
1: Ju? Eu
0: adoro.
1: adoro manguito também. Regatinha.
0: É, eu assim, eu sempre corro mais de top. Eu gosto de correr de top. Aí, como eu não gosto muito de blusa, casaco, só uso realmente quando tá muito frio.
1: Eu
0: Aí eu
1: também.
0: uso os manguitos.
1: E meia mais comprida, meia soquete.
0: Olha, eu não gostava muito da meia um pouquinho maior, mas agora eu
1: Tá
0: gosto.
1: usando.
0: Tô adepta mais. Eu era da soquete, agora eu tô. Qualquer coisa, desde que seja de poliamida, pra não dar dor.
1: Ah, perfeito. Ah, você vê que ela já entende
2: Tá
1: do
2: vendo?
1: tipo de tecido,
2: Tá
1: né?
2: vendo? E
1: Ju.
2: correr de vestido? Não
0: Ai,
2: dá?
1: Ó, vou falar aqui que.
0: Nossa, se tiver correndo de um dente que não deu certo,
1: Cara.
0: vestido.
1: Quem não conhece, pode seguir, é Camila Monteiro.
0: Ah.
1: Camila Monteiro, Camila, faço aqui já um pedido para você também participar do Corre TMC. A Camila, ela pesava mais de 200 quilos, agora ela é maratonista, maravilhosa. Ela acaba compartilhando toda a história dela e esses dias, me lembrou, ela correu de vestido.
2: Tá
1: E ela
0: vendo?
1: falou,
0: Correu!
1: por que não
0: Desculpa,
1: correr de
0: correu!
1: vestido? Ela correu de vestido vermelho, Camila, maravilhosa. Pra gente finalizar, que a gente já tá acabando, Ju.
0: Alguma coisa
1: Eu vou te
0: assim.
1: mostrar depois, Ju.
0: Eu vi.
1: Agora me fala uma palavra pra gente terminar aqui o Corre TMC. Uma palavra que define a sua corrida.
0: Superação.
1: Superação. É isso, Ju. Maravilhosa. Então, uma salva de palmas pra Ju hoje. Ju, muito obrigada. Adorei que você participou aqui do Corre TMC. Continue postando, fazendo stories e inspirando também muitas meninas que querem começar a corrida. Obrigada, tá?
0: Obrigada demais, gente. Comecem a correr, mesmo que seja devagar. Não se comparem com o tempo do outro ou o pace do
2: Claro.
0: outro, porque eu vejo muito isso nas redes sociais.
1: É.
0: Comecem olhando para você, óbvio, se inspirando nas outras, mas não se martirizando por comparações. Eu sempre falo muito isso. E é isso. Muito obrigada pelo convite. Eu amei.
1: Me fala sua roupa pra galera te procurar no Instagram.
0: Meu arroba, arroba Jumarcan. Não sei se vai estar na tela aí.
1: Jumarcan com K.
0: Com K. Perfeito. Marcan, M-A-R-K-A-N, de navio no final.
1: Perfeito. Muito obrigada, Ju. Passa, André Galvão.
3: Valeu, Mimi. Tamo
0: obrigada.
3: Junto.
0: Obrigada. Obrigada, pessoal.
1: É isso, gente. O Corre TMC fica por aqui. Um beijo pra você e fui, porque eu tô no Corre.
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1: Observatório Nacional, 6 horas, 59 minutos, 40 segundos. Observatório Nacional, 6 horas, 59 minutos, 50 segundos.
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1: Bom dia, bom dia para você que tá ligando o seu rádio agora, sintonizando na TMC em todo o Brasil. Sejam todos muito bem-vindos à nossa programação deste sabadão, dia 5 de setembro de 2026. A gente já começou a nossa transmissão um pouquinho mais cedo aqui através do YouTube, mas agora sim a gente tá conectado em todo o país através do nosso dial também. Então fica aqui com a gente que tem muita notícia, muita coisa boa pra rolar. Agora 7 horas e 26 minutos.
2: Muito bem.
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18: 7:31. Então está na hora de atualizar para você os destaques do noticiário comigo, Felipe Bueno, com ela, Estela Ribeiro. Para você que está sintonizado na nossa rede Transamérica TMC neste sábado e também pelo YouTube. Vamos aos destaques do noticiário, começando com esse aqui, ó. O ministro Edson Fachin promete resposta firme à crise do STF. O presidente da corte participou de um evento no Palácio do Planalto ao lado do presidente Lula, reforçou que ninguém está acima da lei. Fachin também defendeu o fim do inquérito das fake news.
1: E Lula seguiu a mesma linha e garantiu que todos devem seguir a lei, independente do cargo. O presidente da República também falou em reforma no judiciário e garantiu que a medida é importante para fortalecer a confiança da população nas instituições.
18: Procuradoria-Geral da República informa ao STF que vai apurar possível interferência da Polícia Federal. A PGR alega que não foi comunicada sobre a determinação do ministro André Mendonça.
1: E Donald Trump elogiou a carne brasileira após um veto da União Europeia. O presidente norte-americano disse que a commodity é limpa e de boa qualidade.
18: Mais 2 pessoas são resgatadas com vida após 10 dias no Nepal. Um homem foi retirado de um túnel de uma usina hidrelétrica, enquanto uma mulher foi encontrada soterrada sob a lama em uma casa. As autoridades confirmam mais de 1.300 mortos e quase 5 mil desaparecidos.
1: E no Morumbis, São Paulo encara o Atlético Mineiro pela 26ª rodada do Campeonato Brasileiro. E hoje tem também o clássico entre Fluminense e Vasco no Maracanã. E você acompanha tudo, claro, aqui na TMC. O TMC 360 Pocket, como eu gosto carinhosamente de chamar, está no ar.
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1: Lembrando que você pode participar da nossa programação através do nosso WhatsApp 11972211001 e também você pode participar, acompanhar a transmissão ao vivo pelo YouTube TMC News BR e ali do ladinho você tem o chat. Então aqui, ó, começando pelo WhatsApp, a gente tem o nosso querido parceiro de todos os finais de semana, o Jorge Dolenga, mandando um bom dia, queridos amigos do TMC Pocket, desejo um excelente feriadão para todo mundo, para você também, Jorge, obrigada pelo carinho de sempre. E aqui no YouTube a gente tem o William Dutra, que também está sempre com a gente, mandando um bom dia para todo mundo. Jordano.
18: Bom dia.
1: Olha aqui, ó, o Dov Netanyahu falou: Felipe Bueno mora aí na TMC, é o cara que mais trabalha aí. Será?
18: Eu tenho muitos amigos. Manda um abraço para ele.
1: Beijo para você, obrigada por participar.
22: Será?
1: O Henrique mandou aqui bom dia. Ah, é o nosso Henrique. Bom dia, meus amores. Vai dar boa viagem? Vai, porque o tempo no Recife tá quente e não vai chover hoje. O William Dutra falou aqui. Ô, William, você vai passear de moto hoje? Você vai fazer, você vai ficar com a gente até, porque o William entra aqui bem cedinho na nossa transmissão, certo, sempre. E quando dá na metade do programa, ele fala: tô indo andar de moto. Bom, bom. Bom programa pra esse sabadão, hein? Bom, só fica cuidado.
18: É São Paulo?
1: É.
18: É São Paulo.
1: Só fica com alerta aí no tempo, viu? Porque tá virando, tá ficando mais frio e vai chover ao longo desse final de semana. Agora, 7:34. Vamos falar sobre a crise, né? No Supremo Tribunal Federal e as mensagens trocadas entre o ministro Alexandre de Moraes e Daniel Vorcaro. Sobre isso, o TMC 360 conversou com Antônio Santoro, que é advogado e professor de Direito Processual Penal da UFRJ. Vamos acompanhar.
24: A rigor, qualquer pessoa que é identificada como uma possível autora de crime, ela deve ser investigada. Mas existem algumas pessoas, pelo cargo que ocupam, elas só podem ser investigadas por determinadas autoridades que a Constituição estabelece. é o caso que a gente chama de competência por prerrogativa de função. Os ministros do STF têm esta prerrogativa, como deputados, senadores, presidentes, mas a grande questão é que o regimento interno do Supremo, que tem força de lei, ele estabelece que para a investigação de ministro é necessário ter uma autorização do pleno, né, que é o plenário do Supremo. E existe aqui, portanto, a possibilidade de ter havido, por parte do ministro André Mendonça, a não observância dessa regra que consta do regimento interno do Supremo Tribunal Federal. Por outro lado, é também importante verificar que a identificação de alguma relação pode surgir por diligências e encontros fortuitos. Ainda assim, ainda que encontros fortuitos aconteçam, eles devem ser comunicados ao Supremo, e aí o ministro, que é o relator do inquérito, ele deve levar a autorização para o pedido de autorização para investigar um outro ministro ao plenário da corte. Esse ministro que é relator, a rigor, ele não é um investigador. Ele, na realidade, ele é um garantidor de direitos. Todas as diligências investigativas que dependam de uma decisão judicial, é esse ministro quem deve ser chamado a decidir para autorizar ou não autorizar esta investigação, esse ato de investigação. Então, o que existe aqui é uma possibilidade, é uma discussão sobre a possibilidade ou não de que o ministro André Mendonça tenha determinado de forma indireta a investigação de um ministro, o que não lhe caberia. Primeiro, por não ser um investigador, e sim um garantidor. Segundo, por não ter competência para fazê-lo. E depois vem, obviamente, uma retaliação do ministro Alexandre de Moraes, também parece indevida, com uma certa dificuldade de acompanhar cada detalhe. São muitos fatos.
3: Eu queria falar sobre essa retaliação do ministro Alexandre de Moraes, porque ela vem no âmbito do inquérito das fake news. Nós estamos falando de um inquérito de 2019. Um inquérito que já teve como alvo, entre outras pessoas, inclusive não pessoas, também empresas, por exemplo, Elon Musk. Então a gente tem Elon Musk, a gente tem o jornalista Pablo Luiz do Maranhão, a gente tem revistas jornalísticas, a gente tem agora também o ministro André Mendonça. E nesse sentido, há muito tempo, há alguns anos, Alexandre de Moraes também vinha sendo acusado publicamente por pela opinião pública, até por alguns especialistas, de fazer justamente o que ele disse que André Mendonça fez. Então, de investigar quando não lhe cabia investigar. E no momento em que ele pede providências para Edson Fachin, ele usa um relatório da Polícia Federal que, também de acordo com especialistas, não tem um aspecto de relatório oficial da Polícia Federal. Então tem indícios de uso de inteligência artificial, não tem hora, data, não tem assinatura. É um documento corrido, não tem provas. Então a gente entra em algo muito, muito esquisito. A gente está em um ambiente muito estranho. Como explicar isso?
24: Verdade, Joana. Um ambiente estranho talvez seja uma definição muito interessante, mas verdadeira.
3: Não foi,
24: né?
3: Um juridiquês muito preciso, mas é o que está acessível na minha cabeça.
24: Mas talvez seja uma definição até mais precisa, porque o juridiquês talvez não seja capaz de explicar exatamente o que está acontecendo. Porque a rigor, um inquérito, ele é um procedimento instaurado para investigar um fato. E, portanto, obviamente, ele deve terminar tão logo esse fato tenha sido investigado. Por que o inquérito das fake news é tão criticado? Não porque ele tenha sido instaurado de maneira indevida e porque não foi, mas porque ele não se encerra de maneira devida. É o problema da sua finalização. Então, na medida em que um inquérito é um procedimento para investigar um fato, ele não é um procedimento para investigar pessoas. As pessoas podem surgir da investigação dos fatos, mas as pessoas não podem não podem ser o objeto da investigação e o inquérito não pode permanecer indefinidamente depois que o objeto da sua investigação, que foi o fato, já foi investigado. Então, de fato, fica um procedimento em aberto, quase eternamente, como uma espécie de atalho para resolver qualquer tipo de problema. Realmente, nesse momento, o ministro Alexandre de Moraes está agora, né, sendo, digamos assim, vítima daquilo que acusam de que ele teria feito. Não estou dizendo aqui que o relatório propriamente, né, este relatório, né, que chegou ao meu conhecimento pela imprensa, portanto eu realmente não li, esse relatório não tenha valor legal. Ele pode até ter, e mesmo que ele tivesse sido elaborado por inteligência artificial, também poderia ter valor legal. Mas a grande questão é saber em que contexto ele foi produzido, por quem ele foi produzido, em que procedimento ele foi produzido. Confesso que tenho poucas informações concretas sobre isso. A impressão que tenho é que parte de uma retaliação. E nessa retaliação aqui parece, por isso eu falei, o juridiquês talvez tenha pouco a explicar, há uma escalada de um conflito interno dentro da corte. Se o Supremo Tribunal Federal, se o ministro Fachin como presidente, não assumir as rédeas dessa escalada, nós poderemos ter um problema muito mais sério no Supremo Tribunal Federal. Isso é o que me parece.
4: Nós acompanhamos aqui a entrevista que a gente fez no TMC 360 com o professor Santoro, né, para falar, ele é advogado, professor de Direito Processual Penal, para falar sobre essa crise que não termina, começou na terça-feira passada e ainda não terminou. E aqui no TMC 360 de hoje a gente vai falar mais um pouquinho sobre esse assunto e os desdobramentos. Em instantes, são 7h42 agora.
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0: Às 7 horas e 45 minutos, o presidente Lula, candidato à reeleição pelo PT, participou ontem de um podcast na Rádio do Ceará. Durante a conversa, Lula falou sobre eleições, sobre política internacional, meio ambiente e também sobre os seus projetos para o país. O presidente comentou a situação atual do projeto que acaba com a escala 6x1, que foi aprovado na Comissão de Constituição e Justiça no Senado, mas que ainda não foi a plenário. Vamos ouvir.
1: Não foi votado também, passou só na comissão e não foi o plenário. Não sei quais as razões que o presidente do Senado teve para fazer isso. Ele disse aos senadores que assim que terminar o primeiro turno das eleições, ele vai colocar em votação. Sabe? Agora nós estamos na expectativa de que ele coloque em votação. Foi uma pena, mas de qualquer forma foram aprovadas as coisas importantes que a gente queria.
0: Lula também alfinetou os adversários que falam na construção de mais presídios para resolver o problema de segurança pública no Brasil e disse que a solução é a educação.
1: Sabe quanto custa um curso para formar um engenheiro espacial? R$ 20 mil por ano. Sabe quanto custa um preso numa cadeia de segurança máxima? R$ 40 mil por ano. Qual é a conclusão que a gente chega? Que fica muito mais barato investir na educação do que fazer cadeia. Por isso é que nós estamos pensando no futuro. É por isso que nós temos agora o compromisso de apresentar no programa de governo que em 10 anos a gente vai resolver o problema da educação definitiva nesse país.
2: Bom, para Flávio Bolsonaro, é inadmissível o que está acontecendo em relação ao ministro Alexandre de Moraes e o Banco Master. O candidato à presidência da República pediu ainda que Moraes seja investigado formalmente. Essa declaração aconteceu durante uma agenda do candidato do PL à presidência da República na cidade de São Carlos, no interior do estado de São Paulo.
3: As pessoas passam, as instituições ficam. Então, é inadmissível chegarmos ao ponto de fazer o que Alexandre de Moraes está fazendo. E hoje a população toda, em função do sigilo que foi retirado dessa investigação envolvendo o Banco Master, todos puderam ver como é que ele operava de Brasília. Então, ele não tem a menor condição de continuar como ministro Supremo Tribunal Federal. Nós esperamos aí que o próprio pleno do STF autorize que ele seja investigado formalmente.
0: 7 horas e 48 minutos, Daniel Vorcaro afirma ter sofrido condições degradantes, humilhações e ameaças por parte da Polícia Federal. O empresário diz que as intimidações ocorreram durante as transferências e tinham como objetivo impedir o avanço de uma delação premiada. O Murilo Hernandes traz os detalhes pra gente.
4: Em depoimento sigiloso ao gabinete do ministro André Mendonça do Supremo Tribunal Federal, Daniel Vorcaro afirmou ter sofrido violações de direitos, humilhações e ameaças durante o período em que esteve preso. Segundo o empresário, as intimidações teriam como objetivo impedir que ele avançasse em um acordo de colaboração premiada. Vorcaro relatou que em uma carceragem da Polícia Federal ficou um dia inteiro sem comida e água e classificou o local como um calabouço. Ao entrar no sistema penitenciário federal, afirmou que foi obrigado a ficar completamente nu, teve os pelos do corpo raspados e foi questionado sobre em qual pavilhão preferia ficar, entre os ligados ao Comando Vermelho e ao PCC. O empresário também relatou ter sido colocado em uma cela com uma luz que permanecia piscando durante 24 horas. A defesa classificou a situação como uma forma de tortura psicológica e institucional. As acusações mais graves, segundo o relato, teriam ocorrido durante as transferências entre as unidades prisionais. Em um deslocamento de São Paulo para Brasília, Vorcaro afirmou ter permanecido por 6 horas dentro de um caixote sem ar-condicionado em meio ao calor intenso. Na chegada à capital, disse ter sido recebido por agentes da Polícia Federal com os rostos cobertos e que um deles teria feito ameaças caso ele falasse sobre o caso. Em outra transferência de helicóptero, Vorcaro afirmou que foi obrigado a usar óculos que impediam a sua visão e relatou ter ouvido de um agente que seria mais fácil jogar ele daqui. A TMC não conseguiu contato com a Polícia Federal nem com o diretor-geral da corporação. O espaço permanece aberto para manifestação.
2: Bom, são 7 horas e 50 minutos e a nossa redação aqui do TMC 360 preparou um

0: uma espécie de linha do tempo, um resumo de quem é e por que Daniel Vorcaro está hoje preso e causou essa pequena revolução na República Brasileira desde o fim do ano passado, quando foi deflagrada a Operação Compliance Zero. Então vamos recontar um pouquinho dessa história, que é até um pouco longa, né? Mas é muito didática, né? Durante quase uma década, o Daniel Vorcaro, ele construiu uma trajetória de ascensão meteórica no mercado financeiro brasileiro. Ele nasceu em Belo Horizonte, BH. Ele é ligado a uma família com negócios nos setores da construção civil, imobiliário e tal. Tinha apenas 35 anos quando entrou no mercado bancário com a compra do Banco Máxima, que é uma instituição que enfrentava à época sérios problemas financeiros. E aí, em 2019, o Máxima passou a se chamar Master, o Banco Master que todos nós conhecemos, né? Sob o comando do Vorcaro, a instituição diversificou as operações, cresceu muito rápido, transformando o jovem banqueiro em um personagem cada vez mais influente no mundo empresarial. E depois descobrimos também, não só no empresarial, mas no político também, no jurídico, né? Não prezava pela descrição, e você que está nos acompanhando no YouTube está vendo algumas imagens de ostentação, de jatinhos, hotéis de luxo, mansões, publicidade, festas privadas, camarotes VIP, viagens internacionais, eventos exclusivos, faziam parte do estilo de vida dele e eram amplamente divulgados. Tem essa também, né? A proximidade com celebridades e pessoas de altas esferas dos três poderes da República também chamava a atenção. Mas enquanto o banqueiro transformava relações sociais em uma extensa rede de influência, o Master passou a levantar suspeitas. Investigações apontaram possíveis irregularidades envolvendo carteiras de crédito e outras operações. Já em 2024 havia uma espécie de ruído no mercado financeiro de pessoas físicas e jurídicas que desconfiavam, né, dessa rápida evolução do Master. Bom, investigações apontaram possíveis irregularidades envolvendo carteiras de crédito, outras operações. A queda foi rápida. Em 2025, Vorcaro ainda tentou uma negociação para o Master ser adquirido pelo Banco de Brasília, o BRB. O negócio, no entanto, não prosperou.
1: Pois é, e foi em novembro do ano passado que o Banco Central decretou então a liquidação extrajudicial desse conglomerado, citando uma grave crise de liquidez, comprometimento significativo da situação econômico-financeira e graves violações das normas que regulam o sistema financeiro. Vorcaro, então, foi preso pela primeira vez em novembro do ano passado, na primeira fase da Operação Compliance Zero da Polícia Federal. Ele foi detido no aeroporto de Guarulhos, quando se preparava para embarcar num jato particular com destino a Malta, país com o qual o Brasil não possui nenhum tipo de acordo de extradição. Ele foi solto logo depois de entregar o passaporte e passar a usar tornozeleira eletrônica. Só que em março desse ano, 2026, ele foi detido novamente e desde então ele está em prisão preventiva. Os advogados dele já tentaram dois acordos de delação premiada, os dois foram negados pela Polícia Federal, sob a alegação de que o Vorcaro não tem informações novas para oferecer, não vai falar nada relevante e nada que possa ser comprovado. A Procuradoria-Geral da República também destaca que, em nenhum momento, o Vorcaro demonstrou uma real intenção de devolver os valores relacionados às fraudes investigadas, e a gente sabe que são centenas de milhões de reais, né?
0: Muito bem, são 7 horas e 54 minutos, a gente vai continuar falando sobre esse assunto e seus desdobramentos, suas capilaridades, e agora a gente fala sobre a parte dessa história que respinga no Supremo Tribunal Federal, né? Em um eventual afastamento, estou juntando as duas palavras aqui, em um eventual afastamento de Alexandre de Moraes, por exemplo, o que aconteceria com os processos julgados por ele no Supremo Tribunal Federal? Aliás, nessa semana, no TMC 360, nós fizemos também uma explicação sobre como um juiz da Suprema Corte pode sair. O processo, obviamente, não é simples. Ele não pode simplesmente ir embora, ele não pode ser expulso. Tem todo um rito processual, né? Mesmo em caso de renúncia, em caso de aposentadoria, há processos que devem ser seguidos, né? Bom, especialistas ouvidos aqui pela nossa TMC explicam que um novo relator, nesse caso extremo específico que a gente está citando aqui, eventual, é claro, um novo relator pode reavaliar pedidos, mas decisões anteriores continuam válidas. Rafael Alves conversou com juristas, traz mais informações para a gente.
2: Em meio a um possível afastamento ou impeachment do ministro Alexandre de Moraes do Supremo Tribunal Federal, especialistas ouvidos pela TMC consideram que as decisões dadas pelo magistrado não sofrem alterações. Moraes é relator da DPF 635, a DPF das favelas, que engloba desde políticas para fiscalizar ações policiais no Rio de Janeiro até decisões que levaram à prisão de deputados do Estado. A possibilidade de afastamento ou impeachment de Moraes voltou à tona após o inquérito da Polícia Federal apontar para uma relação próxima entre o ministro e o banqueiro Daniel Vorcaro, dono do Banco Master. Além disso, a PF aponta que Moraes foi o último a analisar e editar o contrato de 131 milhões de reais entre o Master e o escritório de advocacia de sua esposa, Viviane Barsi de Moraes. O professor de Direito Constitucional da UF, Gustavo Sampaio, destacou que nunca houve impeachment de ministro da Suprema Corte, mas que em casos de outras instâncias, todas as decisões são mantidas.
3: Temos tido cassação de juízes de primeira instância, desembargadores de tribunais de apelação, até ministros de tribunais superiores. E isso não compromete o que eles fizeram enquanto eram juízes. A não ser que se prove que em uma determinada hipótese aquele juiz estava a quebrar a sua imparcialidade, sua neutralidade. Não sendo isso, o trabalho feito pelo magistrado durante a sua vida funcional é integralmente preservado.
2: O mestre em Direito Público e especialista em Direito Administrativo, Fabrício Duarte, teve o mesmo entendimento. Ele destacou que o fato de mudar o relator do caso não abre a possibilidade de a defesa de réus questionar decisões anteriores, mas enxerga uma brecha para colocar fatos antigos para serem revistos pelo novo relator.
4: Esse pedido de reconsideração vai ser apreciado por quem estiver ocupando a relatoria ou que estiver decidindo pela relatoria naquele processo naquele momento. Então ela pode até sim, é verdade, recuperar fatos antigos para poder fazer esse pedido de reconsideração. E o relator, o novo relator, pode tomar novas decisões. Agora, não é a prática, não é comum que o relator que entrou simplesmente modifique a decisão anterior com base em pedidos que já foram apreciados.
2: Além de criar mecanismos para reduzir a letalidade de operações policiais nas comunidades e para instruir ações policiais, a ADPF também determinou que a Polícia Federal conduzisse investigações sobre a atuação dos principais grupos criminosos violentos em atividades no Rio de Janeiro e suas conexões com agentes públicos.
1: Muito bem, muito obrigada pelas informações. Agora são 7 horas e 58 minutos.
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0: Muito bem, são 8 horas e 1 minuto, segunda hora do nosso TMC 360, deste sábado 5 de setembro de 2026. Vamos atualizando destaques do noticiário. O ministro Edson Fachin promete resposta firme à crise do STF. O presidente da corte participou de evento no Palácio do Planalto e, ao lado do presidente Lula, reforçou: ninguém está acima da lei.
1: E a Procuradoria-Geral da República informa ao STF que vai apurar possível interferência da Polícia Federal. A PGR alega que não foi comunicada sobre a determinação do ministro André Mendonça.
0: A Anvisa autoriza a importação de medicamento teste para o tratamento de Lito Souza. A substância chamada ALN-6457 da Regeneron Pharmaceuticals não tem e registro comercial no Brasil, né? O influenciador será a primeira pessoa no mundo a testar a droga para uma doença rara.
1: E o Donald Trump elogiou a carne brasileira depois do veto da União Europeia. O presidente norte-americano disse que a commodity é limpa e de boa qualidade. Agora são 8 horas e 2 minutos.
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0: Bom, e sobre a crise no STF, a crise institucional no STF, a última reviravoltazinha, porque teve tantas grandes, né, algumas menores, nessa sexta-feira foi a seguinte: o presidente da corte decidiu não incluir o ministro André Mendonça, ou retirar, como queira, como você prefira interpretar, o ministro André Mendonça no inquérito das fake news, como havia pedido Alexandre de Moraes, diante do desgaste entre os dois ministros. Fachin deu 5 dias úteis para que ambos apresentem explicações. Vamos à capital do país com o Murilo Hernandes.
26: O embate começou depois que o ministro André Mendonça determinou o fim do sigilo de conversas envolvendo o banqueiro Daniel Vorcaro e o ministro Alexandre de Moraes. A partir daí, Moraes passou a acusar Mendonça de abuso de autoridade e de supostamente inventar provas. Mendonça, por outro lado, questiona a relação de proximidade entre Moraes e Vorcaro, uma relação que, segundo ele, seria maior do que se imaginava. E foi nesse contexto que o ministro Edson Fachin decidiu intervir. O ministro não acolheu o pedido de Moraes para incluir Mendonça no inquérito das fake news e agora deu prazo de 5 dias para que os dois apresentem suas versões. A medida é uma tentativa de conter um desgaste e evitar que o conflito entre os ministros aumente ainda mais a crise dentro da própria corte. E hoje, durante um evento no Palácio do Planalto, Fachin falou sobre o momento vivido pelo Supremo e defendeu justamente a necessidade de preservar a institucionalidade e o funcionamento harmônico entre os poderes.
27: Não haverá precipitação, mas tampouco omissão. A resposta institucional será firme, proporcional e rigorosa. Os acontecimentos recentes demonstram o acerto e a urgência de 3 metas de nossa gestão: a adoção de um código de ética, o fim do inquérito das fake news e a modernização do sistema de justiça.
2: E o presidente Lula também se manifestou sobre o episódio. No mesmo evento, Lula cobrou transparência e defendeu a harmonia entre poderes.
3: Para que a sociedade brasileira não perca a esperança, a fé e a credibilidade nas instituições.

0: que são responsáveis de garantir o funcionamento do sistema democrático brasileiro e o Estado de Direito. Tem algumas pessoas que tentam enfraquecer, que tentam desmoralizar, quando no fundo, no fundo, qualquer país democrático, qualquer país de democracia forte tem instituições que garantem o funcionamento dela, sabe, com muita competência.
1: Essa é a segunda manifestação pública do presidente Lula sobre o assunto. Lula já havia gravado um vídeo institucional em que também faz um apelo por transparência e pelo respeito entre as instituições.
0: Nossa democracia não pode ficar refém de vazamentos seletivos. Diante da gravidade do momento, o povo brasileiro espera que o presidente da Suprema Corte e a Procuradoria-Geral da República liderem um processo que garanta a integridade e a confiança nas investigações. Como presidente da República, acredito que só agindo com firmeza e transparência vamos garantir que as instituições sejam respeitadas pela sociedade brasileira. É chegada a hora que as pessoas que atuam na vida pública honrem seu dever de ofício e coloquem o compromisso público acima de qualquer interesse individual.
1: Então, nesse momento, o que existe é uma tentativa de Fachin de colocar um freio no conflito entre Moraes e Mendonça, enquanto o Palácio do Planalto reforça o discurso de transparência e de preservação da harmonia entre poderes.
2: Bom, 8:07, o ex-deputado federal Eduardo Bolsonaro, em entrevista exclusiva aqui no nosso TMC 360, comentou essa recente inclusão de André Mendonça em inquéritos do STF, né? Inclusive, essa conversa foi antes dessa mudança última aí, última até agora, né? Vai saber o que vai acontecer na semana que vem. Mas, para ele, suspeitas levantadas contra o ministro funcionam como uma blindagem institucional. Ele ainda afirmou que o caso serve para desviar o foco de investigações que envolvem o ministro Alexandre de Moraes e o ex-controlador do Master, o Daniel Vorkar.
3: Na verdade, essa questão, tentando colocar o André Mendonça como autor de crime, é o sistema reagindo para sobreviver. Né? Não foi o filho do André Mendonça que recebeu cartão de crédito de 300 mil, não foi o filho do André Mendonça que foi bancado numa viagem para Londres, não é a esposa do André Mendonça que assinou um contrato de 131 milhões de reais, não é a esposa do André Mendonça que fez uma sociedade com Vorkar para cotas de aeronave que chegam a 50 milhões de reais. Então essas respostas, essas perguntas todas, elas continuam em aberto.
4: E o Eduardo Bolsonaro ainda acusou Alexandre de Moraes de ter interferido diretamente no andamento do projeto da anistia no Congresso. Vamos ouvir.
3: Se você for ver o que foi o PL da anistia, o que o Moraes fez? Ele ficava falando diretamente com o relator, o Paulinho da Força, dizendo o que podia ou não podia ser feito. E nem a Magnitsky, ela foi suspensa por uma razão de conveniência política, porque naquele momento o governo americano estava tentando se reaproximar do governo brasileiro, principalmente por conta das terras raras, que o Brasil é a segunda maior reserva de terras raras do mundo. Só que agora o cenário político ele é totalmente diferente. Né? O Lula ele não para de soltar o Trump, o Lula fez questão das tarifas, o Lula não coopera com os Estados Unidos, sempre que possível tenta uma proximidade maior com a China, e a gente tem agora também o Flávio Bolsonaro como candidato. Eu tenho muita esperança que retorne o Magnitsky, sim, por uma questão de justiça.
2: Para você tirar suas conclusões, essa conversa que nós tivemos no TMC 360 com o deputado que mora nos Estados Unidos, Eduardo Bolsonaro, está na íntegra, os 20 e poucos minutos estão na íntegra no canal da TMC no YouTube, TMC News BR. Dá uma olhada lá quando você quiser, tá certo? 8:10, vamos seguir falando sobre política, especificamente sobre essa crise, né? A eterna terça-feira, daqui a pouquinho, na nossa programação aqui no TMC 360. 8:10 agora.
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0: É fundamental, inclusive para os grandes bancos, um processo de inovação aberta. 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
18: 8h15. Obrigada por acompanhar a programação da TMC neste sabadão, dia 5 de setembro de 2026. E para você que mandou mensagens para a gente aqui no WhatsApp, também no YouTube, o nosso alô. Muito obrigado, Adriano Costa, que mandou bom dia, bom sábado. Não somos duráveis, mas podemos ser inesquecíveis. Obrigada, Adriano, pela sua mensagem. Mais cedo também escreveu aqui para a gente. Na verdade, ele gravou um montão de áudio, eu não consegui ouvir ainda. O Nassimar Santana. Obrigada, Nacimar, por ter participado da nossa programação. Aqui no YouTube tem um pessoal batendo papo aqui. Nadir Ramos, Carlos Bassi, William Dutra, Gilvan Júnior. Estão aqui num bate-papo caloroso. Agora são 8 horas e 16 minutos. E a gente conversou no último sábado com o Guilherme Valter.

0: Rosenberg, que agora vai voltar todos os sábados para falar aqui com a gente, para falar de análise política, especialmente essa semana que a gente teve essa crise do STF e esses desdobramentos políticos. Então a gente recebe agora Guilherme Waltenberg, do Poder TMC. Bom dia, Guilherme, que bom ter você aqui de volta com a gente.
1: Bom dia, Estela, bom dia, Felipe.
0: Como o Felipe disse mais cedo, as últimas atualizações foram tais, porque nessa crise do STF a gente pode esperar atualizações nem de um dia para o outro, mas de algumas horas para as outras, né, Guilherme? O que aconteceu essa semana foi muito vertiginoso, né?
1: Pois é, a semana foi quente aqui em Brasília, né? Só recuperando um pouco para quem está ouvindo a gente agora nesse sábado de manhã, ó, a cronologia aqui dos fatos. Na terça-feira, o ministro André Mendonça do STF retirou o sigilo sobre a investigação do Banco Master, e a gente descobriu, a partir dessa retirada de sigilos, uma série de mensagens trocadas entre o fundador do Banco Master, o banqueiro Daniel Vorcaro, que hoje está preso, acusado de crimes contra o sistema financeiro, e o ministro Alexandre de Moraes. Só pegando aqui algumas das coisas que mais chamaram a atenção. Entre elas, a gente pôde descobrir que o ministro Alexandre de Moraes editou um contrato de 131 milhões de reais do escritório da sua mulher, Viviane Barsi, com o ex-banqueiro Daniel Vorcaro. Além disso, eles tiveram pelo menos 9 encontros pessoais. Parte do contrato deles envolveu a locação de helicópteros e aviões. E além disso, o que é considerado até o momento o mais grave da história, Vorcaro perguntou a Alexandre de Moraes 2 dias antes de ser preso se ele deveria ou não sair do país. O que a gente ainda não sabe é quais foram as respostas do ministro Alexandre de Moraes por um motivo técnico. Daniel Vorcaro mandava mensagens para ele usando a seguinte técnica: ele escrevia num bloquinho de notas no celular dele, tirava um print da tela, mandava esse print para o ministro, e aí depois a própria criptografia do aplicativo apagava essa foto. Qual que é o detalhe? O celular dele não apagou essas fotos. O ministro Alexandre de Moraes respondia direto pelo WhatsApp, então as suas mensagens foram perdidas. O fato é que então André Mendonça, depois de retirar o sigilo, sugeriu uma sessão plenária, que quer dizer que estariam todos os ministros juntos, para a próxima semana, na qual eles iriam discutir se abririam ou não uma investigação sobre Alexandre de Moraes. É importante dizer que isso é inédito. Nunca antes na história deste país houve um conflito aberto entre dois ministros do STF, que é a nossa Suprema Corte. Na quinta-feira, como reação, o ministro Alexandre de Moraes incluiu André Mendonça como investigado no inquérito das fake news. Só para lembrar que os nossos ouvintes, o inquérito das fake news ele foi aberto em 2019, no início do governo de Jair Bolsonaro, pelo STF, para estar investigando eventuais quadrilhas que faziam a distribuição de notícias falsas, tendo como beneficiário o então governo de plantão. Desde então, esse inquérito continua aberto. Só que no dia seguinte, ontem, sexta-feira, o presidente do STF, Edson Fachin, retirou André Mendonça dessa investigação e, ao lado do presidente Lula, num evento no Palácio do Planalto, disse o seguinte: nós temos que acabar com o inquérito das fake news. Esse foi um recado bastante sonoro que o presidente do STF deu ao ministro Alexandre de Moraes. Lembrando que o ministro Edson Fachin, ele é bastante... ele não é uma pessoa que fala muito em público, ele não dá entrevistas, ele não é das pessoas que mais tem aparições públicas. Então, quando ele faz uma declaração pública, tem um grande relevo pela personalidade dele e, obviamente, pelo cargo dele. E ele deu 5 dias, então, para todos os envolvidos nessa investigação se explicarem. Esse prazo termina na sexta-feira da semana que vem. A conclusão que a gente pode chegar é: o prazo inicial sugerido pelo ministro André Mendonça para ter essa sessão, para decidir se iriam ou não investigar o ministro Alexandre de Moraes, ficou dilatado. A gente não vai esperar, a gente não vai ver nada nessa próxima semana dentro do STF enquanto decisão concreta sobre investigar ou não. Essa decisão vai ser tomada na semana seguinte. Hoje, nesse sábado, faltam 29 dias para o primeiro turno das eleições. Quando esse tema voltar a ser debatido, vão faltar menos de 2 semanas. E, obviamente, esse é um tipo de debate que acaba contaminando as eleições e também o público que está definindo ou já definiu em quem vão votar. E, basicamente, esse é o resumo da semana que passou, com alguns bastidores por aí. A próxima semana guarda duas grandes questões a serem observadas. A primeira são os protestos da oposição na Avenida Paulista no dia 7, que é segunda-feira. A oposição tem falado de levar 100 mil pessoas para as ruas. É muita gente. No ano passado foram 48.800 pessoas, segundo contagem do Poder 360. É inevitável fazer a comparação. E agora a proposição tem um dado que não é muito favorável, que é a previsão do tempo. A máxima na segunda-feira é de 14 graus. A tendência das pessoas saírem de casa com 14 graus de frio é menor. Além disso, é esperado que o governo também tenha alguns posicionamentos sobre o tema. Lula ficou bastante próximo do STF, especialmente depois dos ataques de 8 de janeiro de 2023. A sua imagem como defensor da democracia e o STF como parte dessa defesa é muito forte ainda no imaginário popular, seja de quem apoia ele, seja de quem entende que Lula foi... Quem é oposição a ele, ou quem ele teria, que entende que ele teria feito ali um discurso que não corresponde à realidade.
2: Guilherme Waltenberg, que conosco, né, representando o Poder 360, começa na prática, né, essa parceria, ele já conversou conosco no sábado passado e agora começa definitivamente nesse fim de semana o Poder TMC das 10 às 10h30, falando sobre esse e outros assuntos, né, analisando a semana que, sei lá, se acabou ou não. Pra gente aqui no TMC 360, Guilherme, a terça-feira não acabou até agora, né? É um modo de a gente falar como as coisas estão, sintetizando isso que você trouxe, né? Então, boa estreia pra você, e a gente vai acompanhar, vai ouvir aqui, e na próxima oportunidade a gente já vai falar desse primeiro programa e de tudo mais que tá acontecendo aí em Brasília. Um grande abraço pra você.
1: Um abraço, Felipe, um abraço, Stélio, um abraço para todo mundo que acompanha a gente pela TMC.
2: Valeu.
0: Tchau, querido, bom sábado. Agora, 8 horas e 23 minutos. Olha só, muito se fala da reforma tributária no Congresso Nacional e sobre como as novas regras vão mudar a vida das empresas e dos consumidores, né? Uma das mudanças previstas envolve justamente aquele Simples Nacional, né? O sistema que as micro e pequenas empresas usam e terão que escolher entre permanecer nesse regime ou migrar para o modelo regular de tributação a partir do ano que vem. Em São Paulo, empresários precisam se preparar para essas novas regras e entender como elas podem afetar os custos, os preços e a organização financeira. Para explicar melhor esse assunto, a TMC conversou com Andrew Moro, contador, auditor e consultor empresarial.
3: Bom, hoje nós temos, né, duas possibilidades, né, dentro do Simples Nacional. Uma possibilidade dentro do Simples Nacional e a partir de 2027 haverão duas possibilidades. Tá? Existe um modelo tradicional que podemos chamar de Simples Nacional puro, onde a empresa vai continuar recolhendo os impostos da maneira que é, dentro da guia do Simples Nacional. Né? E a partir de 2027 teremos o Simples Nacional híbrido, onde os novos impostos IBS e CBS, eles terão que ser calculados por fora do Simples Nacional. Né? A empresa continua no Simples, né, para os demais tributos, mas o IBS e CBS, eles serão apurados dentro do regime regular, né, onde tem débitos e créditos de impostos. Né? Então, na prática, a empresa troca parte da simplicidade operacional, né, do Simples, né, por um modelo de maior aproveitamento de crédito, que seria nesse Simples Nacional híbrido.
4: Interessante, tá? Interessante.
3: Então, essa aí é a principal mudança a partir de 2027.
4: Especificamente para o empresário paulista, paulistano, enfim, tem alguma particularidade que ele precisa ficar ali mais atento para não vacilar? E aí eu também aproveito na carona aqui e te pergunto se a Prefeitura de São Paulo está adaptando a nota fiscal de serviço para a nova realidade tributária.
3: Bom, as prefeituras estão, sim, adaptando o layout das notas, das notas fiscais de serviços, onde o impacto será através do imposto do IBS, né, que vai substituir o ISS, que é o imposto sobre gestão das prefeituras.
5: O que que os empresários... Não, perdão, pode concluir, que depois eu vou falar de empresário e também de pequenas empresas, enfim, a gente vai diversificando aqui os assuntos, mas pode continuar, por gentileza.
3: Para os empresários paulistanos, ainda não tem a definição final sobre qual será a alíquota de IBS para os municípios. Essa definição da alíquota, ela será realizada e informada até em novembro deste ano, após o período das eleições.
5: E para quem tem uma pequena empresa, então, no estado e ainda não entende, né, assim, a reforma, qual que é o principal risco de deixar essa preparação para a última hora?
3: Bom, o prazo está aí já, né? Temos dois prazos, né? O primeiro, que é agora 30 de setembro, para poder fazer essa escolha entre Simples Nacional puro ou híbrido, e terá uma outra janela para confirmação desse regime, que será em 30 de novembro agora de 2026, após termos ciência das alíquotas efetivas, de qual é o percentual das alíquotas. Então, que muitos empresários, né, têm feito? Né? Considerando isso, as empresas que vendem para consumidores finais, para B2C, tende a ser a maior opção que a empresa escolha o modelo puro do Simples Nacional, que ela continue no Simples Nacional. Então, pense, um salão de cabeleireiro, um comércio varejista, onde eles vendem para consumidor final, onde esse consumidor não aproveita de crédito nenhum, a tendência é que permaneça no Simples Nacional normal, Simples Nacional puro. Agora, uma empresa de São Paulo, um pequeno comércio, uma pequena indústria que vende para outras empresas, que chamamos aí o B2B. Essas empresas maiores, né, elas irão querer aproveitar créditos dessas compras desses pequenos comércios. Então, esses pequenos comércios, eles tendem a ser melhor para eles migrar para o Simples Nacional híbrido.
0: É isso, 8 horas e 28 minutos. Após a queda de sigilo das investigações que mostraram uma relação próxima entre o ministro Alexandre de Moraes e Daniel Vorcaro, uma série de novidades e outros nomes do poder em Brasília também apareceram relacionados com o ex-banqueiro. Quem conta pra gente é o Rafael Felitti.
6: Trechos de investigações e áudios vazados mostram que mais pessoas do poder em Brasília tiveram algum tipo de relação com o ex-dono do Banco Master, além do ministro do STF, Alexandre de Moraes, e do procurador-geral da República, Paulo Gonet. Em março de 2025, Vorcaro teve um encontro com André Mendonça. Um áudio enviado por Ciro Soares, ex-advogado do Master, aponta que André Mendonça teria recebido um terno de Vorcaro. O gabinete do ministro nega e afirma que André Mendonça se limitou a ouvir o banqueiro no encontro. Também veio à tona áudios do deputado federal Nicolas Ferreira para Daniel Vorcaro, pedindo ajuda para liberar um ativo minerário, que é um direito ou propriedade relacionada à exploração de minérios pendente em uma empresa. A informação foi publicada pelo portal ICL e confirmada pela TMC. Nos áudios, Nicolas se refere a Vorcaro como Dani. Além das revelações políticas, decisões importantes foram tomadas. O Banco Central determinou hoje a liquidação extrajudicial das corretoras paulistas Truxe e Banvox, citando graves violações das normas legais, como fraude e lavagem de dinheiro e ligação com crime organizado. Ambas empresas têm ligação com Maurício Quadrado, ex-sócio de Daniel Vorcaro, no Banco Master. A Banvox é investigada por administrar fundos citados na Operação Carbono Oculto, que apura lavagem de dinheiro e elos com crime organizado. Ao mesmo tempo, a Procuradoria-Geral da República avançou com dois acordos de delação premiada considerados fundamentais. O primeiro com João Carlos Mansur, da REAG Investimentos, que promete detalhar fraudes no Banco Master dentro da Operação Compliance Zero. O segundo acordo de delação foi fechado com o empresário Antônio Carlos Freixo Júnior, conhecido como Mineiro. Ele deve prestar depoimento sobre o financiamento do filme Dark Horse, a cinebiografia do ex-presidente Jair Bolsonaro. A suspeita investigada é que recursos de Daniel Vorcaro tenham sido repassados a Eduardo Bolsonaro através de fundos nos Estados Unidos, administrados pelo advogado do ex-deputado. Além disso, mensagens vazadas do celular de Vorcaro mostram que ele negociou 130 milhões de reais com Flávio Bolsonaro para custear o filme. Os acordos de delação agora dependem do aval de André Mendonça para serem efetivados.
2: E sobre essa crise envolvendo a Suprema Corte Nacional, no caso o STF, a gente traz também uma perspectiva histórica. Eu te convido a dar uma olhadinha, a hora que estiver tomando um cafezinho, no nosso site tmc.com.br tem vários colunistas e várias colunistas muito legais, e tem eu também, né? E eu acabei de subir aqui uma coluna, né? O pessoal do site acabou de subir uma coluna trazendo três exemplos históricos de quê? Justamente de crises envolvendo integrantes de Supremas Cortes fora do país. Então tem um exemplo dos Estados Unidos, um exemplo da Índia e um exemplo do Peru. E aí você lê, vai saber sabe como começaram esses escândalos e como terminaram esses escândalos também. Tá lá no tmc.com.br. 8h32.
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0: 8 horas 32 minutos. Você que ouve a gente aqui em São Paulo através do 100.1, você que está dirigindo por São Paulo, olha só, a gente está nesse comecinho de final de semana prolongado, né? Feriado na segunda-feira. Muita gente resolveu deixar a capital para curtir o feriado de frio na praia. Olha só, a gente tem aqui o sistema da Ecovias Rodovia Imigrantes. Ele está com trânsito normal, com exceção dos quilômetros 37 ao 43, no sentido do litoral, que o trânsito está lento por causa do excesso de veículos. E isso mostra que as pessoas realmente estão corajosas de enfrentar um friozinho lá embaixo, né? Já a rodovia Anchieta, no sentido do litoral, também tem tráfego lento entre os quilômetros 27 e 40. No sentido da capital, vai tranquilo. A interligação Planalto está interditada tanto pela Imigrantes quanto pela Anchieta. E se você está na rodovia Padre Manuel da Nóbrega, você segue de boa, tanto no sentido do litoral quanto no sentido da capital. E para você que está chegando à capital pelas rodovias, tanto a Raposo Tavares quanto a Castelo Branco, tem trânsito lento no Cebolão, ali para você que vai pegar a Marginal Tietê no sentido da Dutra, e também na chegada pela Raposo Tavares, aquele miolinho ali para pegar a Avenida Rebouças para ir em direção ao centro, também tem trânsito lento, mas nada que você não possa enfrentar com um pouquinho de paciência. Agora são 8 horas e 33 minutos.
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1: 8 horas 36 minutos. Você já mandou a sua mensagem aqui pro nosso WhatsApp hoje? 11972211001. Conta aqui pra gente como é que tá o seu feriado, o seu final de semana prolongado. Você vai aproveitar pra ir pra praia, como algumas pessoas estão deixando São Paulo aqui pra aproveitar o feriadão por lá? Vai curtir um friozinho na serra? Você que tá no Nordeste, vai pegar uma praia, boa viagem, como a gente gosta de falar aqui. Mande sua mensagem, não só no nosso WhatsApp, como também na nossa transmissão ao vivo pelo YouTube. No TMC News BR, o pessoal aqui tá batendo papo, continua bem acalorado o papo aqui no YouTube.
2: Estamos bonitos no YouTube?
1: Deixa eu ver.
2: Podemos perguntar
1: sempre,
2: também, né?
1: Sempre, né? Estamos bonitos. Você é muito mais bonito do que eu. Ai, ai. Charmoso, com suas madeixas. Felipe com suas madeixas grisalhas.
2: Oh. A melhor dupla em linha reta, como diria no Recife. E Olinda também, né? É. Toda grande Recife. Obrigado, viu, Henrique? Henrique Dias é o HD, né?
1: Agora, 8 horas e 35 minutos, a deputada federal Duda Salaber, do PSOL, prestou depoimento na tarde dessa sexta-feira na Polícia Civil de Minas Gerais sobre a coação sofrida durante a madrugada, enquanto tentava registrar uma atividade de mineração clandestina. A repórter Mariana Reis tem os detalhes pra gente.
3: Usando uma tipóia no braço direito, a deputada federal Duda Salaber, do PSOL, disse que deslocou o membro e teve luxação na perna ao tentar escapar do que ela acredita ser uma tentativa de homicídio, sofrida durante fiscalização a uma suposta extração irregular de minério na madrugada desta sexta-feira em Nova Lima. A deputada estava acompanhada do assessor, que teria notado a atividade de uma retroescavadeira no local e sugerido fazer o flagrante para denunciar.
4: A gente anda mais ou menos 100 metros, aparecem dois homens atrás de nós. Eu, assustada, porque já imaginava que eram capangas criminosos da mineradora, porque era assim na Serra do Curral, tento correr. E um dos criminosos diz para o outro: pega o cano aí, pega o ferro aí. Ali eu falei, eu vou morrer.
3: Duda diz que escapou porque gritou por socorro e um carro parou com o pisca-alerta ligado. A ação teria afastado os capangas. A vistoria a atividades mineradoras é uma rotina da deputada. Pelo ativismo, Duda acredita ter sido identificada por esses homens.
4: Quando a gente vai desvencilhar deles e eles vão nos chutando, para mim ficou muito claro que ele sabia quem eu era. Falou assim depois: por que que você insiste em fazer isso? Por que que você insiste em fazer isso? Que é uma marca que eu interpreto de já saber, já nos acompanhar nesse processo.
3: No pronunciamento, a parlamentar lembrou da Operação Rejeito, deflagrada pela Polícia Federal em setembro do ano passado. O inquérito jogou luz sobre o esquema de mineração ilegal a partir da fraude em licenças ambientais no estado, envolvendo agentes públicos e empresários do setor, levando inclusive à prisão do diretor da Agência Nacional de Mineração à época e de um ex-superintendente da PF. Como a cadeia envolve diferentes agentes, Duda insiste que segue denunciando para dar visibilidade a algo que as autoridades fecham os olhos, já que os flagrantes de extração irregular são registrados sempre nos mesmos locais, segundo ela.
4: Tamanho a inércia da estrutura pública sendo cooptada por essa ação, por essa loja criminosa, nós temos que mostrar que, olha, a 3 quilômetros do pirulito da Praça 7 estão roubando minério e nenhuma polícia quer ir lá.
2: Seguiremos acompanhando esse outros casos. São 8 horas e 40 minutos. Mudando de página aqui no nosso TMC 360, a Justiça Federal deu 10 dias úteis para o Discord apresentar uma nova proposta de acordo com o governo federal. A cobrança envolve medidas para aumentar a proteção de crianças e adolescentes na plataforma. De Brasília, o Rodrigo Vicente traz os detalhes.
5: Pois é, o prazo de 10 dias úteis foi definido durante uma audiência de conciliação entre o Discord e a Advocacia Geral da União. Depois que a empresa apresentar essa nova proposta, o governo vai poder então dar aí 20 dias úteis para analisar essas medidas. A negociação, a gente lembra, envolve, entre outros pontos, a criação de um protocolo para denúncias de extorsão, mecanismo de identificação de moderação de conteúdo sobre maus tratos a animais e também medidas para preservar dados que possam ser requisitados e investigados investigações. Bem, o governo levou o caso à justiça depois de considerar insuficientes as propostas apresentadas anteriormente pela plataforma. A cobrança aumentou sobre o Discord depois da morte de uma adolescente de 13 anos em Mato Grosso do Sul, em julho desse ano. Segundo as autoridades, ela foi induzida a tirar a própria vida durante uma transmissão do Discord, né? A investigação também identificou o uso da plataforma para recrutar vítimas e incentivar comportamentos violentos. A Agência Nacional de Proteção de Dados apontou falhas nas medidas adotadas para proteger os menores. O Discord afirma que não tolera conteúdos que incentivem a violência e que colabora com as autoridades brasileiras.
1: Pois é, a gente continua em Brasília para falar que a Advocacia Geral da União criticou a tentativa de ação da Polícia Federal contra o ministro André Mendonça. Daqui a pouquinho o Rafael Felitti vai falar com a gente. Lembrando que agora sim o Rafael Felitti está conectado com a gente. Fala, Rafa. Bom dia.
6: Oi, pessoal. Bom dia para vocês. Bom dia para quem nos acompanha aí no TVC 360. Olha, a gente teve mais um capítulo, né, dessa crise institucional envolvendo órgãos de fiscalização, de investigação, e o poder judiciário, assim, né? E entre eles até, né, dos órgãos de fiscalização, porque a Advocacia Geral da União negou um pedido da Polícia Federal contra o ministro André Mendonça, né? Porque, segundo a AGU, esse pedido da PF se trataria de uma intervenção processual sem precedente, né? Então, de acordo com a nota divulgada pela instituição, a demanda da Polícia Federal foi classificada como intervenção processual porque não tem justificativa técnica ou jurídica. O advogado-geral da União, Jorge Messias, argumentou que o órgão não tem competência legal para atuar na esfera criminal e que uma ação nesses moldes, né, contra ali uma atuação da Polícia Federal poderia gerar sérios riscos jurídicos e institucionais, inclusive com a possibilidade de nulidade de processos, como, por exemplo, a investigação do INSS, né? Então, a gente tem agora, nesse novo, uma novidade nesse caso, a AGU entrando também nessa crise institucional, se negando a fazer esse pedido da Polícia Federal, que acusa a AGU de omissão, nesse caso, relacionado ao ministro André Mendonça, né? Segundo a PF, e as medidas de violação do André Mendonça, na avaliação da PF, né, em diversas investigações, apontam que ele extrapolou os limites da sua atuação como juiz. Então, enfim, diante desse impasse, a gente vai ver quais vão ser os próximos passos dessas medidas, né? É bom a gente ressaltar também que Jorge Messias e André Mendonça têm uma relação pública de amizade, inclusive. Quando Jorge Messias foi negado como do cargo de ministro do Supremo Tribunal Federal, ele recebeu muito apoio de André Mendonça, público, inclusive, nas redes sociais. Previamente, André Mendonça apoiou a aprovação de Jorge Messias e eles trocaram muitas palavras de aceno, né? Inclusive, eles se chamam de irmãos, inclusive, né? Então, é uma coisa que a gente precisa bota também nessa balança, né? Que a PF pressionou a AGU para tomar medidas contra Mendonça, mas Jorge Messias acabou se negando a fazer isso, trazendo as explicações técnicas e jurídicas para tal. Eu volto com vocês.
2: Tá certo, então, Felitti. A gente volta com as informações de Brasília. E só uma lembrança que me ocorreu agora, quando o Felitti estava contando essa história de irmãos, é didática, né? A quantidade de pessoas que chamam Daniel Vorcaro de irmão desde novembro.

0: envolvendo os ministros. No evento no Palácio do Planalto, Fachin falou em defesa das instituições democráticas e disse que tudo será apurado seguindo os preceitos constitucionais. Vamos ouvir.
1: Os fatos estão sendo apurados. Esta presidência seguirá os procedimentos estabelecidos pela Constituição e pela legislação. Faremos o que é certo, no tempo e pela forma que a ordem jurídica exige. As instituições da República precisam ser preservadas, sobretudo nos momentos de maior tensão. Nenhuma autoridade está acima da Constituição. Nenhum poder está acima da lei e nenhum interesse circunstancial pode se sobrepor à integridade do Estado de Direito Democrático.
0: E o presidente do STF ainda ressaltou a gravidade dos fatos e reforça a necessidade de investigação profunda e sem atalhos.
1: A gravidade dos fatos não autoriza atalhos. Ao contrário, quanto maior o desafio, maior deve ser o compromisso com a legalidade, o devido processo e as garantias constitucionais. Não haverá precipitação, mas tampouco omissão. A resposta institucional será firme, proporcional e rigorosa.
0: E o Fachin ainda encerrou dizendo que os acontecimentos recentes colocam em evidência a urgência para metas de sua gestão à frente do Supremo, entre elas a criação de um código de conduta para o judiciário.
1: Os acontecimentos recentes demonstram o acerto e a urgência de três metas de nossa gestão: a adoção de um código de ética, o fim do inquérito das fake news e a modernização do sistema de justiça.
2: 8:48. O governador de São Paulo, Tarcísio de Freitas, se pronunciou sobre o Credicesta, que é ligado ao Banco Master. Segundo Tarcísio, a empresa PKL One foi credenciada antes da gestão dele e permaneceu por 3 anos no governo. Vamos contar um pouquinho mais detalhadamente essa história. Essa empresa aí movimentava 25 bilhões de reais em empréstimos consignados de servidores públicos do estado de São Paulo por mês e permaneceu habilitada no sistema por mais de 3 anos do governo Tarcísio de Freitas. Segundo documentos oficiais e informações dadas pelo próprio governador, essa empresa foi credenciada em 2022, antes de Tarcísio assumir o Palácio dos Bandeirantes. E aí passou por 2 ciclos de recadastramento durante a atual gestão. E o código de desconto foi suspenso só em fevereiro de 2026, 3 meses após a prisão de Daniel Vorkaro, após a deflagração da Operação Compliance Zero. Nesta sexta, ontem, portanto, o governador, candidato à reeleição, afirmou que os 25 milhões representavam 3 ou 4% da operação dos consignados no estado. Segundo ele, o Banco do Brasil é líder desse mercado entre os servidores estaduais, passa de 50%, chega quase a 52%. E o Tarcísio nega qualquer favorecimento, afirma que o credenciamento das instituições não depende da vontade do governador. O Fabiano Campos Zettel, cunhado do ex-dono do Banco Master Daniel Vorkaro, doou 2 milhões para a campanha de Tarcísio ao governo de São Paulo em 2022. Nós seguimos acompanhando.
0: Agora, 8:50, e como a gente sempre acompanha as agendas dos candidatos ao governo do estado e também da presidência, hoje o candidato do PT ao governo de São Paulo, Fernando Haddad, cumpre uma agenda no interior do estado. Haddad participa já, às 10 horas da manhã, de um evento ao lado do presidente Lula em São José do Rio Preto. Agora, 8:50.
2: Autoridades e servidores públicos de Rio Bonito do Iguaçu, na região centro-sul do Paraná, são investigados por desvio de doações destinadas às famílias atingidas pelo tornado que devastou o município em novembro passado. Você se lembra, a gente acompanhou aqui na TMC, né? Os detalhes chegam com o Leonardo Gomes.
3: Nesta semana, mandados de busca e apreensão foram cumpridos no município, na Secretaria Municipal de Assistência Social e também no Barracão, no ginásio esportivo do município. Locais que foram usados para armazenar alimentos, também roupas, móveis e outros itens arrecadados para as vítimas deste desastre. Segundo o Ministério Público do Paraná, durante

0: Durante as buscas, foram apreendidos documentos e equipamentos eletrônicos, incluindo notebooks, todos materiais que vão ser, claro, periciados e devem ajudar nas investigações a, por exemplo, identificar se de fato houve algum tipo de desvio. Conforme a Polícia Civil, que também participa das investigações em conjunto com o Ministério Público do Paraná, a suspeita é que alguns donativos tenham sido entregues a pessoas que não preenchiam os critérios para receber as doações. O caso é investigado como um possível peculato, um crime de corrupção, quando é feito, eventualmente é feito por servidores públicos e também autoridades. Procurada pela TMC, a Prefeitura de Rio Bonito do Iguaçu afirmou que a destinação dos donativos sempre foi correta. O município também declarou que eventuais divergências serão esclarecidas durante as investigações.
1: Tá joia, Léo. Daqui a pouco a gente volta com você para atualizar a situação das coisas aí por Curitiba. Agora são 8h52, a gente vai pro Rio de Janeiro, porque esse final de semana o Rio respira rock, né? Ah, não. Daqui a pouquinho a gente vai falar com a Larissa Ventura. Agora sim, a gente vai falar com a Larissa Ventura, que tá no Rio de Janeiro, para falar com a gente sobre o Rock in Rio. Conta, Larissa, que divertido que é esse final de semana por aí, né? Bom dia para você.
2: Bom dia, hoje é dia de rock no Rock in Rio. A cidade do rock vai abrir as portas para receber diversos nomes da música nacional e internacional, fechando com Avenged Sevenfold. Ontem foi o primeiro dia de Rock in Rio, a cidade do rock já recebeu o público e fechou a noite com um show de Foo Fighters. O Rock in Rio já ampliou a chegada de visitantes internacionais no Rio de Janeiro. Um levantamento da Agência Brasileira de Turismo de Promoção Internacional provou que até o momento mais de 14 mil passagens aéreas internacionais foram emitidas para o período do festival. O número é 7,5% maior do que o da última edição e a gente segue acompanhando tudo o que vai acontecendo na cidade do rock. Volto com você.
1: Olha, Larissa, se eu não tivesse de plantão na segunda-feira, eu ia querer acompanhar o show do Elton John no feriadão, porque, ó, o Elton John ia ser, né, showzaço, que delícia. Obrigada pelas informações, querida.
3: Posso contar agora uma coisa pra você?
1: Pode.
3: Você não vai contar pra ninguém? Não. Sai daqui, tá, gente? Eu estive no Rock in Rio de 1991, quando era um negócio muito raiz.
1: Que
3: muito.
1: Delícia.
3: Lá no... Fui pra ver o Judas Priest.
1: É.
3: Ah, gente, que coisa. Depois eu fui de 2000.
1: É.
3: Iron Maiden, eu me lembro também, pra fechar a noite, mas não me lembro, enfim.
1: Rock and roll na veia, né,
3: Felipe Bueno? Exatamente. Olha, vou te falar, naquela época o negócio... Hoje é, né, tudo mais experiência, assim, mas naquela época, vou te falar.
1: Bom, então agora sim a gente volta pra Curitiba com o Léo Gomes, porque tem incêndio numa loja de pneus, aconteceu nessa madrugada, né, Léo?
0: Isso, destruiu essa loja de pneus e aí imagina, a loja de pneus ajudou e muito, infelizmente, nessa combustão rápida, na rápida combustão e com isso as chamas se propagaram rapidamente a partir da 00h40 e foi uma madrugada de intenso trabalho do Corpo de Bombeiros. Agora há pouco, por volta das 6 horas da manhã, que o fogo efetivamente foi contido e também foi feito todo o rescaldo deste incêndio que, claro, rendeu imagens que inclusive estão disponíveis nas redes sociais da TMC, principalmente no @TMCParaná, que mostram as labaredas gigantescas, para dizer que eu não estou exagerando, realmente muito altas e, claro, puderam ser vistas de longe, de vários bairros a quilômetros de distância aqui em Curitiba. Até o momento não se sabe como este fogo começou. E a boa notícia, se é que a gente pode usar esse termo neste momento, é que ninguém ficou ferido, justamente por ser de madrugada e não tinha ninguém ali no local. Os bombeiros atuaram, pelo menos 7 entre caminhões e viaturas do Corpo de Bombeiros combateram essas chamas e agora, claro, trabalho da perícia para entender o que aconteceu e como esse fogo começou.
3: Seguimos acompanhando, 8 horas e 55 minutos, mudando de página agora. Vamos falar da agenda cultural em Belo Horizonte. Quem tem as informações de BH, da capital mineira, é o Murilo Luiz.
4: Vem comigo, vamos de agenda cultural. Neste sábado e domingo, a Praça da Liberdade, em BH, recebe o Festival Laços, com 2 dias de programação gratuita, que reúne música, teatro, circo e atividades de lazer e bem-estar. No sábado, a programação começa às 10 da manhã. Os destaques são show de Departe, Fanfarra Black Bones e Pato Fu, além de apresentações do Galpão Cine Horto, Instituto Circular e Gisele Couto. No domingo, as atividades começam às 9 da manhã, com atrações como Pé de Sonho, Renata Araújo e Bloco da Esquina, que encerra o festival com um repertório dedicado ao Clube da Esquina. O evento também terá serviço gratuito de saúde, praça de alimentação e área Kids. E olha só, sábado é dia de rock and roll. A partir das 9 da noite, a banda Angra chega a Belo Horizonte para um show especial no Minas Centro. A apresentação celebra os 30 anos de Holy Land, um dos mais importantes álbuns do grupo e que ajudou a ampliar seu alcance internacional. Os ingressos custam a partir de R$ 165 e estão disponíveis pelo Simpla. No domingo, das 11 da manhã às 7 da noite, a Praça da Savassi recebe a segunda edição do festival Sons e Sabores Latinos. Com a entrada gratuita, o evento promove uma viagem pela cultura da América Latina, reunindo gastronomia regional, música e ritmos latino-americanos em uma programação que celebra a diversidade e a união entre os povos.
3: 8h57, o nosso TMC 360 deste sábado fica por aqui. Daqui a pouquinho, em instantes, tem o Dinheiro TMC com o Thiago Matheus. Bom sábado para todo mundo. Bom sábado, Estela. Nós voltamos daqui a pouco.
1: Bom sábado. Beijo. Até já.
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0: Olá, um abraço para você que segue aqui na programação da TMC. Estamos chegando com o nosso Dinheiro TMC para todo o Brasil que sintoniza a nossa programação em diversas praças TMC, São Paulo, Rio de Janeiro, para você em Curitiba, Belo Horizonte, Recife e Brasília. Aliás, para você que está no aplicativo, no nosso site tmc.com.br, bem-vindo, bem-vinda, porque está no ar agora o dinheiro que cuida do seu bolso, aliás, ajuda você a fazer as pazes com o seu bolso, seu melhor amigo, a melhor amiga das suas finanças. Para descomplicar a economia para você no Dinheiro TMC dessa vez, a gente vai falar daquelas taxas, tarifas, Brasil, Estados Unidos. Aliás, já começo fazendo uma pergunta para você. Você já parou para pensar no que essas novas tarifas sobre produtos brasileiros podem significar aí para o seu bolso? Será que afeta a gente de uma forma direta ou indireta? Será que essa disputa comercial vai ficar apenas nas exportações ou pode chegar também, por exemplo, ao preço dos alimentos, dos produtos, dos serviços que você consome? Então, para todas essas dúvidas, a gente traz especialistas no assunto nessa próxima hora aqui do Dinheiro TMC. Vamos falar então? Tema de hoje, novas tarifas dos Estados Unidos sobre os produtos brasileiros e entender os impactos aí das exportações, o emprego, o câmbio, os preços no geral. Eu sou o Thiago Matheus e você vai falando com a gente através do nosso WhatsApp 11972211001. Tudo isso e muito mais a partir de agora no nosso Dinheiro TMC. A gente sempre começa trazendo ótimos entrevistados, ótimas fontes para ajudar a entender mais sobre os assuntos que a gente aborda aqui. E hoje a gente recebe o Gustavo Pessoa, que é professor e economista da Fundação Getúlio Vargas, a FGV. Está aqui conosco nos estúdios. Professor Gustavo, bem-vindo. Muito obrigado por participar aqui do Dinheiro TMC.
1: Muito obrigado, Thiago. Eu que agradeço aqui a oportunidade.
0: A gente já começa, professor, para tentar desmistificar logo de cara, para tentar entender de uma vez por todas, né? Quando os Estados Unidos eles aumentam esses preços, e a gente vem aí de semanas e de dias de conversa, governo brasileiro com governo americano, tentar negociar essas taxas, estão falando que são taxas indevidas, estão falando muito de reciprocidade, lei da reciprocidade, mas enfim, quem efetivamente paga essa conta quando a gente fala de tarifa Estados Unidos-Brasil? Consumidor americano? O brasileiro, as empresas brasileiras, ou existe uma divisão desse custo? Já é a primeira pergunta, tanto quanto simples, né, professor? Que eu passo para você, por favor, quem é que paga esse custo?
1: Essas tarifas, quem irão pagar são os importadores norte-americanos. Então, em última instância, quem vai pagar é o consumidor norte-americano. É claro que existe um problema indireto, porque aumentando os preços nos Estados Unidos, provavelmente vai haver menos exportação para os Estados Unidos e isso pode acarretar para a gente aqui no Brasil mais desemprego, mais inflação, uma série de outros problemas. Porém, essas taxas são direcionadas apenas aos importadores norte-americanos que importam produtos do Brasil.
0: Para a gente tentar ilustrar então, professor, para quem está ouvindo a gente, é como se fosse um efeito dominó, né? A primeira peça a cair são os importadores norte-americanos. Por quê? Porque tem a taxa, vai chegar mais caro e eles vão falar: opa, eu não vou mais importar desse fornecedor brasileiro. Depois de cair a primeira peça, que é o americano, vem o quê? O exportador brasileiro, né? O trabalhador, o empresário. E aí, por consequência, se prejudica esse empresário brasileiro, pode chegar até a gente, né? O elo final aí nessa cadeia, os outros brasileiros podem sair prejudicados, é mais ou menos isso?
1: É isso mesmo. Quem vai pagar a taxa é na hora que chegar na aduana norte-americana, vai ser cobrado essa taxa. Não é sobre todos os produtos importados pelos Estados Unidos. Nessa nova negociação, por volta de 50% dos produtos não vão ser taxados, certo, e a outra metade vai ser taxada de maneira seletiva. Então, o problema vai ser nos Estados Unidos a princípio. O problema são os reflexos que podemos ter aqui no Brasil.
0: Você falou que não são todos os setores, né, professor, que vão ser afetados. Mas quais serão, por exemplo, os primeiros aqui da economia brasileira? Quais vão ser os mais vulneráveis, podemos dizer assim, a essas tarifas? Quais serão aqueles que podem sentir os primeiros impactos, já que, né, a gente está vendo essa taxação já há muito tempo? E as negociações? Caso negociação trave, não exista aí um denominador comum entre os dois governos, quem que é o primeiro, quem é o elo mais fraco, né? O primeiro setor que pode sair prejudicado?
1: Os setores mais representativos que vão sofrer mais com essas sobretaxas é o setor calçadista, é o setor moveleiro, é o setor de bens, de máquinas e equipamentos. Esses são três setores que foram impactados diretamente por essa taxa e vai acabar sofrendo uma série de problemas por conta que vão ter que direcionar essa exportação talvez para outros países, mas isso leva-se um certo tempo.
0: Curioso os pontos apontados por você, professor, porque logo de cara, acho que muita gente acaba imaginando, eu, leigo que sou, muita gente que está ouvindo também pode pensar dessa forma, que já impactaria diretamente nos alimentos, por exemplo, né? O Brasil exporta bastante para os Estados Unidos, a carne, café, soja, entre outros produtos, mas não são esses produtos que estão na mira logo de cara, então, são outros setores, é isso?
1: É isso mesmo. Nessa rodada de negociação, muitos produtos de interesse norte-americanos ficaram fora da taxação. Então, quando falamos de carne, falamos de soja, falamos de café, que é muito importante para os Estados Unidos, eles decidiram não taxar.
0: Certo.
1: Então, o impacto vai ficar limitado à nossa economia, a outros setores que são muito específicos.
0: Setor de calçados que você citou, maquinário, entre outros, né, que estão aí na berlinda, vamos dizer, estão aí na mira. Então, se essas taxações permanecerem para esses setores, o professor, que pode acontecer com as empresas, com a produção, com o emprego no Brasil, inclusive se esses setores citados aí por você forem afetados em mais uma rodada de negociações que, né, não entrarem num denominador comum?
1: Primeiro, nós temos que ter ideia sobre o volume que nós estamos falando. Os Estados Unidos não é o maior parceiro comercial do Brasil. Os Estados Unidos, ele representa 10% da nossa pauta exportadora. Desses 10%, aproximadamente metade só vai ser taxado. Então, o que representa 5% da nossa exportação do Brasil? E vai ser afetado de forma desigual, porque existem setores e áreas do Brasil que têm uma maior ligação com o setor moveleiro, setor calçadista, então vai ser muito disforme. A princípio, essas indústrias vão ter que recolocar em outros países, em outros setores e canais de comunicação, mas leva um certo tempo para fazer esse ajuste.
0: Bom. Perdão, professor, mas assim, já deu para entender então, né, que não são todos os setores que vão ser afetados. Já deu para entender também que o brasileiro, o consumidor final, ele vai ficar pro final da fila, ele vai ser o último, talvez, a ser afetado. Mas por que esse assunto gera tanta repercussão? Não só na imprensa, né, se você vê nas redes sociais, nos debates públicos, por que as pessoas têm tanto medo, têm tanta atenção? É um pouquinho de falta de conhecimento no assunto, que é normal, né, para grande parcela da população brasileira. É o que gera esse burburinho que faz as pessoas ficarem com antenas ligadas? Opa, tem taxação americana, vai me prejudicar de alguma forma.
1: O grande problema é a instabilidade que traz para toda a economia, seja brasileira ou mundial, porque quando você investe numa fábrica, você investe numa linha de produtos, são meses e anos de planejamento e muita dedicação. E todo acordo comercial leva anos para ser desenhado. E esse novo posicionamento dos Estados Unidos acaba abalando elos de confianças que foram construídos investido em mais de 200 anos de relações com os Estados Unidos. Então é isso que chama a atenção, é essa instabilidade que traz em todo o mercado.
0: Ó, daqui a pouquinho o professor vai falar do câmbio, se isso afeta o câmbio também de alguma forma, se essa disputa pode afetar também a inflação aqui no nosso Brasil. Daqui a pouquinho ele responde essas perguntas. Eu estou recebendo o professor Gustavo Pessoa, professor e economista da FGV, a Fundação Getúlio Vargas. Mas a gente dá uma pausa aqui, nesse bate-papo, que tá bem bacana, para dar aquela rodada, né, pelo nosso Brasil, pelas praças TMC, as nossas emissoras espalhadas pelos quatro cantos do Brasil, para saber o que, que a população em cada praça tá percebendo, tá sentindo com relação a esse assunto. A gente começa direto com Curitiba. O novo pacote de tarifas impostas pelos Estados Unidos também acendeu o sinal de alerta no setor produtivo da região sul do nosso país. Ó, setores como madeireiro, piscicultura e a indústria enfrentam aí queda nas margens de lucro. Pois é, a TMC Paraná, ela conversou com um economista. E o nosso repórter Luiz Fernando Ranis traz os detalhes dessa análise.
2: A alta das tarifas afeta diretamente a competitividade na região sul do país. O setor florestal e madeireiro é o mais vulnerável. No Paraná, por exemplo, que responde por 2/3 de toda a madeira brasileira vendida aos americanos, a sobretaxa atinge em cheio esse setor, além de outros como a exportação de filé de tilápia e de derivados agrícolas. As exportações para os Estados Unidos registraram uma retração de 24% no estado. O economista João Adolfo Stadler Colombo avaliou os efeitos desse cenário.
4: As tarifas impostas pelos Estados Unidos geram efeitos negativos mais limitados na economia do Paraná, em específico atinge setores e municípios exportadores. Aí sim a gente vê impactado com prejuízos o segmento de móveis, madeira, compensados, portas, também algumas máquinas e equipamentos. A gente lista confecção e calçados, mas não é um polo tão expressivo no nosso estado. É porque fica mais em conta agora os Estados Unidos importarem de Canadá, de Chile e alguns países da Europa com uma tarifa menor. Então a gente percebe que recentemente uma retração significativa de 24% nas nossas exportações, né, paranaenses aos Estados Unidos, mas no total cresceu 1,2%. Apesar de que esse crescimento é inferior ao das importações, então prejudicou um pouco o superávit.
2: Além do Paraná, a medida pressiona toda a região sul. Santa Catarina sofre impactos no setor de móveis, carnes e equipamentos elétricos, enquanto o Rio Grande do Sul enfrenta perdas nas indústrias de calçados, máquinas e autopeças. No curto prazo, redirecionar essa produção para a Ásia ou a Europa é um desafio complexo por conta de exigências técnicas. De acordo com o economista, a sobrecarga de estoque no mercado doméstico pode derrubar os preços ao consumidor, mas ameaça empregos e a renda das indústrias do sul do país. O economista João Adolfo destaca a importância da busca por novos parceiros comerciais.
4: Os Estados Unidos ele perde participação relativa, 6,8 para 5,1, mas essa diversificação para novos mercados, busca de outros países como parceiros comerciais, é o que trouxe um reequilíbrio. Então, o Paraná ele preserva o seu desempenho exportador, embora empresas e municípios dependentes de exportação aos Estados Unidos tenham sofrido perdas relevantes.
2: Entidades como a Federação das Indústrias do Paraná e a Federação da Agricultura Paranaense, além da Apex Brasil, já articulam frentes de negociação diplomática e apoio de crédito para mitigar os prejuízos no campo e na indústria.
0: Valeu, Luiz. Obrigado pelas informações. De Curitiba, a gente vai para BH. Vamos falar agora com Belo Horizonte. Alô, Minas Gerais. A fruticultura e também os minerais estão entre os produtos mais afetados, obviamente, pelo tarifaço dos Estados Unidos, que afeta diretamente Minas Gerais. E de BH, o nosso repórter Júnior de Castro explica um pouquinho para a gente.
5: O tarifaço norte-americano contra o Brasil pode ser analisado por dois lados, o político e o econômico. No campo político está a defesa da soberania brasileira e a necessidade de diálogo entre os dois países. Já na economia, a preocupação é com os impactos que essas tarifas podem trazer para a produção e para o crescimento do Brasil. De acordo com o professor de economia Alexandre Miserani, do Centro Universitário Arnaldo Jensen, Minas é um estado altamente afetado.
6: Que em relação à economia, por exemplo, mineira, né, nós temos a questão do café, né, que temos muita exportação para os Estados Unidos, tem uma questão dos minerais. Então, tudo isso, de alguma forma, acaba afetando efetivamente a economia de Minas Gerais.
5: Segundo o economista e professor do curso de Gestão e Negócios do UnibH, Fernando Sete Júnior, os produtos afetados sofrem drasticamente.
7: É um exemplo em relação às frutas que são produzidas no Jaíba. Isso afeta não só o valor dessas frutas, porque é um mercado muito específico norte-americano e não consegue ser colocado em outro mercado. Para além disso, a gente tem a dificuldade que o preço dessas frutas sobe e não tem um mercado capaz de absorver isso nem mesmo internamente. Então a gente tem um problema primeiro para o empresariado, que vai ter essa dificuldade para poder fazer vender essas frutas, seja no mercado nacional, seja no mercado internacional, mas também afeta o resto de toda a cadeia envolvida com isso. Principalmente, por exemplo, um mercado relativo ao transporte dessa carga entre o Brasil e os Estados Unidos, para levar isso até o porto. Então acaba afetando a economia como um todo.
5: No fim das contas, o tarifaço aumenta a pressão sobre empresas e consumidores nos dois países. Agora, Brasil e Estados Unidos precisam negociar para tentar reduzir os impactos e evitar que a disputa comercial cresça. A expectativa é de que o diálogo avance e traga mais segurança para a economia.
0: Valeu, Júnior. Um abraço para você. Obrigado pelas informações. Ó, tarifaço entre Brasil e Estados Unidos podem impactar, sim, setores da indústria, e isso no Rio de Janeiro. Pode afetar, sim, não só o estado do Rio, mas também a capital fluminense. Mais detalhes com a nossa repórter Larissa Cardoso.
8: A primeira reunião entre representantes do Brasil e dos Estados Unidos para discutir a taxa das blusinhas aos produtos brasileiros terminou sem avanços significativos. Apesar disso, os dois países demonstraram interesse em manter as negociações. Enquanto um acordo não é fechado, setores da economia fluminense já sentem os impactos das medidas. O economista e professor do IBMEC, Gilberto Braga, conversou com a reportagem da TMC sobre os setores que podem ser impactados.
9: Nós temos uma parte da indústria de vestuário, sobretudo de moda íntima, que é parcialmente exportada para os Estados Unidos, que serão afetados por essas medidas. Uma parte da indústria moveleira, com itens de decoração, itens de madeira, que são exportados para os Estados Unidos e que são os setores que mais sofrerão diretamente aqui nessa região.
8: Segundo o especialista, a saída para reduzir os prejuízos depende de uma negociação diplomática entre os dois países. No entanto, esse é um processo considerado lento e que pode se estender até o próximo ano, o que mantém a preocupação de empresários e trabalhadores que dependem das exportações para o mercado norte-americano.
0: Valeu, Larissa. E a gente fecha agora com o Recife. Deixa eu chamar o Júlio Andrade para falar que as tarifas afetam com alta intensidade também os estados do nosso Nordeste. Informações direto de Recife com o Júlio Andrade.
10: De acordo com um levantamento do Escritório Técnico de Estudos Econômicos do Nordeste, vinculado ao Banco do Nordeste, as empresas ligadas à indústria enfrentam os efeitos da medida com mais intensidade. Ao todo, 639 produtos foram taxados. Em um dos mais importantes setores da região, o agronegócio, a exportação de itens como celulose solúvel, mel natural e alguns tipos de fruta, como a uva, são diretamente impactados. Quando a gente fala em um estado específico, o Ceará aparece como o local mais afetado. Cerca de 46% das exportações cearenses têm como destino os Estados Unidos e aproximadamente 42% de todas as vendas externas do estado ficam sujeitas às tarifas.
0: Valeu, Júlio Andrade, direto de Recife. Obrigado pelas informações. De volta aqui com o professor Gustavo Pessoa. Você viu, professor, que são vários os setores distintos. A gente vai para um estado, para um outro, uma cidade, outra, uma região ou outra, né? Isso mostra aí a grandeza do nosso país. Mas são diversos setores e produtos que podem ser afetados. No geral, o que eu queria saber é da nossa economia. Se isso pode afetar a nossa inflação. de alguma forma. A gente vê essa disputa, essa queda de braço, podemos dizer, entre o governo dos Estados Unidos, o governo brasileiro, falando de uma possível reciprocidade, questionando também essas taxas americanas, aliás, taxas que podem chegar até 37,5%. 25% numa primeira leva, 12,5% depois numa segunda leva, a depender do produto, né, professor? Isso pode impactar a nossa inflação de uma certa forma ou estamos blindados em relação a isso?
1: Eu acho que ninguém está blindado, né, quando se fala de economia. Todo tipo de movimento, instabilidade que é criada no mercado financeiro é amplamente repercutido em todos os setores. A princípio, não traz grandes preocupações na questão macro, certo, porque os setores são de tamanho um pouco mais reduzido quando pensando na economia brasileira inteiro. O problema é aquelas pessoas que dependem daquelas empresas, aquelas empresas pequenas e médias que vão ter que se adaptar nesse novo cenário completamente diferente. E leva-se um tempo até ele encontrar um mercado para absorver essa oferta de produtos que ele não vai conseguir mais exportar para os Estados Unidos, dado o preço. Então, existe um impacto, mas é um impacto limitado quando se pensa no agregado da economia como um todo.
0: Inflação é uma coisa, né, professor? O câmbio é outra coisa distinta. A gente está já presenciando uma estabilização do dólar, podemos dizer, né? Dólar que estava acima de R$6, se a gente for levar em consideração uns anos atrás, já baixou consideravelmente e parece estar, de uma certa forma, estabilizado. Agora, por conta dessa disputa, o câmbio pode dar aquela deslizada, isso pode prejudicar também na comparação com o real, a conversão da moeda, comerciantes Brasil e Estados Unidos podem sentir esse reflexo também. Você enxerga que pode haver uma mexida no câmbio?
1: Por esse fator das tarifas, não me parece que o câmbio vai ter uma grande movimentação. Nós estamos no momento eleitoral e o câmbio seria para estar muito mais sensível a movimentações políticas eleitoreiras do que em relação ao comércio dos dois países. Nós estamos vendo ainda a negociação com os Estados Unidos, ainda está acontecendo, pode ser que abram outras exceções para outros produtos e linhas. Então, não acredito que o câmbio vai ser afetado por esse motivo neste momento.
0: Tá certo, professor. Mas a gente abre o noticiário, né, dessa última semana que passou e basta dar uma zapeada aí para ver. Ó, Brasil e Estados Unidos retomam negociações para tentar reduzir as tarifas que podem chegar a 37,5%. Brasil e Estados Unidos retomam negociações sobre tarifas que atingem os pescados. Enfim, novas tarifas sobre produtos brasileiros. Isso acabou dominando o mercado aí da parte de economia, né, dessa última semana. E a pergunta que eu faço agora para você, professor, levando em consideração todos esses assuntos, como que você analisa a postura do Brasil, né, a negociação, as relações, talvez deixamos de lado aquele embate duro com os Estados Unidos, estamos indo mais para o campo de negociação, de falar ao telefone, de reuniões e mais reuniões. Como você enxerga a postura do Brasil nesse momento de negociações com os Estados Unidos? Muitas pessoas defendem a lei da reciprocidade, é bater de frente, é endurecer também da mesma forma. Outros negociam mais o diálogo, é afrouxar um pouquinho para os Estados Unidos ceder também um pouquinho, afrouxar um pouquinho mais. Como que você está analisando a postura do Brasil em meio a essas constantes negociações?
1: O Brasil está seguindo a cartilha da diplomacia comercial, seguindo todos os ritos, apresentando todos os documentos pertinentes. Está seguindo a forma que deveria ser feito o comércio entre dois países. O que nós vemos é os Estados Unidos utilizando uma negociação de forma diferente do que conhecíamos até então. Parece que todo esse processo tem um envolvimento envolvimento político dos dois lados, americano e brasileiro, e isso parece que só vai ser decidido pós-eleições aqui no Brasil e pós-eleições nos Estados Unidos. Nós temos que lembrar que agora em novembro nós temos eleições nos Estados Unidos também, as midterms, que vai definir se o presidente Trump vai continuar com maioria na Câmara e no Senado. E isso com certeza vai impactar as negociações aqui pelo Brasil.
11: Agora, você como um professor de economia, você como economista, como que você enxerga também uma possibilidade de fazer novos negócios? Já que existe esse embate, existem as tarifas, você acha que esse é um ponto onde as oportunidades podem aparecer, professor? Por exemplo, a gente sabe que hoje a China também é um mercado muito forte na relação de comércio com o Brasil. E existem outros mercados também. O momento favorece essa mudança de rota, favorece mais uma cautela, uma espera por conta das eleições aqui e lá também. A gente não tem mais aquela dependência dos Estados Unidos para as negociações?
1: Com certeza, esse momento é importantíssimo para nós pensarmos em parceiros comerciais. Nossa pauta exportadora é pouco diversificada. Como você bem disse, a China é nosso maior parceiro comercial. 30% da nossa exportação vai para a China. O segundo é os Estados Unidos, com 10%. Você vê que já tem uma diferença grande.
11: Ou seja, estrategicamente não é bom para eles também fazer isso.
1: Com certeza. E um outro ponto, nós temos superávit comercial aqui no Brasil. Nós exportamos mais do que importamos, com uma única exceção, com os Estados Unidos. Nós importamos mais dos Estados Unidos do que o contrário. Então você vê como essas tarifas dos Estados Unidos não têm muita lógica. É uma coisa sui generis sobre tudo que nós conhecemos sobre diplomacia. Então sim, temos que aproveitar esse momento para abrir novos mercados.
11: Enquanto a gente vai batendo um papo com o professor Gustavo Pessoa, economista da FGV, a nossa reportagem foi para as ruas, aliás, aqui em São Paulo, a gente foi até o Centro Financeiro, isso, Avenida Faria Lima, que fica aqui em São Paulo, na Zona Oeste, e conversamos com as pessoas que circulam por lá, que trabalham por lá, para entender qual que é a percepção dessas pessoas sobre as tarifas dos Estados Unidos.
12: Ainda a gente não teve essa percepção, principalmente porque isso é uma medida de médio e longo prazo, né? Mas obviamente que se a gente olhar para um futuro próximo, se nada for feito, a gente vai sentir.
13: Sim, atualmente sim. Cara, acho que em tudo, né? No momento em que as empresas nacionais começam a comparar preços com os internacionais, acabam querendo aumentar preço para equiparar com o produto internacional. Isso acaba inflacionando nossos produtos, questão de saúde, alimentação, todos os setores, públicos, privados, tudo mais.
14: Já, muito. Ultimamente eu já pago muito mais, já sai mais cara a compra do mês do que eu gastava, por exemplo, há um ano atrás.
15: Acho que o tarifaço vai ser mais sentido a um prazo maior. Acho que o maior problema hoje tem sido taxa de juros e essa bagunça política aí que estamos vivendo.
17: Ah, senti sim. As coisas aumentaram muito. Você vai no supermercado com R$500, não dá pra comprar nada.
18: Não, a minha vida não tá impactando muito, né? Porque eu tenho outro tipo de renda e tal, aí não impacta muito. Mas tem muita gente que eu conheço que tá falando que tá impactando.
19: No momento, por enquanto, não. Mas eu sei que a longo prazo isso vai acabar interferindo nos preços de... Principalmente commodities, né? Combustível, derivados de petróleo. Infelizmente, no Brasil, a gente só extrai o petróleo, né? Não costuma refinar nem fazer nada. E a gente fica refém dos países que têm essa capacidade, né?
11: Você vê, professor, que as percepções são um tanto quanto distintas, né? Tem alguns que acham que já vai afetar logo a gente, tem alguns que acham que é coisa corriqueira, isso sempre aconteceu e tudo mais. Agora, uma tarifa americana, ela pode tornar, vamos reforçar essa informação, o produto brasileiro menos competitivo, por exemplo, para países que pagam menos impostos, por exemplo, né? E para entrar no mercado dos Estados Unidos. Isso pode ser algo que venha a prejudicar também o comércio brasileiro? Ou você acha que é mais uma fase, é mais um embate, está acontecendo com outros países também, e isso lá na frente vai se acertar?
1: Você citou um ponto muito importante. Todas essas tarifas não são direcionadas unicamente ao Brasil.
11: Sim.
1: Os Estados Unidos estão tendo esse embate com quase todos os países do mundo.
11: Canadá, inclusive, recentemente, que entre outros, né?
1: Para nós pensarmos, o Canadá, 70% da pauta do Canadá é de exportação para os Estados Unidos. Então, nós vemos que a lógica da racionalidade não está funcionando nas negociações norte-americanas. Então, é uma oportunidade para nós pensarmos em outros parceiros e não depender unicamente do Brasil como exportador. Há muitos anos nós já percebemos que o eixo é um eixo asiático e estamos exportando cada vez mais para a China. Temos que desenvolver agora talvez outros parceiros ali na Ásia e entender que toda essa movimentação da economia está se orientando para um eixo mais oriental do que ocidental.
11: Agora, nos últimos tempos também, a gente vê a postura do governo brasileiro, professor, é tentar trazer, de certa forma, subsídios para os agricultores, para os produtores, para o comércio afetado, de uma certa forma, aí no comércio com os americanos. Mas até que ponto o governo tem esse espaço fiscal para subsidiar, para tentar, de alguma maneira, estancar qualquer crise que venha afetar esses produtores? E há quanto tempo o governo pode ter respiro para isso? Você enxerga que essa é uma postura correta, mas a curto prazo, a médio prazo no máximo, ou o governo tem recursos para ir subsidiando aí e dando um help, podemos dizer assim, pros produtores brasileiros?
1: Essa ajuda é importantíssima para esses setores que são afetados. Nós sabemos que nossa economia está num movimento muito peculiar, com 14% de juros. Imagina um produtor ter que pegar um financiamento no mercado a essa taxa de juros, ia ficar muito mais inviável qualquer tipo de negócio. Então, esse posicionamento do governo é uma ajuda emergencial que deve ficar aí por volta de 6 meses a 1 ano até que esses produtores possam achar novos mercados através da Apex, através de outras instituições do governo ou até privadamente, mas é importantíssimo todo esse suporte do governo, porque se forem esses produtores procurar financiamento no mercado, dificilmente encontrarão em taxas competitivas.
11: Para quem gosta de investimento, professor, essa é uma situação que preocupa o investidor brasileiro? Você acha que é um tema, um assunto que está blindado, de certa forma? Uma disputa comercial desse tamanho pode mudar alguma coisa na hora de você escolher onde você colocar o dinheiro? É o momento de ter cautela, inclusive, para quaisquer investimentos futuros?
1: Nós temos que entender isso como uma lição de instabilidade. Como que as coisas podem mudar de uma hora para outra? Até então, ninguém imaginaria esse posicionamento dos Estados Unidos, que afetam diretamente empresas brasileiras, mas também americanas, dado que você está alterando todo o fluxo mundial do comércio. Sim. Então, os investidores têm que ficar com mais cautelas e entender que o presidente norte-americano pode trocar de opinião a qualquer momento.
11: A qualquer instante, né? Inclusive nesse momento que a gente está conversando aqui, pode ser que venha alguma mudança pela frente, o imprevisível Donald Trump. Professor, para a gente já entrar na reta final aqui da nossa entrevista, mas para novamente, né, passar um recado para o brasileiro, mas principalmente para o comerciante brasileiro, que de certa forma fica preocupado, fica inseguro, está ouvindo falar de taxação, vai me prejudicar, vai impactar depois no final dessa cadeia e tudo mais. Para quem já está vendo os custos, fornecedores e vendas mudarem por conta dessas taxações, qual o principal cuidado nesse momento? É claro que eu estou falando direcionado para os setores que podem ser, aliás, já estão sendo afetados por conta dessas taxações. Quais são as orientações, os cuidados, medidas que eles precisam tomar nesse momento?
1: Nós temos que entender que essa instabilidade é uma coisa que parece que veio para ficar. O presidente Trump tem pelo menos mais 2 anos de governo e isso, essa forma de negociação dele não parece que vai acabar por aqui. Então, os produtores que foram afetados têm que pensar no curto, no médio e no longo prazo, porque não é passando, caso a taxação caia não significa que ela não possa voltar em outro momento. Então, temos que pensar em outros substitutos.
11: E agora, para o brasileiro, para a gente encerrar, professor, brasileiro no geral, né? Brasileiro médio, que não está relacionado aí ao comércio, não tem comércio nosso, né? Brasileiros que a gente acaba acompanhando meio que à distância. O recado é para não se preocupar nesse momento com essas taxações, tão longe de afetar a gente de maneira direta falando, ou o brasileiro precisa ficar atento à movimentação, ficar um tanto quanto receoso, preocupado? Qual o recado que você passa para o nosso ouvinte?
1: Nós temos que ficar atento a toda essa movimentação que nós temos e entender que nada é 100% seguro, principalmente no mercado financeiro. Tudo é criado e tudo é feito através da confiança. Então, na hora que existe uma fragilidade numa negociação, numa linha de produto, perde-se a confiança e perde-se o valor. Então, é momento de todos ficarem mais cautelosos com os movimentos que possam ocorrer daqui para frente.
11: Para acompanhar as notícias aí sobre o mercado, movimentação, o pessoal consegue te seguir nas redes sociais, professor?
1: Consegue me seguir no meu Instagram, consegue me seguir também, eu tenho um website, profgustavopessoa.com, lá tem todas as minhas publicações.
11: Só jogar no Google, só jogar nas redes sociais, portanto, Gustavo Pessoa, professor e economista da FGV, conosco aqui no nosso Dinheiro TMC. Muito obrigado pela participação, até uma próxima, viu, professor?
1: Eu que agradeço, obrigado.
11: Valeu, a gente que agradece. A gente volta agora para Faria Lima, em São Paulo, dos maiores centros financeiros do nosso Brasilzão, mas agora para saber quais são as expectativas em relação às relações políticas entre Brasil e Estados Unidos por conta dessas taxas. A nossa reportagem pergunta, o povo nas ruas fala.
13: Eu acho que qualquer que seja o partido, qualquer que seja o governo, é capaz sim de fazer manobras para que reduza esse tipo de impacto, principalmente na questão de impostos. Eu acho que o Brasil é uma potência gigante e quanto mais se investe no Brasil, mais se investe em empresas brasileiras, diminuindo impostos, acho que a nossa nação tem um grande... pode contribuir muito com a nossa nação.
15: Sem dúvida, sem dúvida. É uma relação de... é uma via dupla, né? Uma relação de mão dupla com os Estados Unidos, então acho que é sentar, conversar e resolver isso aí.
18: Olha, se a política no Brasil ajudasse a gente, com certeza, porque o país com esse tamanho que tem, com essa população, com essa força que tem, com certeza conseguiria reverter, né?
12: Cara, não sei te dizer não. Sinceramente, tem que ter muita disposição e muita boa vontade para fazer o Brasil dar certo, tá? E isso vai exigir muita coragem, pouco rabo preso, enfim. Vai ter que ser realmente uma pessoa que tá com vontade de fazer acontecer.
17: É, eu acho que a tendência agora é só piorar mesmo, viu? Não tô vendo melhor ou não.
11: Tá aí a participação dos nossos ouvintes pelas ruas de diversas cidades, de São Paulo principalmente, ó, mas você, em qualquer canto do Brasil, fala aí com a gente, como é que você se sente com relação a essas taxações, podem afetar, não podem afetar, o que, que você acha da relação dos dois países, da negociação, tudo isso, você fica à vontade e manda aqui no nosso WhatsApp no 11972211001. Mas agora a gente tenta analisar, agora no âmbito aí das relações internacionais, essa relação Estados Unidos, Brasil, Brasil, Estados Unidos, essas taxações, como é que ficam? Então, para isso, a gente recebe o professor José Niemeyer, ele que é professor de Relações Internacionais do IBMEC e está conosco aqui no nosso Dinheiro TMC. Professor, obrigado pela participação, bem-vindo aqui ao nosso programa, viu?
20: Olha, um grande prazer, muito obrigado pelo convite, parabéns, cada vez mais a rádio vem se colocando como um veículo democrático, contribuindo muito para o debate. A política internacional está definindo muito também a política doméstica, algo importante que tem surgido nos últimos anos, a política externa se aproximando da política doméstica, e a questão do tarifaço é fundamental. Parabéns pelo trabalho e por trazer esse tema para esclarecer os ouvintes.
11: De acordo, professor, de acordo. E para começar, então, e até olhando agora pela ótica das relações internacionais, o que está por trás dessa decisão dos Estados Unidos, hein, professor? A gente está diante aí de uma disputa comercial ou existe também aí uma estratégia política ou geopolítica por trás de todas essas tarifas? Lembrando que não são só para nós brasileiros, né? Para outros países também.
20: Muito bom você colocar desta maneira, porque é isso mesmo. Eu acho que há duas agendas. Há uma agenda dos Estados Unidos e do governo Trump em específico, eu acho que é algo muito próprio do governo Trump, que quer recuperar setores da economia norte-americana que antes eram setores exportadores, produtores e exportadores de produtos manufaturados, setor primário, mineração, e perderam mercado internacional para produtos, por exemplo, que o Brasil produz e exportava para os Estados Unidos. Então, as tarifas serviram para beneficiar a indústria norte-americana de setores variados, e aí o Brasil foi taxado como outros países que antes exportavam para os Estados Unidos da América também foram taxados. É uma maneira, essa primeira visão minha, é uma maneira dos Estados Unidos transformarem no governo Trump, e ele tem muito eleitor nesses setores da indústria, do setor primário que apoiam o Donald Trump ou apoiam o projeto republicano, ele acha que ganha eleitorado com isso. Mas ele vai ter um problema muito grave, que na hora que ele taxa importações para beneficiar indústrias locais nos Estados Unidos, ele acaba trazendo expectativa de aumento de inflação, de falta de produto, porque os norte-americanos, esses setores, não têm preço e quantidade, como, por exemplo, tem o Brasil, com relação a produtos que o Brasil vinha exportando para os Estados Unidos. Então, é um problema macroeconômico, ele vai trazer inflação, expectativa de aumento, aumento do déficit público, porque serão setores que terão que ser subsidiados para que eles consigam ofertar produtos dentro dos Estados Unidos para o mercado interno norte-americano. Vou dar um exemplo. O dianteiro do boi. O Brasil exporta muita carne, e principalmente o dianteiro do boi, do bovino de corte, para os Estados Unidos, para poder, a partir disso, produzir lá com esse dianteiro do boi carne moída. E essa carne moída é fundamental para a produção do hambúrguer que o norte-americano consome sempre, né? Vai haver um problema, porque com menos oferta do dianteiro do boi, da exportação de carne do Brasil, vai ser um grande exportador de carne, eles vão ter dificuldade de manter oferta e preço dentro dos Estados Unidos. Por isso que duas semanas atrás, o governo Trump liberou uma cota de importação de carne do Brasil, porque já estava começando a ter inflação de demanda por falta de oferta lá nos Estados Unidos da carne que antes era importada no Brasil. Isso é um exemplo típico, mas isso com vários produtos e com vários países. Então tem essa questão que é eminentemente comercial, de tentativa de restabelecer indústrias nos Estados Unidos que perderam mercado nas últimas décadas, né? Isso é um ponto importante. Tem a ver com o governo Trump, mas isso até poderia ocorrer em outros governos. Acho difícil, porque outros governos, sem ser o governo Trump, democratas ou republicanos, eu acho que iam perceber, que é uma questão básica da teoria econômica internacional, que é melhor, com relação a alguns produtos, você importar produtos do que ficar subsidiando indústrias e aumentando expectativa de déficit público, de dívida pública, para produzir aquilo no país de origem, né? Eu acho que a maioria dos governantes teria essa pegada conceitual, vamos dizer assim. Mas Trump, como ele está precisando ganhar cada vez mais eleitorado ou fortalecer o eleitorado dele, ele vem perdendo apoio político interno de uma maneira muito, muito contundente, ele vem com esse projeto de um nacionalismo econômico exacerbado, transformar os Estados Unidos numa autarquia que possam produzir tudo o que necessitam de bens e serviços. O segundo ponto, que é um ponto mais deôntico, mais subjetivo, menos comprovável do ponto de vista, é uma ilação, mas vou fazer aqui, é que o governo Trump quer pressionar que países do continente americano sigam uma linha mais ligada à ideologia da direita, né? Direita conservadora ou até direita liberal, até com uma pegada talvez mais moderna, mas a direita no geral, como se Trump fosse um grande incentivador ou principal líder da direita internacional. Sempre houve a internacional socialista, a internacional comunista, e agora nós temos países e lideranças que representam a direita internacional. Então ele se utiliza dessa pressão com relação ao Brasil em específico para ele expor as práticas brasileiras de comércio exterior e dessa forma, de uma maneira muito indireta e dentro do campo das ilações,
11: sim,
20: tentar influenciar minimamente com relação à eleição de outubro no Brasil. Só que eu acho que foi um erro, inclusive dos grupos aqui que pressionaram por esse tipo de medida, porque isso está sendo usado pelo presidente Lula e pelo governo incumbente, o candidato incumbente, como algo que a soberania brasileira está em risco. Então foi ruim essa segunda estratégia de usar o tarifaço para pressionar do ponto de vista político-ideológico a sociedade brasileira.
11: Agora, professor, e o que me chama a atenção, inclusive, nessa situação toda, me corrija, inclusive, se eu estiver errado, mas a percepção é que Brasil e Estados Unidos sempre tiveram uma relação comercial histórica positiva, não positiva. Só que essas tarifas, na sua visão, na sua experiência também, professor, elas podem representar o quê? É um conflito pontual, curto, enquanto Donald Trump estiver no governo, ou é uma coisa que pode escalonar aí para provocar um desgaste mais profundo e histórico a partir de agora entre os dois países?
20: Olha, eu falei disso em aula hoje no IBMEC, para os alunos. Eu tenho a impressão que é algo conjuntural. Até porque o presidente Trump deve perder apoio na Câmara Federal em novembro, nas eleições de 5 de novembro, se não estou enganado a data. Senado, eu acho que ele vai conseguir manter maioria, mas ele vai governar com mais dificuldade para aprovar projetos. Então, toda a agenda radical de Trump, seja com relação ao campo da segurança internacional, do comércio, da economia, eu tenho a impressão que ele, depois das eleições de novembro, ele vai ter que tirar um pouco o pé do acelerador. Por isso que eu também tenho a impressão que esse tarifaço, não é que os Estados Unidos vão deixar de cobrar tarifas, sempre cobraram, eles vão manter algumas tarifas e outras eles vão negociar com os países que sofreram esse tarifaço. O Brasil é um deles. Essa semana já ocorreu uma primeira reunião entre grupos técnicos da Casa Branca e de Brasília para poder discutirem, né, os pontos e chegar a alguns consensos mínimos, né? Eu tenho a impressão que nos próximos meses, depois da eleição lá e da eleição aqui, que é talvez mais importante que a eleição lá, para aquela segunda estratégia que eu mencionei, que pode ser uma estratégia do governo Trump e do seu grupo político, porque com uma possível vitória e uma reeleição de Lula, o presidente Trump vai ter que governar mais 2 anos, considerando o Lula reeleito. Então, eu acho que tudo isso tende a arrefecer no tempo e no espaço. Se Flávio vencer as

0: Então é isso, acho que dá para a gente manter, e acho que o governo Trump vai perceber que ele não pode tudo, ele pode alguma coisa como líder da principal potência do planeta, mas não pode tudo.
1: Agora, professor, você citou muito bem, né, as reuniões, as negociações que nós tivemos ainda nesta última semana. A gente também, pelo lado do governo brasileiro, a gente já observou algumas declarações, onde o governo fala em diversificar, né, os mercados. Por mais que Estados Unidos ainda seja ou o segundo ou o terceiro país que o Brasil mais faz negócios, o Brasil fala bastante, nessa diversificação, tanto que a China é o maior parceiro comercial do Brasil atualmente. Na prática, sair um pouquinho dos Estados Unidos, e aí, Estados Unidos é a bola da vez, né? Se tiver problema com a China, ir saindo aos poucos, ou seja, no geral, professor, ir diversificando o mercado é uma estratégia possível. Substituir esses mercados levaria muito mais tempo do que o imaginado. Tô falando dos primeiros, né? China, Estados Unidos, por qualquer tipo de conflito. É uma estratégia positiva ou é muito difícil porque se levaria muitos anos para você ir tirando o corpo fora aí da negociação com esses principais países que fazem acordo com o Brasil?
0: Não, é fundamental. E o Brasil fez isso no primeiro tarifaço, sob liderança na época, vice-presidente, hoje candidato Geraldo Alckmin, candidato novamente a vice-presidente da República, o ministro Haddad também, a chancelaria brasileira, os técnicos. O Brasil, com o primeiro tarifaço, em 3 meses já estava exportando mais para a União Europeia, mais para Mercosul, mais para a Ásia no geral, para a China, para Japão, para Malásia, para Filipinas, Vietnã. Isso é possível e importante. O Brasil tem um acordo que está sendo só da chancela jurídica da União Europeia, que é o acordo Mercosul-União Europeia, que vai fazer com que produtos brasileiros possam ser direcionados em maior número para a União Europeia. Tudo bem que, com relação à União Europeia, nosso mercado é mais de produtos agropecuários, né? Com relação aos Estados Unidos, tem uma pauta também grande voltada a produtos industrializados. Mas é importante que o Brasil continue aumentando para a exportação para países que orbitam, inclusive em torno da China. São países que crescem muito: Vietnã, Malásia, Filipinas, Taiwan. Então, eu acho que essa questão do aumento do número de parceiros importadores do Brasil, e também exportadores. O Brasil pode também começar a importar mais nesses países e criar mais vias de mão dupla no mercado internacional com relação ao Brasil. O Brasil precisa fazer isso porque o Brasil é uma potência econômica, entre as 10 economias do mundo, mas o Brasil não consegue diversificar e aumentar os seus fluxos de comércio como deveria. Mas eu acho que essa é uma oportunidade que surge a partir do tarifaço, dos dois tarifaços da Casa Branca, do Brasil buscar como conseguiu no primeiro tarifaço conseguir novos mercados. O problema é que agora, neste segundo tarifaço, como eu falei, foram mais taxados bens de produção, produtos semi-industrializados, industrializados, metais mecânicos. Isso é mais difícil, às vezes, de você buscar novos mercados, que são produtos que envolvem também muita defesa, né, do ponto de vista dos produtores nesses outros países. Claro, porque são produtos que têm muito valor agregado envolvido. Então é mais difícil. Você já exportava isso para os Estados Unidos. Mudar isso e exportar, por exemplo, para o Vietnã, vai ter uma indústria no Vietnã que vai tentar defender o seu interesse. Porque são produtos, como eu falei, de muito valor agregado, porque são produtos industrializados, então talvez seja mais difícil. A gente exporta, por exemplo, aviões da Embraer para os Estados Unidos. Se a gente começar a deixar de exportar aviões, vamos ter que buscar novos mercados de aviões em outros países. É possível, mas talvez mais complicado, a negociação mais complexa, porque são produtos já acabados, de alto valor agregado. A gente tem uma pauta de valor agregado interessante com os Estados Unidos, de produtos com valor agregado. E eles com a gente também, de exportação de produtos, também de serviços, por exemplo, internet, satélite e tal. Mas sempre é mais fácil, o que eu estou querendo dizer, vou falar em outras palavras, é mais fácil. Se você exportava café para os Estados Unidos e deixou de exportar parte do café em função da tarifa, é mais fácil você exportar aquele café para o Vietnã, por exemplo, como o Brasil vem tentando também aumentar as suas exportações de café para lá, do que você exportava um motor ou uma máquina, máquinas e equipamentos para os Estados Unidos. Deixar de exportar para os Estados Unidos para exportar esses produtos para um outro país é mais complicado pela característica do produto. Existem muitas normas no país que vai importar isso, existe a indústria lá que vai também trabalhar, fazer lobby contra. é mais complicado.
1: E para a gente encerrar, professor, olhando agora, né, para os próximos meses, até porque, como você bem lembrou, temos eleições aqui no nosso país em outubro, tem as

0: eleições lá nos Estados Unidos também, né, pro Senado, pro Congresso americano. Qual seria o cenário mais preocupante pro nosso país, independente de quem for eleito, mas que você acaba olhando, enxergando mais para frente, que o brasileiro, o Brasil, né, no geral, tem que ficar um pouco mais atento por conta dessa relação Estados Unidos, Brasil e esse braço de ferro entre os dois governos?
1: Não vejo nenhum risco na relação Brasil-Estados Unidos, nenhum risco. Independente de quem vencer as eleições, não vejo nenhum risco. O que eu vejo muito risco, e aí é interessante, né, que aí é completamente diferente o cenário, é com relação à própria situação internacional, que é uma situação de entropia e não de cooperação. Muito grave o momento que estamos vivendo. Só para o ouvinte ter uma ideia, semanas atrás houve uma visita do chefe da CIA a Moscou para conversar de maneira secreta não com Putin, mas com o grupo político de Putin, que não admitiriam nenhum ataque da Rússia contra algum membro da OTAN na Europa. Então, pode até não ser verdade, o chefe da CIA desmentiu, o presidente Trump também, mas essa visita houve, uma visita secreta. Então, isso tudo traz muita, muita instabilidade ao sistema internacional, que continua mais entrópico do que cooperativo.
0: Tá certo, a gente bateu um papo aqui para encerrar com chave de ouro o nosso Dinheiro TMC com o professor José Niemeyer, ele que é professor de Relações Internacionais do IBMEC conosco. Aqui no Dinheiro foi muito bacana, entender um pouquinho, tentar analisar aí os próximos passos, professor, e aprender um pouco mais das relações internacionais com você. Muito obrigado, até uma próxima, um abraço, viu?
1: Obrigado, bacana é o trabalho de vocês que levam informação democrática e importante para o ouvinte aqui no Brasil. Um grande abraço a todos, estou à disposição.
0: Valeu, um abraço, até a próxima, professor. E é isso, né? A gente fala sobre tarifa, a gente fala sobre comércio, a gente fala de política e geopolítica, obviamente, assuntos que interessam para você. No fim, o que importa é o bolso do brasileiro, do consumidor, né? Como é que vai ficar o nosso país perante essas negociações ou, né, se forem mantidas as taxações ao governo brasileiro e que acaba afetando também os exportadores. Esse foi o nosso Dinheiro TMC, contando com você, agradecendo a sua participação e pedindo para você mandar dicas, sugestões, avaliações aqui no nosso WhatsApp. É o 11972211001, sempre à sua disposição, para diversos outros assuntos que importam e podem afetar o meu, o seu bolso. Semana que vem, estamos de volta com mais um Dinheiro TMC. Eu sou o Thiago, fico por aqui e você fica na sequência com a programação TMC. Ótimo fim de semana a todos.
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0: 9 horas 55 minutos e hoje é a última oportunidade para você assistir no Sesc Vila Mariana, Raul Barreto, que apresenta Despalhaço, seu primeiro solo adulto. Com quase 70 anos de idade e 44 de carreira, o ator revisita a sua trajetória no teatro, na palhaçaria, para falar com humor sobre o tempo, o envelhecimento, a memória e o futuro. A montagem mistura teatro, circo, improvisação, malabares e recursos audiovisuais. Vamos conferir um pedacinho do bate-papo que eu tive com ele.
1: O papel do humor e, sobretudo, da palhaçaria é justamente mostrar quão ridículo nós somos. Primeiramente, nesse lugar, a gente bota um positivo, um like para milhões de coisas e outros milhões de pessoas botando um negativo. E a gente esquece o caminho que existe entre esses dois dedinhos aqui, ó. E é aqui que a gente tem que trafegar, com mais tolerância, com mais aceitação das diferenças, das divergências, em todos os campos, no religioso, quer dizer, todas as religiões são uma coisa só, amor. Então, por que uma religião despreza o outro? Se a premissa é o amor, então não tem que ter um desprezo ou lutar com quem pensa diferente de você. É um espetáculo que aponta para uma possibilidade de festejo mesmo. Vamos festejar, vamos acreditar que ainda dá tempo e que ainda é possível. Não tem outro sentido de fazer o Despalhaço se não for nesse lugar. Olha, a gente é ridículo, nós estamos brigando, nós estamos gastando, nós estamos consumindo a nossa casa, a nossa moradia. Então vamos juntar a mãozinha e vamos trabalhar em pró daquilo que nos une, que é o quê? Humanidade. Somos todos humanos, tá isso.
0: Vamos sim. Agora, 9 horas e 57 minutos.
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1: Olá, olá, olá, 10 horas e 1 minuto, seja muito bem-vindo ao Paulista TMC deste sabadão, dia 5 de setembro de 2026. Eu sou Estela Ribeiro, vou estar com vocês aqui pela próxima uma hora atualizando as principais notícias do Brasil, do mundo e, claro, da nossa região. Sempre muitíssimo bem acompanhada de Felipe Bueno. Bom dia, Felipe.
2: Você fala isso pra todos. Bom dia, Estela Ribeiro.
1: Pior que fala. Pior é que fala.
2: Bom dia, você que está nos acompanhando. Peguei agora, né, no flagra. Seja bem-vinda, seja bem-vindo. Vamos direto para as manchetes?
1: Bora!
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1: O Ministério Público afirma que delator de Daniel Vorcaro repassou R$620 mil à empresa de fachada.
2: Câmara Municipal aprova obra de orçamento para, ou melhor, orçamento para obra em placas de homenagens a vereadores. O custo total de R$350 mil e a casa alega que as inscrições são uma prática que simboliza marcos históricos ou temporais do Legislativo. Vamos falar mais daqui a pouquinho sobre isso.
1: São Paulo registra 81 municípios em epidemia de dengue. Em 2026, já foram confirmados 58.271 casos e 41 mortes pela doença em todo o estado. Apesar do alerta, os números ainda estão baixos do registrado no mesmo período de 2025, quando foram registrados 855.132 casos e 1.112 óbitos.
2: Atenção, muita atenção. Defesa Civil alerta para chuva forte em todo o estado de São Paulo neste sábado. Há risco para alagamentos, inundações e deslizamentos de terra. E as regiões mais importantes, podem mais ser atingidas, são as seguintes: Vale do Ribeira, Grande São Paulo e Litoral. Daqui a pouquinho tem detalhes para você.
1: Final de semana de cultura aqui na capital, né? 28ª Bienal Internacional do Livro acontece no Pavilhão do Anhembi e vai até o dia 13 de setembro. Eu estive lá ontem, você pode conferir numa matéria especial no A Cidade é Sua da semana que vem. Oba. A cantora Roberta Campos se apresenta no Sesc 24 de maio e hoje também tem festa 100% favela no Capão Redondo, na Zona Sul.
2: E hoje tem futebol também, né? Campeonato Brasileiro. São Paulo recebe o Atlético Mineiro às 6h30. Amanhã tem Santos visitando o Internacional, o Corinthians encarando em casa a Chapecoense, o Palmeiras jogando contra o Botafogo no Nilton Santos. Tudo isso com cobertura, todas as informações, todos os detalhes na nossa TMC 10 e 4.
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1: Como o Felipe já adiantou, temporal, chuva forte em São Paulo, e a Defesa Civil, inclusive, já emitiu um alerta de chuva intensa para o feriadão de 7 de setembro, segunda-feira, hein? Uma frente fria em deslocamento pelo estado deve elevar significativamente os índices pluviométricos em várias regiões, gerando perigo de enchentes, alagamentos e também deslizamentos de terra. Precipitações acumuladas de até 100 milímetros são esperadas, com maior concentração no litoral e na Grande São Paulo. A gente não pode esquecer, né, que as chuva intensa, temporais e deslizamento de terra causaram tragédia no litoral paulistano há uns 2 anos, 2024, né, no Carnaval. Lá em São Sebastião. Então fica aí o alerta para quem está no litoral da Grande São Paulo. Nessas próximas horas, a tendência é de agravamento das condições meteorológicas. 4 zonas demandam atenção especial, segundo a Defesa Civil: Vale do Ribeira, a Baixada Santista, o Litoral Norte, como eu acabei de dizer, e a região metropolitana de São Paulo. Além da chuva, a frente fria vai derrubar as temperaturas aqui na capital. Entre segunda e quarta-feira, os termômetros podem chegar a até 11 graus na cidade de São Paulo. Frio? Frio, 11 graus já é frio. E a gente tem muitos colegas, né, lá no sul, Curitiba, que eles falam: não, 11 graus a gente já tá de camisetinha, mas aqui pra gente é
2: não,
1: frio.
2: Não, não, não, não. 19 graus agora na cidade de São Paulo, máxima prevista para hoje é 22, e sobre isso que a Estela tá trazendo, eu vou trazer mais alguns detalhes rapidamente aqui para você, até porque tem muita gente que não só sai daqui da região metropolitana e vai pro interior ou pro litoral, mas gente que tá ouvindo a gente no interior e vem pra cá, ou no litoral e vem pra cá. Tem 5 estágios classificação, né, das condições climáticas, né? Normal, atenção, alerta, perigo e emergência. E o estado inteiro de São Paulo, para esses próximos dias, está dividido entre atenção e alerta. Então, ó, atenção: Presidente Prudente, Araçatuba, São José do Rio Preto, Barretos, Franca, Ribeirão Preto, Araraquara, Bauru e Campinas. Daí para baixo é tudo alerta. Então, Marília, no oeste, Itapeva, Sorocaba, aqui pertinho, Registro lá embaixo. Lembra que a gente falou do Vale do Ribeira, né? Aí, São José dos Campos, Litoral Norte, Região Metropolitana e Baixada Santista. Então, se você está, especialmente nessas 1, 2, 3, 4, 5, 6, 7, 8 regiões, muita atenção, muito cuidado, tudo isso que a gente falou. Deslizamento, alagamento, pista molhada, ventania, visibilidade baixíssima para quem está dirigindo. Muita atenção e, claro, fica ligado aqui na nossa TMC, porque a gente traz em tempo real as informações nas nossas redes sociais também. 10h07 agora.
1: E mesmo com alerta de chuva, o feriado da Independência do Brasil, comemorado na segunda-feira, vai alterar a rotina de serviços públicos e do transporte aqui em São Paulo, tá? O rodízio municipal de veículos fica suspenso, assim como as restrições para caminhões e veículos fretados. As faixas exclusivas de ônibus também vão estar liberadas e quem pretende circular pela cidade ou utilizar serviços públicos deve ficar atento às mudanças. Metrô, CPTM e ônibus terão operação especial, enquanto parques municipais funcionarão normalmente. Serviços de saúde, Poupa Tempo e Bom Prato terão alterações no atendimento. Parques municipais funcionarão novamente de acordo com os horários habituais de cada unidade. Os horários de funcionamento podem ser consultados no site oficial da Secretaria Municipal do Verde e do Meio Ambiente. Se bem que o parque, nesse frio com chuva, talvez não seja o melhor programa para você nesse final de semana. É poético, mas se tiver ali uma brechinha...
2: Casaco, mão no bolso, olhando para as árvores, assim.
1: Vem as folhas, né?
2: Achando que você está na Europa,
1: entendi,
2: assim, sabe?
1: Tá. Mas os hospitais estaduais vão manter o atendimento normal para casos de urgência e emergência, com funcionamento ininterrupto nos prontos-socorros, nas unidades de internação e também nos centros cirúrgicos. Agora são 10 horas e 8 minutos.
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2: Bom, 10 horas e 8 minutos, mais serviço para a gente prestar aqui para você que está viajando, pretende viajar, enfim, véspera de feriado prolongado, né? Feriado prolongado, na verdade, a gente já pode considerar ontem, para quem teve a possibilidade já de sair de São Paulo, né? Mas hoje muita gente pegando estrada, daqui a pouco a gente vai fazer um raio-x aqui das rodovias, né? Muita atenção aos horários de maior movimento, são aqueles previstos pelas concessionárias com base na experiência que as concessionárias têm de outros feriados, né? Então, perdão, por exemplo, na região de São Bernardo do Campo, amanhã já começou com trânsito lento no sistema Anchieta Imigrantes. Entre 7h30 e 8h, a lentidão já era registrada na Imigrantes, do 37 ao 43, isso por causa do alto fluxo de veículos.
1: E na Via Anchieta havia lentidão do 27 ao 40, também no sentido do litoral, em razão da operação comboio adotada por causa da neblina. A operação estava em vigor na altura da praça de pedágio de Riacho Grande, em São Bernardo do Campo, e abrangia o trecho entre os quilômetros 31 e 40 da Anchieta. Também havia registro de lentidão na rodovia Carvalho Pinto, no sentido do interior, no quilômetro 73 ao 88, segundo a Ecovias Leste Paulista.
2: Bom, para quem ainda vai sair neste sábado, as previsões das concessionárias indicam que o período da manhã exige atenção, principalmente em algumas das principais rotas para o interior. Castelo Branco, recomendação da concessionária, priorizar a viagem até as 11 ou depois das 3 da tarde. Expectativa de redução do fluxo após esses períodos. Para o retorno na segunda-feira, tem que voltar, né? Fazer o quê? Os melhores horários indicados são antes das 10 da manhã e depois das 8 da noite.
1: Já o sistema Anhanguera Bandeirantes, que tem como uma das principais direções o interior, né? Destaque para o sentido ali de Jundiaí, Campinas. O período de maior fluxo é neste sábado, entre 9 da manhã e 1 da tarde. Ou seja, agora é o horário de pico para quem está pegando a estrada para o interior no sentido de Campinas. E a orientação é... evita, né? Deixa pra sair mais tarde, faz uma atividade física agora, dá uma segurada, lê um livro, fica aqui com a gente, assiste o A Cidade é Sua logo mais aqui na TMC.
2: Ela tá vendendo A Cidade é Sua porque tem reportagem dela, é impressionante. Agora, eu vou dar um complemento aqui sobre o que tá acontecendo de modo geral no estado de São Paulo. talvez, Estela, até por causa dessa questão do mau tempo, da garoa que vai e vem e tal, a vida tá bastante fácil para quem quer ir pro interior agora. Tô dando uma olhada, por exemplo, na Anhanguera e na Bandeirantes, até Campinas, muito sossegada. A Castelo, bem tranquila até Sorocaba. A Raposo Tavares com lentidão em Cotia, no sentido interior, mas aí é praticamente, vem junto com a Raposo Tavares, né, essa lentidão. Quanto a Regis Bittencourt, tem problemas em Budas Artes descendo e Tapecerica subindo, nada que também te surpreenda, né? E Dutra e Ayrton Senna, tudo bem, descidas para o litoral norte, ok. Sistema Anchieta Imigrantes, um pouco mais difícil na transição. A Estela acabou de falar de operação comboio por causa da visibilidade, né? E o Rodoanel bem sossegado dos dois lados, nos dois sentidos. E aqui, daqui a pouco a gente fala de dentro da cidade de São Paulo, porque a gente vê aqui que a marginal do Tietê e do Pinheiros tem alguns pontos de redução de velocidade. Mas então, para resumir aqui, para viajar nesse momento, tá boa a situação, 10 e 12 agora.
1: Bom, olha, que mais? O nosso repórter Ricardo Sparvoli foi atrás de informações sobre a dengue, porque dos 645 municípios do estado de São Paulo, 81 estão em epidemia de dengue. Os dados são da Secretaria Estadual da Saúde. Ele vai trazer aqui pra gente as informações e vale lembrar que a Organização Mundial da Saúde e do Ministério da Saúde consideram epidemia quando a incidência ultrapassa a marca de 300 casos por cada 100 mil habitantes. Em números absolutos, até o 1º de setembro desse ano foram confirmados 58.271 casos e 41 mortes por dengue em todo o estado. A incidência mais alta de dengue é a do município de São João do Paudalho, perto de Presidente Prudente, no oeste do estado. A prefeitura local afirma realizar ações constantes de orientação e também de combate à doença. As atividades de conscientização, prevenção e controle das arboviroses são executadas pelos municípios com o apoio do SUS. Essas foram as informações, então, de Ricardo Sparvoli.
2: Daqui a pouco a gente conversa com ele ao vivo, são 10 horas e 13 minutos. Mudando de assunto, essa história aqui, a gente vai entrar na página policial agora. Essa história rendeu muita controvérsia, muita polêmica, está rendendo ainda no noticiário, nas redes sociais, que é a história que transforma em pesadelo o sonho de dezenas de noivas, né? Quem vai contar tudo pra gente é o repórter Wailan Bernardo. Vamos lá.
4: O barulho das batidas no portão fechado da loja é o reflexo do sentimento de revolta das clientes que ficaram no prejuízo. A My Vintage Dress, conhecida loja de vestidos de noiva de Pinheiros, suspendeu os atendimentos de forma repentina. Clientes relatam dificuldades para conseguir informações e incertezas sobre as entregas de vestidos já comprados. Janaína Vilau vai se casar neste fim de semana. Ela esteve na loja um dia antes do encerramento das atividades e conta que tudo parecia funcionar normalmente.
5: Tinha gente trabalhando, tinha até as costureiras trabalhando. Elas me mandaram mensagem falando que se eu quisesse vir no domingo aqui, que tinha costureira para poder terminar o vestido e eu também não podia porque eu estava com evento. E agora é isso. Eu tô em choque. Eu não sei o que fazer.
4: Clarice Cardoso é jornalista e assessora de uma noiva que também foi vítima da situação. Ela conta que só descobriu o problema quando chegou na loja.
6: Agora a gente chega aqui e cadê? Não tem mais a loja. E eu quero saber onde e com quem nós vamos reclamar. Nós temos dois contratos que foram assinados, que eles fizeram assinar. Tá? Dia 4 nós iremos pegar esse vestido. E agora eu quero saber como é que vai ficar essa situação.
4: Em uma publicação nas redes sociais, a My Vintage Dress afirmou apenas que enfrenta problemas internos, mas não deu mais detalhes. As clientes que foram na delegacia fazer BO dizem que a loja segue respondendo às cobranças e prometendo soluções, mas até agora nada. Com a data dos casamentos se aproximando, a preocupação aumenta e o prazo para conseguir alguma alternativa diminui. A Janaína está aguardando e botou para fora a frustração com esse obstáculo num dos momentos mais importantes da vida dela.
5: Sentimento de filha da p***, porque eu demorei 43 anos para casar para agora acontecer uma filha da p*** dessa.
2: É a reação, claro, das pessoas, né? Não dá pra julgar também. Ainda bem que a gente tem os efeitos sonoros aqui. Bom, a dona dessa loja de luxo acusa uma funcionária de desviar R$1 milhão. A defesa de Camila Rossi informa que ela registrou o boletim de ocorrência e o caso segue em investigação pela polícia. 10h16.
1: E o nosso repórter Ricardo Sparvoli conta pra gente sobre a Associação de Engenheiros e Arquitetos do Metrô, que detalhou nessa quarta-feira como serão as futuras linhas do transporte sobre trilhos aqui em São Paulo. Vamos conferir. Daqui a pouquinho a gente volta com o Ricardo Sparvoli trazendo essas notícias sobre as mudanças nas linhas do metrô e também na mobilidade de São Paulo. Agora então a gente vai falar com o Wailan Bernardo sobre a violência contra a mulher, que nunca começa só na violência física, né? Muitas vezes ela começa ali no controle, no dia a dia, no medo, no silêncio. E o Ligue 180... registrou milhares de denúncias só no primeiro semestre. Daqui a pouquinho o Wailan Bernardo vai trazer essas informações pra gente, porque agora sim a gente vai saber sobre a mobilidade na cidade de São Paulo, sobre o trem, a mapa de trilhos em São Paulo com o Ricardo Sparvoli.
7: Durante o evento fechado, detalhes a respeito das linhas 21 Vinho, 22 Marrom e 23 Limão foram finalmente revelados. Começando pela linha Vinho, que vai conectar o Parque do Carmo, na Zona Leste, até Diadema, no ABC Paulista, com 21 estações e uma demanda diária de 739 mil passageiros. Já a linha Marrom está sendo planejada para conectar Sumaré, na Zona Oeste, até Cotia, recebendo 677 mil passageiros em 19 estações diferentes. E por último, a linha Limão, que vai sair do Tatuapé, na Zona Leste, e vai chegar até a Coab Raposo, fazendo transporte de mais de 1 milhão e 300 mil passageiros por dia, com 27 estações e um total de 12 baldeações. Com todas essas novas linhas no horizonte, o gerente de planejamento do metrô, Luiz Antônio Cortes, afirma que os futuros lançamentos têm como objetivo facilitar o movimento de ida e volta do trabalho, da periferia até o centro.
8: Eu vou dar aqui um exemplo de uma linha que nem foi citada, porque já está num estágio muito avançado já de contratação da obra, que é a linha 19 Celeste. A linha 19 Celeste vai ligar a estação Anhangabaú, ali o Anhangabaú, até o centro de Guarulhos, ali um pouquinho depois do centro, no Bosque Maia. A última estação prevista nessa etapa é o Bosque Maia. É um trajeto que hoje, feito por ônibus, não demora menos de 1h30. A depender do dia, do horário, do pico, por exemplo, pode demorar 2 horas, talvez até 2h30. Trânsito muito difícil, mesmo com corredores, com faixas exclusivas aos ônibus e tal, é muito difícil essa viagem. Essa ligação, ela vai ser feita em 39 minutos. Quer dizer, o trem vai percorrer a linha de ponta a ponta em 39 minutos. Isso significa que uma pessoa que hoje demora 1h30 vai passar a demorar 40 minutos, tá? Na ida e na volta. Quer dizer, ela vai ganhar quase 2 horas por dia.
7: E o presidente da associação, Ayrton Camargo e Silva, assegurou que as eleições não atrapalham as obras e nem o planejamento do metrô.
9: Tenho certeza que qualquer governador que virá para frente, como aqueles que vieram, não vão deixar de embasar suas políticas nesse bom planejamento, porque eles querem deixar legados úteis. Ninguém vai inventar uma linha de metrô de um lugar que não tem comprovação de que exista demanda. Para quê? Para transportar ar, né? Então não é nenhum objetivo de nenhum governador não implantar um empreendimento de sucesso. E a gente sabe que o metrô de São Paulo é um empreendimento de sucesso.
7: As linhas 21, 22 e 23 ainda não possuem data de inauguração oficial.
2: Uma coisa importante para a gente comentar aqui sobre o transporte sobre trilhos é que, e os especialistas falam isso, né? Inclusive as pessoas que trabalham no metrô, nos trens, dizem isso. São Paulo demorou muito. Isso não é uma avaliação de um governo, né? Mas é uma avaliação das últimas décadas, né? São Paulo demorou muito para investir ou voltar a investir em metrô, tanto que essas linhas foram retomadas e ampliadas só com PPPs mesmo, né? Porque e o que aconteceu? Qual foi a consequência disso? Fica muito mais difícil expandir as linhas, criar outras linhas, porque fica muito mais caro também liberar o solo e o subsolo, né? Quando você faz uma comparação, por exemplo, para não ser exagerado e não fazer uma comparação com a Europa, então, Londres, Madrid, Paris. Não, vamos pensar em Buenos Aires, por exemplo, cujo metrô já tem um século, né? A cidade era muito menor, né? Era muito menos habitada, tinha muito menos construção civil. Então era mais fácil, mais barato e menos trabalhoso expandir essas linhas, né? Então, essa questão dos trilhos em São Paulo esbarra nesse ponto. E um outro ponto também, aí falando de trem de passageiros de longa distância, aí foi uma decisão política de outros governos também, e isso inclui o governo federal, de Juscelino Kubitschek para cá, que foi abandonar o transporte ferroviário, né, em favorecimento ao transporte rodoviário. Procura na internet mapas do estado de São Paulo dos anos 40, dos anos 50 e veja como o estado de São Paulo é atravessado por vias férreas, né? Mas assim, não estou falando até Campinas, até Sorocaba, até Bauru, até Rio Claro, até Piracicaba, não. Inteiro o estado de São Paulo. Você conseguia atravessar literalmente o estado de São Paulo sobre trilhos. Hoje, quando muito, você consegue atravessar em trens de carga, né? Mas aí é uma outra discussão mais para frente. São 10 horas e 22 minutos agora.
1: Olha só, Felipe Bueno, você vai gostar dessa entrevista.
2: Opa!
1: Eu fiz um bate-papo essa semana com o jornalista, o fotojornalista Pedro Martinelli.
2: Ah, conheço.
1: Longa trajetória, 50 anos de carreira nos principais veículos de informação do país. Ele cobriu as principais Olimpíadas, Copas do Mundo, crises políticas, guerra, no mundo inteiro. E ele lançou recentemente um livro elaborado pelo Carlos Maranhão, com esse material reunido, esses 50 anos de carreira. E aí ele falou bastante sobre como é revisitar esse material, né? Essa sensação e de ver a mudança que o país sofreu e as regiões que ele visitou sofreram ao longo desses 50 anos, né? Ou 30, ou 20, enfim, dependendo do momento em que ele fotografou aqueles locais. E aí eu fiz um apanhado do material dele que está publicado nesse livro e ele bateu um papo comigo. Vamos conferir. Pedro Martinelli.
10: Não é só uma biografia, é uma parte desses 50 anos do que foi o jornalismo no Brasil, que infelizmente não existe mais. E quando começamos o projeto, uma das coisas que eu fiz foi rever tudo isso. Foram meses, uma constatação da quantidade de coisas, de lugares e de tudo que eu não lembrava mais, que eu tinha estado. E à medida que você vai fazendo a pesquisa no seu próprio acervo, você vai constatando que foi uma coisa imensa, assim, pelo volume de viagens, pelo volume de diversidade dos trabalhos, porque eu fui um fotógrafo que eu não fiz só especializado em alguma coisa. Eu comecei fazendo esporte e depois eu fui percorrendo todas as pautas que me mandavam fazer no jornal. E depois eu trabalho pessoal na Amazônia. Eu tive em muitos lugares e voltei depois de muitos anos. Eu fiz um especial sobre a seca do Nordeste algumas vezes. Eu trabalhei no Vale do Jequitinhonha, quando tinha uma fome absurda, fome de verdade. Isso está publicado, tem um especial na Veja mostrando essas imagens. E eu voltei 10 anos depois no mesmo lugar e encontrei outro panorama absolutamente diferente de tudo que eu tinha visto. Então, esses contrastes é que marcaram a minha trajetória o tempo todo. Isso sem falar da Amazônia, que na Amazônia que foi um baque absurdo na minha vida. Porque eu cheguei num lugar virgem, o paraíso da humanidade, onde só tinha os índios, nenhum ser humano branco tinha colocado os pés lá até então. E eu trabalhei no contato com esses índios, com os irmãos Vilas Boas, na abertura da estrada da Cuiabá-Santarém. E acompanhei toda a devastação da terra desses índios, a morte deles todos, né? O rio completamente transfigurado até hoje, irreversível. Isso é um exemplo fácil para a gente entender o que é meio ambiente, o quanto representa isso, é ver o Peixoto de Azevedo, esse rio onde moravam os índios, 50 anos depois, as fotos que eu fiz em 1970 e hoje o que aconteceu com aquele rio. Morreu mais de 70% da população estimada de 300 índios, chegaram no Xingu 70 índios, e esses índios viveram no Xingu por 20 anos. Eu voltei no Xingu esses 20 anos depois para reencontrá-los, para ver se eu encontrava o índio do primeiro contato, que eu tinha feito a primeira foto, primeira aparição. E eu encontrei esse índio 20 anos depois. E, obviamente, os velhos, os que tinham resistido, me reconheceram. E eu levei as fotos do primeiro contato, ingenuamente assim, para mostrar. Só que foi um baque, porque eles começaram a identificar os mortos, as crianças que tinham sido mortas durante a fase do contato. E foi uma gritaria, uma choradeira imensa. A sorte é que eu estava com um antropólogo da Universidade de Chicago, um linguista que falava a língua panará. Eu fui exatamente por causa dele, para poder ter esse apoio. Ali foi, vamos dizer, um meia-culpa brabo. Porque eu me vi na figura da desgraça daqueles caras. Não, é inevitável não assumir que eu era o veículo da desgraça. O próprio branco canalha, eu me senti. Né? O veículo dessa desgraça, daquilo que a gente tem a capacidade de fazer e de destruir. Esses índios podiam estar lá até hoje, se fosse criado um parque nacional. Eles podiam estar na terra deles até hoje, se a estrada fosse desviada 100 quilômetros, que era absolutamente possível, porque é uma região plana e ela podia ter sido desviada e nós não perderíamos aquele lugar onde eles viveram, que hoje está completamente terrível. A cor da água do rio é indescritível. Né? O garimpo, o que faz um garimpo numa região dessa? Então eu te digo o seguinte: esse balanço que eu fiz nesses 50 anos, porque isso é um grande balanço, esse balanço dessas andanças todas, assim, eu tenho pouca vontade de ir para a Amazônia, a não ser onde eu andei, naqueles fim de mundo do Solimões, no Negro, onde ainda existe a caboclada maravilhosa. Tem poucos lugares que eu tenho vontade de rever, porque eu sei que eu não passo bem. Eu acho genial poder fazer foto com celular, essa coisa da velocidade que você transmite as imagens. Isso é o máximo, por exemplo. Eu trabalhei em Copa do Mundo, Olimpíada e várias outras coberturas no interior do Brasil, mandando telefoto, que era uma imagem que você tinha que revelar o filme e fazer a cópia fotográfica dentro do quarto do hotel. Para revelar o filme, entrava dentro do guarda-roupa e transmitia pelo telefone, imagina. Eu sou do analógico, do filme preto e branco, da câmera 35mm, agilidade. Por incrível que pareça, os profissionais que operavam, que trabalharam com isso, eu tenho muito mais agilidade em fazer uma foto com uma Leica, colocar o filme no escuro, do que fazer uma foto com o celular. Eu demoro mais para fazer a foto com o celular. E vejo as pessoas fotografando, a dificuldade que é, demora mais. O manual é muito mais rápido, porque quando aquilo faz parte do seu corpo, é a extensão de sua, você faz tudo automaticamente sem ter que olhar. O olhar é para a cena e não para o objeto, não para a câmera, para o equipamento. Hoje eu vejo os fotógrafos no campo de futebol olhando muito mais para a câmera do que para a jogada lá no campo. Eles ficam olhando na câmera. A minha vida inteira foi olhar para a cena, para o mundo. O resto é sintomático, o resto é emoção, coração.
1: Emocionante essa entrevista que eu fiz com ele, viu? Muito, muito legal ver um profissional fazendo esse balanço da própria carreira, não só artística, mas social, política, né? Ele, quando se dá conta de que chegou lá na Amazônia, junto com os primeiros brancos, e faz essa reflexão, é tão importante, né?
2: Eu acho o trabalho dele fantástico. Eu estava falando aqui fora do ar para a Estela que eu conheci o trabalho do Pedro Martinelli na época que eu era um adolescente da revista Placar. Eu sou muito jovem, né? O Pedro Martinelli também. Mas aí, adulto, eu fui atrás do trabalho mais autoral dele, de, como você disse, mais social, né? Mais político. Não político no sentido partidário, político no sentido de estamos falando de coisas que realmente importam para a sociedade. E esse livro aqui... ele tem uma capa belíssima, porque é uma capa que lembra um pouco um jornal impresso, né? O Olho no Mundo, com os textos do Carlos Maranhão. Estava vendo aqui no site da Terra Virgem, é um livro que tem 189 fotografias, belíssimo, a gente viu algumas fotografias aqui na transmissão, 168 páginas, e tá aí à disposição, né? No próprio site da terravirgem.com.br ou na sua livraria de sua preferência, seu marketplace de sua preferência, mas dialoga muito com o Sebastião Salgado, sim, né? Que também tinha essa questão das fotos em preto e branco, né, que torna o negócio mais artístico, mais chocante, mais impressionante ainda. Então...
1: Ô, Fê, e você sabe que a entrevista foi longa, não consegui colocar todos os trechos aí na edição, mas ele falou, por exemplo, que ele acompanhou a seca no Ceará, no Vale do Jequitinhonha, e que ele se lembra muito de uma situação em que ele fotografava aquelas crianças desnutridas, uhum, e tal, com fome e tal, e um dia ele viu um bebê gordinho, que parecia saudável e tal, e ele fez uma...
2: Contrastando, né?
1: Contrastando, então ele achou curioso e foi fazer uma ponte com a médica que estava, né, atendendo ali na região, num dos postos de saúde e tal. Ela falou assim, olha esse bebê, não sei o quê. Ela falou assim, Pedro, esse bebê tá doente, ele tá morrendo. E então ele guarda essas histórias, sabe? E da medida do possível...
2: visualmente ele achava que...
1: Exatamente. Mas nada... Enfim, é isso. Então fica aí a nossa dica de literatura com imagens, né? No caso, Olho no Mundo, com os 50 anos de carreira do Pedro Martinelli. Agora são 10 horas e 31 minutos.
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23: 10 horas 36 minutos, você está acompanhando o Paulista TMC deste sábado, 5 de setembro de 2026. Eu sou Estela Ribeiro, estou aqui com Felipe Bueno para atualizar as principais notícias do Brasil, do mundo e, claro, da nossa região aqui. O ex-técnico da seleção brasileira, Carlos Alberto Parreira, de 83 anos, recebeu alta do Hospital Samaritano Barra, na zona sudoeste do Rio de Janeiro, na manhã de hoje, após quase 3 meses internado. Abre aspas, é com grande satisfação que o Hospital Samaritano Barra da Rede Américas informa que após 80 dias internado, Carlos Alberto Parreira receberá alta médica neste sábado 5, fecha aspas, diz a instituição em nota. A previsão era que Parreira deixasse a unidade até às 11 da manhã, daqui a pouquinho. A partir de agora, ele fará acompanhamento domiciliar e ambulatorial para monitoramento do seu quadro geral. Em nota, o pneumologista que cuidou do campeão Mundial Arthur Viana disse: ele foi internado por insuficiência respiratória aguda, provavelmente causada por uma toxicidade pulmonar medicamentosa. Foi submetido à ventilação mecânica invasiva, hemodiálise e uma série de procedimentos para manter a vida. Que bom que Parreira está voltando para casa hoje, né?
0: E para as pessoas mais novas, né, ou que não se interessam por futebol, Parreira foi o técnico da seleção brasileira que venceu a Copa dos Estados Unidos em 1994 e também fez parte da comissão técnica do Tri, aquela seleção brasileira, ainda com Pelé, Jairzinho e tudo mais, né? Rivelino, Carlos Alberto Torres, que venceu a Itália por 4-1 na final no México em 1970. Ele fazia parte daquela comissão. 10h38 agora.
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23: A Entre Investimentos, do empresário Antônio Carlos Freixo Júnior, o Mineiro, repassou R$620 mil à Chemicolor, empresa apontada pelo Ministério Público de São Paulo como fictícia e utilizada para ocultar os verdadeiros responsáveis pelos pagamentos de metanol usado para adulterar combustíveis em postos. A movimentação consta de uma denúncia apresentada pela GAECO, pelo GAECO no dia 18 de agosto. Os dados foram obtidos a partir da quebra do sigilo bancário feitos pela Operação Carbono Oculto.
0: Freixo é o empresário que afirmou em acordo de delação premiada fechado com a Procuradoria-Geral da República ter movimentado aproximadamente R$1,3 bilhão entre 2020 e 2025 para gerar dinheiro vivo para Daniel Vorcaro, dono do extinto Banco Master. Os valores, segundo o relato, eram entregues a Vorcaro, o cunhado dele, o Fabiano Zettel, ou motoristas dos dois em malas com quantias entre R$1 milhão e R$1,5 milhão. Apenas isso. A denúncia do Ministério Público, né, do GAECO, não detalha quando ocorreram os pagamentos a Chemicolor, quem os solicitou, nem qual negócio teria justificado a transferência de R$620 mil. Né? O documento também não indica que esse dinheiro tenha relação com as operações confessadas por Freixo a Procuradoria-Geral da República.
23: Eu gosto da maneira como você enfatiza os números, porque a gente às vezes fica meio perdido nessas cifras, né? É R$1,3 bilhão,
0: ainda mais,
23: né?
0: Quando a pessoa tá só ouvindo, né?
23: Exato.
0: Tá no carro, sei lá,
23: é.
0: Tem barulho na rua.
23: Exatamente.
0: É importante a gente falar isso. Bom, vamos seguir nesse assunto e nas repercussões do caso Master e como a gente gosta de falar das suas capilaridades, né? O governador de São Paulo, Tarcísio de Freitas, se pronunciou sobre o Credicesta, que é ligado ao Banco Master. Segundo o Tarcísio de Freitas, a empresa PKL One foi credenciada antes da gestão dele e permaneceu por 3 anos no governo. Explicando um pouco melhor essa história, essa empresa PKL One, ela movimentava R$25 milhões em empréstimos consignados de servidores públicos do estado de São Paulo a cada mês. E ela ficou habilitada no sistema por mais de 3 anos do governo Tarcísio de Freitas, segundo documentos oficiais. O próprio governador confirmou essa informação. Bem, a empresa foi credenciada em 22, antes, portanto, de Tarcísio assumir o Palácio dos Bandeirantes. Passou por 2 renovações, 2 recadastramentos durante a atual gestão. E o código de desconto só foi suspenso em fevereiro de 2026, 3 meses após a prisão de Vorcaro, lembrando que a Compliance Zero, operação que mostrou ao mundo, né, essa situação do Banco Master, ela começa em novembro do ano passado. Ontem, o governador afirmou que esses 25 milhões representavam 3% ou 4% da operação dos consignados no estado. Segundo ele, o Banco do Brasil, que é o líder desse mercado entre os servidores do estado de São Paulo, concentra mais da metade, quase 52%. Nega qualquer favorecimento e afirma que o credenciamento das instituições não depende da vontade do governador. Fabiano Campos Zettel, que a gente já citou aqui agora há pouco, cunhado do ex-dono do Banco Master, Daniel Vorcaro, doou R$2 milhões para a campanha de Tarcísio ao governo de São Paulo em 2022. O governador também ressaltou que o estado não contrata as instituições que oferecem ao consignado. Segundo ele, são os próprios servidores que escolhem entre as empresas habilitadas. Então tem uma diferença: o estado habilita, não determina nesse caso específico. São 10 horas e 42 minutos.
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11: 10 horas 46 minutos e você que está participando da nossa programação aqui pelo WhatsApp 11972211001, tem aqui recado do Celso Plim, que falou: Felipe Bueno, bom dia.
12: Bom dia.
11: Olha, evitem a região do Anhembi e do Center Norte, um trânsito absurdo. Sei que no Center Norte está tendo uma feira de cosmético relacionada a cabelo. E no Anhembi eu não sei. No Anhembi é a Bienal Internacional do Livro, do livro, viu, Celso? Realmente, a zona por aí do Anhembi, a zona norte ali, tá com um trânsito muito pesado.
12: E aí no meio dessas duas coisas tem o quê? Tem o terminal rodoviário do Tietê. Né? Então fica a dica para quem tem viagem marcada ou vai buscar eventualmente alguém, para sair um pouquinho mais cedo ou usar o metrô, já desce na estação Tietê e resolve o problema, porque o trânsito realmente está vendo pelos mapas, especialmente a Tietê sentido Castelo, está ruim demais. Expressa, Central, Local e as avenidas do entorno, Otto Baumgart, Corredor Norte-Sul, Praça Campo.

0: Tati tem um único compromisso agendado para hoje, agora pela manhã, na companhia do presidente Lula. Ele participa de um evento no centro de São José do Rio Preto, no interior do estado de São Paulo, 10h48.
1: E olha só. Os vereadores de São Paulo aprovaram uma obra de 300... Daqui a pouquinho a gente vai falar com o Ricardo.
0: A gente está fazendo suspense, na verdade, porque é mais um absurdo com dinheiro público. Então, exato, a gente é só para você ficar ligado até o fim do jornal. Vamos lá.
1: Bom, então, enquanto a gente não consegue falar com o Ricardo, olha só, Bienal está acontecendo, né? Foi aberta ontem a 28ª Bienal Internacional do Livro aqui no Distrito IMB, com centenas de autores convidados, brasileiros, internacionais. E eu conversei com uma dessas autoras, que é a Maria Mariana, é a atriz, autora de Confissões de Adolescente, lá da década de 90, essa peça, esse texto que virou...
0: Você leu, claro, e viu a série, claro, e eu pesquisei depois.
1: É?
0: É, mas eu não era
1: daquele
0: tempo. Eu li
1: o livro, eu vi a peça de teatro, depois eu vi a série que ficou em cartaz na tela da TV Cultura, e a Maria Mariana está lançando agora na Bienal a nova edição do Confissões de Adolescente, 34 anos depois do primeiro lançamento. Eu bati um papo com ela falou um pouquinho sobre essa experiência de reeditar o livro agora, depois de tantos anos. Vamos conferir.
2: Está sendo muito rico internamente para mim esse momento de reeditar o livro, de voltar, ver esse Confissões de Adolescente voltando maior, crescendo com o tempo, né? E para mim, revisitar a história de Confissões de Adolescente é revisitar toda a minha história de vida, né? Que começou lá na infância, com meu pai artista, e essa menina que sonhava em ser escritora. Então, tem me feito muito bem trazer essa menina de volta, conversar com ela, né? E ver, assim, que o quanto que na adolescência existe a essência, né? Na própria palavra adolescência, tem a dor da essência, né? Então, eu tenho reencontrado muito com a minha essência de escritora, com a minha essência de pessoa, né? E aprendido muito com esse momento que a vida está me dando essa oportunidade. Nessa nova edição do livro, depois de 34 anos, tem um prefácio, a nova edição, que é inédito, né? Que eu escrevi justamente revisitando toda essa minha trajetória, essa minha construção como artista, e o texto das atrizes, que não é inédito, mas que tem, quando eu reli, trouxe um olhar muito inédito para mim, porque eu vi elas contando ali um texto que elas escreveram na época, que a gente manteve na íntegra, que estava na primeira edição, mas que, relendo, eu vi que elas contam o batismo delas como artistas, né? Confissões foi o nosso batismo coletivo, nós somos irmãs de umbigo. Não nascemos na mesma barriga, mas fomos batizadas nesse mesmo lugar, que foi o Confissões, que foi até o nome foi inspirado pelo meu pai que deu o nome, que vem de Confissões de Santo Agostinho, que é o livro mais conhecido, autobiográfico da história da humanidade, né? Consegui ver o que mudou, né? Que com certeza foram muitas das realidades mudaram, né? Com esse mundo virtual que chegou como uma avalanche. Se você pensar, 30 anos é muito pouco tempo para a proporção das mudanças que aconteceram, né? Mas também olhar para o que não mudou, né? Para o que existe de eterno nessa adolescência, olhar para essa alma adolescente que atravessa os tempos e continua sendo esse mesmo lugar, né? Esse mesmo lugar de descobertas, de medos, de conflitos e de amores e de vida, né? Eu considero que eu fui a primeira youtuber, né? A primeira influencer, né? Eu simplesmente fui no palco e expus toda a minha vida, né? Objetiva e subjetiva, né? Mas eu fiz isso com o objetivo de autoconhecimento, sabe? Meu pai, ele me deu esse conselho maravilhoso, né? De escrever diários para o meu próprio autoconhecimento, né? Para eu mesma poder ler e poder me conhecer e saber que tudo passa, né? Hoje em dia, as pessoas se expõem muito mais, eu sinto, né? Não só expõem a vida toda nos mínimos detalhes, mas será que é para o autoconhecimento, né? Eu não quero falar de uma coisa que eu não conheço, mas eu percebo que a motivação mudou, né? Hoje em dia você está numa fase de se descobrir, mas você vai modulando através da aprovação dos outros, né? Eu vejo isso nas redes sociais, né? A pessoa posta um vídeo, vê lá os likes e vai conduzindo a sua construção.

0: construção de identidade de acordo com a aprovação do outro. E eu vejo que isso é uma coisa bem delicada, né? Eu diria para a Mari, ali com 16 anos, as mesmas coisas que ela ouviu do meu pai e de todas as pessoas à sua volta, né? Escreva, vá para o teatro, faça arte, porque a arte salva, a arte cura, a arte é um lugar maravilhoso, né? Então, eu estou dizendo para ela agora, né? Continuo conversando com ela e continuo falando essas mesmas coisas, né? Porque hoje eu me formei em psicologia, então eu tenho também uma outra profissão, né? Mas que com certeza eu pretendo sempre fazer unida com a arte, né? Porque eu sinto que a arte ela traz novos caminhos internos, traz novas possibilidades de digerir conteúdos da vida. Eu sou muito fã desse caminho da arte.
1: Que legal, né? Eu fui fã de Confissões de Adolescentes, você também foi fã. Rolou um momentinho quentinho no coração agora ao ver a entrevista da Maria Mariana, né? E eu aproveito para dar um alô aqui para um ouvinte que ele estava acompanhando a matéria que a gente fez, a repercussão da loja de vestidos de noiva, que não entregou os vestidos e tal. Ele falou que teve um prejuízo com um fotógrafo que fotografou o casamento dele, mais de R$ 5.000 pelo serviço, e ele não entregou as fotos. E parece que já são mais de 29 pessoas reclamando do mesmo problema. Olha, ó, mais um tema, né, de prestação de serviço que não é realizada, no caso da matéria vestidos de noiva, e no caso aqui do nosso ouvinte, que é o Alves, no caso do fotógrafo. Então fica aí o nosso alerta para essa prestação de serviços, que a gente tem que sempre prestar atenção quem que a gente contrata, né, para fazer essas coisas. Enfim, a gente está sujeito a que essas coisas aconteçam e procurar as melhores maneiras de lidar com isso. Agora são 10h55 e a gente vai sim ao vivo agora falar com o nosso repórter Ricardo Sparvoli, que tá lá no Copan, que foi fechado para visitação desde 2019. Mas o mirante foi reaberto. A partir de hoje, será possível subir novamente na cobertura de um dos edifícios mais conhecidos de São Paulo e observar a cidade. Ricardo Sparvoli fala com a gente. Ah, eu achei que você ia falar lá de cima com a gente, Ricardo. Já estava esperando aqui a imagem da cidade chuvosa. Bom dia. A gente não está
2: Estivesse lá em
1: ouvindo
2: cima do Copan
1: agora
2: agora.
1: sim. Pode
2: Agora
1: recomeçar,
2: sim?
1: Ricardo, por favor, a gente estava sem o seu áudio. Agora sim, você não está em cima do Copan,
2: Com certeza.
1: mas você está por aí numa
2: Quem dera eu
1: cidade,
2: estivesse,
1: numa rua da
2: Estela.
1: cidade.
2: bom dia, Felipe. Bom dia para você que acompanha a programação da TMC. Nesse momento, eu estou aqui na Zona Sul de São Paulo, mas para falar justamente sobre o Copan, que vai ter uma visitação em formato de soft opening lá no seu terraço, e por enquanto vai acontecer apenas aos sábados de setembro, da 1h30 até às 4h30 da tarde. As visitas duram 40 minutos e custam R$ 50. Vale citar que antes esse acesso era gratuito. O motivo para esse novo valor de R$ 50 seria o restauro da fachada do prédio. Segundo a administração do Copan, o custo estimado para o restauro é de cerca de R$ 68 milhões. Já está ali coberto há algum tempo, o restauro está sendo feito e para pagar esse restauro, o Copan está cobrando esses R$ 50 para fazer a visitação. A receita gerada com as visitas vai ajudar a financiar toda a reforma e a operação ainda está sendo testada. Novas datas e horários devem ser disponibilizados aos poucos. Entre os planos para a próxima fase estão ampliar os dias de visitação e criar opções até no horário noturno, para as pessoas conseguirem ver a cidade a 115 metros de altura, todas as luzes brilhando. Da cobertura, é possível observar São Paulo em 360 graus, com alguns dos cartões postais da região, como o vizinho Edifício Itália, muito conhecido pelos paulistanos. Para acessar o mirante, o visitante deve comprar o ingresso pelo site e se apresentar na portaria da Avenida Ipiranga, número 200, 10 minutos antes do horário agendado. A subida é feita em grupos de até 8 pessoas. O último trecho é feito a pé por dois lances de escada entre o 32º andar e a cobertura. E por conta desse acesso em uma escada, não é adaptado para cadeirantes e pode ser difícil para pessoas com mobilidade reduzida esse passeio. Agora, Stella Ribeiro, apresentadora do Cidade é Sua, Felipe Bueno, que conhece a cidade com a palma da sua mão, tenho certeza que os dois já subiram em cima do Copan, tô certo?
3: Sim!
1: E do Itália também.
3: E do Itália também, do Martinelli e do Banespão também. Agora, quem fala Banespão conhece a história de São Paulo, hein? Ricardo, juízo aí, por favor, hein? Cuidado com a chuva. Cuidado com a chuva, com as pistas molhadas. Isso vale para você também que tá acompanhando a gente. Tchau, gente. A gente volta ao longo da programação. Bom fim de semana, bom feriado para todo mundo. 10h59.
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3: Quando foi a última vez que você parou para viver o tempo das coisas? São Paulo é aceleração pura. Até demais, né? Mas nos bastidores da capital está acontecendo um movimento silencioso e poderoso de desaceleração, resgate da memória, do toque e da espera. Hoje a cidade é sua. Te convido a fazer uma pausa no automático e entrar na São Paulo analógica. A gente vai se perder no charme das fotos de fita, sentir a luz da película de 35mm no cinema de rua e principalmente dar uma volta completa no ritmo do vinil, um formato que voltou a pulsar no coração e na noite da cidade. Começa agora o programa Cidade é Sua, com a produção da Júlia Takahashi e a apresentação da Estela Ribeiro. Agora.
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1: Você já reparou que no meio do caos de uma cidade que nunca para, a gente começou a sentir falta de desacelerar? Em uma São Paulo onde tudo é instantâneo, o algoritmo escolhe o que você ouve no metrô, a tela do celular trata a foto antes mesmo do clique e a rotina atropela os ponteiros do relógio. Mas e se o charme da metrópole estiver justamente no imperfeito? No tempo que as coisas levam para acontecer. Viver a São Paulo analógica não é ter saudade do passado por pura nostalgia. É uma forma de ocupar o presente de outro jeito. É ver o charme nos cinemas de rua paulistanos e das mostras especiais que insistem no filme em 35mm, onde o grão da película traz uma textura e um calor que o digital não consegue replicar. É caminhar pelas feiras do Bexiga, da Benedito Calixto, da Praça da República e ver uma geração jovem com as câmeras analógicas. Mas a grande pulsação desse movimento na capital paulista está mesmo nas vitrolas, nas galerias do centro, nas lojas de esquina e nas feiras de discos que lotam a cidade. O vinil virou um ato de resistência urbana contra o hábito de pular de faixa a cada 10 segundos. São Paulo hoje consome e celebra o disco de vinil como um estilo de vida. É o ritual de tirar o LP do envelope, encostar a agulha e ouvir um álbum de ponta a ponta, sentindo cada estalo no meio do barulho da cidade. No A Cidade é Sua de hoje, a nossa caminhada pelas ruas paulistanas é em baixa velocidade, com foco manual e luz quente. Aumente o som, porque A Cidade é Sua hoje é toda analógica. E no menu da nossa São Paulo analógica de hoje, o tempo roda em outro ritmo. Começamos pelas lentes e pelos quadros esquecidos. A gente descobre porque as câmeras analógicas voltaram a ocupar o pescoço dos paulistanos e mergulha no curioso Festival de Filmes Vencidos. Conversamos com o professor de fotografia da PUC São Paulo, Cristiano, sobre o charme do imprevisível na luz.
6: Eu tenho não só o fazer manual, né, o manuseio da câmera, mas também o trabalho da revelação, de você ver um processo acontecer de uma maneira mais gradual, no passo a passo, né? Você escolhe um filme, faz suas fotos, e você não vê instantaneamente. Então você tem que selecionar mais, né? Acho que isso tem uma... Você recupera um pouco a capacidade do olhar, também do ouvir com o analógico.
1: Na sequência, a nossa projeção ganha a tela grande. Vamos relembrar a magia do cinema em 35mm com um passeio até a Rua Augusta. Abrimos a cabine do Cine Sesc para escutar o projecionista que mantém viva a dança dos carretéis e o grão da película na capital.
7: A película tem um grão, ela tem um granulado da imagem que é típico dela. É uma profundidade que você tem uma impressão de uma profundidade maior. Né, de uma qualidade de imagem que esteticamente tem mais personalidade do que, no caso, o digital. Até a questão das imperfeições que tem no 35mm torna ela meio que mais, o 35 mais charmoso para exibição.
8: E na nossa espinha dorsal, o som que faz a cidade pulsar no ritmo das agulhas. Analisamos o explosivo aumento do consumo de discos de vinil em São Paulo. A gente visita o Casarão da Moca e conversamos com o pesquisador de som Fernando Céspedes para decifrar a física por trás do calor do áudio analógico.
9: Eu gosto de entender a escuta do vinil como uma escuta muito próxima de como a gente evoluiu escutando, né, ao longo da história. Ao passo que o streaming, quando a gente simplesmente dá um play num arquivo digital, por mais que a princípio possa parecer quase a mesma coisa, existe uma pequena desconexão, que é muito sutil, mas ela é perceptível. Então eu acho que a escuta do vinil, a escuta da mídia física, mecânica até, porque o vinil começa num processo mecânico, resgata um pouco dessa coisa mais orgânica que conta a história da evolução da nossa escuta mesmo.
8: Para fechar, fomos ao Matiz Bar, na Feira de Vinil, para ouvir os organizadores.
10: A feira é realizada uma vez por mês, junto com uma festa de música brasileira. Então, a gente seleciona um expositor de cada gênero. Então, tem um expositor que traz música eletrônica, o outro traz música brasileira, o outro traz rock. A gente tenta abordar vários gêneros.
8: O Cidade é Sua começa agora. A gente abre a nossa caminhada pelas ruas paulistanas com um barulho que parecia esquecido. O estalo seco do disparador e o som do filme sendo rebobinado na raça. Em plena era da foto instantânea no celular, São Paulo vive uma verdadeira febre de câmeras analógicas. Quem anda pela Paulista, pelas feiras da Benedito Calixto ou pelo centro, percebe. A moçada aposentou os filtros digitais para buscar a textura, o grão e a imprevisibilidade da película. E o ápice dessa paixão pelo erro estético é o Festival de Filmes Vencidos, um espaço que celebra justamente as surpresas que o tempo traz para os filmes velhos. A gente conversou com o Vitor, do festival, para entender de onde surgiu essa ideia.
11: Originalmente começou a partir de um lote de filmes vencidos que foi comprado e foi comercializado, e a ideia era justamente a experimentação, porque os filmes vencidos, eles são um pouco imprevisíveis, então gera texturas, cores diferentes, e o Atos Souza, que foi quem idealizou o Festival de Filmes Vencidos, ele viu que o grande público da marca estava em São Paulo. Foi aí que a gente resolveu expandir e trazer também o Festival de Filmes Vencidos para cá. Através de um projeto provisório que deu super certo. E hoje a gente está aqui na Santa Cecília e também abrimos juntos um café que todo mundo que vem revelar os filmes acaba tomando um café e vice-versa. E acabou se criando uma comunidade em volta do analógico, em que as pessoas estão sempre aqui, são vizinhos e amigos. E a gente também faz várias oficinas, caminhadas fotográficas aqui no centro de São Paulo, unindo a conversa sobre o analógico e a questão da história do centro, dos edifícios, dos espaços. Então a gente busca alimentar também essa comunidade que consome e que gosta do analógico. Aqui a gente percebe que tem um público que está começando agora a gostar do analógico. Eu acho que isso, depois da pandemia, virou um hábito, né? As pessoas começaram a desacelerar um pouco de tela, de tantas informações, e passaram a contemplar mais. Então, o analógico, ele tem aumentado.
12: E como que você enxerga, né, São Paulo, você falou que é o grande público, tá? Ele chegou o grande público aqui. Como que você enxerga esse movimento de mais gente estarem consumindo o analógico, e pessoas que eram de outra geração também manter essa prática do analógico de revelar filme?
11: Eu acho que o mais interessante no analógico justamente desacelerar e você se desprender das telas e gera um frio na barriga, né, de saber qual vai ser o resultado e esperar até o seu filme ficar pronto, as suas fotos ficarem prontas. Então eu acho que isso que acaba animando a galera mais jovem, as novas gerações, a buscarem.
12: E pensando na questão da comunidade, qual é o público? Eu imagino que seja diverso, mas qual é o público que está interessado nessa questão do analógico?
11: Eu percebo que o público daqui, em específico, lógico, São Paulo tem outros pontos, né, analógicos, que também tem um público um pouco mais profissional, mas eu vejo que aqui são pessoas mais jovens, entusiastas, criativos e que curiosos. Então, essas pessoas, elas vêm até nós e acaba tirando dúvidas, acaba rola uma troca, né? E a gente acaba também educando a galera em relação à fotografia analógica.
12: É. E você estava me contando que você também, lá no café, também tem discos, também tem outras atividades que também se remetem ao retrô, digamos assim. Quais são essas atividades e também por que fazer essas atividades?
11: A gente tem, em alguns domingos, algumas datas especiais, o FFV Sound, que geralmente é um DJ convidado, que ele traz o vinil e rola uma discotecagem ao longo do dia. E também a galera que gosta de música e fotografia acaba vindo nesses eventos.
12: Uhum. E também, agora pensando na cidade de São Paulo, como que você enxerga a cidade de São Paulo, tipo, grande, né, tão diversa, ter a oportunidade de ter um lugar, um espaço que acolha essa comunidade e também influencie outras pessoas?
11: Eu acho que por conta dos eventos, das oficinas que a gente está sempre liberando para a galera participar, algumas grátis, outras têm um custo por conta do convite a profissionais que já trabalham na área, professores, historiadores. Eu acho que isso acaba alimentando e trazendo a galera para consumir o analógico também.
12: Para você, qual que é a diferença de ter a câmera digital, ter o analógico? Qual é esse sentimento também?
11: É até legal você perguntar isso, porque a gente desenvolveu uma câmera nossa que a gente fala que é a alma de analógica, porque ela é uma câmera digital, mas ela é sem tela. Então você tem a experiência daquele friozinho na barriga, de ver as fotos depois, mas ela é digital. Eu acho que a câmera analógica tem toda a questão de você escolher um filme e ver a diferença de um rolo para outro, e a questão da experimentação com os filmes vencidos, com filmes de efeito, com preto e branco. Eu acho mágico também você colocar o filme na câmera e o processo de revelação. Eu acho que isso não aliás, o digital, ele nunca vai substituir, né? É uma experiência única.
1: O que faz alguém trocar a praticidade da tela do celular pelo tempo de espera de uma foto que só fica pronta dias depois? Para entender o que se passa na mente de quem escolhe esperar, nós conversamos com o professor de fotografia Cristiano Burmester, que explica o impacto comportamental desse resgate na rotina acelerada na capital. Professor Cristiano, seja muito bem-vindo à Cidade é Sua. E eu começo logo perguntando: o que é que faz com que as pessoas voltem os olhares novamente para esse lado artesanal da fotografia analógica?
6: Bom, Estela, boa tarde, né? Obrigado pelo convite, por estar aqui com você. Essa questão do analógico é interessante, né? Porque acho que, como você logo comentou, tem essa questão do artesanal, e eu penso na artesania, no sentido de fazer. Eu acho que as pessoas, com o digital, se distanciaram muito de um fazer manual, de uma sensação do analógico, aquilo que é análogo ao nosso cotidiano. E o vinil, de certa maneira, traz essa experiência. Você pega, né, um disco de vinil, posiciona no seu toca-discos, seleciona a faixa, e a priori tem algumas nuances, né, de timbre, de tons graves, etc., que o digital, ele apenas simula. E como o vinil ele é uma reprodução daquilo que a gente encontra no, né, no real, ele se aproxima mais, a gente recupera a experiência. Já na fotografia tem não só o fazer manual, né, o manuseio da câmera, mas também o trabalho da revelação, de você ver um processo acontecer de uma maneira mais gradual, no passo a passo, né? Você escolhe um filme, faz suas fotos, e você não vê instantaneamente. Então você tem que selecionar mais, né? Acho que isso tem uma... Você recupera um pouco a capacidade do olhar, também do ouvir com o analógico. Porque como o filme acaba, tem 24 poses ou 36, você pondera um pouquinho mais, né? Tiro essa foto ou não. E aí depois a expectativa, até ver essa imagem no papel. Porque primeiro ela vem no filme, que a maioria das vezes é um negativo, né? Para quem não está tão familiarizado, o negativo a gente está vendo a imagem ao contrário. Se for uma película preto e branco, na película o preto a gente vai ver branco e o branco a gente vai ver preto. Só quando transferir da película para o papel que a gente vai ter a imagem no que a gente chama de positivo. Então tudo isso tem um envolvimento, um encantamento, uma elaboração do que você viveu, diferente do digital, que é um formato instantâneo em todas as mídias, né?
1: Pois é, né? Você fala desse tempo. É uma questão de tempo mesmo, né? As pessoas nessa rotina maluca que a gente vive na cidade, de repente esse tempo de escolher o melhor ângulo da foto, de esperar depois ela ficar pronta, é até uma necessidade das pessoas de respirar um pouco, desacelerar um pouco essa rotina frenética, né?
6: Eu acredito que sim. Acho que é um reencontro com um tempo mais individual, um equilíbrio, né? Até mesmo a parte ou um pouquinho mais distante dessa rotina muito veloz que a gente vive, né? E não é só a rotina no sentido da mobilidade urbana ou da agenda apertada e que a dificuldade de você cumprir horários e tudo isso, mas tudo ficou muito veloz, né? A chegada das informações, é a mensagem de aplicativo, que quem envia a mensagem, se você não responde quase que instantaneamente, a pessoa se incomoda e coisas assim. E aí quando você recupera uma atividade prazerosa de apreensão do mundo, né? O olhar, é o ouvir, ou sentir, num tempo um pouco mais assim, humano, vamos dizer, análogo ao humano, né? Que é daí que vem o analógico, eu acho que as pessoas se sentem bem. E é uma tendência mundial, né? Isso tem acontecido, assim, ao redor do mundo, claro que nas grandes cidades com mais intensidade, talvez pelo que você observou, né? É uma busca de um equilíbrio aí no nosso dia a dia.
1: Cristiano, e você, como fotógrafo profissional, que estudou isso, que trabalha com isso, como você passou por essa transição do mundo analógico para o digital?
6: Olha, eu gostei, Estela. Eu gostei porque, na realidade, ampliou o potencial de atuação do fotógrafo. Claro que, profissionalmente, a gente deixou de ter a demanda pelo analógico. E as demandas profissionais se aceleraram e a tecnologia digital, obviamente, corroborou esse processo. A gente também pôde trazer, digamos assim, uma dinâmica nova. Mas, distante da questão de você acompanhar o tempo do dia a dia, o digital também tem benefícios. Ah, vamos usar o exemplo do filme, 24 poses acaba. Com o digital, se eu tenho consciência do meu olhar, ou seja, se eu estou usando ele com intenção, ele me permite tomar mais riscos, produzir mais alternativas de enquadramento ou do uso do tempo de exposição, e assim por diante. Ele me permitiu, de uma maneira mais prática, registrar imagens coloridas, mas também experimentar com ela preto e branco logo na edição. Então, houve aí uma experimentação, uma possibilidade de experimentação de linguagem bastante interessante. No meu caso, também acho que eu vivi um pouco a convergência tecnológica. Ou seja, num mesmo dispositivo, você edita foto, vídeo, som. Antes não era assim, né? Você montava um filme na mesa de edição. Você editava, digamos assim, uma fita cassete ali, nos gravadores. tinha que transpor isso para uma fita, ou seja, som era som, filme era filme, foto era foto. E hoje você pode trabalhar uma combinação desses meios num produto só, num resultado combinado. Eu acho que isso é interessante, né? Aquilo que a gente veio a conhecer como multimídia. E isso também eu acho que tem um ganho, tem uma mudança, mas tem um ganho.
1: Bom, além de tudo, hoje em dia a gente tem a busca pela imagem perfeita, né? Não é à toa que a gente fala que os lugares são instagramáveis, eles são feitos para as redes sociais, porque muitas vezes as pessoas escolhem um passeio porque sabem que lá tem um ponto X onde ela vai chegar, vai fazer uma foto, vai publicar essa foto e às vezes nem vai dar muita bola para o lugar, né? Você acha que essa busca pela imagem mudou o comportamento das pessoas?
6: Eu acho que condiciona. E tem o efeito da onipresença, né? Da imagem no nosso cotidiano, através das redes sociais, do fácil acesso das redes através dos aparelhos de telefone, né? Smartphone, aparelho celular e tudo isso. Parece que as pessoas hoje elas precisam estar ou se apresentando ou registrando, mesmo que de forma desinteressada, tudo o que está acontecendo. E eu acho que isso foge um pouquinho da dinâmica do humano em relação à memória, à experiência. A gente não precisa ter memória de tudo. Né? Na realidade, a gente precisa viver as experiências e se essa experiência criar, se ela for memorável, a gente registra. E eu acho que tem isso, as pessoas com esse excesso de imagem e de todo tipo de informação, elas se deseducaram um pouco nesse processo de seleção, curadoria e até mesmo de compreensão e análise do que elas estão acessando, né? Imagem, áudio, som e assim por diante. E aí parece que você então tem que criar espaços ou locais específicos para que as pessoas não tenham o que pensar, que elas se dirijam até lá e registrem o local, né?
1: Exato.
6: E assim por diante.
1: Olha, assim como na escuta de um disco de vinil, por exemplo, em comparação a uma música digitalizada, a foto também tem essa coisa da multissensorialidade, né? A câmera analógica tem aquele barulhinho, clique, tem a textura ali de você segurar a câmera. Depois tem a questão da impressão da foto, de ver ali a imagem num papel que você segura, vê. Você acha que as pessoas também estão buscando essa multissensorialidade na foto analógica?
6: Eu acho que sim, acho que as pessoas cansaram de ter suas experiências, todas elas, através de um clique. Seja um clique para te registrar uma foto ou para acessar determinado conteúdo ou escutar. Acho que essa coisa assim de você, vamos falar da música, de você ter que escolher um disco de vinil, retirar ele da prateleira, colocar no toca-discos, posicionar a agulha de leitura na faixa, ajustar o som, tudo manualmente, tem essa experiência sensorial, né? Quer dizer, eu tenho o tato, eu tenho um movimento corporal que envolve isso. Quantas vezes a gente não coloca um disco, ele começa a tocar aquela faixa de abertura e você já se embala no corpo ali, né? Num passinho, num movimento, alguma coisa dessa ordem. E eu acho que com a fotografia, e até mesmo com o vídeo, né, para falar assim mais, de forma mais amplamente da imagem em movimento, isso também retoma. As pessoas querem ter essa experiência e o objeto tem significado, né? Então, quando tem uma foto impressa, ela se torna algo ali que eu quero guardar. Se torna, vamos dizer, um termo assim, colecionável no bom sentido, mesmo que não seja para expor. Mas faz parte do meu registro de experiências. Então aí você põe no álbum. Você não põe todas as fotos no álbum, né? Você põe algumas. Então acho que isso tudo compõe a experiência, né? Que a gente tinha, que era assim, a pós-experiência. Bom, agora eu vou olhar a foto, agora eu vou relembrar, agora eu vou guardar para que no meu próximo encontro familiar eu mostre aonde eu estive, quem eu encontrei e assim por diante.
1: Isso, isso sem falar daquela experiência, não sei se já aconteceu com você, mas assim, de você estar vendo alguma coisa impressa e se fazer assim na imagem da revista, querendo ampliar a imagem com a sensação de que ela vai, de poder ver o detalhe.
6: É verdade, alguns automatismos a gente já absorveu, né? Até mesmo nas gerações mais jovens, às vezes, né? Que nunca viram um filme, nunca foram a uma loja de materiais fotográficos comprar um filme fotográfico, né? Então, não entende isso, mas cadê a foto, né? A foto tá aqui no filme, depois você vai passar pro papel, e assim sucessivamente, né? Hoje ficou um processo muito volátil, né? Você tira muitas fotos ou faz muitos vídeos, grava muitas coisas e coloca numa pasta do computador. Uhum. Então, acho que assim, o fazer isso ficou parte da experiência, mas não o pensar sobre isso ou compartilhar de uma maneira mais consciente e assim por diante, né? Acho que é uma busca desse equilíbrio aí da experiência completa.
8: E professor, para a gente terminar, São Paulo tem uma diversidade cultural enorme, muitos lugares onde se pode ver exposições de fotografias. Você acha que esses lugares são importantes para manter esse gosto pela fotografia artesanal, que você vê a escolha do artista, vê aquela foto impressa, grande, vê os detalhes?
6: Eu acho que sim. Eu acho que sim, especialmente com fotografia, no sentido de que todos nós carregamos uma câmera fotográfica dentro dos aparelhos celulares. Então é uma forma de expressão e de contato com o mundo que ficou muito cotidiana, né? Se a gente falasse pintura, nem todo mundo pinta. Mas uma exposição fotográfica, eu acredito que sim, porque as pessoas podem não perceber a textura do papel, os tons de preto e branco ou as cores que estão lá, mas tentar perceber assim o que o fotógrafo quis comunicar através daquela imagem, ou seja, ela está parada diante de uma imagem única. Aí depois ela caminha um pouquinho, vai para a próxima e assim sucessivamente. É uma experiência de apreensão do mundo também mais pausada, né? Eu vejo que esses espaços mais recentes que surgiram aqui na cidade de São Paulo e em outras cidades do Brasil, eles cumprem um papel nesse sentido também, de recuperar uma experiência sensorial, de apreensão do mundo, assim, de uma maneira um pouquinho mais sensível, mais crítica. Faz todo sentido.
1: Esse nosso passeio analógico pela cidade tá mesmo uma delícia, né? Mas olha, toda boa história também precisa de uma virada de lado. Então agora a gente vai ter um tempinho para virar ao lado, tomar um café e daqui a pouquinho A Cidade é Sua, especial de analógicos, volta com mais música boa para você.
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38: Se a fotografia analógica nos ensina a esperar, o cinema em película resgata o ritual de ver a luz projetada no escuro de uma sala. Em uma São Paulo engolida pela pressa e por telas frias, os cinemas de rua viraram verdadeiros templos de resistência. Ver um filme no circuito tradicional da cidade não é só dar o play. É o ritual de pisar a calçada da Augusta, encarar a penumbra da sala e sentir a luz da película atravessar a escuridão. O cinema antigo resiste na capital porque devolve ao paulistano o calor da experiência coletiva. E quando o assunto é manter acesa essa chama do cinema em película, o endereço na Rua Augusta é referência absoluta. O Cine Sesc. Desde a sua inauguração nos anos 70, o espaço construiu uma relação visceral com a memória audiovisual da cidade. Enquanto a maioria das salas da capital migrou 100% para os arquivos digitais, em HDs e servidores, o Cine Sesc fez do formato físico uma bandeira de resistência cultural. Projetar em 35mm ali não é apenas nostalgia ou preciosismo técnico. É um compromisso ativo com a preservação da história do cinema, garantindo que cópias raras, acervos históricos e clássicos do cinema brasileiro e mundial continuem a ser vistos exatamente como foram concebidos pelos seus diretores. Para entender a responsabilidade e o ritual de manusear essas relíquias de fita, a gente subiu até a cabine de projeção para conversar com quem comanda esse show nos bastidores, o projecionista da casa, Sidney de Castro.
7: 35mm, ele é a base. Foi a base para a projeção padrão de cinema durante mais de um século, né? É 35mm porque ele tem 35mm de largura. E nessa base você comporta tanto imagem quanto som. De início só imagem, som mono, estéreo, som digital. E ele é conhecido por ter tido uma capacidade técnica tão assim, boa, que durou por muito tempo. Tiveram mudanças da base que comportava essa película, que era de... começou com nitrato, acetato, até o poliéster nos 90, que era mais resistente. O poliéster é a base, o acetato, no caso, o nitrato é a base, de uma emulsão gelatinosa com partículas de prata, que reagem à luz. Né? Eu falo que é analógico porque é através de uma luz que passa por a película que forma a imagem na tela. Né? E a película tem um grão, ela tem um granulado da imagem que é típico dela. É uma profundidade que você tem uma impressão de uma profundidade maior, né? De uma qualidade de imagem que esteticamente tem mais personalidade do que, no caso, o digital. Até a questão das imperfeições que tem no 35mm torna ela meio que mais, o 35 mais charmoso para exibição. É lógico que quem é mais novo, que não frequentava cinema, que não teve oportunidade de ver esses filmes em qualquer filme em 35mm, tem o digital com uma qualidade máxima. Você fala em projeção digital 4K. E comparar o que é melhor, o que não é melhor, eu não gosto muito. Eu digo, eu tenho uma preferência pela imagem do 35. Só que o 35, durante muito tempo, ele meio que restringia até, eu acho que, para o realizador, porque você precisava gravar em 35, que era custoso, que demandava uma equipe maior, e você tinha que revelar e produzir cópias em 35mm. O digital cortou a logística e meio que criou uma maneira de pessoas não terem que usar todo esse caminho que era feito em 35, né? Que era muito mais custoso e restringia muito você produzir um filme. E a gente viu que com o digital você começou a ter mais produções que os realizadores gravavam com celular, ou quando a gente tinha, na época, tinha um arquivo em algum conteúdo digital que ele gravava, hoje em dia ele pode transformar isso num arquivo DCP, que é o arquivo digital de cinema padrão hoje em dia, e exibir isso nas telas sem passar por um laboratório, né, por todo esse caminho, que é muito custoso e difícil, né? Mas existe toda essa questão do trabalho do 35, que tanto, que tanto na realização quanto na exibição é bem artesanal, né? Você, hoje em dia, nós vamos exibir 35mm aqui no Cinesesc, recebemos a cópia muitas vezes de IFI, Cinemateca, e ela já vem uma cópia que já vem revisada, e aqui nós fazemos a própria revisão nossa daqui da cabine. Verificamos como é que está o estado da cópia. Se for uma cópia acetato, ela pode é mais suscetível a quebrar, porque é uma base de celulose, né? Diferente do poliéster, que é uma base bem resistente. Então a gente tem que verificar todo o percurso dela durante os testes para poder fazer a exibição. Nós fazemos um relatório certinho. E muitas vezes as cópias vão ter essas imperfeições, que eu acho que é o charme do 35mm. Para você exibir um 35mm, hoje em dia ainda, com cópias de acervo, né, como nós fazemos aqui, muitas vezes, o principal é o projetor ter uma qualidade boa. Sempre revisado, motor, correia dentada, lâmpada, tudo certinho, para você ter certeza que a cópia vai ser exibida e não vai ser danificada de nenhuma maneira. Tanto que aqui, se você ver, nós temos dois projetores, porque nós trabalhamos com a técnica de changeover, que é a passagem rolo a rolo, que muitos filmes não podem ser montados, que aqui nós temos uma política de não montar. Se o filme vem e a distribuidora fala, vocês podem montar, o que a gente faz é tirar a fita, limpar, emendar e passar em dois rolos, né? Mas ainda mais se for uma cópia em acetato, porque conforme ela vai chegando no final, ela vai tendo um maior repuxo. Mas na maior parte das vezes nós não montamos, nós exibimos rolo a rolo, e tem toda uma técnica, né? O tempo de troca são 8 segundos. Se você assistiu um filme mais antigo ou teve a oportunidade de ver um filme 35mm, você vai ver que do lado direito pisca uma bolinha. Aquilo na indústria é chamado de marca de cigarro, ou kill. Quando ela pisca a primeira vez, tá no primeiro projetor, piscou, tá terminando o rolo. Piscou a primeira vez, você liga o motor do projetor. Piscou a segunda vez, você abre o Dowser, que aí ele faz a troca automática de imagem e som. Então, assim, é essa passagem que a gente faz em todos os rolos. Você pode ter visto isso no Bastardos Inglórios, tem uma cena, né, que a Shoshana tá lá na cabine e ela vai ter que fazer, tinha um sininho. Hoje em dia a gente vai mais pelo ouvido mesmo, e para você exibir cópias 35mm, o ideal é você ter dois projetores para fazer esse changeover. Mas a intenção é que venham pessoas de todas as regiões, Zona Leste, Zona Sul, Zona Norte, para poder aproveitar a nossa sala, né, ter acesso aos cinemas da região, né, que nós fazemos parte do mesmo ecossistema, ninguém está competindo com ninguém. Né, os cinemas de shopping têm a sua área de atuação, no filme mais comercial, mas o importante é que as pessoas assistam filmes no cinema, frequentem cinemas, né? Muita gente põe o fim no cinema, ah, tá acabando, mas não, isso é, a gente percebe que o público volta. Você vê situações agora como o filme como Odisseia, que traz muita gente para o cinema. É, a intenção é fomentar que todos os cinemas da região sejam bem-sucedidos e esse ecossistema seja bem sucedido, né, em encher as salas, em atrair um público diversificado, fomentar cultura, fomentar o cinema nacional, o cinema estrangeiro. Eu acho que você oferecer, como nós falamos em Sesc, uma qualidade de imagem excelente, um som de qualidade e uma opção de assistir filme em 35mm para ter uma experiência sensorial completamente diferente, né, eu acho que isso é importante. Então eu acredito que se todos os cinemas da região forem bem-sucedidos, nós seremos bem-sucedidos, né? Porque a nossa intenção é essa, né? Dentro do Cine Sesc, dentro da instituição do Sesc, é atrair o público, fomentar a cultura e, sabe, que as pessoas não deixem de frequentar a sala de cinema, né? E cada um tem o seu papel e eu acho que não existe melhor ou pior entre digital e 35. Tem uma tecnologia que perdurou por 100 anos, mais de 100 anos, com uma base excelência tecnológica, que foi substituído, mas que ainda em alguns locais como aqui tem a oportunidade das pessoas irem e terem essa experiência dentro da sala. Então é isso, eu acho que São Paulo é uma área que tem vários centros culturais, vários cinemas e todos estão aqui para atrair o público e dividir esse público da melhor maneira possível. Então acho que isso é o que eu acredito que é interessante para o cinema aqui em São Paulo.
0: Você está acompanhando A Cidade é Sua, que agora vai conhecer como é que o mundo do vinil voltou à moda. Por que que as pessoas voltaram a ouvir e voltaram a procurar, comprar discos, vitrolas, tudo sobre vinil. Vem! Na cidade onde tudo é pra ontem, o catálogo do streaming parece infinito, ter um disco na mão virou um ato de presença. São Paulo é o epicentro de um movimento que desafia essa pressa toda. Pela primeira vez em 4 décadas, as vendas de vinil superaram as de CDs no mundo, ultrapassando 40 milhões de cópias em um mercado bilionário. Mas o dado que realmente impressiona é quem está puxando essa fila. Mais da metade desse público tem menos de 25 anos. A geração Z, que nasceu com a música no bolso e a um clique de distância, agora escolhe desacelerar. O paulistano voltou a pagar pelo físico, não só pelo som, mas para possuir o objeto, admirar a arte da capa, ler o encarte e resgatar o ritual de parar a rotina para escutar um álbum do começo ao fim. E nosso destino nessa rota é um verdadeiro templo do garimpo na Zona Leste, o Casarão do Vinil aqui na Moca. Escondido em um casarão histórico, esse espaço guarda o maior acervo de discos da América Latina. São milhares de prateleiras onde colecionadores, veteranos e jovens curiosos dividem o mesmo espaço, dedicando horas e horas para folhear essas capas em busca de preciosidades esquecidas, edições raras ou aquele álbum clássico que marcou uma época. Entrar aqui é desacelerar no tempo, é se perder na história da música. A gente chega aqui para sentir esse clima e conversar com quem faz desse casarão um ponto de encontro obrigatório na cidade de São Paulo. Urra, vimos pra Moca, meu! Estamos aqui na Casa do Vinil com o Mané da Implosão. Mané, andares, títulos, relíquias, o que tem aqui? O que a gente pode encontrar aqui na Casa do Vinil?
1: Olha, o Casarão do Vinil desde 2014 se tornou uma referência em São Paulo, né? Fez da Moca a capital do vinil em São Paulo. E nós tivemos o privilégio de consolidar esse espaço, que é a maior loja de disco de vinil da América do Sul. E fez desse atrativo, né? Dessa sedução que o vinil representa nos últimos anos, algo incrível que é capitaneado pelo interesse da garotada. Os jovens, né, estão se debruçando sobre as qualidades do vinil, que são muitas, né? Estão resgatando o hábito de ouvir música junto com outras pessoas, é exemplo lá da Bossa Nova, lá atrás. Então, aqui no Casarão do Vinil, nós temos 400 mil itens, pelo menos, onde hoje, nessa fase de transição, nós estamos fazendo um feirão, né? É, o feirão de preço único, porque aí já vale como uma um spoiler, né? A nossa ambição é inaugurar a maior loja de disco de vinil do mundo, em breve, mês que vem, num espaço que vai ser divulgado aí para todos.
0: Ô Mané, mas como é que começou esse acervo todo? Você começou comprando, você já tinha, você colecionava? De onde vem esse material que tá aqui?
1: Olha, é um episódio, inclusive, quase que surreal, né? Não foi planejado. Mas eu montei uma loja de roupas que fracassou. E a partir daí eu criei uma figura de um escambo, trocando as roupas por livros e discos de vinil. Isso foi em 2000, o disco de vinil me fascinou. Então, ao longo de 15 anos, eu passei a comprar vinil. E chegamos a ter, em 2014, 1,5 milhão de LPs e 400 mil compactos. O que ensejou essa ideia, né, de divulgar, fazer o feirão 1 milhão de LPs, que teve uma repercussão incrível. Eu acho que ajudou a divulgar a cultura do vinil em São Paulo, diria até que no Brasil inteiro, né, sem soberba. Mas realmente foi na linha desse resgate do vinil, né? A minha impressão ao longo de toda essa experiência é de que a sociedade, né, as pessoas vão voltar a escutar vinil como nas décadas de 50, 60, 70, não em relação com os mesmos números, né? Porque hoje nós temos outras mídias, né, disponíveis, mas sem dúvida nenhuma o vinil, ele deu essa volta por cima, veio para ficar, se é que foi, né? Na verdade, se discute isso, a volta do vinil. A gente acha que o vinil não foi porque esses heróis, né, que foram os colecionadores, lojistas que se mantiveram fiéis à mídia, disquijóqueis, pesquisadores, mantiveram ao longo aí de 15 anos, pelo menos, né, de 1995 a 2010, presentes essa mídia e hoje está tendo essa revolução aí no mundo da música.
0: O Mané, as pessoas chegam aqui só para comprar os discos ou elas vêm também com aqueles discos que elas acharam em casa, ganharam de herança, vêm aqui vender, trocar, como é que é?
1: Olha, aqui aparecem todos os protagonistas. É lógico que é uma loja, né? Mas nós temos a felicidade, numa época como hoje ainda, né, que está tendo essa procura. Algumas pessoas veem na venda uma oportunidade de... O mais bacana talvez seja isso. Uma oportunidade de, diante de uma perda de um parente, um pai, um avô, né? Disponibilizar esse material para que outras pessoas possam usufruir com o mesmo gosto, né? Com o mesmo amor que tiveram os vinis dos seus ancestrais. Então, alguns vêm, é muito comum nesse domingo, nós compramos 4 lotes, ontem vieram 3 pessoas, compramos 3 lotes, mas o que fica mais claro é exatamente se a pessoa se despoja, né, se desprende por conta da perda de um parente e traz esse material para que outras pessoas possam usufruir desse prazer.
0: O Manezinho, e você falou que o público jovem, a garotada vem procurar. É esse o público fundamental ou também tem aquele pessoal saudosista? Porque eu vou te contar uma coisa, eu só bati o olho aqui, ó. Tem esse disco aqui, que é o Dirt Dancing, que é a trilha sonora da minha infância. Eu vi esse filme na sessão da tarde e eu me lembro de ter esse disco e de ouvir repetidamente e dançar, imitar a bailarina do filme. Então eu já entrei aqui, meu coração já dá uma amolecida. Então esse é o público majoritário?
1: Chega a ser comovente e não foi ensaiado, né? Foi uma coisa espontânea. Mas num primeiro momento, que poderia parecer uma coisa nostálgica, né? O resgate. Mas na verdade nós estamos falando de memória afetiva, que foi o teu depoimento comovido que você fez agora, até eu acabei também me envolvendo. A garotada está curtindo o vinil por conta de suas qualidades, a beleza das capas, né? No volume de informações que vem na contracapa, às vezes capas com artistas consagrados, né? E, na verdade, o que acontece mais é a percepção da qualidade musical, quanto que o vinil representa em termos de qualidade comparado com outras mídias, e esse resgate de ouvir o vinil com outras pessoas. A garotada está realmente comprando as vitrolas, comprando vinil, todo mundo está fazendo sua discografia, né? E sem dúvida nenhuma, essa figura da memória afetiva também está presente, uma mistura com saudosismo, né? Foi o teu exemplo, mas 90% dos frequentadores, e se você vier aqui num domingo, num sábado, nós temos aí 130, 150 pessoas. A Sexta-feira Santa, que é quase que um dia morto em São Paulo, né? Um momento de reflexão e tal. Mas nós tivemos 185 pessoas aqui na Sexta-feira Santa. O espaço ficou dominado, né? Por conta de todo esse interesse. A figura do feirão também está atraindo a atenção de todos, né? Cria um tempero a mais. E fica essa chamada aí, sem dúvida nenhuma, para a inauguração daquela que vai ser a maior loja de disco de vinil do mundo. Um espaço 8 vezes maior do que esse nosso querido espaço aqui do Casarão do Vinil, que vai se manter presente com a figura do feirão. Existem discos mais procurados, né? Nós temos o site do Discogs, onde a nossa loja é a maior do mundo em prensagem brasileira, né? Então tem discos mais procurados, principalmente pelos colecionadores. Então os colecionadores do mundo inteiro, eles têm um olhar, né, de muita sedução sobre a prensagem brasileira. Todo colecionador quer possuir aquele disco, e a música brasileira é muito reverenciada lá fora, né? Então a gama de valores varia muito. Hoje é impressionante, né, o número de lojas de vinil que estão abrindo. Nós temos no centro dezenas de lojas, espaços incríveis, né?

0: percepção das ondas no nosso ouvido, né? É um processo que a gente não controla. A gente simplesmente ouve o que tá chegando nos nossos ouvidos. A escuta é um processo ativo. A escuta demanda atenção, demanda interesse, repertório. É tentar encontrar os significados, os sentidos, as histórias, o que tem por trás do som que a gente está fisicamente recebendo, que é o que a gente dá o nome de audição. Eu gosto de pensar que a gente não estaria aqui do jeito que a gente tá e é hoje sem a música, sem a escuta, né? A música, o que a gente chama de música hoje, essa, assim, uma canção, um momento em que eu vou brincar com sons, em que eu vou me relacionar com sons, ou para me divertir, ou para socializar, enfim, para várias funções que a gente tem hoje, tem vários momentos na história que isso foi super importante para a nossa evolução mesmo. Então, a sincronia do trabalho, prestar atenção nas ameaças e nas oportunidades que a gente tem ao redor, caçar, contar histórias e histórias que nos ajudam a seguir como espécie. Então, formas de trabalhar, de caçar, de plantar, de cultivar alimentos, tudo isso é passado também através da música. Então, a música é uma ferramenta essencial para a gente estar aqui hoje como espécie.
1: Da calmaria do garimpo, direto para a pista. No centro da cidade, o vinil ganha uma vida completamente diferente quando a noite cai no Matiz Bar. Escondido em um andar alto no centro de São Paulo, o espaço virou ponto de encontro para quem quer curtir a cidade de um jeito mais sensorial. Ali, nada de playlist no computador. A trilha sonora da noite ganha ritmo no braço dos DJs, que comandam a pista operando 100% no vinil. É a prova viva que o bolachão não serve só para guardar na prateleira. Ele faz a noite paulistana tremer na base das 33 rotações. E foi justamente desse amor pela cultura do disco que nasceu outro gigante da cena. A Matiz Feira de Vinil, um evento que reúne colecionadores, DJs e apaixonados de todos os cantos para trocar discos e celebrar essa paixão, como explica o Marcos Bravo.
2: A proposta do Matiz é a qualidade do áudio, a qualidade sonora, um ambiente com a qualidade sonora que é bastante enriquecedora para todo mundo que frequenta o lugar. E os discos, ele traz esse poder do ambiente ter uma qualidade bem alta de som.
3: Para entender também, como que vocês fazem a curadoria aqui dos discos? Que a gente tem alguns discos aqui, mas também tem outros ali perto da caixa de som. Como que vocês fazem a curadoria?
2: Aqui, os discos são pro ambiente, né? Quando não tem DJ, eles deixam rolando, ou cada um que trabalha aqui escolhe o disco para ter um envolvimento com a mídia física. E os DJs, quando vêm tocar aqui, cada um traz a sua seleção, a sua coleção, o seu conhecimento.
3: Uhum. E agora, pensando na feira, né? Vocês realizam de quanto em quanto tempo? E como vocês pensaram em fazer essa feira aqui no Matiz?
2: A feira é realizada uma vez por mês, junto com uma festa de música brasileira. Então, a gente seleciona um expositor de cada gênero. Então tem um expositor que traz música eletrônica, o outro traz música brasileira, o outro traz rock. A gente tenta abordar vários gêneros e fazer uma festa que envolve a mídia física, né? O colecionismo. Tem muita gente que vem e compra pro pai ou para algum parente, a nostalgia. Tem todo um envolvimento analógico aí, geral da festa.
1: E agora a gente tira a agulha do disco e encerra o nosso passeio pela São Paulo analógica, provando que ver a cidade através de uma lente 35mm ou ouvir um álbum de cabo a rabo, de um lado e do outro, é a melhor maneira de viver o presente. A Cidade é Sua de hoje vai ficando por aqui. Você guarde o seu disco, conserve sua câmera e a gente se encontra no próximo programa. Um beijo, até mais. Tchau.
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13: Olá, começando agora mais um programa Marcas e Consumidores, nesse espaço onde você fica por dentro das estratégias das marcas, de diferentes segmentos da economia, informações que de fato interessam na jornada do consumidor brasileiro e sempre numa linguagem direta e acessível. Então prepare-se aí, porque hoje nós vamos entrar no marketing do varejo alimentar. E para esse papo eu convidei o Marco Parretti, ele que é diretor de marketing do Carrefour. Parretti, sempre um prazer receber você no Marcas e Consumidores para esse papo. Obrigado pela sua presença.
14: Eu que agradeço, João. Acho que o prazer é todo meu estar aqui com você e poder compartilhar um pouco, né? Acho que a gente está num momento super difícil, né? Um momento desafiador para o mercado como um todo, né? Acho que um momento de economia mesmo, né? Um momento de retração de economia. E eu acho que isso faz com que a gente se reinvente cada vez mais, né? Então, sim, acho que poder compartilhar um pouco disso e também a gente discutir, acho que é um grande prazer aqui.
13: Parretti, e o varejo alimentar vive um novo momento, é um cenário de transformação. Eu queria que você fizesse uma análise do setor.
14: É um momento, acho que, extremamente desafiador, né? A gente está passando por um ano muito difícil, principalmente por uma questão de endividamento das famílias, né? O alto endividamento tem feito com que, de fato, a renda disponível ela encolha, né? E isso reflete o primeiro setor que sente na economia é o varejo, né? Não tem como. Então ele é o termômetro, né, de tudo isso. A gente tem visto, inclusive nos dados recentes, a economia começando a retrair, né, de fato. Então eu acho que esse é o principal ponto para a gente aqui, que é como o varejo ele tem que se reinventar. Ele já naturalmente ele tem que se reinventar por ser varejo, né, por ser um varejo. Um varejo ele já é um lugar de margem super espremida, né? Então a gente brinca que não é só uma brincadeira, é uma verdade que quando tudo dá certo, a gente ganha R$1 lá na ponta, né, a cada 100 investidos. Então assim, é muito difícil essa conta ficar de pé. E dentro desse cenário é mais complexo ainda, né, porque é um cenário onde a gente agora está brigando por cada centavo desse cliente. Mas por outro lado, aí se você me permite até compartilhar um outro dado, a gente tem rodado algumas pesquisas para a gente entender um pouco mais de comportamento dos clientes, né? E aí a gente tem percebido alguns fatores que são importantes nesse sentido, né? Principalmente do ponto de vista de no momento onde o salário, né, o dinheiro está mais apertado, o downgrade de marcas ele acaba sendo uma ferramenta importante, né, para a pessoa sobreviver até o final do mês. O investimento em marca própria acaba sendo uma saída muito importante. Por quê? Porque ela entrega a qualidade de uma marca líder, mas com preço muito mais acessível, né?
13: Isso, na verdade, faz toda a diferença.
14: Total.
13: Marca
14: total.
13: Própria hoje é uma realidade, quer dizer, não hoje, já é uma realidade há um bom tempo, e o olhar das marcas, dos varejistas para esse ponto é muito importante.
14: Total. E acho que assim, a gente tem uma fortaleza, né? A marca própria do Carrefour é uma marca já estabelecida, né? Uma marca já conhecida. A gente tem por pesquisa que de 7 de cada 10 que provam, aprovam a marca, ou seja, a qualidade é comprovada, né, e com preço acessível. Então, numa situação dessa de país, onde o dinheiro está mais apertado, onde a situação está mais complicada, você oferecer um produto similar, mas com uma qualidade tão boa quanto a do líder é essencial.
13: Sem dúvida. Mas a gente estava falando dessa nova realidade, desse novo momento, e já entrando no ponto de venda, é possível perceber que tem diferentes formatos, por exemplo, de lojas, o Carrefour. Sim. Isso para atender uma demanda do consumidor.
14: Sim. A gente tem, na verdade, três grandes formatos no Carrefour, né? Um formato que é um formato de hipermercado, né? O hipermercado é um formato que, se a gente for pensar, sobramos só nós no Brasil, né? Há 10 anos atrás tínhamos outros concorrentes dentro desse formato. Então ele é um formato bem resiliente, porque ele também está, ao longo do tempo, aprendendo a se reinventar para essa nova realidade de Brasil, né? Então, mas é um formato que a gente tem hoje mais de 100 lojas espalhadas pelo Brasil, tá? Dentro desse modelo, onde a gente brinca que você entra para comprar um pão e pode sair com uma televisão. Né? Então, acho que essa é a pluralidade desse formato. A gente tem um formato de bairro, né? Então, um formato de realmente a gente chama
13: de proximidade.
14: Que ele está presente principalmente em São Paulo, interior de São Paulo e no Distrito Federal. A gente tem mais de 20 unidades. E a gente tem um formato que aí realmente é um formato dentro da cidade, que é o de proximidade mesmo, que é o que a gente esbarra principalmente aqui em São Paulo e em muitos lugares, onde a gente tem mais de 140 lojas. 142 lojas, na verdade. Que é o Express. Né? Então ele é para justamente para essa... para essa demanda mais urbana, né? Então, para essa necessidade rápida, né? Não é uma compra abastecedora, é uma compra de reposição, uma compra de indulgência.
13: Sim.
14: Né? Então, são formatos que a gente tem para atender a todos os tipos de clientes.
13: Barrete, vamos entrar agora no ambiente digital, falar de e-commerce e também um ponto extremamente importante, cada vez mais importante, para o varejo. Qual é hoje o posicionamento do Carrefour nesse ambiente digital e nas estratégias de vendas?
14: Super. O e-commerce, sem dúvida, ele já é uma ferramenta de crescimento, né? Para a gente já tem uma representação considerável da nossa venda hoje. Eu acho que ainda, e aí não só para o Carrefour, mas para o mercado como um todo, você ainda fazer compras alimentares, você tem barreiras de adoção, né, das pessoas. E eu digo no sentido de, às vezes, a pessoa não confia que vai chegar do jeito que ela gostaria que chegasse, principalmente perecíveis, né? A banana que você está comprando, a maçã, né? Então, acho que a gente, como segmento, no final do dia, a gente já está no processo evolutivo. Tá? Eu acho que a gente ainda não chegou no estado da arte, assim como outros segmentos já chegaram, né? Então, segmento de bens duráveis. Bens duráveis, hoje, você privilegia o e-commerce, né? Dificilmente você até vai para uma loja física.
13: Inclusive, o Carrefour está na Amazon agora também.
14: Sim, né? A gente está na Amazon, a gente está nos principais players, né? Então, não só na Amazon, Mercado Livre, enfim, a gente está nos principais players, porque eu acho que a gente tem que estar onde o cliente está, né? Então... É. No final do dia, esse é o nosso... Se a gente for resgatar o nosso propósito lá atrás, que é oferecer tudo sobre o mesmo teto, né? É um pouco disso, né? É ser plural, né? Então, a gente precisa estar onde o cliente está. E é por isso que a gente busca esses outros mecanismos.
13: Né? E tendo relevância em todos eles, né? Vamos entrar agora... Falar na publicidade, no marketing, justamente para entender como fica a disputa. São grandes players no varejo alimentar. Como você vê no campo da publicidade, Parretti, a estratégia das marcas, de um modo geral, e o posicionamento do Carrefour para fazer a diferença nesse mercado tão competitivo?
14: Eu acho que volta para a questão do cliente, né? Acho que a gente não pode perder de vista o cenário e o momento que ele está, né? Então, a gente mesmo aqui do nosso lado, a gente optou, né? A gente não só optou, a gente fez um estudo, né, sobre o que faz um cliente vir para a nossa loja hoje e o que faz ele nos abandonar, que é um estudo que a gente publicou, inclusive recentemente, chama Descobertas. Onde a gente identificou algumas fortalezas nossas e, por outro lado, com certeza, algumas oportunidades que a gente tem que trabalhar.
13: É sempre bem importante, desculpa te interromper, mas justamente essa reflexão, né? Você realmente parar e analisar como você está sendo visto, pensado.
14: Exato, né? Porque não adianta nada o que eu estou falando, né? Como você está me enxergando, né? No final do dia. E esse estudo, ele trouxe alguns pontos importantes, principalmente que a gente precisa traduzir cada vez mais a nossa proposta de valor de uma maneira cada vez mais acessível para as pessoas, né? E não à toa a gente lança uma campanha no começo, no meio desse ano, né? Que é a campanha do Sempre Rende Mais, né? No Carrefour Sempre Rende Mais, que ela é ancorada principalmente por acessibilidade. Então a gente garante que a gente vai ter sempre produtos com baixo preço, a gente sempre tem uma proposta de valor adequada para quem é cliente Meu Carrefour, que é o nosso cliente do programa de fidelidade, nosso programa de loyalty, né? Então a gente garante um cashback, se você fizer uma compra nos 15 primeiros dias, você usa um cashback nos últimos 15 dias do mês, né? Um cashback de 10% do valor que você gastou. Então, putz, eu gastei 300, eu tenho R$30 para usar depois, eu tenho descontos exclusivos, eu tenho cupons exclusivos, e além de tudo, se eu ainda sou um cliente do cartão, seja um cartão Carrefour, Atacadão ou Sam's Club, qualquer cartão do grupo, a gente também tem benefícios adicionais. Ou seja, a ideia é traduzir a proposta de acessibilidade, mostrando que se você concentrar cada vez mais o seu gasto aqui dentro, a sua compra, realmente, o seu salário e o seu investimento, ele vai render mais do que se você fragmentar ele. Tá?
13: E tudo que o consumidor quer, justamente, são esses benefícios, essa contrapartida na relação com as marcas e especialmente com o varejo. E ainda sobre o varejo e publicidade, Parretti, sempre se questionou a construção de marca, né, o posicionamento institucional, ao mesmo tempo em que tem aquela comunicação de varejo para falar de preço, ofertas e oportunidades para o consumidor. Esse é um desafio. Dilema. É um dilema que vai ser sempre assim, né? Possivelmente.
14: Ele é eterno, ainda mais para o varejo, né? A gente tem que eu acho que é um outro ponto interessante de compartilhar, né? O varejo, óbvio, ele vive de venda diária, né? Então, a venda que eu não fiz hoje já virou um problema para amanhã, né? Então, por isso que o promocional, ele é tão importante, ainda mais para mim, que sou um varejista alimentar, né? Porque ele é o que, de certa forma, move a venda diária. Mas a gente tem um modelo, de uma modelagem de mídia, né? Que a gente faz com todos os países, do Carrefour, com os outros países também, aonde a gente identifica quais são, dentro desse modelo de MMM, quais são os impactos que uma campanha promocional traz e quais são os impactos que uma campanha de branding traz.
13: Entendi.
14: E é importante, e o que a gente aprendeu já? Uma campanha de branding, ela consegue melhorar o meu ROI em 2 a 3 pontos. Por quê? Porque no final do dia, o fato de construir cada vez mais a marca e a percepção de marca, eu garanto não a venda do hoje, mas eu garanto a venda de amanhã. Né? Eu garanto que essa pessoa lembre de mim e me considere amanhã. Né? Então, o que isso tem ajudado a gente? A sair de um modelo estritamente promocional, que era a nossa realidade até pouco tempo atrás, para a gente começar a fazer um shift, para fazer uma mudança aqui para um modelo mais equalizado entre um promo importantíssimo no dia a dia, porque ele é o coração, mas para que a gente consiga trabalhar essa agenda de médio e longo prazo com campanhas, com campanhas mais institucionais, né, de construção de marca. Né? Então, no final do dia, esse dilema, a gente começa a quebrar ele um pouco no sentido de não faz sentido colocar o dinheiro só no promocional. Só o promocional, ele não tem uma duração, uma longa duração. Né? Então, no final do dia, se eu fizer uma estratégia somente promocional, eu vou viver dela pro resto da vida.
13: Sim, então, sim. E aí eu acho legal você fazer uma conexão com o que você falou daquele estudo. Quer dizer, as coisas se conectam aí, elas se encaixam, quer dizer, de como vocês são percebidos dentro dessa visão de mídia global que o Grupo Carrefour tem.
14: Sim, a gente e acho que é um pouco disso, né? Faz parte da construção, né? A gente vai, o fato de a gente investir em campanhas institucionais é para a gente construir essa percepção, né? E uma percepção principalmente que é uma das nossas fortalezas de qualidade. Né? O Carrefour é reconhecido como um lugar de qualidade. Né? Por quê? Porque tem perecíveis, na maioria das vezes, né? um perecível de qualidade, a gente tem marcas de qualidade, né? Então é um lugar que traduz qualidade. Então, a gente reforçar o que a gente já tem de fortaleza e, no paralelo, investir naquilo que a gente precisa melhorar a nossa percepção é um pouco dessa estratégia, principalmente de médio e longo prazo.
13: E onde o meu Carrefour entra dentro desse contexto todo? Tem um papel muito importante o programa.
14: Ele tem um papel fundamental. Ele é um papel fundamental. Ele entra em algumas camadas. Primeiro, uma camada de quanto mais clientes eu tiver identificados dentro do meu Carrefour, mais eu vou entender o comportamento deles. E isso muda de forma brutal a minha estratégia. Seja uma estratégia comercial de compra de produtos, e seja uma estratégia de promoção, né? De atração. Porque não faz sentido eu te oferecer algo que você já não compre ou que não esteja dentro do seu perfil de consumo.
13: Né? Esse programa ele te dá muita informação sobre o consumidor, sobre os desejos que ele tem, o que ele mais compra.
14: Exatamente, exatamente. Então, ele tem a primeira camada é uma camada de informação, uma camada de dados que pra gente ela é extremamente importante para que a gente remodele a nossa operação para aquilo que faz sentido para você. Né? No final do dia, eu tô tentando ser mais tailor-made, né? Mais, ter uma proposta mais aderente ao consumidor. E segundo, e não em segundo, mas em paralelo, é como que o meu Carrefour também ele se transforme cada vez mais numa ferramenta de acessibilidade para as pessoas. Né? Então, que é o que eu comentei, a gente tem 3 grandes pilares. Um pilar de cashback, eu estou dando dinheiro de volta para que você volte a comprar aqui. E um dinheiro relevante. Né? Então, é acessível. Estou te dando mais acessibilidade. Estou te dando descontos exclusivos. Né? Então, hoje, se você for numa loja Carrefour, a gente fala que o nosso folheto ali de ofertas, né, que ainda é o nosso grande guia, hoje ele é mais digital do que impresso, mas 30% dele ali você já vai encontrar com ofertas Meu Carrefour. Então, você tem uma quantidade já de ofertas bem relevantes em todos os corredores. Você vai ter ofertas relevantes ali. A gente também tem cupons exclusivos aí muito, né, muito pautado naquilo que faz parte do seu consumo, do seu perfil de consumo. Então a gente tem cupons que a gente direciona de acordo com o seu perfil de consumo. Então ele é uma ferramenta que permite a gente entender mais sobre você, remodelar nossa estratégia e o output, o que eu entrego no final, é uma proposta mais adequada, mas sem perder o ponto de vista de acessível, uma proposta mais acessível para você.
13: E tem campanhas que são direcionadas só para o meu Carrefour?
14: Sim, temos campanhas, inclusive temos o nosso aniversário agora.
13: É, não, a gente vai falar aqui do aniversário, uma mega que campanha.
14: Ele está exclusivo para o cliente meu Carrefour. Ele tá...
13: E hoje o brasileiro também baixar o aplicativo, enfim, fazer parte do programa e desse e de outros programas, é algo mais simples. O brasileiro já é conectado e porque havia essa conversa lá atrás, né? Baixar, não sei o que lá. Hoje todo mundo já baixa, todo mundo já QR Code. Tá tudo.
14: E assim, é um app super leve, um cadastro que não demora nem 30 segundos e você já está podendo aproveitar todos esses benefícios. Né? Então assim, você não tem nenhuma barreira de fricção nesse processo, né? É realmente um processo bem fluido para que a gente consiga trazer cada vez mais clientes para dentro da base.
13: Bom, então vamos falar da campanha, uma grande campanha de aniversário do Carrefour, 18 milhões de reais em benefícios. Né? E que tem uma mecânica interessante porque ela é contrária àquele grande sorteio promocional e acaba beneficiando quem é do meu Carrefour.
14: Exato. Esse ano a gente optou por fazer uma campanha diferente. Nos últimos anos eu fiz uma campanha, né? A gente conduziu campanhas com um grande prêmio no final. O que a gente viu, e por pesquisa principalmente, que o cliente ele tem buscado cada vez mais a recompensa imediata. Né? Aquela coisa do prêmio que vai lá, que tá longe, né? Aquele prêmio aspiracional grande, ele tem engajado cada vez menos, por dois motivos. Um,
13: mais difícil de ganhar.
14: Mais difícil, uma certa descrença, e o outro que também tem muita promoção acontecendo hoje, né? Nas nossas vidas, né? Então, você já não se conecta com uma em específico. Então, por isso a gente optou esse ano por um modelo de recompensa imediata. Então, muito simples. Você hoje, se você entrar agora no aplicativo do Carrefour, tá lá um banner logo na entrada, aniversário Carrefour, a nossa promoção. Comprou, ganhou, girou, rendeu. Clica nesse banner. Clicou nesse banner, deu aceite, você já está participando da promoção. Simples assim. Na hora que você chegar no caixa, você só precisa lembrar de dar o seu CPF. Não precisa fazer mais nada. Porque é assim que a gente vai te reconhecer como um cliente meu Carrefour. Dando o seu CPF, a gente estabeleceu uma regra para cada formato, né? Então, o hipermercado, como eu comentei, a gente tem vários formatos. O hipermercado, você fazer uma compra de R$200, o que é um ticket médio bem aceitável dentro do hipermercado, você ganha automaticamente um giro na roleta. Esse giro na roleta,
13: que é uma roleta, que é uma roleta digital.
14: Uma roleta digital.
13: Você não está no ponto de venda para fazer para girar a roleta.
14: Não, no seu aplicativo, tudo no seu aplicativo. Não é sorte. Todo mundo que obedecer essa regra vai ganhar uma experiência. Não é sorte. Então, assim, não tem... Ah, eu vou concorrer. Não. Você vai ganhar uma experiência. E aí a gente tem diversas experiências. Experiências como aulas em academias, experiências de beleza, experiências de cursos, experiências relacionadas a pet. Então,

0: benefício, né? Então, o Rende Mais, ele é muito sobre isso, né? Ele é sobre mostrar para as pessoas que quanto mais você se relacionar com a gente, que quanto mais você estiver com a gente, mais a gente também devolve para você, né? A gente devolve em produtos de qualidade, a gente devolve em preço baixo, a gente devolve em experiências no caso do aniversário, a gente devolve em benefícios no caso do meu Carrefour. Então, o Rende Mais, ele é sobre isso.
1: E ele é interessante porque ele permite diversos desdobramentos. Quando você fala de rende mais, o render mais pode ser de diferentes formas, como você citou. E a ideia é essa, ainda nesse ano, continuar desdobrando, já é um posicionamento, um conceito que vai valer para 2027 também.
0: Sim, é um conceito que a gente estende ele para o próximo ano, e a gente tem outros desdobramentos, sim, né? Então, principalmente, acho que tem outras visões sobre render mais, né? Pode render mais seu tempo, né? Pode não só o dinheiro, né? Não só uma relação racional, né? Mas pode render mais o seu tempo, pode render mais as suas relações,
1: É
0: né?
1: infinito. É
0: Então,
1: algo que dá para desdobrar para
0: tem
1: muito.
0: caldo, tem caldo.
1: Tem
0: Tem bastante
1: caldo.
0: coisa por vir aí, até
1: E que
0: 2027.
1: você já pode contar agora, pra gente tudo em primeira.
0: Já já.
1: Mas a campanha publicitária que já tá na mídia, você pode contar. Como é que é a campanha publicitária?
0: Sim, a gente fez uma. E o estudo Descobertas, ele foi muito importante para a gente, né? A gente viu que a gente tem uma oportunidade de a gente se relacionar cada vez mais com o brasileiro como um todo, né? E aí dando cada vez mais um foco maior, principalmente para a classe C. A classe C representa 50% da população brasileira, né? A gente está falando de mais de 113 milhões de pessoas. Então a gente buscou nessa campanha a gente retratar muito o Brasil de verdade, né? Então uma casa alegre com pessoas normais, reais, né? Numa situação real. De comida, né, de fase de preparo. Então a campanha ela tenta traduzir muito essa brasilidade e trazer esse ar que é onde a gente de fato se conecta com esse grande Brasil, né? E a gente vem desdobrando ela agora ao longo do tempo em diversas ações, e algumas a gente ainda vai fazer aqui para 2027.
1: Não, e é bacana mostrar de fato a diversidade que o Brasil tem, né? Sem
0: Sim,
1: filtros,
0: sem
1: né? O
0: dúvida.
1: Brasil que nós somos, né?
0: É o Brasil verdadeiro, né? Eu acho que assim, a gente tem alguns detalhes, né, que a gente se preocupou em trazer na campanha, né? É a feijoada de verdade, né? Não é aquela feijoada do
1: Fake.
0: fake, né? E a gente tava lá no set de filmagem, era de verdade, né? A gente pôde ver.
1: E tava boa a
0: Tava
1: feijoada?
0: boa, tava boa.
1: Que essa é uma informação
0: Tava
1: importante.
0: gostosa. A cozinheira mandou bem
1: Mandou
0: ali.
1: bem.
0: Mas é um Brasil de verdade, né? Assim, a gente não pode fugir disso, né? Porque se a gente quer se conectar cada vez mais e trazer com uma verdade para a marca, acho que a gente não pode cair no ponto publicitário da coisa que a gente vai tentar embelezar, né, e tentar criar uma máscara sobre a realidade, né?
1: Não, e o interessante é justamente isso. Acho que o que funciona e o que dá certo é muito com base na verdade, muito com base na vida como ela é. E o consumidor, as pessoas entendem as mensagens publicitárias que de fato são
0: Sem dúvida.
1: verdadeiras de uma forma muito imediata.
0: Sem
1: Né?
0: dúvida.
1: Não dá para titubear, mas só para voltar na campanha, estão em diferentes mídias: TV aberta, rádio.
0: Sim. A nossa campanha começou dia 27 de agosto. Ela vai até agora dia 23 do 9.
1: Até 23 de setembro.
0: Até 23 de
1: Até dia
0: setembro.
1: 23 de setembro tem roleta.
0: Tem roleta, aproveitem. Vão para a loja ou no e-commerce, não tem problema, aproveitem bastante. Tem roleta. Então é uma campanha que a gente tem um plano de mídia bem diverso. Outro ponto interessante, né? A gente tem notado cada vez mais a gente estava conversando aqui, né? A mudança também da forma com que o brasileiro está consumindo mídia, né? Acho que a gente está num momento, e aí não só o brasileiro, mas no mundo inteiro, por essa guerra de atenção, né? Tá cada vez mais difícil capturar a atenção das pessoas, né? Por quê? Porque a gente tem vários estímulos, né, durante o nosso dia a dia aqui. Então a gente busca dentro desse momento ser muito diverso no nosso plano. Né? Então, o que antes a gente se preocupava de repente em fazer um flight mais de televisão, né? O que era a receita do passado, focado num horário nobre e por aí,

0: Não que a gente abandone isso por 100%, porque ainda funciona,
1: né? Porque essa, a fragmentação é muito isso, sobre novos momentos e modelos, sei lá, de formatos, e tudo tá assim. A gente começou o papo aqui sobre transformação, né? Então é importante estar com o dedo no pulso nessas mudanças. E claro que os meios já consagrados também continuam tendo uma grande relevância.
0: E a gente tem trazido dois eixos aqui da estratégia que eu acho que são interessantes de comentar. Um é olhar para o social, mas com um olhar muito local, tá? Muito local. O que eu quero dizer é isso.
1: A gente tá falando de um recorte regional, é isso?
0: É, mas não só regional, local mesmo. Eu tô falando de bairro, tá?
1: É.
0: Então, assim...
1: É uma lupa mais aproximada.
0: É a lupa. É, porque no final do dia, muita gente já segue aqueles perfis de bairro, né? O meu bairro, lá onde eu moro.
1: Sim.
0: Você já segue. E a gente dá uma atenção cada vez mais, e a gente tem notado, principalmente na nossa estratégia de social, o engajamento cada vez maior nesses influenciadores menores. Eles têm uma dificuldade de alcance, mas não tem problema, tá tudo certo. Isso aí a gente completa com outros veículos e outros meios. Mas eles têm um engajamento super alto. Então a gente tem investido cada vez mais numa estratégia local mesmo. Então a gente tem mapeou todos os influenciadores, ou a maioria deles que a gente conseguiu entrar em contato,
1: sim,
0: ao redor das nossas lojas, e criando uma grande estratégia de engajamento ao redor de lojas mesmo. Então, assim, é uma estratégia bem local, tá? Para que a gente consiga divulgar as ofertas, as experiências, a roleta, tudo que a gente tem de novidade dentro desse aniversário. E do outro lado, aí falando até de uma maneira um pouco mais massiva, a TV, ela não deixou de ser o centro da casa, né? A TV não deixou de ser a fogueira
1: A tela, né?
0: A tela, exato. Acho que esse é o grande ponto. Só que o consumo tem mudado, né? O dispositivo TV, ele tem mudado. Hoje, a TV conectada, as Fast TVs, né? O streaming, a própria TV aberta. Então, assim, você tem N formas de se relacionar com a TV, né? Então, a gente tem olhado muito de perto isso, né? Porque a TV... ela é importante nesse sentido, então a gente criou estratégias de TV conectada, de Fast TV e TV linear, ou seja, para que a gente consiga pegar esse cliente em toda a jornada dele quando ele ligar o controle remoto. E os demais meios, e aí até trago o rádio como muito importante para a gente, porque o rádio e não porque eu estou aqui, mas é porque ele é mesmo.
1: Sim, sem dúvida.
0: Porque o rádio, ele tem poder de mobilização imediata. Além de, óbvio, de construção de mensagem por conta de frequência, alta frequência, mas ele tem um poder de mobilização imediata. Então, para mim, quando eu tô falando principalmente desse momento de alta, de promoção, né, de intensidade promocional, o rádio me ajuda muito a levar fluxo para a loja, né? Então, a gente tem feito uma composição que eu acho que ela é cada vez mais diversa. O nosso plano é cada vez mais diverso versus o que a gente fazia no passado.
1: Parretti, muito obrigado pelo papo aqui no programa Marcas e Consumidores, agora na TMC. Você é sempre bem-vindo. Valeu pela sua participação.
0: Muito obrigado, eu que agradeço o convite, João, e é sempre um prazer.
1: E nós vamos ficando por aqui. Segunda-feira, você já sabe, eu estou de volta com os nossos boletins diários da coluna Marcas e Consumidores no Start TMC, também no Resumo TMC. Um ótimo final de semana.
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7: Olá, meu nome é Joana Trepto e este é o Imprevista. Toda pessoa pública acaba criando duas histórias. A primeira é aquela que todo mundo conhece. E a segunda é aquela que quase nunca cabe numa manchete. E, muitas vezes, é justamente essa segunda que explica a primeira. A nossa convidada de hoje viveu algumas vidas em uma só. Ainda adolescente, saiu de Porto Alegre para trabalhar como modelo. Ela é lindíssima. Em 2007, o Brasil inteiro passou a conhecê-la como Piu Piu, uma das paniquetes do programa Pânico na TV. Depois veio Fazenda, trabalhos como repórter, capas de revista, campanhas publicitárias, uma exposição que poucas pessoas conseguem dimensionar o que é. Mas essa história não parou ali. Nos últimos anos, Lizzy passou por uma transformação profunda. Casou, tornou-se mãe de dois filhos, aproximou-se da fé cristã, mudou completamente o estilo de vida e costuma dizer que encontrou longe dos holofotes a melhor fase da sua vida. Também fala muito abertamente sobre arrependimentos, sobre pressão estética, sobre uma época em que perdeu praticamente tudo financeiramente antes de reconstruir a vida. Mas tem uma pergunta que me acompanhou quando eu estava preparando essa nossa conversa. Quando uma pessoa muda tão profundamente, em que momento ela deixa de ser quem foi? E em que momento ela percebe que, na verdade, sempre existe uma versão dela esperando para aparecer? A nossa convidada de hoje é Lizzy Benites. Lizzy, bem-vinda ao Imprevista.
8: Ai, que lindo. Obrigada. Obrigada pelo convite. Estou muito feliz de estar aqui com você.
7: Então, já vou começar perguntando isso. Você fala muito do antes e depois, de uma nova versão, que já nem é tão nova assim, mas é uma nova versão, sempre tem esse frescor. Onde é que você identifica a Lizzy de sempre?
8: Na verdade, eu creio que não existe uma nova versão. Eu posso ter falado isso em algumas, talvez em algumas entrevistas, ou alguém pode ter falado isso por mim, mas existe a versão que em algum momento se perdeu na vida. Eu creio que nós nascemos com uma identidade, que é a identidade que Deus nos dá, e de acordo com as experiências que a gente vive, com as coisas boas, com as experiências que não são boas, com os nossos traumas, a gente acaba se perdendo muitas vezes no meio do caminho. Hoje eu fiz uma live de manhã e falei sobre isso, sobre uma colcha de retalhos, né? Muitas vezes nós somos pequenos retalhos da nossa vida, que somos moldadas a experiências, traumas, coisas boas, coisas ruins. E no final a colcha fica pronta, cheia de quadradinhos que nós fomos adquirindo na jornada da nossa vida.
7: E aí a gente olha para trás e a gente vê tudo que a gente fez, o que a gente não fez, o que a gente conquistou, o que a gente construiu. E o saldo precisa ser orgulho, precisa ser de alguma forma um saldo positivo, não é?
8: Exatamente, precisa ser.
7: Como é que você faz, então, para que esse saldo ele sempre permaneça positivo? Como é que você olha para a sua história?
8: Hoje eu consigo olhar para a minha história e ser muito grata por aquilo que Deus me permitiu viver, porque eu entendi realmente os meus valores e princípios a partir do momento que eu professei Cristo, que eu me converti. Mas já tive muita vergonha do meu passado, já tive muita vergonha de coisas que eu fiz. Inclusive, por um bom tempo na minha vida, eu me moldei aos padrões do mundo. Porque, de acordo com tudo aquilo que eu vivi, quando a gente vai crescendo, a gente vai carregando. A gente cresce, muitas vezes, com insegurança, com medo, travado em algumas áreas da vida. E eu tive muita dificuldade de falar sim para quem eu queria ser. Uhum. E comecei a me moldar aos padrões. Então, quando eu fiquei famosa, por exemplo, eu queria muito ser... Quando eu já estava, não antes de estar, mas depois que eu entrei, aí eu queria me moldar aqueles padrões. Então, primeiro, quando eu fui modelo, eu tomava remédio para emagrecer, porque eu precisava ser muito magra. Era um padrão. Quando eu entrei pro pânico e eu vi aquelas meninas maravilhosas, com os corpos perfeitos, aí eu passei a tomar anabolizante para ser como elas. Então, eu fui me moldando aos padrões, sem realmente dizer assim, não, eu quero ser isso. Porque eu achava que eu seria aceita se eu me moldasse aqueles padrões. Acontece muito hoje em dia com a internet, né? Quando
7: muito.
8: A gente se compara e quer viver um padrão que é estipulado pela sociedade, não realmente quem a gente quer ser.
7: Mas você é linda, você sempre foi muito bonita. Você sente que isso trouxe um peso? É aquela pergunta... Que às vezes sai pela culatra, que fazem para mulheres. Ah, ser bonita é mais uma pressão, ou te deu mais oportunidades, ou te tirou. Mas é que eu queria entender realmente o peso dessa pressão estética que existe em todas nós. Como é que foi para você crescer com isso?
8: Tem duas coisas, assim. Eu vejo que ser bonita abre portas, sim. E muitas vezes, o fato de você ser bonita e ter tantas portas abertas te deixa num comodismo e não te faz estudar e querer crescer. Uhum. Porque eu tive muitas oportunidades de fazer coisas que são mais fáceis. Ah, ser modelo é legal? É, claro, você chega nos lugares, você tem fotógrafo, você tem roupas lindas, você tem maquiagem linda. Pra que estudar, né? Pra que ficar debruçada? Era o meu pensamento. Por que eu vou ficar debruçada estudando, querendo ser algo a mais? Eu gostaria, eu queria ser. Mas as facilidades me fizeram ficar ali no comodismo. Então, isso é uma das coisas. E a outra parte de ser bonita é que você passa a ser muito elogiada. E aí, quando você depende da valorização dos outros, você não quer perder isso. Então, você acaba ficando escravo, sim, daquilo que os outros falam de você. Ah, todo mundo acha que eu tenho algum valor por ser bonita, então não posso deixar de ser bonita, porque senão eu vou perder o meu valor. Isso é inversão de identidade, é aquilo que eu falo, né? A gente tem uma identidade, mas a gente vai se perdendo no meio do caminho.
7: E foi o que você disse. Hoje em dia, com a internet, isso acontece muito, que é as pessoas entenderem que existe... um caminho acessível, eu não vou nem usar a palavra fácil, mas um caminho acessível para ganhar dinheiro, porque na internet os valores praticados são valores muito diferentes do mercado de trabalho. Quando você faz uma faculdade, se você tem o privilégio de conseguir, porque aqui no Brasil a gente sabe que não é todo mundo que pode. Você faz uma faculdade, você entra no mercado de trabalho, os valores começam baixos, de salário e tudo mais. Se você consegue muitos seguidores e uma visibilidade, por qual motivo seja, por qual motivo for, você já consegue, às vezes, fechar uma publi por valores que demoram muitos anos para vir no mercado de trabalho, uma carreira tradicional. Então, você enxerga novas gerações vindo com esse desafio que você teve alguns anos atrás?
8: Sim, acredito que sim, que existe aí uma geração que acha que é fácil, na verdade, como você falou. Eu preciso colocar melhor as minhas palavras, porque na verdade não é fácil, mas acessível. Porque também é difícil você se expor. Para mim foi difícil, uhum. Eu ganhei muito dinheiro. Um dinheiro que eu nunca imaginei ganhar na vida. E rapidamente, como você falou, talvez se eu tivesse estudado e feito uma faculdade, eu estaria ganhando dinheiro agora, com todo o meu conhecimento. Porque quem vai plantar, quem planta um dia vai colher. Mas não teria sido tão rápido. Mas, em compensação, eu colho consequências na mesma velocidade, na mesma medida. Eu acredito, sim, que as pessoas acham que é fácil, que hoje ser youtuber é fácil, que hoje ser blogueira é fácil, que hoje ser uma criadora de conteúdo é fácil, e elas optam por isso. Até porque nós somos pessoas, não vou falar que nem é uma geração, porque isso vem da natureza do ser humano, egocentristas. Então, a gente quer... que as coisas aconteçam muito pra gente. E a internet, ela aumenta, ela valoriza o nosso egocentrismo, porque é tudo nós, nós. É eu sou bonita, eu tenho aplausos, eu sou boa, eu tenho seguidores, eu tenho comentários. E isso acaba mais enchendo o nosso próprio ego do que propriamente tendo realmente algo significativo. Eu falo muito que as pessoas, elas querem ser valorizadas, mas elas não querem fazer algo de valor.
7: E o que é algo de valor para você hoje em dia? Servir. Você fala muito de fé.
8: Sim. Servir pessoas. Algo de valor. Você está aqui fazendo algo de valor. Você está servindo pessoas. Mesmo que seja o seu trabalho, você está passando informação. Você tem um programa onde você traz conhecimento. Coisas que vão agregar na vida de outras pessoas. E hoje a internet... Muitas pessoas na internet, elas veem assim... E eu já fui essa pessoa, tá? Então, eu não tô julgando nada. Eu tô falando por experiência própria. Onde você quer muito ser vista, porque você tem um corpo bonito, mas vai edificar quem no quê? A não ser que, por exemplo, eu treino. Eu tenho um treino e o meu corpo é bonito por isso. Eu vou te ensinar a treinar. Eu vou te ensinar a se alimentar bem. Ok, é algo de valor. Você tá ensinando alguém a fazer alguma coisa.
7: Você acha que a diferença tá no propósito? É sair do eu... E pensar no todo, no todos.
8: Exatamente. É o propósito, é servir, né? É o servir, agregar, é edificar a vida do outro com o que a gente faz.
7: E você, quando você fala isso, você lembra de você pequena com isso dentro do seu coração, dentro de você? Queria voltar um pouco para a sua infância lá em Porto Alegre. Como é que você era e o que, que você sempre... Conseguiu identificar dos seus valores em qualquer momento da vida? Que você olha agora e fala assim, eu sempre fui assim.
8: Eu sempre quis ajudar, assim. Eu lembro que uma vez eu estava no ônibus e aí eu vi umas crianças de rua. Isso é uma coisa que me marca muito, assim. Umas crianças de rua entrarem no ônibus. E eu pensei assim, um dia eu vou ter um lugar para essas crianças dormirem. Mas isso se perdeu no meio do caminho. Hoje isso volta. Mas hoje isso volta com mulheres adultas. Querendo realmente, futuramente, se Deus permitir, ter um lugar para acolher essas mulheres que precisam de ajuda. Então, assim, sempre fui sonhadora. Sempre quis ter dinheiro. Porque passei por momentos de escassez na minha casa. Então, sempre quis ter dinheiro. Não queria mais viver aquilo que eu vivi. Então, eu era essa menina que vi minha mãe trabalhar muito e sempre quis trabalhar também. Então, nunca fiquei esperando. Não tive uma família onde eu podia ficar descansada e o dinheiro ia vir, ia aparecer. Então, sempre tive isso na minha cabeça. Queria trabalhar, ter meu dinheiro, conquistar.
7: Quando foi o momento em que virou a sua chavinha para que você quisesse ter uma vida... mais dedicada aos outros, uma vida com um propósito mais definido?
8: Eu nunca quis... Eu quis ser famosa, mas nunca imaginei na proporção, assim. Então, quando eu era modelo, eu queria aparecer, mas nunca na minha vida imaginei que eu teria a visibilidade que eu tive um dia. Acabei entrando no pânico, não porque eu procurei, porque realmente eu fui na rádio um dia com a Dani, que era minha amiga, o Emílio me convidou e eu comecei a trabalhar. Então, comecei a viver uma vida que eu jamais imaginei. Da noite pro dia, eu era muito famosa, parecia no
7: pânico. Eu acho que as pessoas não conseguem ter dimensão do que é essa fama. Porque era um sucesso absoluto o programa.
8: Nem eu sabia que eu tenho... Eu não tenho mais dimensão, assim, do que eu vivi. Passou já... Se passaram tantos anos. Mas foi um sucesso absoluto. Imagina, eu não consegui ir na praia, não ia na praia. Quando eu saía, tinha que sair com segurança. À noite, em festas. Eu tinha minha vida assim, eu ia em shopping, mas não ia tanto, porque todo mundo me parava para tirar foto. Foi realmente uma vida que eu não imaginei. E eu tinha acesso a muitas coisas, a praticamente tudo. Eu tinha acesso a tudo. Tudo que era bom, tudo que era ruim. Então, nesse meio, eu fiz muitas coisas. Porém, quando eu cheguei em São Paulo, eu tinha um namoradinho. Eu não era famosa ainda, não tinha entrado no pânico, eu tinha um namoradinho. E eu permiti que ele tirasse fotos em momentos íntimos, de uma máquina fotográfica digital. Eu tava apaixonada e achei que seria bom pro relacionamento para ele, na verdade. Ele queria muito, vai ficar mais apaixonado, vai achar que eu sou maravilhosa. Coisas que a gente vai guardando e acreditando que são reais. E aí, depois, entrei no pânico todo esse tempo. 10 anos depois, essas fotos apareceram. E quando essas fotos apareceram, que eu olhei, eu me deparei com a pessoa que eu tinha me tornado. Porque, de alguma forma, eu permiti aquilo. De alguma forma, eu entendi que aquilo não era um valor, né, a ser construído dentro de mim. Em nenhum momento, não o culpei, por mais que seja um crime quando eu vi aquilo, eu só pensei assim, eu preciso me regenerar. Essa não é a mulher que eu quero ser. Então eu assumi essa responsabilidade, porque se eu não tivesse permitido, isso não teria acontecido. Ok, foi uma responsabilidade, não tô de jeito nenhum tirando a responsabilidade de quem faz isso, porque é um crime, você permite, não pode, de jeito nenhum, e essas pessoas precisam ser punidas. Mas no meu caso, quando eu vi aquelas fotos, eu falei, foi responsabilidade minha, eu preciso mudar. Tudo que tem acontecido na minha vida não é o que eu queria viver dessa forma. Porque eu queria ser famosa, eu queria ser reconhecida, eu queria ser uma mulher inteligente, mas eu fazia ao contrário, eu queria ter uma família, eu queria casar, mas eu fazia ao contrário de tudo aquilo que me levaria para este lugar. E aí foi quando eu falei, bom, a partir de agora, e aí eu não queria mais ser famosa, foi muito impactante para mim aquilo. Realmente,
7: feriu. Você queria se voltar para dentro?
8: Eu queria, eu voltei, falei, eu voltei lá para minha infância e pensei, quem é, né? Quem sou eu? O que que eu sempre sonhei para minha vida? Por que que eu me permiti viver isso? E, assim, eu não me arrependo de tudo que eu vivi, porque me trouxe até aqui hoje. No Pânico eu vivi momentos incríveis, eu aprendi muito, eu fui muito feliz lá, fui muito feliz. Na época eu era muito feliz, e em nenhum momento eu cheguei em casa, ai, que tristeza a vida que eu tenho. Não, muito pelo contrário, eu achava que era a vida que eu tinha pedido a Deus. Mas eu precisei realmente parar e voltar às minhas origens, de quem Deus me fez para ser.
7: Sobre essa situação das fotos, é importante a gente separar duas coisas. Uma é o impacto que isso teve em você em relação a você mesma, tudo que te fez pensar. E outra é o crime, que não tem culpa nenhuma da sua parte. Você sente que você se pune, às vezes, mais do que você deveria? Porque você é dura com você, quando você fala do seu passado.
8: Ah, eu não sinto. Eu acredito que eu sou real. Porque a gente precisa ser realista. Enquanto a gente vai passando a mão na cabeça, a gente vai arrumando desculpas para aquilo que a gente fez. Ah, mas é porque naquela época... Ok, pode ter acontecido. E eu acredito que por uma história de vida que eu tive, que não dá tempo de contar aqui, eu permiti que isso acontecesse, mas de alguma forma eu permiti. E quando você não quer que algo aconteça, você precisa saber os seus limites. Se você não quer que essas fotos, se você não quer que ninguém exponha a sua vida, não faça.
7: Uhum.
8: Ah, mas fulano contou que eu menti. Não quer que conte, não minta. Entendeu? Ah, mas fulano foi lá e contou que eu traí o fulano. Não quer que conte, não traia. Entendeu? Então, eu creio mais na realidade, na nossa responsabilidade propriamente, do que ficar passando a mão na minha cabeça e querendo contar a história pra mim mesma, falando, ah, não, mas é porque aconteceu por isso, por aquilo. Não, aconteceu porque eu fui irresponsável, porque eu não devia ter feito, eu não devia ter me entregado, eu não deveria ter dado o que eu tinha de mais valor, que eu tenho de mais valor, que é o meu corpo, que é o templo do Espírito Santo, e entregar pra outra pessoa com fotos pornográficas.
7: Uhum. E você, aí... aprendeu a estabelecer os seus limites.
8: Exato.
7: Você acha que estabelecer limite é algo difícil? Porque, em primeiro lugar, a gente precisa saber quais são os nossos limites. Pra gente falar sim, a gente tem que saber, primeiro, qual é o nosso não.
8: Autoconhecimento, né? Eu creio que hoje todo mundo precisa de autoconhecimento. Precisa saber quem é, quais são os seus limites. Voltar à sua infância, saber o que, que é que te parou em algum momento da vida. Onde você se perdeu? Por que, que hoje você... ciumenta, por que que hoje você é bravo, por que que hoje você não confia nas pessoas, quais são os seus limites, por que que você se submete a tudo isso, tudo tem uma raiz. Eu acredito também que a gente amadurece e você precisa estar realmente muito certa do propósito e daquilo que você acredita e por que que você acredita e qual é a fonte que você tirou. Então, tem um versículo que fala em Romanos 12:2, que fala assim, ó, não se moldem aos padrões do mundo, mas sejam transformados pela renovação da sua mente dia após dia para viver a boa, perfeita e agradável vontade de Deus. Não se moldem aos padrões, que o mundo realmente está um caos, né? Os padrões hoje são os padrões que as pessoas colocam, não é os padrões de Deus. Quando você começa a ler a Bíblia, você vê exatamente que Deus faz tudo para prevenir que você não se machuque lá na frente. Então, não se molde aos padrões do mundo e seja transformados pela renovação da sua mente. Sua mente todo dia precisa ser renovada para que você tenha fé, para que você acredite, para você saiba exatamente o que você quer viver.
7: E nesse sentido, é importante ter uma cabeça forte, né? A cabeça fala primeiro, é aquilo que nos guia. É isso que você diz quando você se permitiu fazer coisas além do que você hoje se permitiria, é moldar essa cabeça forte. O processo de amadurecimento, ele é muito importante nesse sentido. Você gostaria de ter amadurecido mais cedo? Apesar de saber que não é possível, né? Porque esse tipo de coisa a gente pensa hoje.
8: Exatamente, é amadurecimento. Ah, gostaria de ter amadurecido mais cedo, com certeza. Mas é um processo, né? A vida é um processo.
7: E cada um tem o seu.
8: Cada um tem o seu e eu acredito também no tempo de Deus, né? O Senhor nos permite muitas vezes passar por algumas coisas para que sirva de testemunho e cura para outras pessoas. Então, é isso. Gostaria de ter amadurecido mais tempo. Gostaria de ter sido... Talvez não que eu não tenha sido orientada, mas quando nós somos jovens, a gente quer se jogar, a gente tem medo de nada, né? As pessoas falam, a gente fala, que nada, eu quero viver a vida. Minha filha não namora com qualquer um, a gente fala, ah, que nada.
7: E você vai lá e se apaixona, se joga.
8: Se envolve. Hoje eu converso muito com as minhas enteadas e eu uso a minha história, né? Porque uma coisa é você falar o que está escrito. É a mesma coisa uma mãe falar para um filho. O filho, ele não faz o que você fala, ele faz o que você faz. Então você pode falar assim, meu filho, não fala palavrão, mas se você falar, seu filho provavelmente falará.
7: Você acha que o mundo hoje é mais desafiador para as crianças que estão crescendo? Você tem dois filhos, enteadas?
8: Eu não sei se é mais desafiador. Porque
7: tem mais informação também.
8: É, cada época tem, acredito que os seus desafios, porque naquela época existiam os desafios daquela época. Mas com certeza a tecnologia hoje nos traz um desafio muito grande, né? Imagina que a gente, não sei você, né? Acho que não era da sua época, mas quando eu nasci não existia celular, né?
7: E aí, na minha época existia celular, não existia internet.
8: A sua existia celular. A minha não existia celular. Eu lembro quando surgiu o celular, era uma coisa assim, meu Deus, de outro mundo. Hoje você manda uma mensagem, saiu no Japão no mesmo momento. Então, é mais desafiador, porque eles têm acesso a coisas muito mais rápidas, né? Imagina, a minha filha tem 9 anos, ela sabe mexer em coisas que eu não sabia na minha época, muito mais desenvolvida.
7: E você, qual é o seu principal medo? Quando você olha para as crianças, quando você olha para as suas filhas enteadas, o que você acha que é mais perigoso?
8: Ah, existem muitos perigos,
7: assim. Porque você disse que o mundo está perdido. E eu acho que é uma sensação geral. Pode ser até uma sensação que atravesse gerações.
8: É,
7: mas
8: não,
7: você tem mais medo de quê?
8: Né? Acho que eles são jovens, né, com acesso às informações que têm, a acessarem coisas muito jovens, porque a gente não vai conseguir fugir da realidade da vida. Em algum momento, eles vão ter que saber tudo. Tanto que, por exemplo, a minha história. Eu conto o que eu posso ainda para os meus filhos, mas eu tenho medo, assim, acesso à pornografia, à maldade, tantas coisas acontecendo hoje. A educação mesmo.
7: Que é o que molda a cabeça, que, por sua vez, é o que dá o norte para as pessoas.
8: E aquilo que a gente não consegue, não tem acesso, né? Não está no nosso controle.
7: Sim.
8: Porque a educação em casa, eu preciso prestar muita atenção. Por exemplo, a gente não bebe em casa, nada, zero. Porque eu não quero que os meus filhos tenham a minha casa como exemplo. Se eles crescerem e forem adeptos à bebida alcoólica, vai ser por uma escolha deles. Eles não vão poder dizer assim, ah, eu vi meu pai e minha mãe beber. Então, assim, a gente não fala palavrão em casa, nenhum tipo de palavrão, a gente não tem bebida alcoólica, a gente não toma refrigerante, por exemplo. Eles nunca tomaram refrigerante na vida.
7: Nossa, 9 anos, é difícil segurar.
8: É, mas porque a gente não toma. Uhum. E a gente fala, não, isso é péssimo, a gente não gosta. Então, a nossa cabeça, ela é muito moldável, né, quando é pequena. E a gente tenta passar bons exemplos. Não somos perfeitos. Com certeza, eles vão crescer e vão lembrar de alguma falha.
7: E você hoje trabalha com mulheres. E você dá curso, mentoria. Como é que funciona esse trabalho?
8: Eu dou mentoria individual, que é um acompanhamento voltada para psicanálise mesmo. Atendimento psicanalítico. E eu atendo também na igreja as meninas, e eu tenho um curso que é uma jornada de cura, tudo baseado na fé, mas de cura de traumas do passado. Então volta na raiz, volta para a infância, para essas mulheres destravarem e realmente conseguirem viver uma vida abundante, uma vida próspera, longe daquilo que prende elas. Porque muitas vezes a gente cresce insegura, cheia de coisas na vida, insegura, achando que não consegue, com medos, travadas, pessoas que não conseguem prosperar em várias áreas da vida, mas elas precisam curar aquilo que fizeram despertar isso dentro delas.
7: Você usou uma palavra que é chave, que é trava, né? Às vezes a gente tem um comportamento que a gente repete aquele comportamento e a gente pode até sentir que tem alguma coisa errada, mas a gente não consegue se desvencilhar dele. Mas para encarar isso, é preciso ter muita coragem.
8: Precisa querer. Hoje eu perguntei na minha live, né? Quem quer ser curado? Porque tem muita gente que ela quer sair daquele lugar. Mas será que você quer ser curado? E aí vem as desculpas, né? Porque tem uma passagem na Bíblia que conta que Jesus chegou no tanque de Betesda. Era um tanque onde esporadicamente as águas se mexiam e falavam que ele descia um anjo e o primeiro que entrasse nessa água era curado. E existia um paralítico que estava há muitos anos lá. E aí Jesus chegou e falou para ele assim: você quer ser curado? E ele falou assim: ah, mas eu tô muito tempo paralítico, eu não consigo me mover até lá. E aí Jesus falou assim: não, a pergunta não foi essa, a pergunta é: você quer ser curado? Porque o resto ele ia fazer. Então muitas vezes a gente dá desculpa. Você quer ser curado? Qual que é a sua resposta? É sim ou não? Porque senão a gente vai dando desculpas. Ah, mas é que é muito difícil para mim. Eu não tenho dinheiro para fazer terapia. Ah, eu não sei por que eu sou assim. A pergunta é: você quer ser curada? Você quer sair desse lugar?
7: Terapia é algo que a gente fala muito abertamente hoje em dia. Mas antes não se falava disso. Aliás, quem ia ao psicólogo tinha problema, era maluco. Isso ainda é associado a psiquiatra. Muita gente que passa por depressão e tal, profunda, tem muitos sintomas de ansiedade, não quer ir porque diz, não, psiquiatra é maluco. Isso aí é um preconceito muito grande. Primeiro passo para você ver algum tipo de mudança na tua vida, se você quiser uma mudança, é você entender que sozinho, às vezes é difícil. Você fica num ciclo vicioso de encarar a realidade da mesma forma sozinho.
8: Exatamente, é um tabu. Eu acho que hoje um pouco menos, mas já foi muito, assim, principalmente dentro da igreja, porque as pessoas falam, ah, você tá ruim.
7: Eu ia perguntar isso pra você. Você fala de psicanálise, você fala de terapia, mas há vertentes da fé, há vertentes da igreja que não são muito defensoras da terapia.
8: Eu acredito que um dos maiores milagres de Deus é capacitar o ser humano a cuidar do outro. Então, se você tá doente, se você tá com o braço quebrado, você não fica em casa pedindo pro Senhor colar aquele braço. Você pode até pedir. E ele pode até colar se você ficar com o braço imóvel, porque uma tala vai existir para você ficar com o braço imóvel. A gente não pode duvidar do poder de Deus. Mas geralmente, quando você tá doente, você vai ao médico. Uhum. Por que que quando você tem um problema mental, psicológico, emocional, vamos dizer assim, não vamos falar nem de problema mental, porque as pessoas hoje acham que problema mental, você é louco. Quando você tem um problema emocional, por que que você não pode procurar uma pessoa que pode te ajudar? Então, eu sou completamente a favor. Procurem sim. Se vocês estiverem mal, procurem um psiquiatra, procurem um psicólogo, procurem um psicanalista, procurem fazer terapia. Porque tem muitas. O nosso cérebro, ele é muito inteligente, mas muito complexo. Existem sentimentos que você tem e o seu cérebro, ele é tão inteligente que para você não sofrer, ele apaga momentos. Então você ficou com aquilo. Por exemplo, você está num parque com seu pai quando você é pequena. E aí vem um cachorro correndo e te mordeu. E aquilo teve muita dor. Você pode crescer e não lembrar desse episódio. Mas você tem a sensação de que quando o cachorro chega perto de você, você tem muito medo. E você não sabe por quê. Por causa de um episódio que aconteceu. Então você vai ter que voltar e pensar por que que você tem medo. E isso é só um profissional que consegue fazer.
7: E como é que você encara dentro da igreja quem não consegue ter essa mesma visão do que você?
8: Ah, eu respeito, né? Eu respeito, todas as pessoas têm sua opinião, mas eu falo sobre aquilo que eu entendo, sobre a minha opinião, e eu acredito que todas as pessoas precisam procurar tratamento para aquilo que elas precisam.
7: Você acha que terapia é para todo mundo ou para quem sente que necessita?
8: Eu acho que é para todo mundo.
7: Porque aí é difícil, quem sente que necessita pode ser uma parcela muito pequena. É. Tem pessoas que você acha que são convencidas que não precisam de terapia, não precisam de acompanhamento e que de fato precisam?
8: Ah, total, né? Até porque a gente muitas vezes não quer se envolver, tem pessoas que não conseguem falar, tem pessoas que têm medo de falar. Eu conheço pessoas que falam assim, Alice, eu não vou fazer terapia porque eu não me sinto confiança em ninguém, não consigo falar, não gosto de falar do meu passado, sentir dor em falar, em tocar naquela ferida do passado. E tem pessoas que falam, não, tô bem, tô ótimo, não preciso, isso é coisa de louco. Imagina fazer terapia no psicólogo, não tô louco, não preciso. Então, acredito sim que existem pessoas que não fazem por preconceito, né, de outras pessoas, por ser julgadas, mas que precisam. É bom, todo mundo devia fazer terapia, se conhecer mais. Nossa, é maravilhoso fazer terapia.
7: Se questionar, fazer perguntas diferentes, sobre perspectivas diferentes.
8: Exatamente.
7: Qual é o perfil das mulheres que te procuram?
8: Mulheres que estão cansadas de... Mulheres que estão cansadas, sobrecarregadas emocionalmente. E aí, ali a gente vai descobrindo o porquê. Mulheres que não conseguem desenvolver um bom relacionamento, então estão cansadas emocionalmente por isso. Mulheres que têm problemas com filhos, mulheres que têm problemas com o marido, mulheres que querem se aproximar de Deus, mulheres que estão travadas na vida e nem sabem porquê. Olha, minha vida está péssima na minha área financeira, minha vida está péssima em todas as áreas e eu não sei porquê. Então, são essas mulheres que eu ajudo.
7: E geralmente, quais são essas travas?
8: Olha, todas as travas, quase todas são emocionais. Então, existem diversas travas. Mulheres que foram abandonadas, mulheres que foram abusadas, mulheres que não tiveram a presença do pai, mulheres que não conseguem perdoar, mulheres que foram traídas, mulheres que se expuseram demais. Então, assim, existem muitas, muitas vertentes, muitas coisas que geram traumas nessas mulheres e que hoje elas estão travadas na vida por algum motivo.
7: Porque, assim, quando a gente vê o que é um ambiente familiar ideal, saudável, e é aquele ambiente que a gente sempre viu em filmes, em propagandas, em livros, em romances, e aí a gente vê a nossa realidade, a realidade do nosso país. A gente entende que isso é a ampla minoria das casas. Um ambiente que é forte para as pessoas crescerem com um emocional forte é difícil de encontrar, não é tão fácil de encontrar. A gente olha para um lado, olha para o outro, vê que há mais famílias disfuncionais do que a gente imaginaria quando a gente cresceu vendo filme, vendo novela. Isso é que tem uma consequência na capacidade das pessoas se relacionarem, é isso aí?
8: Ah, eu acredito que um lar estruturado tem um poder muito grande de tornar pessoas firmes emocionalmente. Acredito que também tem a disponibilidade das pessoas quererem se desenvolver, né? Aprender com o tempo. Eu estudei muito, eu tenho estudado muito para isso. Então, hoje, o tratamento que eu dou para os meus filhos é completamente diferente do tratamento que eu recebi. Uhum. Como eu vou falar, como eu vou fortalecê-los. Eu e meu marido também, a gente é muito unido. E assim, o que eu enxergo hoje? Nós precisamos ter a mente moldada naquilo que a gente quer viver, uma mente forte. E para isso, nós precisamos estar fortes emocionalmente e entender o que a gente quer, saber o objetivo que a gente quer viver. Então, a gente precisa ter estudo e saber como se comportar dentro de um lar, porque um lar desestruturado traz muitas consequências.
7: Mas também há, e é que a gente precisa, né, falar sobre isso, há pessoas que não querem ter uma família no formato tradicional. Ainda assim, dá para ter um ambiente saudável se todos se conhecerem e se permitirem enxergar a sua melhor versão? Ou você acha que é uma família num formato mais tradicional que garante o lar saudável?
8: Eu acho que são atitudes que garantem um lar saudável. Cada um vai ter as suas escolhas e eu vou respeitar a escolha de cada um, até porque eu não sou a pessoa perfeita, né? Eu tenho meus erros, minhas falhas, todos nós temos, todos nós. Mas eu creio assim, ó. Vamos falar de relacionamento. Hoje, eu tenho um marido que é temente a Deus. Eu quero que meu marido seja muito temente a Deus e ame mais a Deus do que a mim. Por quê? Porque todos os dias nós encontramos motivos para nos separar. Todo casal. Se eu pedir para o meu marido colocar 10 defeitos, ele vai ter 10 defeitos meus e eu posso ter 10 defeitos dele. O relacionamento, ele é diariamente ele é um desafio para todos nós, porque você se relaciona com uma pessoa diferente de você. Mas quando você é temente a Deus, você pensa o seguinte, ó. Antes de pensar se o meu marido é imperfeito para mim, porque a gente só briga, porque não é como eu quero, porque se tudo fosse como eu quero, não existiria briga dentro de casa, eu preciso entender o que, que Deus me ensina sobre o casamento. Ah, então eu preciso perdoar, eu preciso conversar, eu preciso entender que ele é diferente de mim, eu preciso entender. Tem tantas coisas que a Bíblia ensina que você passa a amar mais o Senhor e por isso você consegue respeitar o próximo. Ah, tem um versículo que fala assim, se você não perdoar, você não vai ser perdoado. Você pede perdão pro Senhor todos os dias, Senhor, perdoa os meus pecados. Me perdoa, mas chegou a hora de você perdoar alguém. Será que você realmente entendeu assim, bom, o Senhor me perdoou e eu preciso perdoar? Não, a gente não quer perdoar ninguém, a gente só quer ser perdoado.
7: Sim, de novo, eu.
8: De novo, eu. Então existe ali, hoje eu entendo que existe muitas coisas, muitos valores. E só fazendo uma observação, quando eu falo que você precisa perdoar, são coisas do dia a dia. Não é assim, ah, ele me traiu 20 vezes, eu preciso perdoar. Não.
7: Aí entra o limite. Aquilo aí, que a gente estava falando. Não, porque é muito importante isso. Há pessoas que não conseguem ter essa capacidade interpretativa tão aguçada e por conta de fé ou por conta de outras crenças, ficam com medo de sair de ciclos que são até perigosos, mas é importante que elas saiam.
8: Exatamente. Ah, Deus falou que eu preciso perdoar 70 vezes 7, então ele me bateu, eu não posso separar, por exemplo. Tem pessoas que pensam assim, né, tô na igreja, porque existe muito isso, ah, não posso separar, então vou ter que aguentar meu marido, vou orar pro meu marido parar de me trair, mudar. Mas ele me trai todos os dias para ele mudar. Você pode orar e, se você quiser viver isso, a vida é sua, né? Pra quem tá vendo aqui, a vida é sua. Você pode viver isso. Porém, nós precisamos entender que precisa existir limite nas coisas. Então, até quando você vai viver isso? Porque a Bíblia fala também que quando existe traição, você pode se separar. E então,
7: é o tipo de coisa que o autoconhecimento, ele vai te ajudar a balizar, a entender o que funciona para você, o que você é capaz de permitir. Às vezes a gente no dia a dia se torna muito intolerante com pequenos erros, mas os grandes a gente permite. Essa inversão de valores que quando você se conhece, você passa a ter as coisas mais claras.
8: É. E sabe que quando eu falo de responsabilidade é assim, ó, você conhece alguém, né? Eu falo muito para quem tá conhecendo alguém.
7: Solteiro.
8: Tá conhecendo uma pessoa, tá ali namorando. Ah, eu vou casar. É isso mesmo? Todos aqueles erros que você tem colocado pra debaixo do tapete, você tem consciência de que eles ainda estarão no seu casamento? Porque as pessoas, é a gente, né? Eu já fui essa mulher que, como a gente constrói um castelo e você quer viver aquele castelo de qualquer forma, você vai botando os erros pra debaixo do tapete. Você vai fazendo um checklist, assim. Aí eu quero que ele abra a porta do carro, que ele me leve pra jantar, que ele me beije muito. Checklist, checklist, checklist, vou casar. Mas você não faz o checklist daquilo que você não suporta. E você vai colocando isso pra debaixo do tapete. Daqui a pouco você casou, você reclama, porque ele é assim. Mas ele já não era assim antes de casar? Era, então por que você tolerou e casou? Porque depois vai virando um comodismo maior. Sabe? Então você só vive aquilo que você se permite. Você está exatamente no lugar que você se coloca. Por isso que nós não podemos passar muito a mão na nossa cabeça, no sentido assim, ai, não tem problema fazer isso. Olha, a consequência vai vir. Tudo que você plantar, você vai colher. Então a gente precisa estar muito atento para aquilo que a gente quer viver.
7: Esse discurso, assim, e é forte, você leva também para os teus filhos na educação?
8: Levo.
7: Você não passa a mão na cabeça?
8: Não, eu falo para eles. E meu marido ainda luta, né? Ele é forjado na luta. Então, você imagina, meu marido, a minha filha faz jiu-jitsu. Daí, minha filha, desde que ela começou a fazer jiu-jitsu, ela quer competir. O pai dela compete. Meu marido, né? Compete. Dela, eu quero competir. Aí, meu marido fala assim, você quer ser campeã? Eu quero ser campeã. Daí, ela fala, eu quero ser campeã do mundo. Eu quero ser campeã mundial. Ela tem 9 anos. E ela fala assim, meu marido chega um dia pra ela e fala assim, você quer ser campeã? Quero. Então, mas dormindo, porque hoje você dormiu e não quis treinar. Você acha que você vai ser campeã? Você acha que você tá mais perto de ser campeão ou mais longe de ser campeã? Então, ele vai forjando ela assim, ó. Ele vai forjando ela ali, entendeu? Ele vai explicando pra ela. Porque a nossa mente vai precisar ser forte e entender.
7: Mas a gente tá num momento, eu não sou mãe ainda. Mas eu vejo um movimento de pais que tendem a ser muito compreensivos com os filhos, uma tentativa de acolher. É esse movimento de educação positiva, esse acolhimento, para não fazer exatamente o que os pais talvez tenham feito em outras gerações, aquela educação muito dura. Qual você acha que é o ponto certo?
8: Não, eu acho que sim, nós precisamos acolher os nossos filhos. E eu não tive uma educação dura, por exemplo, nunca apanhei. Então isso para mim também não é algo que acontece na minha casa. Nunca bati nos meus filhos, mas eu escuto, tem algo para falar, eu escuto, eu faço questão, me senta aqui e me conta. Mesmo que eu não concorde, eu quero saber o que ela sente, o que ele sente, qual o sentimento em relação àquilo, por que que fez. Mas eu me posiciono dizendo se está certo, se está errado, o que que acontece, o que que é. Eu me posiciono dessa forma, explicando o que é o certo e o que é errado. Mas sim, eu acredito que hoje precisa existir escuta, precisa existir acolhimento, que talvez antes, não chora. Não, eu não sou essa mulher, eu sou uma mãe que fala, você pode chorar. Chora, você tá com vontade de chorar, você chora. Mas eu vou te explicar o porquê que isso aconteceu, o que é o certo e qual a consequência que pode ter.
7: De novo, aparece na nossa conversa a questão dos limites. Engraçado como sempre vão surgindo os mesmos assuntos, a gente vai convergindo para os mesmos lugares desde o início. A gente está falando sobre limites e, ao mesmo tempo, sobre escuta. Escuta que ocupou um lugar muito importante na sua vida. Você já tinha pensado em fazer terapia antes, em algum outro momento da tua vida, ou foi algo que também veio com essa maturidade?
8: Eu comecei a fazer terapia e comecei a estudar a psicanálise porque eu fui fazer um exame e aí os marcadores tumorais, um marcador tumoral meu deu alterado. E aí foi um dilema, porque eu voltei para casa, eu entrei assim num momento muito difícil para minha vida, porque eu achei que eu ia morrer, então a minha mente criou um cenário de desastre, e ao mesmo tempo eu pensava, poxa, como que eu tô dentro da igreja, como que eu sou crente, né, confio em Deus e tô com medo, como que eu vou falar pro meu marido que eu tô muito mal, comecei a ter crise de ansiedade, algo que eu não conhecia, porque a minha irmã tinha crise de ansiedade, eu pensava, como assim crise de ansiedade, tem tudo, não falta nada, crise de ansiedade, comecei a ter uma crise de ansiedade horrorosa, uma coisa que é horrível. E aí veio assim, poxa, mas como que eu vou procurar um médico? Se eu procurar um psiquiatra, ele vai me dar um remédio. Como é que eu vou ter coragem de contar para as pessoas na igreja que eu preciso tomar um remédio? Vão dizer o quê? Eu ministro a palavra que eu não tenho fé? E aí eu vejo muito trabalhar de Deus, né? Para nos mostrar a realidade. Porque uma coisa é você falar da vida do outro. Outra coisa é você viver. É muito fácil você resolver o problema do outro. Mas o seu mesmo é difícil. E aí eu procurei um psiquiatra, Dr. Braz Gondim, que foi maravilhoso na minha vida. Eu passei por um tempo onde eu precisei tomar ansiolítico e alguns remédios esporádicos quando eu tive crise. Mas eu saí logo, porque comecei a fazer terapia. Ele é especialista em trauma emocional. Então, ele era psiquiatra, mas eu fazia sessão de terapia. E foi maravilhoso. E a partir daí, eu comecei a me interessar, porque ele começou a falar assim, Lízia, sua mente trabalha dessa forma. Os seus neurotransmissores. E eu falava, o que, que é isso? Por que isso está acontecendo na minha mente? Eu não aceitava ter isso. E aí eu comecei a estudar, e eu fui fazer psicanálise, e aí eu fui ter aula com ele. Ele tem vários cursos de especialidades, comecei a me desenvolver. E aí foi quando eu comecei a fazer terapia, e realmente eu falei, todo mundo precisa fazer.
7: Bom, e aí então foi depois de tudo que você viveu, que você volta lá atrás e estuda aquilo que você disse. Eu queria estudar, eu queria trabalhar com algo que me fizesse sentir o propósito. Só que você optou pelo caminho que era mais acessível. Mais fácil.
8: É.
7: E aí agora você vai lá e estuda e tá colhendo tudo que você plantou com o estudo.
8: Exatamente. E vivendo a vida que realmente me dá prazer. Eu amo o que eu faço. A minha cabeça, ela não para. É 24 horas. Eu vim pra cá com mais duas ideias que eu mando pra minha equipe. Falando, quero executar, quero tirar mulheres de rua, vamos procurar um centro onde elas possam se recuperar. A minha cabeça não para, assim, de fazer o que eu amo fazer isso.
7: E é engraçado porque eu tava até com uma entrevista no ar hoje sobre violência contra a mulher, sobre Lei Maria da Penha. O Supremo Tribunal Federal quer aumentar a abrangência da Lei Maria da Penha. E aí a gente fica discutindo políticas e legislação e coisas difíceis. E a especialista disse que é justamente o contrário que vai provocar uma mudança na nossa sociedade. Quando a gente tiver mais incentivo de acolhimento às mulheres e a gente conseguir atuar para abraçar essas mulheres de fato e aí também, em paralelo, atuar na prevenção, ou seja, mudando a cabeça, mudando a estrutura da sociedade, aí sim a gente vai mudar algo com efetividade. A gente cobra muito os políticos que, claro, comandam o nosso país e precisam trazer essas mudanças, mas é com essas pequenas iniciativas que a gente vai conseguindo entrar nas brechas que os outros não entram. Então, essas iniciativas que são voluntárias são importantíssimas para que a gente mude alguma coisa. O que você gostaria de mudar na nossa sociedade? Uma mudança.
8: Eu gostaria de mudar a forma como as pessoas entendem elas mesmas, a mentalidade, vamos dizer assim, o emocional, sabe por quê? Porque eu vejo, é muito fácil a gente falar assim, nossa, fulana está passando por isso, eu vou dar o exemplo que você citou agora. Ah, fulana sofreu, como é que eu posso falar a palavra? Ela, o fulano bateu nela.
7: Violência doméstica.
8: Ah, mas ela já teve violência doméstica 20 vezes e não sai de casa. Não é porque ela não quer. Ela até quer sair de casa. Mas ela emocionalmente está presa àquilo. Ela nem sabe que vida ela vai ter. Muitas mulheres dependem financeiramente daquilo.
7: Uhum.
8: E elas acham que precisam aceitar. Então, primeiro, elas precisam emocionalmente ter um suporte emocional para isso. Para que elas consigam também sair desse lugar. Então, eu gostaria de ajudar essas mulheres a ativarem a sua identidade novamente. Quem elas são. Entenderem quem elas são, o que elas podem. Como elas podem servir. Como elas são instrumento na vida de outras pessoas também. Para que elas possam entender quem elas são. A capacidade que elas têm. O que elas guardam dentro de si. Para que elas consigam se levantar e fazer diferente. Para que elas se coloquem ali na linha de frente. Fale, eis-me aqui, né? Estou aqui também para ajudar a levantar outras pessoas.
7: Você recebe críticas pelo seu trabalho? É até curioso perguntar isso quando a gente acaba de te ouvir falando que você ajuda e quer ajudar outras mulheres, mas eu explico. Porque tem muitas pessoas que têm valores mais conservadores e pessoas que são da igreja que pregam uma submissão das mulheres. É um discurso um pouco diferente do seu. Então, pessoas que estão no mesmo lugar ouvem as mesmas palavras que você ouve, mas que na hora de agir pregam outro tipo de ação. Você é criticada?
8: Eu acredito na submissão, tá? Eu acredito na submissão, mas talvez não na submissão que as pessoas entendam. O que é uma submissão? Sob uma missão. Você tá ali embaixo de uma missão do seu marido, de cuidar da sua casa, de cuidar dos seus filhos, saber que o homem sim é o sacerdote do lar. Acredito na responsabilidade do homem. Acho sim que se a mulher quer se desenvolver profissionalmente, ela tem que trabalhar, mas que o homem tenha a responsabilidade de trazer para dentro da sua casa os mantimentos, até para a mulher poder parar e cuidar dos seus filhos ali no primeiro momento. Eu acredito em muitas coisas, muitos valores, em todos os valores que a Bíblia tem. Mas muitas pessoas acham que submissão é você apanhar e ficar quieta, é você aceitar a traição. Então nós precisamos entender o que é a submissão ao marido. Eu creio na submissão da mulher estar ali abaixo da missão do seu marido, de ser ajudadora do lar, de ser ajudadora do seu marido. Isso tudo eu acredito.
7: Mas aí tem que ter cuidado para não se submeter a uma dependência financeira?
8: Eu não, assim... Isso é bem delicado de falar, porque tem mulheres, aquilo que eu falo, que passam por muitas coisas e dependem financeiramente do marido e às vezes apanham ou são muito traídas e não tem para onde ir. Eu conheço milhares de mulheres assim. E aí vai depender do caráter do homem que você se casa, né? Você tem que conhecer ali. Ou a pessoa... É delicado falar sobre isso, porque existem casos, sim, de pessoas que você casa, que parece um anjo e depois mudam. Mas também existe a lei, e aí você vai ter que entrar lá na justiça, Vai ter que entrar e procurar os seus direitos daquilo que você vive.
7: Eu ia te perguntar isso, você acha que todas as pessoas podem mudar? As pessoas mudam?
8: Acredito que só o Senhor pode mudar. Acredito na mudança de todo mundo.
7: Todos podem mudar?
8: Acredito que todos podem mudar.
7: Porque a gente tem uma crença de que a pessoa só muda quando ela quer, ninguém muda porque o outro pediu.
8: Eu acho que a pessoa não muda nem quando ela quer, porque nós não temos essa capacidade. Se nós formos escolher pela nossa própria natureza, a gente vai escolher aquilo que nos dá mais conforto e que é bom pra gente. Então, por exemplo, um relacionamento que está ruim, muitas vezes ele culpa o outro, né? Ou é a mulher que não tem relação em casa, ou é o homem que não dá atenção pra mulher. Então, ai, faz o que seu coração tem vontade. Ah, eu tenho vontade de sair com o meu amigo que da minha empresa. Não, não é o que seu coração quer, tá errado. Resolve seu problema primeiro dentro de casa. Então, precisa prestar muita atenção nesse tipo de escolha. E quando a gente coloca o nosso coração lá, eu vou fazer o que eu quero. Não, não, não, a gente não pode. Então, eu acho que a gente não consegue... a gente não consegue mudar sozinha. Que essa foi a pergunta. Eu creio que precisa existir as mãos de Deus sobre a nossa vida. E o Senhor vai nos direcionando, vai nos dando caminho, vai colocando pessoas na nossa vida para nos dar palavras. E aí... também tem a nossa responsabilidade humana de enxergar aquilo ou querer continuar numa vida que está te levando para o fracasso. Porque essas pequenas coisas levam a pessoa para um abismo. Um relacionamento caído, onde você perde sua família, seus filhos, você destruiu tudo. É profundo.
7: Lise, agora um bate-bola aqui. Um medo que você venceu.
8: Escassez.
7: Um medo que você ainda carrega.
8: Poxa, o medo que eu ainda carrego de não servir ao Senhor como Ele gostaria.
7: Uma qualidade que você demorou para reconhecer em si?
8: Que eu demorei para reconhecer? É tão

0: tem muitas experiências, você tem muitas perspectivas sobre você, sobre os outros, sobre o mundo. O que você acha que a vida te reserva para os próximos anos? Esses projetos que te preenchem?
1: Eu não faço ideia do que a vida me reserva, mas eu deixo a minha vida completamente nas mãos do Senhor. E olhando para ela, eu vejo que o Senhor, que Deus me guiou em cada lugar. E tudo aquilo que hoje eu olho como dor, serve de cura para outras mulheres. Porque eu posso te dizer assim, eu fiz, mas não faça. Não faça, porque eu sei exatamente aonde vai te levar. Então, eu não sei o que me espera, mas Deus sabe.
0: Você não tem ideia, assim, daqui a 10 anos, onde você vai estar?
1: Não, eu sei onde eu quero estar.
0: Onde?
1: Agora, eu não sei se eu vou estar. Eu quero estar falando para o maior número de mulheres. Eu quero ter uma casa de acolhimento para mulheres. Eu quero ter um curso presencial com o maior número de mulheres para conseguir libertar essas mulheres emocionalmente. Quem sabe daqui 10 anos a gente assista esse programa.
0: Eu ia falar isso. Eu ia falar, você vai pegar esse trechinho e você vai usar com toda certeza.
1: Amém.
0: Com toda certeza.
1: Amém.
0: Lizy, muito obrigada por aceitar o nosso convite, por compartilhar a sua história, que passa da fama, da exposição, passa pelos recomeços, pela maternidade, pela fé, pela coragem de mudar, passa pelos limites, né? Pelo acolhimento. Muita, muita coisa boa que saiu dessa conversa.
1: Obrigada, obrigada pelo carinho, foi maravilhoso.
0: Ai, que bom que você gostou. E obrigada a você que esteve aqui conosco. Se você gostou desse episódio, compartilhe com quem também acredita que toda pessoa é muito maior do que a fase pela qual passou ou até ficou conhecida. 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Meu nome é Jona Trepto, esse foi mais um Imprevista, com direção artística de José Carlos, coordenação de produção e logística de Gabriela Soares, coordenação de conteúdo de redes sociais de Márcio Donizete, produção artística de Jamile Salomão, produção de Maria Clara Castilho, produção de base de Giovanna Oriani e social media Jaqueline Neves. Até a próxima. Tchau.
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4: Muito boa tarde, você está agora comigo, Fernanda Câmara, agora 1 hora e 54 minutos, nós estamos aqui com a programação da TMC para você ficar muito bem informado sobre todos os assuntos e olha, aqui em São Paulo chove, hein? Bastante. A Defesa Civil do Estado reforçou o monitoramento e a articulação com órgãos estaduais e municipais diante da previsão de chuva forte entre hoje e segunda-feira, período do feriado prolongado, feriado da Independência. A gente ouviu até o nosso sonoplasta aí, um trovão, pra gente realmente colocar aí que tá chovendo muito. Aliás, hoje já choveu tanto e continua, e em alguns lugares, chovendo mais que o normal. A Defesa Civil vai mobilizar equipes e coordenar ações preventivas para agilizar a resposta a possíveis ocorrências e apoiar municípios em áreas com maior potencial de impacto. E a passagem de uma frente fria pelo estado pode provocar acúmulo de chuva com riscos de alagamentos, inundações e deslizamento de terra. E aí, olha só, as regiões com maior possibilidade de impacto são o Vale do Ribeira, a região metropolitana de São Paulo, a Baixada Santista e o Litoral Norte. Entre hoje e quarta-feira, os termômetros podem marcar cerca de 11 graus na capital, entre 7 e 8 graus no interior e aproximadamente 5 graus na Serra da Mantiqueira e na região de São José dos Campos. Em razão desse cenário previsto para o feriado prolongado, a Defesa Civil realiza reuniões de alinhamento com representantes regionais e municipais para fortalecer as ações de acompanhamento e resposta.
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6: Uma hora e 59 minutos, é hora do quê? 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

0: caro ouvinte que nos ouve com seu ouvido. Começa agora o Sobremesa, seu programa favorito. Obrigado pela sua audiência. Olha, hoje no programa eu te prometo que você vai rir. Ó, eu prometo, porque a gente vai falar com um dos maiores e melhores comediantes desse Brasil, Marcelo Marrom. Ele que já trabalhou com Marcos Mion, com Serginho Grossman e trabalha agora com Galvão Bueno. O cara é bom! O cara é bom! Daqui a pouquinho a gente vai iniciar essa entrevista boa, mas antes, vamos convidar o público para participar, Batista?
1: É, claro, claro, claro. O nosso WhatsApp é o 11 97221 1001. Estamos ao vivo também no YouTube TMC News BR, com imagem pra você ver nossa beleza. Vai lá, se inscreve no canal, comenta, deixa o like, ativa o sininho e responda a nossa pergunta. Como vazaram as conversas? Toda hora tem uma conversa vazando aí, celular do Vorcaro. Mas eu quero saber, se a gente pegasse aí o teu celular, abrir o teu celular agora, o que é que a gente vai ver, hein?
2: Ah, ia dar muito
0: pergunta,
2: ruim.
0: Batista. Mini Ruth.
2: Ia dar muito ruim pra mim, porque eu sou Vorcaro, fêmea, sem dinheiro. Peraí. Porque eu tenho muitos namorados também.
0: Você é a Vorcaro fêmea.
2: É, sem dinheiro.
0: Porque você tem muitos namolados.
2: Eu tenho namoladinhos também. Adoro. Entendi. Pegar suecos, enfim.
0: É verdade, agora eu lembrei, né? É. O Vorcaro tinha esposa, casado e tinha várias amantes. Tinha o Alan do TI.
2: E eu salvo também os nomes, às vezes, como pizzaria, Alan do TI.
0: Que isso, menirote.
2: Ia dar ruim.
0: Batista, oi. E você? Se a gente pegasse seu celular agora, o que, que a gente ia encontrar?
1: Meu, não tem muita coisa, não. Não tem muita coisa que preste. É mais pedido de comida só.
2: Ah, certeza que tem pesquisa do Google o valor do Tadala, vai.
0: Que isso, ó. Oh, vamos manter 2 horas da tarde, horário de Brasília. Que é isso?
1: Não usa essas coisas, não.
0: É. Eu quero saber de você. Se pegassem o seu celular, o que é que teria lá? Manda pra gente no 011-97221-1001. Agora que o convite já foi feito, principalmente pra você que nos ouve com o seu ouvido, seja no rádio do carro, no fone de ouvido, no celular, no computador, pra você participar do nosso programinha, eu gostaria de convidar pra ouvir ele, que é um dos maiores e melhores comediantes do Brasil. O cara tá nessa estrada há mais de 20 anos. Ele começou lá atrás com o grupo Desnecessários, que revelou também outros nomes, como o Eduardo Sterblitz, o Paulinho... Paulinho Vilhena?
1: Que Paulinho? Paulinho Serra.
0: Paulinho Serra, dentre outros comediantes.
1: Capela, Mia Mello.
0: O nosso comediante convidado de hoje, ele é muito bom. Trabalha com o Galvão Bueno no SBT e também é palestrante, hein? E vai fazer um show dia 18 de outubro no Teatro Bradesco, aqui em São Paulo. Senhoras e senhores, ele, Marcelo Marrom!
3: Agora sou eu?
0: É.
3: Agora também não quero falar.
0: Você tá bem, Marrom?
3: Tudo bem, cara. Que barato isso aqui, hein, velho? Que estúdio bonito, né? Pô, é tudo muito novo, né? Essa prateleira é nova. Tudo. Não aproveitaram nada da outra rádio lá, né?
0: Você viu?
3: Trocaram tudo mesmo.
0: Cê, não, você viu que... Você vai ver quando a gente for pra Paulista.
3: Ah, vocês vão pra Paulista, né?
0: Vamos, chique.
3: Vocês estão muito chique. E eu tenho visto muito corte de vocês. Vocês estão muito famosos. Aí eu falei, pô, deixa eu ir lá então divulgar meu show, né?
0: Então divulgue o show.
3: Divulgar o show, é. Não, tem um show. Cara, eu faço uma palestra há 10 anos chamada Não Durma Antes de Sonhar.
0: Ó, que bonito.
3: É lindo, é poético, é impactante, transformador. As pessoas dão risada, as pessoas se emocionam. E nessa de mexer com as pessoas e tal, mexe comigo também, né? Porque a gente fala, a boca fala aquilo que o coração tá cheio. E tem esse show tem muito, muito compromisso, tem um descompromisso com a piada, porque não é um show de piada, embora a linguagem seja o stand-up, a música. Então as pessoas dão muita risada, é um show muito engraçado. Talvez não, é o meu melhor produto que eu já fiz, de tudo que eu já fiz até hoje, é o meu melhor produto. É o produto que eu mais gosto de fazer, porque as pessoas estão rindo, mas daqui a pouco elas levam uma mensagem pra casa e elas se emocionam. E essa brincadeira é gostosa pra cacete. Só que eu só fiz isso há 10 anos que eu faço no mercado corporativo. Há 10 anos que eu sou sustentado por esse espetáculo, porque você sabe que stand-up comedy em barzinho é uma coisa que não dá nem mais glamour, nem mais dinheiro, né?
0: Pois é.
3: Nossos amigos estão todos por aí. E aí eu falei, cara, preciso, né, me coçar. E eu já fazia coisa corporativa. E o corporativo paga muito bem, então hoje eu sou um cara bem sucedido.
0: Que bom.
3: Fazendo o que eu gosto. Entendeu? E pela primeira vez vou abrir isso pro público. Olha que coisa bonitinha.
0: Que legal. Né? Maravilhoso. Então, dia agora... 18 de outubro, vá lá pra assistir isso. O Marrom. Perdão, Batista.
1: Ele faz música, improviso, isso, humor. É. Isso tudo é um dom ou é medo de ficar desempregado? E...
3: eu acho que pode ser um pouco dos dois, viu, Batista? Você me conhece, né? Eu tenho 3 filhos, né?
0: É muita
3: quando
0: coisa.
3: Você tem 3 filhos, não importa se eles são adultos. São 3 filhos.
0: São 3 filhos pro resto da vida.
3: Eles duram muito, esses caras, né? Como diz o Neil Agra.
0: Vamos começar, então, nossa entrevista. Eu quero saber de você a pergunta que o Batista sempre faz. Vai lá, Batista.
1: É o nome do programa, né? Sobremesa. A gente sempre pergunta pra todo convidado. A gente pergunta essa idiotice. Qual a sua sobremesa preferida, Marrom?
3: Pudim. Inclusive, ontem eu estive lá no Cacau lá, Parque, né? Cacau Parque.
0: Sim.
3: E almoçamos lá no Cacau Show, não sei o que, babá. E a sobremesa era um pudim feito por um cara lá, o Aaron. Putz, levei pra cá, fiz feio.
2: Que delícia.
0: Mais um ponto para o pudim. Eu jurava que você ia falar marrom glacê, que é aquela sobremesa que vem lá.
3: Não, não suporto marrom.
0: Horroroso.
3: Que isso, gente, nossa, eu adoro. Embora meu apelido venha daí, sabia?
0: Eu não sabia, juro.
3: É, meu apelido não tem muito a ver com a cor marrom. Meu apelido vem da novela Marrom Glacê.
0: Da novela, sim.
3: Que é uma novela global, das 7, das 6, se eu não me engano.
0: Era uma novela das 7, Marrom Glacê.
3: Eu jogava bola, na minha peladinha diária, jogava bola todo dia, né? Quando você é moleque, você joga bola todo dia. Só ia pra casa quando anoitecia. E eu melava muito a pelada. O que é melar a pelada? Calma, audiência. Não tire a criança da sala. Você tá jogando a bola, tem 5 contra 5, né? Tem 2, 4, 5 de fora. Chegou minha vez, aí entrava a galera. Vai acabando, vai, a galera vai cansando, vai escurecendo. Ficava 5 contra 5. Então não podia sair ninguém, porque não tinha de fora. Se você saísse, hoje o Marrom melou a pelada. Lógico que um ia ter que falar,
0: minha mãe tá chamando.
3: Parei, minha mãe tá chamando, já tá na hora. Então tu era o cara que melava a pelada. Nossa. Entendeu? Era um apelido assim, o cara melava a pelada. Era uma coisa feia.
0: Nossa.
3: Então eu nunca pedia pra sair. Mas quando começou essa novela Marrom Glacê, todo dia dava o mesmo horário, eu falava, pô, galera, preciso ir embora. E um dia minha irmã revelou o real motivo pelo qual eu ia embora. E aí ela me dedurou pra galera e meu apelido começou a ficar Marrom Glacê. Porque naquela época, assistir novela era coisa de bichinha. Ah, ele é bichinha.
0: Era o canjiqueiro na época, né? Falava, canjiqueiro é que fica assistindo novela.
3: É, não, canjiqueiro é da tua época. Eu tenho 54 anos, filho. Quem dá pra ser seu pai. Então nós estamos falando de época totalmente diferente. Entendeu?
0: Já era mais agressivo. Já
3: é,
0: era
3: cara, é bichinha. Pô, entendi. Marrom é bichinha, Marrom é bicha. Porque, né? Eu
0: da novela.
3: Porque ela é da novela. E aí eu falava, então tá, então sou bicha. E aí eu não abri mão da minha novela, meu. Ficou Marrom Glacê.
0: Boa, entendeu? Esse salve de palmas.
3: É,
0: olha, cara, criança venceu o machismo, olha. Venceu a homofobia.
2: Algum bullying homofobia. Que você sofria aí quando era criança, que irritava?
3: Todos me irritavam. Só que olha que curioso, vou falar uma coisa que eu nunca falei em lugar nenhum, porque é uma coisa que aconteceu muito recentemente. Eu sempre fui o cara, meu pai melhorou um pouquinho de vida, passou na prova da Petrobras, eu fui morar num bairro que meus avós já moravam. Meu avô preto também, homem preto, família preta, e meu avô era assessorista do Banco do Brasil, na época o Banco do Brasil contratava, as pessoas não terceirizavam assessorista. Então o cara que levava você no elevador era o cara do Banco do Brasil mesmo.
2: Caramba!
3: Era irado e tal. E essa oportunidade meu avô teve, eu sou muito grato ao Banco do Brasil até hoje. E inclusive faço palestra, conto essa história, tem maior impacto, porque ela tem um grande final que eu não vou contar aqui. Só conto quando eu faço palestra, pô, Banco do Brasil. Então você quer ouvir esse final da história?
0: Contrata o Marrom.
3: E seja do Banco do Brasil, não sei. Enfim, o que eu tava falando mesmo? Do bullying. Aí a vida melhorou um pouquinho. Eu fui criado, fui adolescente e mudei pro bairro Boa Viagem, que é perto de Caraí. Você já deve ter visto a obra do Niemeyer, que é um disco voador que tem lá em Niterói. Eu morava ali, eu fui criado naquela ilha ali que aparece, me perdi naquela ilha. Eu vi aquela obra começando, é louco. Enfim, e aí todo mundo me fazia bullying, muito bullying comigo, porque eu era o único menino preto num bairro que só morava menino branco. E eu sempre tive as sacadas, né? Talvez isso já era um pouco do humorista nascendo ali. Porque o cara que me zoava, ele tinha que ter peito pra me zoar, velho. Porque eu tinha sempre uma resposta pronta, eu sempre sabia sair, eu envolvia a mãe, foda-se, eu tô... E eu passei a vida me defendendo e achando que isso não me machucava. Porque quando eu fui no Vilela e estourou aquele preto, pretinho, os apelidos que eu tenho, né?
0: Sei.
3: Que é o preto, pretinho, pretão, negro, neguinho, negão, crotizil, tição, piste, asfalto, mussum, macaleque, chute, frigideira, sofá de couro, disco de vinil, beija-flor de bananeira, radiografia sem osso, último slide, metade da zebra, sombra 3D, gênio da garrafa térmica, Paquita do Olodum, Zé Gotinha da Petrobras. É, cara, borracha de rodo. Enfim, tudo isso.
1: Estou mais o melhor, palma, o melhor. Capacidade da memória do marrom.
3: Mas o melhor é o capa de Bíblia. Capa de Bíblia. Então, são apelidos reais que as pessoas me ofereciam. E eu sempre tive um discurso há pouco tempo atrás e falar: ah, isso nunca me fez sofrer racismo, porque eu não sofria por isso. É, como assim sofrer racismo? Me ofereciam, mas eu tinha uma autoestima e tal. Corta pra. Vim com esse discurso até semana passada, né? Corta pra semana passada, mês passado. O meu filho é atleta de um clube de futebol salão, goleiro. E aí, no meio de um jogo, ele saiu, o clima ficou tenso e da arquibancada gritaram macaco pra ele.
1: Que isso?
3: E aí eu vi meu filho, como meu filho chegou em casa. Esse jogo especificamente eu não estava, que eu vou em quase todos, mas tava minha mulher brigou com a Céu na porrada. Óbvio. E os caras e tal, foram parar, tipo, foi escalando, aí o clube ligou, e aí não sei o que, meu filho com aquela cara, que eu nunca tinha visto meu filho com aquela cara. Coitado. Aí eu entendi, isso foi uma terapia pra mim, eu entendi que não era que eu não sofria, é que eu fui acumulando sofrimento.
1: Sim.
3: É, durante tantos anos, porque eu me achava capaz de sair daquela situação, com meus argumentos, com a minha zoação também. E eu entendi que aquele sofrimento do Luca tava indo em mim, porque aí eu fiquei mal, velho. Aí você não sabe como é que eu fiquei.
1: Sinto muito, que horrível.
3: É, cara, isso. foi horrível. Mas enfim, o clube adversário mandou um comunicado, o clube que ele mandou também um comunicado. E é o que a gente pode fazer, porque não tem um protocolo nesses clubes, nesse futebol mais amador, não tem um protocolo de racismo.
1: É, mas
3: de...
1: o racismo é crime, né? A gente tem que lembrar, além de ser totalmente
3: crime. Mas aí, assim, o certo era parar o jogo, chamar a polícia. Ah, o moleque chamou, já vazou, já esconderam, sabe? Aquela coisa de, ei, vamos deixar pra lá. Mas serviu pra tantas coisas, entendeu? Pra eu ressignificar também esse não sofrimento meu, porque provavelmente eu fui um moleque que sofri pra cacete. E aí isso tudo veio à tona como uma cachoeira represada, sabe? De uma vez só. E aí eu tive meus momentos também de autoconhecimento, que eu tô nessa fase da minha vida. Eu falei, cara, eu sofri assim. Eu era um moleque que sofria, que eu era humilhado, que eu era chamado de macaco o tempo todo. Que eu tinha todos esses apelidos que eu transformei em piada, entendeu? E tal. E hoje eu tô repensando tudo isso. Olha, com 54 anos,
1: repensando tudo isso. Tem muito xiste, né? Que a psicologia chama, que a gente usa, às vezes, alguns nossos problemas, algumas das situações que a gente vive, a gente faz piada, mas é pra gente se distanciar, né?
2: Mas eu acho que quando a gente tem filho também, a gente sente mais a dor do filho
1: com
2: também.
1: Certeza, com certeza. E ó, lembrando, vamos deixar claro que além do racismo ser a pior coisa que um ser humano pode fazer junto com os outros ismos, cara, é crime, né, galera? Então para com esse pensamento horrível, abominável, pelo amor de Deus. Ainda mais num jogo de futebol.
3: Pois é, mas ainda acontece. Cabimento. Bola pra frente, cabeça erguida, tudo bem. Isso é normal, não deveria ser, né? Mas eu tô falando de uma música minha. Bola pra frente, cabeça erguida.
1: Oh, vamos
3: tudo
1: falar
3: bem,
1: disso.
3: Isso é normal.
1: Você também é músico, cara. Está aqui anunciando o Marcelo Marrom como um grande comediante. E além de ser um grande comediante, ele também é um músico de mão cheia.
2: Trouxe cara, trouxe um violão.
1: Tá lá com o Galvão. Já que ele falou de futebol, tá lá com o Galvão.
3: Tem
1: essa história. A Globo chamou o Galvão de novo? Você tá sabendo disso?
3: Rapaz, não? Até onde eu sei, não sei de nada. Até onde eu sei, não sei de nada. E assim, eu fico igual vocês, né? Fiquei surpreso, mas eu não tenho essa intimidade com o Galvão também pra chegar e falar: e aí, Galva?
1: Bora, Galva.
3: E aí, Galva? É verdade que tu vai migrar, vai voltar pra Globo? Mas... Não, eu sei que ele tá muito feliz lá. A gente tem um time muito feliz lá.
1: Muito bom. Inclusive.
3: Muito bom. Cara, é muito legal trabalhar no SBT. O SBT é um negócio assim que eu já tinha ouvido falar isso. Você já trabalhou no SBT, né, Luque? Eu já tinha ouvido falar isso. E obviamente de falar, tá puxando o saco porque tá trabalhando lá. Mas cara, não é. Por que que eu não tô puxando o saco? Meu contrato tem dia e hora pra acabar e eles não podem interromper antes. Então foda-se o SBT, teoricamente. Mas eu tô falando porque é muito legal trabalhar no SBT, mano.
2: A TV
3: é
2: mais feliz do Brasil. Eu trabalho lá também.
3: Você trabalha lá, né, cara?
2: Pois é,
3: eu te vejo lá de vez em quando. Eu não tinha ainda associado você àquela pessoa.
2: Eu tava
3: mais
2: gorda, agora tô mais magra.
1: Olha aí, ó. Mas é muito bom mesmo. O Batista também já fez trabalhos com a SBT.
3: Já fiz.
1: Todos nós aqui passamos pela emissora mais feliz do Brasil.
3: Mas
1: cara.
3: É encantador. que eles te dão lá. Mundo. Eu quero mandar um abraço pro Thiago Galassi, que é meu chefe lá. Mas todos a hierarquia que vem depois dele, o Sidão, eu não vou lembrar o nome de todo mundo, mas o meu produtor Fábio, que produz especificamente minha banda, que bota legal. A banda no palco, o Morel, que bota o programa no ar, tantos outros, cara. O próprio Galvão é um cara que me dá muita liberdade.
4: Que legal.
3: Porque ele fala assim, eu ficava com muito medo. Eu falei, cara, eu vou propor uma piada, ele vai me dar um corte, eu sei lá, vai me falar alguma coisa. Cara, ele me cobra quando eu não tô tão ativo, que nem todo mundo, todo dia você tá tão iluminado. Falou, quando é que você vai voltar a fazer suas reportagens?
4: Que tipo legal, assim, cara.
3: Me dando
4: tipo, espaço.
3: Vai trabalhar, filho. Então é uma coisa. E na Copa do Mundo, né? Me chamou ao vivo, entendeu? Fez questão que fosse eu. Então, cara, pelo Galvão só tem gratidão, e gratidão não tem prazo de validade. Vai durar pra sempre essa gratidão.
4: Isso é muito bonito de ver. É. Inclusive, o Galvão, que tem tantos anos de carreira e que poderia facilmente se aposentar. E aí algumas pessoas pensam assim, não, ele não vai se aposentar, não porque aguenta. Ele quer mais. Não, ele trabalha porque ele ama fazer o que ele faz.
2: É verdade.
4: Não é por dinheiro, não, galera.
3: Mano,
4: já tem muito, não é por dinheiro, não.
3: Imagina, ele pega ali, velho. Eu tenho um irmão que é cinegrafista da Globo, né? Nós somos lados. A gente não conversa. Depois que eu fui pra SBT, então a gente não conversa sobre TV. Trabalho. Ele trabalha com outra emissora, com outro produto e tal. Mas ele me contou uma história do Galvão, que é sinistra, que o Galvão tava fazendo UFC e deu um atraso na programa UFC, naquela época que tava começando, que era, né, a Globo pegou, e era um negócio que era meio Mambaby ainda. Aí, não que Mambaby seja ruim, Mambaby é um estilo,
4: não,
3: também.
4: Não, tava no início, pô, super pra entender. Tava no início e tava todo mundo entendendo qual vai ser.
3: Eu sei que ele teve que segurar mais de uma hora, tipo assim, uma hora e pouca de programação.
4: Sem nada
3: pra dizer. Tipo assim, fala. E ele foi, mano. E ele foi porque ele conhece tudo sobre todos os esportes, né? O velhinho.
4: Ele é ótimo.
3: Caralho. Tá velhinho. Cacete. Chega lá, meu irmão, passa tudo. Nunca vi o Galvão falar, vamos refazer ou vamos voltar. Porque é ao vivo, primeiro que é ao vivo. Mas até na parte gravada lá de coisa, de mexendo, cara, o cara vai, faz o que tem que fazer. E sai de lá, cabeça erguida, e fala, cara, como é que ele dominou essa parada aí?
4: E faz muito bem.
1: São anos, pô, o cara faz isso há 70 anos.
4: 70, o cara é bom.
1: Mas podia dar lugar pra gente nova também, né?
4: Não, você acha? Eu acho que não. Quem vai estar? Ele abre espaço.
3: Ele deu espaço pra mim, porque sou novo no esporte.
4: Sim.
3: Entendeu? Nunca tinha feito esporte na Copa do Mundo. Cara, é muito legal ser chamado. Você sabe que a gente se acostuma com o nosso texto e a gente entra no teatro.
1: Ele te chamou quando o Olodum?
3: E depois do Olodum, ele me chamava depois do Olodum. É sério, tinha uma escala, Olodum, depois Marrom, onde é que você tá,
4: Marrom? Meu amigo, onde é que tá Marcelo Marrom? E
3: eu entrava com coisa na mão, porque no teatro já meio que domina, na televisão assim também, fazer a banda lá, é uma coisa comum, fazer uma música pro cara, eu vou conseguir fazer, então. Mas ser chamado ao vivo numa Copa do Mundo pelo Galvão, eu não esperava isso. Então eu posso falar que eu cobri uma Copa do Mundo com o Galvão Bueno.
2: Isso, zerou a vida, cara.
3: E aí eu vou mentindo de acordo com o meu interesse. Eu
4: mentindo?
3: Cobri uma Copa do Mundo, né? Com o Galvão Bueno.
4: Sim. Mas você não mentiu, você tá falando a verdade?
3: Tô falando a verdade. Tava em Osasco, vendo a torcida do Brasil.
4: Agora, falando em um senhor de idade da televisão brasileira, você também trabalhou com outro grande apresentador, que é o Serginho Groisman.
3: Isso.
4: E que você dividiu junto com o Victor Sarro. Vocês dois faziam as interações ali.
3: Isso.
4: Momentos de humor.
3: Só que deu problema, que eu sei.
4: Alívio cômico.
3: Nunca deu problema, cara. Nunca. Duvido que tenha dado.
4: Não?
3: Mas pode perguntar, que aqui é um livro aberto.
4: Eu quero saber o dia que você foi improvisar a música e as pessoas ficaram realmente constrangidas. Porque o alívio cômico do programa Altas Horas era você e o Vitor Sarro entravam. O Vitor anotava algumas palavras no quadro.
3: Esse quadro, ele é antes do Vitor. Eu cheguei na Globo, fiquei 3 anos e 3 meses na Globo. Eu fui na Globo fazer um dia, o Serginho viu a gente, eu e o Capela. Falou, vocês são maravilhosos, vai no programa. Eu, nós fomos. O Capela foi pra Fazenda na semana seguinte. E já tava escalado, todo mundo já a gente já sabia, mas não podia falar.
4: Claro.
3: Aceitamos o convite, fomos lá fazer o Serginho. Eu, num ato de meio que desespero, falei, pô, meu amigo tá bombado. A gente passa por isso, né? De ver amigos muito próximos descolando e decolando. E a gente fala, caraca, é nessa hora que a gente toma coragem e fala, cara, preciso fazer alguma coisa também. Sim. Fazendo, não me chamaram. Tá? Depois até chamaram, mas naquela época chamaram ele. Aí eu falei, pô, ele vai bombar e tal. E o Capela já na fazenda, eu falei, cara, preciso fazer alguma coisa. Foi tão legal ter ido no Serginho. Eu falei, Serginho, eu tenho umas ideias. Aí ele falou, então vem aqui me mostrar.
1: Ele disse, fala garoto. Fala garoto.
3: Falou, vem aqui me mostrar. Eu falei, caraca, preciso ter as ideias agora, né? Porque o comediante tem isso também. Lança primeiro, né? E depois você vai pensar o que você vai falar. Cheguei lá, propus um monte de coisa e falou, puta, mas o que você consegue fazer no estúdio? Eu falei, consigo criar uma música na hora, se você quiser. Me dá palavras que eu crio música. Aí ele falou, ah, legal, vem fazer. Porra. Aí o primeiro dia seria com Suzana Vieira. Eu falei, ah, não quero.
4: Com a Suzana Vieira é bom no brincar.
2: Eu tenho paciência pra quem tá começando. É,
3: ela vai falar uma parada dessa pra mim. Tal, sei lá, fiquei com medo, apesar de eu admirar muito ela. Admiro, inclusive, essa coisa, essa espontaneidade dela. Enfim, no segundo dia que ele falou, ah, na semana que vem vem o Thiago Live. Eu falei, ah, Thiago Live, esse cara aí vai topar a brincadeira. Porque tem isso também, né? O cara precisa ficar confortável, claro, aceitando a zoação ali. E era uma música que tinha que ter piada, não é só fazer a música. A música tem que ter uma piada, tem que ser engraçada, senão você rima. Meu irmão, dificilmente eu perco uma rima, graças a Deus. Boa. Mas a rima com a piada...
4: É difícil.
3: É difícil, cara. Tem que ter a piada.
4: Você conseguiria fazer o mesmo aqui com a gente?
3: Pô, acabei de falar que dificilmente eu perco, agora vou... Não estou, vou conseguir. Estou
4: desafiando a final, foi o seguinte, calma. Você pode ir pensando, porque a gente tem mais tempo aqui de conversa. É. Eu vou enrolando, eu vou dando uma de Galvão Bueno, junto com a Mini Ruth, com o Batista.
3: Tem interação com a plateia esse programa?
4: Não, temos no YouTube. No YouTube, se
3: você quiser. Mas... Porque, né, podíamos sugerir palavras aí.
4: Então peça, por favor, pode pedir.
3: Manda a palavra que eu faço no final do programa. Encerro o programa dando tchau e metendo umas 4, 5 palavras que vocês falaram aí.
4: Jura?
3: As mais difíceis. Ah, eu quero amor. Porra, amor, porra. Ele sabe rimar com amor. O que que rima com amor?
1: Amor? Dor.
3: Dor.
4: Muito bom. Já mandaram uma palavra aqui. Mandaram javali.
3: Javali. É uma boa palavra. Nota aí.
2: Javali.
4: Javali. Nota, muito obrigado.
2: É o apelido do Lucas.
4: Obrigado aí, tá bom? Obrigado.
3: É teu apelido?
2: É, javali.
3: Então eu vou usar, meu amigo.
1: Você tava montando um negócio lá do Thiago Leifert.
3: Para. Aí fiz a música, foi um sucesso. Com um dia que eu fui na Globo fazer isso, um dia, eu fiquei 3 anos, 3 meses. Aí quando eu tava um ano e meio mais ou menos de casa, quase dois anos de casa, eu já não aguentava mais fazer aquilo também, porque isso é que nem massa, fazer mágica todo dia, a mesma mágica. Aí eu falei, Serginho, deixa eu trazer amigos. Aí comecei a levar muita gente no Altas Horas.
1: E eu não era seu amigo, então.
3: Quem? Eu. Não, eu levei os talentosos e tal. Aí eu...
4: Mas o Batista é muito talentoso.
2: Ele é.
3: Muito talentoso. Não na comédia, mas ele é muito talentoso.
2: Ele faz até o teste de fidelidade, tá a cara do Oliver.
3: Pintou o cabelo agora, ficou uma coisa mais bizarra que eu já vi. Mas enfim, vamos mudar de assunto. Mas levei muito amigo que tava ali. O Nil Agra foi, o Thiago Carvalho foi, o Cambota, o Marcinho Eiras. Todo mundo. Ai, cara, mas teve muita gente. Não vou lembrar o nome de todo mundo agora. Mas enfim. E aí eu comecei a ter necessidade de pedir ajuda mesmo, porque, cara, eu não sou bonzinho, eu levei pra pedir ajuda mesmo. Um dos caras que eu levei foi o Vitor Sarro. Levei o Rude ficou, e eu levei o Vitor Sarro acabou ficando. E aí foram os dois que vingaram lá, ficaram um ano talvez, mas não tive um grande problema. Tive problema de não ir ao ar. Porque eu já tive dias infelizes de rima ruim, de expor um convidado, ver que o convidado ficou constrangido pra cara. Porque foi só piada pela piada. Aí eu falava, Serginho, não bota isso no ar, não. Aí ficava uma semana
4: sem. Pô, ele tirava?
1: Quem ficou constrangido?
3: Um monte de gente.
1: Diga nós.
3: Tu acha que eu vou contar minhas derrotas numa rádio desse porte?
2: Você lembra da rima pra isso. Gente tentar adivinhar quem era?
3: Não lembro. São coisas que eu quero esquecer.
4: Ah. Mas, ó, isso não é derrota, não. Isso é tentativa, mano.
3: Tentativa,
4: o humor é tentativa e erro.
3: Exatamente.
4: Você fez, não deu certo, tá na margem do erro.
3: Mas posso falar, em 3 anos, umas 4, 5 não foram pro ar.
4: É normal, pô. Mas legal ainda é o Serginho Grosman bancar e... Não, eu vou tirar da edição.
3: Não, teve umas que ele propôs. Eu falei, vamos tirar, né? Ele já mandava mensagem pra mim, falou, essa não vai não, né? Eu falei, não vai.
2: Não vai não. Que
4: bom, chefe bom, hein? Esses chefes todos que você teve, você também trabalhou com o Marcos Mion. Qual era o que você mais tinha problema, mais resistência? Ah, pô, eu dou ideia, não aceitam. Pelo amor de Deus. Estão querendo que eu faça uma coisa que eu não quero.
3: Cara... O Legendários foi uma merda pra mim, mas não teve nada a ver com o Mignon.
1: Superstição.
3: Foi superstição. Foi expectativa versus realidade. Eu criei uma expectativa, garoto novo, já com 30 e poucos anos, mas novo na comédia.
4: Claro, não.
3: Eu fui contratado no Legendário, vai fazer 20 anos, eu tava recém chegar na comédia. Meu primeiro contrato com TV foi o Mignon que bancou. Falou, não, tem que contratar esse cara. E eu já tava na Record há um ano, fazendo show do Tom, fazendo coisa, mas não tinha contrato.
4: Era cachê, né?
3: Era cachê.
4: Você ganhava
3: eu cachê. Queria ter um contrato, entendeu? E no meu livro Fede Mais, eu conto isso. Que eu fiz uma oração pra Deus. Olha que louco isso. Eu fiz uma oração pra Deus, pro universo, pra aquela coisa toda. E falei assim, cara, a Bíblia diz que seja feita a tua vontade. Mas eu já tava batendo na trave há um ano, mais ou menos. Eu já tinha 2 anos de comediante, tava um ano batendo na trave, mas já via música com 15 anos batendo na trave. Minha banda nunca acontecia, nunca tocava na... Era sempre uma banda local, que era muito sucesso, me sustentava, mas não era uma coisa cadeia nacional. E eu trouxe esse trauma todo da banda pra comédia. Então, um ano de comédia significavam 16 anos de carreira, porque eu já tava com a banda e tal. E batendo na trave, eu lembro dessa oração de eu falar pra Deus assim, Deus, ainda que seja a tua vontade, não. Se não for a tua vontade, cumpre a minha, porque eu tô com muita vontade de fazer de ser contratado por uma televisão e tal. E assim foi os 2 anos piores profissionais da minha vida, assim. Porque acho que é isso, eu acredito muito nisso, né? De você também respeitar o que o universo tem pra você. Você pede, você batalha, você vai atrás, mas tem coisa que é pra A e tem coisa que é pra B, se todo mundo, tudo fosse pra todo mundo. E aquele projeto especificamente, eu sinto que eu não tava pronto, sabe? Que eu fui uma forçação de barra também. Eu queria me juntar a um time que tinha um Mignon, porra, já velho de guerra de televisão. Aí chegou a galera daquele Hermes e Renato, que também já faziam televisão há muito tempo. E... enfim, tinham grandes revelações como a Mia Mello e tal, mas em via de regra a maioria tava lutando, já tinha vindo da MTV e tal. Então eu não culpo o Mignon, não culpo ninguém, cara. Eu acho que o universo me deu essa lição também, entendeu? E foram 2 anos de Record ali que eu fiquei por ali, também não lamento não, foi bom.
4: E foi ótimo pra sua trajetória, até porque você foi cada vez ficando mais famoso, mais reconhecido, mais admirado.
3: Pô, inclusive... essa é a tua vida, né? Tipo, essa é a tua, eu tô me sentindo meio que homenageado aqui.
1: Arquivo confidencial. Super arquivo confidencial, eu agradeço essa figura aí, galera. Eita, super Marcelo.
4: Mas o Marcelo Marrom, eu quero entender uma coisa. Porque chegou até mim aqui através da pauta de que você participou de um grupo de comédia de comediantes negros. E me disseram que você foi expulso do grupo. Que história é essa? Eu quero entender, mas não precisa responder agora. Mas antes eu quero dar uma olhada na nossa enquete do dia. Se pegassem o seu celular, o que é que eu ia encontrar? A gente fez essa enquete pensando aí no caso do Nicolas Ferreira e do Daniel Vorcaro. Manda pra gente aqui no WhatsApp 011 97221 1001.
1: Batista. E o Xandão também.
4: O Xandão também.
1: O Pedro Gomes falou, ia ver que eu tô pedindo dinheiro. Sabe aquele cara tentando dar uns golpes? Me arruma uma grana aí e tal.
2: Deus é mais. O André Silva mandou o seguinte: eu descobri que eu visualizo a mensagem, respondo mentalmente e acabo não respondendo.
4: Eu faço muito isso.
2: É mancada.
1: Meus filhos fazem isso muito comigo. Gabriel Santos, o pior é se dessem uma olhada no histórico de pesquisa do Google.
4: Eita. Por isso que eu uso sempre a aba anônima. Muito melhor.
2: Incógnito. Olha, inteligente.
4: Bom, então vamos voltar aqui para nossa entrevista de hoje com um convidado mega especial, Marcelo Marrom. Ele que tá contando sobre a sua história, sobre a sua carreira. E antes de irmos ao break, eu fiz a pergunta. Eu quero entender melhor, Marcelo Marrom. Você fez parte de grandes grupos de humor, né?
3: Sim.
4: E aí teve uma briga, né?
3: Não, você saiu.
4: Mas calma. Fica tranquilo.
2: Para, já que eu falei de briga,
4: já que eu falei de briga, vamos para aquele momento onde nós aqui do nosso estúdio...
1: Nós não. Eu, porque só eu trabalho nessa porcaria. Porque só eu que apresento melhores momentos, eu que tenho que ir pra rua fazer entrevista.
2: É que você tem que aproveitar, tá mais perto da aposentadoria,
4: calma,
2: né?
4: Calma aí, vocês não deixaram eu terminar de falar. Eu vou falar que nós aqui, nós somos a favor da briga, do circo pegando fogo.
2: É verdade.
4: Que a gente quer saber o que é que o pessoal da rua acha. Pra isso, o Marcelo Batista tem o seu próprio quadro, que é o...
1: Briga.
4: Solta aí, vamos ouvir.
1: É. Isso, ó. O Sobremesa hoje foi pras ruas pra fazer a seguinte pergunta. Todo mundo sabe que torcedor de time de futebol é chato pra cacete. Mas a pergunta de hoje é: qual é a torcida mais insuportável? Bora lá saber? Opa, qual o seu nome?
5: Mariana.
1: Mariana, pra que time você torce?
5: Flamengo.
1: Mas a nossa pergunta é a seguinte: qual a torcida mais insuportável do país?
5: Bando de loucos corintianos. São chatos pra caramba, não respeitam, né, as pessoas. Ficam gritando, fazendo agazarra, são horríveis.
1: Mas a torcida do Flamengo também não faz isso?
5: Não, mas fazemos com respeito. Respeitamos as diferenças.
1: E se o próximo entrevistado for um corintiano, o que você tem a dizer pra ele?
5: Eu quero que se lasque, tô nem aí.
1: Amigo, qual o seu nome?
6: Fabiano.
1: Que time você torce?
6: Corinthians.
1: Corinthians, era você mesmo que eu queria. Já tá falando vai Corinthians sem eu perguntar nada. Acabei de falar com uma flamenguista, ela disse que os corintianos são os torcedores mais insuportáveis do Brasil.
6: Também esses bandos de urubus. Ainda bem que mora no Rio, né?
1: E Fabiano, e se o próximo entrevistado for um palmeirense, o que você tem a dizer pra ele?
6: É, manda essas porcadas tudo pra lama mesmo, é o lugar deles. Tudo pro inferno também nessas porcadas. Vai Corinthians!
1: Eu tô aqui com o Manuel. Manuel é palmeirense. Corintiano ali falou: essa porcada tem tudo que ir pro inferno, tem que ir pra lama mesmo. E aí?
7: Lógico, mano. Os caras estão tudo irritados, né? Nós viramos o papa tudo nos últimos tempos, ganhamos todas.
1: E pra você, qual a torcida mais insuportável do país?
7: São Paulo é insuportável, mano. Vive do passado e acha que são glorioso. Isso irrita demais.
1: Se o próximo agora for um São Paulino, o que você tem pra dizer pra ele?
7: Pô, mano, vai fazer doação pro time pra ver se ele ganha alguma coisa pra matar essa tristeza de vocês estar dando na telha isso aí.
1: Agora, agora você falou comigo que eu sou São Paulino, cara. Nós temos 3 Mundial. E aí, o Palmeiras não tem nenhum, cara.
7: Pô, mano, vocês vivem do passado, cara. Vamos pro presente. Vamos ver se vocês ganham alguma coisa aí.
1: Mas você me respeita, cara. Que isso, pô?
7: Lógico, tô te respeitando, mas fazer o quê? Seu time tá uma desgraça.
1: É, então é isso. Eu tô sentindo que ele tá me respeitando mais ou menos. Antes de eu apanhar de um torcedor aqui na rua, eu vou ficando por aí, né? E mais uma vez, a conclusão que a gente chega é que não concluímos absolutamente nada. Eu volto com vocês aí do estúdio, Sobremesa TMC.
8: Esse foi o briga.
9: Muito bom, hein?
4: Batista, você também é suicida, hein? Você foi no meio das ruas pra falar de futebol?
1: Sim.
4: Pelo amor de Deus, como é que você não apanhou?
1: Sim.
4: E vai Corinthians, o que respeita?
9: Vai Corinthians, que eu sou corintiana, maluqueira, sofredora. O que foi? O maluco vai ficar putaço já.
4: Não, ficar putaço não, respeita aqui, tá bom? Pelo amor de Deus, a gente não pode levantar bandeira nenhuma se fosse pra falar de qualquer time. Eu sou o melhor do mundo, que é o Botafogo! Vai, Fogo! O melhor Botafogo do mundo, tá bom?
1: Você torce pro Botafogo?
4: Botafogo é o melhor, tá bom? Só queria dizer isso. Saiu o milionário e agora a gente vai dar jeito nessa aí.
1: Não é possível.
4: Botafogo é o resumo do brasileiro. A gente pode ter dinheiro e não sabe o que faz, entendeu? É. Mas agora tá voltando, o time bom, vai ser maravilhoso. Vai. Vamos ganhar tudo, tá bom?
9: Vai, sim.
1: PSG, se prepare. Fogão
4: que, peraí. 2025, que teve a Copa do Mundo. Quem é que ganhou?
1: Ué, mas do quem Bahia? Ganhou?
4: Não.
1: Ué, quem? Que nem eu.
4: Batista,
9: Briga.
4: Quem é que ganhou do Paris Saint-Germain?
1: Mas isso é mesmo.
4: Quem é que ganhou? É só foi. Uma pergunta.
1: Foi.
4: É uma pergunta de sim ou não. É uma pergunta de... Quem é que ganhou do Paris Saint-Germain?
1: Foi o Botafogo.
4: Obrigado,
1: né? É a mesma chance. Eu tenho chance de pegar uma mulher bonita? Tenho. Mas é muito raro.
4: Não.
1: Entendeu?
4: Não. Ah. Botafogo ganhou do Paris Saint-Germain. Então sim, se prepare, Paris Saint-Germain. Vamos lá. Voltamos agora com a nossa entrevista sem briga.
9: Você foi o que mais se estressou, meu filho.
1: É. Ele ficou triste. O Marrom tá triste porque ele não ouviu o quadro.
9: É.
3: Não, pô, não tem fone pro convidado. Tô elogiando a rádio, não tem um fone.
4: Não, mas isso é proposital.
1: É porque o diretor José, ele xinga muito
9: ele
1: a gente. Então o convidado não é obrigado a passar pelo que a gente passa.
3: Ah, entendi. É pra me poupar, então.
4: Mais ou menos
9: isso. É um recurso.
4: Mas eu não vou te poupar. É. Eu quero saber agora, a PPP, virou uma PPP, uma pergunta problemática e polêmica? Que...
1: Eu...
4: Ô, Batista! Quase cancelado na segunda-feira. O que vai. Olha o Rolim! Olha o material pra você, Rolim! Vai!
3: Não tô entendendo Marcelo nada, Marlon, tô viajando.
4: Eu quero entender o seguinte de você.
3: Ah.
4: Que história é essa de que você brigou com um grupo de comediantes negros? Vocês fizeram um grupo e você saiu brigado com eles? O que aconteceu?
3: Não, cara, essa história... Não sei quem te contou isso, velho. Que também não é porque eu saio falando com tanto orgulho assim, na vida, né, velho? É, a história não é bem assim. Era um grupo de WhatsApp, não era um grupo de comediantes. Ah. Era um grupo de atores pretos. Pra gente se ajudar, pra gente criar uma comunidade, pra gente falar das nossas dores e alegrias e tal. E eu ficava zoando o grupo, e a galera já tinha uma desconfiança de mim, porque eu tinha muita piada de preto antigamente. Não sei se você lembra, eu fazia muita piada com essa temática preto. E aquelas piadas, elas me distanciavam um pouco, me curavam um pouco também no palco, me distanciavam de uma realidade que é como se já fosse saudável eu falar. Já não doesse tanto, entendeu?
1: A causa, né?
3: A causa, é. Então eu conseguia fazer piada. Coisa que acontecia comigo. Eu tinha direito de contar. E tenho direito de contar ainda. Então, eles achavam que eu reforçava mais o racismo do que defendia, entendeu? Ficou uma coisa assim no grupo meio... Já era uma coisa meio... Aí um dia eu botei uma piada lá que era... Cara, que não tinha nada a ver com preto e branco. Era uma piada sobre... era na eleição, uma eleição passar muito tempo, o Ibope tava errando muito. Então, muita gente fez meme. Segunda margem de erro do Ibope.
4: Sim.
3: Regina Casé é irmã gêmea da Bruna Marquezine. Segunda margem de erro do Ibope. E aí tinha uma mulher, e num riacho muito feio, uma mulher muito fora das proporções, assim, que a sociedade coloca como filezinho. Olha que filezinho. Ela não era um filezinho. Uma mulher de costas.
9: Ela era um boi inteiro.
3: Uma mulher, um cara muito magro, mas muito magro. Mas o principal era o rio, que era muito feio. E botaram Lagoa Azul, segunda margem de erro do Ibope. Então não era uma piada.
4: Essa é genial. A Lagoa Azul.
3: É, não era uma piada sobre preto ou branco, mas a mulher era negra. Uma mulher. Aí eu botei no grupo rindo pra caraca. Sim. O Ibope tá errando pra caramba mesmo. E aí foi o suficiente pra galera falar: porra, mas você tem que respeitar essa mulher preta. Eu falei: caraca, tem mesmo, desculpa, eu não sabia que. Eu sabia que ela era uma piada sobre a margem de erro, porque Lagoa Azul é feito por dois louros. Sim. Numa lagoa maravilhosa. Enfim.
4: A brincadeira era com a lagoa em si.
3: Era com a lagoa, mas eles achavam que não era. Aí,
9: aí levaram mal.
4: Às vezes não dá pra você explicar.
3: Aí, pra ficar explicando também, aí, cara, o cara que me tirou do gol é um cara muito conhecido, um cara muito querido por todo mundo. E por mim também.
4: Lazinho é foda, né, Marlon? Lazinho.
3: Exatamente.
4: Ele gosta, né? Mas ele faz essas piadas.
3: Ele veio com jeito pra falar comigo: mano, você não quer dar um tempo no grupo?
4: O Lazinho respirou e falou: Marlon, que tal dar um tempo no grupo?
3: Porque tinha um monte de preto famoso, muitos pretos famosos, muitos pretos anônimos também. Mas a intenção era maravilhosa, de a gente virar uma coisa, de se ajudar e tal. E eu cagando tudo, como sempre.
4: Ah, você foi fazer piada.
3: Gente, aí eu falei, porra, cara. Aí sabe quem me defendeu, cara, guardo com carinho assim? O Yuri Marçal.
4: Sim,
3: ele era do grupo também. Ele nem tinha a força que ele tem hoje, isso já tem muito tempo. Mas ele falou, gente, cuidado também pra gente não virar uma delegacia de nosso olhar não ser um olhar tão crítico que seja um grupo, caraca, será que eu posto lá? Porque, caraca, também não foi nada demais e tal. E aí ele veio em minha defesa e criou uma discussão maior ainda e ficou: não, mas a gente tem que respeitar os nossos. E aí, no meio daquela discussão, eu só vi o Lazinho me chamando no privado, falando: mano,
4: sai, melhor sair, vai lá.
3: Dá um tempinho, porque, pô, você. Porque também não foi a primeira vez, eu já tinha ido lá defender posições, defender como mano, Black Money e tal, já tinha defendido posições contrárias ao que a galera pensava. E isso, cara,
4: se foi uma piada.
3: É, o ápice foi uma piada, mas eu tava lá pra aprender também, e aí sei. Eu parei de aprender.
9: Parou de assistir Lagoa Azul, nunca mais viu.
3: Algum problema, passa Lagoa Azul até hoje na Globo, na sessão da tarde. Não, Lagoa Azul não! Vou
4: te falar, gente, vamos lembrar de uma coisa? É piada, cara. Você tem o direito de não gostar, tem o direito de se ofender.
1: Hoje em dia.
4: Mas é que, cara, a gente precisa entender uma coisa: é piada. Se ela tá realmente te afetando alguma coisa, não tem problema nenhum, você pode se ofender e falar. Pô, não gostei da piada, não foi legal. Não tem problema nenhum, fala, fala mesmo, tem que falar. Agora, vamos lembrar, uma piada.
3: É, mas eu acho que a galera também entrou numa de discutir textos antigos meio. Acho que foi uma gotinha d'água, entendeu? E o sinceramente, eu tô defendendo o Lázaro, mas ele foi muito gentil, ele foi muito. Porque ele falou, Marrom, é que assim, o que você vive, não te, o que você diz, não te causa dores. Mas o coleguinha do lado tá sentindo essa dor. E eu achei de muita sensibilidade dele falar isso pra mim.
4: Demais, demais.
3: Porque eu falei, cara, ele tem razão. Porque se eu também tô toda hora futucando um assunto e tá provocando dor, uma dor, uma coisa, vamos conversar sobre essas dores, vamos, né, evoluir. Porque grupo de discussão, gente, é pra evoluir. Se for pra ficar no mesmo lugar, todo mundo com a mesma opinião, é, tá, mas aí ele achou por bem, eu falei, ó, se afasta um pouco, daqui a pouco você volta. Aí o convite pra voltar, isso tem uns 8 anos, não chegou. Ainda, vai chegar.
4: Fique tranquilo que vai chegar.
3: Mas eu tô esperando, toda vez que eu vejo ele na televisão falar, ele vai me chamar.
4: Vai.
3: Ele tá gravando essa cena da novela, mas quando acabar ele
9: vai. Alô, Lázaro, manda o convite.
1: Eu tava falando aqui no começo que o Marrom é um grande compositor.
4: Demais.
1: Ele tem grandes sucessos, né?
3: É, uns dois.
1: Não, mas uma a Mini Ruth conhece, né?
9: Conheço. Vambora, então.
1: Essa aí você cantou nas micaretas da sua vida aí.
4: Ó, eu quero ver que música é essa.
1: Você vai ver.
3: Ah, cara, tem uma música de um grupo paulistano chamado Inimigos de HP.
4: Claro.
9: Adoro.
4: Muito famoso.
3: Que é muito famoso. E eles gravaram. Eu dei a sorte de ser gravado por eles. Já foi gravado pelo Padre Fábio de Mello, pela Luciana Mello, pela KLB, por tanta gente que
4: legal,
3: né, nem cabe aqui a lista. Já acabou. É, eu prefiro achar que não cabe. Mas o sucesso que todo mundo sabe cantar quando eu toco é essa música do Inimigo, que é de mais ou menos assim. É. Meu amor foi embora, por isso eu não tava legal. Os meus amigos só queriam levantar o meu astral. Eu não sei tocar minha música.

0: isso aí, você acabou de curtir Macho Marrom. Hoje eu só quero beijar aqui no sobremesa. Vamos lá pra próxima música.
1: É, porra, essa música fez sucesso, me deu uma bela grana. E é uma coisa que eu nem considero que foi eu que fiz. Deve ter sido uma epifania divina, já que eu sou, me sinto tão conectado com o divino, falo muito disso.
0: Muito bem.
1: Porque uma letra que diz Lalaiá, Lalauê, eu vou beijar quem? Você. É uma pobreza do caralho. Mas não tinha outra rima, não tinha outra coisa. Então, mas essa eu fiz a poder de vinho.
0: A poder de vinho?
1: É, toma vinho. Entendi. Tem música que é feita a poder de maconha.
0: Entendi.
1: Que aí vai, leva pro outro lugar. Tem muita música que você escuta até hoje que foi feita com mal, o cara fumou. Eu falo agora, vocês percebem. Você nunca percebeu que nunca ninguém falou. Mas a partir do momento que eu falo, o nego vai falar assim: ele tem razão, maconhou pra fazer.
0: Então, qual,
1: tipo, isso daqui, eu tenho uma listinha, mas vou fazer algumas.
0: Vamos ver.

0: maconha nessa merda. Porque para pra pensar, tem uma boletinha. Ela entra na cozinha e fala, puta, eu vou fazer um chocolate. É pra quê? Larica já, mas é pra madrinha. Eu nem sabia que borboleta era batizada, mas essa tem uma lá. Entendeu? E a música continua, poti, poti, o que é poti, poti? Você vê uma menina bonita igual a Minnie Ruth passando, você fala, poti, poti. Não, você... é uma coisa que nem existe. Outra que tem maconha, essa aqui, vê se não tem. Ó.
1: Eu não sei dizer o que quer dizer. O que vou dizer?
0: Então cala a boca, cara. Se você que tá dizendo não sabe, imagina eu que tô ouvindo. Ô, minha amiga, essa é minha amiga.
2: Qual letra?
1: Legal. Fica sorrindo à toa. Faz maconheira aí comigo. Sorri pra qualquer pessoa.
0: Aí vai pro crack, ó, vai piorar a droga. Olha isso, ó.
1: Anda sem rumo na rua, é tóxico, velho. É muito tóxico.
0: Marcelo Marrom, é senhoras e senhores.
1: Tóxico, muito tóxico. Muito tóxico.
2: Muito bom. Muito bom. Marrom, nós infelizmente estamos chegando perto do final do programa.
0: Eu nem falei do meu espetáculo ainda direito.
2: Pois é, então chegou a hora de você falar mais. Tem música no seu espetáculo dia 18?
0: Tem cupom especial. Mas deixa eu falar o que é o Não Durma Antes de Sonhar. Se você já me viu no, sei lá, Preto Combina com Tudo, meu primeiro espetáculo, depois o Comédia Preto e Branco, eu e o Capela, depois o 10 Necessário,
3: quem,
0: antes
3: quem fazia
0: tudo.
3: O Preto no
0: Comédia Preto e Branco, eu fazia o Preto, o Capela fazia o...
3: Ah.
0: O bom. Por que você... Eu fazia parte do Preto, cara. Você pai, tem muita gente que fica na dúvida.
3: Tá.
0: Deixa eu ver. Ah, fiz o Extrema Nesse Ser Feliz, tá no YouTube. O terceiro melhor show de comédia do planeta tá no YouTube. Esse show é incrível, faço com a banda e tal, é muito legal.
2: Muito bom. Eu fui ver no Teatro UOL. Muito bom.
0: É, muito bom, cara. Mas agora chegou a hora de mostrar o Não Durma Antes de Sonhar. É o meu melhor produto. E não é a expectativa sua que vai ao show, tem que ser. Cara, eu vou sair de lá impactado. Se a gente não atender a tua expectativa, vai ser muito frustrante pra mim. Você terá o teu dinheiro de volta. Talvez não. É, melhor não.
2: Não, vá. Que eu estou dando aqui.
0: Porque é muito impactante, cara. É muito impactante. É um show que a galera ri pra caramba. Passa 2 minutos, estão. Mas não é chorando, tipo assim, me derramando. Olha, ele. Agora tem que ir pra terapia. Não. É sensível, é um espetáculo sensível. E fala de resiliência. Eu falo como eu fui no Jô 5 vezes. Antes de ir a primeira vez, 15 anos sonhando sem desistir. Isso tudo eu vou mostrando os atropelos da vida e as coincidências. Eu não acredito mais em coincidência, agora é sincronicidade do universo,
2: que
0: né?
2: Bonito.
0: O universo me proporcionou tanta coisa assim que tava na minha cara, só fui ver depois e tal. Então a gente vai falar sobre tudo isso, sobre as sincronicidades do universo, que acontece todo dia com todo mundo. E a partir do momento que você liga a tua sensibilidade pra isso. Você fala, ih, tá acontecendo comigo, cara.
2: Que legal.
0: Desde o númerozinho da hora, junto, que é o que mais falo, né? Ah, vi a hora lá, tava dando 11:11, ou agora são 13:13. Desde isso, como coisas que vão te alimentar a vida e coisas que vão te sustentar a vida. Então é um espetáculo cheio de momentos lúdicos, vamos dizer assim.
2: Que bonito.
0: Você vai sair de lá sonhando, voltando a sonhar. Não durma antes de sonhar, dia 18, no
2: dia 18 de outubro.
0: De outubro, que é um teatro enorme.
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0: Cara, vai no meu Instagram, Marcelo Marrom. 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Ah, não. Eu não sigo ainda. 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
2: bom. E agora, Marrom, a gente, o Batista me lembrou bem. Como é que é o Batista? Oh. A gente fez um desafio pro Marrom.
3: A gente desafiou o Marrom pra ele criar uma música na hora com palavras aleatórias.
2: Era o que ele fazia no programa Altas Horas, exato, lá com o Sérgio Grossman. Ele vai fazer aqui no Sobremesa.
4: O pessoal mandou pelo YouTube, a gente escolheu mais algumas. E tá aqui, você quer que eu segure aqui assim?
2: Cara,
4: você
2: quer, quer que fale as palavras que, antes?
0: Não, eu quero só ler, porque essa letra, né, de quem faltou a quarta série.
3: É o Lucas Jovem, a letra dele
0: é perfeita. Penhasco, corretor de imóveis, Rodrigo Alvarez, Marcelo Tais,
4: Covid,
0: Luana Covid, porra, aleatório.
4: É, claro.
0: Fiuk, tá bom.
4: Então você é bom.
0: Tá bom.
2: É só acertar. Vamos então à música improvisada com Marcelo Marrom. Então, Marcelo,
4: vai, a gente

0: só pra rimar. O Ted Gaia vendeu uma casa pra Luana Piovani.
1: Senhoras e senhores, esse foi o Marcelo Marrom. Muito obrigado.

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2: 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Muito boa tarde. Eu sou Fernanda Câmara. Você está acompanhando a programação da TMC. São muitas notícias, inclusive preocupantes como esta. A violência contra a mulher nunca começa

0: tem dificuldade para fazer o boletim de ocorrência.
1: Foi assim também na história dessa mulher que prefere não se identificar, mas conversou com a nossa equipe. Segundo ela, foi casada por 34 anos e o relacionamento era normal, até o ex-marido se aposentar e começar a apresentar comportamentos de surtos que levou a ela a viver desafios dentro de casa. Em um dos episódios mais graves, ao chegar na residência, ela encontrou o ex-marido, que era policial aposentado, sentado e armado, sofreu ameaças e passou horas com medo.
2: E ele estava com o torso torcido assim e a mão embaixo da coxa. E quando eu abria, eu abri a porta do quarto, acendi a luz que eu me admirei. Aí eu falei, amor, vem tomar um cafezinho. Na hora ele virou e falou, essa noite eu estive pensando, se você não me matar, vou ter que matar você. Olha, foi por um minuto que ele não me matou, porque eu apaguei a luz, fechei a porta e entrei no meu estúdio, que é aquele estúdio de porta plena, um estúdio que fecha só por dentro. E aí eu falei, então tá, né? Então não vou falar mais nada, tal. Eu lembro de ter dormido chorando e ter acordado com ele no outro dia, dormi no estúdio, no chão, e ter acordado com ele no outro dia saindo de carro.
1: Para se afastar da violência, ela saiu de casa e foi morar na rua. Hoje deu a volta por cima e iniciou uma nova carreira. Outro caso também de violência foi o da cirurgiã dentista Júlia Falcão, que teve flagrantes vazados nas redes sociiais, onde o ex-marido agredia ela na frente de casa, Ivo Velcós, que hoje está preso. Júlia conta que antes da agressão mais grave, já haviam outras violências pelas quais ela passou dentro do relacionamento.
3: E o agressor, quando ele chega nas vias de fato, normalmente a gente já passou por violência psicológica, por violência financeira, e comigo aconteceu todas, até violência sexual.
1: As consequências também chegaram na vida profissional e financeira. Júlia conta que ele não queria que ela trabalhasse e dependesse exclusivamente dele. Hoje, ela tenta se recuperar e cita que a maior sequela é psicológica, com crises de ansiedade, dificuldades para dormir e um estado permanente de alerta. No Brasil, a principal ferramenta para combate da violência doméstica é a denúncia. A orientação é para que as vítimas registrem os boletins de ocorrência e, em caso de qualquer emergência, podem estar acionando a Polícia Militar através do 190.
4: É preciso romper, né, esse ciclo antes que ele chegue à agressão. Controle não é cuidado, ciúme não é prova de amor. E o silêncio muitas vezes é consequência do medo. Então, combater a violência também é saber reconhecer esses sinais e não normalizá-los. E agora uma notícia boa. O ex-técnico da seleção brasileira, Carlos Alberto Parreira, de 83 anos, recebeu alta do Hospital Samaritano Barra, na zona sudoeste do Rio de Janeiro, na manhã de hoje, após quase 3 meses internado. A previsão era de que Parreira deixasse a unidade até as 11 horas, então já recebeu alta. E em nota, o pneumologista que cuidou do campeão mundial, Arthur Viana, disse que ele foi internado por insuficiência respiratória aguda, provavelmente causada por uma toxicidade pulmonar medicamentosa, foi submetido à ventilação mecânica invasiva, hemodiálise, e uma série de procedimentos para manter a vida. Então, ex-técnico da seleção brasileira, Carlos Alberto Parreira, de 83 anos, recebendo alta aí, uma boa notícia, né? E é feriadão, você que está aí esperando para saber notícias sobre 7 de setembro, por exemplo, a CET vai monitorar o trânsito, viu, na região do Sambódromo, do Anhembi, na zona norte da cidade, na segunda-feira, das 5 da manhã às 2 horas da tarde, para a realização do desfile cívico-militar de 7 de setembro, que acontece no Brasil inteiro, né, o feriado aí da independência. Muita gente virá aqui para o Sambódromo do Anhembi, que fica entre as Pontes das Bandeiras e Casa Verde, tendo como principais vias de acesso as avenidas Olavo Fontoura, Marginal Tietê, Brás Leme e Santos Dumont. Então, é para você já saber e se programar no nosso site tmc.com.br, tem as vias interditadas. 2 horas e 57 minutos.
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0: 2:57, você aqui ligadinho na programação da TMC, aqui no 100.1, com muitas informações de São Paulo para você ficar muito bem informado. E olha só, a Defesa Civil do Estado de São Paulo reforçou o monitoramento e articulação com órgãos estaduais e municipais diante da previsão de chuva forte entre hoje e segunda-feira, período aí do feriado prolongado, feriado da Independência. Já choveu muito, continua chovendo bastante em várias regiões e a Defesa Civil vai mobilizar equipes e coordenar ações preventivas para agilizar a resposta a possíveis ocorrências e apoiar municípios em áreas com maior potencial de impacto. A passagem de uma frente fria pelo estado pode provocar acúmulo de chuva com risco de alagamentos, inundações, deslizamentos de terra. E aí as regiões com maior possibilidade de impacto são o Vale do Ribeira, a região metropolitana de São Paulo, a Baixada Santista, o Litoral Norte. Entre hoje e quarta-feira, os termômetros podem marcar cerca de 11 graus na capital, entre 7 graus e 8 graus no interior e aproximadamente 5 graus na Serra da Mantiqueira e na região de São José dos Campos. E em razão do cenário previsto para o feriado prolongado, a Defesa Civil realiza reuniões de alinhamento com representantes regionais e municipais para fortalecer as ações de acompanhamento e resposta. 2:59.
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8: 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Eu sou Fernanda Câmara e você está comigo aqui com as principais notícias desse sabadão chuvoso, hein? Estamos no meio de um feriado prolongado, então vamos com os nossos principais destaques. O presidente do Supremo Tribunal Federal, Luiz Edson Fachin, sinalizou ao presidente Lula que pretende avançar na apuração das acusações trocadas entre ministros nos últimos dias. O presidente da corte busca levar ao plenário os casos relacionados à crise envolvendo Moraes e Mendonça. Federação PSOL Rede apresentou à Câmara uma representação por quebra de decoro parlamentar contra Nicolas Ferreira, do PL de Minas Gerais. Com isso, a cassação do mandato da deputada pode ser, ou melhor, do deputado, pode ser protocolada. Tetracampeão mundial Carlos Alberto Parreira recebeu alta após 3 meses no hospital. O técnico seguirá tratamento em casa. Rock in Rio entra no segundo dia. O festival terá dia de rock pesado com Sepultura e Avenged Sevenfold. Agora, 3:03.
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8: O presidente do Supremo Tribunal Federal, Luiz Edson Fachin, sinalizou ao presidente Lula que pretende avançar na apuração das acusações trocadas entre ministros nos últimos dias e levar ao plenário os casos relacionados à crise envolvendo Alexandre de Moraes e André Mendonça. De Brasília, Rafael Felitti tem todas as informações para você. Rafael, tá comigo aqui no sabadão, feriadão, tá chovendo aí ou não? Mas vamos então com essas principais notícias primeiro, que a gente tem muita resenha ainda para falar.
10: Oi, Fernanda, boa tarde para você, boa tarde para os nossos ouvintes, né? Hoje, no sábado, a gente está acostumado a conversar logo de manhã cedinha, durante a semana. Tá sol aqui em Brasília, mas pode ser que chova também esse final de semana. Mas indo para as notícias, né? Fachin ontem participou de um evento no Palácio do Planalto em que o presidente Lula sancionou projetos relacionados a fundos da Justiça, do Poder Judiciário. E durante esse evento, o Fachin fez um discurso em que ele comentou sobre essa guerra dos bastidores da Suprema Corte, envolvendo o ministro Alexandre de Moraes e o ministro André Mendonça, né? E também ele falou publicamente sobre esse assunto, de alguns pontos, dizendo que ele vai tomar uma posição a respeito dessa situação. De que precisa de uma medida forte por parte dele. Mas nos bastidores ele conversou com o presidente Lula e sinalizou que pode levar esse caso ao plenário, para que os ministros analisem o que pode ser feito dessa história entre Alexandre de Moraes e André Mendonça, e disse que os dois devem ficar, inclusive, afastados, né, desse julgamento, não vão poder votar nessas medidas. A gente não tem ainda uma clareza do que pode acontecer tanto com o Moraes ou com o André Mendonça, se eles podem, enfim, ficar suspensos, qual vai ser o tamanho dessa punição. Isso ainda não foi discutido, se foi um caso que aconteceu essa semana, é um caso muito delicado, e o tamanho da proporção de alguma punição, de alguma eventual punição, isso ainda deve ser discutido mais pra frente, né? Então, a gente lembra que tudo isso veio à tona depois que o ministro André Mendonça quebrou o sigilo de uma parte da investigação contra o Banco Master, que mostraram mensagens íntimas ali de Vorcaro com Alexandre de Moraes, também mostrou a participação de outras pessoas ali do Poder Judiciário ou de órgãos investigativos, como André Rodrigues, o diretor, que é diretor-geral da Polícia Federal, e o Procurador-Geral da República, Paulo Gonet. Depois disso, tivemos repercussões, né? A PGR pediu a nulidade dessa investigação da Polícia Federal, que Mendonça derrubou o sigilo, e Moraes pediu, em resposta, para que Mendonça seja investigado por improbidade administrativa e abuso de autoridade, além de outras medidas. Porque, segundo Moraes, Mendonça desviou a investigação da Polícia Federal para atender seus interesses políticos e pessoais. Nesse documento, Moraes diz ainda que Mendonça é mais ágil. Ele pede para que as respostas sejam mais rápidas quando uma investigação é contra aliados do governo e não quando é. E já quando essa investigação é contra aliados da oposição, ele dá um tempo maior, né? Lembrando que Mendonça foi indicado pelo ex-presidente Jair Bolsonaro, e então Moraes faz essa ligação, né? De uma predileção política de André Mendonça. Mas esse caso vai dar muito pano pra manga ainda, Fernanda. A gente vai acompanhar tudo aí ao longo da próxima semana e das próximas semanas, com certeza.
8: Com certeza eu vou te chamar muito ainda sobre esse assunto, porque é fundamental, né? Aprofundar as acusações que envolvem os ministros e que elas sejam feitas com transparência, inclusive como resposta para a sociedade. Obrigada, Felipe. Ótimo trabalho para você. 3:07. Olha só, o ministro Fachin prometeu encerrar o inquérito das fake news. O inquérito está aberto há 7 anos para investigar ataques, ameaças, notícias falsas contra o Supremo Tribunal Federal. Ao longo dos anos, decisões que ampliaram o alcance da investigação geraram controvérsias dentro e fora da corte. Relatado pelo ministro Alexandre de Moraes, o processo voltou ao centro do debate nesta semana em meio à crise interna no STF e à discussão sobre o encerramento do inquérito. Em abril de 2019, Moraes determinou a retirada do ar da reportagem O Amigo do Amigo do Meu Pai, do site O Antagonista. A decisão gerou forte reação de entidades de imprensa e juristas que a classificaram como censura prévia. Em 2021, o então deputado federal Daniel Silveira foi preso após divulgar um vídeo com ameaças a ministros do STF e defesa de medidas autoritárias contra a corte. Aí, mais recentemente, outro caso que ganhou relevância foi do jornalista Luiz Pablo, jornalista que mantém um blog no Maranhão e que publicou reportagens sobre o suposto uso de veículo oficial ligado ao Tribunal de Justiça do Maranhão pelo ministro Flávio Dino e familiares. Também foi dentro do inquérito das fake news que Moraes começou a apurar acessos e vazamentos de dados fiscais sigilosos de ministros do STF e de seus familiares. A PF chegou a cumprir mandados de busca e apreensão contra servidores em 3 estados. E Moraes também decretou a quebra de sigilo bancário dos investigados com o objetivo de descobrir se as informações eram vendidas. Tudo isso a gente vai continuar acompanhando ao longo da programação da TMC. 3:09.
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8: Cenário eleitoral em foco. Claro, as eleições estão aí. Outubro tá aí já. A Federação PSOL Rede apresentou à Câmara uma representação por quebra de decoro parlamentar contra Nicolas Ferreira, do PL de Minas Gerais, e pede a cassação do mandato do deputado. E aí, para conversar comigo, com você que acompanha a programação da TMC e tá ligadinho aqui em todas as informações, o André Rocha chega direto de Belo Horizonte, então, para nos contar todos os detalhes. André Rocha, estamos contigo.
7: Pois é, Fernanda, boa tarde a você, boa tarde a todos. O Nicolas Ferreira, que foi o deputado federal mais votado em Minas Gerais nas últimas eleições, com mais de 1.400.000 votos, a Federação PSOL Rede alega que Nicolas Ferreira, ele quebrou o decoro parlamentar, violou os deveres de moralidade, também abusou do exercício do mandato ao solicitar favores privados. Isso depois que vazaram áudios em que Nicolas conversa com o banqueiro, também aqui de Belo Horizonte, Daniel Vorcaro, ex-dono do Banco Master. Os dois demonstram intimidade. O Nicolas Ferreira, inclusive, chega a chamar o Daniel Vorcaro de Dani, e por causa disso o PSOL Rede pediu, portanto, a cassação do mandato do Nicolas Ferreira. do PL, que concorre à reeleição para a Câmara dos Deputados. Por outro lado, o Nicolas Ferreira nega ter praticado qualquer irregularidade e afirma que as conversas foram divulgadas fora de contexto, né? Esse pedido foi feito, então, pela federação, precisa de passar pela mesa da Câmara dos Deputados e ter uma votação com maioria lá no Conselho de Ética para que esse pedido possa seguir à frente, o que é muito pouco provável, viu, Fernanda? Afinal de contas, nós sabemos que cassações não são tão comuns assim na Câmara dos Deputados, principalmente envolvendo Daniel Vorkara. Afinal de contas, muitos outros deputados também estão no meio desse assunto. Eu volto com você.
8: Exatamente, o microfone está aberto para você acionar a gente assim que tiver mais atualizações e mais novidades. André Rocha, muito obrigada e um ótimo trabalho para você. Agora 3 horas e 12 minutos, TMC. 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
8: 3 horas e 17 minutos, você está com a programação da TMC com as principais notícias do dia. Hoje, 5 de setembro, feriadão. Você aqui que está em São Paulo, por exemplo, está chovendo bastante, né? Em outras regiões também está chovendo bastante, porque esse era o momento, né? Que a gente tinha falado que ia chover bastante em todas as regiões. E olha só, o dia 7 de setembro de 1822 marca a independência do Brasil, momento em que um príncipe regente, Dom Pedro, proclamou a separação política do país em relação a Portugal às margens do Riacho Ipiranga em São Paulo. Desde então, o feriado ganhou grande força entre os políticos. E o candidato do PL, Flávio Bolsonaro, marcou uma passeata na Avenida Paulista e o Ricardo Spárvoli está ao vivo aqui no estúdio para trazer a agenda dos candidatos à presidência no feriadão. Boa tarde, Ricardo.
29: Boa tarde, Fernanda. Boa tarde para quem acompanha a programação da TMC. A concentração nessa próxima segunda, feriado de dia 7 de setembro, está marcada para as 3 horas da tarde com a presença de aliados de Flávio, como o governador de São Paulo, Tarcísio de Freitas, e o deputado federal, Nicolas Ferreira. O ato deve ter críticas focadas nos últimos escândalos envolvendo o Supremo Tribunal Federal e o ministro Alexandre de Moraes. E a escolha da Paulista, Fernanda, para esse evento carrega um simbolismo muito específico. Desde o período em que ocupava a presidência, Jair Bolsonaro, pai de Flávio, recorreu à avenida para reforçar pautas do seu grupo político. Um dos episódios mais marcantes ocorreu em 2021. Ainda presidente, Jair Bolsonaro discursou para apoiadores na Paulista e elevou o confronto contra o Supremo Tribunal Federal ao fazer críticas ao ministro Alexandre de Moraes. No ano seguinte, durante campanha pela reeleição em 2022, Bolsonaro voltou a usar a data da independência para convocar manifestações e demonstrar força nas ruas. Fora do governo, a estratégia continuou. Em 2024, um novo ato de 7 de setembro na Paulista teve Moraes também novamente como um dos principais alvos e reuniu apoiadores que defendiam o impeachment do ministro. O monitor do debate político do SEBRAP estimou o público de cerca de 45 mil pessoas. A avenida também recebeu manifestações bolsonaristas fora do feriado. Entre elas, atos em fevereiro de 2024, ao longo de 2025 e agora em 2026. Mas enquanto a gente não chega no feriado em si, Fernanda, eu vou passar aqui a agenda de hoje dos candidatos à presidência da República.
8: Boa.
29: Hoje, o atual presidente Lula, do PT, e candidato à reeleição, participou de ato em São José do Rio Preto, do lado do vice-presidente Geraldo Alckmin e do candidato ao governo do estado de São Paulo, Fernando Haddad. Também estiveram no ato as candidatas ao Senado, Marina Silva, do Rede, da Rede Sustentabilidade, aliás, e Simone Tebet, do PSB, candidatas e candidatos aos legislativos estadual e federal, apoiadores e outras lideranças políticas. ainda hoje, Flávio Bolsonaro, do PL, participou de visita a Felipe Martins, deputado federal lá de lá do Paraná, no sul do país. Augusto Cury, do Avante, que está em terceiro lugar em quase todas as pesquisas de opinião, cumpriu agendas de campanha em Araçatuba, no interior de São Paulo. Evento de lançamento de campanha com apoiadores tanto do Cury quanto do partido Avante. Ao meio-dia, ele participou de uma caminhada pelo calçadão Marechal Deodoro e Princesa Isabel. Já o candidato do PSD, Ronaldo Caiado, cumpriu neste sábado a agenda de campanha no Rio Grande do Sul, na companhia de Gabriel Souza, do MDB, e de Hernani Polo, do PSD, candidatos a governador e vice, respectivamente, e candidato também aos governos dos estados ali do sul e também de deputados federais e estaduais ao lado deles. O candidato Caiado cumpriu agendas no Rio Grande do Sul. Romeu Zema, do Partido Novo, participou de uma entrevista presencial e gravada para a Record nesta manhã de sábado, e de tarde ele vai participar do evento Camaru 2026 em Uberlândia, lá em seu berço eleitoral em Minas Gerais. Por fim, Renan Santos, do Partido Missão, participa nesta noite de uma convenção estadual do partido lá em Fortaleza, no nordeste do país. A gente aguarda, portanto, os desdobramentos, as próximas agendas de cada um dos candidatos, tanto no domingo quanto, claro, na segunda-feira, feriado de Independência do Brasil, feriado esse que sempre teve contornos políticos muito fortes, mas nos últimos anos esses contornos se intensificaram ainda mais. 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
8: 3 horas e 22 minutos, você está comigo, Fernanda Câmara, nesse feriadão, 5 de setembro, sabadão, e nós vamos lá para o Rio de Janeiro agora, hein? Porque o Rio de Janeiro respira rock neste final de semana com Rock in Rio. A cidade maravilhosa registra um alto volume de turistas estrangeiros. E quem vai falar comigo e com você é o Leonardo Rezende, é isso? Bom dia, boa tarde.
1: Olá, boa tarde a você, boa tarde a quem nos acompanha. Hoje, como você bem disse, um dia de rock mesmo na Cidade do Rock, no Rock in Rio, porque as atrações aí vão prestigiar principalmente nomes ligados ao metal e também ao pop punk. Então a galera aí mais raiz do rock vai poder acompanhar esse dia hoje. Como você bem disse também, muitos turistas chegando aqui no Rio de Janeiro, são mais de 100 mil pessoas previstas por dia para acompanhar os shows na cidade do rock. E aqui no Rio de Janeiro, as passagens aéreas internacionais chegaram a quase 15 mil para esse período do festival, inclusive um número aí 7,5% superior ao observado na edição de 2024. Mas vamos às atrações de hoje, né, para a gente saber quais são as atrações, os nomes que vão compor a line-up de hoje. No Palco Mundo, que é o palco principal, a banda brasileira Sepultura, de heavy metal, abre os trabalhos por volta de 3h40, daqui a pouco, inclusive, um pouco mais de uma hora. Depois, MJK, Bring Me The Horizon, e até, para fechar o Palco Mundo, Avenged Sevenfold, que é o nome, a banda mais esperada, né, para hoje, pelos turistas. 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
8: 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Muito legal, hein, pessoal? Na super expectativa aí por várias atrações. Ontem já houve muitas atrações, hoje de novo, vai até o dia 13 de setembro. Muito obrigada, viu, por todas as suas informações. Excelente trabalho pra você.
1: Valeu, igualmente.
8: Agora, 3 horas e 24 minutos. Olha só, a partir de agora, eventos com mais de 1000 pessoas são obrigados a oferecer água potável de graça pro público. A medida faz parte de 2 decretos assinados pelo presidente Lula, que também miram o chamado cambismo digital, prática em que softwares automatizados compram ingressos em massa para revender depois mais caro. E aí os apresentadores do Link TMC conversaram com o professor César Gomes, especialista em direito do consumidor, para explicar o que muda na prática. Vamos acompanhar.
2: Ele regulamenta não só a questão do cambismo digital, mas outros itens que geravam uma desregulação né, um desequilíbrio na relação que o consumidor tinha com essas plataformas de venda de ingressos, que hoje é, sem a menor dúvida, a principal forma que se tem de acesso aos ingressos. Eu estou falando aqui do Rio de Janeiro, né, onde está tendo, começando o Rock in Rio, e é um exemplo disso. Eu fui no Rock in Rio no ano passado, e o ingresso é comprado, foi comprado e está sendo comprado nesse momento também através da plataforma. Mas o cambismo, atendendo aí a sua pergunta, o cambismo digital, ele rompe com aquela ideia que a gente tinha antigamente do cambista, aquele que ficava lá na porta dos estádios, principalmente estádio de futebol, mas não somente, né, também na porta de evento, e fazendo a venda de ingressos que eles tinham comprado, né, e vendendo aquilo ali, às vezes, por 4 vezes o valor do ingresso, gerando, sem a menor dúvida, uma falta de acesso à cultura. Porque, no final das contas, esse decreto, ele vem aí a incentivar, regular o acesso melhor do cidadão, do consumidor, à cultura de uma forma geral. Então, através desse decreto agora, eu acho que a gente vai ter aí uma melhora nesse equilíbrio, como eu disse no começo.
5: Professor, e uma outra coisa interessante também é essa obrigatoriedade de oferecer água, né? Quer dizer, as pessoas podem trazer garrafinha, só pra gente entender como é que fica. O evento tem que também fornecer água ali, mas como eu posso levar minha garrafinha também, de certa forma?
2: Exatamente. Claro que esse aí é um outro decreto, né, que veio junto aí nesse pacote, mas é um decreto que ele vem a facilitar a hidratação das pessoas em cidade. Estamos em tempos aí de mudanças climáticas, né, gente? De aquecimento global, onde nós, como consumidores, como pessoas que temos acesso a esse tipo de espetáculo, fica lá, às vezes, com dificuldade de ter acesso a uma hidratação adequada e necessária para a nossa saúde até. Então, agora você pode adentrar com a sua garrafinha, claro, mas atendendo aos critérios de segurança e a organização do evento também tem que prezar. Então, fica aí essa ressalva que garrafas, por exemplo, de vidro não serão possíveis. Provavelmente, os eventos optarão por garrafas plásticas e possivelmente garrafas plásticas transparentes para essa hidratação, uma vez que não vai haver necessidade de haver uma garrafa térmica, porque a hidratação, a água vai estar disponível lá o tempo todo para os consumidores. 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
5: E a gente continua aqui com a nossa programação, com todas as nossas notícias. E hoje, olha só, é comemorado o Dia da Amazônia, que é um dos biomas com 20% de toda a água doce do planeta e 80% das águas superficiais do Brasil. Mas o que preocupa essa biodiversidade é o El Niño, fenômeno que deve continuar se intensificando até o fim de 2026, de acordo com a Organização Meteorológica Mundial da ONU. Aloide Abreu, professora da Faculdade de Arquitetura e Urbanismo do Mackenzie, conversou aqui com a TMC sobre quais cuidados devemos ter para enfrentar essas mudanças climáticas.
6: Sobre o efeito del Niño na Amazônia, a primeira imagem que sempre vem na nossa cabeça é a floresta seca, rio baixando, ou uma situação bem caótica. Mas a gente tem que pensar que esse efeito del Niño é sentido dentro da nossa casa. Eu, como arquiteta, especialista em conforto ambiental, arquitetura bioclimática, penso que a nossa adaptação pode ir além da nossa vestimenta, né? Porque se a gente usa vestimenta adequada para o clima, a gente já está se adaptando. Consumo de água, né? Também consumo de chás, né? São bastante recomendados, apesar de estar quente, né? Ele também ajuda a manter a umidade no nosso corpo. E também a atividade física, né? Tem horários que se recomendam a prática de atividade física quando a situação de seca extrema, né? Evitar os horários mais quentes do dia para essas atividades ao ar livre.
5: Pois é, né? A Amazônia é essencial para o equilíbrio ambiental do país, do planeta, e qualquer mudança no clima pode ter consequência importante para esse ecossistema, né? Por isso que preservar a floresta também significa cuidar da água, da biodiversidade e do nosso próprio futuro, né? 3:30, 3:30. Olha, essa semana o Senado aprovou um projeto de lei que estabelece princípios e diretrizes para garantir o direito e acesso de crianças e adolescentes à natureza. O texto, de autoria da deputada federal Laura Carneiro, traz prioridade na efetivação dessas garantias às crianças na primeira infância e aquelas com deficiência. Há uma atenção especial para as crianças e adolescentes de povos e comunidades tradicionais e rurais. Essas propostas devem ser seguidas pela União, Estados, Distrito Federal e municípios. Para consolidar essas diretrizes, o texto modifica a política nacional do meio ambiente, incluindo o direito da infância ao meio ambiente equilibrado entre seus princípios. O Estatuto da Criança e do Adolescente passa a definir como dever da família, da sociedade e do Estado a efetivação do contrato com o meio natural. 3:31, TMC, compromisso com a verdade.
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0: 11h31, você está no 100.1 com as principais informações de São Paulo. E olha, a CET vai monitorar o trânsito na região do Sambódromo do Anhembi, na zona norte da cidade, na segunda-feira, das 5 da manhã às 2 horas da tarde, para a realização do desfile cívico-militar de 7 de setembro. E o Sambódromo do Anhembi fica entre as pontes das Bandeiras e Casa Verde, tendo como principais vias de acesso as avenidas Olavo Fontoura, Marginal Tietê, Brasileme e Santos Dumont. E sabe quem está aqui com mais informações sobre São Paulo? O Ricardo Spárvoli, porque criminosos invadiram a casa de um auditor fiscal e fizeram a família refém na zona sul de São Paulo, Ricardo.
1: É isso aí, Fernanda. Cinco criminosos armados invadiram o imóvel na tarde de ontem na rua Bernardino de Campos. Os suspeitos usavam luvas e máscaras e teriam conseguido entrar na residência com o uso de um controle clonado, coisa de filme. As vítimas foram rendidas e amarradas durante toda a ação e, segundo a Polícia Militar, o crime aconteceu por volta das 5h30 da tarde. Os criminosos levaram diversos objetos, incluindo celulares e uma arma de fogo com 18 munições que pertenciam a um dos moradores. Uma das vítimas é auditor da Receita Federal, como você citou, Fernanda, e depois do roubo, o grupo fugiu pela rua República do Iraque, em direção à Avenida Professor Vicente Rau. Ninguém ficou ferido e as imagens de câmera de segurança ajudam a polícia a identificar dois veículos que podem ter sido usados no crime. A gente segue acompanhando as investigações.
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0: 3h35, você está aqui 5 de setembro, sabadão, com as principais notícias que acontecem nesse Brasilzão. A gente está girando a nossa reportagem com os principais assuntos e nós vamos lá para Minas Gerais, que teve mais de 82 mil hectares de áreas queimadas entre janeiro e 30 de agosto deste ano, segundo dados do Ministério do Meio Ambiente. Direto de Belo Horizonte, o nosso repórter vai nos trazer todos os detalhes. E com quem que eu tô falando, então?
3: Alô, oi, Fernanda, alô. É comigo, André Rocha.
0: Oi, André, de novo, com outro assunto.
3: Vamos
0: já.
3: Vamos lá. Exatamente. Olha só, Fernando, o que preocupa bastante é que, de acordo com o Corpo de Bombeiros, 99% dos incêndios em matas e terrenos são provocados pela ação humana, de maneira deliberada ou até mesmo sem querer, queimando lixo, usando fogo para limpar lotes ou jogando pontas de cigarros na beira de estradas, né? São atitudes que podem virar grandes tragédias em questão de minutos, favorecidas pelo tempo seco, né? E pelo vento forte, inclusive colocando em risco não só a natureza, mas também a vida humana, também muitos animais que podem morrer por causa do fogo. A destruição também atinge direto as nascentes que abastecem mais de 5 milhões de pessoas na Grande BH. No Parque da Serra do Rolamoça, por exemplo, o fogo já destruiu quase metade da vegetação nativa nas últimas décadas. Vale lembrar que provocar incêndio é crime. Desde 2021, a Polícia Mineira já abriu mais de 5 mil inquéritos e quase 400 pessoas foram indiciadas. As pessoas podem fazer a parte delas. Você viu uma fumaça, viu algum fogo, tem que ligar imediatamente para o Corpo de Bombeiros no 193. Se você também, né, flagrar alguém colocando fogo em vegetação, pode fazer a denúncia pelo 181 de maneira anônima, não precisa se identificar, ou mesmo pelo 190, que é o telefone da Polícia Militar. Fernanda.
0: André Rocha, sempre com um assunto importante, relevante, muito obrigada. Ele sempre trazendo um giro aí de destaques extremamente relevantes. Obrigada, André Rocha. E o número é extremamente preocupante, né? Que o André Rocha trouxe, a ação humana por trás dos incêndios, reforça que prevenção, responsabilidade precisam caminhar juntas, além de punir quem comete esse tipo de ato, né? Tem que ter punição. 3:38, a autorização do IBAMA para Petrobras perfurar mais 3 poços exploratórios na margem equatorial abre uma nova etapa na avaliação do potencial petrolífero da região, que vem em meio a um momento de busca global por novas reservas de petróleo diante de conflitos em regiões produtoras e da transição energética. O repórter Júlio Andrade, direto do Recife, explica mais para mim e para você.
9: Olá, Fernanda, muito boa tarde a todos que nos escutam. Essa autorização para a perfuração de mais 3 poços exploratórios abre uma nova etapa na avaliação do potencial de petróleo. Esta medida ocorre após a descoberta de petróleo na bacia do Mofo, no litoral do Amapá. Essas explorações acontecem em meio a um momento de busca global.
0: Eu acho que a gente perdeu a conexão com o Júlio, mas assim que ele reconectar, a gente chama ele de novo, inclusive porque eu quero saber como que tá o tempo lá. Muita gente viajando nesse feriadão, eu também quero saber como que tá o tempo lá em Recife com o Júlio Andrade. Então daqui a pouquinho a gente vai tentar a reconexão com ele. Agora, 3:39, 2 enviados do governo dos Estados Unidos para negociar um acordo de paz entre Rússia e Ucrânia chegaram a Moscou na manhã de hoje. O avião pousou no aeroporto de Moscou 12:52 no horário local. E após as negociações na Rússia, os dois devem seguir para Kiev em uma visita prevista para domingo. Será a primeira viagem da dupla à capital ucraniana desde que passou a atuar como mediadora nas negociações. Segundo a Reuters, o presidente russo Vladimir Putin ordenou a suspensão de ataques contra Kiev por 3 dias em razão dos preparativos para a chegada da delegação americana, informou um porta-voz do Kremlin. Apesar da medida, a Rússia realizou novos bombardeios em outras regiões da Ucrânia. De acordo com a agência Interfax, que cita o Ministério da Defesa russo, forças russas atingiram 2 navios que transportavam carga militar destinada à Ucrânia em porto. A mesma fonte informou ainda que embarcações cargueiras próximas ao porto de Odessa também foram atacadas. 3:40 e a gente continua com os nossos principais assuntos. Lembrando que você pode participar aqui e mandar uma mensagem, viu, gente? No 11 97221 1001. A Assembleia Geral da Organização das Nações Unidas aprovou por 164 votos a favor uma resolução que busca mudar a forma como o mundo é representado nos mapas. Os Estados Unidos foram o único país a votar contra a proposta. O texto incentiva a adoção de uma projeção cartográfica que reduz as distorções entre as dimensões dos continentes. A iniciativa foi batizada de Corrija o Mapa e tem apoio da União Africana. O alvo principal é a projeção atual, criada no século XVI, para facilitar a navegação marítima. O modelo continua sendo usado em materiais educacionais, mapas digitais, meios de comunicação e documentos oficiais. De acordo com o projeto, o problema está na forma como ela representa o tamanho das regiões do planeta. Interessante, né? A gente vai continuar acompanhando, então, essa informação para passar para você as atualizações. 3h42, durante visita a um hospital em São Paulo, o presidente Lula elogiou o Sistema Único de Saúde, o SUS, e aproveitou para criticar o sistema hospitalar dos Estados Unidos. Quem vai contar para a gente é quem está de plantão, já veio com notícia e agora vai vir com outra notícia, então, diretamente de Brasília, para falar, então, sobre isso, Rafael Felitti.
13: Isso mesmo, Fernanda, voltando aqui mais uma vez, né? Foi durante a visita ao Hospital de Amor em Barretos, né, no interior de São Paulo. Nessa defesa do SUS, ele deu uma alfinetada ali no sistema de saúde dos Estados Unidos, né? Segundo o presidente Lula, os Estados Unidos, que é o país mais rico do mundo, a população mais pobre enfrenta muito dificuldades e não tem acesso à saúde gratuita que os brasileiros encontram aqui, né? Segundo as palavras do presidente Lula. Como exemplo prático para essa barreira no exterior, o presidente ressaltou que uma simples chamada de ambulância nos Estados Unidos custa no mínimo 10 mil dólares. E aqui no Brasil, a pessoa ela liga para o SAMU e tem esse serviço de forma gratuita, né? Apesar de alguns problemas, né? Que a gente sabe, que acompanha aqui o dia a dia aqui no Brasil, sabe que tem, mas esse é um serviço gratuito. Ele lembrou até de um caso do correspondente do jornal The Washington Post, chamado Terence McCoy, que precisou de atendimento médico emergencial no Brasil em 2025, e ficou surpreso ao descobrir que o tratamento dele no SUS foi totalmente de graça, né? Por ser um sistema universal de saúde, né? Não apenas para os brasileiros. A relação com os americanos, né, continua em destaque, né? A gente sabe que Lula e Trump, ao longo desses anos, e que Lula é presidente do Brasil e Trump é presidente dos Estados Unidos, essa relação tem altos e baixos. No próximo dia 22 de setembro, é data de abertura da Assembleia Geral da ONU em Nova York. Lula falou que planeja se encontrar com o Trump novamente, e o objetivo do encontro, segundo o próprio presidente brasileiro, é que mostrar pessoalmente, Fernanda, como funciona o Pix para o Trump, né? O nosso sistema de pagamentos instantâneos. A gente sabe que o Pix está no meio de uma polêmica por conta do tarifaço dos Estados Unidos. Os Estados Unidos argumentam que o Pix é um modelo de pagamento desleal, né? Com outras, com as bandeiras de cartões americanos que prestam serviços aqui no Brasil, e usam isso como um dos motivos para taxar o Brasil em 25%. Uma outra tarifa também de 12,5% relacionada à fiscalização de trabalho forçado, né? Mas o presidente Lula disse que, diante dessas discussões, dessas restrições, né, sobre a ferramenta digital, ele vai dizer para o Trump diretamente, abrindo aspas para o presidente: Trump, faça um Pix que você vai ver o quanto será bom. Fecha aspas. O presidente ainda ressaltou o sucesso, né, da parte digital do governo brasileiro com o portal .gov e reforçou que o Brasil e o povo brasileiro não são infestados a ninguém. Eu volto com você.
0: Obrigada, Rafael Felitti. Nós vamos acompanhar também. Aí a gente chama você para trazer mais novidades, mais atualizações. A gente sempre passando as notícias que importam para quem acompanha a programação da TMC, para quem está ligadinho em todas as notícias. Muito obrigada, então, Rafael Felitti, diretamente de Brasília. E agora a gente vai falar sobre um outro assunto. Um estudo do Instituto Esfera alerta para riscos de concorrência criados por subsídios agressivos de aplicativos de entrega de comida no Brasil. O repórter Adrian de Almeida acompanhou o evento e tem todos os detalhes.
16: Um levantamento do Instituto Esfera de Estudos e Inovação analisou os efeitos de benefícios agressivos e preços artificialmente baixos no mercado de aplicativos de entrega de comida. Segundo o estudo divulgado na Casa Parlamento, descontos e fretes grátis não são necessariamente práticas anticompetitivas, principalmente no início da operação de uma plataforma. O problema, de acordo com a pesquisa, aparece quando os subsídios continuam depois que a empresa já conquistou uma base grande grande de usuários. O diretor acadêmico do Instituto Esfera explicou como funcionam na prática esses subsídios.
17: E num primeiro momento eles são ótimos, porque o consumidor sente o preço menor. Mas esses subsídios eles não são autossustentáveis. E aí, logo no período seguinte, vem uma consequência extremamente negativa, que é toda essa autodestruição do mercado digital, porque as empresas não conseguem manter aquilo por muito tempo, e aí depois os restaurantes e os entregadores vão ser penalizados.
16: Nesse cenário, a prática pode pressionar financeiramente concorrentes menores e dificultar a permanência deles no mercado. O estudo cita a experiência da China, que viveu guerras de subsídios. Um levantamento com 40 mil estabelecimentos chineses mostrou queda de 4% na receita dos restaurantes, mesmo com o aumento dos pedidos. Entregadores também foram afetados. Em 2026, a China tinha cerca de 20 milhões de entregadores cadastrados para só 4 milhões de vagas por dia. A professora da Universidade de São Paulo, Juliana Oliveira, mediou o encontro e disse que no Brasil o maior problema é justamente a falta de fiscalização, o que acaba deixando que a situação se prolongue.
18: Que no nosso país não faltam, né, reguladores, não falta legislação. Na verdade, existe um problema real de fiscalização, né, porque são muitos temas.
16: A principal recomendação do estudo é que o CAD adote uma atuação preventiva no Brasil antes que o mercado sofra mudanças difíceis de reverter. Segundo os autores, a legislação brasileira já permite esse tipo de ação sem necessidade de uma nova lei.
0: 3:48, uma polêmica envolvendo a loja de vestidos de noiva My Vintage Dress, que não entregou uma série de vestidos, ganhou um novo capítulo nesta última sexta-feira. A proprietária do negócio, Camila Rossi, depôs a Polícia Civil ontem e afirmou ter sido vítima de um golpe cometido por uma funcionária. Ela teria desviado cerca de R$1 milhão. Ricardo Spárvoli volta aqui ao vivo no estúdio para contar esse caso pra gente, essa história, Ricardo.
1: É, Fernanda, esse caso viralizou durante toda essa semana, inclusive o repórter aqui da TMC, o Ailan Bernardo, foi pras ruas, conversou com as noivas, que relataram atrasos e dificuldade de contato com a loja, o que levantou suspeitas de que o estabelecimento teria fechado sem entregar os vestidos. Quem explica todo esse caso é o advogado da proprietária do ateliê, Camila Rossi, o Luiz Augusto Durso. Fala pra gente e a gente vai acompanhar.
19: Quando a Camila recentemente descobre tudo isso, ela percebe que a empresa teria dificuldades operacionais e financeiras. Diante disso, ela toma uma decisão: aportar capital próprio, tira dinheiro da pessoa física e põe na jurídica para manter os funcionários, a sede, continuar a entregar os vestidos, e toma uma decisão de suspender as novas vendas, fazendo só o atendimento daquelas que já tinham acontecido. Após essa decisão, o pessoal do marketing, por um equívoco, resolve colocar no endereço ali do Google, né, na empresa do Google, que a loja estaria temporariamente fechada. Uma noiva vê essa informação, descobre que não estava tendo mais vendas e também que a Camila havia recentemente, depois de descobrir a fraude, desligado alguns funcionários. Diante dessas informações, essa noiva imediatamente desconfia que a loja estaria fechando para todo mundo, não entregava, estava falindo, o que não representava a verdade naquele momento. Mas ela interpreta dessa forma e acaba colocando nos grupos das noivas. Esses grupos se mobilizam, acabam difundindo essa informação, isso chega na imprensa e as noivas resolvem falar com a loja. A quantidade de mensagens começa a se tornar muito expressiva, ela tem dificuldade em responder, o pessoal de atendimento não consegue dar conta, começa a responder mensagens padrões para conseguir atender a todas. E aí você começa a ter um efeito cascata. As mensagens que são respondidas de maneira automática, imediatamente também geram a sensação de que alguma coisa está errada. As noivas resolvem ir até a porta da loja, algumas acabam invadindo, furtando vestidos, ameaçando a Camila de morte, e as coisas vão piorando. Nós temos a situação da imprensa cobrir esse caso e falar que a loja fechou. Então, muitas matérias dizendo que a loja fechou, não estava entregando, que haviam 200 vestidos sem serem entregues, mas na verdade estamos falando da expectativa até o fim do ano. Não havia nenhum vestido em que o casamento tinha ocorrido e o vestido não tinha sido entregue. Em alguns casos, as noivas recebem a informação que o vestido está pronto, faltando um, dois dias do casamento, e não estão recebendo, dizendo, não, já comprei outro vestido. E aí começa a ter esses problemas.
1: Ainda de acordo com a defesa, Fernanda, depois de identificar o problema, a empresária suspendeu as novas vendas e passou a priorizar a entrega dos vestidos já contratados. Como a gente acompanhou o advogado comentando, um erro na atualização do endereço da loja na internet, indicando o fechamento temporário, teria gerado pânico entre os clientes. A informação se espalhou em grupos de noivas e também nas redes sociais. A defesa afirma que nenhum vestido deixou de ser entregue depois da data do casamento, mas a admitiu alguns atrasos. O caso segue sob investigação e a loja afirma que continua funcionando.
0: Pois é, independentemente de qualquer tipo de investigação, as noivas precisam, né, de reparo, enfim, de respostas, isso causa até um problema psicológico, né? Porque é o dia mais sonhado, programado aí por meses e até por anos. E aí, no dia que vai acontecer o sonho da vida, acaba tendo essa frustração, esse desvio de dinheiro que está sendo, né, investigado, enfim.
1: Sem dúvida, Fernanda. Eu acho que faltou, no fim das contas, transparência, né?
0: Comunicação.
1: Exatamente.
0: E transparência, porque imprevistos acontecem. Mas aí você tem que saber comunicar, você tem que ser transparente, você tem que falar a verdade, né?
1: E a organização de um casamento já não é coisa fácil.
0: Exatamente. Né? E são muitas áreas, né, que as noivas e o

0: deles, o tráfico internacional de pessoas. Isso porque as vítimas, na sua totalidade, eram paraguaias, mulheres de extrema vulnerabilidade social que eram cooptadas, recrutadas no Paraguai, com aquela historinha que é muito usada por traficantes desse tipo, de que elas teriam uma vida digna aqui no Brasil, salários altos, carteira assinada, plano de saúde. Chegavam aqui, elas não tinham acesso a nada, nem o mínimo. Isso porque elas eram enganadas, eram colocadas em boates na cidade de União da Vitória, que fica mais ao sul do Paraná, perto da divisa com Santa Catarina, obrigadas a fazer programas sexuais. E se elas se recusassem ou fazer qualquer outra atividade, elas eram agredidas e multadas. Multas que giravam em torno de 500 a 5 mil reais. Era multa em cima de multa, elas ficavam presas em dívidas impagáveis e realmente não conseguiam sair desse local. As investigações avançaram e apontaram que depois da fuga de uma das mulheres, a organização criminosa passou a agir com violência extrema contra as mulheres que permaneciam no local, além de testemunhas. Agora, portanto, esse grupo está denunciado e a justiça analisa o caso, deve tornar todos esses cinco réus no processo e, com isso, fazer com que o caso possa ser concluído na justiça.
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2: Transamérica. 3h55, hora do esporte. Após um meio de semana de Copa do Brasil, o Campeonato Brasileiro tá de volta e o Vitor Godoy chega aos estúdios aqui ao vivo para trazer mais detalhes da rodada. Vamos lá então, tô contigo. Tudo bem?
3: E aí, Fernanda, boa tarde, pessoal, tudo certo? Então, hoje começa, está começando, na verdade, agora às 4 horas, a 26ª rodada do Campeonato Brasileiro. Nesse sábado vão ser só 3 jogos ainda até começar a rodada, começar o fim de semana, né? Os principais destaques são São Paulo, Atlético Mineiro, aqui em São Paulo, no Morumbis, às 18h30. E depois, mais tarde, Fluminense e Vasco, às 21 horas. Para o São Paulo, um jogo importante para tentar emendar sua segunda vitória seguida. O time estava 10 jogos sem vencer, venceu o Mirassol na rodada passada e agora tenta emendar uma vitória para também dar uma solidificada, uma acalmada. São Paulo está com um grande problema de bastidores, de direito de imagem atrasado. Tentar dar uma acalmada nesse sentido. Já o Fluminense e Vasco, é importante para o Fluminense voltar à boa fase. E o Vasco também, a gente fala um pouco de consolidar esse bom momento, principalmente porque o Vasco classificou, tá vivo na Copa do Brasil e emenda de vez. Domingo já vai ter uma agenda mais lotada do esporte brasileiro, com jogos principalmente disputando a ponta da liderança do Campeonato Brasileiro. O Flamengo visita o Remo às 4 da tarde, enquanto o Palmeiras visita o Botafogo às 6h30 da tarde. O Palmeiras é o atual líder do Brasileirão com 52 pontos, o Flamengo aparece logo atrás, e se vencer o Remo e o Palmeiras não conseguir pontuar contra o Botafogo, assume essa liderança. Paralelamente, outro jogo de destaque, já na parte de baixo da tabela, é Internacional e Santos às 4 da tarde, que para o Santos vai ter o problema de não ter ele, seu principal jogador, Neymar, machucou mais uma vez, foi diagnosticado com uma lesão muscular de grau 2B no reto anterior da coxa direita. É meio estranho essas terminologias do esporte, né? Que é uma lesão de grau 2, de grau 1. Grau 2 é uma lesão um pouco maior no músculo, que demanda uma atenção maior, e que existe grau 2A, que é um pouco mais leve, e grau 2B, que é um pouco mais severo. Não chega a precisar de uma cirurgia, mas quase, vamos dizer assim, certo? Então,
2: beleza, então. A gente falando aí das principais notícias do esporte, agora 3h57 e eu falo um tchau pra você e um ótimo fim de semana. Beijos!
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2: Senhoras e senhores, no ar, começando mais uma edição do nosso Esquenta pela TMC. É isso aí, galera, sejam todos muito bem-vindos ao nosso programa que sempre traz o pré-jogo, rodada do Campeonato Brasileiro. Vamos ter hoje no Morumbi o São Paulo enfrentando a equipe do Atlético Mineiro, tricolor em busca dos 3 pontos para definitivamente respirar na tabela e dar uma tranquilizada no seu torcedor. Vai enfrentar o bom time do Galo, que vem numa sequência de 14 partidas sem derrota, e claro, vai ser a nossa principal atração deste sabadão, mas também vamos falar dos outros jogos de amanhã. Amanhã teremos um domingão daquele jeito, né, com os outros 3 grandes em campo: o Santos em Porto Alegre para enfrentar o Internacional, o Palmeiras indo ao Rio enfrentar o Botafogo e o Corinthians recebendo a Chapecoense. Você vem com a gente, estamos ao vivo no YouTube em TMC Esporte. Chega com a gente no like, ó. O joinha fortalece, ajuda bastante a gente aí. Mande mensagem, participe, interaja, manda pergunta, sua crítica. Fique à vontade para interagir com a gente, para trazer a sua opinião sobre esta rodada do Campeonato Brasileiro, que pode, né, sofrer a mudança na liderança da competição, né? Hoje Palmeiras e Flamengo estão separados por apenas 1 ponto. O Flamengo amanhã, né, vai ao norte do país e enfrentar o Remo, enquanto o Palmeiras, como eu disse, vai pegar o Botafogo jogando no Nilton Santos. Você pode participar também via WhatsApp. Nosso WhatsApp está prontinho para receber a sua interação. Mande aí 3025.001. Queremos a sua voz, a sua participação, a sua pergunta aqui com a gente. 3025.001. Participe aqui do nosso Esquenta para mais uma rodada do Campeonato Brasileiro com o Rafael Paco na mesa de som, com as imagens do Fábio Santos, na produção Dani Bicudo, na retaguarda Rodrigo Piccioneri, toda a nossa equipe da TMC levando para vocês, neste sabadão chuvoso aqui em São Paulo, as emoções de mais uma rodada do Campeonato Brasileiro. E eu já estou com ele, meu parceiro Lucas Ito, que vai dividir comigo aqui o Esquenta, vai trazer as perguntas, rodada do Campeonato Brasileiro. Você tá bem, Luquinha? Boa tarde.
3: Tudo certo, boa tarde pra você, Leandro. Já estamos ligados aqui, já tem bola rolando, hein, pela 26ª rodada do Campeonato Brasileiro. Comecinho de jogo pra Bragantino e Bahia, por enquanto 0-0, como você falou. Às 6h30 tem São Paulo e Atlético Mineiro, e às 9 tem Fluminense e Vasco da Gama. Essa 26ª rodada vai continuar amanhã, às 11 da manhã, Coritiba e Mirassol, às 4 da tarde tem Cruzeiro e Atlético Paranaense, Internacional e Santos, Remo e Flamengo, às 18h30 Botafogo e Palmeiras, às 19h30 da noite tem Corinthians e Chapecoense, e essa rodada só vai terminar na segunda-feira às 20h com Vitória e Grêmio. Quer dar uma passada já na classificação, Leandro?
2: Ah, eu quero, manda a bala aí, Luquinha.
3: Vamos lá, você tava falando, né, que a gente pode ter mudança na liderança. O Palmeiras é o líder do campeonato, tem 52 pontos, o Flamengo agora é o segundo colocado, com 51, apenas 1 ponto a menos. O Flamengo, que cumpriu o jogo atrasado contra o Mirassol, venceu, e agora os dois, Palmeiras e Flamengo, estão iguais na tabela, 25 jogos para cada e apenas 1 ponto de diferença entre eles. O Atlético Paranaense é o terceiro colocado, tem 45 pontos, e o Fluminense fecha o G4 com 42. O Bahia é o quinto colocado, está somando 1 ponto por enquanto, está chegando a 41. Logo depois temos Cruzeiro com 39, Coritiba 37, o Atlético Mineiro é o oitavo com 36, e o Bragantino, que está jogando com o Bahia empatando, também está chegando aos 36 pontos, neste momento é o nono colocado. O Corinthians está exatamente na metade da tabela, soma 32 pontos, logo depois, na 11ª posição, a gente tem São Paulo com 30, Botafogo é o 12º colocado, também com 30 pontos. O Vitória e o Santos que é o 14º colocado, os dois com 29. O Grêmio é o 15º com 28, o Mirassol é o primeiro fora da zona de rebaixamento com 25 pontos, e no Z4, neste momento, Vasco da Gama e Internacional, os dois têm 25, o Remo é o penúltimo com 23 pontos e a Chapecoense segue na lanterna com 14 pontos, Leandro.
2: Eu tenho mais algumas perguntas, Luquinhas, mas eu tô com o monitor ligado aqui. Você já viu o que aconteceu aí no jogo do Bragantino com o Bahia, né? A bola foi recuada pro Thiago Volpe.
3: Pois é.
2: Quase que Ele tocou pro zagueiro e saiu do gol, né? Saiu aqui pra parte direita da trave. E a bola foi recuada do outro lado, na trave esquerda. Ele teve que correr pro outro lado. O Alejo Vélez, jogador do Bahia, quase que chegou antes. E ele deu um bico pra fora e sofreu a falta, o Thiago Volpi. E Thiago Volpi, Cleiton, meu Deus, o Bragantino, cara. O Bragantino, ele recentemente entregou um jogo pro Corinthians também no lance parecido, uma falha do goleiro. É um time que gosta bastante de emoção, né? Equipe comandada pelo técnico Wagner Mancini. Agora, falamos...
3: Thiago Volpi diz que joga bem com os pés, né? Mas pelo jeito desaprendeu.
2: É claro. Claro, perfeitamente. Tanto é que ele virou goleiro, né? Se jogasse tão bem assim, né, Lucasito?
3: É, mas no México ele batia pênalti. Tudo, era artilheiro.
2: Bater pênalti, tudo bem. Ótimo que o goleiro bata pênalti, não acho nenhum problema. Agora, goleiro tem que ser bom de defender bola, porra. O que adianta o cara ser craque?
3: É um goleiro moderno. Moderníssimo. Tem que saber trabalhar com os pés.
2: Nossa, moderníssimo, pra deixar todo mundo maluco. Mas enfim, podemos então ter uma troca na parte de cima da tabela na liderança? E podemos também, sempre, toda rodada, termos alterações na zona do rebaixamento, né, Luquinhas?
3: Ah, sempre, né, Leandro? Porque os times ali, acho que estão querendo se rebaixar. Estão fazendo uma força danada para ir para a segunda divisão.
2: Tem uns 3, 4 aí que estão doidos para jogar a Série B ano que vem.
3: É, pelo amor de Deus. Ó, do Santos para o Santos, não pode entrar na zona de rebaixamento nessa rodada, né? Para alívio de José Calil.
2: Meu Deus do céu, que bom. Pelo Santos menos já final de semana de folga.
3: Chegou a 29 pontos. O primeiro do Z4 é o Vasco com 25. Então não tem como o Santos entrar na zona de rebaixamento nessa rodada, mas os outros, ó, o Grêmio, 15º, 28 pontos, tem chance de entrar na zona de rebaixamento. O Mirassol também, só pelos critérios de desempate, tá fora da zona de rebaixamento e empurrando o Vasco. Mirassol e Vasco, os dois com 25. O Internacional, que vai fazer esse confronto direto com o Santos também, né? O Peixe tem que abrir o olho, né? Se um empate até fora de casa não vai ser ruim pro Santos, né, Leandro? O Santos chegaria a 30 pontos e continuaria deixando o Internacional na zona de rebaixamento. O Remo ainda sonha em permanecer na Série A, tem 23 pontos, de repente até pode sair da zona de rebaixamento nessa rodada, pode chegar aos 26. Já a Chapecoense está praticamente rebaixada, só 14 pontos, mas a gente pode ter mudanças. O Vasco pode sair, o Internacional pode sair, o Remo, dependendo de uma combinação de resultados, também pode sair, e o Mirassol e o Grêmio podem voltar para a zona de rebaixamento.
2: É o Campeonato Brasileiro, hein? Essa é a rodada de número 26, né, Luquinhas?
3: 26, isso.
2: Rodada 26, a 26ª rodada, hein? Então aí o panorama neste momento da competição, né? A principal competição de clubes do Brasil. E vamos acompanhar mais uma rodada importantíssima aí hoje, o São Paulo Futebol Clube. Repita a posição São Paulina na tabela, Luquinhas.
3: São Paulo é o 11º colocado com 30 pontos.
2: E o primeiro da zona tem quantos mesmo? 25.
3: É o Vasco da Gama, 25.
2: Pra você ver, né? Uma vitória São Paulina hoje aumenta pra 8 pontos essa diferença aí pra parte de baixo. E uma derrota, por exemplo, vai reacender essa possibilidade, né? O São Paulino ainda preocupado com a situação atual do tricolor paulista na tabela. Logo mais, Guilherme Lage vai comandar a nossa transmissão com o Ivan Drago e com o Fabiano Fará nas reportagens. O nosso prato do dia hoje é o tricolor em campo pelo Campeonato Brasileiro contra o Atlético Mineiro, que vem de classificação aí da Copa do Brasil. Tem jogo no meio de semana, deve vir com uma equipe alternativa, mas daqui a pouco mais informações com o Fabiano Fará. Bora pro primeiro intervalo do programa. Na sequência a gente volta com mais informações, participação, matérias especiais também. Enfim, fiquem conosco. 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

0: Estamos de volta em 4 horas mais 13 minutos. Este é o Esquenta pela TMC. Daqui a pouco no Morumbi, a bola vai rolar para São Paulo e Atlético Mineiro. E claro, toda a cobertura dessa partida com o Guilherme Lage, com o Ivan Drago, com o Fabiano Fará. Daqui a pouco vamos ao estádio São Paulino, claro, para trazermos detalhes e bastidores dessa partida. Mas, Luquinhas, vamos atualizar aí a participação da galera. Já tem gente mandando mensagem, já tem gente participando conosco, Luquinhas?
1: Já tem gente participando, sim. E pode continuar participando pelo nosso YouTube, TMC Esporte, TMC Esporte no YouTube. Quando sai gol no Brasileirão, hein? Gol do Bragantino.
0: É gol! Gol!
1: Bragantino abre o placar.
0: Lucas Barbosa, hein? Jogou no Santos esse aí.
1: É isso aí. Quase 14 do primeiro tempo, Bragantino 1, Bahia 0. O pessoal que segue interagindo com a gente.
0: E aí, só um detalhe, se fosse um amigo nosso, diria... No Santos não sabia nem subir no ônibus,
1: viu? É verdade.
0: Olha lá o Calil dançando pra quem tá no YouTube. É, jogou, não, só passou pelo Santos. Esse cara, mais um, Lucas. Mas enfim,
1: gol legal, gol legal, não tinha impedimento. Bragantino abre o placar. O Bragantino também é um time que super instável, né? Joga mal pra caramba, imagina, os jogos, exatamente. Depois volta a vencer.
0: E o Bahia é outro também, né? O Bahia todo ano a gente coloca, não, porque o Bahia agora é isso, que o Bahia...
1: Tem investimento do City, é.
0: O grupo City daqui, City dali, pô, brincadeira, até o City Torque tá melhor que eles.
1: Não, pior que é. Não, e o Rogério Ceni também nas coletivas, né? É uma figura também, não, porque o nosso time gosta de propor o jogo... Posse de bola.
0: Pra ele, jogados, todo mundo joga feio, né?
1: Mas vencer o jogo, que é bom também, difícil.
0: Não, qual que é o... Se você olhar a tabela, quem que você diz que é o primeiro colocado, né? Ele falou isso uma vez, Palmeiras e Bahia lá, jogando em Salvador. O Bahia em décimo, sei lá. Se você olhar o jogo, quem que você acharia que era o líder? Ué, o time que ganhou o jogo, Rogério.
1: Quem tá na frente,
0: quem tá na frente, porra.
1: Então, vamos lá, pessoal já participando com a gente. O Adriano Carvalho falou em bola rolando, chama o Lucasito. Calma, calma, não é bem assim.
0: É, mas ué, o ouvinte com tá
1: mal. Né?
0: Lucas,
1: sempre.
0: O ouvinte está sempre certo. E tá esse bom. Aí, mais ainda. Falou em bola rolando, chame o Lucasito.
1: Beleza. O Rogério Sabino está dizendo o seguinte: uma boa tarde a todos, só fera na transmissão, avante palestra. Pergunta: Abel Ferreira vai ser julgado, certo? Por causa do que chutou o microfone. Na verdade, já foi, né?
0: Já foi
1: julgado e punido. E a empresa que fabrica o microfone quer que o Abel seja o garoto propaganda do microfone que ele chutou, é isso?
0: Na verdade, o que aconteceu foi o seguinte, só para a gente atualizar, o Abel ontem pegou dois jogos de suspensão, o Palmeiras entrou com efeito suspensivo, que foi concedido agora há pouco, tá? O Abel tá liberado aí para trabalhar até que o novo julgamento no pleno seja realizado. O Soler daqui a pouco vai atualizar as informações, mas basicamente é isso. E aí, ô Lucasito, você sabe que... O marketing é tudo na vida, né?
1: Ah, sim.
0: Ou pelo menos deveria ser. Uma empresa de microfones, não exatamente a que o Abel chutou, né? Entrou em contato com o Palmeiras para que o Abel fosse o garoto propaganda de uma campanha de microfones dessa empresa, que eu sinceramente não sei qual que é, Luquinha, mas também não importa, né? Não vão fazer propaganda aqui.
1: Mas realmente aconteceu esse convite, então.
0: Aconteceu, mas obviamente o Palmeiras e o Abel não quiseram dar sequência a publicidade, a propaganda, né? O Abel não aceitou e o Palmeiras também achou melhor não.
1: Não quis seguir com as conversas. Nem teve conversa, né, eu acho.
0: Não, acho que não chegaram a conversar, mas de qualquer maneira eu achei bem astuta a ideia, viu, Lucasito? Gostei.
1: Assim, pessoal do marketing.
0: Da ousadia do.
1: Não pode ver uma oportunidade,
0: e
1: né?
0: E aí podia ser um microfone que não quebrasse, por exemplo. Já pensou? Ó, esse aqui podia, é inquebrável. Né? Não tem aquela propaganda que o cara pega o telefone e joga na parede. Ó, o telefone não quebra. Podia fazer igual aí, ó. Um microfone que não quebra. Ideal para Abel Ferreira.
1: O problema é se quebra, né? Vai que quebra.
0: Aí que tá. E por favor, hein, Luquinhas? Você não sabe quanto custa um microfone desse?
1: Pois é, caro, né? Mas pro Abel não é problema, né? Isso aí.
0: Não mesmo.
1: Então. Ó, vamos lá, mais participações.
0: E só um detalhe, tá? E havia aquela dúvida se era ele que pagava ou não. O Palmeiras vai descontar do salário do Abel esses microfones aí, Luquinhas.
1: Ah, mas vai mesmo?
0: Vai. É, quer dizer, isso eu não sei, mas a informação é que vai. Agora, se vai mesmo, a gente não sabe, né?
1: Eu acho que não, viu?
0: Eu não tenho acesso ao olerite do Abel, viu, Lucasito?
1: Então, não sei. Publicamente eles falam, né? Igual música de jogador.
0: Exato,
1: eu não acredito,
0: exato,
1: né? Exato. Acho que a Leila vai falar, Abel, não faça mais isso, por favor. E vai ficar por isso mesmo.
0: Ou põe uma lapela da próxima vez, é mais fácil.
1: Pode ser. O João Herculano Lima tá dizendo o seguinte: se o Timão perder amanhã, a casa cai.
0: Ah, não. Ô, Lucasito, não vai perder da Chapecoense, galera. Pelo amor de Deus, né?
1: Não sei, né? Como. Eu acredito que não, mas tem time aí que já perdeu, né?
0: Mas no máximo que a Chapecoense poderia fazer é lá em Chapecó aprontar alguma coisa, mas fora de casa, a chance da Chapecoense ganhar amanhã é 2%, Lucasito. 2%.
1: 2% eu acho que tá sendo até otimista, viu, Leandro?
0: É, o nosso Dani Bicudo aqui, que é um corneta bora, disse o Santos quase conseguiu, é verdade. Mas no final lá, arrumaram um pênalti pro Santos e não perdeu. Mas eu acho que amanhã não vai acontecer. E caiu pra 1,5 essa chance agora. Era 2, agora 1,5. Até o fim do programa é 0,5.
1: É. Mas sempre tem, né? Futebol é futebol, né, Leandro?
0: É, futebol, né, meu filho? Tem que botar a bola na casinha, já diria Muricy Ramalho.
1: O Alan Dionis, é verdade que no México o Volpi fez mais gols que o Pedro Raul? É bem possível, né?
0: Não, e o Marco Belo falou isso aqui esses dias e parece que é verdade. Que o Thiago Volpi fez alguns belos gols, o Dani Bicudo me confirmou. É verdade. Thiago Volpi, acho que ele batia falta lá também, não foi? Ele não bate falta
1: acho
0: também?
1: Acho que ele batia falta e pênalti, é verdade.
0: Então, e o Pedro Raul, eu lembro que o Pedro Raul, quando ele foi contratado pelo... Foi Toluca, né, o time dele, do México?
1: Acho que é Toluca.
0: Ele saiu do bolo, não foi? Que ele saiu dentro de um bolo?
1: Isso eu não lembro.
0: Do campo, acho que é verdade, depois vocês procuram na internet aí. Ou era o bolo ou era alguma coisa que levava pro campo, aí abriu assim, aí saiu o Pedro Raul, ai, rapaz, que coisa, hein? Que jogador,
1: tem gente,
0: né,
1: que também não pode ver uma vergonha que já quer passar.
0: Ó, oh, Lucas, é verdade, isso aí. Eu vou te falar uma coisa, mas assim, você não sairia do bolo por uns bons milhões de dólares, Luquinho?
1: Ah, sim.
0: Então. Sim,
1: né? Não, mas eu tô falando do clube, né?
0: Ah, então,
1: você vai contratar o Pedro Raul, vai fazer esse tipo de apresentação.
0: Mas ele tava bem. Cara, ele, assim, ele foi artilheiro.
1: Ele fez uma temporada boa, Leandro.
0: Pelo Goiás, assim. Mas assim, então, o cara que. É o cara que faz uma temporada boa.
1: Não era uma estrela, não era um craque, assim, ó, contratamos um craque aí do Brasil, não é assim.
0: O Jorge Preá, que jogou no Palmeiras, o. Quem é um cara do São Paulo? Deixa eu pensar, os caras. Esses caras nunca tiveram uma temporada boa. Ele teve. No Goiás, no Vasco, ele não foi tão mal assim, apesar de não ter sido a melhor temporada da carreira, mas ele. Eu não sei, cara. Eu acho que é um combo de vestir a camisa do Corinthians, o cara simplesmente derreteu na confiança, né? Então ele não consegue fazer nada, cai de bunda no chão, né? Não consegue dominar uma bola, cara.
1: Acho que ele tá vivendo aquele tipo de jogador terror. Que só rende em clube menor, né?
0: Terror, cara, exatamente.
1: Porque quando ele foi emprestado pro Ceará, ele fez uns golzinhos lá, né? Ele era um jogador até importante.
0: Nossa produção maravilhosa, Lucasito, rapidamente já foi atrás, ó lá, procurou o vídeo de apresentação. Ah, não era o bolo, é uma caixa, ó lá. Ele vai sair dentro da caixa, ó. O segurança tá olhando, pô, uma caixa no meio do campo, abrir. Aí ele apertou um botão, tá numa contagem regressiva, a caixa explodiu, muito bem feito o sinal, quer dizer, mais ou menos que a caixa explodiu, mas ela continua inteira. Ó quem aparece aí, ó, rapaz, Pedro Raul, com aquele semblante de estou aqui para hacer goles.
1: Foi, fizeram o segurança correr ali, rapaz.
0: Ele não tá... Nossa, o segurança é a cara do Willy Colono.
1: Ele
0: velho.
1: Não tava muito preparado pra isso,
0: não,
1: viu?
0: O segurança é a cara do Willy Colono, ó lá, a caixa caiu no meio do gramado, ó lá. Aí o Willy Colono vai, olhou, tá aqui, o que será que é? É o gordinho, nossa. Segurança, hein? Então. É gordito, amigo.
1: Pedro Raul fazendo cara de mal, muito chegou bem. Aqui o artilheiro.
0: Grande Fábio Santos nas nossas imagens, já captando aí essa apresentação gloriosa.
1: Fábio Santos tem saudade, gosta, né, do Pedro Raul jogando.
0: Quando ele chegou no Corinthians, falou que ia ser o novo Viola. O Fábio Santos falou, vocês não têm ideia do cara que chegou, né, e enfim, vamos ver o que
1: ele
0: vai acontecer.
1: Ele foi pro Ceará, ficou com saudades, falou, não, Pedro Raul não pode sair do time.
0: Mas é bonito, hein, Lucasito?
1: Ah, é? Você acha ele bonito?
0: Ah, bonito, hein, Lucasito, não
1: é
0: não?
1: Você quem não que é mais bonito, ele ou o Yuri Alberto?
0: Ah, vou te falar uma coisa, é uma dupla da beleza o Corinthians tem no ataque, hein? Uma bela dupla.
1: É?
0: Você pode achar também, Lucasito, não tem
1: não
0: problema
1: posso.
0: Nenhum.
1: Sem problema, não, eu acho o Yuri Alberto mais bonito.
0: Ai, Lucasito, você é maravilhoso, Luquinhas. Mais duas participações aí pra gente já começar a rodar as nossas matérias, Luquinhas.
1: Vamos lá, o Genildo Emiliano tá mandando um abraço pra gente, tá dizendo que hoje vai ser 2-1 pro São Paulo.
0: Boa, é, né? Boa.
1: Tá otimista.
0: Se assina, Lucasito, tá bom? 2-1?
1: 2-1?
0: Dá pra assinar, né?
1: Um empate já tá bom pro São Paulo.
0: Ah, não, pelo amor de Deus, valeu.
1: Você tá esperando muita coisa do São Paulo.
0: O Atlético Mineiro, gente, ele tá vivendo uma euforia enorme nas Copas. Né? Ele tem total condição de eliminar o Santos na Copa Sul-Americana, porque o Santos hoje...
1: Ainda mais o Santos sem Neymar agora?
0: Então, o Santos sem Neymar, sem Barreal, lutando contra rebaixamento. E ele tá numa semifinal de Copa do Brasil, né, cara? Então, assim, eu acho que o Atlético tá vivendo uma lua de mel nesse momento com o Barba. O trabalho do Barba é bom, hein, porra? Sabe? Pois tá fazendo um belo trabalho lá. O Eduardo Domingues, né? O Barba eliminou o Cruzeiro nesse meio de semana numa virada espetacular.
1: O Arthur Galo Jorge amassou. No gol,
0: Galo amassou o Cruzeiro, cara. Amassou de uma maneira assim fortíssima, né? E merecido essa classificação, merecida, né? A classificação do Galo para enfrentar o Grêmio, né? Teremos Atlético e Grêmio em uma semifinal. Na outra, Palmeiras e Vasco. Pra quem será que vai torcer a cúpula alviverde, hein, Lucasito? Olha que pergunta maravilhosa, hein?
1: É complicado,
0: pra quem
1: hein?
0: Que a alta cúpula alviverde vai torcer? Vocês entendem muito bem do que eu estou falando. Bom, 4h23, mais uma participação aí, Luquinhas, pra gente rodar aqui os nossos clubes.
1: Vamos lá, o João Herculano mandou outra mensagem aqui. Se o Abel estiver na coletiva, os repórteres podem chutar o microfone dele também? Não, é que o Abel, ele desse jeito, né? Tá estressado.
0: Vamos entender como o estresse, mas que não pode acontecer, tá?
1: É, mas ele é residente também.
0: Não, né? Não pode acontecer. Ele já havia chutado contra o Cerro Porteño na Libertadores da América, ou seja, faz pouco tempo. E foi de novo agora. Perdão, e foi de novo agora nesse jogo contra o Mirassol.
1: E fora outras coisas que ele já fez na beirada do campo. Né?
0: Assim, não tem. Não, eu acho que no começo da passagem do Abel, quando ele vivia lua de mel com o torcedor, aquele momento onde ele realmente todo mundo olhava para ele como um cara que fazia um grande trabalho, ali alguns cartões amarelos que ele tomou foram cartões exagerados, né, que a juizada adorava dar cartão pro Abel, era um troféu, né, era um troféu para o juiz dar cartão pro Abel. Mas de uns tempos para cá ele tem exagerado bastante. E por lances, cara, que na final da Libertadores, por exemplo, que ele ali justificava, entre aspas, porque o erro no campo foi clamoroso, né? A porrada que o Pulgar deu no Bruno Fux.
1: E era uma final de Libertadores.
0: E era uma final, né? Tal. Agora, pô, pra um lateral, pra um lance. Ah, vai, que seja a expulsão do Arthur. O Palmeiras tentou mudar ali o cartão, mas a falta foi do Evangelista, o Arthur estava no lance também. Um lance meio confuso ali, mas faltava um minuto para acabar o jogo. Não ia mudar muita coisa, mas mesmo assim, né, a reação do Abel foi essa. Então assim, não justifica, tá? Eu acho que ele realmente tá bastante esquentadinho e precisa que alguém dê uma chamada nele, porque foram só dois jogos, mas agora com o efeito ele pode trabalhar, mas ele podia ficar fora um bom tempo aí do Palmeiras. Numa reta final, numa decisão de campeonato aí, né? Todos os jogos são importantes pro Palmeiras agora. Você já pensou se ele fica fora do jogo amanhã, o Palmeiras eventualmente perde a liderança?
1: Não dá, né?
0: Não dá, cara.
1: É uma peça importante.
0: Não
1: dá, e hoje, né, Leandro? Acho que numa coletiva anterior que ele falou que o futebol tava doente, e no jogo seguinte ele chuta o microfone.
0: É, exatamente. Né? Ele tá fazendo parte desse processo, que eu concordo com ele. O futebol, de fato, tá doente, né? O que a gente vê aí é lá o que aconteceu com o Neymar, o menino que pegou a camisa do Neymar no estádio do Corinthians, cara. Que é isso, velho? Que é? Uma criança. Ah, mas os pais levantaram como se fosse um troféu. Pô, tudo bem, beleza, não era o momento ali e tal, mas...
1: Ah, mas você conseguir uma camisa do Neymar também é um troféu, né, Leandro?
0: Pois é, mas então, cara, assim, que é isso? É um... O cara, o moleque tem um ídolo ali, ah, porque o pai não tá orientando direito, umas coisas que eu ouvi que você fala, meu Deus do céu. Ontem o candidato a vice-presidente da oposição do São Paulo falando aquelas atrocidades que ele falou numa live, né, e sai da boca do cara como se não fosse nada demais. Ele tá falando aquilo porque ele realmente acredita. Aí depois vem com notinha, depois vem com videozinho. Aí porque o Gabigol também, né, falou um monte de bobagem, que ia voltar queria voltar pro Flamengo, queria jogar, voltar pro Cruzeiro, que é a história dele. Porra, time lutando contra rebaixamento, aí depois vem um videozinho, oi, desculpa quem se sentiu ofendido, não foi. Palhaçado, os caras acham que todo mundo é palhaço. Brincadeira, assim, na boa, é... Eu tô realmente indignado com o mundo das notas, viu, Lucasito? Nota daqui, nota dali, o cara faz a besteira e manda a notinha depois.
1: É brincadeira.
0: E quero lamentar que não foi disso aqui. Na brincadeira. Bom, 4h27, vamos falar do Corinthians então, né? Já que nós citamos o Timão neste bloco. O Corinthians amanhã recebe a Chapecoense na Neoquímica Arena. Marco Belo, lado a lado com o Corinthians. Fala aí, Marco Belo, boa tarde.
2: fala Leandro Boldacchian, pessoal deste Esquenta TMC. Corinthians e Chapecoense se enfrentam amanhã, 7:30 da noite, na Neoquímica Arena, pela 26ª rodada do Campeonato Brasileiro. O Timão, que começa a rodada na 10ª colocação, com 32 pontos ganhos. Já a Chapecoense é a lanterna do campeonato, com apenas 14. E uma curiosidade, a Chape venceu só 2 jogos neste Campeonato Brasileiro. Na estreia, ganhou do Santos por 4-2 e depois ficou 22 rodadas sem vencer até bater o São Paulo pelo placar de 1-0. No último jogo, a Chapecoense perdeu de virada para o Grêmio por 3-1 em Porto Alegre. Já o Corinthians vem de 3 derrotas consecutivas no Campeonato Brasileiro. Perdeu por 2-1 para os reservas do Cruzeiro, por 2-1 para o Coritiba e por 1-0 para o Santos na última rodada. Mas a principal preocupação é o atacante Yuri Alberto. O jogador vinha se recuperando de uma lesão grau 2 na coxa direita, mas apresentou uma fibrose no local da lesão e teve uma regressão no processo de recuperação. Yuri voltou para o departamento médico, não joga contra a Chapecoense e também dificilmente estará em campo contra o Estudiantes, quarta-feira, pela Libertadores. Fernando Diniz também tem 3 jogadores suspensos para a partida de amanhã: Hugo Souza, Gabriel Paulista e Ranieri, os 3 que levaram o 3º cartão amarelo na partida contra o Santos. Por outro lado, Breno Bidon volta depois de cumprir suspensão. André Carrijo e Lingard também estarão disponíveis. E Memphis Depay treinou normalmente nos últimos dias. Um provável Corinthians tem Cauê, Mateuzinho, Choca, Gustavo Henrique e Matheus Bidu, Alan Carrijo, Breno Bidon e Rodrigo Garro, Caio César e Memphis Depay.
0: Obrigado, Marco Belo. Valeu pelas informações aí do Corinthians. É isso, hein? 7:30 amanhã a bola vai rolar. Neoquímica Arena, Corinthians e Chapecoense. É, no estádio do Corinthians, nada como a Chape no caminho dos clubes aí pra poder se restabelecer com a vitória, hein? Uma chance pro Corinthians de ouro pra também chegar no meio de semana que vem e iniciar o seu mata-mata contra o Estudiantes. Com uma vitória, né? O Corinthians vem aí de 3 derrotas seguidas. É isso, né, Luquinhas, no Campeonato Brasileiro?
1: É isso, 3 derrotas seguidas.
0: Pra Cruzeiro, pra...
1: Perdeu pra Cruzeiro, pra Coritiba e pro Santos na última rodada.
0: Exatamente. Sendo que dessas 3, 2 jogando em casa, né? 2 jogando em casa. Então, nada mais importante pro Corinthians do que voltar a vencer. E, claro, ir com a moral lá em cima... Exceto essa questão do Yuri Alberto. Tem uma coisa que eu queria falar, né? Porque é o seguinte, foi construída a ideia e a imagem, né, de que o Yuri sempre se recupera de lesões em tempo recorde, né? Uma coisa assim, nossa,
1: o Wolverine, Yuri, né?
0: É o Wolverine
1: da Fiel.
0: Exato, assim. E aí a gente tem que ter muito cuidado, porque... Ele deu o pênalti pro Bahia, né? A bola bateu na mão do jogador do Bragantino. Cara, o Bragantino teve, só um parênteses agora, teve 4 contra-ataques perfeitos pra fazer o segundo gol. Não fez e agora, cal, pênalti. Mas a bola bateu primeiro na Bahia. Não, bateu na coxa do cara.
1: Não foi nem na mão, né?
0: Bateu na coxa e depois ela sobe na mão.
1: Enfim. Acho que foi do Juninho Capixaba, né? Ele tentou dar o corte ali dando o carrinho.
0: Não era o braço de apoio no chão ainda, né?
1: Mas deu a impressão que não pegou direto no braço.
0: Vamos ver o que vai acontecer lá em Bragança Paulista. Mas só recapitulando aqui. Tem só 2 detalhes que eu queria trazer em cima disso, tá? Os clubes hoje em dia, eles dificilmente, pelo menos eu não vejo, assim, o prazo do retorno da lesão. Eles não dão. Acontece que, vamos lá, lesão muscular de grau 2 na coxa. Se você for aqui no Google e colocar isso aí, qual que é o prazo, tal, de 4 a 6 semanas, tal. Então é basicamente um tempo base, né, para recuperação, né, dos jogadores. Muitas vezes o clube, ele projeta um retorno além do tempo normal para que não gere expectativa nos torcedores. Isso é normal. Cara, quando vai voltar? Daqui a 20 dias. Quando, na verdade, é uma previsão de ali 14, 15. Então, muitas vezes a impressão de que realmente o cara volta antes pelo prazo original do clube. Tá? Isso é um detalhe. Não sei se o Corinthians informa o prazo ou não. Mas, enfim, uma prática habitual dos clubes. E, de fato, tem os jogadores que conseguem recuperar-se antes, né? Se tem uma dedicação muito grande, tem um biotipo que facilita a recuperação do jogador, né? E talvez esse senso de que o Yuri consiga se recuperar rápido, nesse momento não foi bom para ele. Porque achou que estava pronto, foi programado, voltou a sentir essa dor, essa fibrose, que não é uma nova lesão, né? É a cicatrização da lesão que não está completa e aí deixa o cara com dor. Eu lembro muito do Valdívia, cara. O Valdívia tinha muita fibrosis. Então era justamente a recuperação ruim de uma outra lesão que gera essa fibrose, ou a recuperação dessa mesma lesão que pode também não estar completa e gera, né, essa fibrose. Então, muita calma nessa hora. O Yuri não tem culpa de estar machucado. Ele não tem culpa que ele se machucou. Né, porque eu também já vi, mas tá vendo, mas ele não tá recuperando, ele não é o cara que... Gente, o cara tá machucado, ele deve estar tentando fazer de tudo pra jogar. Então, nesse caso, o torcedor tem que ter um pouco mais de paciência. E é ruim porque é a esperança de gols corintiana, né? O Memphis tá voltando agora, ainda não tá bem fisicamente. O Pedro Raul é o Pedro Raul, né? Por si só já não precisa explicar tanto, então vai fazer falta realmente o centroavante corintiano. Já bateu o pênalti lá, Luquinhas?
1: Já bateu, Luciano Juba empata pro Bahia, bateu ali mais ou menos no meio do gol, o Volpi até conseguiu adivinhar o canto.
0: Bateu bola pra caramba, hein, meu?
1: A bola passou por baixo do Volpi, ele encostou na bola, mas não conseguiu defender. 1-1, Bragantino e Bahia.
0: Muito bem, a gente segue acompanhando essa partida. Daqui a pouco, mais detalhes também da rodada. O Lucasito vai repassar os jogos, a classificação. E tem muita coisa ainda. Fiquem conosco. 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

0: 4h39, de volta na TMC como esquenta. Daqui a pouco a bola vai rolar no Morumbis, Campeonato Brasileiro, mas tem bola na rede, Luquinhas.
1: Tem bola na rede, 39 do primeiro tempo, é o gol da virada do Bahia. É. Alejo Vélez marca de cabeça após escanteio, Bragantino 1, Bahia 2.
0: Que jogo legal, hein, Luquinhas? O Bahia teve, no lance que origina o gol, escanteio, um contra-ataque, 3 contra 1. Rapaz foi cruzar para outro fazer o gol, o zagueiro tirou em cima da linha, aí no escanteio, Rodrigo Nestor. Tem amigo meu que tá com saudade do Rodrigo Nestor, viu, Luquinhas?
1: Ah, é?
0: Rafael Paco. Rafael Paco, que inclusive é parecidíssimo com o Rodrigo Nestor. É, rapaz, bateu na cabeça do Alejo Vélez, o centroavante argentino, botou no barbante 2-1. É, pra equipe
1: que tá
0: do
1: rindo
0: Bahia,
1: aí?
0: Que o Rafael Paco aqui no ponto diz que ele faz mais gols que o Rodrigo Nestor, Lucasito.
1: Ah, é?
0: Não devo acreditar nessa pataquada,
1: o
0: né,
1: O Paco Luquinhas? Também tem saudades de Michel Araújo, que tá no Bahia.
0: Ah, e do próprio Rogério Ceni, né?
1: Não, mas esse aí ele dorme com a foto
0: e
1: dele.
0: E agora virou uma discussão aqui. Quem que o Rafael Paco parece mais, o Michel Araújo ou o próprio Rodrigo Nestor? Boa pergunta, hein?
1: Acho que parece mais o Rodrigo Nestor.
0: Uma mistura dos dois, pronto. 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Daqui a pouco nós vamos ao Morumbis, mas o nosso Lucas Escórcio tá preparando uma série de matérias pra gente aqui na TMC e ele vai trazer uma sobre um personagem, Lucasito, um brasileiro que trocou de clube recentemente. É. Vamos brincar de... Vamos ver se o Lucasito adivinha.
1: Trocou de clube recentemente?
0: Atacante brasileiro que trocou de clube recentemente na Europa.
1: Puxa, difícil, hein? Não me vem a memória agora.
0: Vou dar mais uma dica.
1: De clube recentemente.
0: Disputou a Copa de 2018 pela seleção brasileira.
1: Você gosta muito do futebol?
0: Gosto.
1: Ah, Gabriel Jesus.
0: Ah, moleque, muito bem. Vamos lá então com o Lucas Escórcio, uma matéria especial sobre Gabriel Jesus. É aqui com a questão, será que ele flopou na Europa? E o termo flopar, você sabe o que significa, né, Lucasito? Você que é um cara multi-antenado.
1: É, que não deu muito certo na Europa.
0: Ah, Luquinhas, tá que tá. Hein?
1: Mas eu discordo, ele foi bem.
0: Sim. Então, eu também, totalmente. O cara tem mais de 100 gols na Premier League, tem 5 ou 6 Premier League, se eu não me engano.
1: Ha! Pô, eu queria ir mal assim. Você vai mal na Europa e é contratado pelo Barcelona? Pô, queria ser assim também.
0: Mas, ô, Escórcio, chega mais aí com a tua matéria, 4h42. Chega mais, boa tarde.
2: Gabriel Jesus, ele flopou ou foi um sucesso na Europa? Ou melhor, tá sendo, já que o atacante brasileiro acabou de ser contratado pelo Barcelona pra substituir a vaga do atacante Robert Lewandowski, que saiu nessa temporada. E foi tudo no apagar das luzes. O Barcelona desembolsou 10 milhões de euros pra contratar o Gabriel Jesus, que vinha do Arsenal. E começou a viralizar. O Gabriel Jesus, ele flopou ou ele vingou? A carreira dele, como é que foi? Porque na seleção, a memória que eu tenho não é das melhores do Gabriel Jesus. Bom, pra responder isso, vamos dar uma olhada nos números e também entender um pouco da importância dele para os times que ele passou. Bom, e tudo começou no Palmeiras. Gabriel Jesus surgiu em um momento de reconstrução do clube e assumiu uma pressão gigantesca antes de completar 20 anos. Em apenas 83 jogos, ele fez 28 gols, deu 3 assistências e foi muitíssimo importante para as conquistas da Copa do Brasil e do Brasileirão. E além de tudo, foi craque do Brasileirão em 2016. No mesmo ano, foi convocado para a seleção brasileira que disputaria as Olimpíadas do Rio de 2016 e conquistou o ouro olímpico inédito. Esse sucesso fez o Manchester City pagar 32 milhões de euros nele. E lá ele foi confrontado com um jeito muito diferente de jogar do Pep Guardiola. Porque no Brasil ele era a referência máxima do time. E agora ele era uma engrenagem de um time que jogava muito coletivamente. Onde talvez você não faria gols, mas seria uma peça muito importante. Uma engrenagem importante do time. Ele ficou lá uns 5 anos e meio mais ou menos. Disputou 236 jogos, marcou 95 gols, além de 45 assistências. assistências, conquistando 11 títulos sob o comando do Guardiola, incluindo 4 Premier Leagues. Viveu a era de ouro do Manchester City na história recente. Ah, e vale lembrar, quando ele tava no Manchester City, ele ganhou a Copa América de 2019. Bom, por que ele não continuou no City? Simples, ele brigou com o Careca, brigou com o Guardiola. E foi na Champions League em um jogo contra o PSG. Uma coisa que já tava irritando o Gabriel Jesus era que o Guardiola mudava o esquema tático em toda a partida. Então não importasse, se ele fizesse um hat-trick na partida, muito provavelmente o técnico espanhol iria mexer em alguma coisa no próximo jogo. E não deu outra. Todos os centroavantes estavam machucados, o Jesus era claramente a única opção pro ataque, e ao invés de escalar ele nesse jogo contra o PSG pela Champions, ele escalou o Zinchenko, um lateral esquerdo ucraniano. Quando o Gabriel Jesus ficou sabendo, tem até histórias, ele se trancou no quarto, ligou pra mãe, chorou um monte, falando que queria ir embora daquele lugar, que não importava o que ele fizesse, ele sempre iria pra reserva, ou não seria contado como titular sempre. Vale lembrar, ele ficou 5 anos lá. Mas aí ele mostrou que tinha estrela. O City tava perdendo por 1-0 e quando Jesus entrou, ele deu gol e assistência que garantiu a vitória. Mas as coisas não mudaram muito no City. Ele conseguiu sair indo pro Arsenal por 52 milhões de euros. Muita grana. Agora ele jogaria pra um rival direto, ia ser comandado por um pupilo do Guardiola, mas as coisas aparentavam estar mais tranquilas. E o Arteta sempre elogiou muito o Gabriel Jesus, principalmente taticamente. Talvez ele não te entregue tantos gols, tantas assistências, mas pro andamento do time na partida ele é muito, muito importante. E mesmo depois de sofrer uma lesão no joelho muito feia, que afastou ele por 11 meses dos gramados, ele foi importantíssimo pro elenco que conquistou a Premier League da temporada passada, quebrando a hegemonia do Manchester City. Bom, vamos aos números do Jesus na carreira. Pelo Palmeiras, 28 gols, 8 assistências em 83 jogos. Pelo Arsenal, 32 gols, 22 assistências em 123 jogos. Pelo City, 95 gols, 45 assistências em 236 jogos. E pela seleção brasileira, 19 gols, 13 assistências em 64 jogos. E se a Europa gosta do cara, ele continua lá, ele é transferido, o salário dele é alto, por que que o Brasil odeia o cara? Não odeia, mas principalmente quem não é palmeirense não tem simpatia nenhuma por ele. Inclusive, subestima ele. O palpite seria que o problema foi a seleção brasileira. Ele herdou a camisa 9, em uma época que a gente carece muito na posição. A gente foi ensinado a idolatrar Ronaldo, Romário. O Jesus é mais um falso 9. Ele tá com aquela camisa ali e não representa de fato aquele atacante matador. Os números provam isso. E o estilo de jogo dele também. E como ele não fez gols na Copa de 18 e na de 22, ele saiu marcado. O choro dele também viralizou bastante na época. Mas o auge da revolta, eu acredito que tenha sido quando ele deu uma entrevista falando que o forte dele não era marcar gols. Apesar dele ser atacante, camisa 9 da maior seleção do planeta Terra. E isso caiu muito, muito mal. Só que aquilo, pra Europa, pro jogo moderno, pro jogo tático, ele é muito, mas muito valioso. E no Brasil, não sabemos valorizar isso. Só comparar com outros jogadores brasileiros. Por exemplo, o Roberto Firmino. Ele tem uma carreira muito similar. Ficou na Inglaterra por muitos e muitos anos, ganhou muitos títulos. E é aquilo, nenhum dos dois é um artilheiro nato. Os dois constroem muita jogada pro time também. Mas, por exemplo, também, ele não é que nem o Gabigol, que bateu e voltou na Europa. Do mesmo jeito que ele não é um Alexandre Pato da vida, que ficou lesionado por muitos e muitos anos. O Jesus teve uma lesão séria, mas o Pato, assim, era assustador quando chegou na Europa. Jogou muita bola, mas as lesões impediram ele dele continuar mostrando seu futebol por lá. E agora ele tá num time muito forte na Europa. Rafinha, Yamal, Rodri, Pedri, tudo isso aos 29 anos. Ainda tem mais lenha pra queimar antes de voltar pro Brasil, antes de pensar em aposentadoria. E é óbvio que o Barcelona não escolheu ele pra substituir de fato o Lewandowski, que foi pro futebol dos Estados Unidos. Jesus não vai fazer 30 gols por ano que nem o Lewandowski fazia. Ele não é um centroavante matador. Mas taticamente, pro jogo rápido do Barcelona, pro tic-tac do Barcelona, pro jogo mais posicional, ele vai ser valioso sim pra entrar no segundo tempo ou até começar em titular. É claro, a briga no ataque é muito boa, mas tem uma vaga ali a ser ocupada. E assim, um cara que tem mais de 170 gols, campeão 5 vezes da Premier League, de uma tonelada de Copa da Inglaterra, ouro olímpico, Copa América, ele é um sucesso no futebol europeu. Não, ele não flopou. Só que infelizmente o que acontece na seleção brasileira fica estigmatizado pro torcedor daqui do Brasil. E de fato, a única vez que ele foi protagonista de um time foi aqui no Palmeiras. No City ele era coadjuvante do De Bruyne, do Agüero. No Arsenal ainda mais, Declan Rice, Odegaard, Saka. E no Barcelona ele vai ser, do Rafinha, do Yamal. Mas é um operário da bola que, cara, deu resultado por onde passou. E aí, o que que você acha? O Gabriel Jesus flopou ou vingou na Europa? Deixa aqui seu comentário, se inscreva na TMC Esporte, acompanhe nossas lives, transmissões e nos vemos numa próxima. Tchau!
0: Grande Lucas Scorcio, hein? Belíssima matéria sobre Gabriel Jesus. E eu estou completamente de acordo com o Lucas Scorcio. Não dá pra você falar que o jogador flopou sendo importante, como ele mesmo citou aí, né, Luquinhas? Em vários times da Europa, né? Várias situações aí em que ele foi importante pro City, importante pro Arsenal, pro Palmeiras, nem fala. Na seleção ele teve um bom período ali na Copa América de 2019, ele foi o artilheiro. Então, e tem uma curiosidade, viu, Luquinhas? Quando o Gabriel Jesus, tem a temporada de ouro dele no Palmeiras, que foi de 16, o Palmeiras volta a ser campeão brasileiro após 22 anos. E aí, o Arsenal, ano passado, voltou a ser campeão também com o Gabriel Jesus após quantos anos, Lucasito?
1: 22.
0: 22 também. Devia ser 22 a sua camisa no Barcelona, Gabriel.
1: Que beleza, hein?
0: Você viu só que curiosidade, hein? É. 20. Eu não digo isso por quê? Porque não, você imagina o peso para essas equipes, né, de voltar a ser campeão depois de 22 anos. Eu lembro da campanha de 2016, cara. O Palmeiras a qualquer momento parecia que ia derrapar, e ele foi muito importante. Mesma coisa pro Arsenal ano passado também, aliás, esse ano, né? Ele também ali ajudou muito a equipe do Arsenal, 22 anos depois ser campeão. Imagina a pressão que os caras não estavam sofrendo.
1: Não, ele é um baita jogador, né?
0: É, eu também acho.
1: Eu acho que assim, não tem muita resistência aqui na torcida brasileira, não. É mais pra seleção mesmo,
0: viu,
1: né?
0: Eu tô triste com ele, Luquinhas.
1: Por que que você tá triste?
0: Ah, tô triste com ele.
1: Porque ele não veio pro Verdão?
0: Tô triste, cara. Tô triste. Ele podia vir já. Podia ter voltado, Gabriel.
1: Mas daí a Leila precisava assinar o cheque, né?
0: Não, mas ele não queria.
1: Não queria?
0: Né? Agora, olha, fechou por 3 anos com o Barcelona, ele tem 29, vai ter 32. Dá pra arriscar uma volta, será, com 32?
1: Com 32? Ou... Acho que dá, ele se cuida, né? Com 32 anos, um atacante da qualidade dele. Acho que dá pra arriscar sim, viu, Leandro? Vamos ver até lá, né?
0: Muito bem, boa sorte. Mas
1: teve mais gol, viu, Leandro?
0: Ah, é verdade, teve um empate agora do Bragantino.
1: Teve empate, né? Ó. E com gol contra, hein? Santi Mingo marcou gol contra para o Bragantino. Bragantino e Bahia, 2-2.
0: Cara, que jogo legal, tá? Um jogo, uma pelada, né?
1: Um jogo legal pra quem não torce, nem pra Bahia, nem pra Bragantino. Uma
0: pelada, com juiz horroroso. Mas com
1: o que os caras pedem de gols também é brincadeira.
0: Brincadeira, o jogo tá aberto, ó lá, ó. É contra-ataque o tempo todo. Antes de ir pro intervalo, vamos ver. 4, 5 contra 3. Desce o Bragantino, bateu pro gol. A bola passa, vai pra fora. Melhor ficar onde tô, né, Luquinhas? É melhor, né?
1: Não, você começou bem, você é promissor, Leandro. Se você treinar um pouquinho.
0: Veja
1: mais.
0: Bem, o que você vai fazer amanhã à tarde? Então, narrar um joguinho, não?
1: Tem muito jogo vindo aí.
0: Não, vamos lá, vamos pro intervalo, na volta. Tem muito mais. Tem participações, temos as informações de Santos, Palmeiras e São Paulo. Ih, rapaz, tem muita coisa ainda. Fiquem conosco. 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

0: 4h57, estamos de volta na TMC neste sabadão. Daqui a pouco, 26ª rodada, tem o São Paulo contra o Atlético Mineiro. O tricolor no Morumbi duelando para tentar vencer e escapar dessa parte incômoda da tabela. Já já vamos ao Morumbi, né, com o nosso Fabiano Fará, que está captando a chegada do ônibus São Paulino, está fazendo ali os bastidores do estádio Cícero Pompeu de Toledo, e daqui a pouco vai trazer para a gente os detalhes do tricolor, como vem a equipe e, claro, também informações do Galo. Mas antes da gente chamar o Palmeiras, o meu caro Lucasito, vamos com interações. A rapaziada participa, manda mensagem.
1: Sim.
0: Tá todo mundo debaixo do cobertor, será, nesse sabadão de frio, Lucas?
1: É, pode
0: chuva.
1: Ser, né? Acompanhando a gente no...
0: Você estaria no se você não estivesse trabalhando, Luquinhas?
1: É, muito provavelmente, viu?
0: Olha, com aquela... tomando aquele caldo verde.
1: É, um chocolate quente.
0: Chocolate quente. Ah, é bom também, hein, é Lucas? Bom. Com a família do meu tio lá fazia churros com... aí você chuchava no chocolate quente, Lucas.
1: Maravilha, hein?
0: Uma delícia, viu, Lucasito?
1: Beleza.
0: Deu até vontade agora, mas enfim, vamos lá, participação do povo.
1: Não vai salivar aí.
0: Não vou. Ainda bem que eu tô satisfeito.
1: O Daniel te pergunta, quem vai transmitir o jogo do Tricolor hoje, Leandro?
0: O Guigui, grande Guilherme Lage. Guilherme Lage já está a caminho do Morumbi, daqui a pouco vai dar o ar da graça também no esquenta da TMC. É, a única preocupação que eu tenho, viu, o Lucasito, é com um comentarista e um repórter, né?
1: Por quê?
0: Dois pés gelados.
2: Por quê?
0: Ah, puta é gelado,
1: é porra. O Fará é pé frio mesmo.
0: Fará é um dos maiores pés gelados que o rádio esportivo brasileiro já fabricou.
2: Isso é coisa do Lucasito.
0: Isso é gravação, né? O Fará não tá ao vivo com a gente, não, tô brincando.
2: Claro que eu tô.
0: Se defenda, Fabiano Fará. Boa tarde,
1: Fará. O Fará tava tomando vinho nesse frio aí.

0: É, eu fiquei tudo sabendo bom? Que ele foi, não, não, não. Ele foi
1: até a adega fechada, infelizmente. Está, nada está, de convite.
0: Está closed. Hoje ela está closed, Fará.
1: Por favor. Tudo bom, Lelê?
0: Tudo Lucasito, certo.
1: Um abraço para vocês. Acompanhando aqui a chegada dos ônibus, né? Atlético Mineiro chegou primeiro aqui no estádio Cícero Pompeu de Toledo, Morumbis. Na sequência chegou o São Paulo. Expectativa de público, pelo menos a última parcial divulgada pela assessoria do São Paulo, 36 mil ingressos vendidos, ou seja, Morumbis lotado nesta noite chuvosa e fria, para mim tá frio, aqui em São Paulo. O Calleri desceu, foi abraçado aqui por muitos torcedores aqui no saguão do estádio Cícero Pompeu de Toledo, Morumbis. O São Paulo que deve repetir a formação, pelo menos a postura tática, da vitória contra o Red Bull Bragantino, também aqui no Morumbis, na última rodada do Campeonato Nacional. E tem um detalhe, viu, Leandro? São Paulo tem jogadores importantes pendurados. Sabe quem o São Paulo pega na próxima rodada pelo Campeonato Brasileiro, Leandro?
0: Eu sei, eu sei.
1: Sabe mesmo?
0: Eu sei, é o Palestra.
1: É isso? No Nubank Park, né?
0: E o Palmeiras também tem uma porrada de jogador pendurado, 5 ou 6 também, pra jogar amanhã contra o Botafogo, mas... Ô, Fará, e aí é um detalhe interessante, né? O São Paulo, o jogo de hoje ele se torna importante porque na terça-feira, nas duas próximas terças, o São Paulo disputa com o Boca, né? A sua vaga na semifinal da Sul-Americana. Então, ganhando hoje, eu acho que tanto o Palmeiras quanto o São Paulo... É que o Palmeiras ele tá numa situação que não dá muito pra fazer, né? Porque ele tá brigando pelo título, mas... Acaba que fica esvaziado o jogo porque o São Paulo vai estar entre as duas partidas contra o Boca e o Palmeiras entre as duas contra a LDU.
1: Exatamente, mas ô Leandro, se você pergunta para o técnico Dorival Júnior publicamente, ele coloca, né, que é jogo a jogo, aquele discurso protocolar, mas o São Paulo tem como principal objetivo, primeiro, entrar numa zona de conforto. Opa. Dentro do Campeonato Brasileiro, tá? Porque o São Paulo, queira ou não queira, o Lucasito pode confirmar, ainda corre risco, ainda olha para a parte de baixo da tabela. Ficou 4 meses sem vencer no Campeonato Brasileiro, voltou a vencer depois de 10 rodadas com Dorival Júnior na semana passada e precisa do resultado contra o Atlético Mineiro. Aí depois pega o Boca Juniors e a postura deve ser a mesma. Inclusive, o time que começar hoje contra o Galo deve ser o mesmo na Argentina terça-feira, viu, Leandro?
0: Boa, Fabiano Fará, daqui a pouco vai voltar do Morumbis com mais detalhes. Quero saber muitas informações aí também dessa questão bastidores do São Paulo, né? As declarações ontem lá do rapaz, que eu nem sei o nome dele aí, o que tava candidato da oposição lá, vice-presidente. É, que coisa mais... Nossa, que coisa feia, mano. Você sabe que eu ouvi o Fará ao vivo ontem, você trouxe aqui na nossa edição do Papo de Craque, a primeira edição... E, cara, eu não consegui ouvir depois de novo, porque me deu tanta...
1: Ele divulgou uma resposta,
0: ah,
1: né?
0: Ah, não quero nem saber, mas, não quero nem
1: mas
0: saber.
1: Mas uma resposta, aquela resposta você vê que é totalmente orientada, ombro sim, baixo. Sim. Disse que anda de ônibus também, como se andar de ônibus fosse alguma coisa grave, né? Uma doença grave, enfim. E ontem, na segunda edição do Papo de Craque, nós entrevistamos o doutor Marco Aurélio Cunha, né? Que se recupera ainda de ter corrido atrás de dois ladrões.
0: Um abraço pro doutor Marco Aurélio, boa recuperação pra ele.
1: Que sempre nos ouve, e ele disse, né? No começo ele tentou passar um pano falando, não, ele é gente boa, legal e tal. E aí foi apertado e falou, realmente, passou do ponto. E é um cara que se vislumbrava ser candidato a vice-presidente em alguma chapa de oposição, desta vez ele será afastado. Depois de tudo isso, ninguém quer colar no cara, nem apoio do cara querem para a eleição, para as eleições do São Paulo no fim desse ano. Uma situação muito complicada e o São Paulo, né? O São Paulo Futebol Clube, instituição, sequer se posicionou, né, Leandro? Sequer se posicionou, pelo menos até o momento, não se posicionou pedindo desculpas ao Corinthians, pedindo desculpas, enfim, até porque o Sadi, ele é conselheiro do São Paulo e conselheiro representa o clube, né?
0: Claro. E se você, de repente, na conversa sai alguma coisa sem querer, você percebe que não tem a maldade, né? Isso acontece, eventualmente pode acontecer, ainda você relativiza, mas da forma que foi, né? Várias, não foi uma só, uma questão que você pontuou, ele falou aqui, não, ele falou várias coisas, Então, não dá, cara. Não dá. Em pleno 2026, a gente se deparando com isso, como se a pessoa estivesse falando numa live. Ela estava numa live, com pessoas ouvindo, com aquilo que
1: só para acreditar, gravado. Leandro, foi na São Paulo Digital, tá? É. Só pra gente acreditar, até porque eles cederam, também forneceram o corte pra gente, né?
0: É, muito. Não, mas isso é de uma. É de um, eu lamento, cara. Eu não sei nem o que adjetivo utilizar, porque tem coisas que você espera que não vai mais se deparar, né? Você fala, mas acho que eu não vou mais encontrar isso. Acho que não. Eu acho que as pessoas agora estão com um pouco de noção. Mas não. Não, não, olha, mesmo. Lê, né?
1: Vou te falar, quem pode te dizer, contar mais sobre como repercutiu aqui no São Paulo é o nosso Ivan Drago. Cheguei aqui no estádio Cícero Pompeu Toledo. Nosso Ivan Drago tava pra lá e pra cá, pra lá e pra cá.
0: Sério?
1: Cheio de informações. Serelepe que só, viu?
0: É, nosso Ivanzinho, então daqui a pouco vai trazer a sua opinião sobre isso, também a respeito do jogo, né? O jogo é importante pro São Paulo.
1: Aquela coisa, o homem tem moral aqui, hein?
0: Não, eu vou te falar uma coisa. Ele, você sabe que ele não vai falar isso, mas ele herdou a vaga de estacionamento do Rogério Ceni. O Rogério saiu de São Paulo e o Ivan Drago herdou essa vaga. É, na verdade, são três vagas. É que o Ivan gosta de parar de lado o carro, porque ele não é muito bom de baliza, viu, Fará?
1: De lado?
0: É, ele põe, sabe assim.
2: Ele ocupa duas vagas,
0: né? Na verdade, ele não põe o carro de frente, ele vira o carro de lado, que ele fala que é mais fácil pra sair depois. Entendi. E aí ele pega todas as vagas, então ele tem moral. Nosso grande Ivan Drago tem moral aí no São Paulo. Daqui a pouco vai trazer também, né, as opiniões sobre o jogo de daqui a pouco. Mas enfim, Lucasito, cadê o povo que participa e que manda mensagem pra gente agora na TMC?
2: Vamos lá, o povo segue participando com a gente. 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O Paulo Alves Ribeiro tá dizendo que o Tite queimou o Gabriel Jesus na seleção. É, ele sacrificou o Gabriel Jesus, né?
0: É, exato, assim, é que o Tite, ele tem uma forma muito peculiar de trabalhar, né? De muita tática, às vezes atrapalha, né? Aquele termo, né? Água demais mata planta. Muita tática, né? Muito compromisso ali com a lousa e acaba atrapalhando, e eu concordo com o ouvinte. Acho que o Gabriel Jesus se sacrificou por um bem maior, e como a seleção não foi campeã, ele acaba sendo ali o alvo principal.
2: O Alan Dionis está dizendo o seguinte: espero que amanhã no Engenhão o Marlon Freitas e o Alexander Barbosa não pipoquem contra o Botafogo igual o John Arias pipocou contra o Fluminense.
0: Eu nem acho que o Arias pipocou contra o Fluminense, eu acho que ele queria ficar jogando para ele. Ele quis ficar pegando a bola, segurando a bola, sabe, para a torcida ficar com mais raiva, não sei. Não jogou pro time, né? Parecia um embate entre Arias e o torcedor do Fluminense. Foi horrível o jogo dele, foi horroroso. Mas eu não acho que seja uma questão de pipocada. Eu acho que foi muito mais uma questão, né, pessoal dele ali do que propriamente coletiva, né? Então o Palmeiras naquele jogo perdeu. E vamos ver, né? Os caras do Botafogo estão preparando nota falsa com a cara deles, né? Para levar pro campo.
2: O Botafogo também precisa se preocupar mais com o time dentro de campo do que qualquer outra coisa.
0: E outro, Barbosa, cara, o Marlon até você pode questionar e tal, mas os dois, cara, não faltaram com respeito ao Botafogo, né? Eles procuraram o Barbosa ainda mais, né? Foi tentar renovar o contrato, não quiseram, acharam ele muito caro. E ainda assim, meio que impuseram a saída dele. Então não tem por que atacar os jogadores, mas é claro que pro torcedor, muita gente se sente bem fazendo isso, né? Muita gente se sente aliviado de falar, de atacar alguém aí no jogo, então. É, o jogador tem que estar preparado para essas coisas.
2: E se o São Paulo tá ali preocupado com o rebaixamento, o Botafogo também, né? O São Paulo é o 11º, o Botafogo 12º, os dois com 30 pontos e os dois perto da zona da degola. Ó, o Adriano Carvalho, o Fará tá na escuta, Fará?
1: Sempre!
2: O Adriano Carvalho tá perguntando para você, ele é palmeirense da freguesia do Ó, pergunta pro Fará se em 2027 teremos clássico Sansão na Série B. Tá te provocando
1: não.
2: Aí, hein, Fará?
1: Respondido, não. Tem muito time ruim para cair, gente.
0: Eu concordo.
2: São Paulo e Santos não vão cair, então, ou só um deles vai cair?
1: Nenhum dos dois cai.
0: Mas
1: anote aí,
0: mas
1: eu não sou Ricardo Melo.
0: O Santos não é ruim a ponto de cair, isso você quer dizer?
1: Não. Nem Santos, nem São Paulo. Eles são times muito abaixo do esperado, né? Do que podem.
2: Mas mesmo o Santos sem o Juninho?
1: Não, tem time pior, Lucasito. Ó, olha aí, o Remo já foi, tá indo. Chapecoense já foi. Você tem o Vasco. Você tem times piores. O Mirassol, né? Não tá passando uma fase legal.
0: O,
1: né?
0: Remo.
1: Grêmio, Inter. Amanhã tem jogo decisivo.
0: É que o Vasco,
1: hoje também é.
0: O Vasco tá despejando uma grana grande ali, né? Com várias contratações. Colídio, agora chegou o camisa 10 lá, o... Como é que ele chama? Perlaza. O cara
1: Crefilho.
0: É bom, hein?
1: O nome dele é Crefilho?
0: Crefilho. Crefilho tá mandando bala lá. Então vamos ver como é que vai ser aí essa venda da SAF, se vai ser confirmada, se vai ser aprovada ou não. E detalhe, hein, Fabiano Fará, você imaginou o almoço da família até o dia 1º de novembro, quando tem Palmeiras e Vasco?
1: Pois é.
0: Imagina como é que vai ser aquele domingão daqui até lá, né? Todo mundo sentado na mesa, aquele frangão com batata. Ah,
1: mas aqueles almoços em palácios, assim, fica um distante do outro, né? Eles se comunicam pelo WhatsApp.
0: Você pede o sal, você tem que jogar, parece uma pista de boliche.
1: Tem sempre aquela pessoa que vai lá e pega e te entrega, né? Tem lá as pessoas que trabalham, né? Durante o almoço, o jantar, não é assim. Eu vejo isso pelo menos em filme, né?
0: Ah, eu achei que você visse isso na família real,
2: Fará. O Fará tá mandando esse papinho aí, ele sabe como é que é.
0: Você faz parte da família real, Fabiano Fará. Você sabe muito bem como é que é o almoço.
1: Nenhum tipo de oportunidade de alguém me passar o saleiro. Eu tenho que levantar
2: e pegar mesmo. Você é da elite paulistana, Fará.
0: É verdade que aquela que a cadeira da mesa da família real, aquela toda almofadada, com aquelas...
1: Quando eu tiver essa informação... Quando eu tiver a informação, eu passo, porque eu não sou baú, não guardo nada. Entendi. Mas, cara, no momento, infelizmente, sem informações a respeito.
0: Ai, meu Deus do céu, 5 horas mais 10 minutos. Deixa eu chamar o Gustavo Soler para nossa brincadeira aqui, para o Soler trazer mais informações. É o Palmeiras, é o líder, pelo menos por enquanto, né, do Campeonato Brasileiro. Vai ao Rio de Janeiro amanhã enfrentar o Botafogo. Informações do Verdão sempre com você, Gustavo Soler. Boa tarde, Soler.
3: Turmão Baldacchian, grande abraço para você e para todo mundo que nos acompanha aqui no Esquenta TMC. O STJD concede efeito suspensivo e Abel Ferreira está liberado para comandar a equipe do Palmeiras neste domingo, 6:30 da tarde, contra o Botafogo no Nilton Santos. O treinador que tinha pegado 2 jogos de suspensão na última sexta-feira. No entanto, o Verdão não poderá contar com o lateral esquerdo Arthur, que cumpre suspensão por ter sido expulso contra a equipe do Mirassol. O provável time palmeirense conta com Carlos Miguel, Giai, Murilo, Gomes e Piquerez. Meio de campo de Marlon Freitas, Andreas Pereira, John Arias e Maurício. O ataque com Flaco Lopes e Vitor Roque. Por sinal, a torcida do Botafogo vai protestar contra Alexander Barbosa e Marlon Freitas, levando notas de R$3 para os jogadores que foram campeões da Libertadores e do Campeonato Brasileiro em 2024 com o time carioca. A equipe palmeirense, que foi vice-campeã brasileira sub-20, perdendo em casa para o Vasco da Gama por 2-0, mas que teve a boa notícia vindo da própria boca de João Paulo Sampaio. O coordenador da base alegou que, além de cumprir o seu contrato até 2027, ele deseja permanecer muito mais tempo na Sociedade Esportiva Palmeiras.
0: Tá aí o nosso Gustavo Soler com as informações do Palmeiras. E ontem foi um dia terrível pro Palmeiras, viu, Luquinhas? Porque o Palmeiras perdeu o título sub-20 em casa para mais de 20 mil pessoas no Nubank Park, né? Por 2-0, havia vencido no Rio por 1-0 e depois perdeu as quartas do feminino pro Bahia. Nos pênaltis, assim, o Palmeiras perdeu um caminhão de gols, uma coisa inacreditável, Palmeiras e Bahia ontem. Eu assisti a parte final do jogo e aquele jogo que você fala, meu, não é possível, vai perder nos pênaltis. Dito e feito, Palmeiras e pênaltis não é uma combinação que dá certo. Então, Palmeiras derrotado também nas quartas de final do Campeonato Brasileiro Feminino. Uma noite para se esquecer, viu, o meu caro Lucasito. E pode se estender para quem sabe, né? Vamos ver o que o time vai fazer isso em campo amanhã também.
2: Você
0: no
2: tá
0: Rio de
2: Janeiro.
0: Você
2: tá muito pessimista, pô.
0: Olha lá, os caras estão me zoando aqui, ficam me zoando, Lucasinho.
2: Por quê? O que que eles vão falar?
0: Ah, falam que eu tô de fralda cheia, que eu tô medroso.
2: Tá parecendo que você tá um pouco, viu, Leandro?
0: Ué, tá
2: parecendo. Você viu a última notícia do Botafogo?
0: Não, não vi.
2: Que tentou contratar o Ziyech.
0: Como é que é?
2: O Botafogo tava pra fechar com o Ziyech.
0: Ah, eu vi isso aí. Aí ele bateu um telefone pro Zacaria Labiade.
2: É, e disse o cara que tinha vídeo que... do anúncio, tudo preparado pro anúncio do Meia, né, que jogou no Chelsea, tava no Casablanca. E disse que teve esse contato do Ziyech com o Labiade. E o Labiade falou pra ele: não vem pra cá não, que o gramado aqui é ruim, eu me machuquei por causa dos gramados do Brasil. É. Só que o Labiade negou, né? Diz que ele tava tentando convencê-lo a vir pro Brasil. aí vai ter esse papo aí, né, Leandro?
0: E eu vou falar uma coisa pra você. Muito amigo esse aí, hein? Muito amigo. Os caras do Botafogo devem estar felizes da vida com o Labiade. Mas enfim, e teve gol aí, Lucasito?
2: Teve gol. Eric marca o terceiro gol pro Bahia. Bragantino 2, Bahia 3. A gente tá com quase 5 da etapa final.
0: E o Bicudo falou, ó, não vou nem colocar nesse jogo aí não, porque esse jogo vai ser muito ruim. Eu vou colocar no outro jogo aqui, porque você, esse jogo não vai dar nada, não vai ser nenhum tipo de...
2: Não vai ter emoção.
0: Não vai ter emoção e tal, porra. Brincadeira, o Bicudo. Ainda bem que eu coloquei aqui no canal. Tô perdendo um baita de um jogo espetacular aqui. Mas é isso, Eric marca. Então, Bahia faz 3-2 no Bragantino. Bom, mais um intervalo. Na volta, a gente tem as informações do Santos. Temos mais uma matéria especial do Lucas Escorcio sobre Neymar. Neymar contundido novamente. O Escorcio vai fazer aqui pra gente o raio-x. Não do Neymar, né? Mas enfim, das lesões do Neymar.
4: É Neyday!
0: Neyday, acabou Neyday, agora só aí, em novembro.
2: Só daqui a um mês e meio, 2 meses. Só em novembro e
0: olha lá, viu, André Galvão? Segura a tua onda aí. E claro, daqui a pouco também mais bastidores do Murubis. Mais São Paulo, mais Galo, fiquem conosco. 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
8: A história da seleção brasileira feminina em Copas do Mundo começou antes mesmo do primeiro Mundial oficial. 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

0: 5h20, 5 horas mais 20 minutos, 17 horas mais 20 minutos na TMC. Este é o Esquenta, 26ª rodada. Daqui a pouco no Morumbi tem São Paulo em campo contra o Atlético Mineiro. É o galo doido do Barba contra o São Paulo, que busca vencer para sair da parte incômoda da tabela. Mas já temos bola rolando e um jogo bem legal lá em Bragança Paulista. Como estamos, hein, Lucasito?
1: Estamos com 11 da segunda etapa, Bragantino 2, Bahia 3, jogo movimentado lá e cá, né, Leandro? Um time sai na frente, o outro empata, e o Bragantino quase colocou 3-3 no placar. Bola na trave, no rebote, o gol vazio, o goleiro caído, e o jogador do Bahia conseguiu afastar um jogo ali. Pra quem não torce pra nenhum dos times, tá bem divertido, né, Leandro?
0: Ah, maravilhoso, realmente um jogo bem interessante, né, este Bragantino e Bahia, um jogo cheio de alternativas. Estamos com 11 minutos da segunda etapa. Luquinha, antes da gente chamar o Escórcio com o boletim do Santos e depois a matéria do Neymar, vamos trazer mais algumas participações aí do povo, tanto no TMC Esporte quanto no 3025-1001.
1: Vamos lá, o pessoal segue participando com a gente. O Valdir Luiz da Silva manda uma mensagem aqui e a gente vai ter que ter a participação do Fará também, ó, que ele tá dizendo o seguinte: Leandro, pergunta pro Fará se no final do mandato da Leila, se ela levar o Abel pro Vasco, se ele também vai pro Rio de Janeiro cobrir o Vasco pra encontrar a Débora Seco. Que história é essa?
2: Que coisa,
0: eu situação. Não
2: falar de coisa séria, o São Paulo tá escalado.
0: Não, mas pera aí.
1: Você fugiu do assunto muito rápido.
0: Eu não tô entendendo nada. Eu entendi. Como se eu tivesse caído de paraquedas no meio de um assunto e eu preciso entender.
2: Não há o que entender, gente. Não há o que entender.
1: Não, mas por que o ouvinte fez essa relação?
2: Na minha vida particular eu não falo.
0: O que que tem a ver a Débora Seco nessa história toda que eu não entendi nada?
1: Explica aí, cara. Você quer dizer que o ouvinte inventou isso aí, então?
0: Débora Seco? É aquela Débora Seco. Ninguém. É aquela Débora Seco mesmo, né? Mas enfim, vamos lá.
3: Débora Seco e Fará na mesma frase é a mesma coisa que Ferreirinha e Messi.
2: Ivan, menos.
0: Boa tarde. Menos, Ivan. Nossa, o Ivan Drago com participação. Você vê como ele chega, não dá boa tarde. Ele chega.
1: Nem cumprimentou a gente.
0: Chutando a porta, pô, gritando.
2: Enchi a bola a do cara aí. Né? O cara vem com essa pedrada aí. Respeita que eu tenho um currículo, pô.
3: Pô, Débora Seco e Fará na mesma frase.
0: Aí eu sou obrigado a concordar com o Ivan, por mais que ele esteja um tanto quanto foi um tanto quanto hostil agora nessa intervenção dele.
1: Do nada, pô.
3: Do nada, uma pitada de realismo, né?
0: O cara chegou, chutou na porta, velho, só porque tá no Morumbi. Mas enfim, você tá bem, né, Ivan Drago? Tudo certo
3: contigo, né? Na mãe aí, você?
0: Tudo bem, tudo certo. Muito frio aí no Morumbi.
3: Lucasito.
0: Belo dia pra jogar futebol, hein, Ivan?
3: Graças a Deus, até que a temperatura tá tranquila. Pra quem vai correr atrás da bola, melhor ainda, né?
0: Certo.
3: Agora, parou de chover. Isso já é uma boa notícia também pra quem vai acompanhar o jogo, nas arquibancadas e tudo mais. Mas a temperatura caiu bastante. Aliás, que sábado horrível, né?
0: Nossa senhora, nem me fale, amigo, nem me fale. Mas enfim, daqui a pouco o Guigui também vai dar o seu ar da graça.
3: As crianças não tem o que fazer dentro de casa.
0: Tá tudo embolorado já, tá tudo embolorado e não tem o que fazer, irmão. Vamos nessa. Não, e é de boa, né? Sempre no final de semana. Fica sol a semana toda, é final de semana, vai, chove. Não, tá beleza. Obrigado, viu, gente? Valeu aí. Os deuses da temperatura sabem exatamente como deixar a gente bastante triste. Mas enfim, vamos lá. Escórcio, 5 horas mais 23 minutos. Informações do Peixe. Amanhã tem um jogão, hein? Mais uma decisão pro Santos no Campeonato Brasileiro contra o Internacional em Porto Alegre. E o Escórcio chega com as informações do Peixe. Fala aí, Escórcio!
4: Fala, Leandro Boldacchian, amigos ligados no Esquenta TMC. Vamos atualizar as notícias do Santos, que tem confronto muito, mas muito importante pelo Brasileirão. Amanhã, no domingo, encara o Internacional no Beira-Rio, às 4 horas da tarde. A situação na tabela é a seguinte: o Santos é o 14º com 29 pontos e o Inter é o 18º com 25. Pode ficar tranquilo porque não termina a rodada na zona, mas pode ficar a um ponto da zona, por isso o confronto direto é tão importante para afastar o Santos daquela região. Agora atualizando sobre os reforços do Peixe, o Arthur, o Lima e o Rodinei. Rodinei chega hoje ao Brasil, Arthur e Lima já treinam normalmente e foram relacionados para a partida contra o Internacional. Arthur, inclusive, que deve começar, pode começar, na verdade, como titular. Falando do mercado da bola, o Santos ainda busca mais duas contratações, preferência por empréstimo ou jogadores sem contrato. Um defensor, lateral esquerdo ou zagueiro, e um atacante de referência para competir com o Gabigol na centroavance. Agora falando sobre o grande problema do Santos no momento, que é o departamento médico. O Santos tem boas notícias, o Gustavo Henrique e o Gabriel Menino voltam de lesão, o Gustavo Henrique estava com problemas musculares e o Gabriel Menino com dores no joelho vão à partida, foram relacionados para o jogo contra o Inter, mas perdeu 3 jogadores na eliminação para o Palmeiras na Copa do Brasil no meio de semana. Barreal, 1 mês fora, lesão grau 2 na posterior da coxa direita. Lucas Veríssimo, entorse no tornozelo direito, deve ser algo mais simples, ele também estava voltando de lesão por problemas na panturrilha, pode ter agravado um pouco a situação. E é claro, Neymar Júnior, que vai ficar de 1 mês a 1 mês e meio fora, grau 2 no reto anterior da coxa direita, lesão chata que o Neymar vai ter que tratar. Essa é a 8ª lesão do Neymar desde a sua volta ao Santos em janeiro de 2025. A tendência é que o Neymar perca alguns confrontos no Brasileirão e também o jogo de ida e volta contra o Atlético Mineiro, válido pelas quartas de final da Sul-Americana. Um provável Santos de Gabriel Brazão no gol, Igor Vinícius, William Arão, Luan Pérez e Escobar, João Schmidt, Arthur ou Gustavo Henrique ou Oliva, ainda uma dúvida sobre essa posição, Gabriel Bontempo e Rolaser, Rony e Gabigol lá na frente, e um provável Santos para enfrentar amanhã o Internacional no Beira-Rio às 4 horas da tarde.
0: Tudo perfeito, este Lucas Escórcio lado a lado com o Peixe. É, assim, o Santos tá contratando, né, Luquinhas? Chegou aí o Lima, meio campista, né?
1: Que susto.
0: É, porque ele é... É, tem...
1: Opa!
0: Quando você coloca lá nas escalações, aí tem o Gol, que é o goleiro, né? O G-O-L. É. O zagueiro é o Zag, né? O Z-A-G. É. O meio-campista é o Mei, né? E o atacante é o Ata. É. Certo?
5: E aí como é que fica, Lucasinho?
1: O meio-campista você pode colocar Vol também, né? Volante.
0: Ah, tem o Vol também, né? Então.
1: Mas é que você escolheu o meia, né?
0: É que o Lima é meio-campista, né? Então...
1: Tá bom.
0: O Lima, meio campista, né? Ele vai lá jogar com a equipe do Santos. Ainda não sei se já para esse jogo contra a equipe do Internacional. Mas o Arturo deve ir pro jogo, hein? E você gosta, né, Guilherme Lage? Guilherme Lage gosta.
5: Eu queria saber do Lucasito como é que fica no cômputo geral, Lucasito.
0: É, porque o Lucas é o cara que mais ele faz o scout. Tudo é bom você saber as posições do jogador.
1: Fazer scout já passou, Leandro.
5: Você sabe que uma... Passou, hein, Lucas? Passou. Tem saudade, Lucas?
0: Não. Tem saudade, Luquinhas?
1: Não, tô bem assim.
5: Boa noite pra vocês.
0: Boa noite, Guigui. Boa tarde ainda, né?
5: Boa tarde, né? 5h27. É que o dia tá tão carrancudo e fechado, né? Tá cinza, que parece que é noite desde 10 horas da manhã. Agora, falar um negócio pra você. Uma vez o estagiário do Fluminense fez essa brincadeira, né? Lima, tracinho, Mei. E tem pouca coisa mais engraçada que carioca P da vida, né? E aí um torcedor do Fluminense gravou um vídeo lá. Que porra de Lima, meio cacete, meu irmão! O cara ficou indignado.
0: Full pistola.
5: É, pois é. Imagina se ele conhecesse o Lucasito, né? Mas é isso.
0: Exato.
5: Aí.
0: Exato.
5: O Lima agora
0: não
5: foi
0: do Santos. É que o Lucasito, ele não se preocupa muito com as posições dos jogadores, viu, Guilherme?
1: Ele
0: só se preocupa com outras. Não, com outras posições para poder...
5: Que é isso?
0: Não, lógico, tabuleiro, por exemplo, de xadrez. Cada peça tem a sua posição ali.
5: Ah, faz todo sentido.
0: E o Lucasito é um xadrezista de primeira linha. E é isso aí. Bom, além desse boletim do Lucas Escórcio, ele também preparou pra gente uma matéria especial sobre as lesões do Neymar. Desde que o Neymar voltou ao futebol brasileiro, ele coleciona lesões. E essa de quarta-feira foi mais uma lesão essa que vai tirá-lo dos gramados por pelo menos 4 a 6 semanas. Ou seja, 1 mês e meio pelo menos, talvez. Diz até que pode ser 8 semanas, dependendo do grau da lesão. E o Neymar não está com um retrospecto muito bom nessas recuperações. Enfim, Lucas Escórcio retorna aqui no Esquenta com Neymar e mais uma lesão.
4: Gente, agora falando sério, por que o Neymar se machuca tanto. Você lembra de todas as vezes que ele se lesionou nessa volta pro Santos? Não lembra? Fica tranquilo que eu vou te relembrar agora. O retorno do Neymar ao Santos aconteceu em janeiro de 25. Ele saiu do Al Hilal, da Arábia Saudita, e voltou pra sua casa. Óbvio que quando ele voltou foi uma festa absurda da torcida santista, e alguns torcedores já projetavam que realmente ele vai vir com alguns problemas físicos. Tanto é que ele mal jogou lá na Arábia Saudita. No começo, ele mostrou um comprometimento absurdo. Jogou praticamente todos os jogos. E só no primeiro mês ele jogou mais minutos do que ele tinha jogado durante 2 anos na Arábia Saudita. Só que aí em março veio a primeira lesão dele. Durante as quartas de final do Paulistão contra o Bragantino. Os exames mostraram que ele tinha um edema na parte posterior da coxa esquerda. Ficou 40 dias fora, 4 jogos do Brasileirão perdidos, 1 do Campeonato Paulista e também ficou fora da convocação do Dorival Júnior, que era o técnico da seleção na época. Ele até foi pro banco no jogo da semifinal contra o Corinthians, mas não entrou porque estava lesionado. Quando ele voltou aos gramados, outra lesão. Em abril, jogo contra o Atlético Mineiro, ele sentiu a mesma coxa. Foram 35 dias no departamento médico, 6 partidas perdidas e uma sequência do Santos horrorosa. Perdeu para São Paulo, Grêmio, Corinthians. A medicina se explica que quando você tem uma lesão em um lugar, a tendência do seu corpo é compensar pro outro lado. Por exemplo, você lesionou uma perna, ele vai tentar compensar na outra perna. E foi justamente o que aconteceu em setembro, durante um treino do Santos. Foi uma sobrecarga na coxa direita do Neymar. Uma lesão grau 2 e aí sim, ele ficou 45 dias fora dos gramados. E mais 7 rodadas do Brasileirão sem jogar. Mas ele ainda foi pra mais um último sacrifício em 2025. O Santos estava numa luta desesperada contra o rebaixamento. E em novembro saíram os exames e mostraram que o Neymar estava com o menisco do joelho rompido. Qualquer médico mandaria ele simplesmente ir operar. Não tem solução, se forçar mais pode piorar. Mas ele continuou jogando no sacrifício pra ajudar o Santos a sair daquela situação. Ele conseguiu, o Santos ficou na Série A. Muito graças a ele. E no dia 15 de dezembro de 2025, ele foi operar o joelho. 62 dias sem jogar. Só nessa brincadeira são, pô, bem mais de 100 dias sem jogar em um ano. Não é sem jogar, é lesionado, recuperando. Ele só foi voltar depois de 10 partidas de 2026, no Paulistão. Nesse Paulistão e nas primeiras rodadas do Brasileiro, a diretoria do Santos quis tentar ajudar ele a conseguir ser convocado para a Copa do Mundo. Fizeram o famoso controle de carga. Ou seja, o Neymar não jogaria jogos seguidos com tanta frequência. Seria poupado, preservado, pra estar na sua melhor forma física na hora da convocação. Tudo isso foi entre abril e maio. Só que aí, no jogo contra o Coritiba, na Neoquímica Arena, ele sentiu de novo. Uma lesão que a gente demorou muito pra descobrir, mas sim, era grau 2 e mesmo assim ele já estava convocado. Ficou 36 dias afastados, viajou pra Copa do Mundo e jogou apenas 2 jogos. Essas foram as grandes lesões, né? Ainda teve uma lesão menor ou outra ali que tirou ele 1 semana, 2 semanas. No total, foram 8 lesões que o Neymar sofreu, contando com essa mais recente, agora, em setembro de 2026. No jogo da Vila Belmiro contra o Palmeiras, o Neymar sentiu durante o primeiro tempo e nem voltou pro segundo. Coxa direita de novo. E ele deu declaração que o grande culpado talvez tenha sido o gramado, que tava horroroso. O gramado da Vila tava péssimo para aquele duelo. Não só ele, como o Lucas Veríssimo, o Barreal também se lesionaram naquele jogo. E deve perder mais alguns jogos pela frente. Só que aí agora a gente vai analisar essa tabela aqui, que ela diz muito sobre o que é a passagem do Neymar pelo Santos desde que ele voltou. Isso aqui mostra a porcentagem de vezes que o Neymar esteve à disposição para uma partida. E em 2025, 2026, isso não passa muito de 50%. Ou seja, o Neymar só esteve à disposição da comissão técnica para jogar qualquer partida desde a volta dele em metade dos jogos. Até aí tudo bem, disse o frango na porta do forno. Que a questão é que o Santos é um time com e outro time sem o Neymar. Dá uma olhada nessa tabela aqui. A gente tá pegando todos os jogos de 2026. 49 jogos, 16 vitórias, 19 empates, 14 derrotas. Com um aproveitamento baixo, de 45%. Se a gente for olhar o Santos, quando o Neymar está em campo, quando ele está jogando, vamos lá. Neymar jogou 24 vezes, ganhou 11 dessas 24, empatou 9 e perdeu apenas 4. O aproveitamento do Santos com o Neymar chega a 58%. Agora, se a gente olhar sem o Neymar, pega os jogos que ele não jogou e vê como o Santos foi. Foram 25 jogos, 5 vitórias, 10 empates e 10 derrotas. Aproveitamento de 33%. Ou seja, você tem um cara que você depende muito, que só tá disponível na metade dos jogos da temporada, e você sem ele não joga bem. Sem o Neymar, o aproveitamento do Santos é de time rebaixado. Pra você ter uma noção, em 2026, 44% das participações em gols do Santos tiveram participação direta do Neymar. Eu acho que talvez isso seja um sinal da dura realidade que é Neymar Júnior. O cara é um ídolo. Pra muitos, e eu incluso, um dos maiores jogadores que eu vi jogar na minha vida. Mas vale ressaltar, eu tenho 21 anos. Sem sombra de dúvidas, é um dos maiores de todos os tempos. Mas tá chegando ao fim. Se ele não conseguir se manter bem fisicamente pra essa reta final da temporada do Santos, ou quem sabe até para um ano seguinte, caso ele renove com o Peixe, é muito difícil a gente ver ele num nível alto como ele estava antes. Lesionado, com dores, mais lento, errando muito, ele ainda decide pro Peixe. Ele ainda comanda o Peixe pra vitória, dá um aproveitamento de, pô, quarto colocado no Brasileirão quando tá em campo? Nem tudo é pra sempre. 8 lesões em 2 anos não é brincadeira. 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
0: Valeu mais uma vez, meu parceiro Lucas Escórcio, com detalhes aí do Neymar, das lesões do Neymar. 8 contusões desde a volta dele ao Brasil. Realmente um número bem grande aí, né? E é claro que o Santista lamenta bastante, porque com o Neymar em campo, o Santos realmente é outra equipe. Agora vai ter que se virar, pelo menos nesses próximos... Cara, eu acho que ele volta só em novembro, né? Pensa aí, fala de 4 a 6 semanas, né? Não sei, talvez vão colocar mais 8 semanas, enfim. Que volte na metade de outubro, pelo menos para tentar ajudar o Santos nessa reta final. E o Peixe vai ter que se virar sem Neymar nesse tempo todo. 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Delbras UPS, No Breaks e Soluções de Energia. 5:36, daqui a pouco vamos voltar ao estádio do Morumbi. Ô, Fará, desculpa, você citou aí que já tinham as escalações e a gente acabou não falando, né, Farazito?
2: É isso, Lelê.
0: Ah, manda bala.
2: São Paulo com algumas novidades. O Aurélio Buta, que vinha sendo o lateral direito titular, com dores no joelho, tá fora. O Vitor Sá treinou normalmente sem restrições, sentiu novamente dores no joelho, mas o que me disseram é que ele foi preservado pensando no jogo da Argentina. Então, o Lucas Ramon entra na lateral direita, nós teremos 3 zagueiros e o São Paulo de Rafael no gol, Domingos Duarte, Arboleda e Sabino, os 3 zagueiros, Lucas Ramon e o Wendel na lateral esquerda, os alas, né? O Iago começa no banco, Marcos Antônio e Danielzinho como volantes, Luciano, Arthur e Gustavo Santana no ataque. O Caleri, mesmo recuperado, começa no banco de reservas, porque o homem tá pendurado, né, ô Lelê?
0: Ah, tá pendurado e você sabe, viu, ô Fará, que tem um amigo meu que adora uma retranca, né? E ele citou aí que tem que jogar, sim, da forma que jogou. Bota singlia de 5 com mais 4 na frente e nem joga com atacante. Deve ter adorado essa escalação com 3 zagueiros, porque, 2 volantes.
2: É, até porque time ofensivo e Ivan Drago não cabem na mesma frase, não, né?
6: Peraí.
0: Boa,
6: peraí.
0: Essa foi boa. Oi, peraí, Ivan, você tá bem, cara? Beleza? Peraí.
6: Tá bom? Quem disse que quando um time é escalado com linha de 3, significa que é uma equipe extremamente defensiva?
0: O senhor que é linha de 5! Ah, o senhor que é linha de 5! Não vem com linha de 3, não. É linha de 5 que o senhor gosta. O senhor é um baita de um retranqueiro. E elogiou o Dorival pela retranca que ele armou contra o Bragantino.
6: Deu certo?
0: Deu certo, ganhou o jogo.
6: É?
0: E é mais ou menos o que ele faz hoje, né, Ivan Drago?
6: Exatamente, só que do outro lado ele tem uma equipe alternativa, vamos colocar dessa forma.
0: Aliás, como vem o Galo, Fara, antes da gente ir pra discussão?
2: Vamos lá, com algumas improvisações, tá? Por exemplo, o Everson, goleiro, ele jogou com outro Cruzeiro pela Copa do Brasil no sacrifício, com o tornozelo inchado. Nem foi relacionado. Gabriel Delfim no gol. Os zagueiros, o Natanael, que é lateral direito, joga improvisado na zaga, ao lado do jovem Vitão. Nas alas, o Alan Franco joga pela direita e o Renan Lodi na esquerda. No meio de campo, o Alexander
5: Castanho e Vitor Hugo. Mais à frente nós teremos Bernard, alegria nas pernas, Coelho e Reinier. O Fred fica no banco de reservas. Este é o galo do Eduardo Domingues.
0: É um galo meio doido, né, Ivan Drago? Não é totalmente doido, é só meio hoje.
6: E você vê, o Dudu não começou como titular no meio de semana, hoje tá no banco. O Scarpa tá voltando de lesão, ele entra no decorrer da partida contra o Cruzeiro, tá no banco. E outros jogadores que também são conhecidos, né? Que fazem parte da equipe principal, também estão no banco de reservas, como Fred, Cassierra, Vitor Hugo, zagueiro, ex-Palmeiras.
5: Tirar uma dúvida com o Fará, perdão a intromissão, Lelê e Ivanzinho.
0: Claro, Guigui, sabe?
5: Ô Fará, a gente recebeu a escalação aqui e não é por ordem numérica do Galo, né?
2: Não é. Não é.
5: E se eu não tiver enganado, o Alexander no Fluminense acho que chegou a atuar pelo lado esquerdo, como lateral.
2: E o Natanael vinha atuando também, né? Dentro do Campeonato Brasileiro como zagueiro, né? Existe essa dúvida.
5: Sim.
2: Mas pelo que informaram a gente aqui, Natanael e Vitão deve ser a dupla de zaga do Galo.
5: Porque pela ordem da escalação, né, Fará, do material do Galo, é o goleiro, o Gabriel Delfim no caso, Natanael, Vitão, Lodi e Alexander, né? Se fosse assim, seria Vitão e Lodi na zaga, o Alexander na esquerda. Mas enfim, a sua informação então é que o Natanael e o Vitão, o Lodi pela esquerda e o Alan Franco seria o ala pela direita. É
2: exato.
5: Isso, né? Perfeito. Vamos ver na hora começar o jogo esse desenho, né, Lê?
0: É um time que tá, obviamente, focado nas Copas, mas tá com o peitão estufado, né, Ivan? O Galo vem de bons jogos, 14 sem perder.
6: Exato. Se eu não me engano, são duas derrotas nos últimos 21 jogos. E o time melhorou demais com a chegada do Eduardo Domingues. Então é um time com confiança, embora desfigurado, embora com muitos desfalques. E hoje dá pra gente colocar que é uma equipe alternativa. O Galo tem tudo pra fazer um jogo bem honesto aqui. Dificultar bastante pro São Paulo. São Paulo não tem se encontrado ao longo da temporada, principalmente com o Dorival Júnior no comando. Deu certo na última partida diante do Bragantino, em que pese também a polêmica de arbitragem, aquela coisa toda, mas o São Paulo, pelo menos no último jogo, se comportando dessa forma, buscando se defender melhor, saindo em contragolpe, tanto é que o Bragantino teve mais posse de bola que o São Paulo aqui na Casa São Paulina. Foi dessa forma que o São Paulo voltou a vencer depois de 10 jogos. Se hoje vai dar certo, a gente vai ter que aguardar um pouquinho, mas eu não mudaria.
0: Uma pergunta, Ivan, antes da gente ir para mais um intervalo. O que que você, Ivan Drago, espera pro São Paulo hoje? Você espera uma melhora de desempenho, você espera só uma vitória, não dá para esperar muita coisa do São Paulo até a fim da temporada. O que que você realmente espera com uma semana inteira de trabalho, com uma vitória na última semana para tirar um pouco esse gelo dos resultados ruins que o Dorival vinha tendo? O que que o Ivan Drago espera para o jogo do São Paulo para logo mais?
6: Esse time devendo, tendo uma semana para trabalhar até o jogo contra o Bragantino. Jogou e ganhou. Opa! Tranquilidade, uma retomada da confiança ou parcialmente, e agora mais uma semana para trabalhar. Não sei se eu tô sendo muito exigente, mas eu espero vitória e um futebol mais convincente. Nada de futebol total, aquela coisa de ser o protagonista do jogo, eu vou me impor, eu vou trocar passes no campo de ataque, o adversário vai ser sufocado, vai ser empurrado para trás, aquela imposição. Isso eu não espero por parte do São Paulo, porque eu acho que o elenco ou o time é bastante limitado. Agora, eu espero um jogo mais convincente coletivamente e, evidentemente, a vitória.
0: Perfeito, este é o nosso Ivan Drago, comentarista da TMC, daqui a pouco vai trazer toda a visão, né, do duelo entre São Paulo e Atlético Mineiro diretamente do Morumbis. Ô Lucasito, vai preparando aí pergunta pra rapaziada, a gente vai fazer mais um intervalinho, na volta a gente vai seguir no assunto São Paulo e Atlético Mineiro, afinal de contas hoje é o prato principal aqui da TMC, mais participações, temos mais interações, enfim, tem muita coisa ainda, fiquem conosco, o Transamérica agora é TMC, quem escuta sabe.

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0: 5h47, voltamos com a reta final aqui do Esquenta pela TMC. Daqui a pouco no Murumbis a bola vai rolar, mas ela já está rolando lá em Bragança Paulista, né, Lucasito?
1: Exatamente, estamos com quase 39 da etapa final e o Bragantino está perdendo em casa para o Bahia, 3-2, o jogo segue lá e cá, Leandro.
0: Boa, temos participações do povo aí, Luquinhas?
1: Temos participações, o Diego Adriano, uma certeza temos, ô Lele, o Neymar vai voltar antes do Paulinho.
0: Ha! É, isso aí eu vou te falar uma coisa, essa é outra, é outro capítulo bastante triste, né, no caso do Palmeiras, né, por conta do... O cara não consegue jogar, né, gente? E assim, e o que o Scorcio trouxe na matéria, e é uma verdade, quando o jogador ele fica muito tempo... Só pra gente recapitular essa história do Paulinho. O Paulinho se machucou na temporada 24, lá pra março, abril de 24, ele teve essa lesão na canela, esse desgaste por estresse na canela... Jogou a temporada toda no sacrifício, culminando com a final da Libertadores, que o Galo perde do Botafogo lá em Buenos Aires. Ele vai pra cirurgia. Isso em dezembro ali, né? Em janeiro, o Palmeiras contrata o Paulinho. Já contrata o Paulinho machucado, certo? Ele já havia passado pela cirurgia no Galo. O Palmeiras entende que conseguiria fazer a recuperação do jogador. E aí, durante o primeiro semestre, percebeu-se que não ia conseguir... Ele joga o Mundial do Palmeiras daquele jeito e depois passa novamente por outra cirurgia. E aí volta a jogar somente em abril agora desse ano. E aí fica nessa, volta, fica um tempo parado, as lesões elas acontecem, porque o cara acaba compensando a outra perna. Tudo isso acontece. E o que eu falei pra... Agora citando outras lesões, serve pro Paulinho. Ele não quer estar machucado. Mas tem um porém nessa história toda, né, o Luquinhas? Ele tá se cuidando... Porque já tem histórias aí de que realmente o Paulinho foi flagrado em alguns momentos aí na noite e tudo mais. Aí eu acho que é errado, tá? Aí eu acho que não é legal, porque o cara nesse momento ele precisa se preservar. Mesma coisa pro Neymar. Não adianta o Neymar machucado agora, ele vai poder jogar poker, ele vai poder fazer o que ele quiser. Mas você entende que não é legal? Não faz parte aí do... Não sei, cara. O cara tem que se preservar nesse momento.
1: É mesmo, então... porque, né, Leandro? A gente sabe que o repouso faz parte da recuperação.
0: O atleta, né? Ele é 24 horas atleta de futebol. Se a gente sair do trabalho aqui, tomar uma mais, né? Dormir meio mal um dia ou outro, a gente vai...
2: Ele tava de folga?
0: Quem tava de folga?
2: Paulinho?
0: Eu não sei se ele tava de folga ou não, Ivo Drago, mas isso
2: porque
0: muda alguma coisa?
2: Porque vocês são fiscais de folga agora?
0: Não, mas eu acho que se o cara tá machucado, mesmo na folga, ele é atleta de futebol. Se é uma coisa que vai atrapalhar a recuperação dele, eu sou contra, por mais que seja folga. Você acha que o cara pode exagerar na folga?
1: Pra mim a folga não tá livre pra tudo também, né? Por exemplo, a gente tá de folga no dia anterior, mas a gente sabe que a gente vai estar aqui no ar no outro dia, a gente não pode fazer qualquer coisa de madrugada aí, bebendo.
0: Se o cara senta...
3: O Ivan pesou o clima, hein?
0: Se o cara senta na frente de um computador, nada contra as profissões, tá, gente? Mas ali, de repente, não precisa do corpo pra exercer a profissão dele. Que ainda se relativiza, mas o cara, ele precisa do corpo. Então quer dizer que ele tá de folga, ele pode ingerir todos os tipos de bebida alcoólica, pode comer todas as besteiras do mundo.
2: Eu penso um pouco diferente. Eu acho que você tem o seu grau de profissionalismo, como o Paulinho tem o grau de profissionalismo dele. Cada um sabe onde o sapato aperta. Se o cara tá de folga e ele entende que aquele é o melhor momento pra ele esfriar a cabeça e se desligar um pouco... Eu não vou ficar aqui condenando, desde que, quando ele volte ao trabalho, ele cumpra com o dever dele da melhor maneira possível. Só isso.
0: Mas ele vai conseguir cumprir da melhor maneira possível, não estando bem e extrapolando, dormindo mal?
2: Eu não sei se essa noite, eu não sei se essa noite vai ser o suficiente para estragar o desempenho dele, não sei.
0: Tudo bem, eu entendo o que você
2: tá falando.
0: Porque
2: do jeito que vocês estão falando, parece que ele tá todo dia na noite.
0: Não, eu não sei.
2: Tá quebrando. Se ele tá quebrando, aí é óbvio, né?
0: Então, mas eu não sei se ele tá toda noite na noite. Eu não sei. Não sei se ele tá alguma noite, mas eu já vi alguns vídeos dele e tal. E, enfim, a única coisa que eu estou falando, que eu estou citando aqui, é a preservação da imagem, certo? Isso daí não tem preço, não tem... Ele pode ter os momentos de lazer dele, mas, cara, eu acho que existem momentos e momentos, e acho que, nesse caso, toda a preservação é importante, até porque o Palmeiras ainda está botando uma esperança nele. O torcedor está esperando que ele volte a jogar. Então, é a única coisa que eu pondero, que o jogador de futebol, o atleta profissional de qualquer esporte, ele é atleta profissional 24 horas por dia. Ele tem lá os seus momentos de lazer, mas é claro que tem que saber o limite para poder desempenhar bem no dia seguinte o seu trabalho. Mais Luquinhas, participação.
1: Vamos lá, tem pergunta aqui pro Guilherme Lage, não sei se ele tá na nossa escuta nesse momento. O Pablo Alexandre, você pode responder, Leandro, você entende bastante também. Pablo Alexandre quer saber quem que é o favorito da NBA nessa temporada e se o Nuggets chega pelo menos na semifinal de conferência.
0: Ó, o Guilherme Lage é o cara especialista do assunto, né? Eu acho que o Miami Heat fez um bom time, né? Com o Antetokounmpo indo pra lá. Não sei se vai ser campeão. O atual campeão New York Knicks tem uma boa base. Do lado do Oeste, cara, quem que se movimentou bem aí? Acho que os mesmos de sempre. Boston Celtics ainda no Leste. Oklahoma, né, do lado do Oeste, que é o principal time nesse momento. O Leicão da Massa, por que não? Com o Luka Doncic agora sendo o rei de tudo lá em Los Angeles. E o Denver Nuggets do Guilherme Lage, por que não também? Já que tem Nikola Jokic, que é um dos melhores jogadores da atualidade.
3: Lelê.
0: Pois não, Fará.
3: Tem uma informação aqui, até para tirar a dúvida do Guilherme Lage, também do torcedor, com relação à formação tática do Atlético Mineiro, tá? Tá aqui o Paulo Brax aqui na boca do túnel, eu não queria conversar com ele, mas fui obrigado. É o seguinte, nós teremos na zaga Natanael,

0: é um cara que toma boas decisões. Cara rápido, cara que chega no fundo do campo, ajuda na marcação, cresceu muito de produção, faz gol. Muito bom jogador e realmente tem sido um dos destaques do Galo.
1: É, então, e aí o Atlético vai meio que espelhar o esquema São Paulino, né? Pelo menos essa é a ideia para o jogo de daqui.
2: Lateral vai bater com lateral, Leandro?
1: Que foi, Fará?
2: Lateral vai bater com lateral?
1: Desculpa. Diz que parece que dependendo da composição, se forem duas linhas de quatro, né, Lucas, o lateral bate com o lateral e aí acaba eliminando a sobra, né? Mas enfim, são táticas do futebol, você tá danadinho, hein, Lucas? Você não era assim, imagina. Cara, você tá saidinho, hein?
2: De jeito nenhum, hein?
1: Ó, Lucas, então é o seguinte,
2: me veio a mente, né?
1: eu vou ali e já volto, tá? Vamos passar agora a transmissão pro nosso Guilherme Lage. Você se comporta, tá? Você vai ser os meus olhos aqui na transmissão. Quando eu voltar no fim de papo, eu quero o relatório completo na minha mesa de como estes rapazes trabalharam lá no Morumbis, beleza?
2: Pode deixar, vou anotar tudo, Leandro.
1: Anota tudo e me conta depois. É isso aí, então, daqui a pouco, após um rápido intervalo, vem Guilherme Lage com o Ivan Drago, com o Fabiano Fará, com toda a equipe da TMC para São Paulo e Galo. Galo e São Paulo é o tricolor buscando mais uma vitória para ficar tranquilão no Campeonato Brasileiro. Eu volto depois do jogo com o nosso fim de papo pela TMC. Beleza, gente? Então é isso. Já já Guilherme Lage assume. Boa transmissão, Guilherme Lage. Voltamos depois no fim de papo. Até mais.

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1: A partir de agora, as emoções do Campeonato Brasileiro. 26ª rodada, o estádio Cícero Pompeu de Toledo, Morumbis, em São Paulo, recebe São Paulo e Atlético Mineiro no melhor futebol do seu rádio. Aberto o microfone esportivo TMC. 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São Paulo e Atlético Mineiro. Neste início de 26ª rodada, começou agora há pouco. E este será o segundo jogo de um final de semana de muito futebol espalhado pelo Brasil. O tricolor tenta se aliviar, tenta ficar mais tranquilo para a reta final de Campeonato Brasileiro diante de um Atlético Mineiro extremamente embalado. O São Paulo, que enfim conseguiu se reencontrar com a vitória no Campeonato Brasileiro, bateu o Red Bull Bragantino no último final de semana, 2-1, derrompeu uma sequência, não vencia desde o final de abril contra o Mirassol, e agora pelo Campeonato Brasileiro, é claro, porque tinha vencido pela Copa Sul-Americana, e agora tenta engatar a segunda vitória consecutiva, mais uma vez dentro dos seus domínios no Cícero Pompeu de Toledo, o Morumbis, que vai receber bom público neste feriado prolongado. Do outro lado, o embaladíssimo Atlético Mineiro, Galo, sensação das Copas, avançando na Sul-Americana, avançou também na Copa do Brasil, eliminou o grande rival Cruzeiro, e o Atlético não sabe o que é derrota há muito tempo. Se o tricolor não vencia desde o final de abril, o Atlético Mineiro não perde desde o dia 24 de maio, antes da Copa do Mundo, quando foi derrotado pelo Corinthians na Neoquímica Arena por 1-0. Galo vem subindo na classificação do Brasileirão, é o oitavo com 36 pontos, o São Paulo com 6 pontos a menos é o 11º, tem 5 pontos a mais que o primeiro na zona de rebaixamento, hoje o Mirassol. O tricolor quer abrir essa vantagem e ficar mais tranquilo antes de começar o mata-mata da Sul-Americana diante do Boca Juniors. São Paulo

chegando pra você. São Paulo e Atlético Mineiro, esquentando a noite de sábado no Morumbi.

0: Campeonato Brasileiro que começa a 26ª reta final do Brasileirão chegando. Vamos com as primeiras informações direto do gramado do Morumbi. Nessa noite de sábado, 18 graus, embora a sensação térmica não seja assim tão baixa, né? 18 graus no Morumbi, às vezes com vento fica gelado. Hoje não tá tão assim, ou aí no gramado está diferente. Primeiras informações do jogo com ele, o repórter surfista, o Felipe Dilon da Baixada, Fabiano Fará. E o São Paulo Fará, boa noite!
1: Fala, Gui, boa noite a você que acompanha a Jornada Esportiva TMC. Sempre frio o estádio Cícero Pompeu de Toledo. E o técnico Dorival Júnior quer um time quente em campo hoje contra o Galo. Ele mantém a formação tática da vitória contra o Red Bull Bragantino e troca apenas os alas. Lucas Ramon e Wendel começam entre os titulares. Caleri e Newton, recuperados de lesões, ficam no banco de reservas, Gui.
0: Muito bem, é. Mais uma vez o garoto Gustavo Santana está escalado. Tem a confiança de Dorival Júnior, ele que marcou diante da equipe do Red Bull Bragantino. E do outro lado, o Galo. Como é que chega o Atlético Mineiro embalado? Virou sobre o Cruzeiro, hein? Virada, eliminando o rival na Copa do Brasil, Fará.
1: É isso, e o herói da virada na Arena MRV, que fez o Galo avançar às semifinais da Copa do Brasil, Fred, começa no banco de reservas. O técnico Eduardo Domingues deixou Everson em Minas Gerais, ele que tem dores no tornozelo direito, e preserva o jogador para a partida contra o Santos pela Copa Sul-Americana na próxima semana. Natanael, lateral, será improvisado na zaga, e Cuejo jogará como ala pela direita, Gui.
0: Muito bem, aí Fabiano Fará com as primeiras informações do jogo. São Paulo, Atlético Mineiro, Galo, Tricolor. O confronto de logo mais daqui a 23 minutos. A bola começa a rolar aqui no Cícero Pompeu de Toledo. Ô Morumbis! E quem comenta o jogo pra você na TMC é ele, hein? Já tá posicionado, pronto, chegou cedo, aquecendo a garganta, colhendo todo tipo de informação, ele que se sente em casa por aqui, Ivan Drago. São Paulo e Atlético Mineiro vão jogar depois da vitória no último final de semana. Você chega ao Morumbis mais otimista, Ivan? Boa noite.
2: Não, tudo bem, Guilherme Lage. Um abraço a todos que curtem o futebol TMC, mas é claro que eu espero mais do São Paulo hoje. São Paulo teve uma semana inteira para trabalhar para enfrentar o Bragantino aqui no Morumbi. Conseguiu a vitória, ou seja, conseguiu retomar parcialmente a confiança. Mais uma semana inteira para descansar e se preparar para esse jogo contra o Atlético Mineiro. O Atlético vem de uma decisão contra o rival, tanto é que poupa alguns jogadores no dia de hoje. O Atlético está bem na temporada, principalmente depois da chegada do Eduardo Domingues. São 14 jogos de invencibilidade até aqui. Mas eu espero, evidentemente, por parte do São Paulo, uma vitória e um futebol mais convincente.
0: Muito bem, aí o Ivan Drago, São Paulo e Atlético Mineiro vão jogar. E o Ivan tá aqui não tão otimista, mas vamos ver se o melhor acontece logo mais diante do Atlético Mineiro, para que o Tricolor possa enfrentar o Boca Juniors um pouco mais tranquilo em relação ao Brasileirão e de repente almejar um avanço na Sul-Americana para semifinais, né? Passando pelo Boca Juniors, estaria 3 jogos de um título na temporada e de uma classificação para Libertadores, né? São Paulo recentemente viveu esse sonho, chegou à final da Sul-Americana em Córdoba, mas virou pesadelo na final, na grande decisão diante do Independiente Del Valle. Nesse momento, a escalação do Atlético Mineiro é anunciada aqui no telão e alto-falantes do Morumbis, por isso a vaiga da galera que já faz festa, que já está em bom número dentro do Cícero Pompeu de Toledo, com a torcida do Galo também marcando presença por aqui. E no plantão esportivo TMC está ele, a presença sempre forte, impactante, safada de Lucas Ito no plantão esportivo TMC. É, Luquinhas, São Paulo e Galo vão jogar, é a 26ª rodada do Brasileirão. Você piscou, Lucas Ito. É. E a gente já tá no último terço do Campeonato Brasileiro. Boa noite, Luquinhas.
3: Boa noite, Guilherme Lage. Já tivemos o primeiro jogo desta rodada. Agora há pouco acabou, Bragantino 2, Bahia 13. Logo mais às 9 da noite, teremos mais um jogo, o terceiro de hoje, Fluminense e Vasco da Gama. Amanhã segue a rodada, às 11 da manhã, com Coritiba e Mirassol. Às 4 da tarde, tem Cruzeiro e Atlético Paranaense, Internacional e Santos, Remo e Flamengo. Às 6h30 da noite, a bola vai rolar para Botafogo e Palmeiras. E às 7h30, Corinthians e Chapecoense. E essa 26ª rodada só vai terminar segunda-feira, às 8 da noite, com Vitória e Grêmio, Guilherme.
0: Legal, Lucasito, plantão esportivo TMC. Amanhã tem mais futebol aqui na TMC. Onde você estiver, quem escuta sabe, estaremos na Neoquímica Arena para Corinthians e Chapecoense nessa 26ª rodada do Brasileirão. É uma baita rodada, você vai conferir tudo. Amanhã à tarde tem o Santos, na sequência tem o Palmeiras, o Santos com o nosso Ricardo Melo. Na sequência tem o Palmeiras, Internacional e Santos. O Éder depois assume às 6 horas com Botafogo e Palmeiras. E eu chego no segundo tempo de Corinthians e Chapecoense no Dial. Estaremos também no YouTube nesta transmissão. Terminando o São Paulo e Atlético Mineiro, vamos voltar para o comando dele, hein? O jacaré Leandro Boldacchian, com fim de papo, melhor pós-jogo do rádio brasileiro. Imagino que o Leandro tenha ido agora descansar a cauda e o bocão, né? Então eu falo aqui sobre o nosso fim de papo, que chega sempre num oferecimento de Yamaha Factor. 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A equipe TMC está escalada e pronta para a transmissão de São Paulo e Atlético Mineiro. Nós vamos a um rápido intervalo. Na volta tem muito mais TMC. Quem escuta, sabe?
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6: Estamos de volta aqui na TMC, quem escuta sabe, 6:17, cada vez mais o Morumbi vai ganhando cores, contornos, sons de jogo grande, de partida decisiva para o tricolor no Campeonato Brasileiro. É o São Paulo em busca de mais 3 pontos para ficar ainda mais tranquilo no Brasileirão, distante da zona de rebaixamento. São Paulo e Atlético Mineiro vão jogar em 13 minutos. Mais informações do jogo com o repórter Fabiano Fará, direto do gramado do Morumbi. Fala, Fará.
7: E Gui, você falava sobre o Gustavo Santana, jovem atleta do São Paulo, hoje titular mais uma vez, que marcou o primeiro gol dele contra o Red Bull Bragantino. Gustavo Santana é nascido em Santos e formado, boa parte da formação dele como atleta foi na base do Santos, foi até o sub-17, depois por um desentendimento, não dele, mas de quem tomava conta da carreira dele, ele deixou o Santos, foi pro Sport Clube São Bernardo, pro Cuiabá e veio pro São Paulo. Mais uma vez, Gustavo Santana ganha a oportunidade do técnico Dorival Júnior, Gui.
6: Muito bem. Ivan, contra a Chapecoense, eu me lembro que você chegou ali a ficar um pouco desconfiado do futebol do Gustavo Santana, marcou contra o Red Bull Bragantino. Você entende que, mesmo nesse momento turbulento, o garoto pode ganhar as primeiras chances no time profissional, Ivan?
8: Pode, principalmente quando os titulares não estão rendendo, né? E recentemente o André Silva, que é um atleta experiente, ficou fora do banco de reservas. O Gustavo Santana, por exemplo, nesse jogo contra a Chapecoense, de fato ele não entrou bem, mas quem jogou bem naquela partida? Aquele jogo foi um lixo. E ele foi contaminado, evidentemente. E aí depois, no jogo contra o Bragantino, ele foi importante, marcando o segundo gol. E se ele tem aparecido no time principal, é porque o Dorival tem visto alguma coisa nos treinos. Portanto, é desafiador também pro moleque. Não é um momento bacana para você lançar jogadores, esse momento do São Paulo. Mas enfim, tomara que ele possa se desenvolver.
6: Você já ouviu o frisson da galera, porque os reservas começam a vir pro gramado. Vamos fazer o seguinte, bora para mais um intervalo. Na volta, Fabiano Fará vai escalar São Paulo e Atlético Mineiro. Você vai sentir o clima do jogo aqui no Morumbi. E claro, 6:30, 11 minutos, bola rolando aqui na TMC. Quem escuta, sabe.
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7: Estamos de volta aqui na TMC, quem escuta sabe. 6:25, 5 minutos para a bola rolar, o hino nacional sendo executado aqui no Morumbi, vamos ouvir e respeitar.

0: execução do hino nacional brasileiro, instantes antes da bola começar a rolar aqui no Morumbi. Chegou a hora, torcedor tricolor, vamos conferir como jogam os times. Primeira, aí vem os donos da casa em busca da segunda vitória seguida. Aí vem o tricolor, aí vem o São Paulo.
1: O time que conquistou 3 vezes o mundo, escalado com Rafael no gol, 23. Os 3 zagueiros, 22 Domingos Duarte, 5 Arboleda e 35 Sabino. Os alas, Lucas Ramon veste a 19 pela direita e o Wendel tem a 18 na esquerda. No meio de campo, 8 para Marcos Antônio, 94 para Danielzinho. Mais à frente, 10 para o hoje capitão Luciano, 37 Arthur, 43 Gustavo Santana, este o São Paulo.
0: Muito bem, tricolor confirmado, agora chegou a hora. Aí vem o Galo, aí vem o Atlético Mineiro.
1: O técnico Eduardo Domingues, totalmente modificado, com Gabriel Delfim no gol, camisa 1. Na zaga, 2, Natanael, 40, Vitão. Nas laterais, 28, Coelho e meia dúzia para Renan Lodi. Mais à frente, 21, Alan Franco, 5, Alexander, 15, Castanho, 30, Vitor Hugo. Na frente, no ataque, 11, Bernard, 19, Reinier, este o Galo.
0: Arbitragem para São Paulo e Atlético Mineiro.
1: Trio principal é de Santa Catarina, Braulio da Silva Machado comanda o espetáculo. Os assistentes, Thiago Americano Laves e Alex dos Santos. No vídeo, carioca, Paulo Renato Moreira.
0: Muito bem, aí o nosso Fabiano fará confirmando as duas equipes instantes antes da bola começar a rolar aqui no Morumbis. 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O Ivan Drago já está de olho ali na equipe do Galo, tomando posição dentro do gramado. Parabenizar o Atlético Mineiro por este ano ter feito uniforme tradicional listrado na vertical, como é o deste ano, mas as costas, a cor preta, cheia, né? O número dourado, facilita. Olha, Atlético Mineiro, muito obrigado, nem sempre foi assim, a gente agradece. Estamos acostumados com os números do São Paulo, com os jogadores, né? Porque os números do São Paulo são difíceis à beça de enxergar. Parabéns ao Galo que fez aí uma comunicação visual muito boa.
2: Sempre lembrando que não é um capricho, é uma informação para quem está consumindo o espetáculo.
0: Seja pela TV, aqui no estádio, enfim, é isso aí. Ivanzinho, 2 minutos para a bola começar a rolar, você está de olho, porque existe toda uma dúvida, né, de como o Galo vai se posicionar dentro de campo, quem vai na lateral, quem vai na zaga, mas a sua expectativa, São Paulo e Atlético Mineiro vão jogar, Ivan.
2: Pois é, eu tô esperando ali os jogadores do Galo se posicionarem no gramado, né, mas é claro, a gente vai trazer essa informação ao longo da partida, ao longo da sua transmissão, e eu não espero o São Paulo se impondo no jogo, embora seja uma equipe alternativa do outro lado, essa equipe do Galo, já que decidiu contra o Cruzeiro no meio de semana a vaga na semifinal da Copa do Brasil, eu acho que o São Paulo vai ter a mesma postura que teve contra o Bragantino, esperando o adversário. Enfim, a gente vai aguardar, vai rolar a bola, o São Paulo não muda a sua forma de jogar, trocou apenas os alas que devem participar bastante da fase ofensiva, enquanto isso a gente vai olhar o posicionamento dos jogadores do Atlético.
0: Saída será do tricolor, vamos juntos aqui na TMC. E nesse momento, 1 minuto de silêncio, Fará. Tô fazendo uma força aqui para conseguir ler no telão.
1: Memória de Antônio de Oliveira Rego, Manuel Mendes Moreira e Sebastião Antunes Duarte.
0: Obrigado, Fará. A fonte ali não é das mais fáceis, né? Mas o Fará tá um pouquinho mais perto. A garoinha, hein, Fará? Começou a garoinha.
1: Pois é.
0: Nem tão garoinha assim, a chuva fina, mas é mais fortinha. Autoriza Braulio da Silva Machado. Tem bola rolando no Morumbi. Futebol com bom humor, informação e muita emoção é aqui, né? Quem escuta sabe, saída do tricolor, bola já rolando. Esticada na ponta direita para Luciano, chega na cobertura Vitão. Joga sério o garotão de apenas 18 anos, chuta em cima de Luciano. Ela sobra reboteada para o lado direito, tenta o passe, a sequência de jogada para a equipe do São Paulo. Na sequência chega Alexander, desarma para a equipe do Galo, tenta o avanço, abertura para o lado canhoto, bola tocada de primeira por dentro. Chega para dominar outra vez ali no comando de ataque, Reinier, inversão, mais atrás, bola para elevação, esticada outra vez, consegue dominar. Evita a marcação, equipe do Galo desce para o campo de ataque, Vitor Hugo, deixou mais atrás, abertura. cobertura para o lado direito, buscando agora com o Ejede, retrocede, volta tudo no campo de defesa, o Galo vai recomeçar com o Natanael, de lado agora para Vitão, abertura lá para o lado, Ganhoto chama da participação de Renan Lodi, ele recebe junto à linha lateral, pega contramão, retrocede, deixa mais atrás, recuado outra vez, no comando defensivo, bola para Gabriel Delfim dentro da grande área, ele domina, Luciano chega para pressão, bola despachada para elevação para o campo de ataque, vai disputar Sabino, chegou, se antecipou, a bola se perde pela linha lateral, com o último toque dele, Emanuel Galo, Ivan.
2: Vamos lá, linha defensiva do Galo, linha de três com o Natanael pela direita, Vitão centralizado e Alan Franco na esquerda, os alas, Coelho pela direita e Renan Lodi pela esquerda, esse é o comportamento do Atlético defensivamente, a primeira linha.
0: O desenho do Galo para você com o Ivan Drago, desce Atlético, Coelho tentou a tabela, passe de primeira por dentro para Vitor Hugo, é muito forte, ela se perde pela linha de fundo, é só tiro de meta para a equipe do São Paulo bater. O Barba é conhecido por gostar, né, dos três zagueiros e claramente agora, Ivan, o Rafael vai bater o tiro de meta. Dá pra você perceber ali os três zagueiros bem posicionadinhos, né?
2: Exatamente. Isso não significa que seja uma formação defensiva. Você pode jogar com linha de três e ter uma formação, um desenho ofensivo. Em alguns momentos, sem a bola, você se comporta com linha de cinco para fortalecer e fechar os espaços.
0: A questão é que aqui da cabine você bate o olho, os dois do lado, né? O Vitão é um poste, joga centralizado, garoto de 18 anos. Mas o Natanael e o Alan Franco são meio baixinhos, né, pra jogar na zaga. Mas enfim, já tem algum tempo que a galera também não se preocupa do zagueiro ser altão. Olha o Arthur, apertou, tomou, ganhou do Lodi, rolou, Gustavo Santana, já na entrada na grande área. Ele não bateu, abriu pro lado, ganhou, tomou lá pra Wendel, levantou pra boca do gol, Luciano de cabeça, fora! Passa que passa com muito perigo à direita da meta do Gabriel Delfim. Goleirão mergulhou, não dava. Não ia alcançar, não ia chegar. Ela quase foi no cantinho direito. Por muito pouco, São Paulo não aproveita o vacilo do Galo. Fora!
3: O ataque começou na pressão do Arthur, que tomou a bola, deu para o Gustavo, que colocou na esquerda para o Wendel. Cruzamento perfeito na cabeça do Luciano. Movimento correto, mas sem direção. Assusta o São Paulo.
2: E você falou sobre a baixa estatura de alguns jogadores que hoje fazem parte da última linha de defesa do Galo. Na primeira bola aérea do São Paulo, na primeira jogada aérea, o Luciano levou a melhor e quase marca.
0: É, vamos ver como é que é esse duelo, né? E do lado do São Paulo também três zagueiros, esses de ofício mesmo, né? Sabino, que recua agora pro Rafael, Arboleda e Domingos Duarte.
2: Aí são três torres e o São Paulo vinha sofrendo nas bolas aéreas defensivas.
0: Rafael despachou, Gustavo Santana lutou pelo alto, caiu, queria falta de Natanael, a arbitragem mandou seguir. Retoma Tomás Coelho, por dentro agora para Vitor Hugo, bola rolada no círculo central, Alexander disputa, divide, fica com ela. Deixa mais atrás, recuada ao colombiano Kevin Castanho, reforço da janela de meio do ano para a equipe do Atlético Mineiro, contratado junto ao River Plate, jogador de Copa do Mundo pela seleção colombiana. Olha o Wendel, bate na bola, Sabino devolve de primeiro, outra vez para o lado, canto para o Wendel, já desce o tricolor, abertura com Marcos Antônio, tem liberdade, se mandou pela ponta, chegou ainda ele, Marcos Antônio para o Wendel, cruzamento é travado, a bola vai pela linha de fundo depois do desvio do Natanael, escanteio, São Paulo fará.
3: E o Dorival Júnior aplaude o técnico do tricolor, mais uma investida pelo lado esquerdo com Marcos Antônio e com o Wendel, chegam ali do lado esquerdo para bater o escanteio, o Marcos Antônio e o Luciano, Gui.
0: Uma distância para a movimentação, equipe tricolor, Marcos Antônio, tradicionalmente o dono da bola parada, né? Pelo lado esquerdo, principalmente para pegar de pé direito, ele bate curta, Luciano, mais atrás Arthur, vem jogar a trabalhada, Arthur retrocede até intermediário, bola na faixa central para Danielzinho, levantou para a grande área, lá no alto, sobe, toca de cabeça, afasta a defensiva do Galo, ela cai para o lado direito, Bernard. Meteu a caneta pra cima do Marcos Antônio, hein? E na sequência foi puxar. Duelo de baixinhos. Não é o show da Xuxa, mas foi um duelo de baixinhos com direito à caneta, hein, Fará?
3: Bem demais o Bernard. Se arriscou, mas deu certo. Aí o Marcos Antônio puxou ele. Falta pro Galo.
0: 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São as primeiras movimentações aqui no Morumbi. 5 na primeira etapa. 0 São Paulo, 0 Galo. Arboleda afasta de cabeça, cai pra Bernard. Por dentro, olha o Galo descendo. Bola com o Guiné, abriu pro lado, canhoto. Lodi dominou, entrada na grande área, levantou pra boca do gol. Rebate, sabe? Sabino! Sabinão! Uma sabinada pra trás, ela vai pela linha de fundo, escanteio pro Atlético, Fará!
3: E depois de afastar o perigo, Sabino pediu atenção dos companheiros no setor defensivo, chamando pra marcação. Escanteio lá na esquerda pro Galo.
0: Uma distância pra movimentação, equipe do Atlético Mineiro que desce com a sua artilharia aérea. Não tem aquele centroavante, né? O Thiago Borbas, uruguaio, ex-Red Bull Bragantino, tá machucado. mas tem a presença do Vitão, enorme ali na marca do pênalti. O escanteio é batido curtinho, Vitão tentou ir para a segunda trave, no agarra, agarra lá na grande área, a bola tocada, lado esquerdo na ponta, domina Bernard, tenta ir para cima da marcação, bloqueado, chega para tomar dele ali, Luciano no combate, ele ainda tenta o domínio, dois em cima do Galo, em cima tentou Luciano, bola de letra, vai direto pela linha lateral. É normal para a equipe do Atlético Mineiro continuar com a posse no campo de ataque, ali para o lado esquerdo, uma distância para a movimentação, outra vez o Bernard vai deixando ali para a chegada do Renan Lodi, o árbitro abriu contagem, né? Aí o Bernard bate rápido, Lodi de primeira, outra vez a Bernard, ele domina com o peito, arredonda, volta outra vez mais atrás, chamando o Renan Lodi, ela tocada para Alan Franco por dentro, agora para Vitão, domina o garoto no círculo central, cutuca curtinha, só entrega mais à frente, vem buscar e comendo aqui na intermediária, Kevin Castanho, o colombiano largou, mais à frente por ali, outra vez o Galo trabalhando, posse de bola, Vitor Hugo deixa recuando, campo de defesa, Natanael com Vitão, mais atrás ainda pro goleirão Gabriel Delfim, ele domina, Arthur vai pra pressão, Delfim despacha, manda pra elevação pro lado direito, sobe Coelho, toca de cabeça, evita a saída pela linha lateral, bola dividida, Marcos Antônio Renier, foi pro chão, Marcos Antônio, falta. O Braulio tava em cima da jogada, tá todo de laranja o Braulio hoje, hein? Foi lá, marcou falta que favorece a equipe do São Paulo. Você gosta, Lucasito, quando o Braulio se veste de laranja?
4: Não.
0: 7 minutos da primeira etapa e o São Paulo sai jogando no campo de defesa, abertura para o lado canhoto para Sabino, ele já ultrapassa a linha média, traz o tricolor para o campo de ataque, invade o território do Galo, tentou achar em profundidade na grande área, era o Luciano, chega para cascar Vitão, completa o serviço, tira dali de qualquer maneira Alan Franco para a equipe do Galo, a bola cai reboteada outra vez na intermediária, campo de ataque do São Paulo para Danielzinho, domina a redonda, deixa um pouquinho mais à frente, agora dentro do círculo central para Marcos Antônio, que já larga na direita Arthur, desce São Paulo para o campo de ataque, vem Arthur no corredor direito, ele para, pisa no breque, trabalha por dentro outra vez, afunilando a jogada com Danielzinho, já larga para o lado canhoto, domina Sabino um pouco mais à frente, chama Wendel, Wendel dominando, marcação dobrada para cima dele, Vitor Hugo por ali, Coelho também, ele tocou por dentro, Marcos Antônio de primeira mais atrás, chama outra vez a participação de Sabino, outra vez por dentro a Marcos Antônio, cutucou por elevação, Wendel de primeira faz abertura, por elevação na canhota, bola para Danielzinho, domina com o peito, bota no gramado, arredonda para o tricolor, outra vez aciona Marcos Antônio, ele retrocede, pega a contramão, deixa para Arboleda, abrindo na direita agora para Domingos Duarte, vem buscar outra vez a encomenda, Marcos Antônio recebe, inverte o jogo, solta na canhota, Sabino com liberdade, desceu, se mandou, levantou para a boca do gol, olha o toque de cabeça para o meio da área, Luciano dominou, tentou o giro, rolou, mais atrás Marcos Antônio bate, ela vai desviada pela linha de fundo, São Paulo começa rondando a área do Galo, trocando passes, escanteio tricolor, Fará!
3: Escanteio com boa participação do Lucas Ramon, que ganhou de cabeça na direita e serviu Luciano, que ajeitou para o Marcos Antônio. Escanteio lá pela direita, Danielzinho cobra.
0: Distância para a movimentação, Danielzinho para baixar na grande área do Galo, lá dentro Domingos Duarte, Sabino, Arboleda, Danielzinho levantou primeira trave, o desvio vai direto pela linha de fundo. Subiu por ali o Gustavo Santana, tocou direto pela linha de fundo, é só tiro de meta para a equipe do Atlético Mineiro bater. Enquanto a bola rola, o noticiário não para. 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Galo desce para o campo de ataque, se manda Vitor Hugo. Trouxe por dentro, escapou do Danielzinho, trombou com o Renier, seguiu com a posse de bola, abriu o que seria um bolão pro Coelho, ela saiu forte demais. Pô, mas vou falar um negócio, se eu no papel do Vitor Hugo agora, eu ia mandar o Coelho pra aquele lugar. Ele trombou com três, inclusive o próprio companheiro caiu girando, abriu o passe ainda, o Coelho nem pra se esforçar e tentar ir lá, hein, Fará?
3: Vitor Hugo revelado pelo Flamengo com passagem pelo Santos, que fez um gol importante, o primeiro da virada do Galo contra o Cruzeiro pela Copa do Brasil. Mas ele é de boa, viu, Gui?
0: Deixou saudade, Fará, em Santos?
3: Não.
0: Olha o São Paulo trocando passes no campo de ataque. Arthur, deixa recuar para Danielzinho. Abertura para o lado direito, chamando Domingos Duarte. Mais à frente, Luciano, de letra. Tentou com Lucas Ramon, foi para o chão lateral. Queria falta, a arbitragem está dando apenas manual para a equipe do Galo. 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É novo manual para a equipe do Galo, vamos chegando, 10:30 da primeira etapa, comecinho de jogo no Morumbis, 0 São Paulo, 0 Atlético Mineiro, lateral batido, o Gabriel Delfim dominou, na tranquilidade, quase o Luciano chegou, ele despacha, bola disputada na intermediária, Alexander ganhou, caiu, queria falta, Danielzinho, o árbitro mandou seguir, Alexander passou por Domingos Duarte, tentou abertura para o lado esquerdo, esticou, chegou Bernard, preparou, cruzamento por baixo, chega Arboleda para rasgar, tira o perigo de qualquer maneira na pequena área, bota pela linha lateral, é manual, a equipe do Atlético Mineiro vai seguir no campo de ataque ali pelo lado esquerdo, torcedor TMC também quer notícia que importa no TMC 360, de segunda a sábado, 7:25 da manhã, com Felipe Bueno 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É, demorou para bater o lateral ali o Renan Lodi. Ele, no que ele pegou a bola, já estava no último segundo da contagem, aí reversão, hein, Farã? É,
3: ele caminhou sem pressa nenhuma para a cobrança, aí o Braulio abriu contagem, né?
0: Certinho o Braulio, cara. É por isso que eu sou fã dessas novas regras aí. Claro, ah, depende da execução, da interpretação do árbitro. Toda regra depende, né? Mas você acelera muito o Campeonato Brasileiro, tá com jogos, Ivan, e tem muito mais futebol do que antes, né?
2: Exatamente. E é claro que tudo isso, os atletas vão precisar passar por um período de adaptação, porque eles sempre foram ou fizeram parte de uma cultura antijogo.
0: Exatamente. Futebol aqui no Brasil sempre foi, espera um pouquinho, respira. E não tem mais essa, né? Vamos chegando a 12 da primeira etapa. Tem 5 substituições para cada treinador hoje em dia. Você consegue trocar metade dos jogadores de linha. Ó, o jogo precisa ser mais dinâmico. Olha o domínio de Marcos Antônio na intermediária. Empurrou para Danielzinho. Vacilou, perdeu. Galo tomou. Danielzinho mesmo caído. Tentou, se esticou, bateu na bola. Marcos Antônio vem e ganha. Serviu Luciano na entrada da grande área. Ele carregou, abriu na canhota. Wendel cruzou. Bola passa por todo mundo na grande área. Vai cair lá do outro lado. Arthur se esforça, evita a saída pela linha lateral ainda, Arthur, na ponta, levou para a linha de fundo, preparou, o cruzamento é bloqueado. Pega em Renan Lodi, linha de fundo, é o terceiro escanteio para o São Paulo em 12 minutos e meio de jogo, Fará.
3: No cruzamento que veio da esquerda, o Gustavo acabou se posicionando mal, por isso que ela passou. Agora o Lodi fez bom corte, escanteio lá do lado direito, Arthur chega para a cobrança.
0: Gustavo Santana, Luciano, Sabino, Arboleda, Domingos Duarte, todo mundo na área do Galo, é artilharia aérea do tricolor preparada, na entrada da grande área para pegar o rebote, Lucas Ramon se posiciona também, Danielzinho por ali, tomando distância, vem levantamento fechado do Arthur, a bola vai pela linha de fundo depois da disputa no alto, toca por último no Arboleda, tá ali reclamando alguma coisa, o árbitro tá dando só tiro de meta, Fará.
3: Ele reclama de um toque do Vitor Hugo, fiquei com essa impressão também, que seria escanteio, tá? A bola bateu no Vitor Hugo por último, por isso que o Arboleda reclama, o Luciano agora conversa com o árbitro da partida, mas o tiro de meta está marcado.
0: É aquela bola que meio que repica, né? Pega em um, pega em outro. O Vitão cabeceou no Sabino, me parece, ó. Agora nessa câmera que a gente tem aqui na cabine, me parece que vai ficar mais claro. Ela pega no Sabino e vai direto pela linha de fundo, pelo menos aqui na minha visão, depois do cabeceio do Vitão. Galo sai jogando, abertura para o lado, canhoto tentou despachar para elevação, Alan Franco entra, Arboleda toca de cabeça. Na sequência vem Marcos Antônio de primeira para, volta tudo na contramão para Sabino no campo de defesa, dominar com tranquilidade, Sérgio jogando outra vez para o tricolor. Já marca na direita Sabino, agora para Domingos Duarte, fala mais à frente para Lucas Ramon, tocando, conectando com Arthur de costas para marcação, atropelado, falta nele. Chegou atropelando por ali, cometendo a falta Alan Franco, marcada favorecendo a equipe do tricolor ali na intermediária pelo lado direito. 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Tricolor já movimenta, inverte o lado, vem aqui para canhota com o Sabino, adiantando mais à frente ao Wendel. Por dentro ele faz o trabalho, a furina jogada agora na faixa central para Marcos Antônio, de lado para Danielzinho, de primeira voltando na defensiva, recomeçando outra vez com o Sabino. Por dentro agora na faixa central, domina Arbo. Tudo isso no campo de defesa. Jogadores do Galo apenas observando a troca de passes. Renier e Vitor Hugo os mais avançados. Tocada para Marcos Antônio. Chega a pressão do Bernard. De primeiro ele volta recuando. Retrocede até Arboleda no círculo central. Abre para o lado direito. Larga com Arthur. Mais à frente. Fala para Luciano. Rente a linha lateral. Ele vem trabalhar na intermediária. Volta tudo com Duarte. Domingos Duarte. Português domina. Abre para Lucas Ramon. Bola ficou ruim no ângulo apertado. Ele tentou a solução de letra. Ficou melhor para o Galo. Retomando o Atlético Mineiro para sair jogando no campo de defesa. jogada. Lado direito domina Natanael, vai pra pressão Gustavo Santana. Natanael gira, solta por dentro, vem buscar aqui no campo de defesa, na faixa central, tenta sair jogando pro Galo, travado, perdeu a bola, recuperou, tentou por ali o Marcos Antônio, não chegou ninguém pra ajudar, o Galo retoma, na sequência dá duro e retoma o São Paulo de novo, Wendel com Marcos Antônio, ela cai pra Luciano, abertura pra lado direito, desce o tricolor, Arthur e Lucas Ramon na mesma bola, Arthur deixou pra Lucas Ramon, Ramon mais atrás agora pra Arthur, dominando outra vez, abertura, a bola desvia no meio do caminho, toque em Alexander, vai pela linha lateral, é manual pro São Paulo, tem pressa, Lucas Ramon já bate, serve Arthur, bola recuada mais atrás dentro do círculo central agora pra Arboleda, todo o tricolor no campo de ataque, São Paulo tenta pressão no início do jogo, 15:40 na primeira etapa, 0-0, Danielzinho recebe na faixa central, deixa de primeira mais atrás agora pra Sabino, por dentro Arboleda vem pra pressão pra cima dele, outra vez a equipe do Galo com Renier, Arboleda larga na canhota, Sabino tem liberdade mais à frente, Marcos Antônio, Sabino encontra, olha o Marcos Antônio, tabelou com o Danielzinho, já se aproximando na grande área. Marcos Antônio, largando na canhota agora para Wendel, na ponta ele domina, marcação em cima, não dá para cruzar, tabelou com o Danielzinho, tentou servir o Luciano, bola muito forte, se perde pela linha de fundo, é só tiro de meta pro Galo bater, e atenção galera, nas emoções do melhor futebol do seu rádio, você confere agora tempo e placar aqui na TMC. 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Campeonato Brasileiro, 26ª rodada, Morumbis, 16:30 da primeira etapa, nada do gol sair. 0 São Paulo, 0 Atlético Mineiro, Lucas Emanuel Ito.
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0: Eu quero a primeira leitura dos 17 primeiros minutos do nosso comentarista Ivan Drago. É tempo de opinião. 0 São Paulo, 0 Galo, tricolor vai descer, você já fala, Ivan, o Sabino, ó, Atlético tem dado liberdade para as descidas dele, se mandou, fintou, falta, chegou o Coelho atrasado e atingiu o Sabino, corredorzão tá aberto aqui toda vez que o Sabino domina, Ivan.
2: E o São Paulo até que se comporta bem em campo até aqui, consegue trocar passes no campo de ataque, vai empurrando o Galo para o campo de defesa, os dois alas bem projetados, pelo lado direito, aquele setor aberto, sempre foi do Arthur, ele sempre se acostumou a jogar naquela posição, então às vezes dá a entender que ele tá batendo cabeça com o lateral que avança bastante, mas até aqui o jogo é equilibrado e o São Paulo se comporta bem no campo de ataque.
0: É o Arthur que tá posicionado ali pra batida junto com o Danielzinho, Arthur pra pegar em pé canhoto, por isso ele joga ali pelo lado direito, né, pra ter o pé trocado. E o Danielzinho para pegar de pé direito. Todo mundo na área esperando. Arthur, pé canhoto, levantou. Foi lá no alto, tocou de cabeça, tirou o Vitão. Ainda tem rebote. Tentou chegar para a equipe do São Paulo. Wendel rasga de qualquer maneira a zaga do Galo. Tira o perigo dali. A bola vai sobrar reboteada para o Rafael trabalhar com tranquilidade aqui no campo de defesa. 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Recuxa, manda o Rafael para trabalhar com os pés na grande área. Ele larga na canhota rente, a linha lateral para Sabino. Tem um pouco mais à frente o Wendel, tem por dentro o Marcos Antônio. Ele adianta para o Gustavo Santana. De primeira mais atrás, chamando a participação de Wendel. Outra vez de primeira para Gustavo Santana. A bola é recuada no comando de zaga agora com Arboleda, largando na direita para Domingos Duarte. Domina o português, avançando na defensiva. A bola tocada por dentro, vem de primeira, faz abertura Marcos Antônio na direita. Devolução, aliás, é Danielzinho, tabelando com Lucas Gamão. Ele recebe e volta, de novo para Domingos Duarte, agora sim vem participar Marcos Antônio, volta para Domingos Duarte, o Atlético sobe a pressão, São Paulo tenta sair, bola lançada, chegou para cortar a zaga do Galo, Alan Franco dominando, tabelando com Bernardo, recomeçando aliás a tabela com Renan Lodi, recomeçando tudo com Vitão no campo de defesa, mais atrás ainda com o goleirão Gabriel Delfim, ele domina de pé direito, faz abertura, chamando no corredor direito, agora a participação de Natanael, larga mais à frente, vem Vitor Hugo, busca encomenda no campo de defesa, faz abertura para o lado direito, rente a linha lateral, agora com Tomás Coelho. Beijo, mamãe. Coelho recuou no Delfim. E ele lembrou você com seu tênis de surfista chutando na Copa Imprensa, hein, Fará?
3: E ele ainda tinha o Luciano para pressionar. O São Paulo segue no ataque.
0: Lateral é lá pelo lado esquerdo, de graça, e depois do chute do Gabriel Delfim. Batido pelo Wendel, tabelando com Marcos Antônio, recebe, serve Luciano, outra vez para Wendel, recuando no campo de defesa com Arboleda. Já larga, chama Domingos Duarte, o Atlético da Liberdade para os zagueiros do São Paulo trocarem passes. Domingos Duarte mais à frente, Arthur tocada por dentro agora, de primeira, deixa mais atrás Danielzinho, recomeça outra vez com Domingos Duarte. Na sequência, Arboleda recebe, subiu a pressão, Galo com Renier, recua, chamando Rafael. Rafael de pé canhoto, larga na faixa central agora para Danielzinho, abertura para o lado esquerdo no corredor, recebe Sabino, empurra mais à frente, vem Wendel, domina, sobe na marcação do Mascoejo, ele recua outra vez para Sabino, mais atrás de novo com Rafael, dominando na grande área, de pé canhoto faz inversão, abre lá na direita para Domingos Duarte, de primeira mais à frente, chamando agora Lucas Gamon, despacha de primeira Gamon, no peito do Luciano, ainda no campo de defesa, ele tentava escapar da pressão e lançar o Arthur, vem no meio do caminho para interceptar Alan Franco, retoma a equipe do Galo, Bernard recebe e sai jogando por dentro agora a equipe do Atlético Mineiro, vem se apresentar aqui Kevin Castanho no campo de defesa, domina o colombiano, mais à frente fazendo a tabela, recebendo de volta com liberdade Renier, serviu Castanho, mais à frente agora com Alexander, abertura para o lado esquerdo, ele chama Renan Lodge, outra vez Alexander se apresenta por dentro, pede e recebe Renier a Bernard, Bernard de primeira mais atrás agora para Alexander, voltando tudo no campo de defesa, Alan Franco por dentro, a Kevin Castanho retrocede, chama Vitão, Vitão dentro do círculo central, outra vez no campo de ataque para Bernard de primeira, voltou mais atrás, só carimbou Alan Franco, vem, ajeita por dentro, chama Castanho, Castanho com Bernard, de novo ao colombiano Kevin Castanho, abertura para o lado direito, é o Galo trocando passes no campo de ataque, desce com Natanael, chamando Coelho, rente a linha lateral, vem Wendel, fecha o espaço no corredor, ele de novo recua, outra vez Natanael, por dentro Castanho, tabela com Bernard e volta no comando defensivo, aberto para o lado esquerdo para Alan Franco, cutuca para Vitão, São Paulo vai subindo a sua pressão, bola tocada para Natanael, dominou e conseguiu escapar da pressão dupla de Gustavo Santana e Luciano, sai jogando com Alan Franco. Um pouquinho mais à frente, vem busca e encomenda outra vez pro Galo, Renier, rogou por dentro, bola para Alexander, abertura na ponta canhota, olha o Bernard descendo contra Domingos Duarte, rola mais atrás de novo para Renier, entrada na grande área, ele levantou para a boca do gol, olha o toque do Vitor Hugo pro meio, Arboleda de cabeça chega e afasta, completa o serviço Gustavo Santana, a bola volta reboteada pro tricolor do campo de defesa com Arthur, domina, cercar por dois, tentou escapar, foi pro chão, queria falta, duas divididas de carrinho, e a bola vai pela linha lateral. E o Braulio tá marcando só manual. Galera do São Paulo ficou na bronca, queria falta nas duas divididas aí, Fará.
3: O Castanho nessa última levantou o Arthur, o árbitro tava próximo, deu apenas reposição pro São Paulo.
0: 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Metade do primeiro tempo já se foi, 22:40. Zero São Paulo, zero Atlético Mineiro. Poucas emoções até aqui. Luciano, bola chegou meio quadrada nele, bateu de primeira. Marcos Antônio não consegue dominar, rasga a zaga do Galo. Cai reboteada no campo de defesa para Kevin Castro. Castanho, olha que devolução perigosa do Renier pro Castanho, o colombiano dá uma olhada pro ex-Real Madrid e fala, você tá no meu time, amigão. Aí o Wendel consegue interceptar o lançamento, aciona Gustavo Santana, bola aberta na canhota, o Danielzinho tentou acelerar com o Luciano, que dá aquela olhada pro Danielzinho e fala, é sério? Danielzinho caiu, Ivan, depois de um bom começo no São Paulo?
2: Na verdade errou agora, mas ele é um jogador que ajuda na construção. Ele é um jogador útil. Não acho não que tenha caído de produção. Claro, ele começa bem a temporada, tem uma queda e agora cresceu novamente, melhorou. Tanto é que tem feito parte da equipe principal. São Paulo toca bastante a bola, mas falta ser um pouco mais agudo, mais agressivo. Agora, se você olhar para os jogadores que estão em campo hoje, quantos têm essa característica? Então é na base da toqueira mesmo que o São Paulo está tentando chegar.
0: Dos dois lados, Ivan?
2: Os dois jogadores mais criativos do Atlético estão jogando pelos lados, né? O Bernat pelo lado esquerdo e o Coelho pela direita. O Coelho ajudando muito mais defensivamente. Galo também não conseguiu criar muita coisa até aqui.
0: Exatamente por isso a pergunta pro nosso comentarista Ivan Drago. Opinião forte aqui na TMC de Ivan. Analisando para você, 24 da primeira etapa, 0 São Paulo, 0 Galo. Tem um pouquinho de liberdade, agora desce e se manda pro campo de ataque. Marcos Antônio. Abertura para o lado canhoto para Wendel. Retrocede mais atrás, chamando Sabino. Tem opção de Danielzinho para o lado esquerdo. Sabino prefere adiantar, solta para Wendel. Rente a linha lateral, tem domínio dele. Wendel avançando. Fala por dentro para Marcos Antônio. Prefere pegar a contramão, deixa mais atrás agora para Danielzinho. Passe por dentro, chamando a presença mais uma vez de Sabino. Em cima da risca média, Sabino sempre tem espaço para ele avançar. É o que ele faz, se manda

0: para a energia. Galo trabalhando na intermediária. Kevin Castanha evita a chegada de Gustavo Santana. Larga de primeira abertura lá para o lado direito. Agora para mais uma vez a presença descida de Tomás Coelho. O argentino volta para o colombiano Castanho. Tabelando com Alexander. Recebendo ainda Castanho. Outra vez para Alexander de primeira. Só dá um carimbo. Volta para Castanho. Adianta para o campo de ataque. Vem Vitor Hugo. Abre de primeira para Natanael. Falta. Gustavo Santana chegou atrasadão. Atropelou ali o Natanael. A arbitragem estava em cima. Parou. Marcou. Falta que favorece a equipe do Atlético Mineiro. Ali na intermediária. Campo de ataque. 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Ecura grande área. Chamando o goleirão Gabriel Delfinho. De pé canhoto. Ele despacha a bola para levar sobre o campo de ataque. Sobe Domingos Duarte. Toca de cabeça. Olha o Arthur. Bola passou pelo Alan Franco. Arthur esperto. Evitou a saída pela linha lateral. Avança na ponta ainda Arthur. Levou na linha de fundo. Tentou o cruzamento. Luciano. Quis improvisar. Uma puxeta. Jogou de zagueiro. Afastou a bola. E agora é contra-ataque do Galo. Descendo, se mandando. O Vitor Hugo abriu para o lado direito. Olha o Coelho se mandando na ponta. Cruzamento por baixo. Rasga. Tira dali Domingos Duarte. Afasta o perigo de qualquer maneira. Na sequência tentou chegar o Wendel. Bola dividida ali com o Castanho. Arbitragem está marcando o último toque do lateral tricolor. É manual para a equipe do Galo bater. Já batido. Movimentado com o Vitão. Ele volta no campo de defesa. Um tapa de primeira. Alan Franco por dentro. Agora para Alexander. Passe desviado na marcação. Cai para Bernard. Bernard mais atrás. Se livra da pressão. Deixou para Vitão. Vitão bate de qualquer maneira. Foi pisado ali pelo Gustavo Santana. E o Braulio marcou esta falta. Pelo que ele está indicando ali, acho que ele tinha dado uma vantagem, né, Faraí? Agora ele está confirmando a falta que favorece o Galo.
1: Exatamente isso, falta que o Galo já cobrou.
0: É isso, trocando passes na sua intermediária, campo de defesa, o Atlético Mineiro. 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Campeonato Brasileiro, 26ª rodada, Morumbis, 28 da primeira etapa, nada do gol sair, 0 São Paulo, 0 também para o Atlético Mineiro, Lucas Ito.
2: Mais cedo tivemos Bragantino 2, Bahia 3.
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0: 28:40, 0-0 no Morumbis, o Atlético mais uma vez trocando passes no campo de defesa, a bola é tocada por dentro na faixa central para Alexander, tentando fugir da marcação no corredor canhoto, São Paulo vai lá, dá duro, retoma, tentava o avanço ali o Luciano, bola travada, dividida, ficou feio, hein? E o Luciano tá cobrando o Braulio, que responde de maneira também enérgica. E depois de um pouco de atraso, ele marcou essa falta aí, Fará.
1: O empurrão do Alan Franco pra cima do Luciano. Falta marcada e já batida.
0: Não teve muita paciência ali com o Luciano Braulio, não. Recebe Sabino para o lado esquerdo. Ele vai sair jogando pra equipe do São Paulo. Bola rolada por dentro na faixa central. Danielzinho com liberdade. Aciona Marcos Antônio. Abertura para o lado canhoto para Wendel. Outra vez mais atrás com Marcos Antônio retrocedendo. Afunilando a jogada na faixa central. Bola para Sabino. Sabino abre na canhota para Marcos Antônio. Gustavo Santana se movimenta. Marcos Antônio prende a posse. Não lança. Volta mais atrás de novo para Sabino, por dentro agora para Arboleda, o equatoriano passa o pé em cima da bola, volta Sabino para o lado esquerdo, ele empurra mais à frente, bola para Marcos Antônio, dominando na intermediária, levantou para a grande área do Luciano, dominou de costas para o gol, tentou o cruzamento, olha, explode na marcação, vai pela linha de fundo, é mais um, hein? Mais um escanteio para o tricolor, Fará.
1: O Alan Franco usou da experiência aqui, parou na frente do Luciano e esperou a definição, escanteio lado esquerdo, Danielzinho cobra.
0: Meia hora de jogo exatamente agora, marcando o nosso Rafael Paco na sonoplastia. 30 minutos de jogo no Morumbis. 0 São Paulo, 0 para a equipe do Atlético Mineiro. Toma distância para a movimentação, vem levantamento para a boca do gol. Olha o toque, a bola vai fora. Tocou contra o próprio patrimônio, Kevin Castanho. Olha pela linha de fundo, é novo escanteio para o tricolor, outra vez Danielzinho, toma distância para a movimentação, pé direito, levantou, Gustavo Santana tentou, afasta a zaga do Galo, ela vai outra vez pela linha de fundo, é mais um escanteio para o São Paulo, é o terceiro seguido, sequência de escanteios para o São Paulo, tenta pressão, vem Danielzinho, pé direito, levantou, segunda trave, subiu Lucas Ramon, vem para rasgar, tira de qualquer maneira, afasta o Vitor Hugo e aí a arbitragem está parando para pegar.

0: uma infração. Foi empurrão ou foi um toque de braço ali do Lucas Ramon, Fará?
1: Toque de braço, braço direito, a bola bateu no braço direito e o Luciano foi reclamar ali com bandeira. Não concordando com a marcação do Braulio, mas o toque está marcado.
0: Alguma vez na sua vida você já discordou do Braulio, Fará?
1: Algumas vezes.
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2: E aposto que em todas essas oportunidades ele ficou bravo com o Brownie.
0: Olha o Arthur, ele desce e se manda com velocidade para o campo de ataque. Rolou para o Gustavo Santana, que errou a devolução. Quarta zaga do Galo, tirou mal. Wendel tocou de cabeça, ela caiu na grande área. Olha o Marcos Antônio, tentou proteger, chegou a marcação. Marcos Antônio rolou na canhota. Arthur domina, evita, rolou para Wendel na grande área, o cruzamento com desvio, voltou para entrada da área, tentou Danielzinho, sobra para Wendel de primeira, mais atrás agora para Sabino, abrindo na canhota, São Paulo vem para cima, Arthur na ponta, levantou para boca do gol, mergulha Vitão de cabeça, tira o perigo, bota pela linha lateral, São Paulo vai permanecer no campo de ataque. 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Lateral batido. O Wendel tabelando com o Danielzinho. Tenta a devolução. Bloqueia no meio do caminho. Tira Coelho. Bola pingando na área. Alexander toca de cabeça. Caiu reboteada. Abertura para Lucas Ramon. Lado direito. Ele bate. Gabriel Delfim. Mergulha no cantinho esquerdo com as duas mãos, espalma, põe pela linha lateral. É manual para a equipe do São Paulo. Tem pressa, Lucas Ramon já bate, recebe de volta. Levantou para a boca do gol, Gustavo Santana de cabeça. Gol!

0: um Paulo! Gustavo Santana abriu o placar do Morumbi! O moleque conhece o caminho do gol! Ele tem o jeito! Cruzamento lá pelo lado direito, depois de uma cobrança rápida de lateral, Lucas Ramon levantou para a área e o Gustavo Santana fez o movimento de um legítimo centroavante, de quem tem o caminho das redes no seu GPS, antecipou o grandalhão Vitão, mergulhou e testou cruzado no cantinho direito do Gabriel Delfim, sem chance de defesa para o goleirão do Galo, que pulou, se esticou, não alcançou, nada pôde fazer. Gustavo Santana, Santana, Santana, Gustavo Santana! Abre o placar no Morumbi, o telão informando que nesse momento um possível impedimento está sendo checado e marcado. O Braulio da Silva Machado ergue o braço, marca o impedimento, VAR 3D já no telão, confirmando a anulação do gol, bota na pastinha de gols anulados. Segue tudo igual, 0-0, Fará.
1: É isso, o Lucas Ramon quando saiu estava impedido, fez até boa jogada, um excelente cruzamento com o Gustavo Santana, mas estava em posição ilegal, impedimento marcado.
0: Foi na cobrança de lateral, Ivo, ele bate, sai para receber a devolução, ninguém nem viu, nem reclamou, mas o VAR 3D está aí para isso, né? O gol do São Paulo está anulado, Ivan.
2: Por pouco esse moleque não marca o segundo gol dele com a camisa do São Paulo. Uma aposta do Dorival, né? Mais uma vez aparecendo na equipe principal. E você vê, ele consegue se antecipar ao único e principal defensor da equipe do Atlético Mineiro. Ele consegue se antecipar ao Vitão para marcar de cabeça. Por pouco São Paulo não abre o marcador, mas até aqui o comportamento do São Paulo é bom. Criou poucas oportunidades para fazer o goleiro adversário trabalhar, é verdade, mas o São Paulo com volume diante de um adversário que também tem qualidade.
0: 35 na primeira etapa, tricolor no campo de ataque mais uma vez, olha o Wendel para Marcos Antônio, tentou no corredor para Danielzinho, bola esticada muito forte, Natanael vai só proteger, ela se perde pela linha lateral, é manual para a equipe do Galo bater. Toda a comemoração do Gustavo Santana, né? Aí eu lembro de José Calil, o pai já abraçou o filho e tudo mais, né, Ivan?
2: Pois é, sentou na placa, algumas pessoas ali atrás, provavelmente são funcionários do clube, tiraram fotos e tudo mais, mas não valeu.
0: É isso aí, e vem São Paulo de novo pro campo de ataque, se mandando com o Lucas, que bela, belo cruzamento do Lucas Ramon, melhor ainda, antecipação do Gustavo Santana. São Paulo vem de novo pro campo de ataque, Arthur tenta para o lado direito na ponta, se mandou, tem por ali o Lucas Ramon, os dois disputando a bola, fica melhor pro Bernard, que retoma a arbitragem, parando, marcando. Infração que favorece o Galo Mineiro ali no campo de defesa, no esporte, desempenho é tudo. 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Reta final de primeiro tempo no Morumbi, 36, a falta é favorecendo o São Paulo aí, né, Fará?
1: Pelo lado direito, tá ali o Arthur na bola, tá também o Danielzinho, jogadores do São Paulo, zagueiros já aqui na área do Galo, é falta para o tricolor.
0: É, foi na bola aérea que o São Paulo conseguiu o gol que acabou anulado, quem sabe de novo nesta cobrança de falta ali para o lado direito, Gustavo Santana, Domingos Duarte, Sabino, Arboleda, Luciano, todo mundo tomando posição na grande área, tomando a distância ali para a movimentação, Danielzinho, pé direito, levantou, Domingos Duarte tentou, rasga a zaga do Galo, ela vai sobrar reboteada outra vez no campo de ataque para a equipe do São Paulo, lá para o lado canhoto para o domínio mais uma vez de Wendel, por dentro mais atrás, agora chamando a participação de Marcos Antônio, de primeira larga na direita Danielzinho, são os baixinhos do São Paulo, né? É quem fica aqui para tentar conter o contra-ataque, caso a equipe do Galo consiga vencer essa bola aérea. Abertura de Marcos Antônio na canhota para Wendel, por dentro outra vez a Marcos Antônio, ele recebe, gira, solta na canhota, de novo bola com Wendel, Gustavo Santana ameaçou o avanço na ponta, Wendel segurou, voltou tudo mais atrás no círculo central para Arboleda. Fala, Ivan.
2: Só com relação ao gol anulado mais uma vez, Guilherme Lage, existe esse anticlímax? Eu defendo que anticlímax pra mim é você comemorar um gol irregular.
0: Com toda certeza. E assim, né? É, às vezes, na dinâmica, velocidade do jogo, um lance desse passa despercebido. Ninguém ia reclamar. Exato. Ninguém ia reclamar. Antigamente, quando não tinha VAR, aí dois dias depois alguém ia levantar essa imagem e falar: ah, foi roubado. não, né? Que na dinâmica do jogo realmente acaba passando batido. Chegou Sabino para ganhar de cabeça, ela cai para Marcos Antônio para o lado esquerdo. Gustavo Santana sai da posição de centroavante, se apresenta para jogar rente à linha lateral, recebe o garoto, faz o passe por dentro agora para Danielzinho, recuando mais atrás de novo com Marcos Antônio. Volta tudo no comando de zaga, bola para Sabino. Lá do outro lado tem Domingos Duarte pedindo, ele prefere por dentro, bola para Arboleda. Domina o equatoriano, agora canhota outra vez de novo com o Sabino, avançando para a equipe do tricolor de pé direito, ele faz abertura para o lado, canhoto soltou mais à frente agora para Wendel, se apresenta por dentro Marcos Antônio. Wendel prefere voltar no campo de defesa, de novo Sabino dominando, empurrando mais à frente, Marcos Antônio domina, é puxado, divide, a bola sobra para Wendel, primeiro mais atrás outra vez com o Sabino, domina, dá de pé canhoto, bola por dentro na faixa central com Arboleda, largando lá na direita agora para Domingos Duarte, de primeira também abertura para Arthur, um bolão, esticou Lucas Ramon na ponta direita, dominou, tentou cruzamento, a bola pega na marcação, sai Gabriel Delfim do gol e faz a defesa.
1: Saiu, hein?
0: É, mas a arbitragem já parava marcando impedimento, né, Fará?
1: É, impedimento do Lucas Ramon, mais um. Só que o Gabriel Delfim saiu com bola e tudo, hein? Se tivesse valendo, era escanteio.
0: Muito bem, meu amigo. 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O Galo que começa mais uma vez no campo de defesa, 39 na primeira etapa. 0 São Paulo, 0 Atlético Mineiro. Saiu errado o Galo, São Paulo recupera. Arthur de primeira por dentro, olha o Marcos Antônio. Acelerou o bolão pro Gustavo Santana, ele dividiu, ganhou, bateu mal, a bola pega na marcação. Voltou, ainda Gustavo Santana, toca nela a marcação do Galo. Bola vai pela linha de fundo, bateu Natanael. Queria impedimento ali o próprio Natanael, arbitragem confirmando. Escanteio pro tricolor, Fará.
1: O Gustavo Santana perdeu o tempo de bola. Aí o Vitão cortou o escanteio pela esquerda. Danielzinho cobra.
0: É, ele queria deixar passar, né? Mas tinha zagueiro em cima dele. Tinha que bater de primeira. O escanteio é pra Danielzinho. Ele levantou fechado na pequena área. Renan Lodi lá no alto de cabeça. Tiro. Ainda tem rebote. Voltou. Danielzinho levantou de novo. A zaga do Galo pra afastar de qualquer maneira e tirar o perigo. Ela sobra. Lucas Ramon tentou por elevação. Suspendeu pra Luciano. Tentou passe mais à frente. Desvia em Renan Lodi. Vai pela linha lateral, é novo manual pro tricolor bater. 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Toque de Rafael Paco marcando 40 na primeira etapa. 0 São Paulo, 0 Atlético Mineiro, lateral batido. Arthur retrocede e deixa mais atrás na intermediária. Outra vez bola com Marcos Antônio, invertendo o lado. Sabino de muito longe, bate, ela vai fora. Aí por cima do gol, Sabinão apontou, mirou. Ela até teve força, mas subiu demais, hein, Fará?
1: Tinha espaço, né, o Sabino? Teve espaço. A zaga do Atlético correu para trás. Ele bateu de perna esquerda, ela fez o efeito contrário do ângulo direito. Tiro de meta já batido.
2: Agora, fato é que ele consegue encontrar espaço pelo lado esquerdo. Então é por isso que ele avança bastante. Ele tem contribuído bastante, tem cruzado na área. Por quê? Porque ele tá tendo espaço para subir. Dessa vez ele arriscou de longa distância.
0: Ele é um cara que não tem muita timidez de bater na bola, né, Ivan? Seja pra cruzar, pra dar passes longos, né?
2: Exato. E assim, eu errei com ele, tá? Porque ele é um dos jogadores, um dos defensores mais regulares do São Paulo na temporada. Dificilmente ele faz uma... Dificilmente não. Eu não me lembro de nenhuma presepada por parte dele. Tomar um drible é do jogo. Agora presepada, entregar pro adversário.
0: Determinado momento da carreira dele, o Sabino foi até batedor de pênaltis em alguns clubes. Olha a bola esticada para o lado esquerdo para o Renan Lodi, vem Arboleda na cobertura, chuta em cima do Lodi, quase se complica na sequência, bate de novo, completa o serviço Lucas Ramon, disputa pelo alto, Luciano, a bola passa por ele, cai para Vitão, de primeira abertura para o lado esquerdo, chama o Dalan Franco, estica mais à frente, vem Alexander, mais atrás com Kevin Castanho, outra vez na canhota, Alexander fez o passe, é bom, mais à frente, chega o Galo lá do canhoto, tentava finto, avanço, Vitor Hugo acaba desarmado, recupera a defensiva tricolor, tira dali Lucas Ramon, tira mal, cai reboteada na intermediária para Kevin Castanho, de lado Alexander, acionou Natanael, de longe ele bate, a bola vai fora! A direita na meta do Rafael, talvez tenha sido a primeira finalização do Galo no jogo, Fará.
1: É isso, quando o Atlético estava todo espremendo o São Paulo no ataque, Natanael teve espaço, perna direita, só que sem direção, tiro de meta.
0: Falando em espremer, e atenção galera, nas emoções do melhor futebol do seu rádio, você confere agora tempo e placar aqui na TMC. 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Campeonato Brasileiro, 26ª rodada, Morumbis, 42:40 na primeira etapa, nada de gol, 0 São Paulo, 0 Atlético Mineiro, Lucasito.
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0: 43, bola recuada para Rafael, aperta Alexander de pé, ganhou dele, despacha, manda para Nevasseu para o câmbio de ataque, sobe Gustavo Santana, desvia, bola repica na marcação do Garo, na sequência não consegue dominar Vitor Hugo, São Paulo tenta retomar, Marcos Antônio adianta demais, corta Coelho, por dentro agora para Vitor Hugo, abertura para o lado direito, chamando Natanael, gente, a linha lateral, ele pega a contramão, volta mais atrás para o argentino Tomás Coelho, voltando ainda mais, né? Na contramão, chamando ali Vitão, na pequena área agora com o goleirão Gabriel Delfim, ele larga na canhota, tem domínio outra vez para sair jogando para a equipe do Galo, o Renan Lodi chuta, a bola explode na marcação, vai pela linha de fundo, é tiro de meta para o Atlético Mineiro bater, linha Jeep com tabela Fipe no seu seminovo e taxa zero. 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Para quem não tem imagem do jogo, Fará, choveu durante toda a primeira etapa e aparentemente tá uma apertada agora, hein, Fará?
1: Uma boa apertada, já deu para molhar tudo.
0: Ah, você diz que é praiano, que surfa, então você gosta de água a qualquer momento,
1: claro,
0: do dia, não?
1: Claro, salgada.
0: Muito bem. A meia já grudou no pé, Fará?
1: Ainda não.
0: O problema é esse, né? Quando ela dá aquela grudada, sempre tem um furinho invisível no tênis. Quando ela começa a dar aquela grudada na região do calcanhar, um abraço. Só chegando em casa e tomando aquele banho quentinho. No segundo tempo, acho que você chega lá, viu, Fará? Saiu errado agora, Renan Lodi, aperta o São Paulo, retoma. Lá pro lado direito, tenta descida, Arthur tentou passar. No meio de dois, foi pro chão, queria falta, Arthur manda o jogo, seguiu, Galo retoma. Tocada por dentro, vem Guenier no campo de defesa, buscar encomenda, larga mais atrás a Castanho. Abertura pelo lado esquerdo, Bernardo tentou despachar o lançamento. A bola desvia na marcação e vai pela linha lateral. O juramento dos médicos deixa claro. Medicina e humanidade são inseparáveis. Prevent ser, a gente acredita que a saúde pode ser mais humana. Ivan, estamos chegando a 45. São Paulo chegou a fazer assim por merecer abrir o placar, Ivan?
2: Eu acho que o São Paulo teve volume, mas não conseguiu transformar esse volume em oportunidades de gol. Então, claro, a gente nem pode exigir muito, porque é um São Paulo que realmente tem encontrado muitas dificuldades. Olha o São Paulo agora.
0: Retomando no campo de ataque. Luciano por elevação. Bolão para o Wendel. Gabriel Delfim sai do gol e fica com ela. Quase, quase, hein? Bolão do Luciano pro Delfim. Mais dois, anuncia o Fará. Vamos a 47. Pode completar, Ivan.
2: Agora o São Paulo não conseguiu fazer o goleiro do Atlético trabalhar nesse primeiro tempo. Nós tivemos uma finalização ali do Lucas Ramon, que não levou muito perigo, e aí foi uma defesa do goleiro do Atlético, Delfim. E acho que aquela cabeçada do Luciano para fora nos primeiros minutos, nada além disso. São Paulo realmente teve volume, toqueira no campo de ataque, mas não conseguiu transformar em oportunidades de gol.
0: 45
2: e 40. Do lado, evidentemente.
0: Claro, né? 45 e 40 não tem jogo. O chute que o Gabriel Delfim pega no canto foi o lance, né? A bola, depois da defesa dele, sai pela linha lateral, é batido lateral e sai o gol, né? Então, o trabalho que o São Paulo deu foi praticamente todo no mesmo momento da partida. Lançada para o campo de ataque, rasga a zaga, tricolor. Aperta a chuva aqui no Morumbis, hein? Agora, definitivamente, oficialmente, não é mais uma garoa. Fabiano Fará tá em casa. São Paulo aperta, acelera pro campo de ataque. Olha o Danielzinho de primeira para Luciano. Abertura para o lado direito, Arthur. Gira em cima da bola, parou, pisou. Deu uma pausa na jogada, Arthur. Inverte por elevação lá para o lado esquerdo. Ih, Marcos Antônio dominou com dificuldade. A galera ficou na bronca.
2: Ele reclamou do refletor imediatamente. Tanto é que ele põe a mão no rosto ali para fazer o domínio.
0: Ainda assim, conseguiu evitar a saída, deu sequência à jogada com Luciano. Abertura na canhota para Wendel. Mais atrás, Arboleda de primeira para Marcos Antônio, aliás o Sabino com Marcos Antônio, agora sim com Arboleda, lado direito ele chama Domingos Duarte, da intermediária levantou, olha o Gustavo Santana, meia lua, quase ele arruma um bolão pro Luciano, corta Vitão, tem rebote, sobrou, ponta direita, Lucas Gamon, gira em cima da bola, 46 e 50, vai terminar a primeira etapa, mais 10 segundos, Arthur avança, no meio de dois, ele acaba adiantando demais, corta Renan Lodi, dá um chutão, manda pro campo de ataque, vai terminar a primeira etapa, futebol é na Betano, a patrocinadora oficial do 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Apita Braulio da Silva Machado. Termina a primeira etapa no Morumbis. Sem gol confirmado, né? Só um gol do São Paulo anulado. por impedimento. 0 para o Tricolor, 0 também para o Galo aqui no Cícero Pompeu de Toledo. Nós vamos a um rápido intervalo. Na volta tem muito mais. O Lucas Ítalo, plantão esportivo TMC, vai passar pra gente aí um resumo desta 26ª rodada. E o Ivan vai analisar o primeiro tempo, projetar a segunda etapa aqui na TMC. 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
0: Estamos de volta aqui na TMC. 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Intervalo de jogo no Morumbis. Por enquanto, São Paulo e Atlético Mineiro estão empatando 0-0 nesta 26ª rodada do Campeonato Brasileiro, que começou hoje mais cedo, não é isso? Plantão Esportivo TMC, Lucasito. Último terço do Campeonato Brasileiro começando. Nós estamos em setembro. Em dezembro a bola para de rolar, termina o Campeonato Brasileiro, Luquinhas.
27: Exatamente, essa 26ª rodada já teve um jogo realizado, Bragantino 2, Bahia 13. Daqui a pouco às 9 da noite, o último jogo de hoje, Fluminense contra o Vasco da Gama. Amanhã às 11 da manhã tem Coritiba e Mirassol, às 4 da tarde, Cruzeiro e Atlético Paranaense, Inter e Santos, Remo e Flamengo. Às 6:30 da noite tem Botafogo e Palmeiras e às 7:30 Corinthians e Chapecoense. E a rodada só vai terminar segunda às 8 da noite com Vitória e Grêmio, Guilherme.
0: Muito bem, é isso aí, Lucasito, no Plantão Esportivo TMC. Eu lembro pra você que terminando São Paulo e Atlético Mineiro, entra em campo o melhor pós-jogo do rádio brasileiro. Fim de papo com ele, Leandro Boldacchian. Jacaré nessa água, hein? Tô vendo que tem uma poça ali, ó, perto do símbolo do São Paulo. Com essa água que tá caindo e vai acumulando, jacaré deita e rola, hein? Grande Leandro Boldacchian descansando o bocão e o rabão do jacaré que vem. Com o fim de papo, melhor pós-jogo do rádio brasileiro, aqui na TMC, sempre no oferecimento de Yamaha Factor. 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Mais um rápido intervalo na volta, Ivan Drago analisando. E vamos pro jogo aqui na TMC. 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
9: Estamos de volta aqui na TMC. 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Intervalo de jogo aqui no Morumbis, 26ª rodada do Brasileirão. Por enquanto, São Paulo e Atlético Mineiro estão empatando sem gol. Zero para o Tricolor, zero também para o Galo. São Paulo chegou a abrir o placar com o garoto Gustavo Santana, mas o gol foi anulado por um impedimento. Lucas Ramon tinha cruzado para o próprio Gustavo Santana. Agora é hora dele. It's Ivan Drago Time, a hora do show de Ivan Drago no seu rádio, analisando essa primeira etapa e projetando o segundo tempo, Ivan.
10: Eu espero, ou pelo menos projeto para a segunda etapa. Na verdade, espero, né? Não dá pra gente projetar esse tipo de coisa, mas eu espero que os goleiros possam trabalhar mais no segundo tempo, que eles possam ser exigidos, porque isso não aconteceu na primeira etapa. A verdade é que o São Paulo teve aproximadamente 56% de posse de bola, ou seja, teve mais posse de bola do que o adversário, ao contrário do que foi o último jogo contra o Bragantino aqui mesmo no Morumbi, mas o São Paulo não conseguiu transformar esse volume em chances ou oportunidades claras de gol. Na verdade, um chute do Lucas Ramon, que o goleiro Delfim consegue trabalhar, a cabeçada do Luciano no comecinho para fora e o gol anulado do Gustavo Santana e nada além disso.
9: Ivan,
10: agora, o comportamento do São Paulo até que foi bom. Fala, Farazinho.
9: Só para te avisar que o Atlético vem com mudanças, tá? Fred, camisa 7. Fred, camisa 7. E também o camisa número 9. O Cassierra. Cassierra e Fred vão entrar no Galo.
10: Dois titulares, dois jogadores que jogaram no meio de semana contra o Cruzeiro. Fred, evidentemente, é um jogador muito qualificado e, para mim, foi o craque do Atlético. O craque da virada do Galo para cima do rival. E o Cassierra é um centroavante que vai entrar lá na frente, porque o Atlético Mineiro, ao contrário do São Paulo, não conseguiu finalizar nesse primeiro tempo. Foi um chute do Natanael de longa distância, direto para fora, e nada além disso. Ou seja, o Atlético não conseguiu um chute no alvo. E realmente o Atlético produziu muito pouco ofensivamente. Hoje, com uma linha de três formada por Natanael, Vitão e Alan Franco, jogando pelo lado esquerdo da defesa, com Renan Lodi como ala pela esquerda e o Coelho pela direita, e aí sim, no meio, mais três jogadores, Castanho, Vitor Hugo e Alexander, e aí o Bernat pela esquerda, o Coelho e o Ranier. Então, na verdade, Nós não tivemos muitas oportunidades nessa primeira etapa, por isso o Galo muda e coloca dois dos seus principais jogadores, dois jogadores considerados titulares.
9: Vai entrar o Vitor Hugo, zagueiro também, camisa 14.
10: Então mais um zagueiro mesmo de ofício na equipe do Atlético Mineiro, ou seja, são três titulares. O Atlético Mineiro eleva o seu nível de qualidade para a segunda etapa. E o São Paulo, eu pedi até para em determinados momentos o São Paulo ser mais agressivo, mas quantos jogadores do São Paulo têm essa capacidade de tentar, de alguma forma, com um drible, enfim, com uma jogada mais aguda, incomodar o adversário? Então, o São Paulo tenta chegar na base da toqueira. Vamos ver se o futebol do São Paulo, se o São Paulo consegue criar mais oportunidades na segunda etapa. E, evidentemente, que o Galo, com mais três titulares, o Galo que entrou com uma equipe alternativa, vai subir o seu nível de produção e vai dificultar para o São Paulo.
9: Daqui, Fará, eu flagrei 9 no 19... 7 no 11 no Galo, né?
2: Sim. Saiu o Bernard, saiu o Reinier e saiu também o Castanho. Me parece o Castanho para a entrada do Vitor Hugo.
9: Isso, então, 14 no 15.
2: É isso aí. Então entraram o Vitor Hugo 14, 9 Cassierra e 7 Fred.
9: Perfeito. 14 então para o Vitor Hugo, zagueiro que entra no lugar do Castanho, 7 Fred, 9 para o Matheus Cassierra. Que vem então o colombiano, né, como novidade do Galo para esta segunda etapa. Braulio da Silva Machado, quase 19 minutos de intervalo, hein? Confere os últimos detalhes e autoriza. Tem bola rolando no Morumbi. 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Escuta, sabe, saída do Galo, bola rolando nessa segunda etapa, já tem uma falta marcada favorecendo o São Paulo. Fala, Ivan.
10: Trazendo que com a entrada do Vitor Hugo na defesa, no miolo de zaga ao lado do Vitão, o Alan Franco volta à sua função de origem no meio campo, com a entrada do Fred também no meio, Cassierra é centroavante.
9: Perfeito, vamos ver esse Atlético então, mais titular para essa segunda etapa. Já com vacilo defensivo, o tricolor arbitragem está marcando saída de bola pela linha lateral. Estava descendo com perigo ali pelo lado direito o Tomás Cuejo, a arbitragem já parou para marcar. Bola que favorece o São Paulo, movimentação lateral lá para o lado canhoto. Batido manual, Sabino despacha, manda lançamento para o campo de ataque, bola para elevação, cobertura do Vitão, joga sério o garoto. Abre na direita para Natanael, bate nela, bola desviada, cai reboteada para o tricolor. A Wendel avançando na ponta canhota. Levantamento pra quem, Wendel? Que coisa horrorosa, hein? Bola saiu espirrada, esquisita pela linha de fundo, sem desvio, Fará.
2: É, ele tinha o Gustavo Santana e o Danielzinho ali perto, preferiu o cruzamento desequilibrado. É tiro de meta, Galo.
9: Vai movimentar o goleirão Gabriel Delfim. Ele bate curtinho, recebe de volta de Vitor Hugo. Despacha, manda a bola para elevação para o campo de ataque. Sobe Sabinão, toca de cabeça, tira dali. Caindo para Gustavo Santana, ajeitando. Olha o Marcos Antônio, tentou de primeira por elevação na grande área para Luciano. Ela foi muito forte, ficou tranquilo com ela ali. O Gabriel Delfim outra vez para recomeçar para a equipe do Galo. Ele sai jogando curtinho, bola para Vitor Hugo. Abertura para o lado canhoto agora com Renan Lodi. Despacha, manda por elevação, sobe Cassierra. Desvio colombiano. Ela cai tranquila ali dentro do círculo central para Sabino. Mais à frente a Marcos Antônio abrindo, largando na direita, Lucas Ramon, tem espaço, liberdade, desceu, se mandou na ponta, levantou pra boca do gol, Vitão lá no alto de cabeça, tiro, reboteada Fred, travado por Domingos Duarte, outra vez o São Paulo ganha, olha o Lucas Ramon por dentro na faixa central pra Marcos Antônio, a Sabino com espaço, a galera pediu pra ele chutar, ele tentou o passe pro Wendel, bloqueia no meio do caminho o Galo, e vai tentar sair em contra-ataque do Natanael, bem no carrinho, chegou ali jantando no carrinho para a equipe do São Paulo, Marcos Antônio, a galera gostou. Ele está ali com o braço levantado, jogador do Galo caído, Fará.
2: O Natanael, que tentava passar, o Marcos Antônio foi na bola, o Danielzinho foi na bola. O volante do São Paulo segue o jogo.
9: Bem, já batido o lateral, Danielzinho tentou por elevação mais à frente. Boa cobertura do Vitor Hugo, diga Ivan.
10: Só mais uma mudança para a gente pontuar na equipe do Atlético Mineiro. Com as alterações, o Galo agora joga com uma linha de 4 e não mais uma linha de 3, com o Natanael fazendo a função ali de lateral direito.
9: Recuada para Rafael na pequena área ali dentro da meia lua para sair o jogador para a equipe do São Paulo. Rola Domingos Duarte, erra a saída do português. Renan Lodi com o peito não conseguiu dar sequência. O São Paulo travou, recuperou. Na sequência, Danielzinho volta para Domingos Duarte, de primeira na pequena área para Rafael, também de primeira abertura para o lado direito, chamando outra vez o português Domingos Duarte. Ele despacha a bola para a elevação, buscando Arthur, tentou domínio Arthur, a bola deu uma escapadinha, ficou para Vitor Hugo, mas atrasa Vitão, estica, entrega para Alexander na intermediária, falta, falta nele, passou o pé ali no Alexander, o Danielzinho. Alexander fica caído, sentindo. Ele que foi lá pra cima do Caio Jorge no meio de semana, depois da classificação do Galo, eliminando o Cruzeiro, hein, Fará?
11: É, falou, o pai tá aqui, né? Tirou uma onda do Caio Jorge. O Alexander, que ficou de fora de algumas rodadas do Brasileiro, quase negociado com o Santos. Como não evoluiu, ele volta e hoje é titular.
9: Oh, mas impressionante, esse rapaz não durou no Al-Ahly, chegou no Galo outro dia e quase foi negociado com o Santos. E olha o São Paulo descendo bem pro campo de ataque, se manda o Wendel, escapa na marcação do primeiro, pega a contramão, volta mais atrás, a galera ficou na bronca, ele retornou, bola para Domingos Duarte, descendo pro Tricolor, abriu na direita, Lucas Gamon levantou pra tocar o gol, lá no alto, tira outra vez Vitão, grandalhão Vitão pra afastar, Cassierra, dominou mal, sobrou Marcos Antônio, bate e vai fora! Pela linha de fundo, como ele não tem muita força e o mundo inteiro sabe disso para chutar, Fara, ele tentou ali lentamente encontrar o ângulo do Gabriel Delfim e quase achou, Fara.
11: E ele foi inteligente, o Marcos Antônio, muita gente na frente do goleiro do Galo, que saiu atrasado. Se ele acerta o gol, seria um golaço, Gui.
9: É um tapinha ali, cheio de efeito, sem peso na bola, quase, quase o Marcos Antônio. Lançamento do Galo sem direção, Sabino, que categoria para dominar, evitar o Cassian. De vez em quando o Sabino bota uma gravatinha pra jogar, hein? Ó o Lucas Gamon, ele desce pro campo de ataque, a Barolo que não me ouça. Abre na direita, agora na ponta, bola pra Arthur. Voltando mais atrás, trabalhando essa jogada na intermediária, Marcos Antônio. Esticou, Lucas Gamon levantou pra boca do gol! Toque de cabeça do Gustavo Santana. Subiu demais, direto pela linha de fundo. É só tiro de meta pra equipe do Galo bater. 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Em cima de segunda etapa, o Galo sai jogando, trocando passes de pé em pé no campo de defesa. Chegou ali o Wendel na marcação, subiu a pressão, bateu na bola, Vitão afasta, tira o perigo. Sobe a Arboleda, toca de cabeça, a bola é reboteada no campo de defesa para a equipe do Galo, tocada por dentro, agora vai tentar sair jogando por ali na intermediária, limpando a marcação, Vitor Hugo. Ele pega a contramão, volta no comando agora para Vitor Hugo. Tem dois Vitor Hugo em campo, Fará, como é que a gente faz agora na equipe do Galo, hein?
11: Pois é, o Vitor Hugo, meio campista, também conhecido como VH. Vai nessa.
10: E também não dá pra chamar o zagueiro de Vitão, porque o outro é Vitão.
9: Porra, vocês me botaram numa sinuca de bico agora.
11: VH? Nós não, o Atlético, pô.
9: VH, Fara?
11: É, VH.
9: Procede isso aí mesmo?
11: Procede, VH.
9: Muito bem. 6 minutos da segunda etapa, é lateral pro São Paulo. Bate Lucas Gamon. Ele volta na intermediária para Domingos Duarte, recuando um pouquinho mais atrás com o Arboleda. Dominando na faixa central, campo de defesa, tenta dar pressão para cima dele. Fred, bola recuada lá para grande área pro goleiro, mais uma vez do goleirão Rafael. E pé canhoto, ele abre na direita, chamando Domingos Duarte. Volta tudo com o Rafael outra vez. Tranquilidade pro São Paulo, saiu trocando passes de pé em pé no seu campo de defesa. Rafael com Arboleda. Ele recolhe, Cassiega aperta, abertura para o lado direito, chamando mais uma vez a presença de Domingos Duarte. Tenta ligação direta com o campo de ataque, Arthur dá uma canelada nela, Lucas Gamon tentou, falta, atrupara a marca, falta de Guenan Lodge, Lucas Gamon já batida pelo São Paulo, movimenta Arthur por dentro para Marcos Antônio, inverte o lado, chama lá na canhota Sabino para sair jogando, Sabino rola dentro do círculo central para Marcos Antônio, voltando outra vez para Sabino, abertura para o lado, canhoto agora para Wendel, trabalha a jogada por dentro, vem receber aqui na intermediária, em cima da risca, aquele vídeo gravado, Danielzinho, larga curto para Marcos Antônio, tentou o lançamento, bola que explode na marcação mais uma vez e vai pela linha lateral, é novo manual para equipe do São Paulo bater. Enquanto a bola rola, o noticiário não para. 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Domingos Duarte tentou sair jogando mal, ela pegou no Fred, voltou para Renan Lodge. Vai Domingos Duarte, divide, foi pro chão, Fred, falta. Português perdeu a bola, depois atingiu o Fred, o árbitro foi lá, parou, marcou. Falta que favorece a equipe do Galo para bater ali na intermediária. 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Cara no campo de ataque, tentava o domínio por ali na intermediária, acabou atropelado ali o Vitor Hugo. Na sequência ele agarra, o árbitro vai parar e marcar. Aliás, era o Cuejo. Falta que favorece a equipe do São Paulo. Ele deu vantagem, o tricolor sai jogando. Recepciona no campo de defesa, Danielzinho, abertura para o lado canhoto. Outra vez a devolução de Wendel, bola por dentro para Danielzinho invertendo o lado na direita, ainda campo de defesa, domina Domingos Duarte, empurra mais à frente Arthur, ele acelerou, se manda Arthur, campo de ataque, parou, brecou, pé canhoto, levantou para a boca do gol, bola desviada pelo Vitor Hugo. Vai pela linha de fundo, Vitor Hugo, zagueiro. Vitão Hugo, cede escanteio para o São Paulo, Fará.
11: E o Vitão, o zagueiro 40, o garoto Vitão de 18 anos, estava inteiro na bola. Vitor Hugo não escutou ele gritando. Aí deu esse escanteio para o São Paulo lá pela esquerda. Danielzinho cobra.
9: Uma distância para a movimentação tricolor lá na grande área, se posicionando Domingos Duarte. Também chegando Luciano, esperando Gustavo Santana por ali. Vem Danielzinho, pé direito, levantou a primeira trave. Vitão lá no alto, ganha de cabeça, tira o perigo. Tem rebote, sobrou na canhota. Ajeitado outra vez, Marcos Antônio para Danielzinho levantar para a boca do gol. Lá no alto, a zaga do Galo tirou. Tem rebote, voltou. E aí o Wendel Cruz em cima da marcação. Ela vai de novo pela linha de fundo. É novo escanteio pro tricolor, Fará.
11: Natanael cortou, inteligente, braços para trás, escanteio na esquerda, Danielzinho novamente.
9: Torcedor do São Paulo volta a empurrar, acreditar, Danielzinho, pé direito, levantou, olha o desvio, a bola vai fora. Passa que passa com muito perigo depois do desvio lá dentro da grande área. Domingos Duarte por pouco não encontrou o cantinho esquerdo do Delfim, Fará.
11: Subiu sozinho, girou no ar, tentou o canto esquerdo baixo do Gabriel Delfim. Passou isso aqui, ó, do poste esquerdo.
9: Já batido o tiro de meta, Delfim movimenta, manda lá pra frente. Sobe, toca de cabeça, Sabina, bola cai reboteada na intermediária, ajeitada mais atrás agora pro Marcos Antônio. Abertura pro lado canhoto. É, tentou de um jeito engraçadinho ali o passe, né? O Marcos Antônio, a bola pegou na marcação. Retoma a equipe do Atlético, desce pro campo de ataque. Fred tentava a abertura com o Renan Lodi. Vem no meio do caminho o Lucas Ramon pra cortar. Na sequência, Domingos Duarte com Arthur. Já esticando pro Luciano. Tem liberdade pra descer pro campo de ataque. Se manda Luciano, esticou na ponta outra vez. Lucas Ramon mandou pra área rasteira sem olhar, né? De qualquer jeito, de presente pra zaga do Galo, a galera ficou na bronca. Sai trocando passe do Atlético Mineiro no campo de defesa, domina Alan Franco. Abertura na canhota, recepciona por ali mais uma vez. Vitor Hugo, zagueiro, tenta passar pela marcação. Danielzinho chega, bate na bola, põe pela linha lateral. É manual pra equipe do Atlético Mineiro movimentar mais uma vez no seu campo de defesa. 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Meiga, Vitor Hugo Meiga abrindo na direita para Natanael, mais à frente, bola tocada de primeira, Cuejo outra vez com Vitor Hugo, desce o Meiga, Vitor Hugo, escapando da marcação do primeiro, tentou trazer, foi pro chão, pediu falta, o árbitro mandou seguir, sobrou para Fred de primeira, para Alexander, abertura para o lado canhoto, bola com Renan Lodi, na entrada na grande área, devolveu para Fred, cruzamento rasteiro para boca do gol, o Cacica perde um gol incrível, bola. Bola vai fora! A esquerda da meta do Rafael, Fred mandou cruzado, Cacega fechou na segunda trave, o gol estava aberto, ele tocou, não conseguiu mandar pro gol, Fará!
11: O cruzamento do Fred, que da esquerda veio rasteiro, ninguém do São Paulo com o pé nela. Aí chegou o Cacega, todo confiante, mas todo troncho pra bola. Perdeu um gol inacreditável! 0-0.
9: Estatística do nosso Dani Bicudo, ô Fará. Mandou aqui no WhatsApp da gente, meu e do Ivan aqui. Cacega não marca um gol desde maio. Acho que deu pra entender por quê, né, Fará?
11: Com toda a certeza do mundo. Ô, Cacega, ele foi todo desajeitado, Gui.
9: Será que nem no treino ele faz gol, Fará?
11: Só com o caixote.
9: Muito bem, está jogando de novo o São Paulo. Abertura para o Lucas Ramon, que foi pro chão, que é lateral. O Arthur está dando o manual para a equipe do Atlético Mineiro com o Renan Lodi. Gol perdido ou tem alguma justificativa para isso aí, Ivan?
10: Gol perdido. Gol perdido porque ele poderia ter ajeitado o corpo melhor para tocar na bola e foi a principal chance do Atlético até aqui na partida.
9: É, 12 minutinhos. Eu diria para você que foi a chance mais perigosa do jogo, né? São Paulo não criou uma dessa, né, Ivan?
10: Sim. Não vamos levar em consideração o gol anulado, evidentemente.
9: Claro, claro. Que bolinha do Fred, hein? Fred entrou e já arrumou uma bolinha de gol aí pra equipe do Galo.
10: Ele é enjoado, ele sabe jogar.
9: E o São Paulo erra o passe e retoma o Galo. Olha o perigo. Caiu pro Cacierra. Mamãe, esticou pro Fred. Fred tá aplaudindo, dando um joia pra, né? Dá forcinha pro colombiano, que por enquanto não se achou. Rafael tem pressa, faz a reposição, abertura pro lado direito. Tem um corredor pro Lucas Ramon se mandar. Ele vem meio de freio de mão puxado. Abre na direita agora pra Arthur. Já na ponta, Arthur olhou pra grande área, ameaçou cruzar, segurou ainda Arthur. Abriu na ponta direita, Danielzinho de primeira. Cruza mal toda a vida, hein? Pegou muito mal nela, direto pela linha de fundo, só tiro de meta para a equipe do Atlético Mineiro bater. 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Vamos chegando a 13,5 desta segunda etapa, nada no gol sair, 0 São Paulo, 0 Galo, que desce e vem de novo para o campo de ataque do corredor canhoto com Renan Lodge. Ele para, pisa no break, trabalha por dentro, serve outra vez Alex Sander, bola recuada mais atrás na intermediária. Alan Franco pega a contramão, volta dentro do círculo central, a Vidão. Então larga na canhota agora para o zagueiro Vitor Hugo, adiantando de primeira para o campo de ataque, bola tocada para Alexander por dentro, agora para Fred. Fred já domina, direcionado, girando o corpo, abre, solta de lado, bola para Cassiega, esticou na ponta direita para Cuejo. Ele chegou, dominou, pode cruzar, ainda o argentino na posse da bola. Tomás Cuejo encarando a marcação de Wendel, ele volta mais atrás, trabalha outra vez com Vitão na intermediária, domina o garotão do Galo, zagueiro Vitão estica na direita. Olha o domínio do Cuejo, já comeu ainda, deixando a saudade, cruzou por baixo, corta Arboleda. Bota pela linha de fundo, Renan Lodge e Cassiega fechavam na pequena área, escanteio. O Galo tá no veneno nesse segundo tempo, Fará.
12: O Cuejo de atacante tá dando dor de cabeça pro Wendel. Bela jogada, cruzamento, corte da zaga do São Paulo. Escanteio lá pela direita, Fred cobra.
9: É, o cenário tá começando a dar uma fechada aqui pro São Paulo no Morumbi, hein? Já já vou querer ouvir o Ivan. O escanteio é pelo lado direito, toma a distância, vem Fred, pega em outro, bate fechado, muito forte, ela passa por todo mundo, vai direto pela linha de fundo.
10: Isso mostra que as três alterações do Barbie, a gente falou um pouquinho a respeito disso, né? Já que são três jogadores qualificados, três jogadores que fazem parte da formação principal, que o Galo subiria o seu nível de produção. E agora, quando o Galo recupera a bola, quando o Atlético recupera a bola, ele complica a defesa são paulina. Você vê que o Dorival já está conversando com o auxiliar, porque o São Paulo não consegue romper a defesa adversária e, ao mesmo tempo, vai deixando espaços. Daqui a pouco vem a alteração no São Paulo, não tenho dúvida disso.
9: Às vezes eu te ouço falar, Ivan, o time pede socorro dentro de campo. O São Paulo tá nesse ponto agora, Ivan?
10: Não, o Galo é qualificado, mas o São Paulo tem condições de vencer a partida ainda. Agora, o Gogó, a torcida vai precisar jogar junto e vamos ver o que o Dorival vai...
9: Caleri.
10: Vai buscar pro São Paulo pra tentar, de fato, sair dessa pressão e criar chances.
9: Não, o que eu quis dizer com essa expressão é que, às vezes, assim, o pessoal fala, o time pede socorro, do tipo, o treinador tem que mexer. O jogo tá dando uma desandada, sim. Entendeu? O time tá nesse ponto, precisa mexer o Dorival?
10: Precisa mexer o Dorival porque o São Paulo não consegue... O São Paulo tá cedendo espaços, o que não aconteceu no primeiro tempo, e simplesmente não consegue criar nada contra a defesa do Atlético.
12: E vai mexer.
9: E vem aí, Caleri mais um, hein, Fará?
12: E Pablo Maia, me parece, tá aqui. Pablo Maia, 29, Caleri, 9, já já no São Paulo.
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13: Tá tudo bem aí na cabine, Guilherme Lai?
9: Galera e Pablo Maia, já já, portanto, na equipe do São Paulo.
12: Pausa dramática, né,
13: Gui? Tudo bem aí? Eu não sei.
9: Eu olhei pro Ivan para entender a avaliação dele.
10: É, vamos ver se ele vai trocar um volante por outro, porque o Pablo Maia realmente tá mal com a camisa do São Paulo. Ele teve o melhor momento com o Dorival não conseguiu resgatar o cara. Mas ele vai insistir. Então vamos ver se ele vai trocar um volante por outro, ou seja, vai entregar mais marcação ao meio campo, ou é de ordem tática. Ele vai mudar o esquema. Vamos aguardar.
9: Muito bem, tô vendo mais um ali chegando, tirando o colete, próximo aos dois que estão preparados para entrar. Recuo do Domingos Duarte, bola para Rafael, tentou apertar o Fred. Rafael sai jogando na boa com Domingos Duarte. 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Olha o Arthur, recebeu na ponta, invadiu a grande área, bateu em cima da marcação do Renan Lodge. Ela cai reboteada aqui no campo de defesa para Cassiega. Tentou abertura para o lado direito para Cuejo. Chegou o Sabinão, deu um carrinho, dividiu. Na sequência, o Cuejo chuta em cima da marcação. A bola se perde pela linha lateral. Vamos a três mudanças no tricolor, Fará.
12: Sai Danielzinho, entra Pablo Maia com a 29. Um volante por outro. Vamos aguardar aqui. Me parece que o Newton tá por ali também, tá? E o Caleri. Então,
9: entra Jonathan Calleri, sai o Gustavo Santana, Calleri camisa 9, e vamos à última alteração, a terceira na verdade do Dorival Júnior, última nesta leva, o quarto árbitro está ali preparando a placa. Camisa número 12, é o Iago, vem o Iago para o jogo, saiu o Wendel 18.
14: Muito bem, portanto...
10: Ele não muda o esquema, então ele tira o Danielzinho e entrega mais capacidade de marcação no meio, Danielzinho é um jogador de mais construção, Pablo Maia mais marcação, ele coloca o experiente Calleri no lugar do moleque, um centroavante por outro, e o Iago que vinha jogando, né? Iago sofreu com problemas físicos na carreira, vinha sendo titular, entra no lugar do Wendel pelo corredor esquerdo.
14: 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São Paulo troca passes na intermediária. Iago recua, recomeça tudo no campo de defesa com Arboleda. Inverte o jogo para elevação, chamando Domingos Duarte. Alexander aperta, ele despachou, tentou de primeira, corta bem no meio do caminho. Chega Renan Lodi para interceptar, retoma para o Galo, tenta a inversão, agora entra Sabino, intercepta, ganha para o São Paulo, cai para Iago, bola por dentro a Pablo Maia. Bom giro do Maia, escapa de dois de uma vez. Larga mais à frente, olha o Lucas Ramon, desce o São Paulo, Lucas Ramon abriu na ponta, Arthur de Mano contra o Renan Lodi, levantou pra boca do gol, Vitão lá no alto, vai sair com dor de cabeça o garoto, afasta mais uma, tira o perigo, Renan Lodi tentou sair jogando, quase o Lucas Ramon roubou, ela sobrou reboteada, Alexander tenta sair jogando, também é desarmado, bate Iago, ela pega Alexander, voltou pro próprio Iago, chega Natanael pra limpar o lance, ganha pra equipe do Galo, sai jogando com Alexander no meio de dois, ele saiu curtinho pra Natanael, devolveu de letra, Alexander abertura para o lado direito a Cuejo, de primeira outra vez a Natanael é apertado, perde a posse, entra Pablo Maia, retoma, tenta mais à frente, vem carrinho na defesa do Galo, sobrou, o árbitro deu vantagem, Arthur limpou o primeiro, avançou, bateu pro gol, fora! Pela linha de fundo, ela passa por cima da meta, vai embora, o São Paulo apertou, retomou, quase...

Thiago, aí do Caleri, soltou na ponta esquerda, desce Marcos Antônio, desce o São Paulo, Marcos Antônio devolveu, vem cruzamento por baixo, olha o Luciano, não dominou, sobrou para Arthur na grande área, Arthur bateu cruzado, Luciano, gol!

0: poderia ser, torcedor tricolor? Quem aparece pra você nos momentos mais difíceis? Luciano pra empurrar pro fundo do gol! Na jogada trabalhada pelo lado esquerdo, vem o cruzamento rasteiro, não teve domínio num primeiro momento. Ela passou pelo Caleri, Arthur ficou com o rebote, carregou, engatilhou, bateu cruzado, Luciano! Entrou em posição absolutamente legal, empurrando de pé canhoto. O pé que balança a rede do Galo. Luciano! Veste em três cores no Morumbis, em São Paulo. Em todo o Brasil, é gol de Luciano. Gol fortaço, mais do que um gol, um golaço. Jogada de garra, de vibração. 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Tem mais São Paulo. Levantamento, toque de cabeça, vai fora! Arthur, toca, ela passa muito perto no travessão, quase o segundo, Luciano 1-0, São Paulo fará.
1: E o Caleri com participação importantíssima, foi ele quem puxou o contra-ataque pela esquerda, e o Luciano, hein? O Arthur tentou bater pro gol cruzado, o Luciano se antecipou ao zagueiro, de perna direita só empurrou pra rede, sempre ele, sempre Luciano, São Paulo 1-0.
0: Na frente o tricolor Luciano, aparece mais uma vez no momento de dificuldade, faz o gol do 1-0 mais uma vez, Luciano. Ivan.
2: Impressionante as alterações do Dorival. Imediatamente quando ele... Olha o São Paulo.
0: Descendo mais uma vez, agora com moral, Arthur empurrou na ponta direita. Lucas Ramon chegou, dominou, preparou, levantou, toque de cabeça. Gol!

0: São Paulo! Iago pra dobrar a vantagem no Morumbi! E ele apareceu na grande área como um legítimo centroavante! Cruzamento de lateral pra lateral! O São Paulo teve liberdade, Arthur esticou na ponta direita! E o Lucas Ramon, consciente, olhou pra grande área e descolou um baita cruzamento! Iago se deslocou, mergulhou, peixinho desviou no ângulo direito do Gabriel Delfim, sem chance de defesa! Iago pra dobrar a vantagem tricolor! Explode o Cícero Pompeu de Toledo, festa em três cores no Morumbi, em São Paulo! Em todo o Brasil é gol do São Paulo! Delfim, confere que ela tá lá no fundo do seu gol. Iago, gol fortaço, mais do que um gol, golaço, jogada de garra e vibração. 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Iago, 2 São Paulo, 0 Galo, Fará!
1: Inteligentíssima a movimentação do Iago, que largou a lateral esquerda e se posicionou como centroavante. Lucas Ramon, dessa vez, cruzou de cabeça erguida. De peixinho, colocou no contrapé do Gabriel Delfim para ampliar a vantagem do São Paulo. Iago, São Paulo 2, Atlético 0, e o Atlético mudou. Foi embora o Alexander, volante, com a 5. Vem pro jogo Alan Minda, camisa 27.
2: E brilha a estrela do Dorival, porque imediatamente depois das alterações, o São Paulo passa a criar e já saem 2 gols. E teve um comentarista junto com um apresentador no Papo de Craque primeiro tempo que erroneamente pensou em escalar o São Paulo, ou pensou esse São Paulo sem o Luciano. Nunca mais ele
3: deve cometer esse... Você mesmo, Tontão. Você mesmo.
2: E o apresentador, quem é?

0: Você é o tontão.
1: Você precisa aprender que o clube...
0: Erramos.
1: O clube está em seríssimas dificuldades há anos e todos esses anos quem está aparecendo é esse cara. É o Luciano. É o cracaço que você está acostumado. Não é. Mas é quem tem pra salvar a lavoura, Ivan.
2: Sim. Cara de pau, esse Ivan.
3: E os números dele são impressionantes. Nesse momento de vacas magras, ele é o cara mesmo.
1: Parou até de chover, o clima mudou totalmente no Morumbis.
3: Nunca mais eu vou na desse apresentador.
1: 26 da segunda etapa, 2-0 São Paulo. Quem veste a camisa sabe, confiança é fundamental para vencer. CrossFox, cabos, um time completo em soluções para energia. 26,5 na segunda etapa, na frente o tricolor. 2 gols seguidos, 2 São Paulo, 0 Galo. Bola tocada por dentro, vem buscar no campo de defesa, encomenda VH. Ele volta na canhota, Bragana Lodge, bate de primeiro goleirão, Gabriel Delfim, depois do recuo. Entra Domingos Duarte, toca de cabeça, a bola cai reboteada na intermediária, pega contra a mão Pablo Maga, volta tudo lá atrás pro goleirão Rafael recomeçar. 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Vencer Meli, abertura para o lado esquerdo, Lucas Ramon dominou, a marcação apertou, Braulio tá fazendo um sinal ali, tá levantando, tá sacudindo ali o Braulio. Algum momento, Lucasito, na sua vida... Não, deixa pra lá. 27 da segunda etapa. Recua lá atrás pra Rafael, ele domina e sai jogando. Abertura pro lado esquerdo, bola com o Sabino. Escapando da marcação. Escapou fácil o Sabino, hein? Se mandou a bola do Sabinaço, ó. Inverteu na diagonal por elevação. Bolão pro Arthur. Ele dominou, levou pra cima do Renan Lodi. Tentou passe na grande área, na ultrapassagem do Luciano. Lodi chega pra desarmar. Tava pra bater, hein, Arthur? Ali de pé canhoto, do jeito que ele gosta. Bola esticada lá pro lado direito. Agora Natanael domina. Sai jogando com o Coelho, de primeira por dentro a Fred, 27, tem tempo ainda pro Galo reagir, São Paulo tem que se cuidar no jogo, a arbitragem tá parando, marcando, falta em cima de Fred, falta que favorece a equipe do Atlético Mineiro ali no campo de defesa. 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Campeonato Brasileiro, 26ª rodada, Morumbis, 28 na segunda etapa, o São Paulo na frente, 2 gols em sequência, Luciano e Iago, 2-0 Atlético Mineiro, Lucasito.
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1: Aqui desce Galo, abertura para o lado direito é para Coelho, na intermediária ele domina, pega a contramão, volta mais atrás, deixa para Fred, Fred dominando na faixa central, empurra mais à frente, abertura para o lado esquerdo, agora com Renan Lodi, Lodi na intermediária dominando, liga jogo, acha Minda, Alan Minda, domina, carrega pra cima da marcação equatoriano, tentou passe por dentro, ficou nas costas do VH, desarma Domingos Duarte, se antecipa e fica com ela, serve Arthur, passe de letra, pega no Lodi, vai pela linha lateral, completando o giro, TMC, quem escuta, sabe.
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1: Vantagem aberta ali pro Lucas Ramon, quase a reversão, ele bate rápido, busca Caleri, tenta o domínio, chega Vitor Hugo empurrando, o árbitro para e marca. Marca a falta que favorece o tricolor. Sacode o Morumbis. Torcedor São Paulino faz a festa nas arquibancadas. O São Paulo vai vencendo a segunda seguida dentro dos seus domínios. 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Esticada na ponta. Chegou Iago, dominou. Recomeça mais atrás, deixa a bola para Luciano. Macavoca, cavou. Deixou mais atrás. Agora para Lucas Ramon, dominando por dentro a Luciano, de primeira mais atrás com Domingos Duarte, para Marcos Antônio, de primeira para Iago, Iago tá aqui na ponta direita, tá com moral, fechou com o centroavante, agora veio pra ponta direita, toca Luciano, passa o pé em cima dela, o Luciano tenta uma graça, fica sem espaço e sai com bola e tudo pela linha lateral. É manual pra equipe do Atlético Mineiro bater, terminando São Paulo e Atlético Mineiro, vem ele, hein? Leandro Boldacchian, tomou um pouquinho de sol agora há pouco no Rabão, onde também no Bocão. Sol?
2: Sim, que o Pablo Maia arrumou o time, hein?
1: É, Leandro Boldacchian vai trazer essa e outras discussões no fim de papo. 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Valvoline original nunca para, Sabino errou na saída, olha o Galo chegando, Vitor Hugo já na grande área, travado, vai ter rebote, Minda bate, perdeu, gol incrível! manda por cima do gol o Minda pra fazer coleção junto com o gol do Cacieca, mais um gol perdido pelo Galo, Fará.
0: O Alan Minda se assustou com a pressão do Domingos Duarte, zagueirão do São Paulo, chegou no carrinho e bateu forte de perna esquerda, mas sem direção, é tiro de meta.
1: O Leandro Boldacchia te provocou aí com o negócio do Pablo Maia, você pegou o microfone pra responder, fala, Ivan.
3: É um fanfarrão, né? Mas na verdade, depois que as alterações acontecem, imediatamente o São Paulo consegue criar e os gols saem. E evidentemente que o Galo perde aquele volume. Agora o São Paulo tem um jogo controlado, você vê que o Atlético Mineiro agora conseguiu perder uma chance, muito mais por conta ali de um desvio. Mas o São Paulo tem tudo para caminhar, tem tudo para conseguir mais uma vitória, segunda consecutiva, o que vai deixá-lo mais tranquilo para pensar no Boca Juniors, né? São Paulo está chegando a 33 pontos na tabela de classificação, não sei quantas posições ele sobe.
4: Só uma. Décimo colocado.
1: A questão acho que é mais a pontuação do que posição, né, Ivan?
3: Também, evidentemente.
1: Você se afastar no número de pontos da zona de rebaixamento, né?
3: Também.
2: Posso pedir uma coisa pra vocês?
1: Fica em quantos pontos a distância pro Z4, Lucasito?
4: Neste momento, 8 pontos.
1: Muito bem. O que você quer? No momento que vem um cheiro de comida aqui na cabine, então eu falo um negócio pra você, hein? Ai, ai. Diga, Leandro.
2: Não, vamos mudar o nome do Cassierra pra Sempre Erra.
1: É, eu... Mas você tá um pouco chateado com ele, né?
2: De forma alguma. Ainda bem, né? Ainda bem que ele é o Cassierra, né, Guilherme?
1: E o Minda, né? Eu ia dizer isso, né? O Atlético vai ter motivos para se lamentar aqui, porque olha, esses dois gols perdidos, Cassierra e Minda, são gols aí que, né, poderiam o torcedor atleticano pensar que poderia ser no mínimo um empate. 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Galo trocando passes na intermediária, tenta renascer no jogo. Vamos chegando a 33, ainda há tempo. Desce o Atlético Mineiro. Abertura para o lado direito para Tomás Coelho. Rente a linha lateral, ele pega a contramão, volta com Vitão. Por dentro agora para Vitor Hugo. No círculo central, ele larga de lado. Chama a presença de VH, o outro Vitor Hugo. Adianta mais à frente, bola para Laminda. Minda dominando, recuando, voltando para o campo de defesa, o equatoriano. Em cima da risca, aquele meio gramado, ele vem, faz a abertura para o lado canhoto agora para Vitor Hugo. Dominando VH. O Vitor Hugo Meia tentou passe mais à frente. Arboleda corta no meio do caminho. Ela cai para Pablo Maia. Soltando de lado Domingos Duarte de primeira mais atrás. Chamando Lucas Ramon. Bola para elevação na faixa central. Agora vai passando Marcos Antônio. Um tapa de primeira na categoria para abrir lá na canhota. Domina Iago, põe no gramado e arredonda para o São Paulo. 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Tocada para Caleri, ele vem dominar aqui na intermediária, recomeça no campo de defesa outra vez com o Domingos Duarte, por dentro a Pablo Maia, torcedor vai na festa nas cadeiras do Morumbi, tem mais São Paulo, olha Luciano, larga para o lado direito para Lucas Ramon, rente a linha lateral, ele domina a marcação do Galo composta no campo de defesa, volta Lucas Ramon mais atrás com o Domingos Duarte, tocada de primeira por dentro agora para Pablo Maia, Maia inverte, esticou por elevação, lá para o lado canhoto domina Iago, põe no gramado, arredonda para o tricolor, volta Sabino, troca passes, o tricolor deixa o tempo passar, envolve o Galo, 34 da segunda etapa, 2-0 São Paulo. Marcos Antônio, de primeira na canhota para Sabino, também de primeira mais à frente, agora para Iago, deixando com Pablo Maia cercar por dois, ele tenta o avanço, a bola desviada vai pela linha lateral, o Braulio num primeiro momento apontou pro lado direito, os auxiliares corrigiram e aí ele apontou pro lado esquerdo. O Lucasito, você prefere qual lado para ser apontado?
4: Tanto faz.
1: Pelo Braulio. Mudança na equipe do São Paulo, Fará.
0: Jordney, camisa 48, vem pro jogo, sai Arthur com a 37.
1: Muito bem, Arthur saindo, qual que é a numeração do Jordney? 46, é isso? 48, né?
0: Isso, 48.
1: Muito bem, vem aí o Jordney, tem mudança também no Galo?
0: Tem mudança no Galo, confirmo já.
1: Perfeito, vem um garoto aí, mais um na equipe do São Paulo, Jordney no Danielzinho, Ivan.
3: Quando o Galo também muda.
1: Aliás,
3: né?
1: Perdão, o Jordan entrando no lugar do Arthur.
3: Isso. E o Scarpa entrou no lugar do Vitor Hugo, é isso, Farazinho?
0: É isso, camisa 10, Scarpa em campo.
1: Abertura na canhota, cruzamento, o Iago para na marcação, é escanteio. Pode falar, Ivan.
3: É o seguinte, com o Jordan e com o Pablo Maia, ele pode dar mais liberdade para o Marcos Antônio. Marcos Antônio pode funcionar como um 10 agora, com Calleri e Luciano na frente, sempre com os dois laterais bem projetados pelos lados do campo, buscando dar essa profundidade, fazendo com que o São Paulo consiga chegar na linha de fundo. Olha o escanteio.
1: Pelo lado esquerdo, eu quero agradecer o Barba que tirou o outro Vitor Hugo, né? Tava difícil. Em escanteio para o lado canhoto. Iago levantou, Lucas Ramon tocou de cabeça para o meio. Olha o Domingos Duarte, lutou, chegou para tirar a zaga. Voltou Iago, ganhou grande área, ele bate, a bola explode na marcação. Vai pela linha de fundo, é novo escanteio. Entrou inspirado o Iago, hein, Fará?
0: Ligado no jogo, já fez o dele. Agora o Alan Franco tirou o que seria o terceiro gol do São Paulo. Escanteio pela esquerda, novamente o Iago na cobrança.
1: Dobra a distância para a movimentação, autor do segundo gol tricolor. Vamos chegando a 36,5. Lá na grande área, Domingos Duarte posicionado. Sabino, Arboleda, Luciano e Calleri também por ali. Lucas Ramon também tomando distância. Vem Iago, pé canhoto, levantou para a boca do gol. Toque de cabeça na Arboleda, pegou Gabriel Delfim. Ah, no alto, ele sobe de mão direita, dá um tapa, faz grande defesa, Fará.
0: Defesaço, Arboleda ganhou no alto do Vitor Hugo, seria um golaço. Bem demais, Delfim, escanteio, Iago cobra.
1: Outra vez para o lado canhoto, Iago tá batendo bem, ele vem de pé canhoto, levantou essa aberta, Sabino subiu, desviou. Gabriel Delfim vai lá no alto tranquilo e fica com ela, o goleirão do Galo. Vai para a reposição. Ih, rapaz, o Domingos Duarte foi atrapalhar ali o Delfim. E aí o Natanael chegou para dar uma trombada nele. Aí o Domingos Duarte dá uma trombada de volta no jogador do Galo. É o Alan Franco, né? Não é o Natanael, não. O Alan Franco chegou ali para dar uma trombada no português do São Paulo. Sai jogando a equipe do Galo outra vez para o lado. Canhoto com o Renan Lodi, voltando tudo com o Vitor Hugo. 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Recupera, sai jogando outra vez a equipe do Galo. Vitor Hugo tenta o Fred. Fred estava se engalfinhando com o jogador do São Paulo, que caiu pedindo um tapa no rosto. O tricolor apertou, recuperou, tentou na entrada da grande área. Luciano dividiu, voltou. Pablo Maia esticou. Olha o Marcos Antônio, cortou pé direito. Bateu em cima da marcação, voltou o Luciano de voleio. Gabriel Delfim! A bola do Luciano pingou, mascou no gramado, subiu junto ao travessão. Ele foi lá no alto com as duas mãos e botou de novo para escanteio, Fará.
0: E fez muito bem o Luciano de bater de primeira, tentar um sem pulo. A zaga estava chegando nele, se ele domina ele perde o lance. Bela defesa, mais uma do Gabriel. Escanteio aqui pro lado direito e novamente ele, Iago cobra.
1: 38, o São Paulo se aproximando do terceiro gol, pressionando a equipe do Galo, toma a distância para movimentação outra vez ali pro lado direito, vem Iago agora para pegar de pé trocado. Ele vai baixar de pé canhoto, lá na grande área Luciano e Calleri. Iago, pé canhoto, levantou, segunda trave, deu fim, dá um soco nela, ela vai pela linha de fundo. É novo escanteio para o São Paulo, agora ali para o lado esquerdo. 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Estamos chegando a 39, reta final de jogo, tricolor na frente, 2-0 para cima do Galo. Festa do torcedor tricolor aqui no Morumbis. Vem Iago, pé canhoto, levantou para a segunda trave. O Luciano dividiu de cabeça, o árbitro vai parar. Vai marcar falta que favorece a equipe do Galo.
0: Muda
1: na grande área. 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Diga, Fará.
0: Ferreirinha vem pro jogo, camisa 11 no São Paulo, vai embora aplaudidíssimo Luciano com a 10.
1: E você ouve a galera, Ivan, acho que contrariando o tal do apresentador e o tal do comentarista.
3: Exatamente.
1: Da TMC, fazendo a festa e gritando, é
2: eu,
1: Luciano,
2: eu,
1: mais
2: Ivan,
1: uma vez,
2: o Guilherme Lage.
3: Reconhecendo a importância do Luciano mais uma vez para o time do São Paulo, ao contrário desse apresentador.
1: Na que carapuça vestida, hein? Na não, TMC eu... tem Fabiano Fará, Benjamin Bach, José Calil.
2: Mas eu sei que ele tá falando para mim, esse bobão aí.
1: Muito bem, vamos chegando a 40 da segunda etapa. São Paulo na frente, 2-0. O Galo sai trocando passes no campo. Galera do Galo acendeu o tal do sinalizador lá, o pisca-pisca, né? Vamos ver. Torcer pro jogo não parar por conta disso. Acho que o Braulio ainda não viu, mas tá uma fumaceira, hein? Já tá lembrando o show de reggae aqui no Morumbi. Sai jogando de novo a equipe do Galo. Abertura mais à frente lá no campo de ataque para o lado direito. Tocada ali primeira mais atrás. Vai sair jogando o Vitor Hugo no campo de defesa. Ele recepciona. Tem para o lado canhoto se mandando o Renan Lodi. Ainda Vitor Hugo carregando para a equipe do Galo. Soltando na canhota. Lodi tenta escapar da marcação. Volta mais atrás. Bola para Vitão. Vai pressionar a Fegueirinha. De primeira abertura para o lado direito. É o Galo tentando sair tocando. A galera pedindo para o São Paulo pressionar. E aí, Fará, se você olhar ali para a arquibancada onde está a torcida do Galo, por conta desses sinalizadores acesos, o pau tá cantando, hein, Fará?
0: É isso, corre, corre, para lá, para cá. O árbitro agora olha ali para a torcida do Galo. O Caleri está fazendo sinal para ele parar o jogo agora sim. Ele vai e para o jogo por causa da fumaça, a confusão lá em cima. Olha, quero saber como que os caras conseguem entrar com o que não é permitido, né, Gui?
1: É, escondida naquela região que não é tão bem apalpada, né, Fará?
0: Que isso?
1: Agora, falar um negócio pra você, hein? A borracha tá cantando ali, hein, Fará?
0: Pois é, e a fumaça tá atrapalhando até minha visão aqui atrás do gol. Eu tô no gol que ataca o São Paulo, mas tem um corre-corre danado por ali. E os torcedores do São Paulo aqui provocando, né?
1: Claro, se divertindo. Que a torcida do Atlético Mineiro é aliada da torcida do Palmeiras, né? As organizadas, então, além de tudo, tem essa certa, digamos assim, rivalidade. 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E atenção, jogo paralisado aqui no Morumbi, tá, minha gente? Atenção, galera, nas emoções do melhor futebol do seu rádio, você confere agora tempo e placar aqui no Morumbi. 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Campeonato Brasileiro, 26ª rodada, Cícero Pompeu e Toledo Morumbis. 42,5 da segunda etapa, o jogo recomeça. São Paulo 2, Luciano e Iago. 0 pro Atlético Mineiro, Lucasito.
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1: Olha o São Paulo. Jorge nem se mandou na ponta direita, tentou cruzamento, a bola pega na marcação. Vai pela linha lateral, você tá ouvindo esse barulho? É um lateral, tá, gente? Não tá acontecendo nada no campo, mas é porque a polícia voltou aí pra cima dos torcedores ali. O pau segue cantando ali na região da torcida do Galo. Abriu um clarão, inclusive, ali, né? Foi uma parte da galera, metade foi pra um lado, metade foi pro outro, e o clima tá tenso ali onde a torcida do Atlético Mineiro ocupa a sua posição de torcedor visitante. Bora esticar para a elevação para o campo de ataque. Olha o desvio do Caleri. Lucas Ramon tentou a devolução. Boa antecipação do Renan Lodi. Vai Caleri, insiste, bate na bola. Jordinei tenta ficar com ela. Acabou adiantando demais. Olha o Fred. Tentou dominar bem o Jordinei. Recuperação. Fred se estica, insiste. Vem para desarmar a defesa do São Paulo, mas o árbitro tá parando. Tá marcando falta, foi agarrado ali o Fred, Fará.
0: É, o Fred foi agarrado, reclama de um cartão e o árbitro não dá. Inclusive, não há nenhum cartão amarelo aplicado nessa partida.
1: Pô, verdade, hein, Fará? Tô olhando aqui pro meu papel, tá intacto. Que beleza, hein?
3: Também não tivemos nenhum lance pra gente pensar em um possível cartão amarelo. Nós não tivemos nenhuma entrada que merecesse o amarelinho.
1: Pra mim não é coincidência, cara. A bola tá correndo muito mais desde as mudanças de regras. É óbvio. Olha quantas vezes a gente precisava falar, o jogo tá parado porque não sei quem tá caído. Não tem mais isso. E vem Galo, esticada, ponta esquerda. Scarpa tentou cruzamento, a bola pegou na marcação. Tinha uma outra bola em campo, Scarpa chutou pra fora, continuou com a outra. Voltou mais atrás a Fred. Outra vez tocada pra Gustavo Scarpa. Ele domina na intermediária, tenta o giro de corpo. Volta mais atrás, trabalhando com Vitor Hugo. Tocada de lado agora pra Vitão. Vitão domina na intermediária, faz a abertura pro lado direito. Chamando outra vez por ali a presença pra descer pro campo de ataque de Natanael. Natanael volta pra Vitão. Vitão com Vitor Hugo, abertura para o lado canhoto, agora para Renan Lodi. Ele domina na intermediária, tenta o avanço, chamou mais à frente a Laminda. Minda dominando, tentou esticar a mamãe. Péssimo passe do Minda, direto pela linha de fundo. É só tiro de meta para o São Paulo bater. 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Vem aí o melhor pós-jogo do rádio brasileiro. Fim de papo. 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Chegou ali o Jordney puxando o Minda. Aí e sim. Aí pronto, a Fará se zicou. Pintou o primeiro cartão amarelo do jogo, Fará.
0: Pro Jordney, ele puxou com vontade. O Alan Minda, camisa 48 do São Paulo, amarelado, o primeiro do jogo.
1: É, e o equatoriano ameaçou ir pra cima do garoto, né? Mas ficou tudo bem, o jogo segue com a equipe do Galo dominando no campo de defesa. O que você já anotou aí no seu scout, hein, Leandro Boldaqui? É você que vai apresentar o fim de papo. Deixa eu só ver aqui, Leandro, porque o Renan Lodge foi inverter uma bola, o jogador do Galo tava amarrando a chuteira, quase o Ferreirinha se mandou. Tira a zaga, ela cai reboteada agora pra Tomás Coelho lá pro lado direito. Tentou se mandar, botou na frente, sabe não. Sabe não, entrou atrasadaço, mas aí o Coelho tentou simular, né? No primeiro momento ele seguiu no lance, depois ele se atirou e o Sabino fica sentindo ali, por isso o Marcos Antônio põe a bola pra fora. O que você já anotou aí no seu scout, hein, Leandro Baldacchian?
2: Olha, Guilherme Lage, nada. Só as alterações mesmo.
1: Que indisciplinado. Nossa, esse apresentador.
2: Senhora. Não, é porque, deixa eu te falar uma coisa, anotações é pra quem não tem boa memória. Eu já decorei tudo de cor e salteado, então tá tudo aqui, ó, na caixola.
1: Você também utiliza os serviços de Lucasito como seu garoto scouter?
2: Já utilizei, mas o Luquinhas agora tá cobrando muito caro, Guilherme. A única coisa que eu faço do Luquinhas é de vez em quando eu preciso do branquinho, eu uso dele.
6: É, pior então, que eu não de quem foi nada. A assistência para o gol anulado do Gustavo Santana?
2: Do Lucas Ramon. Chupa.
6: Boa, que memória, cara.
2: Tome. Qual mais você quer? Qual mais você quer?
1: Vamos lá. Quem não? O Ivan já falou, né? Quem perdeu? Quais foram os autores dos gols perdidos do Atlético Mineiro?
2: Cassierra e Alan Minda.
1: E quem deu passe para o Cassierra perder esse gol feito primeiro?
2: Foi o Fred.
1: Caceta. Caramba, tá boa mesmo a memória do nosso Leandro Boldacchian.
0: O bicudo tá do lado dele.
1: É que não tem cabelo, sobra espaço pra memória, né?
6: Olha só!
1: O Atlético Mineiro tentando domínio ali na intermediária, chegou pra desarmar a equipe do São Paulo com falta. Virou André Galvão, é falta que favorece a equipe do Atlético Mineiro. 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Minda tentou por dentro, ela passa pela Scarpa, cai para Cassiega, aperta na marcação Sabino. Cassiega larga lá para o lado direito, desce o Galo. Natanael, ainda acredita o Atlético Mineiro, bola tocada mais à frente. Coelho é desarmado, recupera a equipe do São Paulo. Abertura para o lado canhoto, Ferreirinha adiantou até Caleri, falta. Caleri caiu dizendo que foi atingido no rosto ali. Diga, Ivan.
6: Não, pensei, ele não vai dar o cartão amarelo, subiu.
0: Natanael, camisa 2.
1: Muito bem, segundo cartão amarelo do jogo. Um para cada lado, Natanael também foi amarelado. 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Deu mais 6 o Braulio. Vamos até 48:40. Vem lançamento para o campo de ataque. Bem o Vitão na antecipação. Chega para bater na bola. Tira dali de qualquer maneira. Ela cai reboteada na intermediária. Batida de primeira abertura para o lado canhoto. Tenta evitar sair da Caleri. Mais atrás tentava o Marcos Antônio. Se antecipa a marcação do Galo. Bola tocada por último pelo Scarpa. Vai pela linha lateral. É manual para a equipe do São Paulo bater. Saudade do Scarpa, Leandro Boldacchian?
2: Já tive mais. Agora estou mais de boa.
1: Muito bem. Tenho acompanhado o seu desespero por qualquer tipo de reforço. Olha o São Paulo tentando na ponta canhota, foi pro chão, é falta nele. A arbitragem para marcar a falta em Iago. Foi calçado pelo Fred a um passo da grande área, Fará.
0: E o Fred chegou totalmente atrasado, acertou o tornozelo do Iago, que se levanta, só corrigindo. O cartão do Galo não foi pro Natanael, tá? Foi pro Coelho. Camisa 28, falta pro tricolor.
6: Entrou bem o Iago.
2: Branquinho, Lucasito, obrigado.
6: Entrou bem o lateral esquerdo, Iago, mais uma vez. Não sei por que hoje começou como opção no banco de reservas. Ele vinha jogando, foi titular, inclusive, contra o Bragantino. E quando entrou bem. Além de marcar o gol, você vê que o São Paulo cresceu bastante pelo lado dele.
1: Vem o Ferreirinha nessa cobrança de falta, Farão.
0: Ele, camisa 11.
1: Sinal da cruz. Toma a distância, Ferreirinha preferiu rolar de lado. Pablo Maia domina e bate em cima da marcação. Ela sobra reboteada. De longe, Marcos Antônio. Ela vai fora. É, o Marcos Antônio hoje veio a fim de tentar fazer um gol, né? É escanteio pro São Paulo. Você ia falar, Ivan. Fala, a gente quer ouvir sua voz, diga.
3: É a terceira, né, Farazinho, dele?
0: É a terceira.
3: É, ele arriscou 3 vezes. Não é normal do Marcos Antônio. Acho que é orientação do banco, orientação durante a semana, né, Farazinho?
0: É isso. E teve desvio, tá? Teve desvio, escanteio pro São Paulo.
1: O Marcos Antônio tem um total de 0 gol com a camisa do São Paulo. O escanteio é lá pro lado direito. Toma distância pra movimentação, equipe do tricolor. Iago, bate o escanteio curtinho. Entrega pra Caleri, tentou de primeira mais à frente. Lucas Ramon devolve pra Iago. Bola tocada de primeira mais atrás, agora pra Domingos Duarte. Que vai voltar. Normalmente o torcedor fica maluco com isso, mas é pra ganhar tempo. O time ganhando, São Paulo volta lá pro Rafael, a cobrança de escanteio. Rafael dominando. Olé agora aqui no Morumbis. O São Paulo vence bem o Galo 2-0. Dominando na intermediária. Apita Braulio da Silva Machado. Termina o jogo no Morumbis. O São Paulo vence a segunda seguida dentro dos seus domínios. 2 para o Tricolor, 0 para o Atlético Mineiro. São Paulo afasta mais a possibilidade de rebaixamento. Volta a pontuar dentro do Campeonato Brasileiro. Fica ainda mais longe do grupo dos 4 últimos. 2 para o Tricolor, 0 para o Atlético Mineiro. Aqui no Morumbi a bola parou de rolar. No seu rádio ela vai continuar rolando redondinha depois de um rápido intervalo. Vem aí, Leandro Mondacchian e o fim de papo TMC. 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
7: Fala pessoal, 8h35, estamos no ar com o fim de papo pela TMC no Morumbi, deu São Paulo pra cima do Atlético Mineiro. O tricolor quebra uma sequência de 14 partidas de invencibilidade do Galo, sobe na tabela, respira no Campeonato Brasileiro com gols marcados por Luciano e Iago. Deu o tricolor e agora vocês vêm com a gente no melhor pós-jogo do Rádio Esportivo Brasileiro. Vamos voltar à Casa São Paulina com ele, que deve estar todo molhado com frio por conta do frio do Morumbi, mas belíssimo trabalho, Fabiano Fará. A gente percebe aqui, né, Fará, o semblante dos jogadores do São Paulo ao fim da partida, de alívio, jogadores comemorando, se abraçando. É o tricolor encontrando a segunda vitória consecutiva. Boa noite, Fará.
8: Boa noite, Lelê. Um abraço para você, para quem acompanha o fim de papo. É uma mistura de alívio, né, com paz, né? É, alívio, paz, enfim. O São Paulino respira aliviado pela essa segunda vitória consecutiva aqui dentro do estádio Cícero Pompeu de Toledo. Dorival Júnior volta a vencer em sequência também no Campeonato Brasileiro com o São Paulo. E um detalhe, né? O São Paulo só teve um jogador amarelado, o Jordney, ou seja, pro clássico pelo Campeonato Brasileiro no próximo domingo no Nubank Park contra o Palmeiras, os principais jogadores, Caleri, Pablo Maia, Luciano, todos pendurados, eles ficam à disposição do Dorival Júnior, que saiu aplaudido pelo torcedor do São Paulo aqui no Morumbis, e os jogadores também. Muita festa por esta vitória do São Paulo, Lelê.
7: Muito bem, Fabiano Fará segue nos bastidores do Morumbis. Daqui a pouco vamos ouvir a palavra dos treinadores, né? Tanto do Eduardo Domingues, o Barba, e também do Dorival Júnior, o vitorioso. Noite de festa no Morumbis aí com a vitória São Paulina. Com trabalhos técnicos de Rafael Paco na mesa de som, nas imagens do YouTube, o Fábio Santos, estamos ao vivo. Chega mais com a gente aí, galera. 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Vem com a gente e se inscrevam no canal. Vamos crescer cada vez mais. E, claro, mande mensagem, participe com a gente. E também o Daniel Bicudo na produção aqui do nosso fim de papo. Na técnica externa, Willy Colono e Carlão Motoca. Aliás, ô Bicudo, o Carlão Motoca, ele tá cara, sabe de quem, velho? Do Douglas Doga 10, o jogador, ex-jogador do Corinthians, do Grêmio, rapaz.
9: Eu diria que é o Douglas que tá a cara dele, né?
7: É verdade. Cara, você já tava vendo o jogo dele no futsal, Guilherme Lage. Não sei se você viu esse vídeo. Ele faz o gol no futsal, vai comemorar lá com a camisa do Grêmio. Rapaz, eu achei o Carlão Motoca em pessoa. Com uma leve protuberância na barriga, o nosso grande Douglas.
9: Uniforme quase estourando.
7: Exato, pedindo camisa, gritando pra sair. Mas enfim, este é a nossa equipe da TMC levando pra vocês este sonsaço maravilhoso. Antes da gente retornar pro Morumbis, cadê o Luquinhas? Ele tá aí? Luquinhas?
10: Tô aqui.
7: Ah, não fala assim comigo, Lucasinho. Você sabe que eu não resisto, hein, Lucasinho?
10: Como é que você chamou ele, Leandro?
7: Luquinha! Uhul! É o nosso plantão esportivo, Lucas Ito! Final de duas partidas já nessa rodada. Daqui a pouco o clássico no Maracanã. Mas, ô Luquinhas, o que que representou pro São Paulo essa vitória diante do Galo? Luquinhas, boa noite.
11: Boa noite, Leandro. O São Paulo, com essa vitória, conseguiu, por enquanto, subir uma posição na tabela. Era o 11º, agora é o 10º colocado. Tá exatamente no meio da tabela do Brasileirão. Chegou a 33 pontos, mas provavelmente vai perder novamente essa posição. Vai voltar pra 11ª, porque o 11º agora é o Corinthians, que tem 32. E o Corinthians vai pegar a lanterna Chapecoense amanhã em casa. Então, São Paulo pode ser que não suba essa uma posição
12: você
11: na tabela.
12: Você garante,
11: nesta rodada.
12: Portanto, vitória do Corinthians.
7: É, não, você tá garantindo.
11: Não garanto, mas é muito provável.
7: Três pontos do Timão, o Ricardo Melo disse que pode acontecer de tudo nesse jogo amanhã, hein?
11: Extremamente improvável que o Corinthians tropece amanhã. Mas o São Paulo consegue respirar para a zona de rebaixamento, né? O São Paulo chegando agora a 33 pontos, abre 8 de vantagem por enquanto para a zona de rebaixamento. O primeiro do Z4 é o Vasco da Gama, que tem 25 pontos. E o primeiro fora da zona de rebaixamento é o Mirassol, que também tem 25 pontos. Então, um conforto maior, uma diferença maior para o Z4, Leandro.
8: Você garante outras coisas, né, Luquinhas?
7: Ah, pois é. La garantia soy yo. Muito bem, hein? Muito bem. Vamos lá para a nossa cabine do Morumbis, com esta dupla dinâmica maravilhosa. Uma dupla que é pé quente para o São Paulo. Meu caro Ivan Drago, começando por você, Ivan. Perguntava para você antes da
12: Nem
7: partida.
12: Tanto, hein? Trabalhamos juntos na derrota para a Chapecoense, que foi um horror.
7: É, mas calma, isso faz tempo.
11: Mal-humorado, Ivan.
7: Mudamos o cenário. Acabou o mês de agosto, Ivan Drago. Setembro trazendo novos ares. E eu perguntava para você, Ivanzinho, antes do jogo, o que você esperava do São Paulo para a partida de hoje. Você citou ali, né, um time...
12: Ei, Lelê.
7: Oi, diga.
12: Rapidinho. Vai ter um amigo nosso, depois dessa vitória, que na segunda-feira tá me vendo, né?
7: Tô, vai balançar.
12: Vai estar assim, certo. Agora é sul-americano, hein? Agora não tem o que falar.
8: É, mas eu acho que ele tem razão.
7: Mas ele já vai estar enchendo o pancho de alfajor na segunda-feira, o Ivan Drago. Mas certeza que ele vai estar desse jeito. Falei, você quer tirar o Luciano do time, né, Ivan? É, eu falei aqui, aí nesse
8: meio
7: caso aí, né?
8: Neto, hein?
7: É, mas ele é, mas se você for parar pra pensar bem, ele tem um pouco
12: ele
7: de Neto
12: é
7: e um pouco de Kalil.
12: De Kalil com craque Neto.
7: É isso mesmo, exatamente, é tudo isso, só se vestindo pior que os dois. Mas enfim, oi, Ivan Drago.
8: Se vestindo igual o Falcão, cantor do Brega. Camiseta amarela com bermuda laranja.
7: Olha, aí fica difícil continuar.
12: Vamos ao que interessa, né?
7: Agora, se bem que ele tá mais comportado agora, Guilherme Lage, que ele está de corpo inteiro na imagem e tá tomando um banho de
8: muito
7: loja.
8: Bom, muito
7: Exceto
8: bom.
7: O dia que ele veio com a roupa do vovô lá, mas enfim.
12: Às vezes eu tenho a impressão que falta luz na casa dele na hora de se trocar, mas tudo bem.
7: Oi, Ivan, São Paulo fez aquilo que você esperava hoje, Ivanzinho?
12: Sim. Na verdade... É, eu esperava, assim, vamos lá, agora falando sério, eu esperava um desempenho melhor por parte do São Paulo, porque realmente, contra o Bragantino, o São Paulo conseguiu a vitória, mas você via ali um São Paulo bem... com muita dificuldade, falta de confiança, né? Não sendo aquele São Paulo que a gente se acostumou a ver, principalmente jogando em casa no Morumbi. Hoje sim foi um bom jogo, tá? Na primeira etapa, o São Paulo tendo mais volume, empurrando o Atlético para o campo de defesa, em que pese o Atlético com uma formação considerada alternativa, sem alguns dos titulares, mas o São Paulo conseguiu empurrar o adversário para o campo de defesa, conseguiu trocar passes, mas na verdade o São Paulo não conseguiu transformar esse volume em oportunidades claras de gol. Teve o gol anulado, evidentemente, mas enfim, foi anulado. Mas o São Paulo não conseguiu fazer o goleiro adversário trabalhar. Apenas uma finalização, que foi do Lucas Ramon, que o goleiro conseguiu ali fazer a defesa no canto. Mas também não exigiu muito do goleiro. E a cabeçada do Luciano para fora, e eu não me lembro de outra. Repito, não estou levando em consideração o gol anulado, justamente porque ele foi anulado, né? E aí, na segunda etapa, o Eduardo Domingues, que é bom treinador e melhorou demais esse Atlético Mineiro, coloca três titulares e aí o Atlético ele começa a melhorar e incomodar o São Paulo. Aí na sequência o Dorival também faz três alterações, o Pablo Maia no meio campo numa tentativa de melhorar a capacidade de marcação, o Iago, e eu não sei por que o Iago hoje começou no banco de reservas, porque ele vinha sendo titular e hoje me parece um jogador muito mais confiável que o Wendel, mas o Wendel não fez uma partida ruim, mas o Iago entrou bem e inclusive fez o segundo gol do São Paulo. O Luciano marca o primeiro, o Iago marca o segundo e a partir desse momento, a partir do momento em que o São Paulo marcou os dois gols, o Atlético Mineiro evidentemente sumiu, acabou. O São Paulo conseguiu controlar bem o adversário e o São Paulo realmente constrói uma vitória muito importante, 3 pontos fundamentais para se afastar dessa zona de rebaixamento, né? Se afastar ainda mais da zona da degola e agora se preocupar com o Boca pela Copa Sul-Americana. Tem o Palmeiras, né, no meio dos dois confrontos, né?
7: É, esse jogo aí podia nem acontecer, né? Podia nem acontecer esse jogo aí, Palmeiras e São Paulo envolvidos em outras competições, podiam jogar, sei lá, qualquer outro dia aí.
12: É, no Nubank Park, com certeza, né? Não sei.
7: Esse é um jogo meio esvaziado, eu acho, sabia?
12: É, pode ser, pode ser. Isso pode ser importante para os dois times. Na verdade, o Palmeiras briga pelo título da competição,
8: peraí,
12: né?
8: Peraí.
12: Se de repente a gente pode assinar aqui um empate na Casa Alviverde, eu tenho certeza que se a gente propõe isso, os São Paulinos, opa, vamos lá.
7: É, que vai depender muito do que o Palmeiras vai fazer no primeiro jogo contra a LDU.
12: Não, e vai depender bastante desse final de semana.
7: Também.
12: Se o Flamengo assumir a ponta, ferrou.
8: É isso, gente. Peraí, jogo esvaziado, o Palmeiras agora tá disputando ponto a ponto com o Flamengo. Não tem como ser esvaziado, Lê, pro Palmeiras.
7: Não, eu concordo. Assim, no fim das contas, o Guilherme, mas é que o Palmeiras eu não sei se vai ter força pra aguentar o tranco desses...
8: Se é, você tá desconfiado da força do Palmeiras a semana inteira.
7: Eu tô mesmo.
12: A fralda cheia.
7: Mas eu tô mesmo.
8: Virou um fraldão.
7: Eu tô desconfiado mesmo, vocês não estão. Ou vocês estão achando que vai estar tudo certo? Tá tudo bem.
8: Eu olho pra tabela de classificação e eu vejo líder Palmeiras.
7: Aproveita, tira um print.
8: É.
7: Tira um print aí, não sei até quando vai durar.
8: Eu não consigo entender tanto medo, Leandro.
12: Não, o seu pessimismo é uma coisa... Nossa...
7: Afinal de contas, os últimos anos foram ok, né? Tá bom, vocês têm razão. Talvez vocês estão certos e eu que estou errado. Mas enfim, só um detalhe, Ivan Drago, a gente fala tanto de ausência de lateral, assim, e a gente também tem, né, uma série de críticas à diretoria São Paulina, beleza, mas cara, acertaram nesse água aí, hein, Ivan Drago? Bom jogador, cara.
12: Pois é, mas era
7: bom
12: um cara
7: jogador,
12: que tava sem mercado, né? Ele tem um contrato curto, ele veio por um contrato curto até o final do ano.
8: Ele jogou bastante tempo na Alemanha, cara.
12: É.
8: Bastante tempo no Augsburg, na Bundesliga, né?
7: O gol, tudo bem que ele não é parâmetro o gol que ele fez hoje, mas o gol que ele fez hoje é um gol de centroavante nato.
8: Eu comentei com o Ivan, Lê, que assim, naquela coisa da narração, né, na percepção, o Lucas Ramon cruzou e o Iago, ele é um pouco calvo, né? Então, assim, não é tão difícil de identificar. E eu, na hora, na velocidade de narração, no meu cérebro, eu imaginei que era o Iago.
7: Mas pareceu pelo movimento, né?
8: Eu não arrisquei, cara. Porque um lateral cruzar pro outro, assim, dar um peixinho, eu não arrisquei porque eu falei, cara, eu acho que eu vou errar.
7: E você vê o movimento que ele faz, cara. Ele sai da lateral, parece que ele sabia onde a bola ia chegar. Ele faz um movimento perfeito de um centroavante, né?
12: E isso evidentemente é orientado, né? Isso deve ser treinado, né? Porque, por exemplo, com o Crespo, na primeira passagem dele, ele contava nas alas com o Reinaldo e com o Daniel Alves. E toda vez que o Reinaldo aparecia pelo lado esquerdo, quem fechava no segundo poste era o Daniel Alves. A mesma coisa acontecia quando o Daniel Alves subia pelo lado direito e cruzava, o Reinaldo fechava o poste esquerdo. Então, isso deve ser orientação do Dorival. Ele aparecer para entrar na área para ser mais uma presença ali para incomodar os adversários e para tentar fazer o gol.
8: É, faz sentido porque, por exemplo, o Fará até destacou num lance que o Lucas, perigoso do São Paulo no primeiro tempo, que o Lucas Ramon ganhou de cabeça na área, né?
12: Isso.
8: O Lucas gosta de fazer essas descidas. O Wendel do outro lado que é meio tímido, né? Assim, para aparecer na área e tudo mais. O Wendel, cara, juro para você que eu imaginava que ele jogava mais bola.
12: É, e assim, até por não ter pontas, na verdade o São Paulo tem o Arthur que cai pelo lado direito, mas quando o Ramon passa, ele centraliza as jogadas. Quem vai jogar pelos lados do campo, quem vai fechar no segundo poste, eu imagino que serão os laterais. Justamente porque não tem esse outro atacante que vai buscar o segundo poste. Então, eu acho que isso deve ser uma orientação da comissão técnica.
7: É, jogar com 3 zagueiros ajuda nisso, né? Dá liberdade pro ala poder virar um ponta num ataque exatamente quando a bola tá do outro lado. Muito bem, ó, o Dorival, aproveitando a semana aí.
8: Aliás,
7: você, o Ricardo Melo, que adora um cornetar, tá aí, ó. Resultado de trabalho do Dorival na semana cheia. Pois não, Gui?
8: É o segundo jogo, né, que o São Paulo ganha aqui. É o segundo com 3 zagueiros, né? E, cara, eu achei o São Paulo... Tudo bem, o Galo teve 2 chances claras que, pra mim, é demérito do Atlético ter perdido as chances de Cacierra e do Minda, né? Mais Minda. Pra frente. Principalmente a do Cacierra.
13: Mas assim, eu achei um São Paulo mais seguro, cara. Porque dos vários jogos que o São Paulo cedeu a liderança depois de estar na frente do placar no segundo tempo, eu tava aqui em vários, era um time inseguro defensivamente. Não é só o resultado de ter tomado, sabe? Eu achei o time mais seguro nesses dois jogos com esse esquema.
12: Mas o trio colabora bastante para isso, né? Claro que a gente não vai olhar para o sistema defensivo olhando apenas para os três zagueiros. Começa tudo lá na frente. Mas os três caras que jogam ali, eles são bons. O Domingos Duarte entrou e tomou conta da posição. Embora eu entenda que o Arboleda não devesse mais vestir a camisa do São Paulo depois de tudo que aconteceu, não posso ser desonesto, porque o clube entende que ele deve jogar, então eu tenho que analisar aquilo que ele faz dentro do campo. E ele sabe jogar bola, ele é bom jogador, né? E o Sabino, no começo da passagem dele pelo São Paulo, eu errei. Falei, o que o São Paulo quer com o Sabino, né? E o Sabino, de fato, é um jogador bastante regular. Ele toma conta do setor dele. E ele, em muitos momentos, ele é um cara bem confiável. Em muitos momentos, não. Ele é, até aqui, um jogador confiável na defesa. Então, eu acho que esse trio colabora bastante para que o São Paulo tenha mais consistência defensiva. Repito, não dá para a gente olhar apenas para os três defensores, né? Tudo começa lá na frente.
7: Vamos lá, então, com o Fabiano Fará. Já tá falando, Eduardo Domingues, o Barba. Contigo, Fará. Sabe, meu.
13: Tá, que vai começar a entrevista coletiva dele aqui. Vamos acompanhar.
14: Tá. A coletiva aí atrás, pessoal, as câmeras ali estão ajeitando. O Barba tá se ajeitando ali também.
7: É, tem que se ajeitar direitinho, hein, Barba.
13: Primeira... Tá tomando uma água aqui.
15: Eu vou chegar lá, né, meu?
14: Boa noite. Queria que o senhor falasse um pouquinho sobre, principalmente, né, o jogo de hoje, o sistema defensivo do Atlético, que esses jogos todos de invencibilidade era um ponto alto, né, um encaixe ali de marcação, sistema defensivo. E hoje, já no primeiro tempo, passou por apuros e mesmo com as entradas do segundo tempo, hoje não deu aquele encaixe, o São Paulo teve muito espaço para jogar, né?
16: Sim, boa noite. Sabíamos que poderia acontecer. Vimos com uma sequência de jogos importante, sobretudo as últimas duas semanas, porque não só o esforço é físico nem futbolístico, também é mental. Então, e temos à frente outra sequência de jogos que o rival teve uma semana de trabalho, ou duas semanas de trabalho, e estavam animados por o último triunfo. Então, sim, hoje foi difícil, se sentiu o desgaste da chave contra o nosso rival. Não, bom, temos que continuar.
17: Boa noite, Eduardo. Breno Galante. Não tem como não pensar no jogo contra o Santos, e até esse jogo também foi fruto disso. Você teve alguns problemas, né? Juan, o Tressou de fora, Michael fora, Borbas fora. Eu queria que você falasse como é que você está conseguindo administrar isso tudo agora pensando pelo jogo contra o Santos, né? Você colocou um time bem mudado mais uma vez. Como é que o Atlético chega para pegar o Santos?
16: Vamos chegar bem. Sabíamos que... Sabíamos que ia acontecer algum dia, alguma partida, sofrer, como sofremos hoje. Falamos com os jogadores disso, de depois de avançar uma chave muito difícil contra nosso rival, que é o clássico. Já falei disso, que eles fizeram num jogador todo o investimento que o clube fez para todo o ano. Então, eles estavam preparados de outra forma o ano em si, mas fomos justos vencedores e claro, a sequência de jogos, em algum momento, se tínhamos, como se fosse, né, a força máxima, na quarta poderia acontecer também. Não sabemos, mas temos que... Eu continuo acreditando nos jogadores, no grupo. Sabemos que é muito difícil porque há só quatro times que estão fazendo isso. Em três competições. Então, nós somos um deles.
18: Boa noite, Domingues. Gostaria que você me permitisse lhe pedir fazer uma análise do segundo tempo do Atlético. Posso estar enganado, mas eu acredito que houve uma certa perda de foco ali dos jogadores. Obrigado.
16: Um pouco minha resposta. Estamos jogando a sequência de jogo mais de um mês. E vamos continuar. É difícil. É difícil. Um dos melhores times daqui não está numa das competições. E tem muitos jogadores para mudar. E não conseguiu estar onde nós estamos. Sim, está brigando pelo torneio brasileiro, pela Libertadores também, mas ficou fora da Copa do Brasil, que era uma das situações que não podiam acontecer para eles. Então, não é fácil o que estamos fazendo, os jogadores estão fazendo, o esforço que estão fazendo. Sim, sabíamos, por isso eu troquei no intervalo, sabia que poderia acontecer, mas assim tivemos uma chance muito, muito clara para fazer o gol. Mateo está cruzado. Temos que ter tranquilidade, ele tem que estar tranquilo. Há que continuar.
7: Bom, tá aí, portanto, Eduardo Domingues.
15: Fabiano Fará da TMC.
7: Fará, segue.
15: Então, além do desgaste que você citou do Atlético dessa sequência, dentro do campo, técnica, taticamente, onde foi que o São Paulo foi superior ao Atlético, na tua opinião, se é que foi?
16: Eu acho que...
7: Porra, sabe?
16: O rival impor o ritmo de jogo, impor a iniciativa, com a posse de bola, um ritmo muito alto. E ali, eu acho que nós tivemos que correr muito de atrás, muito para os lados. E esse desgaste de não poder sair com a bola limpa de atrás. E por momentos, o entendimento do jogo não foi o melhor. Mas bom, isso é parte do desgaste de todas as partidas que tivemos. Então,

0: que eu diria é o seguinte, que você falava, né, Ivan, que São Paulo não tem pontas, mas o Barba tem pontas, né?
1: Tem pontas.
0: Tem. E um deles é o Dudu, cara. Mas nem no time reserva do Galo o Dudu consegue jogar, Ivan Drago?
1: Pois é. E o Scarpa, né, tá voltando de lesão, entrou no decorrer da partida contra o Cruzeiro, se eu não me engano, mas também hoje não iniciou, não fez parte da formação principal, enfim. São jogadores que estão perdendo espaço, o Scarpa tá voltando de lesão, o Scarpa esteve nos planos do São Paulo. Nós trouxemos essa informação, São Paulo pagaria, a informação que eu tenho, São Paulo pagaria R$300 mil por mês para ter o Scarpa até a metade do ano que vem por empréstimo, sem obrigação de
0: compra. Ó, negócio bom, hein?
1: R$300 mil é o valor equivalente àquilo que tá na CLT, no contrato dele com o Atlético Mineiro. Aí os direitos de imagem seriam pagos, continuariam sendo pagos pelo Atlético Mineiro.
0: E por que que não deu certo?
1: Porque o Scarpa decidiu permanecer no Galo, entendendo que tem condições de readquirir a titularidade.
0: E, no fim das contas, ainda segue sendo um bom trabalho, um dos melhores trabalhos do Brasil, do Barba, na sua opinião, Ivan Drago, do ano?
1: Ah, pô, era um trabalho de resgate, né? Ele assume, se eu não me engano, na segunda rodada do Campeonato Brasileiro, o Atlético sobe na tabela de classificação, hoje tem uma situação confortável na tabela e pode pensar nas Copas, cara. Eu acho que o Atlético tem tudo pra fazer a final, sei lá, contra o Palmeiras ou o Vasco, e pela Copa Sul-Americana também. A gente pode imaginar, sim, o Atlético Mineiro avançando. Principalmente agora que o Santos perdeu o Neymar, né?
0: Quem sabe uma final brasileira da Copa Sul-Americana reeditando o jogo de hoje. Por que não, né? Eles se enfrentam numa eventual final,
1: são lados,
0: né,
1: diferentes, né? O Atlético Mineiro tá do outro lado da chave. Exatamente. O São Paulo, se ele passar pelo Boca, ele pega Santa Fé...
2: Ou Vasco.
1: Ou Vasco.
0: Olha só, hein? Podemos ter aí uma série de confrontos brasileiros. Muito interessante.
1: É, o Vasco contratando bastante, né?
0: E na Libertadores também, né? A gente pode ter uma semifinal 100% brasileira. E a gente pode ter uma final... Não pode ser 100% brasileira na Sula, né, Luquinha? Porque do outro lado tem... Não pode. É, Vasco, São Paulo, Atlético e...
2: Não, semifinal não. Semifinal, não, o Santos e Atlético, eles estão de um lado da chave.
0: É,
2: e se
0: agora,
2: quem passava e enfrentar Cienciano e Montevideo, City Torque.
0: É isso aí. Você tem toda a razão, Lucasito. Você é brilhante, Lucasito. Bom, é o seguinte, vamos votar no melhor em campo pra gente fazer um intervalo e na sequência continuar com o nosso bate-papo direto do Morumbis. Vamos eleger aqui da TMC o destaque da partida. Vamos começar... Luquinha, pode ser por você hoje? Eu posso começar contigo hoje, Luquinhas?
2: Pode, você manda aqui, Leandro.
0: Então vamos lá, Luquinhas. Seu voto melhor em campo, São Paulo 2, Galo 0.
2: Ah, e antes do meu voto, só pra dizer que começou, Fluminense e Vasco já estão correndo atrás da bola, primeiro minuto de jogo. Eu vou votar no Luciano.
0: Luciano, que pra alguns comentaristas da TMC tinha que ser banco no São Paulo.
1: É, não foi bem isso que eu falei,
0: mas eu não falei o seu nome, você tá falando o quê?
2: Você acusou aí.
1: É, não, eu falei... eu deixei claro que ninguém tem cadeira cativa no time do São Paulo.
0: Nem ele. Ele tem que ter cadeira cativa, cara. Como não?
1: Eu errei, porra.
0: Ah, então tá bom.
2: Nossa.
3: Nossa, é isso? Mas tá todo mundo rude nesse programa,
0: que
3: hein?
0: Que veemência, cara.
1: Pô, se nós estamos falando que o comentarista errou ao imaginar o time do São Paulo sem o Luciano...
0: Não, mas aí eu falei pra você aqui. Você falou, não, eu não falei isso. Aí você foi e falou uma coisa que tá errada do mesmo jeito, porra. Ele não pode sair do time.
1: É porque naquela oportunidade o Galvão falou até o Luciano, eu falei até o Luciano, eu tava errado.
0: Então baixa a sua bola aí, meu irmão. E quem você vota, Ivan Drago? Seu voto.
1: Cara, eu gostei do Luciano, eu gostei do Marcos Antônio.
0: Não, mas
1: acho que agora centralizado é um cara fundamental. E sabe de quem eu gostei também? Do Lucas Ramon, cara. Lucas Ramon, ele deu duas assistências, um gol não valeu. O segundo valeu.
0: Você tá lembrando um amigo nosso que pedia um jogador de destaque e ele falava 10, Ivan Drago.
1: Eu vou votar no Marcos Antônio.
0: Marcos Antônio, então voto.
3: Não podia discordar.
0: Não, não podia discordar, senão partia pra agressão. Então, um voto pra Luciano, um voto pra Marcos Antônio. Vocês estão muito saudosistas hoje, eu gosto, hein? Então, peraí, um Luciano, um Marcos Antônio. Você, Fabiano, fará o seu voto.
4: Cara, Luciano foi bem, Marcos Antônio foi bem, Iago foi bem, mas ele não pode passar batida. Ele fez uma boa partida hoje. Não acredito que eu vou falar isso, mas Sabino.
0: Eu fiquei sabendo que ele é menino da Vila, né, Fará?
4: É, pô. É verdade. Uhum. Revelado, profissionalizou lá, jogou.
0: Muito